0: não sei, o segundo tempo do Vasco, ele é um segundo tempo em que o Vasco hoje, ele tentou, ele variou um pouco mais entre se defender mais e atacar mais, ter mais a posse de bola. Ainda o Vasco muito, muito exposto. Deixa para defender dentro da sua área praticamente, e isso vai gerar muitos lances de perigo aos adversários. O Vasco vai enfrentar equipes do Brasileirão, inclusive no sábado, Mirassol, que são muito mais ameaçadoras do que é esse Independiente Medellín, então é preciso tomar cuidado. E o Vasco contou também com um gol contra do Varela nos minutos iniciais, mas bom cruzamento do cuiabano, e depois foi mais um cruzamento do cuiabano para justamente colocar o Vasco na frente com o gol do Spinelli. Então, assim, é importantíssimo a participação do cuiabano hoje, e eu até achei que ele tava cansado, viu, Chico? Cansado nada, cansado tava eu.
1: Verdade, verdade. Bom, 9:04 no horário de Brasília, o Vasco empatou com o Independente de Medellín, 2-2, eu confirmo, jogo de volta semana que vem, quarta-feira, dentro da Colina Histórica, e o Vasco, com uma simples vitória, segue na Copa Sul-Americana. O Vasco começou na Copa Sul-Americana, o Independente Medellín não, o Independente Medellín começou na Libertadores da América, estava no grupo do Flamengo, e agora disputa esse playoff para saber se ele entra na Copa Sul-Americana ou é o Vasco que segue na competição. 9:04, tá na hora de saber quem é que mandou bem hoje na Colômbia.
2: O craque do jogo,
1: Michele Silva, comentarista do Futebol Globo CBN, quem é que arrebentou no jogo, Mir?
0: Gostei muito da partida do Montanho, inclusive tem participação nos gols do Independente Medellín, e gostei também muito da partida do Martegani, camisa número 21, um meia mais de armação dessa equipe colombiana, né? Destaquei durante a transmissão, tá tentando retomar o futebol dele, né? Base do San Lorenzo, jogou, esteve nas últimas temporadas do Boca Juniors, mas para mim o John Montanho é o craque do jogo.
1: 19 anos, né? Se sinalizou isso, né? Falou isso durante a transmissão. É um jogador, né? Que de repente pode ter mercado, né? Até no futebol brasileiro, né? O futebol brasileiro tem investido demais, né? Em jogadores sul-americanos. Então, de repente, né? O Montanho, que hoje fez 2 gols no empate entre 2-2 entre Vasco e Independente Medellín, escolhido pela Michele Silva como o craque do jogo. Tem bola rolando no Campeonato Brasileiro, no segundo tempo, tá, gente? O Palmeiras tá vencendo a equipe do Coritiba, jogo no Couto Pereira, 25 minutos do segundo tempo, Palmeiras 3, com 2 gols de Maurício, 1 gol de Ramon Sosa, 1 para a equipe do Coritiba, gol marcado pelo Paulo Roberto. Se o Montonho foi o craque do jogo, quem é que mandou mal, hein?
2: O pior em campo.
1: Quem é que pisou na bola, Michele?
0: Olha, não gostei de alguns jogadores do Vasco, mas os principais problemas do Vasco para mim são mais coletivos, né? Mas assim, não gostei da partida do Brenner, mas aí ele tem a participação, né? No 1-1, ainda que tenha sido um gol contra do Varela, zagueiro do Independiente Medellín. O Brenner tava ali para tentar atacar aquela bola, então ele não desistiu da jogada, e aí não vou escolher ele como o pior em campo. Eu vou seguir aquela minha linha, Chico, de os jogadores que eu espero mais
1: isso,
0: e que não correspondem.
1: Eu curto essa linha e sigo ela também.
0: Nesse caso, o Thiago Mendes. Pra mim, uma partida decepcionante dele. Errou bastante.
1: Thiago Mendes. Eu gosto disso. Boa, Mi. Thiago Mendes, escolhido pela Michele. Todo mundo gosta, né?
0: Ô, Chico.
1: Escolhido pela Michele, sim.
0: E só pra destacar que eu acho que você ia me perguntar do melhor ali do Vasco, né?
1: É verdade. Hoje passou batido. Quem é que você alivia no Vasco, hein?
0: Eu vou aliviar pro cuiabano. Participou das duas jogadas, mostrou ali muita intensidade. Eu acho que o Andrés Gomes também fez uma partida em que ele tentou, ele participou muito, mas o cuiabano para mim é quem dá para salvar no time do Vasco hoje.
1: Salvou o cuiabano, mas o melhor em campo foi o Montanho. Para fechar contigo, Mi, qual é a avaliação e a nota da arbitragem,
0: hein? Nenhum problema, assim, nenhum lance de grande polêmica, então para mim uma nota 8.
1: Nota 8, Michele Silva, comentarista do Futebol Globo CBN. Um beijo, Mia. Amanhã a gente está de novo junto no Futebol Globo CBN, Michele.
0: Com certeza, estaremos juntos, Chico. Valeu, até amanhã.
1: Valeu. 9:07, o segundo gol do jogo do Vasco, tá? O segundo gol do Vasco marcado pelo Spinelli. 40 do segundo tempo, o Vasco empatou o jogo e o Carlos Alexandre contou assim, presuntinho.
3: Vem chegando o time do Vasco, lá pelo lado canhoto, com o cuiabano, invadiu a área, rolou pro meio, Spinelli, solta o grito.

invadiu a área, viu bem a movimentação do centroavante, rolou rasteirinho do lado esquerdo, a bola atravessou quase toda a grande área e na risca da pequena área, tava lá o centroavante no lugar certo, na hora certa, pra estufar a rede do Independente Medellín, pra empatar o jogo na Copa Sul-Americana e pra manter vivo o sonho do Cruz Maltino de reconquistar a América. Na marca dos 41 minutos desse segundo tempo, Spinelli, bota teu nome nessa história e

0: 2, Varela contra agora Spinelli.
1: Independiente Medellín.
0: Também tem 2.
2: Muito bem, 9:09 no horário de Brasília, falamos tudo de 2 Vasco, 2 Independiente, um rápido intervalo e na volta, galera, é só Mengão, porque o Mengão tá de volta no Campeonato Brasileiro e o Futebol Globo CBN vai contar tudo de Flamengo e Chapecoense. Fica aí, hein?

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0: bola rolar, Ramonzinho, ele vai contar tudo. A grife do nosso timaço. Ao lado dele tem a opinião de um craque. Ele conta e manda bem demais.
1: Carlos Eduardo é bonito.
0: Todas as informações da partida com ele, que tá chegando agora, dando um F5 nas informações do Mengão. Fala você, Renan Moura.
2: Falo sim, Francisco Aiello e amigos ligados nesse Quanto a Bola Não Rola, Central da Bola, Futebol Globo, CBN, como você quiser, porque o Mengão está de volta. Depois de mais de 50 dias oficialmente, o Flamengo entra em campo. Foram 4 amistosos ao longo dessa intertemporada do Flamengo sem nenhuma derrota, a verdade é essa. O Flamengo conseguiu aí 3 resultados positivos e um empate com o River Plate da Argentina e vem, digamos assim, empolgado, né? Porque conseguiu aproveitar bem esse período de intertemporada, de descanso, de aprimoramento para voltar no Campeonato Brasileiro em busca dessa liderança. Flamengo que tá aí com uma diferença nesse momento de 10 pontos, né? Para o líder Palmeiras, que vence o time do Coritiba por 3-1 fora de casa no Couto Pereira, e o Flamengo tem um jogo a menos. 2, né? Com também esse jogo envolvendo a partida da Chapecoense. Mas é um time que está precisando de uma reabilitação depois da derrota para o próprio Palmeiras no Maracanã. Uma situação que ficou, digamos assim, chata, porque o time, se conseguisse a vitória naquele momento, daria um fôlego a mais nessa reta final do turno do Campeonato Brasileiro. Mas tem esse jogo e todo o retorno da Série A para conseguir essa reabilitação e essa guinada na tabela também de classificação. Hoje, a grande novidade do Flamengo é o De Arrascaeta. Está relacionado para esse jogo contra a Chapecoense. O Flamengo que tem uma série de desfalques, entre eles o Nico de la Cruz, que devido à condição do gramado sintético da Arena Condá, não foi relacionado pelo técnico Leonardo Jardim, mas alguns dos convocados estão à disposição, como por exemplo, Plata, que vai ser titular com a camisa do Flamengo, e também temos aí a presença de outros jogadores que participaram também do Mundial, como o Guilherme Varela. O Flamengo que tem uma novidade em relação àquilo que a gente vinha trazendo ao longo dessa semana aqui no Futebol Globo CBN. Era cotado para começar o jogo o Varela na lateral direita, mas a opção do Leonardo Jardim é pelo Emerson Royal, que foi um dos jogadores que mais se destacaram durante esse período de preparação e de amistosos sob o comando do técnico português. O Flamengo definido também com a volta de Jorginho, que tinha sofrido uma fratura no pé no jogo contra o próprio Palmeiras. Portanto, Mengão entra em campo daqui a pouco com Rossi, Emerson Royal, Vitão, Léo Pereira e Ayrton Lucas, Eric Pulgar, Jorginho e Samuel Lino, jogando numa função diferente, jogando como homem de criação na frente, Gonçalo Plata, Bruno Henrique e também o Pedro. Já já vamos trazer atualizações sobre a negociação envolvendo Thiago Almada. Boa, Flamengo avançando, boa, e se aproximando de ter mais um craque no seu elenco, Chico.
0: Legal, deixa eu ver o Éboli, que já já eu te chamo e você dá um F5, né? Nessa informação, Carlos Eduardo Éboli, comentarista no Futebol Globo CBN. Como é que você espera reencontrar esse Flamengo, Éboli? Boa noite.
3: Tudo bem, Chico? Boa noite. Boa noite para todo mundo que acompanha aqui o Futebol Globo CBN. É um Flamengo, acho que não muito diferente, né? Daquilo que a gente viu na primeira parte do Campeonato Brasileiro. O Flamengo fez uma boa pré-temporada, fez bons amistosos contra equipes qualificadas, conseguiu resultados interessantes também. Deu para movimentar todo mundo, a turma da Copa do Mundo, a maioria voltou mais cedo, né? Então conseguiu descansar. O Plata é um bom exemplo disso, como falou o Renan, tem a recuperação do Arrascaeta, essa possibilidade aí de novidade com o Thiago Almada. Então, um noticiário positivo do Flamengo. Agora, o Flamengo já volta pressionado, né, Chico? Já volta a disputar o Campeonato Brasileiro, extremamente pressionado por esse resultado do Palmeiras. Excelente, sim, resultado, sim, do Palmeiras.
0: Fora, né, de casa, 3-1, todo desfalcado, né?
3: E cheio contra de um bom time, né? E contra, sim, um bom time, que é o, sim, Coritiba, que vem fazendo um bom Campeonato Brasileiro. O
0: Flamengo, sétimo colocado nesse exato momento, Coritiba, gente.
3: O Flamengo também conseguiu vencer com uma certa facilidade o Coritiba, mas jogando no Maracanã. É bem diferente quando o Coritiba joga em casa. Então mostra que o Palmeiras voltou com tudo, voltou afiado. Não vai ser fácil. 10 pontos, amigo. São 10 pontos em qualquer lugar, em qualquer campeonato.
0: Em dois jogos, né? Em dois jogos de diferença.
3: Mas
0: né?
3: É difícil. É difícil. Porque você correndo atrás, você está sempre pressionado a não deixar escapar nenhum ponto. Que é o que vai acontecer daqui a pouquinho. O Flamengo entra na Arena Condá sem a possibilidade de negociar esse resultado. É vencer ou vencer. Porque não dá para sustentar essa vantagem aí. É grande do Palmeiras. O Flamengo tem que correr logo para ir diminuindo. Essa seria uma boa rodada, já não vai mais rolar. Ela pode, inclusive, aumentar se o Flamengo não fizer o que ele tem que fazer, que é vencer o jogo contra o lanterna do campeonato e pior defesa da competição. Não dá para negociar o resultado hoje, né, Chico?
0: É inegociável. Renan, dá um F5 aí na informação envolvendo o Thiago Almada, Renanzinho.
2: Beleza, Chico, o Flamengo tá esperando que essa negociação com o Thiago Almada tenha um final feliz até o fim já dessa semana. Quarta-feira hoje, Flamengo acreditando que até domingo já deve ter tudo alinhavado para poder anunciar esse primeiro reforço nessa janela de transferências. O Flamengo vem mantendo contato constante com os representantes do Thiago Almada e o próprio jogador já admite essa possibilidade clara, real de voltar ao futebol brasileiro e defender dessa vez a camisa do Flamengo. Flamengo já tem, portanto, um caminho aberto para que isso de fato aconteça. Primeiro, a vontade do jogador, isso é o que pesa. E o jogador nesse momento está ciente que o mercado europeu não está tão fácil, farto para que ele consiga permanecer por lá. Até porque não está diretamente nos planos do técnico Simeone no Atlético de Madrid para a próxima temporada. E o próprio clube espanhol também aceita essa negociação do Thiago Almada, até mesmo para liberar esse jogador para a entrada de alguém que possa ser útil ao técnico argentino nesse próximo ano. O Flamengo, então, ciente desse desejo do próprio representante do atleta de negociá-lo com o Flamengo e do jogador que já vê com bons olhos essa volta ao futebol brasileiro, agora tenta chegar a um acordo, digamos, na parte financeira. Primeiro envolvendo o próprio jogador, um contrato que seria superior a 3 anos e depois uma proposta oficial ao Atlético de Madrid. O Flamengo ainda não apareceu com uma proposta na mesa ao clube madrilenho. Pretende primeiro chegar a um acordo com o jogador e, na sequência, com o clube espanhol. O Flamengo sabe que o River Plate já é considerado carta fora do baralho, não acredita que nenhum clube de peso que consiga, obviamente, dar a oportunidade ao Thiago Almada de ser campeão na Europa, vir como um concorrente forte nessa janela de transferências que abriu no último dia 20. Então o Flamengo vai tentando aos poucos avançar nessa negociação e oferecer algo em torno de 20 milhões de euros para trazer esse atleta que foi vice-campeão mundial com a Argentina e esteve em campo durante também essa campanha lá nos Estados Unidos. Só, Chico, se você me permite, mandar um abraço aqui pro Silvio, claro, e também pro Jorge, dois funcionários do SBT que estão acompanhando nossa transmissão aqui de Flamengo e Chapecoense voltando para casa e tá dando aquela moral ouvindo aqui o Futebol Globo CBN. Chico,
0: obrigado demais por essa audiência aqui ao Futebol Globo CBN. 9:21 no horário de Brasília. Tá na hora de quê? Tá

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1: Hoje é dia de Mengão no Brasileirão. Vem aí Flamengo e Chapecoense na Arena Condá em Chapecó, no Oeste Catarinense, o jogo em que o Flamengo retoma a sua velha batalha na cola do Palmeiras, mas o Palmeiras hoje ganhou, abriu mais 3 pontos e o Flamengo agora tem uma distância de 10 pontos diante do Palmeiras. Vamos acompanhar daqui a pouco Flamengo e Chapecoense, Chapecoense e Flamengo no Futebol Globo CBN, para você em movimento. Você no carro, você no celular, o áudio do Futebol Globo CBN acompanhando você em movimento, colocando você por dentro do jogo. E olho na telinha e o áudio, é melhor deixar com a gente, hein? E agora vem aí o Renan Moura atacando espaço, confirmando os artistas do jogo. 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

camisa número 1. Na lateral direita, Emerson Royal, 22. Dupla de zaga, 44, Vitão. 4 para Léo Pereira. E na esquerda, Ayrton Lucas, meia dúzia. Meio campo, 5, Eric Bulgar. 21, Jorginho. E 16, Samuel Lino. Na frente, 19, Gonçalo Plata. 27, o imparável capitão Bruno Henrique. E o artilheiro, camisa número 9, Pedro. No banco de reservas, o Mengão tem à disposição 42, Andrio. 49, Diogo Alves. 2, Varela. 13, Danilo. 61, João Vitor. 26, Alexandro. 52, Everton Araújo. 8, Saul. 10, De Arrascaeta. 11, Everton Cebolinha. 99, Lohan. E 64, Wallacean.

0: Chapecoense do técnico Rafael Lacerda, definido e escalado com 30, Matheus Aurélio, 3, Eduardo Doma, 15, Rafael Thierry, 91, Bruno Pacheco, 26, Everton, 27, Camilo, 19, David, 17, Vinícius Palheiro, 10, Giovanni Augusto, ex-Vasco, 7, Marcinho e 11, Polassi, no banco de reservas, 1, Rafael Santos, 32, Wellington, 33, Bruno Leonardo, 21, Cauã, 6, Mancha, 2, Marcos Vinícius, 16, Bruno Matias, 66, Juan, 97, N, ex-Botafogo, 50, Cássio, 70, Rubens e 18, Neto Pessoa.
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0: Cada um de uma pontinha desse Brasilzão. O árbitro do Rio Grande do Sul, Rafael Rodrigo Klein. Assistente 1 do Paraná, Vitor Hugo Imazo dos Santos. A 2 do Distrito Federal, Leila Moreira da Cruz Silva, de Minas Gerais. E hoje vai trabalhar com a tecnologia ainda velha, bom de bola. Marco Aurélio Fazecas Ferreira.
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2: Edson Mauro. E aí, beleza? Futebol Globo CBN com você em movimento, no carro, no celular, o áudio do Futebol Globo CBN pra você não perder o Mengão no Brasileirão. Vem aí o Flamengo com o seu uniforme número 1, a temperatura baixa de 16 graus no oeste catarinense. Nós temos aí então jogadores inclusive muito bem agasalhados, vários jogadores do Flamengo com camisas de manga comprida, agasalhados também, porque tem uma garoa insistente no estádio Arena Condá. Duda Éboli, Flamengo vem aí, mas o Palmeiras já abriu, hein, Duda?
3: É isso, Edson, já abriu, né? Venceu bem o Curitiba, tá vencendo pelo menos, ganha, vitória garantida, não vai mudar esse placar. E abre 10 pontos de vantagem, isso pressiona o Flamengo. Agora, melhor adversário impossível, né? A Chapecoense venceu um jogo apenas na competição, foi na estreia, depois não venceu mais. E não, na minha opinião já tá rebaixado. Ninguém salva a Chapecoense, vai ser muito difícil a gente ver uma recuperação da Chape. 9 pontos de diferença para o penúltimo colocado, 12 pontos para sair da zona de rebaixamento. É uma situação muito difícil da Chape. Lógico que também é um time impressionado, tá jogando em casa, vai correr atrás, mas o Flamengo tem que se impor. Hoje é um jogo para o Flamengo se impor, voltar bem ao Campeonato Brasileiro, voltar com vitória e seguir nessa perseguição aí ao Palmeiras. Agora, grama sintética, chuva, essa bola vai correr hoje, viu, Edson?
2: É verdade, os jogadores têm que tomar muito cuidado com os escorregões, né? Na grama sintética, inclusive a grama sintética, a gente tem uma visão, obviamente, pelo telão, mas a gente percebe que é uma grama sintética muito, muito alta, meio fofa. Isso aí, de repente, pode até atrapalhar muito os jogadores do Flamengo e da Chapecoense, obviamente, os da Chapecoense muito mais habituados com essa grama sintética do estádio Arena Condá, e os jogadores do Flamengo hoje voltando depois de algum tempo, 4, 5 anos aproximadamente, voltam a enfrentar a Chapecoense na Arena Condá. E o Futebol Globo CBN amanhã tem mais, amanhã, quarta rodada do Campeonato Brasileiro, tem Botafogo e Vitória no Nilton, Renan, Michele e o Carlão no Futebol Globo CBN, encerrado há pouco pela Sul-Americana, Vasco 2 e Independiente Medellín 2, com o Carlão contando tudo para você aqui no Futebol Globo CBN. O time do Flamengo com seu uniforme número 1, o grupo da Chapecoense, o time da Chapecoense também com seu uniforme número 2, já que são camisas listradas e não aquela camisa totalmente verde, há uma camisa com alguns detalhes brancos à frente e também alguns detalhes também mais ou menos em ouro nas costas dos jogadores da Chapecoense. Ao menos o número, a numeração tá boa, é padrão FIFA, hein, Duda?
3: Dá pra ver, com tranquilidade, número dos dois times. A gente teve uma aula na Copa do Mundo, né? Sem dificuldade nenhuma para observar os números, todos os uniformes com essa preocupação dentro de um padrão. A gente não conseguiu isso ainda no futebol brasileiro. Quem sabe um dia.
2: Pois é, o futebol brasileiro ainda está aprendendo muito com as grandes ligas internacionais e a gente tem, obviamente, também uma lição de design, de visualização, de marketing esportivo quando da realização da Copa do Mundo. E vamos ver se o futebol brasileiro consegue trazer para a gente, trazer para nós toda essa tecnologia que, obviamente, vai ser aplicada na arbitragem, mas também de uma forma geral na comunicação visual, na programação visual dos times do futebol brasileiro. A saída vai ser dada pela Chapecoense, é a volta do Flamengo no Campeonato Brasileiro. O juiz Rafael Klein apita aí, rolou, a bola começa o jogo.
4: Flamengo, Chapecoense.
2: A saída foi dada pela Chape, que já vai à luta. A defesa do Flamengo corta pela primeira vez com o Vitão, ele adianta pela intermediária da Chapecoense, a bola volta pela defesa, recupera agora Bruno Pacheco, que devolve ao goleiro Matheus Aurélio no interior da grande área. Imediatamente movimenta pela metade do campo, vira o jogo pelo lado esquerdo, busca a jogada na ponta com Camilo, a bola foi tocada pela defesa do Flamengo, ela saiu, vai pela primeira vez pela linha lateral, vai ser cobrado pela direita, pela esquerda, pelo lado esquerdo ainda, o jogador Everton pelo time da Chapecoense, ele toma posição para fazer a cobrança, o camisa 26 da Chape, toma posição para fazer a cobrança, o juiz da partida finalmente autoriza a bola levantada no campo do Flamengo, a defesa faz o corte pela direita com o Emerson Royal, ele tira de cabeça, mas ela volta na esquerda para Vinícius Balieiro, procura o domínio, toca na bola, a bola sai tocada ainda pela defesa do Flamengo, ao toque do Plata, é lateral já cobrado na esquerda pelo Everton pela Chapecoense, ele vira o jogo de novo pelo meio campo, movimento era intermediária para David, David bota a bola na ponta, faz a tentativa na esquerda, o Bolazzi, ele correu, é desarmado, a defesa cortou e é o terceiro lateral consecutivo contra o Flamengo, vai ser cobrado no lado esquerdo, na intermediária pelo jogador Everton, pelo time da Chapecoense, ele toma posição para fazer a cobrança, vai levantar a bola na grande área, vai fazer o latareio, levanta, põe na grande área, a defesa corta e o Flamengo cede o primeiro escanteio, não, o juiz da partida dá saída de bola, mas antes houve ali uma pressão, uma falta em cima do jogador do Flamengo, Emerson Royal, e o tiro de meta já foi cobrado pelo rubro-negro. O Flamengo tem a posse da bola de novo pela intermediária, vai, domina Jorginho, Jorginho com a dominada, volta a bola na frente da grande área, dá para Léo Pereira inverte a jogada pela direita, bota a bola na ponta para Vitão, Vitão adianta pelo lado direito, busca a jogada com Royal, Royal devolve para Vitão, mais atrás na intermediária, a bola vem pela defesa para Léo Pereira vira o jogo pelo lado esquerdo para Jorginho, Jorginho agora atravessa o campo, bota a bola pela direita, a defesa corta na esquerda com Everton, pelo time da Chapecoense, e tira a bola da grande área, volta ainda pela defesa na esquerda com Bruno Pacheco com a bola dominada, ele cruza a linha, que ele vira o campo, bota na defesa no Flamengo, salta Léo Pereira, corta de cabeça, retira a bola da zona de perigo, o perigo não passa, a Chapecoense ainda insiste, a bola na ponta, faz a tentativa, Giovanni Augusto, a defesa corta e é lateral novamente cobrado pro time da Chape, o Flamengo retoma pela direita, busca a jogada Gonçalo Plata, o jogador equatoriano é desarmado, a bola volta novamente pela direita para o Bolazzi, Bolazzi domina, cruza, põe na grande área, faz a tentativa, vai lá, corta de cabeça pelo Flamengo Royal e devolve ao goleiro Rossi no interior da grande área, aos 3 minutos do primeiro tempo, 0 para o Flamengo, 0 para Chapecoense, e o Flamengo domina de novo com Bruno Henrique, é desarmado pela ponta direita, a bola retomada pelo Everton, levantou, botou na grande área, trabalha, voltou, Bolazzi chuta e ela vai pela linha de fundo e ele agora pede desculpas, Renan.
5: Bateu muito mal na bola, melhor pro Flamengo, foi longe da meta do Rossi e já cobra o tiro de meta.
2: 3 minutos e meio do primeiro tempo, tiro de meta cobrado pelo Flamengo, pelo goleiro Rossi, bota na frente na grande área, ao zagueiro Vitão, Vitão vira o jogo de novo na esquerda para Ayrton Logan, Ayrton procura fazer a jogada mais uma vez pela intermediária, volta a bola pelo lado direito para Vitão, ainda Vitão com ela dominada, devolve a bola pela direita, busca a jogada com Plata, Plata faz uma gracinha, é desarmado pelo Bolazzi, é desarmado com falta, o juiz para, marca, dá uma nova falta na intermediária, vergonha pro Flamengo cobrar, obtida em cima do jogador Plata, o camisa 19 do Flamengo. A falta já cobrada outra vez pela defesa rubro-negra, vem a bola pela intermediária para Jorginho. Jorginho vira o jogo pela direita para Vitão, tenta acelerar pela ponta com Emerson Royal. O Flamengo cruza a linha que divide o campo, mas o Royal volta a bola pela defesa para Vitão. Vitão inverte novamente na intermediária para Jorginho. Jorginho procura fazer a armação da jogada pela direita novamente com Vitão. Ele recebe, adianta pela ponta, busca a jogada com Emerson Royal, cruza a linha que divide o campo, avança, dá para Plata, vai tentar a limpadinha, devolveu na área Samulino, a jogada é boa, cruza, a bola bate na defesa, bate no Thierry e o Flamengo ganha o seu primeiro escanteio, o primeiro escanteio do jogo, numa pressãozinha boa, Renan.
5: A primeira descida do Flamengo com menos de 5 minutos, conseguiu escanteio pela direita, o próprio Samuel Lino cobra.
2: Samulino tem uma posição para fazer a cobrança, tá na hora de brilhar Samulino, tem alerta de gol na cobrança de escanteio pro Flamengo. Samulino toma posição na grande área, vai botar a bola lá no bolinho, partiu para a área, a defesa corta a bola, sai da grande área da Chapecoense, ela volta recuperada pela defesa rubro-negra, vem a bola para Royal, Royal devolve pelo meio campo para Ayrton Lugar, e arruma a casa, vai à luta, trabalha a bola novamente o Flamengo já no campo de ataque com Jorginho. Jorginho vira o jogo para Pulgar, Eric na intermediária para Pedro, trabalha na ponta para Ayrton Lucas, adentou, tentou Pedro, a bola não chega para o ataque do Flamengo, corta pela defesa, Everton pela intermediária, na sequência uma falta cometida pelo camisa 7 Marcinho em cima do Eric Pulgar, o bandeirinha puniu e o juiz aceitou a marcação da falta pro Flamengo. Marque o tempo! Faltando 40 para acabar, para terminar no primeiro tempo em Chapecó. E o placar na Arena Condá. Olha ele aí.
4: Flamengo
2: 0.
4: Chapecoense
2: 0.
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2: E amanhã tem mais. Amanhã, quarta rodada. Jogo atrasado na quarta rodada do Campeonato Brasileiro. 7:30 no Newton. Botafogo e Vitória. Renan Moura, Michele e o Carlão no Futebol Globo CBN. Já chegamos a 6 minutos. No primeiro tempo, o Flamengo avança, a bola vem na esquerda, busca Pulgar, bota na intermediária, dá para Bruno Henrique. Bruno Henrique novamente para Eric Pulgar, ele retoma a bola de longe e recua novamente ao goleiro Rossi no interior da grande área. O goleiro do Flamengo reinicia a jogada pela direita com Vitão, ainda Vitão com a bola dominada, vai tentar cruzar a linha que divide o campo, volta na intermediária, dá para Jorginho. Jorginho para Vitão, novamente para Jorginho, ele estica, puxa, bota a bola pela direita, puxa a jogada ainda. Na ponta direita vai Emerson Royal, que tá jogando com uma máscara hoje, o Emerson Royal.
5: Porque ele já fraturou esse nariz 2 vezes,
2: que de bola.
5: Pô, é um problemão, hein?
2: Você sabe que durante a intertemporada ele começou a se especializar, sabe em quê?
5: Ah.
2: Boxe. Ele falou isso aí.
5: Ah, é? Mas o nariz não foi boxe, não.
2: Não. Mas foi um botadão que ele tomou.
5: Volta o Flamengo de novo pela direita com o boxeador Emerson Royal. Royal na ponta direita, devolve Jorge. Jorginho, Royal retoma, tenta a tabelinha na direita para o Plata, Plata novamente para Jorginho, levantou, botou na área, Samulino de calcanhar, devolveu, virou Bruno Henrique, a defesa retoma, bola na grande área para Plata de calcanhar, Ayrton chuta à direita do goleiro Matheus Aurélio, chegou bonito o Flamengo, Renan.
2: Depois de um toque de calcanhar lá na grande área do Gonzalo Plata, mas pegou muito mal na bola, mal posicionado também no corpo do Ayrton Lucas para poder bater com força nessa bola. 0-0.
5: E o Flamengo tem hoje o Samulino na posição que não é a dele, joga no meio-campo e flutuando, hein, Duda?
3: É, joga mais centralizado, né? O Bruno Henrique tá caindo pela esquerda, o Plata lá pela direita e ele tem essa liberdade pelo meio para fazer essa jogada também vertical, né? Participou bem desse lance. O Flamengo já chegou 2 vezes, depois do início meio amarrado, com uma certa dificuldade para desenvolver o seu jogo. Ainda não desenvolveu da melhor maneira, mas já começa a segurar mais a bola.
2: 9 do primeiro tempo, a bola vem de novo pela intermediária para defesa do Flamengo. Vai lá, tentativa do Ayrton, é desarmado. A bola chega pela direita pro Plata. Plata vai à luta, ultrapassa a linha que divide o campo, Pato, bota a bola pela ponta direita, busca a jogada com o Royal, é o Flamengo, velocidade, adiantou, botou na área, tentou Samulino, a defesa corta da esquerda novamente com o Eduardo Doma, ele retira, a bola é tocada ainda pelo Royal e vai para lateral novamente para Chapecoense cobrar. Lateral pelo lado esquerdo, Bruno Pacheco toma posição pelo time da Chape, 0-0 o marcador, vamos chegar a 10 minutos do primeiro tempo, daqui um pouquinho a bola vem de novo pela intermediária para a defesa da Chapecoense, lateral cobrado, o Flamengo já retoma com o Jorginho, arma jogada pelo meio campo para Bruno Henrique, devolve na esquerda para Ayrton Lucas, acelerou, passou errado, é a segunda jogada errada do Ayrton Lucas, a defesa do Flamengo agora corta pelo lado esquerdo com Léo Pereira, ele coloca mais uma vez pela linha lateral, marque o tempo. Solteiro 35 para acabar, para terminar o primeiro tempo. E o placar, olha ele aí.
4: Flamengo
2: 0.
4: Chapecoense
2: também 0.
6: Central. Jogo encerrado no Couto Pereira. O Palmeiras venceu a equipe do Coritiba por 3-1.
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2: Linha e o áudio, olha, é melhor você deixar com a gente aqui no Futebol Globo CBN. Duda, alguma diferença do Flamengo pré-copa e o Flamengo pós-copa, Duda?
3: É muito cedo, né, pra gente fazer esse tipo de comparação, mas é um Flamengo que começa a buscar a imposição. Até mesmo o Ayrton Lucas jogando mal, não mudou.
2: Volta, já duas, 2-0 pra ele. E o Flamengo vai à luta de novo com o Jorginho, vai pelo grande círculo, procura ultrapassar a linha que divide o campo, bota pela direita para Vitão. Vitão ultrapassa agora a linha que divide o campo, bota pela direita para o boxeador Royal. Kid Royal, tá bom, Kid Royal?
5: Gostei. O Royal Maguila.
2: Royal Maguila, em homenagem ao grande Maguila, a bola vem na ponta pro ataque do Flamengo, Samulino, Bruno Henrique, Samulino limpou, vai bater na área, a defesa corta novamente com Camilo, ele dá um bico na bola, retira da grande área e ela volta novamente para a defesa do Flamengo com o goleiro Rossi, Rossi adianta na intermediária para Léo Pereira do Mengão e da seleção brasileira, dá para Pulgar, bota a bola na ponta para Ayrton, o Ayrton hoje tá bem desligado. Ele foi lá, apenas olhou a bola, ameaçou atacar a bola, mas em seguida deixou a bola passar à frente dele e é lateral outra vez para Chapecoense cobrar. 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
2: 12 minutos do primeiro tempo, 0 para o Flamengo, 0 para Chapecoense. O Flamengo tem a posse na bola com o Jorginho. Adianta na intermediária, procura Pulgar, é desarmado pelo Camilo no meio-campo. Entrega a bola de novo pela metade da intermediária para Giovanni Augusto. Bota a bola pela extrema direita. Olha uma nova tentativa pela ponta. Desce ainda David, dominou fora da área. Vai tentar bater na frente da grande área. Bota a bola pelo lado esquerdo para Bruno Pacheco. Dá uma paradinha. Devolve no meio-campo para Camilo. Camilo pela intermediária. Faz a tentativa, é desarmado pelo Samulino, arma a jogada com Pedro, devolve a bola para Samulino, é o Flamengo pressionando pela extrema direita, Samulino já cai pelo meio, devolve a bola na intermediária para Jorginho acelera para Bruno Henrique, de calcanhar da esquerda para Ayrton Lucas, tenta a jogada no meio campo para Samulino, adianta para o Pedro, de calcanhar a Bruno Henrique, procurou a jogada rapidinha, desarmado, a defesa corta, cai lá o camisa número 7, Marcinho, na frente da grande área. O juiz para, marca, dá uma nova falta contra o Flamengo.
3: Ao contrário do que eu pensava, a bola não tá correndo não, a bola tá ficando presa nesse gramado, né? Como você falou, parece uma grama um pouquinho mais alta e tá segurando a bola. E a impressão que eu tenho é que o time do Flamengo não entendeu muito bem o tapa que dá na bola, a força para dar na bola. Então o passe tá ficando pelo meio do caminho, o jogador não consegue botar a bola na frente com a devida velocidade. O Flamengo tá meio preso ainda nesse gramado.
2: Pois é, e aqui com a gente o Miro, que é o presidente do chat ao vivo, acompanhando o Futebol Globo CBN. Já chegamos a 14 minutos no primeiro tempo, 0 para o Flamengo, 0 também para Chapecoense. Quando a bola vem na área do Flamengo, Léo Pereira de peito devolve ao goleiro Rossi, que bota a bola de novo na intermediária para Pulgar. Eric com ela dominada, ainda Eric Pulgar com a bola dominada na parte central da intermediária do Flamengo. Vira o jogo na esquerda para Léo Pereira. Pereira. Léo Pereira encaminha na intermediária para Jorginho. Volta a bola para Léo Pereira. Bota na esquerda para Ayrton Lucas. Dá uma paradinha novamente para Léo Pereira. O Flamengo ainda trabalhando a bola no seu campo de defesa. Volta para Pulgar. Pela direita para Vitão. Vitão adianta novamente para Jorginho. Tenta acelerar novamente o Flamengo no campo da Chapecoense. A bola na ponta direita. Chega ainda para Plata. Tenta a jogada. Dominou. Devolveu. Tentou Samulino. A defesa corta na esquerda com Thierry. Ele retira a bola da zona de perigo, mas o Flamengo domina de novo. Flamengo plenamente dominante. Flamengo vai para cima novamente, tentando amassar a Chapecoense contra a grande área. Ela volta pela intermediária do Flamengo, retoma Eric Pulgar. Pulgar outra vez pelo meio-campo para Jorginho. Jorginho pela intermediária. Vira o jogo na esquerda para Pulgar. Dá uma paradinha. É o Flamengo ainda pressionando, fica sem opção. Jorginho ao lado dele retoma, bota a bola na ponta para Bruno Henrique. Levantou, tentou Pedro. A defesa corta com Rafael Thierry, tira da grande área. Vem ainda com Jorginho, bota na ponta. Bruno Henrique prepara, capricha! Mas não capricha muito não, Renan.
8: Trouxe para a perna esquerda e aí foi fazer um cruzamento. Levantar na grande área, botou a bola pela linha de fundo. 0-0.
2: Marque o tempo! Faltando meia hora para acabar, para terminar o primeiro tempo na Arena Condá. É a rodada 19 do Brasileirão. Brasileirão voltou. E o placar, olha ele aí.
4: Flamengo
2: 0.
4: Chapecoense
2: também 0. Beleza, jogo já encerrado. Palmeiras 3-1 pro Curitiba. Palmeiras agora vai para 44 pontos, abrindo aí uma distância em relação ao Flamengo, nesse momento de 9 pontos. E o Palmeiras tem aí então a vantagem e a manutenção na liderança do Campeonato Brasileiro. Encerrado também 2 pro Vasco, 2 para o Independiente Medellín pela Copa Sul-Americana. 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Já são 16 minutos do primeiro tempo, 0 para Chape, 0 para o Flamengo da Arena Condá. Lateral cobrado para Chape na área, a bola quica, a defesa corta, a bola volta de novo pela direita, retoma Everton na intermediária, dribla Bruno Henrique, ele deu um mergulho, vai pro chão. O juiz da partida para a marca da a falta em cima do jogador Bruno Henrique do Flamengo, que deu um mergulho olímpico, e o juiz parou e deu a falta. 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
2: Bom, já são 17 minutos do primeiro tempo, temperatura em Chapecó de 16 graus. E olha, tá um negócio de maluco. Em algumas outras áreas do Brasil, diferentemente de Chapecó, tá um calor danado, minha gente. A bola volta pro ataque pela direita, busca a jogada pela ponta. Marcinho entrou na área do Flamengo, devolveu. Se brilhou e bota a bola fora da grande área e pela linha de fundo no complemento do Balheiro. Renan!
8: Já para dar uma resposta ao torcedor que estava cornetando o Rossi antes da paralisação. Defesaça na entrada da grande área, livre de marcação. O Giovani Augusto bateu rasteiro e o Rossi tá lá para pegar. Escanteio pela esquerda.
2: Defesa de Copa do Mundo, hein, Renan Moura?
8: Isso aí.
2: Tá com a saudade da Copa?
8: Não.
2: Não. Não, mas você falou lá na redação que tava com saudade da Copa. Renan Moura, não seja assim, Renan Moura. O escanteio cobrado pra Chape, a bola vai lá pra área, corta pela defesa do Flamengo, Pedro. A bola sai da grande área, volta ainda pelo lado esquerdo. É a Chapecoense, domina Bruno Pacheco, levantou, botou na área, a bola pingou, corta novamente Léo Pereira, vira o jogo na esquerda para Plata. Plata retoma a bola pela intermediária, dá uma paradinha, volta na esquerda para Ayrton Lucas, devolve para Jorginho. Jorginho acelera a jogada no meio campo para Samulino. Samulino devolve novamente para Pedro, ele vira o jogo pelo lado esquerdo para Plata. É o Flamengo que chega implacável perto da grande área, a bola levantada na grande área, Pedro testou e ela saiu, vai pela linha de fundo, é tiro de meta, outra vez pro time da Chapecoense cobrar. Duda, depois da Copa do Mundo, a gente ficou também muito de olho, aliás, está ficando agora com essa retomada do Brasileirão, de olho no estilo da arbitragem, para ver se os caras aplicam aqui o que eles viram lá.
3: Acho que não vai mudar muito não, Edson.
9: Rola,
3: não, acho que não vai mudar muito não. Aquela, por exemplo, aquele pacote anti-cera, ele não vai ser aplicado, né, no futebol brasileiro. A única coisa que a gente vai pegar da Copa é o tal do impedimento semiautomático. Mas a gente tem um estilo aqui de arbitragem, e cada, na verdade, cada árbitro tem o seu próprio estilo, uns deixam correr, outros ficam segurando o jogo. Acho que isso não vai mudar muito não.
2: Do Rio Grande do Sul, vai lá à área técnica da Chapecoense para conversar com o treinador Rafael Lacerda. Renan.
5: Porque ele estava reclamando de uma possível falta na linha de fundo pelo lado direito, no lance que originou esse. Essa grande oportunidade do Flamengo na cabeçada do Pedro. O Arthur não deu nada, segue 0-0.
2: Marque o tempo! Faltando 25 para acabar, para terminar o primeiro tempo na Arena Condá. É a rodada 19 na retomada do Brasileirão. E o placar, olha ele aí:
4: Flamengo
2: 0.
4: Já pegou esse?
2: Também 0.
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2: Daqui a pouco vem aí a Central da Bola com Chico Aiello, Duda e o Renan Moura no Futebol Globo CBN. Flamengo tem novo lateral na esquerda, Ayrton Lucas toma posição para fazer a cobrança ainda na intermediária rubro-negra. Já vamos chegar a 21 minutos do primeiro tempo, continua a temperatura baixando, daqui a pouco vamos conferir como anda aí a dança da temperatura, caindo. O jogo foi iniciado com 16 graus e olha aí, vamos ficar de olho também nessa temperatura da Arena Condá. Avança o Flamengo pela direita com Emerson Royal, adianta pela ponta, tenta plata, passa pela bola, é desarmada a defesa, corta novamente pelo lado esquerdo com Bruno Pacheco. Bruno Pacheco perde a bola vai lá perto da área, Pedro, ele é agarrado e agora vai reclamar com o juiz. Renan.
5: Foi agarrado, na minha visão, o bom de bola foi puxado pela camisa na entrada da grande área. Seria uma falta perigosíssima, não pênalti a favor do Flamengo, mas o árbitro Rafael Klein está deixando o jogo seguir.
2: Pois é, o árbitro deixa o jogo seguir, a bola vem de novo para a defesa da Chapecoense, o goleiro Matheus Aurélio adianta pelo lado direito, bota a bola para Everton, Everton pela intermediária, domina a bola, bota para frente para Marcinho, ele é desarmado pelo Vitão, o zagueiro do Flamengo retoma em definitivo, vira o jogo na esquerda para Léo Pereira, dá uma paradinha, recolhe a bola e volta no interior da grande área para Ayrton Lucas. Ayrton reinicia a jogada com o Eric Pulgar, Eric Pulgar na parte central da intermediária do Flamengo, dá uma paradinha, passa o pé sobre a bola, vira pela direita, faz a tentativa novamente com Vitão, ele recebe, volta a bola para Pulgar, o Gás se organiza pela defesa do Flamengo, devolve a bola para Léo Pereira, Léo Pereira novamente para Vitão, Vitão ultrapassa a linha que divide o campo, bota para Plata, devolve para Vitão, dá uma paradinha, vira o jogo na esquerda, busca a jogada com Bruno Henrique, o capitão do Flamengo, acelera, tenta, bota na ponta para Ayrton Lucas, acelera Ayrton, é desarmado não, apenas recua a bola para Jorginho, chuta a bola, bate no Marcinho e vai outra vez pela linha lateral para o Flamengo cobrar. 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
2: Volta a Chapecoense pelo lado esquerdo com Giovanni Augusto, domina na intermediária, bota a bola pela meia direita, busca com David, ele desarmado vai lá, retoma novamente Marcinho, Marcinho bota a bola pela defesa, volta para Camilo, Camilo pelo lado esquerdo para Rafael Thierry, Rafael Thierry pela intermediária, devolve a bola de novo, passa pelo meio campo pelo lado esquerdo, chega a bola pela defesa, busca a jogada mais uma vez pela intermediária, retoma ainda Rafael Thierry, bota pela ponta direita, bota para correr pelo lado direito, busca a jogada na intermediária, fazia tentativa na ponta com Everton, ele é desarmado pelo Vitão, Vitão retoma novamente pelo Flamengo, dá para Pulgar, Pulgar faz uma nova tentativa na esquerda, Bruno Henrique não chegou, a defesa corta pelo lado direito com o Thierry, ele devolve ao goleiro Matheus Aurélio no interior da grande área da Chapecoense, imediatamente bota a bola na esquerda, devolve para Eduardo Doma, ainda Eduardo Doma pela defesa da Chapecoense, Fluminense, devolve a bola na intermediária para Bruno Pacheco, outra vez para Eduardo, faz a tentativa com Bolasi, Bolasi é desarmado, a defesa corta com Vitão pelo Flamengo, arma a jogada na esquerda com Ayrton Lucas novamente na ponta para Bruno Henrique, ainda no campo de defesa do Flamengo, volta a bola na parte central da intermediária para Léo Pereira faz uma paradinha, adianta para Pulgar, Pulgar no meio campo para Samolino, novamente para Jorginho, Jorginho para Samolino, bota a bola pela ponta direita para Emerson Royal, lá vai Emerson Royal, novamente Samolino, na intermediária para Pulgar, Pulgar dá uma lambada na bola com velocidade na ponta para Bruno Henrique, ele retomou, tentou no meio para Samolino, corre, tenta o drible, ainda Samolino, na parte central da intermediária, levanta a defesa, corta com David pela Chapecoense, o perigo não passa, o Flamengo pressiona, vai Jorginho, volta para Pulgar, o Flamengo cerca a grande área da Chapecoense pelo meio campo, vai Jorginho ainda na intermediária, passa a bola novamente para Léo Pereira pelo meio campo, vira o jogo pela direita para Jorginho, Jorginho procura a jogada na intermediária para Pulgar, solta pela ponta direita, tentava Samolino, a defesa corta parcialmente, volta pela ponta para Royal, Royal novamente para Plata, Plata outra vez para Jorginho, vai tentar a balançada na grande área, é o Flamengo que vai para a direita, vai para o meio, vai para a esquerda, mas o buraco não aparece na defesa da Chapecoense, quando aparece lá Bruno Henrique, vai pro chão, a bola vem na ponta, Ayrton Lucas levantou, tentou Pedro, ele é alto, mas a bola foi, passou mais alta que ele, volta para Royal, é o Flamengo implacável, volta Jorginho, levanta, dá uma balançada na grande área, a defesa corta pela direita, finalmente com Everton retirando a bola da zona de perigo, ela volta de novo para a Chapecoense pela intermediária, retoma agora Marcinho, o jogo fica um pouco mais animado, Marcinho retoma pela extrema direita, vai lá Bruno Henrique, retoma de novo pelo Flamengo, Bruno Henrique vai lá, arranca a bola, prende pela intermediária, volta para Léo Pereira que domina de novo e dá para Pulgar, Pulgar novamente para Jorginho, Jorginho pela metade da intermediária, troca passes com Bruno Henrique, devolve mais uma vez para Léo Pereira, no grande círculo, ele cruza a linha, aquele vídeo campo, entrega a bola para Pulgar, devolve para Jorginho, vira o jogo na esquerda para Léo Pereira, Léo Pereira na ponta procura ainda Samolino, Samolino na posição dele, fora da grande área, trabalha, dá para Bruno Henrique, adianta para Pedro na meia lua, limpou, olha o perigo, vai marcar, chutou,

0: marca o primeiro gol do Flamengo na volta do Campeonato Brasileiro. Boa, boa, boa, Pedro! Meteu essa em Pedro! E ele foi lá e deu recado pro goleiro: tem que respeitar! E agora tá lá! Ô, Pedro!
1: Já pegou esse?
0: Zero! Olha, botou a bola no fundo da rede, fez aquele barulhinho bom, mas deu trabalho, hein, Renan Moura?
2: Pedro, é brincadeira, bom de bola, ele fez uma verdadeira mega cena dentro da grande área da Chapecoense, foi passando por todas as dezenas da equipe do sul do Brasil, três defensores pra cima dele, e o centroavante sozinho, fez o que quis, um toque na saída do goleiro, depois de dois dribles de concertantes, um para o Flamengo, zero para Chapecoense. O Mister Jorge Jesus sabe das coisas.
0: É, e o Pedro tá chegando, hein, Chico Aiello?
3: É o 11º gol dele no Campeonato Brasileiro e 32 tem o Flamengo.
0: Pois é, e alcança também o Viveiros do Atlético Paranaense com 11 gols, Pedro, e o Viveiros também. Finalmente, em Duda?
4: É, golaço do Pedro. Né? É uma construção individual. Tem o passe do Bruno Henrique, mas ele deu dois dribles ali em cima do lenço, né? Espaço curto, drible de futebol de salão, de futsal, e fez um belíssimo gol. Faltava isso ao Flamengo. Uma atitude um pouco mais aguda, uma finalização. O Flamengo tinha aquela posse de bola que o Leonardo Jardim uma vez chamou de posse estéril. Ou seja, você toca, toca, toca e não vai a lugar nenhum. E cometeram muitos erros na aproximação à área. O lado esquerdo do Flamengo não está bem. O Ayrton Lucas está mal, está dormindo em campo. O Plata não está bem e o jogo era pelo meio. Samuelino faz uma boa partida, Pedro também, e o gol saiu com Pedro.
0: Pois é, e a galera já ataca aqui nas redes sociais fazendo uma pergunta fatal, letal, mortal. Faltou Pedro na Copa, Duda?
4: Sabia que essa pergunta ia surgir, né? Cara, o Pedro não se colocou na melhor forma quando o Ancelotti fez as observações. Mas ele informa, eu já falei isso outras vezes, ele é jogador de seleção brasileira com facilidade.
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0: 29 minutos o primeiro tempo, o Flamengo larga na frente com Pedro, o imperador Dom Pedro. O Flamengo ataca na ponta, tenta Samuelino, ele é desarmado, na sequência empurra o jogador Bruno Pacheco, vai pro chão e a falta tá marcada na intermediária. E amanhã tem mais no Futebol Globo CBN, jogo atrasado da quarta rodada do Campeonato Brasileiro, Botafogo e Vitória, 7:30 no Nilton Santos, com Renan Moura, Michele e o Carlão no Futebol Globo CBN. Renan Moura, vai te preparando, hein? Tá ganhando minutagem. Se prepara pra Copa de 2030, hein, Renan Moura?
6: Será, Bonibola?
0: Vai treinando, porque vai entrar o Afeganistão. Conhece os jogadores do Afeganistão?
6: Ah, deve ser alguma coisa.
0: Da Polônia. É verdade. Vamos lá, Renan Moura, olha aí, já se preparando para a Copa de 2030 no Futebol Globo CBN. Marque o tempo. Para acabar, para terminar no primeiro tempo da Arena Condá, no Oeste Catarinense. E o placar, olha ele aí.
1: Flamengo.
0: O Pedro.
1: Já pecou esse.
0: Zero.
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3: Em Bragança Paulista, tem gol do São Paulo. Arthur, um São Paulo, 0 Atlético Paranaense.
0: Na telinha aí o áudio, é melhor você deixar com a gente, hein? A bola volta pro Flamengo na intermediária, quando tá lá caído Gonçalo Plata, ele caiu e ficou, Renan.
6: É, preocupação, porque o Flamengo já tem uma série de desfalques e não dá mais, tá, pro Plata. Parece ser um problema muscular, jogador que participou das 3-4 partidas, né? Do Equador na Copa do Mundo e não foi substituído. E voltou aí depois de um período curto de férias, 10 dias apenas, aproximadamente, vai ser substituído, ao que parece, pelo Lohan.
4: É, não sei, tem ali o departamento de fisiologia do Flamengo, toda a avaliação clínica, mas será que não esticaram demais a corda com o Plata? Porque ele jogou em altíssima intensidade na Copa do Mundo, fez gol importante, inclusive, de classificação. Então ele foi uma peça, assim, muito utilizada nessa Copa do Mundo e não estava bem no jogo, parecia travado, já estava dando sinais que ele não estava muito legal para jogar. Não sei se isso tem a ver com a lesão dele, se ele já começou o jogo sentindo alguma coisa, vai sair para entrar do Lohan. Lohan, pra gente observar, o que o Flamengo quer com esse garoto? Né? Se quer o Flamengo agora, quer uma retomada de carreira do Lohan, ou agora vai procurar minutagem para seguir com ele adiante para outro lugar?
6: Tem que saber o que o Lohan quer da vida também, né?
4: É, mas o clube também tem responsabilidade nisso, né? E tem que dar retaguarda, entender se a família vai ajudar, vai atrapalhar, né? O que quer o Lohan, concordo contigo, mas o que quer o Flamengo com esse menino?

0: Moura tem um segredo.
1: Essa nem Léo Dias sabe.
0: Não, ninguém. Renan Moura não vai contar o segredo, então. A bola volta pro Flamengo com o Jorginho. Jorginho vira o jogo do lado esquerdo para Ayrton Lucas, trabalha na ponta, novamente para Jorginho. Jorginho retoma, estica, puxa, bota na ponta direita, tenta Royal, mata a bola no peito. Ainda Emerson Royal na grande área, dá para Lohan. Eita, bola longa demais, saiu, vai pela linha de fundo. É tiro de meta outra vez pro time do da Chapecoense cobrar. Já são 33. Duda, já temos uma ideia do Flamengo do primeiro semestre para esse Flamengo do segundo semestre, Duda?
2: É um Flamengo mexido, mas olha, o Savolino voltou bem. E voltou numa função diferente, está se movimentando bem, está buscando jogo, está participando de quase todas as jogadas de ataque. É um Savolino que mostra uma disposição tática diferente. O lado positivo nessa volta do Flamengo.
0: 34, a bola tocada pelo ataque da Chapecoense, saiu, vai pela linha lateral, outra vez pro Flamengo cobrar. Chapecoense que tem apenas 9 pontos em 19 jogos do Campeonato Brasileiro, é o último colocado, tem a pior campanha dos 20 clubes do Brasileirão. Já são 34 minutos e meio do primeiro tempo, 1-0 vai ganhando o Flamengo, gol do Pedro aos 25, aos 26, a bola vem de novo na intermediária, a bola saiu, vai pela linha lateral, mais uma vez para Chapecoense cobrar. Lateral cobrado na ponta pelo Bruno Pacheco, devolve a bola pela defesa, dá para Eduardo Doma. Eduardo Doma domina pela intermediária. Área, volta agora para Rafael Thierry. Rafael Thierry cruza a linha que divide o campo, procura a jogada pela extrema direita, bota na ponta para Everton. A bola longa saiu de novo pela linha lateral para o Flamengo cobrar. Marque o tempo! Faltando 10 para acabar, para terminar o primeiro tempo na Arena Condá, em Chapecó. E o placar, olha ele aí.
3: Flamengo!
0: Pedro!
3: Chapecoense!
0: 0.
4: Edson Mauro!
0: E aí, beleza? Ligado no Futebol Globo CBN. O Flamengo dominava com Ayrton Lucas, aparece lá, corta David e coloca de novo pela linha lateral para o Flamengo cobrar. Já são 36 minutos, faltando 9 para acabar, para terminar o primeiro tempo. Lateral cobrado outra vez pela defesa do Flamengo. Ayrton Lucas bota para Jorginho, adianta para Bruno Henrique, tenta a jogada, é desarmado, fica lá caído Jorginho e na origem da jogada sofreu a falta. O juiz para, marca, dá uma nova falta na intermediária. Saudades da Copa do Mundo. Cadê a pausa para hidratação, Renan Moura?
1: Graças a Deus que acabou. Isso é muito chato, bom de bola. Quero ver futebol, bom de bola.
0: 37. Renan Moura tá irritado, né? Não pode falar em Copa do Mundo com ele, hein, Duda?
2: Ah, ele só quer saber daqui a 4 anos agora. Nada de Copa,
0: é
2: pelo
0: verdade.
2: Amor de Deus.
0: Renan Moura ganhando minutagem para a Copa do Mundo de 2030, que é logo ali. É amanhã, hein, Renan Moura?
1: 4 anos passa bem rápido.
0: Volta o Flamengo pela direita, a bola chega de novo pela ponta para Samolina, adianta, tentativa feita, Royal levantou, ele tenta, Bruno Henrique, a defesa corta e o Flamengo ganha novo escanteio pela ponta direita. Vai ser cobrado na direita, toma posição Samolino. Já são 36 minutos, 1-0 vai ganhando o Flamengo em Chapecó, na retomada do Campeonato Brasileiro. Ele deixa a cobrança para Lohan, vai botar lá no bolinho, essa aí é uma boa, hein, Lohan? E escanteio, tem alerta de gol, lá vai Lohan, toma posição para fazer a cobrança. Pedro tá lá na grande área, ordenou, juiz levantou, Léo Pereira vai lá, não pega, a defesa corta, volta a bola para Jorginho, a defesa corta e o Flamengo ganha novo escanteio pela ponta direita. Lá vai Lohan, toma posição para fazer a cobrança, vai levantar do interior da grande área. Já são 37 minutos do primeiro tempo, escanteio pela ponta direita, e escanteio tem alerta de gol, é hora de brilhar, Lohan, toma posição, autorizado, bateu curtinho, virou na ponta direita para Samolino, devolve para Royal, levantou, bota na área, bola testada, bingo! Gol do Flamengo, ou não, foi gol contra Renan Moura.
1: Exatamente, bom de bola, cruzamento no primeiro pau, Léo Pereira subiu com o zagueirão que ficou reclamando de um possível empurrão, mas o gol foi contra do camisa número 15, Rafael Thierry, capitão da equipe, cabeceou contra o próprio patrimônio, ele e o companheiro de defesa subiram juntos, se chocaram e a

0: cabeçada do Thierry foi linda. Pro fundo da rede da Chape. É gol do Mengão, 2-0.
1: É, bola no fundo da rede. Tem aquele barulhinho bom. Aquele barulhinho bom, Rafael Thierry, de cabeça contra. E os jogadores do Flamengo saíram comemorando, mas ninguém se destacava na comemoração, minha gente. E a bola vai pro fundo da rede. E agora tá lá.
2: Flamengo!
1: 2!
2: Chapecoense!
1: 0! Gol contra vai pra Gendinha, Chico Aiello.
3: Já tá aqui. É o gol contra e o gol de número 33 do Flamengo.
1: Pois é, Rafael Thierry, então, gol contra, camisa número 15 do time da Chapecoense, e ele é o capitão do time, vai levar bronca no vestiário, hein, Duda?
4: O capitão, ele cabeceia com autoridade, né? Ele reclamou ali, houve uma reclamação de um toque por trás do Léo Pereira, houve nada, ele se atrapalhou todo com o próprio companheiro e cabeceou bonito, né? De causar inveja ao Pedro. Lembrou, é difícil a gente descrever aqui, mas teve um gol contra clássico do Oséias, vestindo a camisa do Palmeiras, que ele sobe e dá uma testada.
1: Foi buscar longe, hein?
4: É, né? Às vezes ele subiu e deu uma testada implacável contra o gol, ninguém entendeu nada. O Thierry também meteu a testa na bola com muita convicção e acertou o ângulo. Golaço contra.
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1: Marque o tempo. Tá faltando 5 para acabar, para terminar o primeiro tempo na Arena Condá. É a 19ª rodada no Brasileirão. E o placar, olha ele aí.
2: Flamengo!
1: 2, Pedro e Thierry contra.
2: Chapecoense!
1: 0.
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1: 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Bom, agora a bola é do Flamengo na esquerda, Ayrton Lucas toma posição para fazer a cobrança na intermediária. Mas a essa altura o Flamengo manda no jogo, manda no placar e vai administrando devagar, devagarinho, coisa e tal, e levando numa boa, né, Duda?
4: É isso, você falou tudo. O Flamengo tá num ritmo cadenciado, mas com muitas facilidades, né? A Chapecoense oferece essas facilidades, inclusive fazer gol pelo Flamengo, né? É um 2-0 com muita naturalidade. O Flamengo tem 70% de posse de bola, não é incomodado. A Chapecoense teve um lance até perigoso, uma grande defesa do Rossi, que aconteceu aos 17 minutos com o Giovanni Augusto, mas tirando isso, só dá Flamengo nesse ritmo de volta de férias.
7: E o Plata sentiu, não foi uma lesão muscular não, bom de bola, foi sabe o quê? Joelho direito. Pronto, tá aí, joelho direito. Nosso estagiário sabe mais do que eu.
1: É verdade, é de medicina, estagiário.
7: Tá de branco, né?
1: Tá de branco. 41, faltando 4 pra acabar, pra terminar o primeiro tempo. 2-0 vai ganhando o Flamengo, um gol do Pedro e um gol do Rafael Thierry contra de cabeça, um golaço no ângulo, um gol lindo contra. 2 pro Flamengo, 0 pra Chapecoense, último colocado no Campeonato Brasileiro. Quando vai lá, tenta o bola e chuta, a bola bate na defesa do Flamengo e o Rossi já estava fora do lance. Se vai em direção ao gol, ó, já estava vendido, hein, Renan Moura?
7: Se vai dentro, entra, né, bom de bola, não tem jeito, sorte que estava lá. O corpo do Ayrton Lucas no meio da trajetória da bola, desviando ela pela linha de fundo. Escanteio pela esquerda, Giovanni Augusto cobra.
1: 42, Giovanni Augusto, camisa número 10 da Chapecoense, toma posição para fazer a cobrança, vai botar lá no bolinho, partiu para a bola, pé direito, levantou, corta Bruno Henrique de cabeça e a bola vai outra vez agora pela linha lateral para a Chapecoense cobrar. Vai ser cobrado na esquerda pelo jogador Bruno Pacheco, ele se posiciona para fazer a cobrança pela intermediária, devolve a bola na ponta, vira o jogo na esquerda para Balieiro, Balieiro mais atrás na defesa, retoma a bola, dá para Bruno Pacheco, cruza, põe na área, a defesa corta. corta, a bola sai da grande área, vem ainda para Giovanni Augusto, vai lá, corta outra vez o mascarado Emerson Royal, mascarado porque tá jogando de máscara, minha gente, bota a bola mais uma vez para fora e o Flamengo outra vez na defensiva para tentar a retomada, a bola vai pela linha lateral para Chapecoense cobrar. Já chegamos a 43 minutos. Não, o juiz deu uma falta mesmo, hein, Renan?
7: Também, do jeito que apareceu ali o Emerson Royal, deve estar fazendo também capoeira, meu amigo, porque deu entrada para machucar o adversário.
1: Além do boxe, capoeira.
7: Tá tentando se defender de tudo que é forma.
1: Que perigo, que perigo. O escanteio, não, é com cara de escanteio. Um escanteio ali fora do quarto de círculo. A bola vai lá pra área. Subiu o goleiro Rossi, pegou lá no alto pro Flamengo aos 43. Daqui a pouco o Chico Aiello vem aí comandando a central da bola no Futebol Globo CBN. A bola volta na intermediária para Ayrton Lucas. Perde pela direita, vai Marcinho. Retoma a bola, cruza. Corta Jorginho. Bota pra fora. Anda aí, Tom Lucas ficou vendido antes, hein, Renan?
7: Na verdade, ele que vendeu o companheiro, porque ele domina a bola e rola muito fraco pra trás. E aí, meu amigo, vem ladrão, óbvio que vem. Cruzamento rasteiro e o Jorginho foi quem fez o corte com a perna esquerda. Escanteio pela direita.
1: 44, 44, escanteio pela direita. Vai fazer a cobrança pela direita. Marcinho vai partir pra bola, pra Chape. Levantou, botou na área. Bola testada, saiu na testada do Rafael Thierry. É tiro de meta outra vez pro Flamengo cobrar.
4: Todas essas últimas chances da Chapecoense provocadas por erros dos laterais do Flamengo. Uma falta, com pouquíssima falta de inteligência do Emerson Royal primeiro e um erro de passe do Ayrton Lucas que continua numa atuação terrível. É inacreditável como ele tá fora do jogo.
1: E olha aí, a galera tá chegando aqui, mandando recado. Chico Liporassi, em Copacabana, é rubro-negro, acompanhando o Futebol Globo CBN. Já são quase 45 do primeiro tempo, 2-0 vai ganhando o Flamengo. Pedro e Rafael Thierry contra os dois gols rubro-negros nessa retomada do Campeonato Brasileiro. Lateral cobrado na esquerda pela defesa do Flamengo, vai Ayrton Lucas, volta a bola para Léo Pereira. Léo Pereira vai com a bola dominada na intermediária. O jogo agora dá uma congelada. Parece até aquele jogo do Brasil, hein?
7: Mais três.
1: É verdade, a galera dá uma congelada, ninguém quer ficar com a bola, Duda.
4: É, fica todo mundo parado, um olhando pro outro, né? Não sei se esperando o tempo acabar, o jogo é num ritmo lento, realmente.
1: Volta outra vez pelo lado esquerdo, Bruno Pacheco domina pela defesa da Chapecoense, vamos até 48, é isso mesmo, Renan?
7: Exatamente, vamos até 48. Um detalhe, né? O Lohan perdeu a camisa, entre aspas, né? 19 para o Gonçalo Plata, enquanto ele estava lá no Pisa da Itália e voltou com a 99, que já foi de Gabigol.
1: 46, 46 do primeiro tempo, faltando mais dois para acabar, para terminar o primeiro tempo. 2-0 vai ganhando o Flamengo e tem a posse da bola com o Pulgar, passa para Léo Pereira. Léo Pereira para Jorginho, mais atrás na defesa, na frente da grande área para Pulgar. Ele adianta de pé direito para o Pedro. Pedro tenta de peito pela ponta para Lohan. Lohan vai lá, enche o saco do lateral Bruno Pacheco, que recua a bola de longe para o goleiro Matheus Aurélio no interior da grande área. Ele vira a bola de novo pela defesa. Defesa, passa pela ponta, adianta pela extrema direita para Everton, domina pela Chapecoense, volta a bola pela defesa para Rafael Thierry, o homem do golaço contra de cabeça para o Flamengo. 2-0 vai ganhando o Flamengo na retomada do Flamengo no Campeonato Brasileiro e enfrentando justamente o último colocado no Brasileirão. Flamengo que terá no domingo, no Maracanã, 18:30, o São Paulo. E aí é outra história para o Flamengo começar. É esse reaquecimento no Brasileirão. O Flamengo vai à luta de novo na ponta com Ayrton Lucas, adiantou, vai lá Rafael Thierry no carrinho, bota a bola de novo pela linha lateral para o Flamengo cobrar pelo lado esquerdo. Ayrton Lucas toma posição, faz a cobrança, volta a bola pela intermediária para Pulgar, devolve pelo meio-campo para Samulino. Samulino mais atrás na defesa para Jorginho, adianta novamente para Pulgar. Eric com a bola dominada na intermediária, volta a bola pela defesa para Jorginho. Jorginho de novo para Samulino mais uma vez para Jorginho, volta pro seu campo de defesa, recua na intermediária para Léo Pereira, ele devolve a bola pela defesa pro goleiro Rossi, sai da grande área, bate de pé direito, adianta pelo meio campo, trabalha a bola no ataque, tenta Bruno Henrique, a defesa corta parcialmente, volta a bola para Lohan adianta para Samulino mais atrás, outra vez na defesa do Flamengo, já são 47,5, entramos no último minuto no primeiro tempo, 2-0 Flamengo vai com Samulino desarmado pelo David, pela defesa da Chapecoense, adianta a bola pela intermediária, vira o jogo pelo lado esquerdo, bota a bola na ponta para Giovanni Augusto, carrega a bola já no campo de ataque, ainda com ela dominada, vai terminar o primeiro tempo, já são 48, o juiz dá uma olhada primeiro no relógio, agora mais uma, mais duas, o cara olha pro relógio, mas não acaba o primeiro tempo, e o Flamengo é atacado outra vez na intermediária, a bola é recuperada pelo lado esquerdo, o juiz finalmente apita e termina o primeiro tempo na Arena Condá em Chapecó.
2: Flamengo
1: 2, Pedro e Thierry contra
2: Chapecoense
1: 0. E agora vem aí
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3: Globo na CBN, 10:19 no horário de Brasília, intervalo de jogo em Chapecó, debaixo de chuva, e o Flamengo tá vencendo, hein? 2 pro Mengão, primeiro gol do Pedro, golaço do Pedro, jogada toda dele, jogada individual, e depois o Rafael Thierry contra, 2 pro Flamengo, 0 pra equipe da Chapecoense. Já tem Carlos Eduardo Éboli, comentarista do Futebol Globo CBN, e toda a análise do Éboli desse primeiro tempo. Léo Pereira fala em entrevista ao Premier e a gente ouve.
9: Com certeza, todo mundo tava com saudade de jogar, de encher a camisa do Flamengo, e você vê isso na dedicação dentro de campo. Uma primeira etapa tranquila até o ponto de até onde eu consegui analisar do jogo. Cometemos alguns erros ali que não precisava, corrigir esses erros e voltar para a segunda etapa e tentar esses 3 pontos. Eu acho que vai ser muito importante para nossas ambições na competição, independente do Palmeiras.
3: Legal, muito bem, tá aí o Léo Pereira, né? Zagueiro do Flamengo, que tava naquele lance, né? Com o Rafael Thierry, mas o jogador da equipe da Chapecoense se antecipou, meteu a cabeça na bola e fez um bonito gol contra. O Flamengo tá vencendo a Chapecoense por 2-0. 97.9988. Tô esperando sua participação, hein? Jogadores da Chape deixou o campo de jogo e o jogador que fala é o Giovanni Augusto.
10: Nesse jogo de hoje, porém toda a temporada, né? Acho que a gente começou o jogo muito bem, criamos algumas dificuldades ali pro Flamengo e naturalmente algum momento do jogo a gente vai ter que saber sofrer dentro da partida. Então nesse momento que a gente precisa ser mais resiliente para não tomar gol. Infelizmente aconteceu, a culpa é de todo mundo, mas procurar minimizar esses erros aí pra gente conseguir de alguma forma fazer os gols e sair na frente e ter o controle melhor da partida.
3: Muito bem, Giovanni Augusto, né? Jogador da equipe da Chape. Segundo ele, o time até começou bem o jogo, mas aí, né? Acabou tomando o gol do Pedro e já era, né? O time do Flamengo chegou a fazer o segundo gol e tá vencendo por 2-0. 97.9988. E aí? De boa esse primeiro tempo do Flamengo? Tranquilo? Pode mandar mensagem pra gente. 97.99888. O jogo tá resolvido já? É pensar no São Paulo domingo? Ou tem algum tipo de risco no segundo tempo? 97.99988. E o gol do Pedro, hein? Qual é a nota que você dá para esse gol do Pedro? Pode mandar mensagem pra gente. 21 é o código do Rio. 97.99988. Eu vou te ouvir no Futebol Globo CBN.
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1: 10h23 no horário de Brasília, Carlos Eduardo Émoli, comentarista do Futebol Globo CBN. Qual é o seu destaque? O resumo do primeiro tempo, que já já você vai contar tudinho, Émoli.
2: Flamengo venceu num ritmo cadenciado, um jogo tranquilo, tão tranquilo que só precisou fazer um gol, mas tá vencendo por 2-0.
1: Já já, o Émoli vai contar e mandar, e você vai ouvir. No

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0: Globo, na CBN, 10h24, no horário de Brasília. É hora de opinião nessa central da bola. O que foi o primeiro tempo de 2 Flamengo, 0 Chapecoense? O jogo na voz dele. Ele conta e manda no nosso timaço.
1: Carlos Eduardo Éboli.
2: Olha, Chico, não poderia ser diferente, né? O Flamengo é melhor que a Chapecoense, tá fazendo um jogo com uma imposição tranquila, né? Sem acelerar, sem intensidade, mas naturalmente tem a bola, mais de 70% de posse de bola. É, ainda comete muitos erros na parte técnica, não sei se isso tem a ver com uma certa falta de ritmo ou a grama sintética é diferente da Arena Condá, a chuva. Eu até fiz essa observação durante o primeiro tempo, parecia que a bola estava prendendo um pouquinho e os jogadores do Flamengo estavam errando a medida, né, no toque na bola, na força que batiam na bola, a bola ficava no meio do caminho. Muitas tabelas, muitos passes não estavam sendo completos, porque a bola não ia com a devida força para o companheiro. Então o Flamengo estava com uma dificuldade de leitura, mesmo tendo a posse de bola, não estava conseguindo criar, porque faltava justamente isso. Um jogo mais vertical, uma entrada na área com um pouco mais de objetividade. O Flamengo estava cometendo muitos erros e cometeu ao longo desse primeiro tempo muitos erros na aproximação à área do adversário. Pelos lados do campo, que sempre foi uma força para o Flamengo, até agora nesse jogo não funcionou. O lado esquerdo está mal na partida, o Ayrton Lucas completamente fora do jogo, tecnicamente faz uma partida péssima, parece desligado, parece meio assim sem muita orientação, o que ele está fazendo ali, né? Para onde vou, onde estou. Está estranha essa atuação do Ayrton Lucas. Já é um jogador que oscila muito, já não é um jogador que enche a gente de expectativa no aspecto técnico, mas está com uma atuação nessa volta do Brasileirão bem abaixo dos seus companheiros. O Bruno Henrique está mais deslocado aqui pela esquerda, está conseguindo fazer algumas jogadas, foi dele inclusive a assistência para o belíssimo gol do Pedro aos 25 minutos, faltava isso ao Flamengo, que estava conseguindo construir mais pelo meio, porque Samuel Lino numa posição diferente, com mais mobilidade pelo meio, está conseguindo dar uma movimentação, está participando das jogadas, isso está quebrando um pouquinho, né, as linhas de marcação da Chapecoense. Então, já que pelos lados não vai e o lado direito com Plata não estava bom, o Emerson Royal é um cara que oscila muito, apoia, erra, apoia, acerta, lá atrás comete alguns vacilos, então não é um lateral também que passe tanta confiança assim, então a coisa estava fluindo mais pelo meio. E foi pelo meio que o Flamengo encontrou a primeira solução com o Pedro, aos 25 minutos, jogada individual, deu duas rabiscadas sensacionais, driblou em cima do lenço, né? Um palmo de campo, ele driblou dois jogadores e concluiu rapidinho, bateu no canto, fez 1-0 pro Flamengo. O segundo gol saiu de uma infelicidade do Rafael Thierry, num cruzamento, ele subiu absoluto, absoluto. Ele, um companheiro de equipe, acho que ele se enrolou ali, achou que o companheiro de equipe era um jogador do Flamengo. Ele subiu absoluto e testou no ângulo do goleiro Matheus Aurélio, que não pôde fazer nada, e fez esse trabalhinho para o Flamengo, fazendo aí o segundo gol rubro-negro, 2-0. A Chapecoense criou algumas situações no finalzinho do primeiro tempo, muito em função de erros do Flamengo. Erros do Emerson Royal, erro do Ayrton Lucas, e proporcionaram jogadas diárias à Chapecoense, que não conseguiu, de fato, provocar nenhuma grande defesa do Rossi nessa reta final. A única boa defesa do Rossi aconteceu quando o jogo estava 0-0 na finalização do Giovanni Augusto. O Rossi fez uma grande defesa, mas depois disso, domínio total do Flamengo, com posse de bola, repito, falta um pouquinho mais de verticalidade, um pouquinho mais de objetividade, fica aquela posse de bola às vezes, como o Leonardo Jardim uma vez disse, uma posse de bola estéril, mas o domínio é rubro-negro e a facilidade do placar mostra muito bem a diferença entre as equipes. Esse time da Chape, se jogar sozinho, tem uma grande chance de perder, viu, Chico?
0: Olha só, né? Impressionante isso. Último colocado, a Chapecoense no Campeonato Brasileiro de 2026. Já eu quero ouvir a galera, hein? 97.9988. Intervalo de jogo na Arena Condá. E tá dando Mengão, hein? Flamengo 2, 0 Chapecoense no Futebol Globo CBN. Ramonzinho.

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0: Globo, na CBN, 10h31 no horário de Brasília, intervalo de jogo em Chapecó e tá dando Flamengo. 2 para o Flamengo, 0 para a equipe da Chapecoense. E você manda mensagem pra gente. 97.9988. Fala aí, galera.
1: Boa noite, galera da Rádio Globo. Você tá falando Fábio do Rio de Janeiro, Nova Iguaçu.
0: Fala, amigo.
1: Pedro é sensacional, é o melhor atacante do Brasil. Não tem melhor. Fez muita falta a Copa do Mundo. Valeu? Tô ligadinho aqui em você.
0: Obrigado pela participação. Pedro fez um golaço, né? O primeiro do Mengão hoje, na vitória por 2-0 até aqui em cima da Chapecoense. 97.9988. A galera continua mandando mensagem. Fala aí, galera.
2: Fala, pessoal do Futebol Globo CBN. Alan aqui, de Guaratiba.
0: Fala, Alan.
2: Flamenguista até morrer. Pô, só mais um golzinho agora no segundo tempo pra ficar maneiro. E partir pra domingo pra amassar São Paulo. Bora, Mengão. Bora, Nação Rubro-Negra.
0: Valeu, Alan, obrigado pela participação, gente. Eu confirmo que mais cedo o Palmeiras venceu a equipe do Coritiba por 3-1 e os outros dois jogos no intervalo também. Os três que começaram às 9:30, o jogo do Flamengo e também Internacional e Cruzeiro e São Paulo e Atlético Paranaense. O Cruzeiro tá vencendo lá em Porto Alegre, 1 para a equipe do Cruzeiro, gol do Caio Jorge, 0 para o Internacional, e o São Paulo tá jogando em Bragança Paulista. 1 para a equipe do São Paulo, gol do Arthur, 0 Atlético Paranaense. Eu confirmo que esses dois jogos também estão no intervalo. Já a bola rola para o segundo tempo. Amanhã tem jogo do Botafogo, jogo adiado da rodada 4 do Campeonato Brasileiro. Tem Botafogo e Vitória. A transmissão no Futebol Globo CBN com Renan Moura, Michele Silva, o Carlos Alexandre, e eu estarei no comando da Central da Bola. O Flamengo tá voltando devagar, né? Muito devagar para esse segundo tempo.
3: Não muda.
0: Sem mudança, e tá certo, né, Bolê? Mudar para quê, né?
4: É, não tem que mudar mesmo, não.
0: Dá ninguém cansado, né, gente? Pelo amor de Deus, né?
4: Tem que
0: não joga há 20 anos, né, Bolê?
4: É, tirando a turma da Copa, né? Mas assim,
0: sim,
4: tem que dar uma chacoalhada no Ayrton Lucas, hein? Tem que dar uma chacoalhada. O Alexandre tá no banco, né?
0: Então. Chacoalhar também com o Alexandre não vai, né, cara?
4: É.
0: O problema também é esse, né? Não vai chacoalhar com o Alexandre, né? Também tem isso, né?
4: Mas ele é o titular, né?
0: Mas
4: assim, o Ayrton Lucas, cara, ele é de uma displicência. O comportamento dele é estranho, né? Já há algum tempo, ele parece meio desconectado desse time do Flamengo, eu não sei, mas continua firme lá, né? Ninguém faz nada.
0: Exatamente. Bom, vamos pro segundo tempo de 2 Flamengo, 0 Chapecoense. Tá de volta ele, a grife do nosso timaço.
5: E aí, beleza? Ligado no Futebol Globo CBN. Sem alterações pro segundo tempo, Flamengo 2, um gol do Pedro, um gol do Thierry, contra de cabeça, 0 para Chapecoense, na retomada do Mengão, no Brasileirão. Agora são 10h35, o juiz da partida, Rafael Rodrigo Klein, árbitro gaúcho, olha o relógio, a saída será dada pelo Pedro, pelo Flamengo, olha os dois relógios, confere numa boa, finalmente o Klein vai apitar o início da partida, apita aí, rolou a bola, começa o segundo tempo.
6: Flamengo, Chapecoense.
5: A saída foi dada pelo Flamengo com Pedro, vira na direita para Royal, chuta a bola, bate no Bruno Pacheco, sai pela primeira vez, pela linha lateral no segundo tempo com 13 segundos de jogo. Lateral cobrado pela defesa do Flamengo, pelo Royal, a bola volta ainda para Vitão, Vitão devolve pela intermediária para Léo Pereira. Léo Pereira procura reiniciar a jogada do Flamengo, ainda pela parte central da intermediária, na frente da meia lua, vira o jogo pela defesa, pela direita para Royal, mata no peito, bota para Lohan, a defesa corta novamente com Bruno Pacheco pela Chape, coloca mais uma vez a bola pela linha lateral pro Royal cobrar. Royal faz a cobrança pelo Flamengo, devolve a bola para Pulgar, mais atrás da intermediária para Vitão, ele vira o jogo na esquerda para Léo Pereira. Léo Pereira passa a bola na velocidade na ponta, busca a jogada ainda com Samulino, ele domina, volta pela intermediária, passa a bola de novo pelo meio campo, chega, Samulino devolve agora Bruno Henrique, lá vai o Bruno, que era dominado o capitão do Flamengo, desloca a bola pela ponta direita para Royal, mata no peito, a jogada é boa, vai dar a balãozada na grande área, devolve para Lohan, hora da grande área, ele evolui, trabalha, dá para Jorginho, aperta o Flamengo, levantou Jorginho, ele pensou uma coisa e ninguém pensou igual, Renan.
3: E até a execução do Jorginho também não foi da forma como ele pensou e imaginou. Tapa foi muito forte, saiu pela linha de fundo, 2-0 Mengão.
5: 2-0 Pedro aos 26 e Thierry, Rafael Thierry, gol contra de cabeça aos 38, 2-0 vai ganhando o Flamengo. Ao tiro de meta já cobrado pela Chapecoense, o Flamengo volta a ter a posse na bola. O Jorginho na direita tenta jogada com o Royal, é desarmado, a defesa corta, Royal retoma de novo, dá um chutão, bota pra frente, ela volta para Lohan, combina com Pedro, devolve para Jorginho, vira o jogo, tenta Bruno Henrique, é desarmado, a defesa corta novamente com Thierry, ele retira da zona de perigo, vem a bola com Bruno Henrique, é empurrado, o juiz da partida tava ali de olho, coladão na jogada, mas deixou seguir, ele tentou ali, o Bruno Henrique foi empurrado, deslocado, mas a bola não para e o Flamengo segue com a posse na bola. O Flamengo tem a bola na esquerda com Ayrton Lucas, devolve na intermediária, volta a bola para Léo Pereira, Léo Pereira na ponta para Bruno Henrique, novamente no lado esquerdo para o Lucas, ainda Ayrton Lucas tenta no meio campo para Pedro de calcanhar, botou para Lohan na área, chuta, o goleiro salva, volta Lohan, chutou,

0: enfiada, enrolada, a bola não saía, tava colada lá no interior da grande área, entre o Lohan e o goleiro, e afinal apareceu o pezinho do Lohan pra botar a bola no fundo da rede. E bola no fundo da rede tem aquele barulhinho bom, aquele barulhinho bom, Lohan. Boa, boa, boa, Lohan, de canhota, hein? Meteu essa, hein, Lohan? E ele foi lá e deu recado pro goleiro, tem que respeitar. E agora tá lá,
1: Flamengo
0: 3,
1: Chapecoense
0: 0. Enrolada, mas resolvida, hein, Renan Moura?
2: E é tudo entre as pernas dos jogadores da Chapecoense. O toque, a assistência do Pedro para o Lohan. E entre as pernas do marcador aparece o pé dele, do Lohan, que conseguiu a conclusão. O goleirão salvou com a perna direita. Voltou no alto e aí ele pegou de primeira. Com a perna canhota, bola forte no fundo da rede da Chape. Vira goleada na Arena Condá. 1-2-3-0, Mengão, bom de bola.
0: Vai pra Argentina, Chico Aiello.
3: Vai sim, é o primeiro dele do Campeonato Brasileiro e 34 tem o Flamengo.
0: Marque o tempo. Faltando 40 para acabar, para terminar o jogo. Flamengo dá uma animada no jogo. Flamengo vai goleando. O último colocado, o lanterna do Brasileirão. E o placar, olha ele aí:
1: Flamengo
0: 3,
1: Chapecoense
0: 0. Olha na telinha e o áudio. É melhor deixar com a gente aqui no Futebol Globo CBN. Já passamos de 5 minutos do segundo tempo, 3-0 Flamengo, um domínio absoluto. Flamengo jogando contra o lanterna do Campeonato Brasileiro. É treino, né, Duda? É treino.
4: É, a Chapecoense não se ajuda, né? Muito pelo contrário, ela ajuda o adversário, né? Mas um grande vacilo, Bruno Pacheco sonolento no lance, fogou da persistência, da esperteza até, né? Porque a primeira conclusão é do Lohan, dá o tapa ali entre as pernas do zagueiro, depois pega firme e o arremate final foi muito bonito, né? Dá confiança aos jogadores.
0: Meu Bengão tem 3 e tá querendo mais. Bruno Henrique desloca a bola para Pedro, vira pela direita, tenta Royal, vai dar a balançada, levantou, botou na área, a defesa corta novamente com o Thierry, ele que já fez um gol contra, tá meio espantadão ali, vem a bola fora da área para Lohan, devolveu a Jorginho na direita para Pulgar, é o Flamengo cercando a grande área, procurando quarto gol, a bola na ponta direita para Royal, para Jorginho, mais atrás na defesa para Vitão, ele recolhe a bola e volta para Léo Pereira domina, reinicia a jogada no meio campo do Flamengo, adianta a bola, perde, a defesa retoma novamente com David pelo time da Chapecoense, ele vira o jogo no lado esquerdo, bota a bola para Giovanni Augusto combina no meio com Camilo, volta a bola pela intermediária, trabalha outra vez para o Camilo dá para David tenta a jogada pelo meio campo, vai lá, Jorginho, ele retoma pela defesa no Flamengo e bota a bola para Lohan, que devolve na direita para Royal vira o jogo na defesa no Flamengo para Vitão, dá para Léo Pereira outra vez na esquerda, adianta para Ayrton agora na ponta para Samulino, ainda Samulino com a bola dominada, procura a jogada pela intermediária, devolve para Léo Pereira, inicia a jogada com Jorginho, adianta para Pulgar, Eric em linha reta, vira o jogo para Lohan, devolve para Samulino ali no corredor pela direita para Emerson Royal, ele vai na paralela, recebe a falta, recebe o toque, vai pro chão na falta cometida pelo Bruno Pacheco, o camisa 91 da Chapecoense, não tem cartão, mas o Flamengo ganha uma falta perigosa, Renan.
2: Exatamente, chegou de forma imprudente o lateral esquerdo da equipe da Chapecoense, um carrinho acertando a canela do Emerson Royal e saiu o primeiro cartão do jogo para o rechonchudo Bruno Pacheco.
0: Tá com o quê?
2: Parecendo até o Obina, lembra do Obina antigamente?
0: Ah, sim. Aquele potencial todo.
2: É.
0: Sim. Pois é, o para-choque traseiro, é isso, Renan Moura?
2: Isso aí, bom de bola.
0: É isso aí, são 8 e o Flamengo tem uma nova falta pela direita, Samulino vai pra cobrança e o Lohan agora com moral tá lá também, hein? A barreira formada por 2 jogadores da Chapecoense, a bola vai lá pro interior da grande área, Samulino sinaliza, levanta o braço, o Lohan também também ao lado dele, a bola vai lá pro Bolinho, Flamengo na pressão, é hora de brilhar, Mengão, partiu pra bola, Lohan levantou, a defesa corta, a bola vai de novo pra fora, agora pela linha lateral pro Flamengo cobrar pela ponta direita, Royal se posiciona pra fazer a cobrança, mas o árbitro da partida atende ao bandeirinha, não, é apenas lateral pro Flamengo, finalmente pega a bola, Emerson Royal cobra pelo rubro negro, devolve a bola na intermediária para Vitão, vira o jogo mais atrás na defesa para Léo Pereira, Léo Pereira reinicia a jogada com Ayrton Lucas, bota na ponta, faz a tentativa com Bruno Henrique, o capitão do Flamengo domina, volta a bola para Ayrton Lucas na intermediária rubro-negra, devolve a bola para Léo Pereira, inicia a jogada pela direita com Vitão, bota na ponta, procura a jogada com Lohan, vai lá desatento, perde a bola, ela volta novamente para o jogador Bolasi, Bolasi é desarmado pela defesa do Flamengo, mas retoma novamente pelo lado esquerdo Bruno Pacheco, devolve a bola pela intermediária, trabalha no lado esquerdo para Giovanni Augusto, ainda Giovanni Augusto com a bola dominada, prende, movimenta pelo meio campo, puxa a jogada na intermediária da Chapecoense, mas a bola volta mais uma vez pela defesa do Flamengo, o Flamengo reinicia a jogada agora com Pedro, Pedro correu na ponta para Bruno Henrique, tenta perto, é desarmado, a defesa corta novamente com Rafael Thierry pela Chapecoense, retira a bola da zona de perigo, volta mais uma vez pela intermediária para David, David novamente no meio campo para Vinícius Balieiro, Vinícius Balieiro bota a bola na ponta para Giovanni Augusto, é a Chapecoense que vai agora pro campo de ataque, Balieiro bota a bola para Bolasi, é desarmado, a defesa corta e a bola já vai pro ataque do Flamengo com Bruno Henrique, Bruno Henrique domina ainda pela defesa rubro-negra, vai tentar cruzar a linha que divide o campo, devolve para Jorginho, adianta pro Samolino, para Pedro, dá uma colherada na bola, para Lohan, mata no peito, vira pela ponta direita para Royal, tem chance de fazer o cruzamento, perto da bandeirinha pela ponta direita, devolve a bola na ponta para Samolino, novamente para Royal, é o Flamengo pressionando, treinando, ganhando por 3-0 contra o último colocado no Brasileirão, a bola para Lohan na área, mas na passagem cometeu uma falta em cima do Eduardo Doma, o juiz pegou, tava do lado, hein, Renan?
2: Falar, foi muito mais falta em cima do Bruno Henrique minutos atrás do que essa daí, mas o árbitro marcou a falta na entrada da grande área, seria mais um gol do Flamengo com certeza.
0: Marque o tempo. Faltando 35 para acabar, para terminar o jogo e o placar na Arena Condá. Olha ele aí.
1: Flamengo
0: 3
1: Chapecoense
0: 0
5: Central.
3: Em Bragança Paulista, o São Paulo tomou a virada, bola rolando no segundo tempo, 2 Atlético Paranaense, 1 São Paulo.
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0: E amanhã tem mais, amanhã jogo da quarta rodada do Campeonato Brasileiro no Nilton Santos, 7:30, Botafogo e Vitória com Renan Moura ganhando minutagem para a Copa de 2030, a Michele e o Carlão no Futebol Globo CBN. O Flamengo ataca de novo na intermediária, bola retomada no meio campo com Pulgar, o Gavi vira o jogo na defesa, volta ainda, tenta Jorginho, Jorginho pelo meio campo para Pulgar, mais atrás a Jorginho, Flamengo agora brinca, o Flamengo vai com a bola dominada, Flamengo tem a bola na esquerda, Léo Pereira bota para Vitão, ele avança novamente, cruza a linha que divide o campo, devolve para Jorginho, mais atrás na intermediária pro Vitão, Vitão desloca a bola de novo para Léo Pereira, bota na esquerda para Ayrton Lucas, recebe combate, dá no meio para Pulgar, volta para Bruno Henrique, é desarmado pelo David, David pela intermediária, volta a bola pelo meio campo para Camilo, Camilo na extrema direita, faz uma nova tentativa com Everton, ele correu fora da área, outra vez pela extrema direita para Marcinho, agora para Camilo, Camilo com a bola dominada, Giovanni Augusto corre pela ponta direita, é a Chapecoense que tem 3-0 contra Flamengo, 3-0 na Chapecoense na retomada no Brasileirão, e a Chapecoense vai outra vez atacando na intermediária com Rafael Thierry, Rafael Thierry bota a bola na ponta direita, busca a jogada com Everton, dá uma paradinha novamente no meio campo, jogadores do Flamengo tentam uma retomada da bola, não consegue, a bola vai lá na área, salta Léo Pereira de cabeça, domina e coloca de novo pela linha lateral para Chapecoense cobrar. 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
0: 13 minutos do segundo tempo, cai Pedro, mas não preocupa não, hein, Renan?
7: Me parece ser Léo Pereira a ser substituído. Mas antes disso, tem duas alterações na Chapecoense. Calma aí, o Balieiro tá saindo com a 17. E eu só sinto saudade de uma coisa na Copa do Mundo. A gente sabe de frente o jogador quando vem, a numeração dele. Porque cara crachá é complicado, né?
4: Entrou atacante
7: o Enio. É, o 97. Esse eu conheço, que é um velho personagem do futebol carioca. Agora o outro, eu vou ter que aguardar um pouquinho, mano, de bola.
0: Final,
7: Enio. Lembra do Enio? Da base.
4: Entrou o Enio e saiu o David.
7: O Vinícius Balieiro também saiu, entrou Bruno Matias com a 16.
4: Tirou o volante, meteu o atacante. Tá numa alterações mais ofensivas, né? É um volante pelo outro, né? Porque ele tira o Balieiro e coloca o Bruno Matias. Mas bota mais um atacante no time. Será que agora vai com a Chapecoense?
0: Pois é, então aí, ó, alô Rossi, cuidado, hein, Rossi? Oh,
4: deve estar tremendo agora. Mas de frio.
0: Por causa do frio, né?
4: A bola não chega, ele não
7: pega,
4: consegue.
7: Pega o aí, mano,
0: pegar
7: bola.
0: Uma gripe.
4: Ele não consegue aquecer, né?
0: Cuidado, Rossi, daqui a pouco pega gripe, Rossi. Precisa trabalhar, Rossi. Ele até agora só pegou uma ou duas bolas, né, Renan Moura?
7: Uma só, mão de bola. Uma. É uma boa defesa do Giovanni Augusto no primeiro tempo. Fora isso,
0: marque o tempo. 15, faltando meia hora para acabar, para terminar o jogo. E o placar, olha ele aí. 3-0. CBN acompanhando você em movimento para você não perder a retomada do Flamengo no Campeonato Brasileiro e também para você de olho na telinha e o áudio. Melhor deixar com a gente, hein? Já são 15 no segundo tempo. O Flamengo tem a posse na bola com Eric Pulgar. Ele procura cruzar a linha, aquele vídeo campo, vai ainda com a bola dominada, dá uma paradinha no grande círculo, vira o jogo na esquerda, adianta para Ayrton Lucas, devolve a bola na ponta para Bruno Henrique, outra vez da intermediária para Pulgar. Eric mais atrás na defesa para Jorginho, para o Pulgar. Flamengo troca passes com facilidade na sua defesa. A bola chega para Vitão pela extrema direita. Adianta para Lohan, meio desligado. Lohan tem a chance da vida dele. Fez um gol, pode aparecer mais. E agora o Lohan perde, tá desligado o cara. Tem que ligar ele na tomada, hein, Duda?
4: Porque o jogo é tão fácil, né? E o Flamengo nem precisa acelerar, que o jogador ele perde a concentração em alguns momentos, né? E aí sai um pouco da terra e comete esse tipo de erro, né? O time da Chapecoense não consegue forçar concentração no time do Flamengo.
0: 16, faltando 29 para acabar, para terminar o jogo na Arena Condá, 19ª rodada do Campeonato Brasileiro. E o Flamengo está preparando já um pacotão. Tô vendo Arrasca lá bebendo água. Olha o que ele deve ter comido de bolo do Arrascaeta aí nesse período, hein, Renan?
7: Porque 10 dias. Meses. Né? Ah, sim, desde o dia 29 de abril que ele não joga com a camisa do Flamengo, né?
0: É verdade, mas deve ter comido muito bolo do Arrascaeta.
4: Ele só foi lá passear, né? Copa, né? Tava em período de tratamento, fiquei com pena, ele não teve nenhuma oportunidade de entrar em campo, até porque a seleção do Uruguai também não ajudou, né?
0: Ah, sim, lá com o Mala.
4: Malaça. Mala que você tá sendo gente boa, né?
0: É verdade.
4: Malaça.
7: É um container, né?
0: É verdade, o técnico do Uruguai realmente.
7: Louco Bielsa, né? Não louco, tem esse apelido.
0: É Bielsa.
7: À toa, né?
0: É louco Bielsa, é um figuraço. Ficava sentado lá no cooler, não é isso, Renan?
7: Exatamente.
0: Que loucura, negócio de maluco. Agora já são 17, o Flamengo tem contra ele um escanteio pela ponta direita. Vai ser cobrado pelo Marcinho, vai partir pra bola, vai levantar a grande área, levantou, botou na área. A defesa corta com Léo Pereira de cabeça. Você coloca de novo pela linha lateral para Chapecoense cobrar. Qual é a info, Renan?
7: Ele sentado no cooler significa que ali tinha água gaseificada?
0: Será?
8: Entendeu, né?
0: É provável, já são 18, lateral de novo na direita, a bola vai ser levantada na grande área, vai lá, levanta Massinho, põe na área, corta Jorginho na defesa do Flamengo, adianta de novo no meio campo, a bola vem pela defesa, retoma, vai lá, o Thierry devolve a bola pela intermediária, dá ali um passinho pra frente, vira o jogo na esquerda, bota a bola de novo na intermediária para Matias mais atrás na ponta para Enio novamente na intermediária, passa a bola para Eduardo Doma adianta em profundidade, bota no campo do Flamengo, corta Léo Pereira, volta pro Vitão e recolhe novamente, devolve ao goleiro Rossi no interior da grande área, Rossi vira pela direita para Vitão novamente na ponta, tenta a jogada com o Royal, é desarmado, vai lá o jogador do Flamengo, Eric Pulgar, sofre a falta e dá uma olhada para identificar quem bateu nele. Isso é um perigo, hein, Renan?
8: E bota perigo nisso. Foi o 16, o Bruno Matias. Eu jamais faria isso.
0: Meu Deus do céu, tá jurado, hein, Duda?
4: Já mirou a vítima.
0: Mas você viu olhar 43 dele?
4: Vi, ele passou a mão na canela e falou, quem é? Ah, tá bom.
0: Foi espera, você.
4: Me espera aí.
0: São 19 agora, o tempo vai passando e a gente não consegue fazer o tempo passar nesse jogo. Já são 19 no segundo tempo e o Flamengo vai à luta de novo. Lá vai Eric Pulgar, bota na direita para Royal na ponta para Lohan. Ah, Lohan, joga fora mais uma chance. Tá, olha, lembro do Neymar, hein, que perde todas as oportunidades que passam na vida dele. Mas ganhar dinheiro ele sabe, né, Duda?
4: Pôquer, joga pra caramba, rapaz.
0: É verdade.
4: Pra caramba, o Santos em campo e lá jogando pôquer, fazendo
0: afinal,
4: dinheiro.
0: Afinal, o nego chamou ele de Pelé. Você é o Pelé do pôquer.
4: É, isso aí, é só full hand, amigo.
0: Volta outra vez a Chapecoense, a bola na ponta com o Bolazzi dominou, virou na esquerda, tenta a bola na ponta com o Massinho, desarmado, corta Lohan,
8: arrasca,
0: bota a bola outra vez pela linha lateral. Qual é a boa notícia, Renan Moura?
8: Vem um homem aí, Arrascaeta tá de volta.
0: Olha aí o break news do Renan Moura.
4: Legal pra ver como é que tá a condição do Arrasca, né? Um jogador que faz falta, é sempre bom ver o Arrascaeta em campo e tá um joguinho bom, né? Pra dar um pouquinho de rodagem ao Arrascaeta.
0: Marque o tempo. A bola de novo na defesa do Flamengo, retoma pela intermediária, dá uma chapada na bola pela direita, Emerson Royal, e coloca outra vez pela linha lateral para Chapecoense cobrar. 20, faltando 25 para acabar, para terminar o jogo. E o placar, olha ele aí:
1: Flamengo
0: 3,
1: Chapecoense
0: 0.
1: Edson Mauro.
0: E aí, beleza? Ligado no Futebol Globo CBN. Pro Flamengo marcaram Pedro e Lohan. E ainda Thierry de cabeça contra os 3 gols do rubro-negro nessa rodada 19 no Campeonato Brasileiro. Ataca novamente pela ponta direita Chapecoense, a bola volta com Camilo. Camilo na intermediária, trabalha, tenta, chuta Matias, a bola subiu muito, vai pela linha de fundo, é tiro de meta outra vez por Flamengo cobrar. 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
0: 21, faltando 24 para acabar, para terminar o jogo. Flamengo agora envolvido pela direita, bola com Camilo, bota na ponta, adianta na intermediária, faz a tentativa com Matias, ele correu, fora da área, vai tentar bater, botou na área, novamente é Camilo, chuta, Rossi brilhou e bota pela linha de fundo, no chute do Giovanni Augusto, Renan.
8: Defesaça de novo do Rossi, dessa vez com as coxas, para colocar a bola pela linha de fundo. Escanteio pela direita, vai para cobrança Chapecoense.
0: 22, o escanteio vai ser cobrado pela ponta. Giovanni Augusto toma posição, vai levantar lá no bolinho. É um bom momento para Chapecoense. Levantou, botou na área, tentou. O Bolazzi não pegou, a defesa corta, volta para Bruno Henrique, mas havia uma saída de bola pela linha lateral. Outra vez pro Flamengo cobrar. Flamengo vem aí com um pacotão, com 3 jogadores agora. O técnico do Flamengo, Leonardo Jardim, vai aproveitando, vai treinando, vai, enfim, encaixando jogadores para esse final importante de temporada no campeonato. Campeonato Brasileiro. Diga lá, Renan Moura.
7: Três alterações do seu Leonardo Jardim. Bruno Henrique vai sair. Ayrton Lucas também. E falta mais um. A escolha do treinador.
4: Vai ser o Pulgar ou o Jorginho, né? Que ele vai tirar. Ele bota o Samuel Lindo lá na esquerda. Tira o Bruno Henrique, que fez uma partida ok. Pro nível da exigência do jogo, né? Deu assistência pro gol do Pedro. Então tira o Bruno Henrique.
7: Sai
4: o
7: Jorginho.
4: Sai o Jorginho. Aí é pra você mexer no time, também dosando as energias nessa volta do Campeonato Brasileiro e até mesmo pra dar um gás na equipe. O Flamengo parou de jogar, né? O Flamengo agora tá olhando pro relógio e se perguntar assim, quer que acabe o jogo? O Flamengo acabaria o jogo tranquilamente. E aí o jogo tá um pouquinho mais no campo do Flamengo. Eu acho que é importante essas alterações para uma retomada de ritmo do Flamengo, uma retomada de posição no jogo. Aí entra o Arrascaeta na posição dele e o Samuel Lino vai lá pra esquerda.
0: Entrando então Everton Araújo, Alexandro e Arrascaeta no time do Flamengo e a saída do Ayrton Lucas, do Jorginho e Bruno Henrique no time rubro-negro aos 24 do segundo tempo. Qual é aí, Renan?
7: Na Chapecoense saiu Giovanni Augusto com a 10 e o Bolassi com a 11. Entraram 50 Cássio, estreia dele hoje pela Chapecoense, é da base, e também o Neto Pessoa entrou com a 18.
4: Joga agora, né? O Rafael Lacerda tá jogando agora com 4 atacantes. Agora tirou o Giovanni Augusto, que foi o jogador mais perigoso, né? Giovanni Augusto, as duas melhores finalizações da Chapecoense, quem deu foi o Giovanni Augusto. Entendi muito bem o que viu o Rafael Lacerda nisso, não.
0: 24, lateral na direita, Everton toma posição para Chapecoense, levanta a bola, volta na intermediária para Camilo. Camilo domina em cima da linha que divide o campo, vira o jogo do lado esquerdo, bota na intermediária para Bruno Pacheco. O lateral avança para o campo do Flamengo, volta a bola pela defesa outra vez, devolve para Doma, Doma novamente na intermediária para Camilo. Camilo reinicia a jogada para Chapecoense pela direita com Rafael Thierry, o homem do gol contra de cabeça. Volta a bola pela extrema direita, busca a jogada pela ponta, dá para Matias, adianta e ela vai pela linha lateral para o Flamengo cobrar. Marque o tempo! 25, faltando 20 para acabar, para terminar o jogo na Arena Condá, rodada 19 do Brasileirão. E o placar eu te conto aqui um pouquinho, pois a Chapecoense avança pro campo do Flamengo, vem a bola na intermediária, uma bomba de longe do jogador Neto Pessoa, ela vai pela linha de fundo, é tiro de meta pro Mengão cobrar. E o placar, olha ele aí.
1: Flamengo
0: 3,
1: Chapecoense
0: 0.
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0: E amanhã tem mais, amanhã quarta rodada do Campeonato Brasileiro, jogo atrasado na quarta rodada, Botafogo e Vitória 7:30, Renan Moura ganhando minutagem para a Copa de 2030, a Michele comentando e o Carlão trepidando no Futebol Globo CBN. O Miro manda aqui um recado, diz que você ganhando minutagem para a Copa de 2030 vai chegar voando, hein, Renan Moura?
7: Tomara Deus, tomara Deus. Um abraço, Miro.
0: Olha aí, vai treinando, vai ganhando minutagem, o nosso Renan Moura. Já são 26, faltando 19 para acabar o jogo. O Flamengo tem a posse na bola com o Lohan, volta na intermediária, Arrascaeta vai lá, ele que tá voltando ao time do Flamengo depois de 3 meses. A bola volta pro Arrasca, mas ela vai novamente pela defesa do Flamengo. Arrasca tenta de calcanhar, vira o jogo no lado esquerdo pro Samulino, correu. A defesa corta pela direita com Doma, coloca novamente pela linha lateral pro Flamengo cobrar. 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
0: 27, a bola vem de novo para a defesa da Chapecoense pela intermediária, retoma pela ponta ainda o jogador Neto com ela dominada, ele é desarmado pela defesa, vai lá, retoma pelo Flamengo, o Everton Araújo para Arrascaeta, volta a bola para Pulgar, Eric em cima da linha que divide o campo, devolve para Arrascaeta, volta no meio campo para Everton Araújo, na esquerda para Léo Pereira cruza a linha que divide o campo, bota a bola na ponta para Alexandro, contratinho novo, hein, Alexandro? volta na intermediária, bola no meio campo para Pulgar, Pulgar outra vez na intermediária da Chapecoense, trabalha a bola para Pulgar, no lado esquerdo, Arrascaeta devolve a bola no meio campo, tenta Lohan, Pedro, Lohan, adianta e o goleiro Matheus Aurélio tá lá para pegar aos 27 minutos neste segundo tempo. Duda, de qualquer maneira, jogar contra o último colocado no Campeonato Brasileiro, Flamengo ganhando por 3-0, traz alguma coisa de boa aí pro técnico, né?
4: Não, é, você ter ainda o ambiente da vitória, né? O Flamengo é importante nessa perseguição ao Palmeiras, o Flamengo não pode falhar. É, o Palmeiras se mostrou muito bem hoje contra o Curitiba, eu não vi o jogo, mas pelo placar não é fácil abrir 3-0, o mesmo 3-0 que o Flamengo tá fazendo na Chape, o Palmeiras fez contra o Curitiba, que é um time de alto de tabela, fora de casa. Então mostra que o Palmeiras voltou num ritmo muito forte. Então o Flamengo precisa acompanhar esse ritmo, tá fazendo o que tem que fazer.
0: Hoje, mais cedo, na rodada 19 do Brasileirão, líder Palmeiras, 3 para o Palmeiras, 1 para o Curitiba. E o Palmeiras chega então a 44 pontos no Campeonato Brasileiro.
7: E a torcida do time da Chapecoense cantava agora há pouco de forma mais efusiva nas arquibancadas. Isso acontece de forma agora cada vez mais natural, aos 26 do segundo tempo, em homenagem às 71 vítimas, né, daquela tragédia, do voo da Chapecoense em direção à Colômbia.

0: Tá, o Arrasca que tá voltando hoje ao time do Flamengo, 3 meses depois, devolve na direita para Royal, Royal na ponta, tenta a jogada com Lohan, dá uma paradinha, volta a bola pelo meio campo, trabalha mais atrás a Emerson Royal, na defesa para Everton Araújo, devolve pro Vitão, volta a bola ao goleiro Rossi na chegada na grande área. Marque o tempo! Faltando ainda 15 para acabar, para terminar o jogo na Arena Condá. E o placar, olha ele aí.
1: Flamengo.
0: 3, Pedro, Lohan e Thierry contra.
1: Já pegou esse?
0: 0.
2: Central.
3: Em Porto Alegre, Matheus Pereira faz o segundo do Cruzeiro. Cruzeiro 2, 0 Inter.
0: Olhe na telinha aí o áudio, é melhor deixar com a gente, hein? Aqui no Futebol Globo CBN, o Flamengo avança de novo pela direita, vai Lohan, domina a bola pela ponta, prepara, tenta o drible, ainda Lohan mantém a bola sob controle, volta pela direita, busca a jogada para Everton Araújo, mais atrás a Royal, a Everton Araújo, agora para Pulgar, fora da grande área, volta pela ponta direita, busca a jogada com Royal, adianta para Pulgar novamente, Royal, Flamengo treina, Flamengo ganha por 3-0 e terá o São Paulo domingo no Maracanã, jogo às 18:30, já com uma lotação impressionante, muitos ingressos já vendidos para esse jogo entre o Flamengo e o São Paulo, domingo 18:30 no Maracanã.
4: Mais de 50 mil ingressos já foram comercializados, Edson.
0: 31, faltando 14 para acabar, para terminar o jogo, a bola vem na ponta direita pro ataque do Flamengo, tenta Lohan, adianta, passa pela direita, procurava Royal, é desarmado, a defesa corta com Bruno Pacheco, volta no interior da grande área para Eduardo Doma, Eduardo Doma de novo na esquerda para Bruno Pacheco, procura reiniciar a jogada pela intermediária, trabalha a jogada com Cássio, corre pelo meio campo, é desarmado, vai lá, retoma Arrascaeta, perde a bola, ela volta pela lateral direita, novamente para Everton dominar pela Chapecoense, mais adianta, ninguém, é um deserto o ataque da Chapecoense, o Flamengo retoma com Léo Pereira, bota a bola para Arrascaeta, vira o jogo na esquerda de novo para Samulino, Samulino que tem 4 gols no Campeonato Brasileiro, avança com ela dominada, devolve para Arrascaeta, adianta para Pedro, Pedro agora é líder da artilharia, adiantou a bola na área, rodou lá o jogador do Flamengo, mas o juiz manda levantar, Renan Moura.
4: Foi nada dessa vez, só o goleiro Matheus Aurélio que saiu primeiro para fazer a defesa, 3-0 Flamengo.
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0: 13 minutos, 32, faltando 13 para acabar, para terminar o jogo. 3-0 vai ganhando o Flamengo. Pedro, Thierry contra e ainda Lohan, os 3 gols do Flamengo. O Flamengo outra vez pela intermediária, mas a bola é recuperada pela direita, busca a jogada pela ponta, Marcinho devolveu, botou na área, vem ainda Chapecoense, a bola levantada na grande área, subiu, matou ali a bola no peito, a nova tentativa na esquerda, vai ainda o jogador Matias, Matias devolve na intermediária, volta pelo meio campo, tenta a jogada, vai ainda, Nênio prepara, vira o jogo na direita, vai tentar bater, volta a bola ainda pelo meio campo para Matias, Matias fora da grande área, domina a bola, volta pela extrema direita, é a Chapecoense pressionando o Flamengo no campo dele, a Chapecoense toma agora um pouco mais atenção do Flamengo, a bola vem na intermediária, é retomada pelo Enio, fora da área, levantou, botou para bater, vai bater, salvou o goleiro Rossi, de pé direito, é defesa de Copa, hein, Renan Moura?
4: Cara a cara e uma defesaça com o pé direito, volta Chapé.
0: Volta Chapé com esse, a bola na área, um chute de longe do Bruno, e ela vai pela linha de fundo com Bruno Matias, é tiro de meta, outra vez pro Flamengo, um abraço. São 33 agora no segundo tempo, e a Chapecoense tá dando uma pressãozinha de vez em quando, hein, Duda?
6: É, isso foi um raro momento, né, que a Chapecoense conseguiu chegar com perigo, e novamente pelo setor esquerdo da defesa do Flamengo, né? Uma bola pegando assim a defesa um pouco mais alta, uma linha um pouquinho mais alta, e o Rossi dando conta do recado. Rossi fez 3 intervenções. situações difíceis, mas fez muito bem. Então, quando foi exigido, mesmo nesse jogo de pouquíssimas vezes que o Flamengo foi atacado, o Rossi está dando conta do recado. Agora o Léo Pereira vai sair de vez, né?
4: Exatamente. Já tinha dito que ele estava sentindo, ainda no primeiro tempo, já tinha feito...

0: sinalização pro banco e sai agora aos 34 para entrada do Danilo com a 13.
1: Danilo entra na zaga, nesse caso, Danilo faz zaga, faz lateral, faz meia, faz qualquer negócio Danilo, né, cara?
2: É um jogador multifatiado.
1: Foi isso que levou ele para a seleção e para a Copa do Mundo.
2: Marque o tempo. 35, faltando ainda 10 para acabar, para terminar o jogo na Arena Condá. E o placar, olha ele aí.
3: Flamengo.
2: 3.
3: Chapecoense.
2: 0.
4: Edson Mauro.
2: E aí, beleza? Ligado no Futebol Globo CBN. Daqui a pouco vem aí o Chico Aiello comandando a central da bola final, ou do da Éboli e o Renan Moura no Futebol Globo CBN. Hoje mais cedo, jogo das 7, Vasco 2, o Independiente Medellín também 2, o Carlão contou tudo, jogo da Copa Sul-Americana e também mais cedo, Palmeiras 3-1 pro Curitiba, no jogo também do Palmeiras, que é líder do Campeonato Brasileiro e mantém aí a ponta do Brasileirão nessa 19ª rodada. E o Flamengo vai à luta de novo com o Pulgar. Pulgar adianta na intervenção imediária, passa a bola para Pedro, devolve agora Everton Araújo, procura jogada, passou errado, a defesa corta novamente no meio campo com Cássio. Diga lá, Renan Moura.
5: Saiu o Marcinho com a 7, entrou o Rubens, 70.
2: Tirou vai melhorar, vai mudar em quem?
1: É, tirou um atacante por outro, Marcinho se movimentou pra caramba. Se movimentou pra caramba, nada além disso.
2: Entra então o Rubens com a camisa número 70, não muda nada por enquanto. Flamengo continua mandando no jogo, são 36, faltando ainda 9 pra acabar, pra terminar o jogo, nesse treino do Flamengo contra o último colocado. Olha, vai cair pra Série B, hein? Vai cair pra Série B, hein, Chapecoense?
1: Mas é muito difícil isso não acontecer, porque a diferença pro penúltimo já é enorme, pra sair da zona de rebaixamento é então ainda maior. Chapecoense tem uma vitória que foi na primeira rodada, depois disso não sabe mais o que é vencer no campeonato, time muito fraco.
2: Volta o Flamengo pela direita, tenta a jogada Emerson Royal, volta pela intermediária, dá para Everton Araújo. Everton Araújo vira o jogo pela extrema direita, busca a jogada com a Arrascaeta. Arrasca é desarmado no meio do caminho pelo Camilo. Camilo bota a bola pela ponta, busca a jogada, tenta no meio-campo, vai lá pro Rubens, sofre uma nova falta. O juiz para, marca, dá uma outra falta agora para Chapecoense na intermediária do Flamengo. Já são 37, faltando 8 para acabar, para terminar o jogo. 3-0 vai ganhando o Flamengo. Um gol do Pedro, um gol do Thierry contra e Lohan. Os 3 gols do Flamengo. E o Flamengo agora vai subindo. O Flamengo vai para 37 pontos e o Palmeiras continua na liderança do Brasileirão com 44 pontos ganhos. O Flamengo avança com Pedro. Pedro tenta a jogada, vai pro chão, juiz não dá nada. Deixa o jogo seguir no meio-campo. Vai Matias, bota a bola na ponta, vira pelo lado esquerdo. Faz a tentativa ainda com o jogador Enio. Domina, fora da área, bateu, levantou, Rossi tá lá pra pegar a bola sem nenhum problema, abraça a bola, volta no lado esquerdo para Samulino. Samulino domina pela defesa do Flamengo, ele cruza a linha, que ele vira o campo, desce agora pro ataque, ainda Samulino pela intermediária. Flamengo podia dar uma animadinha, vai mais um gol Flamengo, tem espaço aí nessa van Flamengo. Flamengo avança, tenta ainda, Arrasca fora da grande área, quem sabe gol da volta, Arrascaeta, dá pro Pedro, volta Arrasca, entrou na área, adianta e a bola chega pro goleiro Matheus Aurélio. E o Pedro foi generoso com o Arrasca. Renan.
5: Pulou a bola pro Arrascaeta dentro da grande área, mas já muita gente na frente dele. Aí nem o Lionel Messi, só o Pedro. 3-0 Mengão.
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2: Vamos chegando então aos 39, faltando 6 para acabar, para terminar o jogo. 3-0 vai ganhando o Flamengo. O Flamengo que jogará no domingo contra o São Paulo, 6:30 no Maracanã. O Vasco jogará contra o Mirassol, sábado, em casa, em São Januário. O Botafogo contra o Cruzeiro no domingo, no Mineirão, na Pampulha, em BH. E o Fluminense em Porto Alegre, na Arena Grêmio, no domingo. O Fluminense jogando fora contra o Grêmio. O Flamengo avança de novo com o Lohan pela intermediária, domina a bola, prepara, trabalha, arrasca, Pedro, o quarto gol, chuta! falta e o goleiro pega. Mas que é que houve com o Pedro, hein, Renan?
5: Finalização ridícula do Pedro, né? Displicência total. Bola na entrada da área, chuta cruzado com força, quis dar um totozinho pra encobrir o goleiro. 3-0 Flamengo.
2: Marque o tempo. 40, faltando 5 para acabar, para terminar o jogo. Avança a Chape, a bola vai para a área. O goleiro Rossi tá lá e pega na pequena área do Flamengo. Aos 40, faltando 5 para acabar, para terminar o jogo. E o placar, olha ele aí:
3: Flamengo
2: 3, Pedro, Lohan e Thierry contra 0.
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2: Amanhã tem mais, amanhã a rodada 4 do Campeonato Brasileiro. O Botafogo tá devendo esse jogo da rodada 4 do Brasileirão. Amanhã vai pagar contra o Vitória, 7:30 no Nilton Santos. Renan Moura, Michele e o Carlão contando tudo no Futebol Globo CBN. Já vamos chegar a 41, 3-0 vai ganhando o Flamengo. Flamengo em ritmo de treino. O Flamengo tem a posse na bola outra vez da intermediária pela direita, busca a jogada pela ponta, avança pela extrema direita, a bola chega mais uma vez pro ataque do Flamengo. Danilo dá de novo para Lohan, ao Danilo retoma a bola, bota no lado esquerdo, puxa a jogada na ponta para Samulino, ainda Samuelino com ela dominada, mais atrás no meio campo, devolve a bola para Alexandro, agora para Rascaeta, pro Samulino, pode ser o quarto gol. O Flamengo tá desenhando o quarto gol. Samulino fora da área, limpou na meia lua, colocou, saltou o goleiro Aurélio, retira da grande área, volta a bola pela direita, busca a jogada pela ponta Royal, ele retoma, vai na linha de fundo, cruza de novo, põe na área, Samulino sobe, não pega, vem a bola.

0: Flamengo. Foi o Pedro Renan Moura.
1: Pedro, toque de cabeça.
0: Pedro de cabeça ainda completa e bota a bola no fundo da rede. E bola no fundo da rede, tem aquele barulhinho bom, Pedro. Meteu essa em Pedro e é o quarto gol do Flamengo. E ele foi lá e deu recado pro goleiro: tem que respeitar. E agora tá lá:
2: Flamengo
0: 4,
2: Chapecoense
0: 0. Olha, e o Pedro tava lá numa boa, hein, Renan?
1: Finalização foi do Samuel Lino e o Pedro desviou de cabeça para matar o goleiro Aurélio. Condição legal, livre na grande área, porque o menino Cássio tava lá na linha de fundo, dando condição para todo o ataque rubro-negro. 4 para o Flamengo, 0 para a Chapecoense. É por isso que eu não tô com saudade de Copa.
0: Pois é, e o Pedro avança na agendinha, hein, Gigoaiello?
3: 12 gols do Pedro e 35 tem o Flamengo.
0: E avança o Pedro, é líder agora na artilharia, Duda.
4: Eu só não tô entendendo a demora para confirmar o gol, né? Que linha é essa que estão traçando? Um negócio assim, eu não entendi a demora. Ainda bem que foi um semiautomático, né?
1: Se ele tá atrás do último homem, atrás do goleiro,
4: meu
1: e atrás
4: Deus
1: da linha da bola, não tem impedimento.
4: A gente vai ter um choque nessa mudança, porque a gente sai do semilesma pro semiautomático. Então a coisa realmente vai ganhar muita velocidade, é inacreditável essa demora. Agora, depois da displicência que o Pedro mostrou na última finalização, a seriedade de um centroavante que toca na hora certa na bola e faz mais um gol na partida.
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0: Bom, já são 43, vai acabar, vai terminar o jogo, 4-0, vai ganhando o Flamengo. Pedro agora é o líder da artilharia do Campeonato Brasileiro com 12 gols, hein, Pedro? Meteu 2 gols hoje o Pedro. E o Flamengo arrasta de novo a bola pro campo de ataque bem na direita, lá vai Lohan pela intermediária, o Lohan completamente desligado no jogo, vai lá, dividiu, perdeu a defesa, corta de novo e a bola volta na intermediária para Eduardo Doma vira o jogo na defesa ainda para Thierry bota a bola pela ponta, busca pela intermediária, é desarmado, Vitão vai lá, o jogador da Chapecoense bate no Vitão, cai, a bola volta pela intermediária, retoma Pulgar, bota pela direita para Danilo, na ponta direita ainda para Emerson Royal, mais atrás na defesa, Pulgar, ele retoma e devolve pro goleiro.
1: Olé.
0: Rossi no interior da grande área, diga lá, Renan.
1: Olé, bom de bola, olé, em clima de Copa do Mundo, olé.
0: É verdade, o Renan Moura, o amigo do Cucureia, o nosso Renan Moura. A bola vem do lado esquerdo, a tentativa na ponta, vai lá, Neto tenta não pegar, a defesa do Flamengo corta e ela vai outra vez pra fora. É lateral pra Chapecoense cobrar.
1: Só tenho saudade de uma coisa da Copa. Da Shakira, né, bom de bola? Vamos fazer um convite pra ela tá com a gente, sabe onde? No Maracanã, no próximo final de semana.
0: Nesse final de semana?
1: É, exatamente.
0: Olha, você tem o telefone dela com essa...
1: A gente consegue, olha a bola, a gente consegue.
0: Né? É repórter, né, Renan Moura? A bola vem pra defesa do Flamengo, recupera na intermediária, vai lá, retoma ainda o jogador Enio, sofre a falta, vai pro chão e a falta leva perigo, hein, Renan Moura?
1: É frontal, bom de bola pelo lado esquerdo, já na entrada da grande área, é a chance da Chapecoense diminuir o placar, porque virar é praticamente impossível.
0: Pois é, já são 45, esgotado o tempo, vai acabar, vai terminar, daqui a pouco a Chapecoense tem uma falta cometida em cima do jogador Enio, camisa número 97, tá lá o Pulgar preocupado, hein? Dá uma olhada lá pro goleiro Rossi, cuidado, hein? Tá 4-0, mas a Chapecoense tem aí uma oportunidade boa com a bola colocada no interior da meia-lua, é um bom momento pra Chapecoense tentar o gol de honra, o famoso gol de honra do futebol. Flamengo coloca 5 jogadores da barreira barreira, toma posição para fazer a cobrança lá o Rubens vai partir para a bola, toma posição, tá lá também o Enio, a bola colocada pertinho da Melua, Enio e Rubens, barreira do Flamengo, a super barreira, mais um jogador deitadinho e a Chapecoense coloca uma barreira falsa com dois jogadores ao lado da barreira do Flamengo, é um barreirão, hein? Lá vai Rubens para fazer a cobrança, Enio também, Enio com a 97, Rubens com a 70, dá uma olhada lá o Enio, Rubens está colocado, partiu para bola de canhota, voltou, Enio chuta, ai, ai, ai, ai, é por nada, não deu em nada, hein, Renan?
3: Que susto, irmão de bola, foi por cima da meta do Rossi, tranquilidade total, essa, até se o presuntinho estivesse na barreira, ele nem ia saltar, porque também não conseguiria. 4-0, Mengão.
0: São 46, 46 e 30, vamos até 48, mais um minuto e meio para acabar, para terminar o jogo, 4-0, vai ganhando o Flamengo, 2 gols do Pedro, que é o novo artilheiro do Campeonato Brasileiro, com 12 gols. Em Pedro de calcanhar, desloca a bola pela direita para Royal, bota na ponta para Lohan, pode ser o quinto gol, ele dominou fora da área, prepara diante, é desarmado, a defesa corta pelo lado esquerdo com Bruno Pacheco, vira o jogo pela extrema direita, devolve a bola para Neto fora da grande área, levantou, botou na área, ao complemento lá do Neto Pessoa, e ela vai pela linha de fundo, levou a vaia, Renan Moura.
3: Esse rapaz está convidado, tá? Pra minha pelada de terça-feira tem esse nível aí, que o Neto Pessoa agora colocou em prática, de canela.
4: Há um aproveitamento errado nas posições, o melhor finalizador é o Rafael Thierry.
3: Foi verdade.
4: Né?
0: Bom, já são 47:30, vai acabar, vai terminar o jogo, entramos no último minuto do jogo, o Flamengo vai novamente com a Arrascaeta, bota a bola para frente, tenta, Samulino não pega, volta ainda pro Pedro, fora da área, coloca, e ela vai pela linha de fundo, e ele sai lamentando, já são 48, vai acabar, vai terminar o jogo, 4-0, vai ganhando o Flamengo, Pedro é o novo artilheiro do Brasileirão, com 12 gols, marcou 2 gols, o juiz apita e termina o jogo na Arena Condá.
2: Flamengo!
0: 4-2 gols do Pedro, 1 gol do Lohan, 1 gol contra do Thierry.
2: Chapecoense
0: 0. E agora vem aí
2: Central da Bola. Francisco
3: Aiello. Globo e na CBN, final de jogo na Arena Condá em Chapecó e goleada do Flamengo, atropelo do Flamengo em cima da Chapecoense. Flamengo 4 com 2 gols do Pedro, 1 gol do Rafael Thierry contra e outro gol do Lohan. Flamengo 4-0 para a equipe da Chapecoense. Flamengo continua perseguindo o Palmeiras no Campeonato Brasileiro. O Palmeiras jogou também hoje e venceu o jogo dele no Couto Pereira. O Palmeiras venceu a equipe do Coritiba por 3-1. Flamengo volta a jogar domingo no Campeonato Brasileiro às 18h30 no estádio do Maracanã. Tem bola rolando ainda na rodada 19 do Campeonato Brasileiro. Finalzinho de jogo lá em Porto Alegre e o Cruzeiro segue vencendo o Internacional por 2-1. Finalzinho de jogo também em Bragança Paulista. E a vitória de virada do Atlético Paranaense. Atlético Paranaense 2-1 para a equipe do São Paulo. Com os resultados desta quarta-feira, Campeonato Brasileiro tem a seguinte classificação. O Palmeiras segue na liderança com 44 pontos. Flamengo, segundo colocado com 37. Flamengo tem um jogo a menos. Palmeiras, 19 jogos. Flamengo, 18. Atlético Paranaense volta para o G4. É terceiro colocado com 33. Fluminense fecha o G4 com 32 pontos. Na parte de baixo da tabela, o Vasco é 17º colocado com 20. Mirassol, 18º colocado com 19. O Remo, 19º colocado com 18. E a Chapecoense, né, gente? Quem menos pontuou até agora no Campeonato Brasileiro, apenas 9 pontos. Tô esperando sua participação, hein? 97.9988. Enquanto isso, os jogadores da Chape falam e a gente ouve aqui o Camilo.
6: É um jogo competitivo, a gente inicia bem e de repente em dois lances a gente toma 2-0 e aí tudo desorganiza, né? A gente volta com o segundo tempo tentando pressionar mais, mas de novo a gente comete erros que terminam em gol. Então acho que além da superioridade do Flamengo, a gente tem que entender que os nossos erros estão custando muito caro. Talvez hoje, mesmo jogando muito bem, a gente não sairia com a vitória, mas em outros jogos que com um nível mais próximo a gente faz a mesma coisa. A gente tem possibilidade de fazer um jogo melhor e nossos erros nos punem.
3: Muito bem, o Camilo, né? Jogador da equipe da Chapecoense, né? Deixando o campo de jogo após mais uma derrota da Chapecoense. Pedro fez 2 gols hoje, artilheiro do campeonato, fala em entrevista ao Premier.
7: Continua nessa perseguição aí ao Palmeiras. Vamos ouvir o Pedro, artilheiro do Campeonato Brasileiro.
8: É feliz de voltar a marcar também. Um tempo parado, né? A volta é sempre demanda tempo, mas hoje foi uma grande partida, não só minha, mas de toda a equipe. Tivemos uma intertemporada muito boa, né? Com um trabalho forte e graças a Deus hoje foi muito por conta disso também. E o trabalho está sendo feito, né? O Jardim me pede muito isso, para sair da área, para flutuar. É um jogo que eu gosto, né? De receber a bola ali, né? No pivô, uma bola no meio campo ali para girar e criar a jogada. E graças a Deus, né? Tem feito bons jogos junto com toda a equipe. Então é trabalho que eu tenho que fazer ali de centroavante, também saindo bem da área. Graças a Deus, é continuar trabalhando, continuar sedento por mais e se Deus quiser, conquistar grandes coisas esse ano.
9: E essa questão de estar sedento,
7: vai continuar aqui. Vamos ouvir falando aqui o Pedro. Vê se ele. O que ele está falando? Ele se sentiu falta de estar na Copa do Mundo. Vamos ouvir.
8: Eu sempre falo que tem que estar bem no Flamengo, né? E essa seleção vai ser consequência desse trabalho que eu faço aqui. Mas eu estava como um torcedor, como todo brasileiro, torcendo pela seleção. Infelizmente não conseguimos, né? Mas agora começar um novo ciclo para 2030, desempenhar um bom futebol, se Deus quiser trazer o Hexa, que todo mundo quer, né? Todo mundo trabalha para isso e espero continuar trabalhando para isso também.
3: Muito bem, tá aí o Pedro, né? Que falou do desempenho dele no jogo de hoje e a decepção também, né? Pelo fato de não ter jogado a Copa do Mundo. Mais um pouquinho do Pedro, vamos ouvir.
8: Como eu falei, né? O trabalho tem que focar aqui no Flamengo. A seleção não depende, né, só de mim. Tem muita concorrência, né? Grandes jogadores do futebol brasileiro também. Fazer minha parte, né? Deixar nas mãos de Deus, que eu sempre confio no plano dele. E é isso. Continuar trabalhando forte para se Deus quiser retornar à seleção também.
3: Muito bem, esse é o Pedro que falou mais uma vez sobre a seleção brasileira. 11:28 no horário de Brasília, você que está na CBN, corre agora para o aplicativo da CBN, cbn.com.br, para curtir essa Central da Bola até meia-noite. Você também que está na Rádio Globo, em radioglobo.com.br. Vem aí a Voz do Brasil nas duas emissoras, no Daio, mas a gente segue acompanhando a Central da Bola nos aplicativos da CBN e também da Rádio Globo. 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

0: 11:29 no horário de Brasília. Você tá ligado aqui no Futebol Globo CBN e eu tô esperando sua participação pelo WhatsApp, hein? 97.9988. 97.9988. E aí, hein? Você curtiu demais essa atuação do Flamengo? Flamengo venceu mais uma no Campeonato Brasileiro. Flamengo 4-0 para a equipe da Chapecoense. Deixa eu confirmar aqui, ó, os outros resultados. Jogos já encerrados. O Atlético Paranaense venceu de virada o São Paulo por 2-1. E o Cruzeiro fez 2-1 em cima da equipe do Internacional. O Cruzeiro tá subindo, né, gente? Sétimo colocado com 27 pontos. O problema é que o início do campeonato do Cruzeiro foi muito ruim, né? Muito ruim, ainda sob o comando do técnico Tite. Cruzeiro foi muito mal e agora com o Arthur Jorge, o Cruzeiro está recuperando. Mas enfim, é muito difícil ainda para o Cruzeiro chegar ainda dentro de um G4 e até mesmo brigar pelo título no campeonato brasileiro.
1: O Inter não para de cair, né?
0: É verdade.
1: Impressionante, né?
0: É verdade. Rapazinho, Inter e Grêmio, né?
2: Está no ar a Voz do Brasil. 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
3: Olá, boa noite.
4: Boa noite para você que nos acompanha em todo o país.
3: Quarta-feira, 22 de julho de 2026.
4: E vamos aos destaques do dia.
3: Ampliado plano de apoio a empresas exportadoras afetadas pelas tarifas impostas pelos Estados Unidos.
4: Nova fase contará com 18 bilhões e 500 milhões de reais em linhas de financiamento para setores estratégicos. Gabriela Noronha.
5: Os recursos vão apoiar, por exemplo, empresas que querem em manter suas operações enquanto reorganizam as vendas ou servir para a compra de máquinas e investimentos produtivos.
3: Violência contra a mulher. Brasil registra queda no número de feminicídios no primeiro semestre do ano.
4: Os dados foram divulgados pelo Ministério da Justiça e Segurança Pública, Márcia Fernandes.
6: O Brasil registrou 741 casos de feminicídio no primeiro semestre, uma redução de 2,5% em comparação ao mesmo período de 2021.
3: E hoje a Voz do Brasil completa 91 anos.
4: E vamos saber um pouco mais sobre a história do programa e a importância dele para os ouvintes.
7: Traz a informação precisa, sem distorção.
8: A gente traz uma referência afetiva no jornalismo brasileiro.
9: Falou na Voz do Brasil, pra nós tá falado.
3: Hoje na apresentação da Voz do Brasil, eu, Luciana Vasconcelos e Nazi Brum.
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3: Uma nova fase do Plano Brasil Soberano terá 18 bilhões e meio de reais em linhas de financiamento para atender empresas afetadas pelas tarifas aplicadas pelos Estados Unidos em suas exportações.
4: A medida também inclui empresas prejudicadas por conflitos internacionais, especialmente em países do Golfo Pérsico.
3: Entre os principais setores estão madeira, carvão, máquinas e equipamentos elétricos, cerâmicas, plásticos, calçados, papel e açúcar.
5: Com a assinatura da medida provisória, a sanção da lei que criou o programa Brasil Soberano, 18 bilhões e 500 milhões de reais serão liberados por meio de novas linhas de crédito. Segundo o ministro do Planejamento e Orçamento, Bruno Moretti, os setores atendidos foram divididos em três grupos.
10: Os afetados pelas tarifas comerciais, setores industriais estratégicos, como de químico, farmacêutico, setor automotivo, minerais críticos, fertilizantes, e por fim, um grupo de empresas afetadas pelas exportações para o Golfo Pérsico.
5: Do total previsto, 13 bilhões e 500 milhões virão do Tesouro Nacional e 5 bilhões serão aportados pelo Banco Nacional de Desenvolvimento Econômico e Social. O ministro da Fazenda, Dario Durigan, explica que os créditos serão liberados gradualmente pelo BNDES.
11: A gente está usando recursos que já foram mobilizados para o BNDES, em especial, por exemplo, no Brasil Soberano 1, e que não foram utilizados então. Nós vamos atendendo à medida em que a necessidade aparecer, avaliando a necessidade de maneira bastante pontual e proporcional.
5: Os recursos poderão ser utilizados em 6 linhas de crédito com juros entre 3% e 9,8% ao ano e vão apoiar, por exemplo, empresas que querem manter suas operações enquanto reorganizam as vendas ou servir para a compra de máquinas e investimentos produtivos. O ministro do Desenvolvimento, Indústria, Comércio e Serviços, Márcio Elias Rosa, destacou que o programa atende a uma reivindicação apresentada por 22 setores produtivos.
12: Uma reivindicação de todos os setores, para que nós tivéssemos essa linha de crédito, acesso a essa linha, capaz de aplacar um pouco. Nós vamos continuar lá no MDIC, dialogando com o setor privado, com todos os setores atingidos e não atingidos.
5: A tarifa adicional de 25% dos Estados Unidos sobre parte dos produtos brasileiros exportados ao país entrou em vigor nesta quarta-feira. A medida atinge itens como etanol, máquinas agrícolas, açúcar orgânico, calçados, vestuário, papel, máquinas elétricas e produtos de aço. A sobretaxa será cobrada dos importadores americanos no momento em que os produtos brasileiros entrarem nos Estados Unidos. Reportagem Gabriela Noronha.
4: E o Ministério da Pesca e Agricultura informou que determinados tipos de peixes e crustáceos ficaram de fora da lista dos setores atingidos pela tarifa de 25% imposta pelos Estados Unidos aos produtos brasileiros.
3: Entre eles estão a tilápia fresca ou refrigerada, albacora bandolim e lagosta congelada.
4: Estão na lista de itens sujeitos à nova tarifa o filé de tilápia congelado e lagostas vivas, frescas ou refrigeradas.
3: A relação completa dos produtos está disponível em gov.br/MPA.
4: O Brasil registra 741 casos de feminicídio no primeiro semestre deste ano, uma redução de 2,5% em relação ao mesmo período do ano passado.
3: Os resultados foram divulgados hoje pelos Ministérios da Justiça e Segurança Pública e o das Mulheres.
13: Os dados são referentes ao período de janeiro a junho deste ano. O Brasil registrou 741 casos de feminicídio no primeiro semestre, uma redução de 2,5% em comparação ao mesmo período de 2025. Os indicadores são do Monitoramento Nacional da Violência contra a Mulher, elaborado com base no Sistema Nacional de Informações de Segurança Pública. Na divisão por regiões, o Norte teve o maior índice de queda, com 20%, seguido do Nordeste, com 19,9%. A gerente do projeto Mulher Segura, Fernanda Antonucci, ressalta a importância do acompanhamento constante desses índices estatísticos.
14: A redução de 2,5% dos casos de feminicídio demonstra que o enfrentamento à violência contra a mulher exige ações coordenadas e integradas entre os entes federativos e as instituições responsáveis pela proteção das mulheres.
13: O levantamento também contabilizou 20.441 prisões entre fevereiro e julho. Desse total, mais de 16 mil foram feitas em flagrante e mais de 4 mil por mandados judiciais. O monitoramento indicou que foram realizados mais de 92 mil atendimentos a vítimas e o acompanhamento de 55 mil medidas protetivas em todo o país. De acordo com Fernanda Antonucci, gerente do projeto Mulher Segura, o resultado mostra a relevância do acompanhamento dos indicadores.
14: Recebemos esse resultado com responsabilidade. Cada feminicídio evitado representa uma vida preservada, uma família protegida e uma mulher que pôde continuar sua trajetória com segurança e dignidade.
13: Os dados completos do Monitoramento Nacional da Violência contra a Mulher estão disponíveis nos canais oficiais do Ministério da Justiça e Segurança Pública e do Ministério das Mulheres. Com reportagem de Edinaldo Júnior, Márcia Fernandes, para a Voz do Brasil.
4: Vale lembrar que o Ligue 180 é o principal canal de denúncias e acolhimento em casos de violência contra a mulher.
3: A ligação é gratuita e o serviço funciona 24 horas por dia, todos os dias da semana.
4: Além do atendimento por telefone, o canal também recebe mensagens pelo WhatsApp no número 61 96100180.
3: O preço do tomate caiu 15,85% nas principais centrais de abastecimento, as CEASAs, no país no mês de junho.
4: É o que mostra o sétimo boletim Hortigranjeiro, divulgado hoje pela Companhia Nacional de Abastecimento, a Conab.
3: De acordo com o levantamento, o quilo do produto foi comercializado em média por R$ 5,59 no atacado.
4: Além do tomate, a melancia, a laranja e a maçã também ficaram mais baratas.
3: Segundo a Conab, a redução dos preços é reflexo do aumento da oferta e da menor demanda por algumas frutas no período analisado, como explica a analista de mercado da companhia, Flávia Starling.
15: Em relação aos preços das principais frutas, a laranja apresentou uma desvalorização de 13,20%. Já a maçã, o que aconteceu? Houve a finalização da colheita tanto da variedade Fuji quanto da variedade Gala, aumentando a oferta e com isso os preços também reduziram em consequência. Já a melancia, dentre as frutas, foi a que apresentou a maior desvalorização. Houve queda tanto nos preços quanto na comercialização. Todas as frutas apresentaram desvalorização nas suas cotações da média mensal ponderada, com exceção da banana. A banana, ela apresentou incremento de 2,10% devido à menor oferta.
16: Hoje a Voz do Brasil completa 91 anos.
3: Já mudou de nome, de formato e até de horário, mas o compromisso com o cidadão permanece.
16: Aqui pelas ondas do rádio e atualmente também por meio de outras plataformas, é possível saber sobre as principais políticas públicas e serviços do governo.
3: Como sempre, foi ao longo dessas mais de 9 décadas.
17: Em 22 de julho de 1935, foi ao ar pela primeira vez o programa de rádio mais antigo do país. Estreou durante a presidência de Getúlio Vargas para divulgar os principais atos do governo.
18: Na Rede Brasileira de Rádio Difusão, a Voz do Brasil.
17: Ao longo dos anos, o programa passou a contar também com notícias do Poder Legislativo, do Judiciário e uma pequena participação do Tribunal de Contas da União. Mudou o nome, o formato, mas a missão permaneceu a mesma ao longo desses 91 anos: levar informações oficiais aos brasileiros de todos os cantos do país.
19: O excelentíssimo senhor presidente da República, Tancredo de Almeida Neto, faleceu essa noite.
20: O Brasil tem uma nova constituição. O
21: presidente Fernando Henrique condecora os pentacampeões.
17: No sul do Brasil, o pescador Márcio Prudêncio Constantino, de Balneário Rincão, em Santa Catarina, está sempre sintonizado.
22: Traz a informação precisa, sem distorção, sem fake news, traz as informações mais relevantes para o cidadão brasileiro que tem acessibilidade em qualquer local. Que a gente aqui do sul às vezes não sabe o que está acontecendo no norte. As atualizações de programas, o que vai acontecer, programas sociais, ele abrange tudo. Então, quem escuta ali sabe que o que está acontecendo é realmente. Para mim é sem igual.
17: Um dos principais objetivos da Voz do Brasil é fazer com que os cidadãos conheçam os serviços públicos a que eles têm direito, não importa o local onde moram ou sua condição de vida, como no caso do pescador Márcio Constantino.
22: É ali que vai saber não só dos pescadores, que é a minha modalidade, mas de toda a categoria. É muita informação que é noticiada e às vezes as pessoas, por falta dessa informação, não vão nem procurar os seus benefícios, seus direitos. É, normalmente a gente já escuta de primeira mão na Voz do Brasil e depois é só ir de atrás. Aqui que a gente já tá bem informado, né?
3: A Voz...

0: décadas, o programa se modernizou e hoje é multiplataforma. Está disponível também na internet em tempo real e nas redes sociais. Mas o rádio continua sendo a marca registrada do programa e está entre as memórias mais saudosas da agricultora familiar Maria Santos Almeida, de 57 anos.
1: A gente se criou ouvindo a Voz do Brasil, porque a gente tinha somente o rádio, nem televisão a gente não tinha. Então, no horário da tardinha, a gente tinha o compromisso de ficar inteirado com aquelas notícias que se passava e que a gente então ficava sabendo somente pelo programa, pela Voz do Brasil. Atualização sobre saúde, sobre política, sobre programas sociais, que a gente na época até nem entendia.
0: Maria Almeida não só passou a entender dos programas sociais, como tornou-se beneficiária. Foi pelas ondas do rádio que ela soube, por exemplo, do Programa Nacional de Fortalecimento da Agricultura Familiar, o PRONAF.
1: Desde bem antes de eu me aposentar, de 20 e poucos anos, impacta bastante a gente e todos os agricultores, e ele nos dá a certeza de que aquilo ali foi atualizado, falou na Voz do Brasil, para nós tá falado.
0: Na outra ponta do país, em Oeiras, no Pará, o jornalista Cristivan Alves tem uma relação com a Voz do Brasil que é também afetiva.
2: Desde a infância, no meu território quilombola, a gente ouve a Voz do Brasil, né? Isso no período quando a gente era criança e vem atravessando a nossa geração todinha, né? Eu, como um comunicador quilombola aqui da Amazônia, a gente traz uma referência afetiva, né, no jornalismo brasileiro quando se fala em Voz do Brasil, né?
0: Depois de quase 60 anos de obrigatoriedade da transmissão às 19 horas, em 2018, o horário de veiculação da Voz do Brasil ganhou flexibilidade. O programa continua sendo transmitido ao vivo às 19 horas, mas as emissoras têm liberdade para iniciar a transmissão até às 21 horas. Independente disso, ao toque da trilha, todo brasileiro em todos os cantos do país já sabe o que vem na sequência. Reportagem Natália Koslick.
3: Por causa dos riscos de incêndios florestais durante o período de estiagem, o IBAMA orienta propriedades rurais para prevenir o fogo.
4: E alerta para as multas e interdições em caso de descumprimento de medidas de combate aos incêndios.
5: Com a chegada do período de estiagem, aumenta o risco de incêndios florestais em diversas regiões do país. A prevenção é uma das principais formas de reduzir a ocorrência e a propagação do fogo. O IBAMA publicou editais de notificação preventiva destinados a proprietários de imóveis rurais localizados em áreas de maior vulnerabilidade. O presidente do IBAMA, Jair Schmidt, explica qual o objetivo do edital.
6: Como é que o IBAMA faz isso? E faz uma notificação para essas propriedades para que elas adotem medidas preventivas para evitar os incêndios, mas também que realizem os planos, né, de operacionais voltados a combater esses incêndios caso eles ocorram.
5: Os editais reforçam obrigações previstas na legislação ambiental. Entre as orientações estão a proibição do uso do fogo sem autorização, a redução do acúmulo de vegetação seca, a proteção de áreas de preservação, a implantação de aceiros quando tecnicamente recomendados, o monitoramento das propriedades, a capacitação de trabalhadores e a comunicação imediata às autoridades em caso de incêndio. O presidente Jair Schmidt destaca que durante o período seco, medidas preventivas ajudam a reduzir o risco de incêndios florestais. A prevenção depende da atuação dos órgãos ambientais, dos proprietários rurais e da população. E a adoção antecipada dessas medidas contribui para proteger pessoas, propriedades e o meio ambiente.
6: O IBAMA notificou 11.805 propriedades rurais no Pantanal, na Amazônia e no Cerrado, se ocorreu alguma queima naquele local. Se não houver autorização, essas áreas elas podem sofrer fiscalização e as pessoas serem multadas, serem autuadas, serem área embargada ou algum equipamento material também apreendido.
5: O monitoramento também utiliza imagens de satélite e sistemas de sensoriamento remoto para identificar focos de calor, acompanhar áreas de risco e apoiar as ações de fiscalização. Reportagem Pablo Mundim.
4: E a fumaça dos incêndios florestais pode afetar a saúde, especialmente em períodos de piora da qualidade do ar.
3: Para orientar a população, o Ministério da Saúde disponibiliza documento com alerta e recomendações para a população em caso de queimadas e incêndios florestais.
4: Entre as principais recomendações estão acompanhar as previsões meteorológicas e os alertas oficiais sobre queimadas e qualidade do ar, além de beber água regularmente para manter as vias respiratórias hidratadas.
3: Também é importante evitar atividades físicas e esforços intensos ao ar livre quando a qualidade do ar estiver comprometida e priorizar a permanência em ambientes internos e protegidos da fumaça.
4: O documento pode ser encontrado em gov.br/saúde.
3: Sabonete, shampoo, cremes para cabelos ou para pele. Todos esses produtos atraem a atenção do consumidor.
4: Mas na hora de comprar, é preciso ficar atento ao selo da Anvisa, que é responsável por regulamentar os cosméticos.
3: Para garantir a segurança de quem compra, a agência atualiza substâncias que podem ser utilizadas nesses produtos.
7: Eles fazem parte do cotidiano, mas em alguns casos podem se tornar vilões da saúde. Os produtos de higiene pessoal, cosméticos e perfumes comercializados no país são regulamentados e fiscalizados pela Agência Nacional de Vigilância Sanitária, que acabou de atualizar as listas de substâncias restritas e proibidas na fabricação desses itens. O gerente geral de cosméticos e saneantes da Anvisa, Bruno Rios, explica que essa lista está sempre passando por atualizações.
8: Tanto de proibitivos quanto de restritivos, ela é uma lista viva. Então a gente está sempre acompanhando novos estudos, novas evidências científicas, novos modelos regulatórios. Então sempre quando há novos estudos, a gente corre atrás para poder fazer uma nova avaliação daquela substância para ver se de fato ela ainda é uma substância segura e que ela ainda pode ser utilizada nos cosméticos que serão oferecidos para a população.
7: Entre os problemas que podem ser ocasionados pelo uso de produtos irregulares estão as alergias e dermatites de contato. Para evitar reações adversas, é importante observar se o produto tem um registro na Agência Nacional de Vigilância Sanitária, além das condições em que ele é armazenado e vendido. Como explica a médica dermatologista e primeira secretária da Sociedade Brasileira de Dermatologia, Rosana Lazzarini.
9: Se você está comprando um produto numa farmácia ou numa loja e ele está exposto ao sol, a chance de ter a transformação de alguma substância dentro desse cosmético e ela se tornar um alérgeno aumenta. Então, eu acho que são cuidados também que tem que ser tomados, né? Observar a procedência, está aprovado pela Anvisa, observar se como que foi armazenado esse produto.
7: As substâncias que se tornaram restritas só poderão estar presentes na fórmula dos cosméticos e produtos de higiene pessoal em condições e limites explícitos. Já os itens proibidos deverão ser banidos desse mercado. As listas de substâncias restritas e proibidas estão disponíveis na página da Anvisa na internet, em gov.br/anvisa. No site também é possível fazer denúncias sobre produtos comercializados que não tenham selo da Anvisa ou relatar reações adversas causadas por produtos regulamentados. Reportagem Luana Karen.
4: 22 de julho é o Dia Internacional do Trabalho Doméstico.
3: De acordo com dados do IBGE, são mais de 5 milhões de trabalhadores e trabalhadoras domésticas no país.
4: E você sabia que o registro na carteira de trabalho e a garantia de salário mínimo são direitos obrigatórios no Brasil?
3: Saiba mais sobre as principais leis que regem a categoria e o que empregadores e funcionários devem fazer para assegurar contratos dentro da legislação.
10: O Brasil acumula 5,6 milhões de pessoas que atuam no trabalho doméstico remunerado, segundo dados da Pesquisa Nacional por Amostra de Domicílios Contínua, referentes ao quarto trimestre de 2025. O setor é amplamente feminino. 92% da categoria é composta por mulheres. Desse total, 68% são mulheres negras. O rendimento médio mensal das trabalhadoras domésticas ficou em R$ 1.335. Cerca de 76% das trabalhadoras não possuem carteira assinada e 65% não realizam contribuições para a Previdência Social. Para combater a informalidade e assegurar proteção social, os direitos dos empregados domésticos foram regulamentados e foi criado o Simples Doméstico, integrado ao portal E-Social. O cadastro na plataforma é uma obrigação do empregador. É ele quem deve emitir mensalmente a guia de recolhimento dos impostos e do Fundo de Garantia por Tempo de Serviço, o FGTS. O registro na carteira de trabalho é obrigatório desde o primeiro dia do contrato. Após um período de 12 meses, o empregado tem direito a 30 dias de férias remuneradas. No caso da trabalhadora gestante, ela tem direito a 120 dias de licença maternidade, sem prejuízo do emprego e do salário. Para cadastrar o funcionário ou tirar dúvidas sobre o cálculo de verbas, acesse esocial.gov.br ou consulte os canais de atendimento do Ministério do Trabalho e Emprego. Edinaldo Júnior para a Voz do Brasil.
4: Abertas até 6 de agosto as inscrições para cursos de formação de lideranças quilombolas e ciganas.
3: O objetivo é capacitar essas pessoas para atuarem na gestão territorial, no controle social e na execução de políticas públicas de igualdade racial.
4: Os cursos serão realizados em formato que combina atividades presenciais e práticas nos territórios.
3: Estão sendo ofertadas 70 vagas ao todo, com bolsas mensais de R$ 1.000 para os participantes selecionados.
4: As inscrições devem ser feitas pela internet e os editais podem ser encontrados no site gov.br/igualdade racial.
3: E essas foram as notícias do governo federal.
4: Uma realização da Secretaria de Comunicação Social da Presidência da República.
3: Com produção da Empresa Brasil de Comunicação.
4: Fique agora com o Minuto do TCU e em seguida as notícias do Poder Judiciário e do Congresso Nacional. Boa noite.
3: Boa noite e até amanhã.
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13: O Tribunal de Contas da União lançou um novo portal para ampliar a transparência sobre o uso da inteligência artificial no setor público. A plataforma mostra como o TCU utiliza essa tecnologia em auditorias, atividades internas e serviços prestados à sociedade. O site reúne informações sobre as ferramentas de inteligência artificial em uso, os resultados alcançados e as regras adotadas para garantir o uso responsável da tecnologia. Também apresenta medidas de segurança, governança e proteção de dados. O objetivo é compartilhar experiências, estimular boas práticas e apoiar outros órgãos públicos a usarem a tecnologia com transparência, ética e responsabilidade. O portal é aberto ao público e pode ser consultado por gestores, pesquisadores, estudantes e qualquer cidadão interessado. Saiba mais em tcu.gov.br.
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14: CNJ lança central de vagas e emprega lab no Rio Grande do Norte.
15: Eleições 2026. Material de campanha impresso para pleito majoritário também deve ser produzido em braille.
14: Justiça determina a indenização ao filho de João Cândido.
15: Boa noite, eu sou Marcela Luiza.
14: E eu sou Walter Lima e conduzo esta edição em comemoração aos 91 anos da Voz do Brasil.
15: O Conselho Nacional de Justiça lançou no Rio Grande do Norte duas novas iniciativas do Plano Pena Justa para enfrentar a superlotação do sistema prisional.
14: As ações também buscam reduzir a reincidência criminal. Judite Aragão.
16: Uma das medidas anunciadas é a Central de Regulação de Vagas. O sistema organiza o ingresso de pessoas no sistema prisional de acordo com a capacidade de cada unidade e amplia o uso de alternativas penais quando possível. Outra iniciativa apresentada foi o Emprega Lab, espaço de articulação entre judiciário, executivo, setor produtivo e sociedade civil para ampliar oportunidades de qualificação profissional e emprego para pessoas privadas de liberdade e egressas do sistema prisional. No Rio Grande do Norte, o cenário evidencia a necessidade dessas medidas. Atualmente, o estado tem quase 7.900 pessoas presas para pouco mais de 5.000 vagas.
17: Pais não precisam esperar filha completar 18 anos para que ela mesma saque a indenização por danos morais recebida em razão do atraso de voo.
14: A decisão é do STJ, Fátima Uchoa.
18: Ao reformar acórdão do Tribunal de Justiça de São Paulo, a terceira turma do STJ considerou que não havia motivo que justificasse a retenção do dinheiro. Assim, por unanimidade, o colegiado seguiu o voto do relator ministro Humberto Martins, para quem o Tribunal Estadual contrariou o entendimento consolidado do STJ, no sentido de que os pais podem administrar os bens dos filhos menores, segundo o Código Civil, e em regra têm o direito de sacar valores de indenização destinados a eles.
17: Material de campanha impresso para a eleição majoritária também deve ser produzido em braille.
14: TSE divulga percentuais que servirão de base para a aplicação da regra. Estevão Furtado.
19: Nas eleições 2026, a propaganda eleitoral impressa para cargos majoritários também deverá ser acessível às pessoas com deficiência visual. A regra determina que partidos, federações e candidaturas produzam material em braille de acordo com o percentual de eleitores com deficiência visual de cada localidade. Segundo a Justiça Eleitoral, o Brasil tem mais de 319 mil eleitoras e eleitores com deficiência visual. A medida busca ampliar a inclusão e garantir mais acessibilidade durante a campanha.
17: Engenheiro acusado injustamente de favorecer o filho obtém indenização.
14: Para a primeira turma do TST, a acusação foi infundada e atingiu a honra e a reputação do empregado. Mila Amaral.
20: A primeira turma do Tribunal Superior do Trabalho aumentou de 50 mil para 200 mil reais a indenização por danos morais a um engenheiro da Petrobras. Ele foi demitido por justa causa em 2015, acusado de favorecer a empresa do filho na escolha de softwares usado pela estatal. O TRT do Rio havia anulado a dispensa por falta de provas, mas manteve o valor baixo da reparação. No TST, o entendimento foi de que a empresa, além de não apresentar provas concretas, não garantiu também o direito de defesa, afetando a honra de um profissional com mais de 30 anos de carreira.
17: Justiça acolhe parcialmente parecer do MPF e determina indenização ao filho de João Cândido.
14: A União foi condenada a pagar 300 mil reais de indenização por danos morais. Vanessa Pereira.
21: Em 2024, a Marinha enviou um documento para a Câmara dos Deputados classificando a revolta da Chibata como uma, abre aspas, deplorável página da história nacional, fecha aspas, e desqualificando os participantes da revolta. Na sentença, a Justiça Federal no Rio de Janeiro reconheceu que as expressões utilizadas pela Força Naval extrapolaram o direito à manifestação institucional e causaram dano moral ao descendente direto de João Cândido, e condenou a União ao pagamento de 300 mil reais de indenização por danos morais.
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17: Uma boa noite.
14: E até amanhã.
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23: Eu sou Humberto Pinheiro e estes são os destaques de hoje do Jornal do Senado, que começa agora. O Publicidade de apostas esportivas ganha alerta sobre os riscos do vício. Combate à violência doméstica avança com projetos aprovados na Comissão de Constituição e Justiça. Governo libera 547 milhões para ressarcir aposentados do INSS. Boa noite. As publicidades de empresas de apostas esportivas, as bets, passaram a exibir mensagens de alerta sobre os riscos do vício e das perdas financeiras. A medida busca informar os apostadores e incentivar o jogo responsável. Os avisos passam a fazer parte das regras para a divulgação das plataformas de apostas e têm como objetivo alertar a população sobre os possíveis impactos do jogo compulsivo. Repórter Rodrigo Rezende.
0: As publicidades de empresas de apostas, as chamadas bets, devem conter, a partir de agora, uma das seguintes frases: Ministério da Fazenda adverte, apostar faz você perder dinheiro. Ou, Ministério da Fazenda adverte, apostar pode causar dependência. Ou, Ministério da Fazenda adverte, aposta não é investimento. A iniciativa do governo quer atentar para os riscos do vício em apostas, como acontece no caso de medicamentos e cigarros. O senador Humberto Costa, do PT de Pernambuco, que já foi ministro da Saúde, alertou sobre o perigo imposto pela chamada ludopatia.
1: Já fizemos isso com o tabaco e avançamos muito. O Brasil diminuiu significativamente o número de fumantes. Passou da hora de fazer o mesmo em relação às apostas esportivas. Esse não é um debate ideológico. O vício não pergunta em quem alguém votou. O endividamento não distingue partidos.
0: As novas diretrizes do Ministério da Fazenda ainda proíbem que durante a publicidade aconteçam opiniões ou análises que induzam ou influenciem a realização de apostas.
23: Um projeto apresentado no Senado cria a cobrança social extrajudicial para facilitar a recuperação de dívidas de pequeno valor. A proposta busca oferecer uma alternativa mais simples e menos burocrática para a negociação de débitos. O objetivo é promover a inclusão financeira, estimular a regularização cadastral de cidadãos e empresas e reduzir a judicialização das cobranças. As informações com o repórter Douglas Castilho.
2: A proposta do senador Rogério Carvalho, do PT de Sergipe, prevê uma articulação com os cartórios de protesto, aqueles que o credor utiliza para cobrar dívidas sem ingressar na justiça, para promover soluções mais rápidas e menos burocráticas. A primeira e mais emergencial medida do texto determina o cancelamento automático de todas as dívidas que já tiveram sua exclusão autorizada nos últimos 10 anos, desde que atingidos os critérios previstos. Rogério Carvalho explicou o projeto e apresentou dados do alcance da proposta.
6: Faz

0: governo federal editou uma medida provisória que libera mais recursos para ressarcir aposentados e pensionistas do INSS que sofreram descontos indevidos em seus benefícios. Para isso, foi aberto um crédito extraordinário de 547 milhões de reais. Os recursos serão usados para devolver os valores cobrados irregularmente dos segurados e garantir o pagamento dos ressarcimentos. A medida faz parte das ações do governo para reparar os prejuízos causados pelas fraudes identificadas no INSS. A reportagem é de Patrícia Oliveira.
1: A liberação dos recursos faz parte do processo de ressarcimento das vítimas do esquema investigado pela Polícia Federal na Operação Sem Desconto. Os recursos para devolução vêm do orçamento da própria Seguridade Social. Para os senadores Alci Lucas, do PL do Distrito Federal, esses valores deveriam ser cobrados das entidades responsáveis pelos desvios. E lembrou que mais beneficiários ainda aguardam a devolução.
2: Tem muito mais gente que ainda não recebeu. As reclamações foram 6,6 milhões de contestações. Então faltou mais de 1,850 bilhão para devolver.
1: Para saber se você tem direito ao reembolso, acesse o portal ou o aplicativo Meu INSS. Faça login com seu CPF e senha da conta gov.br e confira se há lançamentos na opção extrato de pagamento. A devolução é liberada em até 15 dias úteis.
0: O senador Paulo Paim, do PT do Rio Grande do Sul, defendeu o fim da escala 6x1 e a redução da jornada para 40 horas semanais, sem redução salarial. O parlamentar afirmou que a medida pode aumentar a produtividade e citou dados da Organização para a Cooperação e Desenvolvimento Econômico, a OCDE, segundo os quais países com menor carga horária anual, como a Alemanha, Dinamarca e Países Baixos, registram maior produtividade por hora trabalhada. Segundo o senador, a redução da jornada pode melhorar a qualidade de vida, reduzir a rotatividade nas empresas e fortalecer a competitividade da economia.
3: No Brasil, a média supera a 1.600 horas anuais. Mesmo assim, esses países produzem muito mais riqueza por hora trabalhada do que nós, o que investem em tecnologia, inovação, qualificação profissional.
0: Já o senador Eduardo Girão, do Novo do Ceará, pediu que a proposta de fim da escala 6x1 seja amplamente debatida antes de ser votada pelo Congresso. O parlamentar afirmou que é necessário ouvir trabalhadores, empregadores e representantes dos diversos setores da economia para avaliar os impactos da medida sobre o emprego, a competitividade e os custos de serviços e produtos. Girão também questionou argumentos que a mudança aumentaria a produtividade e citou estimativas apresentadas por setores como transporte e a panificação, que apontam possíveis aumentos de custos caso a proposta entre em vigor.
4: Tem alguma coisa muito estranha, muito esquisita nisso tudo, e não é assim enfiar a goela abaixo. O pessoal que defende o fim da escala 6x1 dizer que vai aumentar a competitividade, vai aumentar a produtividade. Eu fico na pergunta, para quem?
0: A Comissão de Constituição e Justiça aprovou neste primeiro semestre um pacote com 7 projetos de lei voltados ao combate à violência doméstica e familiar e a ampliação da rede de proteção às mulheres e dependentes. As propostas alteram prazos de denúncia, criam cadastros de restrição, humanizam exames periciais e barram mecanismos de pressão institucional contra as vítimas. Mais detalhes com Bruno Lourenço.
5: Entre os projetos de lei aprovados na Comissão de Constituição e Justiça relacionados ao combate à violência doméstica e familiar, está o que dobra o prazo para que as mulheres formalizem queixas contra agressores, que passa de 6 meses para até 1 ano. No mesmo sentido de proteção contra coações, a comissão avalizou o projeto que proíbe juízes de agendarem de forma automática a audiência de retratação prevista na Lei Maria da Penha. A relatora, senadora Mara Gabrilli, do PSD de São Paulo, apontou que o agendamento sem o pedido expresso da vítima pode gerar pressão indevida.
6: A exigência de manifestação expressa da vítima para a realização da audiência de retratação e a condição de que essa manifestação ocorra antes do recebimento da denúncia previne possíveis pressões ou coações.
5: Outra iniciativa votada na CCJ determina que o prazo de prescrição para o crime de assédio sexual só comece a contar a partir do momento em que cessar o vínculo de subordinação profissional da vítima com o assediador. O colegiado

0: Senado ainda aprovou a criação de um cadastro nacional com dados de condenados por feminicídio, estupro e violência psicológica, e projeto que assegura a realização de exames de corpo de delito humanizados em IMLs e delegacias. O colegiado chancelou também a obrigação de divulgação governamental em massa do canal Ligue 180 e deu parecer favorável a projeto que impede a repatriação compulsória de menores para outros países caso haja comprovação de indícios de violência doméstica no local de origem estrangeira.
1: Com trabalhos técnicos de João Lira, o Jornal do Senado fica por aqui. Acompanhe agora as notícias da Câmara dos Deputados. Boa noite e até amanhã.

0: deputados reconhecem o hip hop como manifestação da cultura brasileira.
1: Projeto prevê o uso de tecnologia 3D para reabilitação crânio-facial no SUS.
0: Avança na Câmara a proposta que cria a Política Nacional de Bioeconomia.
1: Boa noite. Comissão aprova projeto que visa incentivar o desenvolvimento econômico com uso sustentável de recursos naturais. A repórter Sofia Peçanha tem os detalhes da proposta.
2: A Comissão de Integração Nacional e Desenvolvimento Regional aprovou uma proposta que institui a Política Nacional de Bioeconomia. O projeto busca orientar o desenvolvimento econômico do país com base no uso sustentável dos recursos naturais. A bioeconomia é definida no texto como conjunto de produção, utilização e conservação de recursos biológicos, ciência, tecnologia e inovação para produzir bens e serviços de forma sustentável. Entre os objetivos estão a promoção do desenvolvimento nacional, regional e local, junto com a conservação da sociobiodiversidade e o fortalecimento da presença do país em mercados internacionais que exigem produtos com menor impacto ambiental. A relatora do projeto na comissão, a deputada Socorro Nery, do PP do Acre, destacou que a nova política ajuda a estruturar a transição para um novo modelo econômico.
3: Atende a uma lacuna de coordenação intergovernamental e de integração de instrumentos de fomento, informação e governança capazes de dar escala à transição para uma economia de baixo carbono, com valorização de ativos biológicos e geração de trabalho e renda em bases sustentáveis.
2: O projeto estabelece incentivos fiscais e tributários, como crédito, benefícios fiscais e estímulo às compras públicas de produtos sustentáveis. Parte dos recursos virá de fundos regionais, do Fundo Nacional sobre Mudança do Clima e de mecanismos ligados ao mercado de carbono. Além disso, o projeto prevê a criação de instrumentos para viabilizar a política, como um conselho, uma estratégia e um sistema nacional de bioeconomia para administrar os recursos e mapear oportunidades no setor. Segundo a relatora Socorro Nery, a bioeconomia deve ocupar papel estratégico no desenvolvimento nacional.
3: Que bioeconomia deve ser uma estratégia de desenvolvimento para o nosso país, mas ao mesmo tempo clarificando que bioeconomia está sempre relacionada à sustentabilidade ambiental e econômica e sempre ouvindo e escutando com a participação da sociedade brasileira.
2: A medida ainda prevê a inclusão de comunidades tradicionais, povos indígenas e agricultores familiares nas cadeias produtivas da bioeconomia, com foco na capacitação e geração de renda. A proposta determina que os planos de desenvolvimento regional da Amazônia, do Nordeste e do Centro-Oeste passem a incorporar diretrizes da bioeconomia. O projeto que cria a Política Nacional de Bioeconomia será analisado a seguir pela Comissão de Meio Ambiente e Desenvolvimento Sustentável. Da Rádio Câmara de Brasília, Sofia Peçanha.
0: Economia. Júlio Lopes, do PP do Rio de Janeiro, alerta para o avanço da pirataria, da falsificação e da sonegação, afirmando que essas práticas fortalecem o crime organizado e causam prejuízos bilionários aos cofres públicos. Ele destaca que produtos aparentemente inofensivos podem financiar redes criminosas.
1: Júlio Lopes também chama atenção para os riscos à saúde causados por bebidas e medicamentos falsificados. Para o deputado, a atuação das quadrilhas nesse mercado exige mais conscientização da população sobre a procedência dos produtos consumidos.
4: Nós estamos lutando muito aqui pela Comissão Externa do Brasil Legal, não só para conscientizar você que está nos ouvindo, que tem que tomar muito cuidado com a origem das bebidas, com a origem do consumo dos produtos e serviços que você contrata, e é muito importante que você se ajude, ajude a sociedade a se proteger dessa prática, que também na área dos remédios hoje tem um espaço enorme. E os remédios mais falsificados são os remédios dos cânceres e das doenças raras.
0: Segurança Pública. A Câmara dos Deputados aprovou proposta que impede que crimes de violência contra a mulher sejam considerados de pequeno dano e, com isso, deixem de ser punidos. A reportagem é de Paula Bittar.
5: A Comissão de Constituição e Justiça da Câmara aprovou um projeto que proíbe a aplicação do chamado princípio da insignificância a crimes de violência doméstica e familiar contra mulheres. Essa proibição, pela proposta, é inserida na Lei Maria da Penha. O princípio da insignificância, que também é conhecido como bagatela, prevê que crimes de pouca importância que causem dano pequeno não devem ser punidos. Uma súmula do Superior Tribunal de Justiça Justiça já determina que o princípio da insignificância não se aplica aos crimes ou contravenções penais praticados contra a mulher no contexto das relações domésticas. O objetivo da proposta é transformar o que hoje é um entendimento do tribunal em legislação. A autora do projeto, deputada Laura Carneiro, do PSD do Rio de Janeiro, explica que nenhuma forma de violência contra mulheres pode ser considerada insignificante.
6: Não existe insignificância quando se fala em mulher, em violência contra a mulher, principalmente no momento que a gente está vivendo, onde a cada 5 horas e 25 minutos uma mulher é morta no Brasil. Então, nunca é insignificante a violência, porque ela pode se transformar depois em vicaricídio ou em feminicídio. Por isso a importância desse projeto aprovado nessa casa.
5: O vicaricídio mencionado pela deputada é o ato de matar pessoas próximas a uma mulher, como filhos, dependentes ou outros parentes, com o objetivo de fazê-la sofrer. O termo foi incorporado pela legislação brasileira neste ano, após aprovação pelo Congresso, e a previsão de pena é de reclusão de 20 a 40 anos. A Lei Maria da Penha já impede a aplicação de penas alternativas brandas e punições que possam ser resolvidas apenas com pagamentos ou doações. O projeto que proíbe a aplicação do chamado princípio da insignificância a crimes de violência doméstica e familiar contra mulheres segue agora para a análise do Senado. Da Rádio Câmara, de Brasília, Paula Bittar.
7: Justiça.
1: Os deputados aprovaram a permissão para a prática privada do direito por advogados da União e o texto seguiu para análise do Senado. A repórter Maria Neves traz mais detalhes sobre o projeto aprovado.
8: A Comissão de Constituição e Justiça da Câmara dos Deputados aprovou o projeto que permite a integrantes de carreiras jurídicas federais exercerem a advocacia privada, fora de suas atribuições no serviço público. A proposta beneficia especificamente advogados da União, procuradores da Fazenda Nacional, procuradores federais e procuradores do Banco Central. As carreiras jurídicas da União exigem dos advogados dedicação exclusiva. O exercício da advocacia particular é proibido por lei. Mas, de acordo com a deputada Érica Cocai, do PT do Distrito Federal, nos estados e nos municípios não existe essa vedação. Por isso, ela considera que o projeto aprovado faz justiça para as carreiras da advocacia federal.
9: Nós precisamos romper essa condição que estabelece a ausência de isonomia dos profissionais das carreiras jurídicas da Advocacia Geral da União, que é bom lembrar que só em 2024 tiveram sucesso na sua atuação jurídica em quase 69% dos cargos e resgataram para a União quase 70 bilhões no mesmo ano de 2024. Portanto, nós não podemos perder esses profissionais. Esses profissionais não podem se sentir desestimulados de atuar para o benefício do próprio país.
8: Pelo texto aprovado, a advocacia fora do órgão federal de atuação não poderá ser exercida por advogados que ocupam cargo em comissão ou função de confiança. Além disso, os profissionais ficam impedidos de atuar contra a União, suas autarquias, fundações e empresas públicas. Para garantir a transparência, a Advocacia Geral da União deverá publicar em sua página na internet a lista atualizada de todos os profissionais que optarem por exercer a advocacia privada. Os interessados também deverão fazer uma comunicação prévia ao órgão antes de iniciar a atividade. A proposta determina ainda que o exercício da advocacia privada estará sujeito às orientações da Corregedoria Geral e da Comissão de Ética da AGU, além de obedecer ao Estatuto da Ordem dos Advogados do Brasil e à Lei de Conflitos de Interesses. Da Rádio Câmara de Brasília, Maria Neves.
7: Previdência.
0: Coronel Crisóstomo do PL de Rondônia destaca que foi o autor da proposta que deu origem à Comissão Parlamentar Mista de Inquérito que discutiu fraudes no INSS. Ele lembra que as investigações expuseram um esquema ilegal de descontos em benefícios de aposentados e pensionistas.
10: A consequência disso tudo é que o governo federal teve que bloquear todos os acessos a desconto, não havendo mais desconto, até que seja julgado e decidido como fazer esse trabalho, sem a necessidade de sindicatos e associações voltarem a pedir o desconto no Instituto Nacional de Seguridade Social.
1: De acordo com o Coronel Crisóstomo, a suspensão de descontos não autorizados diretamente pelos segurados é uma vitória importante para proteger a renda de famílias mais vulneráveis. O deputado garante que o Congresso continuará fiscalizando o sistema previdenciário.
0: Trabalho. Para Daniel Almeida, do PCdoB da Bahia, a redução da jornada de trabalho é a conquista mais importante das últimas décadas para a classe trabalhadora. Ele argumenta que a modernização da indústria e o ganho de produtividade com novas tecnologias justificam o reequilíbrio da escala no país.
7: Hoje você fabrica a mesma coisa com a quantidade de horas trabalhadas muito menor do que há 38 anos atrás, quando a Constituição foi promulgada. E, portanto, os trabalhadores precisam participar da distribuição desta produtividade que as tecnologias conseguiram produzir. Portanto, é uma necessidade. De tempos em tempos, é preciso fazer esse equilíbrio para que os trabalhadores e a sociedade como um todo se beneficiem.
1: Daniel Almeida ressalta que garantir duas folgas semanais permite mais descanso, saúde e tempo livre para a qualificação profissional. O parlamentar também elogia a mobilização dos movimentos sociais e o apoio institucional do governo federal em favor da medida.
0: A Câmara aprovou o projeto que reconhece o hip-hop como manifestação da cultura brasileira. O repórter Antônio Vital acompanhou a votação.
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12: A Câmara dos Deputados aprovou o projeto que reconhece o hip-hop como manifestação da cultura nacional. O hip-hop é um movimento cultural e estilo de vida urbano que surgiu nas comunidades afro-americanas e latinas do bairro do Bronx, em Nova York, no início dos anos 70. Segundo o autor da proposta, deputado pastor Henrique Vieira, do PSOL do Rio de Janeiro, mais do que apenas um gênero musical, o hip-hop é uma ferramenta de expressão política e social. No Brasil, o hip-hop começou na década de 80, principalmente em São Paulo, em locais de encontro de jovens negros, pobres e moradores de periferias. O movimento se expandiu para outras regiões do país, adquirindo características locais, inclusive no Nordeste, onde foi influenciado pelo repente ritmos caribenhos e jamaicanos. Ser reconhecido como manifestação da cultura nacional permite que o hip-hop seja contemplado nas políticas públicas, com possibilidade de ter acesso a leis de incentivo, linhas de crédito e fundos setoriais, sem contar a garantia de livre manifestação. O projeto recebeu parecer favorável do relator, deputado Inácio Arruda, do PCdoB do Ceará. Segundo ele, o movimento já é reconhecido oficialmente como manifestação cultural por estados e municípios. Para o autor do projeto, o deputado pastor Henrique Vieira, o reconhecimento oficial vai fomentar a cultura e evitar a criminalização do movimento.
13: Reconhecer o hip hop como manifestação da cultura nacional é sair da chave da criminalização e entrar na chave do reconhecimento e da valorização. Porque o hip hop vai acontecer e acontece independente do estado, mas cabe ao estado com política pública e investimento, ao invés de criminalizar, valorizar, fomentar e levar adiante.
12: O projeto que reconhece o hip hop como manifestação da cultura nacional seguiu para análise do Senado. Da Rádio Câmara de Brasília, Antônio Vital.
0: Educação.
1: Beto Preto, do PSD do Paraná, comemora a criação do curso de medicina no campus de Apucarana da Universidade Estadual do Paraná, a Unespar. O deputado aponta que a medida atende a uma reivindicação de mais de 50 anos do município.
14: É uma luta de mais de 50 anos do município de Apucarana, que agora parece que realmente chegou no êxito. A Unespar é a única universidade que ainda não tinha o curso de medicina e a partir de agora já são recursos liberados para a construção de um bloco de laboratórios, de salas de aula, e também praticamente liberado a contratação dos professores via concurso, além de estarmos muito próximos da marcação do concurso vestibular para a entrada no primeiro semestre de 2027.
0: Beto Preto ressalta que, a partir de agora, toda a rede estadual de ensino superior do Paraná passa a contar com o curso público de medicina. Ele celebra o fato de a nova graduação ampliar a formação de profissionais de saúde no Vale do Ivaí, região geográfica composta por 26 municípios.
15: Saúde.
1: Programa para recuperar crânio e face com tecnologia 3D no SUS avança na Câmara. A reportagem é de Luiz Cláudio Canuto.
16: A Comissão de Ciência, Tecnologia e Inovação da Câmara dos Deputados aprovou o projeto que institui o Programa Nacional de Reabilitação Crânio-Facial com uso de tecnologia 3D no Sistema Único de Saúde. O colegiado seguiu o voto do relator, deputado Rui Falcão, do PT de São Paulo. A reabilitação recupera aspectos anatômicos, funcionais e estéticos de pacientes com alterações provocadas por tumores, sequelas de tratamento, traumatismos e anomalias congênitas. Pela proposta, o programa vai oferecer suporte psicossocial aos pacientes e incentivar o desenvolvimento de materiais e de processos de modelagem em três dimensões. A iniciativa seria implementada por meio de parcerias com instituições de ensino e pesquisa, públicas ou privadas, para pesquisa, desenvolvimento e aprimoramento de tecnologias. O autor do projeto é o deputado Zacarias Calil, de Goiás, que afirma que, por meio do uso de scanner 3D e de exames de imagem convencionais, como tomografia computadorizada e ressonância magnética, é possível criar um modelo da superfície do rosto e do crânio do paciente, por exemplo. Assim, é possível saber que estruturas anatômicas precisam de reparação com o design pessoal de próteses e simulação do resultado final antes do tratamento. O deputado, que também é cirurgião pediátrico, afirma que o modelo já é aplicado no Brasil.
17: Em Campinas, São Paulo, nós temos um centro de tecnologia e informação que pode trabalhar juntamente com isso. Aliás, eles já fazem esse procedimento pelo SUS, que é um avanço muito grande, né? Você pegar determinado tipo de tumor, fraturas e outras patologias, malformações, você analisar através de uma tecnologia dessa, antes de você, por exemplo, submeter o paciente a um procedimento cirúrgico. Então, um profissional, ele vai saber exatamente de que maneira ele vai atuar nesse sentido. Inclusive, mostrando para o paciente, esclarecendo, né, suas dúvidas, de que maneira ele vai ser operado.
16: O autor da proposta diz que a técnica também pode ser aplicada na odontologia, cirurgia plástica, reconstrutiva, fonoaudiologia e reabilitação. Ele afirma que o impacto orçamentário não seria muito alto, porque a tecnologia, como já vem sendo utilizada, tende a diminuir o custo.
17: Se você tem um centro de tecnologia, informação, informática, que já faz pelo SUS, então a gente só vai praticamente complementar isso aí, né? Já existe, agora falta mais investimentos, né? E com isso aí a gente consegue, através recursos, emendas parlamentares, para ajudar esses centros de tratamento.
16: A proposta ainda vai ser analisada pelas comissões de saúde, de finanças e tributação e de Constituição e Justiça. Em princípio, ela não precisa passar pelo plenário. Da Rádio Câmara de Brasília, Luiz Cláudio Canuto.
15: Ciência e tecnologia.
0: Raimundo Santos, do PSD do Pará, defende projeto que institui a Semana Nacional da Consciência Digital Infantil. A iniciativa, segundo o deputado, visa orientar famílias e educadores sobre os riscos da exposição excessiva às telas e os perigos de crimes virtuais.
18: Hoje o mundo da internet é como se fosse uma extensão do mundo real, é uma praça pública onde tem todo tipo de informações úteis, mas também muita coisa nociva, principalmente a criança e adolescente. Dentro dessa política de educação digital, o projeto ele visa incluir uma semana de conscientização digital voltada para educadores, para a família, uma prevenção durante esta semana ao cyberbullying, aos crimes cibernéticos, também o combate à exposição a conteúdos impróprios, a promoção da saúde mental diante do uso excessivo de telas.
1: Raimundo Santos alerta que o uso desregulado das redes sociais provoca aumento de casos de ansiedade e depressão entre os mais jovens. A proposta já avançou por 3 comissões e aguarda análise na Comissão de Constituição e Justiça.
0: Termina agora o jornal Câmara dos Deputados, produzido pela Rádio Câmara, com trabalhos técnicos de Everson Urani e apresentação de Luciana Vieira e José Carlos Andrade. Uma ótima noite para você.
1: Uma boa noite. A Voz do Brasil está de volta amanhã.
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0: quinta-feira, 23 de julho de 2026. O Ministério Público do Rio de Janeiro entrou na justiça com uma ação de improbidade administrativa contra 7 pessoas que trabalharam no gabinete do ex-vereador Carlos Bolsonaro. Os ex-servidores são acusados de envolvimento em um esquema de rachadinha. Na ação, o MP pede a devolução de quase 2 milhões de reais aos cofres públicos. Segundo a acusação, a quantia corresponde aos salários que teriam sido desviados pelo esquema no gabinete do ex-vereador. A Defesa Civil do Rio Grande do Sul confirmou que mais de 1000 pessoas tiveram de deixar as próprias casas por causa da elevação dos rios e da chuva constante que atinge o estado. Até o momento, quase 730 pessoas estão desabrigadas, enquanto outras mais de 370 ficaram desalojadas. As chuvas persistem desde a semana passada. As ações da Tesla caíram cerca de 3% nas negociações após o fechamento do mercado nesta quarta-feira. O resultado veio depois que a empresa divulgou o balanço financeiro, que mostrou aumento dos investimentos em áreas além da venda de carros elétricos. A empresa de Elon Musk registrou fluxo de caixa livre negativo de mais de US$1 bilhão no segundo trimestre. Foi o primeiro resultado negativo nesse indicador em mais de 2 anos. Os rebeldes Houthis do Iêmen assumiram a autoria de ataques contra 2 petroleiros sauditas no Mar Vermelho. O grupo alinhado ao Irã afirmou na segunda-feira que está impondo um bloqueio naval contra a Arábia Saudita. Os Houthis controlam áreas próximas ao Estreito de Bab el-Mandeb, principal acesso ao Mar Vermelho. No horário de Brasília, 12:33.
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1: 34 minutos desta quinta-feira, mais uma vez, muito bom dia, obrigado a você que nos acompanha, eu e Ricardo Garcia aqui na mesa de som, vamos juntos com você até às 5 horas da manhã, no CBN Madrugada, aquele bom dia especial para você que está chegando agora, você de São Paulo, por exemplo, que estava com a Voz do Brasil e agora segue conosco no CBN Madrugada, esperamos você para os principais destaques do dia. Começamos com Brasília, capital federal, João Rosa.
2: Partidos da esquerda acionaram o Tribunal Superior Eleitoral contra o pré-candidato Flávio Bolsonaro por suposta divulgação de informações falsas sobre as urnas eletrônicas. A ação foi motivada pelas declarações do senador durante uma reunião com embaixadores estrangeiros. Apesar disso, o presidente do TSE avaliou que a fala não representou um ataque grave ao sistema eleitoral. Em nota, a pré-campanha de Flávio afirmou que o senador não questionou o sistema de votação brasileiro.
1: O pré-candidato à presidência Flávio Bolsonaro recebeu R$500 mil de uma empresa de contabilidade ligada ao escândalo do Banco Master. A relação aparece em uma nota fiscal emitida em 9 de abril de 2025 pelo escritório de advocacia que leva o nome do senador. O documento revelado pelo portal Metrópolis indica que Flávio, que é advogado, prestou o serviço de assessoria jurídica à empresa contábil Correa Contabilidade e Auditoria Limitada. A companhia tem como sócio o administrador Rogério Lourenço Novo, que também é diretor da Copenhagen Assessoria e Consultoria S.A., apontada pela Polícia Federal como empresa de fachada do conglomerado do Banco Master. Investigações e documentos enviados à CPI do crime organizado revelam que a Copenhagen recebeu quase R$58 milhões do banqueiro Daniel Vorcaro. Levantamento apontou ainda que o escritório de Flávio chegou a emitir outras 2 notas fiscais no valor de R$1 milhão diretamente para a Copenhagen, mas os documentos foram cancelados no mesmo dia. As movimentações reacenderam as suspeitas sobre conexões financeiras entre o pré-candidato do PL e o dono do Banco Master, a quem Flávio pediu dinheiro para supostamente financiar o filme sobre o ex-presidente Jair Bolsonaro. Nas redes sociais, Flávio confirmou que prestou serviços jurídicos para a empresa de contabilidade, mas não explicou quais e negou qualquer repasse ou vínculo com o Banco Master. O senador afirmou ter recusado atuar para a Copenhagen, justificando o cancelamento das notas, e acusou órgãos do governo de vazamento ilegal de dados fiscais com fins eleitorais.
3: Eu fiz um trabalho para uma empresa, fui contratado para isso, prestei serviços advocatícios, tudo certo, relação completamente legal e privada. E em outra oportunidade, eu não aceitei trabalhar para esta empresa chamada Copenhagen, que supostamente é usada por Vorcaro, foi usada por Vorcaro para fazer pagamentos para algumas pessoas. Não foi o meu caso. Eu estou tendo que explicar por que eu não recebi o dinheiro desta empresa, porque eu não quis trabalhar como advogado para elas. Cancelei 2 notas fiscais. As notas fiscais que foram canceladas do meu escritório, ninguém tinha, apenas o meu escritório. Eu não sou investigado em nada, ou seja, algum órgão governamental, não vou falar qual que eu suspeito, mas algum órgão governamental pega isso criminosamente, quebrando o meu sigilo, sem nenhuma espécie de investigação formal, sem autorização judicial, sem nada, gente, não tem nada, e vaza isso para a imprensa.
1: É noite 39, Flávio Bolsonaro perdeu apoio do Centrão, e quem destaca é João Rosa.
2: O presidente do PP, Ciro Nogueira, indicou que a sigla não deverá embarcar na campanha de Flávio Bolsonaro e aumenta a dificuldade do senador na formação de alianças. Sem o PP, o União Brasil também ficará neutro. Na mesma linha, o Podemos e o PSDB também sinalizam que vão adotar posição de neutralidade na disputa presidencial. O PL agora corre contra o tempo para tentar formar uma base de apoio antes do fim do prazo para as convenções partidárias no dia 5 de agosto.
1: Meia-noite e 39, o socorro do governo aos setores atingidos pelo tarifaço é assunto para Igor Cardim.
4: O governo federal anunciou 18,5 bilhões de reais em crédito para os setores afetados pela tarifa de 25% dos Estados Unidos. A medida provisória integra a nova fase do Brasil soberano e conta com 3 grupos atingidos pelas ações de facilitação de crédito. Os detalhes, porém, serão definidos de forma setorizada. Ao dizer que o país busca novos mercados, o presidente Lula disse que o Brasil não vai ficar chorando pelas exportações que não vão seguir aos Estados Unidos.
1: Ainda sobre o tarifaço, a manchete de Luiz Fernando Figliage.
5: Os setores econômicos mais afetados pelo tarifaço estimam prejuízos milionários devido à alíquota de 25% imposta pelos Estados Unidos. A taxa entrou em vigor nesta quarta-feira e afeta principalmente segmentos de madeira, calçados, máquinas agrícolas e peças industriais. Isso porque esses produtos são desenvolvidos sob medida para compradores americanos e não podem ser enviados rapidamente a outros mercados. Segundo a Agência Brasileira de Promoção de Exportações e Investimentos, a medida pode restringir até 11 bilhões de dólares.
1: A polêmica sobre duas rodas em São Paulo, destaque do Luiz Del Boni.

0: A Prefeitura de São Paulo vai recorrer da decisão que autorizou a Uber a operar mototáxi na cidade. A gestão municipal usa como argumento o número de mortes de motociclistas na capital. Apenas em 2025 foram 475 registros desse tipo.
1: Adeus a um dos maiores do cinema brasileiro do Rio de Janeiro, Isa Morena.
2: Será enterrado nesta quinta-feira no Rio de Janeiro o cineasta Luiz Carlos Barreto, aos 98 anos. Ele estava internado desde o início da semana em Copacabana, zona sul da cidade. Barretão, como era conhecido, fez parte do movimento do Cinema Novo e foi um dos mais importantes nomes da história do audiovisual brasileiro. A prefeitura decretou 3 dias de luto oficial na cidade em homenagem ao diretor.
1: Guerra no Oriente Médio é assunto para Ana Luísa Bessa.
3: As Forças Armadas do Irã afirmaram ter disparado novos ataques contra alvos dos Estados Unidos na Jordânia, Bahrein e Kuwait e advertiram que o conflito poderia ganhar dimensões regionais se Washington bombardear um complexo subterrâneo nuclear na região central do país, como ameaçou Donald Trump. Enquanto isso, o líder renovou as ameaças contra o país persa e disse que fará um ataque contra infraestruturas civis e usinas elétricas iranianas sempre que alguma embarcação for alvo de ofensiva no Estreito de Hormuz.
1: Meia-noite 43, eleições em Minas Gerais. Janaína Regiane.
4: O PT iniciou conversas com o PSB do vice-presidente Geraldo Alckmin para uma composição da chapa e a indicação do vice do pré-candidato ao governo de Minas, Patrus Ananias. Um jantar entre as cúpulas das siglas na noite dessa terça-feira terminou sem acordo, mas as conversas vão continuar nos próximos dias. O nome do ex-presidente da Fiesp, Federação das Indústrias do Estado de São Paulo, Josué Gomes, é apontado como favorito do presidente Lula para ser o vice de Patrus. Na direita, a Federação União Brasil Progressistas decidiu adiar a convenção para o dia 3 de agosto, enquanto aguarda as definições de PSD, Republicanos e PL.
1: Morte na creche em São Paulo, a manchete é de Lucas Taveira.
5: A morte de um bebê dentro de uma creche da prefeitura na região do Brás é investigada pela Polícia Civil. O menino ficou com a cabeça presa em uma grade e tentou se soltar por cerca de 6 minutos. A polícia apura se houve negligência dos funcionários e se o local atendia às normas de segurança.
1: Feminicídio em Minas Gerais com Ana Nunes.
6: O sargento da Polícia Militar preso por suspeita de matar a mulher, a capitã Michele Azevedo, já tinha passagens por agressão contra uma ex-companheira e por descumprimento de medida protetiva. Além disso, ele já havia sido expulso da corporação por omitir que tinha sido apreendido por porte ilegal de arma ainda na adolescência. Em 2015, foi reintegrado à PM por decisão da justiça. Eduardo Abner Pereira de Oliveira teve a prisão em flagrante convertida para preventiva em audiência de custódia.
1: Meia-noite 45, de volta a São Paulo com Clauson Dutra.
7: A nova concessionária dos trens de São Paulo mal começou a operar e já enfrentou o primeiro problema. No segundo dia de operação, uma falha afetou a linha 12 Safira. A Trivia Trens assumiu nesta semana também a operação das linhas 11 Coral, 13 Jade e do Expresso Aeroporto. A CBN percorreu estações para saber se a mudança de gestão já é percebida pelos passageiros.
1: Sob suspeita de Minas Gerais, informa Janaína Regiane.

0: Daqui a pouco a gente traz o destaque da Janaína. Nós vamos ao Rio de Janeiro com o Pedro Bonenberger.
1: O estado do Rio de Janeiro concentra 40% dos casos de roubo de cargas de medicamentos no país. A estimativa é da Associação Brasileira dos Distribuidores de Medicamentos Especializados. A entidade alerta para uma escalada de casos e relata que, devido à violência, empresas já precisam usar carros fortes para transportar remédios. Por outro lado, médicos alertam para os riscos graves ao consumidor com o uso de produtos roubados.
0: Meia-noite 46, vamos a Paraty com a Amanda Mazei.
2: A Festa Literária Internacional de Paraty começou nesta quarta-feira. A CBN acompanhou a primeira mesa do evento, que neste ano presta homenagem à poeta Orides Fontela. A programação paralela com as casas parceiras da Flip terá atrações como a ativista americana Angela Davis e o escritor português Walter Hugo Mãe.
0: Faltam 13 minutos para uma da madrugada. O destaque do esporte aqui no CBN Madrugada com Gabriel Dudziak.
3: Mais 4 jogos da Série A do Brasileirão foram disputados na noite desta quarta-feira. No Paraná, o Palmeiras fez 3-1 contra o Coritiba, com 2 gols de Maurício e outro de Ramon Sosa, enquanto Paulo Roberto anotou para o Coxa. O Flamengo, por sua vez, goleou a Chapecoense por 4-0, com 2 gols de Pedro, 1 de Lohan e 1 contra de Rafael Thierry. O Cruzeiro ganhou do Internacional por 2-1, com gols de Caio Jorge e Matheus Pereira para a Raposa e de Carboneiro para o Inter. Já o São Paulo perdeu de virada para o Atlético Paranaense por 2-1. O tricolor fez 1-0 com Arthur de falta, mas sofreu 2 gols no início do segundo tempo, ambos anotados por Leozinho. Hoje, às 7:30 da noite, o Corinthians recebe o Remo na Neoquímica Arena, enquanto no mesmo horário, Botafogo e Vitória se enfrentam no Nilton Santos em jogo atrasado da quarta rodada.
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0: Vamos saber do tempo nesta quinta-feira com Aline Araújo.
5: A quinta-feira será marcada pelo avanço da frente fria sobre o sudeste do Brasil. O sistema espalha chuva por grande parte do estado de São Paulo, enquanto no sul o tempo já começa a apresentar melhora, com chuva fraca restrita ao leste de Santa Catarina, norte do Rio Grande do Sul e divisa entre o Paraná e São Paulo durante a madrugada. No centro-oeste, Mato Grosso do Sul ainda pode registrar chuva isolada, enquanto no Mato Grosso temos apenas aumento de nebulosidade e uma chuva rápidas em pontos isolados, principalmente da região sul. Em contrapartida, a região norte do estado continua com baixos índices de umidade relativa do ar e atenção também para temperaturas elevadas e risco de queimadas. Já em Goiás e no Distrito Federal também permanecem o tempo firme, calor, baixa umidade e esse risco elevado para queimadas. No Nordeste, a onda de leste continua favorecendo chuva persistente entre Pernambuco, Paraíba e Rio Grande do Norte, com maiores volumes concentrados entre João Pessoa e Natal. No interior da região, tempo seco continua predominando. Entre as capitais, destaque para São Paulo, com máxima de apenas 21 graus e chuva ao longo de todo o dia. Curitiba também terá temperaturas mais baixas, com apenas 18 e tempo mais fechado. E Recife, onde a máxima chega aos 26 graus, a chuva continua frequente devido à atuação da onda de leste, trazendo instabilidades do oceano para o continente. Na sexta-feira, a frente fria avança para o Rio de Janeiro, Espírito Santo e sul de Minas Gerais, enquanto São Paulo, as instabilidades vão ganhar força, aumentando o risco de temporais e chuvas mais intensas em diversas regiões do estado. Aline Araújo, da Clima Tempo.
0: Minutos agora para a uma da madrugada. Mais uma vez agradeço muito a sua companhia, ouvinte CBN conosco aqui, eu e Ricardo Garcia vamos até às 5 da manhã, junto com o nosso ouvinte Geraldo Leal, está no Itaim Paulista. Obrigado ao Pedrão de Ribeirão Preto, interior de São Paulo. O Oswaldo Martins do Ipiranga, também em São Paulo. A mensagem que chega de Senador Canedo, Goiás, é o Valdinei. também via WhatsApp pelo 11 999 11 9981. A gente participando também pelo YouTube. A gente agradece demais. Valdenir Pinheiro, mandando seu bom dia de Itaboraí, plantão numa emergência em Niterói, no Rio de Janeiro. A gente espera que tudo corra bem por aí. Muito obrigado a Mário de Souza, dizendo que Amazonas está conosco, viu, Ricardo Garcia? Brasilzão, hein? Manaus está lá, está em Manaus o Mário de Souza, o Célio Castro aqui também, Arienes, pessoal participando via YouTube, acompanhando as imagens do nosso estúdio. A gente agradece sempre também a companhia do ouvinte, da ouvinte na rede social, no @phcgalvão. Vamos aproveitar para fazer o nosso merchan aqui, né, Ricardo Garcia? Né, o ouvinte Nínero de São Paulo tá lembrando aqui, hoje a gente colocou uma postagem lá no Instagram, um convite que a gente faz aos nossos ouvintes, a todos, né, para o lançamento do meu livro no dia 4 de agosto agora, sem ser a próxima terça-feira, a outra, lá no Conjunto Nacional, livraria Drummond. Então, quem quiser mais detalhes, estão lá na rede social, no @phcgalvão. Quem você ajudou hoje? É uma provocação que a gente faz e dentro daquilo que a gente vem trabalhando há muito tempo no rádio, né, Ricardo Garcia? Não só aqui na CBN há 8 anos, essa tentativa de uma busca meio que quixotesca de uma sociedade melhor, né? Uma sociedade mais humana, mais democrática, menos desigual. É isso que a gente busca com essa obra, focando principalmente na educação, né? E quem nos dá esse caminho é a Organização das Nações Unidas, a Unesco, que recentemente publicou uma obra, reuniu educadores de todo o mundo, inclusive o brasileiro Cristóvão Buarque, o Antônio Nóvoa de Portugal, e esses educadores se debruçaram sobre o que deveria ser a educação do futuro, né? Quais são as diretrizes para a gente ter um mundo melhor? Porque o problema hoje não é só no Brasil, é no mundo inteiro. A gente está vivendo uma sociedade doente, né? E a solução indicada, não apenas a melhoria da educação, porque a Constituição brasileira prega, determina que tem que ter a universalização da educação. Isso praticamente a gente já conseguiu, a universalização. O que a Unesco está solicitando agora, está propondo, é que seja incluída uma palavra lá, educação de qualidade. Então é obrigação dos governos, do poder legislativo, lutar para que a gente tenha educação de qualidade. Vamos incluir essa palavra. Mas além disso, e aí que a gente pega na nossa obra, é uma educação voltada para o coletivo e não para o individual. Né? Nós somos criados e as nossas crianças continuam sendo criadas para um mundo que se parece muito com uma disputa entre ganhadores e perdedores. Né? A ideia é tentar mudar essa chavinha, né? Tentar fazer com que haja uma educação muito mais focada para o coletivo do que para o individual, né? Vamos tentar esquecer. É fácil? Não é. Lógico que não é fácil. É um caminho longo, né? Para a gente mudar essa chavinha, do foco no indivíduo para o foco no coletivo, né? E o que a gente acha é que só vamos conseguir uma sociedade menos desigual quando tivermos eleitores, políticos que estejam preocupados com essa questão, né? De melhorar as condições de forma geral e não apenas, né, olhar para o seu quintal ali. Infelizmente é o que tem acontecido muito aqui com relação aos nossos políticos, muitos deles preocupados com suas questões privadas, muito voltados ali para os seus eleitores, seus currais eleitorais, e pouco preocupados com uma mudança efetiva da nossa sociedade. Então essas são algumas das ideias que a gente colocou e ficaríamos muito contentes com a participação dos nossos ouvintes nesse lançamento e com a leitura da nossa obra. 8h55, vamos falar de eleições, né? Estamos muito próximos do início efetivo da campanha. O candidato Flávio Bolsonaro esta semana repetiu uma cena lamentável que o pai já havia feito, inclusive foi condenado por conta disso. Reuni embaixadores, representantes de outros países para colocar uma narrativa, mais uma, né, de problemas no nosso sistema eleitoral, problemas esses que não existem, né? E o caso agora está para ser decidido na Justiça Eleitoral, mas de início o presidente do TSE já disse que não achou nada muito grave, não, viu, Ricardo Garcia? Agora, obviamente que os partidos de esquerda que apoiam o presidente Lula vão insistir nesta questão. João Rosa traz para a gente os detalhes.
6: A Federação Brasil da Esperança, formada por PT, PV e PCdoB, acionou o Tribunal Superior Eleitoral contra o pré-candidato à presidência da República, Flávio Bolsonaro, por suposta divulgação de informações falsas sobre o sistema eletrônico de votação. A ação também tem como alvos o ex-deputado Eduardo Bolsonaro e os deputados Gustavo Gayer e Júlia Zanatta. Os partidos pedem que cada um seja multado em R$30 mil e que o TSE determine a remoção imediata das publicações nas redes sociais. Em reunião com embaixadores, o senador afirmou que equipamentos de uma empresa venezuelana, alvo de denúncias nos Estados Unidos, teriam sido utilizados nas eleições do Brasil. Ainda em 2018, o TSE esclareceu que a Smartmagic não fornece nem nunca forneceu as urnas eletrônicas. Apesar das declarações, a avaliação do presidente do TSE, ministro Nunes Marques, é que as falas de Flávio não configuram um ataque grave ao sistema eleitoral, embora tenham reproduzido informação falsa. Entre os adversários, o caso repercutiu. O ex-governador de Goiás e pré-candidato à presidência, Ronaldo Caiado, ironizou dizendo que havia 42 embaixadores na sala e Flávio escolheu falar de urna eletrônica quando poderia vender soja e atrair investimentos. Para o deputado Lindbergh Farias, do PT, Flávio fez um discurso golpista.
7: Agora eles citam os Estados Unidos. Eles vão tentar fazer isso. É um discurso golpista. Você vai disputar a eleição. Nós não vamos pedir sua inelegibilidade, mas o roteiro parece muito claro. Vocês querem um motivo para questionar a lisura eleitoral, para pedir que os Estados Unidos não reconheçam, para tentar dar novamente um golpe. Esse caminho que você está tomando é o mesmo do seu pai. Você vai acabar igual a ele, Eduardo Bolsonaro, condenado por atentar contra a democracia brasileira.
6: O presidente da Academia Brasileira de Direito Eleitoral e Político, Sidney Neves, lembrou que a fala sobre as urnas eletrônicas remete à polêmica reunião de Jair Bolsonaro, que levou a cassação da chapa do ex-presidente.
8: No outro caso, foi levado em consideração o fato da figura do abuso do poder político, né? O fato de um mandatário fazer a convocação de diplomatas para falar contra o sistema eletrônico de votação. Nesse caso, a diferença está justamente aí, que não se trata de um mandatário, não obstante seja um mandatário no cargo de senador, mas não foi ele que convocou essa reunião. E lá, estando convidado, proferiu essas falas que nos leva a questionar a que propósito, né, se intensifica essa desconfiança sobre as urnas eletrônicas.
6: Em nota, a pré-campanha afirmou que o senador não questionou o sistema de votação e que a intenção foi defender a presença do maior número possível de missões internacionais de observação eleitoral, por considerar que elas contribuem para ampliar a transparência nas eleições. Com colaboração de Felipe Igreja e Rani Veloso, de Brasília, João Rosa.
0: Hora da madrugada desta quinta-feira. Daqui a pouco a gente vai trazer mais informações sobre o candidato Flávio Bolsonaro. Teve uma boa notícia nessa quarta-feira, que é o fato de o TSE ter achado que a ação dele não foi um ataque grave ao sistema eleitoral, porém a má notícia é a perda de apoio do PP e do União Brasil, que vão manter neutralidade na eleição. Daqui a pouquinho a gente traz mais detalhes, que vem aí o Matheus de Souza.
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0: quinta-feira, 23 de julho de 2026. A Justiça Federal do Paraná anulou a denúncia e determinou o trancamento da ação penal que apurava supostos crimes de corrupção e lavagem de dinheiro relacionados à Operação Lava Jato. O Ministério Público Federal pode recorrer da decisão. A medida afeta diretamente 6 réus denunciados na ação penal. O juiz Guilherme Roman Borges entendeu que parte da acusação dependia de provas consideradas inválidas pelo Supremo Tribunal Federal. A Câmara dos Estados Unidos aprovou uma proposta orçamentária de US$480 bilhões para financiar a guerra contra o Irã e outras prioridades da Casa Branca. A proposta foi apoiada apenas pelos republicanos, partido do presidente Donald Trump. O texto segue agora para o Senado, onde não há garantia de aprovação. O pacote inclui o Save America Act, projeto de Trump, que cria restrições ao voto, como a exigência de comprovante de cidadania americana. Abrindo a quarta-feira de campeonato brasileiro, o Palmeiras derrotou o Coritiba por 3-1. Mais tarde, o Flamengo goleou a Chapecoense por 4-0. Nas outras partidas, o Cruzeiro venceu o Internacional por 2-1 e o Atlético Paranaense virou sobre o São Paulo e venceu por 2-1. Pela Copa Sul-Americana, o Vasco empatou em 2-2 com o Independiente Medellín e o Bragantino ficou no 0-0 com o Sporting Cristal. No horário de Brasília, 1:02.
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0: Muito bem, aqui no CBN Madrugada, espaço para a gente falar de um tema dos mais importantes que envolve as nossas crianças, os nossos adolescentes, que é a questão do uso de redes sociais pelas crianças e adolescentes. Nesta semana, o governo da França aprovou um projeto que vai proibir o acesso de crianças menores de 15 anos a redes sociais. Deve ser implementado a partir de setembro, quando os alunos voltam lá das férias. E o Reino Unido, por exemplo, já aprovou uma medida semelhante para menores de 16 anos, um pouquinho mais velhos, né, um ano a mais, que só entra em vigor em 2027. Na Austrália também já há uma regulamentação que proíbe redes sociais para menores de 16 anos. E aqui no Brasil existe também essa discussão no Congresso Nacional. A gente vai conversar com a Maria Mello, que é gerente do Eixo Digital do Instituto Alana. Maria, muito bom dia, é um prazer tê-la conosco aqui na CBN.
1: Bom dia, Galvão, bom dia a todos os ouvintes, é um prazer todo meu.
0: De uma forma geral, como é que você avalia

0: mães, elas são uma resposta, um clamor mundial aí de famílias, das próprias crianças e adolescentes em relação aos danos, né, aos malefícios que esse tipo de produto, serviço das redes sociais vem causando para essa população, né? As redes sociais são desenhadas para incentivar um uso que é muito compulsivo, é passivo, né? São produtos que mantêm a atenção por meio de notificações constantes, né? De recomendação personalizada, que vai moldando muitas vezes o comportamento das pessoas. Então, e para a gente que é adulto, é muito difícil a gente se desvencilhar desse tipo de mecanismo, né? Relacionado ao que a gente chama de retenção da atenção. Para crianças e adolescentes, isso é praticamente impossível, né? Estamos falando de pessoas que estão num momento muito importante, delicado do seu desenvolvimento psicossocial, né? Então, o córtex pré-frontal ali, aquela parte do cérebro que é responsável pela tomada de decisões, enfim, pelo controle de impulsos, ainda está em formação, né? E isso torna as crianças e adolescentes muito mais suscetíveis ao que a gente entende como dinâmicas que são negativas, né, das redes sociais. A adolescência, sobretudo, é um momento em que o cérebro passa por uma nova organização, né, da sua estrutura, né, da sua funcionalidade, vai tornando a pessoa ainda mais preocupada com validação social, e nos parece que as redes sociais vêm intensificando essa situação. Agora, o que acontece? É que não são só as redes sociais que fazem isso hoje no ambiente virtual, Galvão, né? Quer dizer, a inteligência artificial vem diluindo essas barreiras do que é e do que não é a rede social, né? Esse tipo de mecanismo de retenção de atenção, todas essas ferramentas que fazem a gente ficar preso, né, a um serviço, a um lugar, né, no ambiente digital, ela não está hoje só mais nas redes sociais, né? Essa definição, ela vem ficando cada vez mais imprecisa, né? Então, a gente, não, por exemplo, quando vê essas legislações vedando a presença de crianças e adolescentes em redes sociais, a gente pensa, mas os games, né, os jogos e os serviços de streaming que as crianças e adolescentes acessam, que tem também cada vez mais se tornado parecidas com as redes sociais, né? Esse escopo não vai ser, esse tipo de produto e serviço não vai ser acessado também, né? Esses produtos também não precisam se adequar para a presença de crianças e adolescentes. Então, sim, acho que tem uma questão aqui, se eu puder já trazer esse elemento que eu acho que é um pouco mais crítico dessas decisões que vem sendo tomadas mundo afora, eu situaria aí, né, a questão, que delas não está só nas redes sociais. Hoje em dia a gente tem uma linha muito tênue em relação ao que é e o que não é uma rede social. Então, me parece que se uma regulação não olha para outros produtos e serviços que também são usados por crianças e adolescentes, mas não protegem essas pessoas, a gente vai, de alguma maneira, estar enxugando gelo, né?
1: Certo.
0: Então, eu acho que sim, proibir redes ajuda a reduzir danos, mas, sei lá, e as plataformas que são pretensamente educacionais, né, digitais, as chamadas edtechs, por exemplo, que muitas vezes são usadas, né, com uma finalidade pretensamente educacional, mas elas são usadas para usar os dados pessoais, coletar os dados pessoais de crianças e adolescentes, dos estudantes, para depois direcionar publicidade para elas, né? Tem um estudo da Human Rights Watch que comprovou isso, né?
1: Sim.
0: Por parte de várias outros serviços digitais também acessados por crianças.
1: Sim. Então, agora, Maria, desculpa interromper, mas só quando você fala nas dinâmicas negativas, né? Quais são as principais ameaças para as crianças e adolescentes neste momento na internet, né? No uso das redes e de outras plataformas, como você está destacando? É a questão sexual, é a questão das drogas, é a violência. Você falou aí da questão da validação social, né? Teve uma época aí que tinha aquela história dos desafios de automutilação. Queria que você falasse um pouco sobre isso, né?
0: Sim, ainda existe muito essa dinâmica das trends, né? Que migram, inclusive, de uma plataforma para outra, vão ganhando novas vestimentas, novas caras e engajando um número cada vez maior de pessoas. Porque tem vários riscos aí, né? Desde uma super exposição a um conteúdo que é ilegal, né? Que é violento, é danoso, justamente por conta dessa lógica, né? Que a gente chama do modelo de negócios dessas plataformas, né? Que vai fazer com que o engajamento gere mais lucro, e o que gera mais engajamento, por sua vez, são esses conteúdos que muitas vezes afetam de uma maneira muito pesada, de uma forma

0: deletéria, né, as crianças e adolescentes. Então, por exemplo, publicidade diversa, né, pode chegar a crianças e adolescentes, conteúdo que incentiva massacre escolar, né, todas essas outras trends também, ou esses modismos, né, de algumas redes sociais que fazem com que as crianças tenham disforia de imagem, né, que elas vejam aqueles cortes, isso faz especialmente as meninas, né, as adolescentes vendo aqueles cortes, aqueles rostos cheios de filtro, né, fazendo com que elas tenham uma auto-percepção muito danosa de si mesmas, né. Isso que a gente chama de rabbit hole, por exemplo, que é quando você começa a procurar uma coisa na internet e você acaba se aprofundando demais. Isso acontece com a gente que é adulto também, né? A gente vai ter que fazer alguma coisa na internet, daqui a pouco você vê e fala, nossa, por que eu entrei aqui mesmo? Você vê, você já tá, o que a gente chama de rabbit hole, né? Que é um buraco do coelho, toca do coelho, né? Você perde horas ali pesquisando e você perde a sua atenção. Você vai tendo um problema muito grande em relação à concentração. Problemas físicos mais imediatos, então relacionados à visão, à postura, distúrbio de sono, né? Quer dizer, os riscos e os danos estão colocados aí vastamente em relação a essa interação, né? Certo. Nas redes sociais e em outros serviços também.
1: Certo. Agora, Maria, a proibição é importante, está sendo regulamentada em boa parte do mundo. Agora, eu queria que você falasse um pouco sobre a importância da educação, da tentativa de conscientização dessas crianças, porque a gente vê que eles burlam as regras, né? Hoje mesmo, as redes sociais, você tem uma idade mínima lá, mas eles colocam outra idade. Então, como que pais, mães, professores, educadores podem agir para, de alguma forma, né, mostrar para essa garotada os perigos que eles correm? Como lidar com isso, além da questão da proibição, mas também por esse viés da educação, hein?
0: Muito bem, Galvão. Você sabe que o ECA Digital, queria aproveitar esse espaço para falar que a gente tem uma lei que me parece muito mais promissora, muito mais interessante do que essas propostas que vêm pipocando por aí, que buscam só vedar esse acesso a crianças e adolescentes nas redes sociais, porque ela não toca no problema central que está relacionado justamente aos danos ligados ao desenho, né, desses espaços. Então, se você tiver a adequação do desenho, né, de um produto ou um serviço que não vicie, que não tenha rolagem infinita, que não tenha notificação constante, que não explore comercialmente as crianças e adolescentes, que tenha uma boa moderação de conteúdo, né, quer dizer, que impeça que esse conteúdo chegue a crianças e adolescentes, e que você tenha, e aí eu quero trazer o que você propõe aqui, uma política robusta, né, nacional e comprometida de educação digital, né, educação para as mídias, não só no sentido de que as crianças e adolescentes possam aprender a usar essas ferramentas, mas que elas possam também saber como é que elas funcionam, como é que esses produtos e serviços funcionam, para que tenha uma visão crítica e, portanto, um uso crítico, a gente vai poder avançar bastante, né? Então, eu acho que o Brasil está num momento muito interessante em relação aos países nesse tema, sabe, Galvão? Porque, para além da gente ter essa lei, que é muito mais complexa, que inclusive prevê, né, que haja um comprometimento com a educação digital, né, por parte também das empresas, então as famílias, as escolas têm que fazer esse papel, mas as próprias empresas também têm o seu papel de conscientização, o ECA Digital também traz elementos de obrigação de transparência por parte das empresas, ou seja, elas vão ter que dizer como é que elas estão tratando essas contas de crianças e adolescentes, quais os riscos, né, que esses produtos e serviços trazem para crianças e adolescentes. Enfim, a gente está num momento que pode ser muito interessante para o Brasil ficar na vanguarda, sabe, desse debate e proteger de uma maneira muito mais inovadora a nossa criança. Então,
1: para a gente fechar o nosso papo, Maria Mello, gerente do eixo digital do Instituto Alana, né? Fui dar uma pesquisada aqui no site do Instituto, já tinha ouvido falar, e encontro lá uma descrição que nos informa que o Alana é um grupo de impacto socioambiental que promove e inspira um mundo melhor para as crianças. Queria que você, nesses dois minutos finais aqui, Maria, explicasse para o nosso ouvinte, qual que é a atuação de vocês aí em relação a essa questão que é tão importante, que é a nossa juventude, as crianças, nossos jovens, hein?
0: Então, bom, a Alana é uma organização sem fins lucrativos, que tem como missão principal honrar as infâncias, né, e as adolescentes também. E ela faz isso, nós fazemos isso por meio do que a gente chama de um advocacy, né, de uma ação ampla para mudar as coisas, né? E esse nosso fazer envolve desde litígio estratégico, então a gente oferece denúncias sobre irregularidades, especialmente cometidas por empresas, né, que atuam contra direitos de crianças e adolescentes, para órgãos do sistema de justiça, por exemplo. Nós incidimos em políticas públicas, então o ECA Digital também contou, além do Alana, com outras organizações da sociedade civil para que a gente tivesse essa conquista. Nós produzimos pesquisas, nós produzimos bastante material de comunicação também para dialogar com o conjunto da sociedade, seja com as famílias, mas também com educadores, com jornalistas, enfim, é uma incidência muito grande também em relação à necessidade de comunicar que as crianças não são nossos objetos, elas não são mini adultos, elas são pessoas que merecem e precisam, não só merecem, elas por direito precisam ser ter seus direitos respeitados com a máxima prioridade, né, com a absoluta prioridade, e está preconizado, está colocado na nossa Constituição Federal no artigo 227. Então, o Alana participou de todas as fases de discussão do ECA Digital, por exemplo, tem estado em todos os espaços que discutem essa relação entre crianças e adolescentes no ambiente digital, e a gente faz isso com um lema, Galvão, que é proteger as crianças e adolescentes na internet e não da internet. Porque a internet é uma realidade na vida de todo mundo, né? Incluindo as nossas crianças e adolescentes, a gente não quer tirar elas desses espaços, mas sim fazer com que a sociedade, incluindo as empresas, sobretudo as empresas em relação a esse debate, se adequem e possam priorizar essa presença de crianças e adolescentes com todo o respeito que as crianças e adolescentes merecem.
1: Muito bem, Maria Mello, gerente do eixo digital do Instituto Alana, conosco aqui no CBN Madrugada. Maria, muito obrigado, um prazer falar contigo e até uma próxima oportunidade. Um bom dia.
0: Bom dia, Galvão, bom dia a todos os ouvintes, é um prazer.
1: Uma hora 18 minutos, a gente vai voltar a falar de política aqui no CBN Madrugada, como prometido. João Rosa tem os detalhes da federação PP União Brasil e está dizendo que vai ficar neutra nas eleições presidenciais, o que obviamente é uma derrota para o candidato Flávio Bolsonaro, que esperava esse apoio oficial. Vamos ouvir o João Rosa.
2: A pré-campanha de Flávio Bolsonaro segue enfrentando dificuldades para fechar alianças com partidos do Centrão antes do prazo final para as convenções partidárias. A principal baixa deve ser a Federação União Progressista, formada por PP e União Brasil. O presidente do Progressista, Ciro Nogueira, informou ao senador que deverá manter a neutralidade. Segundo fontes dos partidos, a decisão foi tomada em uma reunião na noite de terça entre Ciro e Antônio Rueda, presidente do União Brasil. De acordo com interlocutores da federação, um dos fatores que pesaram na decisão foi a falta de manifestações públicas de apoio de Flávio a Ciro, depois que o dirigente passou a ser citado nas investigações da Polícia Federal sobre supostos negócios ilícitos envolvendo Daniel Vorcaro, dono do Banco Master. Integrantes do Podemos também falam em manter a posição de neutralidade. Apesar disso, a legenda ainda não descarta uma composição com o PL e avalia que as definições devem ficar para o prazo final das convenções. O PSDB também foi procurado pelo PL, mas avalia sobre as alianças estaduais para candidaturas ao Senado e à Câmara. No momento, a avaliação predominante do partido é pela liberação das lideranças estaduais. Para o analista político David Lira, a falta de alianças no entorno de Flávio deverá trazer impactos no tempo de TV.
3: E tem um outro aspecto também dessa dificuldade dele conseguir fazer alianças. O primeiro é um impacto estrutural, porque sem ele conseguir ampliar a coalizão, o PL ele vai ter menos tempo de propaganda eleitoral e menor capilaridade nacional. Então, vai reduzir a capacidade de unificar os palanques estaduais em torno de uma candidatura presidencial.
2: Entre outros fatores que trouxeram resistências do Centrão no embarque à campanha do senador, estão a revelação do caso Dark Rossi e as relações de Flávio com o empresário Daniel Vorcaro, além dos atritos com a ex-primeira-dama Michele Bolsonaro. Com colaboração de Pedro Pupulim, de Brasília, João Rosa.
1: Bom, vamos falar do tarifaço de Donald Trump, o governo de alguma forma tentando minimizar os efeitos para os setores mais atingidos. Igor Cardim tem os detalhes.
4: O presidente Lula anunciou nesta quarta-feira a liberação de 18,5 bilhões de reais em crédito para empresas afetadas pelo tarifaço imposto pelos Estados Unidos. A nova etapa do Brasil Soberano pretende ampliar o apoio às empresas exportadoras e setores prejudicados pelos impactos da guerra no Oriente Médio. Do total, 13 bilhões e meio serão destinados por meio de recursos do Tesouro, enquanto outros 5 bilhões serão disponibilizados pelo BNDES. O financiamento deve atender empresas de setores como aço, alumínio, automotivo, setores de madeira, máquinas, fertilizantes, farmacêutico, têxtil e minerais críticos, além de exportadores afetados pela redução dos embarques para o Golfo Pérsico. A liberação dos financiamentos será definida conforme a demanda de cada segmento, com regras elaboradas por um comitê interministerial. Durante o anúncio, o presidente Lula disse que o Brasil não vai ficar chorando pelas exportações que não irão aos Estados Unidos e afirmou que o país está buscando novos mercados.
5: Há males que vêm para bem. Na política, costuma-se dizer, toda vez que aparece uma crise, seja no campo da política, da economia ou na saúde, a sociedade sempre encontra um jeito de sair mais forte. Ninguém, mesmo a decisão abrupta do governo americano de achar que fazendo a taxação que ele fez, sem comunicar ninguém, sem conversar com ninguém, que o mundo ia ruir. O que está acontecendo no mundo? As pessoas estão aprendendo a se mexer. As pessoas estão aprendendo a conversar com outras pessoas que pareciam que eles não sabiam conversar.
4: Entre as exigências para acesso ao crédito do Brasil Soberano está a manutenção de parte dos empregos, embora os empresários defendam a flexibilização dessa contrapartida. Apesar disso, agradou setores como o de maquinário. O presidente da ABIMAC, José Veloso, acredita que haverá demanda para a proposta apresentada.
6: Eu acredito que o governo não fará retaliação, não haverá lei de reciprocidade, o que nós apoiamos. Nós somos contra a utilização. Nós entendemos que o tarifaço tem um cunho político lá por parte dos norte-americanos e o que nós temos que, com pragmatismo, é nos aproximar e continuar na mesa de negociação. Diplomacia de Estado, diplomacia empresarial, continuar nesse caminho.
4: O governo mantém negociações diplomáticas para tentar evitar uma nova tarifa de 12,5% que poderá ser anunciada pelos Estados Unidos na sexta-feira no âmbito da investigação comercial da seção 301. Segundo o Ministério do Desenvolvimento, a expectativa é que a eventual taxação atinja todos os setores. A estratégia agora é evitar que a tarifa seja cumulativa. Com colaboração de Rani Veloso e Samantha Klein, de Brasília, Igor Cardim.
1: Dando aquele chavão bem batido, viu, Ricardo Garcia, que o governo e os exportadores, o setor exportador, saibam fazer do limão uma limonada. E é possível, a gente tem feito isso desde o início dessas tarifas, procurar novos parceiros comerciais, principalmente quando a gente fala de maquinários e equipamentos, que o Brasil poderia exportar muito mais do que exporta. A gente sempre lembra aqui que praticamente metade da nossa pauta de exportações, que é extremamente benéfica para o país, a gente está tendo superávites na balança comercial ano após ano e muito significativos. Isso ajuda demais a entrar dólar aqui, a segurar a inflação, a segurar o preço do dólar. Isso é ótimo. Agora, seria melhor ainda se essa nossa pauta de exportações tivesse uma participação maior de maquinários, de equipamentos que são chamados produtos com maior valor agregado. Ou seja, não é como uma commodity, como um produto agrícola, como o minério de ferro, como o petróleo, que são produtos que não passam por uma cadeia de produção, né? Portanto, a venda deles para o exterior é muito positiva, mas tem esse efeito limitado. Quando você pega uma máquina que passa por diversas cadeias de produção, até chegar lá fora, esse produto gerou muitos empregos, gerou muitos impostos aqui dentro, contribuições, movimenta a nossa economia. Então essa é a importância que a gente tentar, nesse momento em que o Donald Trump está adotando medidas políticas, retaliatórias, tentando de alguma forma, né, prejudicar o governo atual para beneficiar o candidato Flávio Bolsonaro, né, o Brasil poderia utilizar este momento justamente para centrar forças na busca de novos parceiros comerciais e aumentar as parcerias que já existem com a China, por exemplo, que é o nosso principal parceiro comercial, com a União Europeia, aproveitar o embalo do início do acordo Mercosul-União Europeia e aumentar a nossa produção e venda de maquinários para o exterior. Agora, antes disso, existe um passo importantíssimo que a gente já destacou algumas vezes aqui no CB de Madrugada. Para a gente melhorar as nossas exportações, não basta encontrar novos mercados. Para isso, é importante que a gente reduza o chamado custo Brasil, né, Ricardo Garcia? Faz tempo que a gente não fala aqui do custo Brasil. Tenho certeza que o nosso ouvinte já ouviu falar do famoso custo Brasil, que atrapalha demais as nossas vendas externas. O que que é o custo Brasil? São todos aqueles elementos que dificultam essa venda, que encarecem o produto nacional, né? Primeiro, a questão tributária, muitas vezes os impostos aqui dentro já prejudicam a venda, mas principalmente as questões de infraestrutura. O nosso custo Brasil aumenta demais por conta da má infraestrutura de estradas, infraestrutura de portos, por exemplo, né, que dificultam o envio por navio, encarecem esse envio por navio. Então, tudo isso tá na conta. A questão da falta de preparo, muitas vezes, da nossa mão de obra, né? O capital humano hoje no Brasil é extremamente importante que a gente tenha uma melhora no mercado de trabalho, porque as coisas estão mudando numa velocidade tremenda, as tecnologias mudam muito rápido, a gente precisa cada vez mais de gente formada para essa economia, para essas tecnologias do século 21. Por isso que a gente sempre reforça aqui a necessidade de aumentarmos a participação dos nossos estudantes do ensino médio no ensino técnico. Já melhorou bastante, né? Dos últimos 4, 5, 6 anos aí, já melhorou bastante. A gente estava com 9% de voltar 5, 6 anos atrás, agora, se não me engano, já está por volta de 14, 15%, ou seja, aumentou bastante, mas ainda muito longe, por exemplo, do que acontece lá na Europa. Os países europeus, da OCDE, por exemplo, os países chamados, que integram ali o chamado clube, né, dos países mais desenvolvidos que estão na OCDE, é uma média de 40% os estudantes que estão no ensino técnico. Em vários países europeus que já há uma ligação ali, né, a jovem está terminando o que é o nosso ensino médio e já está aprendendo uma profissão, já sai do ensino médio, né, direto para uma profissão. E infelizmente aqui no Brasil, ao longo de muitos anos, houve e ainda existe um preconceito em relação à formação técnica como se fosse algo menor, e não tem nada de menor. É extremamente importante para esse momento que a gente tenha essa garotada aí formada, preparada para atuar nessa economia cada vez mais tecnológica. De Souza já está por aqui.
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0: quinta-feira, 23 de julho de 2026. O escritório de advocacia do pré-candidato à presidência da República, Flávio Bolsonaro, do PL, emitiu duas notas fiscais de R$500 mil cada para uma empresa que recebeu repasses do Banco Master. As notas foram emitidas em abril do ano passado e canceladas no mesmo dia. Em publicação nas redes sociais, o senador afirmou que desistiu de prestar serviços à empresa. A Secretaria de Estado de Meio Ambiente e Desenvolvimento Sustentável de Minas Gerais suspendeu parte das atividades da maior produtora de lítio Brasil, a Sigma Lithium. A medida afeta as licenças das duas frentes de extração que abastecem a fábrica da empresa no Vale do Jequitinhonha. A fiscalização dos órgãos ambientais apontou danos a cursos d'água em áreas de preservação, desmatamento irregular, uso de água subterrânea e o início da exploração antes do previsto nas licenças ambientais. A Polícia Federal pediu à Justiça Eleitoral autorização para ouvir o ex-prefeito de Manaus, David Almeida. O depoimento faz parte do inquérito que apura uma possível compra de votos nas eleições municipais de 2024. De acordo com um documento que consta no processo, uma estrutura organizada teria mobilizado lideranças religiosas para apoiar a campanha à reeleição de David Almeida. No horário de Brasília, 1h31.
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0: agora 33 minutos. Ricardo Garcia, o que temos todos os dias nesse horário?
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0: A Nara tem aplicações em um CDB e num fundo de renda fixa conservador. Ela está gostando dos investimentos porque tem um bom rendimento com baixo risco. Ela quer fazer uma outra aplicação para diversificar e pergunta se o Tesouro Selic é uma boa opção. Nara, o Tesouro Selic vai render mais ou menos igual às suas aplicações no CDB e no fundo conservador. Isso porque todas essas aplicações são atreladas aos juros de curto prazo. Os juros de curto prazo são determinados pela taxa Selic, estabelecida pelo Banco Central. Idealmente, a diversificação deve envolver outros tipos de riscos. Por exemplo, considere uma combinação de investimentos atrelados aos juros de curto prazo e na Bolsa. A taxa Selic hoje está em 14,25% ao ano. Se cair, a rentabilidade dos seus investimentos atrelados aos juros vai diminuir. Mas, teoricamente, os seus investimentos em ações vão se valorizar. No entanto, como os juros hoje estão muito altos, faz sentido concentrar as aplicações na renda fixa. Pelo menos, é o que boa parte dos investidores estão fazendo. O Tesouro Selic é interessante para você ganhar familiaridade com mais um tipo de investimento. Mas, como diversificação, você poderia considerar o Tesouro IPCA, também disponível no Tesouro Direto. Até a próxima e continue mandando suas perguntas para cbndinheiro@cbn.com.br.
1: 1:35, a gente abre espaço aqui no CBN Madrugada e ao longo das próximas semanas assim será, iremos sempre reapresentar o quadro do Jornal da CBN que vai ajudar você, eleitora, eleitor, a estar mais preparado para a escolha que começa em outubro.
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3: Hoje, na série 50 debates para o Brasil, nós vamos discutir a autonomia do Banco Central. O modelo atual, previsto em lei desde 2021, garante mandatos fixos para a diretoria da instituição. Mais recentemente, o parlamento brasileiro tem debatido a necessidade de se dar também autonomia administrativa e financeira à instituição, com a intenção de permitir maior independência ao banco. Vamos lembrar, o Banco Central é a autoridade monetária central responsável por garantir a estabilidade do poder de compra da moeda, controlar a inflação, zelar pela solidez do sistema financeiro nacional. E se você quiser mais um elemento para entender a importância de discutirmos este tema aqui nessa série, Banco Central é responsável pela criação, funcionamento e supervisão do PIX. Para esse debate, nós convidamos Luiz Gonzaga Beluso, professor titular do Instituto de Economia da Unicamp, e Armínio Fraga, economista, investidor e que já foi presidente do Banco Central. Professor Beluso, muito obrigado pela sua gentileza ter aceitado o nosso convite no Jornal da CBN. Bom dia para o senhor.
4: Bom dia.
3: Armínio Fraga, muito obrigado também pela sua gentileza. Um bom dia.
5: Bom dia.
3: E eu queria deixar aqui, só para estabelecer para os nossos ouvintes também, conforme combinado previamente com os convidados, cada um responderá duas perguntas. Cada resposta terá até 2 minutos de duração. Quando esse tempo terminar, Cássia Godoy ou eu faremos aqui a sinalização, se assim for necessário. Professor Beluso, por que que o senhor entende que a autonomia plena do Banco Central não é o melhor modelo para o Brasil?
4: Olha, eu acho que isso é uma questão controversa, né? Eu acho que é importante você ter a independência do Banco Central no sentido que ele é responsável pela política monetária, que é uma dimensão importantíssima da economia contemporânea, né? Tem gente que separa a economia da política fiscal. Isso não faz sentido, porque o que nós temos que observar é que são duas formas de gestão da economia e da riqueza que são interdependentes, né? Eu vejo, por exemplo, um déficit, não sei se o Armínio concorda, um déficit na uma fragilidade que o Banco Central do Brasil, por exemplo, não pode comprar títulos como o Federal Reserve fez em 2008, 2009. que chama quantitative easing? Foi, na verdade, uma intervenção de última instância para poder manter minimamente a estabilidade da economia. Vocês sabem, quando chegou o balanço do Fed, ainda está muito alto, chegou a 8 trilhões e pouco. Então, a gente tem que olhar essa interdependência, essa relação entre política monetária e política fiscal. E eu não entendo que a independência do Banco Central prejudica isso, desde que as políticas sejam exercidas com o conhecimento, o reconhecimento dessa inter-relação, né? Eu tô lendo, vou recomendar um livro aqui de um francês que foi presidente do Banco da França, chamado Eric Monnet, em que ele tem um livro, vale a pena ler, chamado Controlling Credits, que ele fala da experiência da política monetária e fiscal no imediato pós-guerra. É muito interessante esse livro, muito desafiador, inclusive. Aliás, desafiador devia ser sempre uma postura dos economistas, né? Que devem saber que eles não sabem tudo.
3: Professor Deluso,
4: oi.
3: Só para a gente, eu vou voltar com o senhor na sequência, mas só para a gente ter, sim, esse tempo mais ou menos dividido, deixa eu ouvir a opinião aqui do Armínio Fraga a propósito dessa discussão sobre a autonomia do Banco Central. Por favor, Armínio Fraga.
5: Oi, bom dia. Eu quando soube que ia ser uma conversa com o professor Deluso, eu me conectei num pequeno artigo famoso do Keynes. Eu quando ouço nome Deluso, me lembro de Keynes, lembro do Palmeiras também. Eu concordo com tudo que foi dito. A ideia de independência do Banco Central, na verdade, não é bem assim. É uma concessão que se faz, né, por lei, de preferência, para que o Banco Central administre a política monetária, pensando, na verdade, no bem-estar da população, porque, bom, nós aqui no Brasil sabemos o desastre que tem sido a inflação, sobretudo para os mais pobres, que não conseguem se defender. E nesse artigo de Keynes, ele cita Lenin, que fala assim: quer arrasar um país, aumenta a inflação, permite a inflação. Eu totalmente de acordo com a importância de se ter uma âncora fiscal sólida que permita, portanto, que esse trabalho do Banco Central se viabilize. No nosso caso, eu acho que na maioria dos países que têm essa estrutura legal, a meta, mas não todos, mas aqui no Brasil, a meta de inflação é definida pelo governo, não é algo que sai da cabeça do Banco Central. Isso cria naturalmente alguma consistência e deveria criar cooperação. Hoje isso não acontece no Brasil. As políticas monetária e fiscal andam um rumo divergente, dificultando muito o trabalho do Banco Central, do presidente Galípolo e dos seus colegas. A independência formal, então, portanto, é mais bem vista como uma autonomia, e ela não pode, de fato, ser dissociada. O Banco Central tem que ter espaço também para agir em momentos de crise, e nesse momento nós estamos bem capengas também no Brasil, bem capengas. A lei lá atrás do PROERCA, do CO, e esse é um tema que o Congresso deveria abordar, sobretudo num momento em que as condições econômicas do Brasil são difíceis, tá? Não há quem aguente essas taxas de juros, acho que os problemas podem surgir. O Banco Central precisa das suas ferramentas.
6: Até para a gente trazer essa discussão para o dia a dia das pessoas, quero ouvir vocês dois sobre o seguinte: na prática, quais resultados a autonomia do Banco Central produziu desde a implementação? Milton estava lembrando lá na abertura 2021. Que evidências cada um de vocês considera mais relevantes para avaliar se esse modelo tem sido bem sucedido ou não? Começando, por favor, pelo professor Luiz Gonzaga Beluso.
4: Muito obrigado pela primazia. Mas o que eu gostaria de observar é que, voltando ao case que o Armindo citou, né, ele tem um texto chamado A Economia Monetária da Produção, né? Certamente o Armindo leu, tal, que é um texto muito interessante. Isso indica o seguinte, é que a gestão monetária é uma condição, uma boa gestão monetária é uma condição para que as economias se mantenham em estabilidade. Eu não vou falar em equilíbrio, porque eu não gosto de equilíbrio, vou falar em estabilidade. Por que que eu não vou falar em equilíbrio? Porque essa economia que se move, né? O Armindo experimentou isso quando era presidente do Banco Central. É uma economia que se move e, portanto, você tem ciclos, né? E a política monetária tem que ser ajustada a isso. Mas eu queria fazer uma observação sem chatear vocês. É que a independência do Banco Central, ela não está a salvo numa economia que tem abertura financeira. Tem abertura financeira. Por que que eu digo isso? Porque os sistemas monetários, eles não são exclusivamente nacionais. Eles, na verdade, são internacionais. E aí a importância é da arbitragem, para falar de juros, arbitragem entre taxas de juros, como o caso do carry trade entre a economia americana e a brasileira, né? Então, o que eu estou querendo apontar é que a complexidade dessa forma de operação do Banco Central, ela tem que ser considerada, não pode ser afastada. Se, na verdade, nós consideramos a economia, a política monetária aqui brasileira como, na verdade, fosse uma economia fechada, mas não é, é uma economia aberta, né? Que tem abertura financeira. Relembrando o Keynes em Bretton Woods, ele apresentou uma proposta bastante ousada, juntamente com o representante americano, mas ele propôs fez uma proposta avançada, propondo um banco central dos bancos centrais, que seria emissor de uma moeda, o Bancor. Para quê? Para, na verdade, impedir que as relações de déficit e superávit, déficit de um país e superávit de outro, fossem, na verdade, constrangedores, né? Mas essa ideia não passou pelo Dexter White, que era o representante americano, né?
6: Professor.
4: Mas esse problema tá posto, desculpa.
6: Me desculpe interrompê-lo, só para a gente garantir aqui o equilíbrio de tempo entre os participantes. Armindo Fraga, gostaria de ouvi-lo, né, sobre essa questão. O que que a gente teve de resultado desde a implementação da autonomia do Banco Central que você destacaria?
5: Olha, ela começou na prática antes, foi através de um decreto, então eram bases jurídicas mais frágeis, mas ela vem sendo obedecida. E eu diria com resultados bem razoáveis. O Brasil passou por várias crises nesse período e deixou essas crises deixaram menos cicatrizes do que crises anteriores que nos levaram num determinado momento até a hiperinflação. O ponto que o professor Beluso levantou sobre a conexão internacional é muito importante, porque hoje esse mundo que Keynes e Dexter White imaginaram e no fundo desenharam ruiu. né? O modelo Bretton Woods durou bastante tempo, entregou muito resultado, que para as pessoas, no fundo, tem a ver com o seu dia a dia, de não ter que sair correndo para o supermercado e tudo mais. E agora nós temos uma situação, eu diria, perigosa, porque essa dupla que precisa funcionar de maneira harmoniosa está agindo de uma maneira, eu diria, infelizmente, não harmoniosa, no fundo conflitiva até. E eu diria que isso, na verdade, chega na vida das pessoas, porque o Brasil, que já tem taxas de juros historicamente relativamente altas, o Brasil precisa, no fundo, agora se financiar pagando taxas muito altas. Isso acaba chegando também no custo do crediário e as pessoas sentem isso na carne. Então, assim, não é uma situação que pode permanecer assim, né? Eu quero crer. A ideia da autonomia, inclusive, do Banco Central, ela tem a ver justamente com tentar suavizar os ciclos econômicos, e é um tema antigo. E aí existe também um texto clássico, é um livro do Myrdal, sobre o ciclo político. Então a ideia do Banco Central é ter horizontes mais longos para não se submeter às pressões, vamos dizer, eleitoreiras do dia a dia. Eu acho que isso tá ok. Assim, o Brasil tem muitos problemas, inclusive que vão muito além da coisa monetária, mas pelo menos nesse aspecto eu diria que foi um avanço, mas sempre na noção clara de que não é uma independência para o Banco Central fazer o que der na telha, é para ele cumprir a determinação que é feita por um governo eleito e que tem, portanto, o direito de fazer isso, a obrigação de fazer isso.
3: Amínio Fraga e professor Luiz Gonzaga Beluso, eu quero agradecer a gentileza dos senhores, dado inclusive a complexidade do tema que se traz aqui para esse debate, mas que é um debate necessário para o país, agradecer pela gentileza de vocês aceitarem participar aqui dessa conversa, trazendo alguns elementos que possam ajudar as pessoas a pensarem sobre esse assunto daqui para frente.
1: Jung, Cássia Godoy, e vamos voltar amanhã aqui no CBN Madrugada, né, com mais um debate que você acompanha sempre, é claro, no Jornal da CBN. Vamos ao assunto internacional, a guerra no Oriente Médio. A Ana Luísa Bessa tem as informações.
7: O Irã afirmou ter feito novos ataques contra alvos dos Estados Unidos na Jordânia, Bahrein e Kuwait nesta quarta-feira. E advertiu que o conflito poderia ganhar dimensões regionais se Washington cumprir a ameaça do presidente Donald Trump de bombardear um complexo subterrâneo nuclear na região central do país. Enquanto isso, Donald Trump renovou as ameaças contra o país persa e disse que fará um ataque contra infraestruturas civis e usinas elétricas iranianas sempre que alguma embarcação for alvo de ofensiva no Estreito de Hormuz. Na terça-feira, o líder americano voltou a ameaçar ataques contra uma suposta instalação ligada ao programa nuclear iraniano. Além disso, Trump aprovou um acordo com a Arábia Saudita, que poderá dar ao país árabe a capacidade de enriquecer urânio para o programa de energia nuclear civil, segundo a agência de notícias Reuters. O pacto deve ter duração de 30 anos e também vai envolver empresas americanas no desenvolvimento do programa. O acordo iria permitir a construção de uma instalação de enriquecimento de urânio na Arábia Saudita, após um estudo conjunto entre os dois países. Mas o entendimento, que deverá ser submetido ao Congresso dos Estados Unidos para análise, pode enfrentar resistência divergência entre parlamentares que temem uma nova rodada de proliferação nuclear e competição armamentista no Oriente Médio. Também nesta quarta, o secretário de Estado americano, Marco Rubio, informou que os americanos mantêm contato com autoridades sauditas sobre a ameaça dos Houthis do Iêmen de atacar navios comerciais no estreito de Bab el-Mandeb, no Mar Vermelho. Inclusive, quatro navios-tanque mudaram a rota de navegação no Mar Vermelho nesta quarta-feira. De São Paulo, Ana Luísa Bessa.
1: Faltam 7 para as 2. Passo aberto agora para o Alexandre Schwarzman, conversando com Cássia Godoy e Sardenberg.
8: Bom, estamos aqui em período eleitoral, começando as eleições e já temos algumas informações sobre o programa econômico do PT, que está a cargo do José Sérgio Gabriele, que foi presidente da Petrobras, já foi presidente da Petrobras. E já andou conversando aqui, o Sérgio Gabriele andou conversando no mercado financeiro, com empresários, e temos uma avaliação sobre essas propostas, Alex.
9: Basicamente ali se fosse um filme seria chamado O Retorno da Matriz, da Nova Matriz Econômica, ou a nova matriz econômica. É basicamente um guisado aí das propostas que foram, que viraram, na verdade, política econômica, particularmente na segunda metade do governo Lula, do primeiro governo Lula, durante o governo Dilma, e de maneira geral propostas que, enfim, envolvem um aumento no papel do Estado na economia em várias dimensões, né? Parte dessas dimensões tem uma reclamação do PT que o governo gasta pouco, que é muito constrangido ali pelas regras fiscais, eles gostariam de gastar mais, seja em política social, seja na questão do investimento. E, complementando isso, dá um peso maior para o Estado na coordenação de políticas de maneira geral, seja escolhendo os setores que deveriam ser os ganhadores, nesse caso, chamada política industrial, seja dando um peso maior para as empresas estatais ao longo desse processo. E, por fim, algumas propostas aí no sentido de impor controles de capitais no país, etc. Enfim, acho que é basicamente ali um renascimento da nova matriz econômica. E não custa lembrar onde a nova matriz econômica nos levou. Quer dizer, isso aí, como disse, começou de uma maneira mais forte ali a partir de 2010, mas foi basicamente de 2010 até 2014, 2015, em que nesse período o país o governo eliminou o superávit primário que ele registrava antes disso, né? Começou a interferir mais na formação da taxa de câmbio, começou a controlar preços. Então, eu lembro do episódio de controle de preços de energia, preços de gasolina, etc., num contexto em que as tensões inflacionárias aumentavam. Quer dizer, de maneira geral, foi um programa que nos levou à grande crise de 2014 e 2016. Então, já começa meio mal, mas com algumas mudanças importantes, não sempre para melhor, né? Quando se iniciou o processo da nova matriz econômica, a dívida do governo era mais ou menos metade do PIB. Hoje ela já supera 80%. Quer dizer, o espaço para fazer estrago me parece um espaço muito maior.
8: E você estava, e eu estava citando que eu me lembrei que diversos setores do PT manifestaram-se contra o arcabouço fiscal bolado pelo ministro Haddad, né?
9: O próprio programa reclama disso, né? Diz que porque o arcabouço acaba de alguma maneira, pelo menos na cabeça desse pessoal, limitando o crescimento do gasto. O que é curioso, eu acabei de levantar esses números, quer dizer, o gasto aumentou ali do final de 2022 até maio de 2026, mais ou menos uns 450, 460 bilhões de reais já ajustados à inflação. Ele está adicionando ali pouco mais de 1,5% do PIB ao gasto. Quer dizer, já vê que o arcabouço em si não limita nada. E na cabeça desse pessoal, não, a gente pode gastar indefinidamente, que isso não tem consequências, né? E a gente está vendo as consequências desse aumento de gastos. Quer dizer, a gente comentou isso semana passada, quer dizer, o governo está pagando para se financiar taxas de juros ali de inflação mais 8%, mais ou menos, né? E quando a gente fala isso, está falando da taxa de juros lá para 5, 10 anos, quer dizer, não é a taxa de juros que o Banco Central tá determinando, é simplesmente as pessoas, para você convencer as pessoas a que correrem o risco de emprestar dinheiro para o Brasil ou para o governo federal brasileiro, você tem que pagar um prêmio de risco gigantesco. Quer dizer, comparando com o Tesouro Americano paga inflação mais 2,5 para se financiar, o governo brasileiro paga inflação mais 8, ou seja, tem um prêmio de risco ali nessa história. Quer dizer, você precisa pagar 5,5 pontos a mais por ano para convencer as pessoas que não vale a pena segurar papel do tesouro brasileiro e não papel do tesouro norte-americano. Claramente isso daí mostra qual que é a consequência desse tipo de política. E quando tem essa ideia de não, vamos acabar inclusive com essa arcabouço fiscal, que não impõe restrição nenhuma, mas vamos gastar para valer, a gente pode imaginar exatamente o que vai acontecer com taxa de juros, né? Ela vai disparar ainda mais.
1: Bartman conversando com a Cássia Godoy e com o Carlos Alberto Sardenberg.
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0: quinta-feira, 23 de julho de 2026. O presidente da Câmara Municipal de Vitória, Anderson Goge, do Republicanos, proferiu xingamentos com o microfone ligado ao encerrar uma sessão da casa. Declarações foram feitas na presença de outros parlamentares, servidores e pessoas que acompanhavam a sessão das galerias, além de terem sido registradas na transmissão oficial da Câmara no YouTube. Na sessão desta quarta-feira, Anderson pediu desculpas pelo episódio. O vereador afirmou que o desabafo foi motivado pela frustração de não ter conseguido aprovar a lei de diretrizes orçamentárias. O governo federal anunciou um pacote de 18 bilhões de reais para socorrer empresas brasileiras afetadas pelo tarifaço dos Estados Unidos. A medida oferece linhas de crédito com juros subsidiados e vai apoiar setores estratégicos e exportadores prejudicados, como os de madeira, móveis e produtos cerâmicos. O presidente dos Estados Unidos, Donald Trump, aprovou acordo com a Arábia Saudita que pode permitir ao país enriquecer urânio para um programa nuclear civil. Com duração de 30 anos, a parceria prevê participação de empresas norte-americanas no desenvolvimento da iniciativa. O acordo ainda precisa ser submetido ao Congresso dos Estados Unidos. Horário de Brasília, 2:02.
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1: 2:02, é hora da gente saber do tempo em todo o Brasil com Aline Araújo.
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2: Será marcado pelo avanço da frente fria sobre o sudeste do Brasil. O sistema espalha chuva por grande parte do estado de São Paulo, enquanto no sul o tempo já começa a apresentar melhora, com chuva fraca restrita ao leste de Santa Catarina, norte do Rio Grande do Sul e divisa entre o Paraná e São Paulo durante a madrugada. No centro-oeste, Mato Grosso do Sul ainda pode registrar chuva isolada, enquanto no Mato Grosso temos apenas aumento de nebulosidade e uma chuva rápida em pontos isolados, principalmente da região sul. Em contrapartida, a região norte do estado continua com baixos índices de umidade relativa do ar e atenção também para temperaturas elevadas e risco de queimadas. Já em Goiás e no Distrito Federal também permanecem o tempo firme, calor, baixa umidade e esse risco elevado para queimadas. No nordeste, a onda de leste continua favorecendo chuva persistente entre Pernambuco, Paraíba e Rio Grande do Norte, com maiores volumes concentrados entre João Pessoa e Natal. No interior da região, tempo seco continua predominando. Entre as capitais, destaque para São Paulo, com máxima de apenas 21 graus e chuva ao longo de todo o dia. Curitiba também terá temperaturas mais baixas, com apenas 18 e tempo mais fechado. E Recife, onde a máxima chega aos 26 graus, a chuva continua frequente devido à atuação da onda de leste, trazendo instabilidades do oceano para o continente. Na sexta-feira, a frente fria avança para o Rio de Janeiro, Espírito Santo e sul de Minas Gerais, enquanto São Paulo, as instabilidades vão ganhar força, aumentando o risco de temporais e chuvas mais intensas em diversas regiões do estado. Aline Araújo, da Clima Tempo.
1: Duas horas e cinco minutos, destaque do esporte aqui no CBN Madrugada com Gabriel Dudzi aqui.
3: Mais quatro jogos da Série A do Brasileirão foram disputados na noite desta quarta-feira. No Paraná, o Palmeiras fez 3-1 contra o Coritiba, com dois gols de Maurício e outro de Ramon Sosa, enquanto Paulo Roberto anotou para o Coxa. O Flamengo, por sua vez, goleou a Chapecoense por 4-0, com dois gols de Pedro, um de Lohan e um contra de Rafael Thierry. O Cruzeiro ganhou do Internacional por 2-1, com gols de Caio Jorge e Matheus Pereira para a Raposa e de Carboneiro para o Inter. Já o São Paulo perdeu de virada para o Atlético Paranaense por 2-1. O Tricolor fez 1-0 com Arthur de falta, mas sofreu dois gols no início do segundo tempo, ambos anotados por Leozinho. Hoje, às 19h30, o Corinthians recebe

0: tá no Itaim Bibi. Também via WhatsApp 11 999 11 9981, Ademir de Blumenau, Santa Catarina. Olha só, Ricardo Garcia, o Valdinei de Senador Canedo, lá em Goiás, tá dizendo que eu cheguei aqui na CBN no mesmo ano que ele entrou no trabalho, né, em outubro, né, 2018. E tá dizendo que a partir dali ele passou a ouvir a CBN, tá nos acompanhando aqui, direto de Senador Canedo, em Goiás. Muito obrigado, meu caro, pela participação e pela deferência. Professor Jorge Andrade, de Cariacica, no Espírito Santo, doutor Normando de Fortaleza, ligado todas as noites, escreve aqui no WhatsApp, pelo YouTube, pessoal que está acompanhando as imagens do estúdio, Edilson Damião, Francisco Cruz, obrigado aqui, o Vladimir Forzato, nosso chat democrático, o Vladimir participando aqui também. E obrigado a você que participa via e-mail também. É só entrar no site cbn.com.br, você clica lá no Fale com Âncora, ou então via Instagram. Você pode nos acompanhar também no Instagram, no @phcgalvão, repetindo, @phcgalvão. Você pode interagir por aqui, como faz o Ivo Alves, tá em Caicó, no Rio Grande do Norte. Tiago Lima Reis também tá por aqui, Marcos Salles, Cícero de Montier, manda o seu bom dia, e também o Odimar Vaquim de Menezes, de Anápolis, Goiás, toda essa galera aqui no Instagram, no @phcgalvão, eu agradeço demais. 12:08, vamos com a Isa Morena, do Rio de Janeiro, tem informações sobre o adeus a um dos maiores do nosso cinema, hein?
1: O cinema brasileiro perdeu um dos maiores nomes da história. Morreu nesta quarta-feira, aos 98 anos, o produtor, diretor e fotógrafo Luiz Carlos Barreto. Ele estava internado desde terça-feira e não resistiu a complicações pulmonares. Conhecido carinhosamente como Barretão, ele deixa um legado de mais de 6 décadas no audiovisual. O corpo do cineasta será velado no Palácio da Cidade, na zona sul do Rio de Janeiro, nesta quinta-feira, em cerimônia aberta ao público. A prefeitura decretou luto oficial de 3 dias. Ao longo da carreira, Barretão participou do movimento do Cinema Novo, que revolucionou o setor nos anos 60, e ajudou a levar às telas clássicos como Dona Flor e Seus Dois Maridos e Vidas Secas. O diretor e produtor Andrusha Waddington destacou à CBN a relevância de Barreto para a formação da identidade do cinema nacional.
2: Hoje é um dia muito triste para o cinema brasileiro. Luiz Carlos Barreto, nosso querido Barretão, é uma lenda, está viva dentro de nós. Ele é um dos pais do cinema brasileiro. Sua cinematografia cruzou décadas. Um grande fotógrafo, um grande produtor, um grande diretor, um grande amigo. Era um todo coração. E que você, meu querido Barreto, meu professor, descanse em paz.
1: Luiz Carlos Barreto também foi responsável por impulsionar a carreira de grandes nomes da dramaturgia. Um deles foi Marcos Palmeira.
3: Muito triste, né? Uma referência forte do cinema brasileiro, da nossa cultura, lutou tanto pelos direitos do cinema, né? Pela valorização do cinema nacional. A minha carreira mesmo, eu devo muito a ele, né? No início, acho que ele, né? Foi um grande entusiasta, assim, do meu trabalho.
1: Nas redes sociais, as atrizes Fernanda Montenegro e Fernanda Torres prestaram homenagens a Barretão. Fernandona o descreveu como um corajoso desbravador da cultura cinematográfica. Já Torres definiu Barreto como o maior e afirmou que deve a ele a entrada no cinema. Além delas, a escritora e cineasta Rosane Schwartzman destacou a força marcante do cineasta no meio artístico.
4: A presença dele, muito marcante, a voz sempre que ressoava, assim, no ambiente onde ele estava, a pulsão de vida dele era pelo cinema, para o cinema, essa imagem que eu tenho dele.
1: Nascido em 1928, em Sobral, no interior do Ceará, Luiz Carlos Barreto se mudou para o Rio em 1947, aos 19 anos. Ele deixa a esposa, Lucy Barreto, os filhos e 9 netos. Do Rio de Janeiro, Isa Morena.
0: 12:11, agora o espaço para assunto internacional na Dédia Calada.

0: Ariel Palacios.
1: A gente começa hoje falando sobre a Nicarágua, que passou a ser oficialmente uma ditadura. Como é isso, Ariel? Eu achei que já fosse até.
2: Pois é, desde 2018 é uma ditadura, e já anos antes havia todo um governo autoritário, mas a partir de 2018 se tornou uma ditadura propriamente dito. Agora a diferença é que o ditador Daniel Ortega decidiu proibir a realização de eleições. Quer dizer, as eleições aconteciam, mas eram todas fraudulentas, prendendo, por exemplo, tal como em 2021, prendendo todos os 12 pré-candidatos opositores, exceto ficaram de fora um grupo de 2 ou 3 opositores que não representavam perigo algum para Ortega. Então, no caso, são não um opositor preso, 12 opositores presos em 2021, além de fraude nas eleições. Naquela ocasião, ele foi reeleito com a participação de apenas 15% do eleitorado, e ele ganhou com 76% dos votos daquele 15% do eleitorado. Mas o fato é que agora ele decidiu explicitamente, sem eufemismo, proibir a realização de eleições. E segundo o parlamento iniciou os trabalhos necessários para cumprir as orientações do ditador, porque eles vão tentar dar uma espécie de verniz legal à coisa, e eles informaram que eles cumprirão a ordem de Ortega com o objetivo de, abre aspas, assegurar a paz, a segurança e a estabilidade, fecha aspas. Bom, a frase de Ortega foi literalmente essa: o país, abre aspas, não terá mais eleições, fecha aspas. E aí depois o ditador disse, abre aspas, esqueçam, não haverá mais eleições para que, por esse caminho, a oposição tente tomar o governo, fecha aspas, e arrematou com mais outra frase, abre aspas, jamais, jamais, jamais, fecha aspas. O secretário-geral da OEA, Aldis Amdin, afirmou que, com a eliminação das eleições, a Nicarágua abandona definitivamente a democracia. Mas o parlamento, controlado por Ortega, rebateu as críticas internacionais e declarou que, abre aspas, a soberania de nosso povo e de nosso país é um assunto próprio dos nicaragüenses, fecha aspas, como se ninguém mais pudesse dar opinião sobre violações aos direitos humanos que ocorrem em outros países, não é? Líderes da oposição da Nicarágua, que estão no exílio, fizeram um apelo para que o regime de Ortega seja pressionado para que o país volte à democracia. Mas a questão é, como é que um dos líderes da romantizada Revolução Sandinista se transformou no mesmo tipo de ditador que Anastácio Somoza, o autocrata de direita que o sandinismo derrubou em 79, não é? Então, como é que foi a evolução disso? Porque havia, no início da Revolução Sandinista, uma visão muito romantizada, vários poetas que haviam se transformado em guerrilheiros, artistas. Era uma revolução bastante, tinha toda essa aura romântica, né? Combatendo ao longo de muitos anos um ditador sanguinário, que era o Somoza, filho de um ditador e irmão de outro ditador. Ele era o terceiro da dinastia Somoza. Bom, o sandinismo venceu a guerra civil, chegaram ao poder, estabeleceram um comitê para a reconstrução do país, e havia várias figuras principais do sandinismo. Ortega não era nenhum dos 4 principais, mas para evitar problemas entre essas 4 ou 5 principais lideranças, decidiram escolher uma liderança de menor peso, mas que poderia ser como uma espécie de válvula de escape, de consenso para as tensões internas. E aí Ortega, que era considerado uma pessoa inofensiva, foi colocado como presidente provisório. Então foram 6 anos de presidência provisória, né? Reconstruíram o país, e em 85 foi eleito nas urnas. Só que aí foi derrotado de forma sucessiva em eleições posteriores. Havia uma alternância do poder em 2007, voltou ao poder depois de fazer um acordo político com o presidente de direita, Arnoldo Alemann, isso mesmo. Ortega, que era de esquerda, fez um acordo com um cara da direita dura, que era Arnoldo Alemann, e o acordo foi: vamos reduzir para 35% o mínimo de votos para vencer no primeiro turno. Assim ficava fácil para alguém que tivesse uma boa organização partidária poder vencer, ou seja, sem a clássica porcentagem da imensa maioria do mundo de 50% mais um dos votos, tal como acontece no Brasil, por exemplo. Bom, Ortega aí depois já não era mais o Ortega romantizado de antigamente. Ele próprio que havia apoiado os camponeses, que havia sido, perdão, havia sido apoiado pelos camponeses na época da Revolução e depois nos anos 80 havia beneficiado vastos grupos de camponeses com uma reforma agrária, ele depois confiscou terras de 20 mil camponeses para repassá-las a um capitalista, um empresário chinês que ia fazer um canal entre o Pacífico e o Caribe para rivalizar com o Canal do Panamá, canal esse que nunca saiu do papel e esses camponeses ficaram a ver navios, literalmente, perdão, o trocadilho sobre o canal, mas em 2018, depois ele reprimiu com intensa ferocidade milhares de manifestantes. 355 civis foram assassinados pela polícia, pelo exército e pelas turbas. Turbas é a denominação das milícias, sim, porque na Nicarágua existem milícias do sandinismo. Enquanto isso, os sandinistas históricos estavam chocados com Ortega e o acusaram de trair os ideais da revolução, inclusive até porque essa rebelião popular que aconteceu em 2018 foi porque Ortega, atendendo a cartilha do FMI, sim, Ortega atendendo a cartilha do FMI, que pedia uma série de ajustes de gastos públicos, entre elas as aposentadorias. Ortega reduziu as aposentadorias, isso causou essas manifestações. E os sandinistas históricos, que estavam acusando Ortega de trair os ideais da revolução, foram presos. E durante a pandemia, Ortega foi um dos vários negacionistas da ciência que estiveram presentes na política latino-americana daqueles trágicos anos, inclusive proibindo quarentenas na Nicarágua. Então, bom, como dizia, a Nicarágua já era uma ditadura desde 2018, mas realizava de vez em quando eleições que eram fraudulentas ou com o impedimento aos candidatos opositores. Em 2023, o próprio Papa Francisco comparou Ortega a Hitler e o chamou de ditador grosseiro. E no início deste ano, Ortega alterou a Constituição, aumentando o tempo de mandato de 5 para 6 anos, criou o cargo de co-presidente para sua esposa, Rosário Murillo, além de acabar com a divisão de poderes, pois o executivo e o judiciário, perdão, o executivo vai coordenar o poder legislativo e o judiciário. E totalmente paranoico, coordenou o fechamento de várias ONGs, entre elas ONGs feministas, ONGs de camponeses, da Academia de Letras da Nicarágua, da Associação de Pediatras da Nicarágua, além de associações de empresariais, conventos de freiras e até os escoteiros. Inclusive, Ortega havia sido escoteiro. Todas essas organizações, Ortega acusou de subversão. Então, Ortega voltou reconfigurado num reacionário. Inclusive, a Nicarágua tem uma das leis mais draconianas contra as mulheres, porque são leis draconianas contra a legalização, contra a realização de abortos. Então, é um cenário complexo ali na Nicarágua. E é interessante destacar que nos últimos anos, nas marchas de protesto, especialmente em 2018, depois ficou muito difícil fazer manifestações, os manifestantes gritavam o seguinte slogan: Somos Ortega son la misma cosa. Ou seja, Somos Ortega são a mesma coisa. Indicando que Ortega é igualzinho ao ditador que ele havia deposto em 1979.
1: Boa. E tempo apertado, Ariel, mas quero te ouvir sobre o caso da estudante brasileira. Ela foi ameaçada em Buenos Aires porque estaria torcendo contra a seleção argentina, foi isso?
2: Pois é, vários estudantes brasileiros que moram na Argentina estão denunciando que passaram a evitar eventos, desativando suas redes sociais e até reduzindo saídas de casa depois de uma onda de ameaças que surgiu na sequência da derrota da seleção argentina de futebol para a seleção espanhola no final da Copa. Uma estudante de medicina em Buenos Aires, que pediu anonimato por interno por medo de represálias, contou que brasileiros foram alvo de ataques racistas nas redes sociais. E segundo ela, alguns internautas argentinos criaram uma planilha com nomes como completos e as universidades desses estudantes. E essa planilha estaria sendo utilizada para enviar mensagens às faculdades pedindo punições aos estudantes. E os estudantes também denunciaram a existência de uma campanha nas redes para pressionar um hospital a retirar uma brasileira do seu programa de residência por ela ter torcido pela Espanha. Outros comentários sustentavam que estudantes estrangeiros, como os brasileiros, teriam a obrigação de torcer pela Argentina só pelo fato de estudarem no país, aqui na Argentina, gratuitamente. principalmente nas universidades públicas. Né? Ela disse que decidiu sair das redes, que mora aqui há 6 anos, mas ressaltou que os ataques partem do que ela chamou de, abre aspas, um grupo pequeno, mas muito barulhento, fecha aspas, que não representa a maioria dos argentinos. E, só para encerrar, Nadeja, outra brasileira relatou ter recebido ameaças de morte depois da emissora argentina Crônica TV ter exibido imagens de brasileiros comemorando a derrota da seleção argentina e ter mostrado nomes de usuários das redes sociais. Né? O Crônica é um canal famoso por suas posições ultra mega nacionalistas, anti-britânicas. Eles chamam, o canal chama, numa reportagem normal, chama os ingleses de corsários e piratas, isso devido à conquista inglesa das Malvinas em 1833, é um canal sensacionalista, em boa parte de notícias policiais, populista, alinhado historicamente com o Partido Peronista, crítico do presidente Milei, o slogan do canal é junto al pueblo, isto é, junto ao povo, mas, evidentemente, dentro desse sensacionalismo, acabaram publicando essas postagens onde era como se estivessem ali exibindo diretamente os nomes dos estudantes brasileiros que corriam o risco, e tal como aconteceu, de serem ameaçados.
1: Podemos sair com a música, Ariel?
2: Sim, a música, vamos com Footloose, do filme homônimo de 1984, para tentar aliviar um pouco esta tarde.
1: Obrigada, Ariel.

0: Daniel Palacios. É, inovando, hein, Carlos Garcia, né? Porque normalmente o Ariel traz canções eruditas, mandou um Footloose e a Nadege é calada. Duas horas e 23 minutos. Vamos acionar agora o Luiz Fernando Figliage, tem mais informações sobre o tarifaço dos Estados Unidos.
1: Os setores econômicos mais afetados pelo tarifaço estimam prejuízos milionários devido à alíquota de 25% imposta pelos Estados Unidos. A taxa entrou em vigor nesta quarta-feira e afeta principalmente segmentos de madeira, calçados, máquinas agrícolas e peças industriais. Isso porque esses produtos são desenvolvidos sob medida para compradores americanos e não podem ser enviados rapidamente a outros mercados. Segundo a Agência Brasileira de Promoção de Exportações e Investimentos, a medida pode restringir até 11 bilhões de dólares. Os estados de São Paulo e Santa Catarina concentram 52% desse valor. Mais de 2.375 produtos nacionais serão atingidos. É o caso da indústria calçadista. Conforme o presidente executivo da AB Calçados, Haroldo Ferreira, só em Franca, no interior paulista, 40% das exportações locais são destinadas aos americanos.
2: Hoje, de cada 5 dólares gerados pelas exportações brasileiras, 1 dólar é do mercado norte-americano. Os impactos mais severos devem acontecer nos polos de São Paulo, principalmente a região de Franca, do Vale dos Sinos, do Ceará, da Bahia, da Paraíba. Infelizmente, não existe uma possibilidade de substituir o mercado norte-americano, porque todos os produtos que são enviados para esse mercado são desenvolvidos com a marca do cliente, por isso não se pode comercializar esse produto num outro mercado.
1: Superintendente da Associação Brasileira da Indústria de Madeira Processada Mecanicamente, Paulo Pupo, aponta que metade das exportações brasileiras vai para os Estados Unidos.
3: De tudo que o Brasil exporta de produtos de madeira processada, em média 50% tem destino nos Estados Unidos. E alguns segmentos de produtos, como é o caso das nossas molduras de madeira, que tem no mercado americano quase que 100% da sua comercialização. E isso coloca em xeque a competitividade do setor como um todo. Muitos segmentos de produtos foram desenvolvidos para atender aos clientes americanos. Então, esse volume muito grande que nós temos para os Estados Unidos, infelizmente, nós não conseguimos mudar a trajetória deles no mercado internacional.
1: Fabricantes tentam ampliar as vendas para Ásia, Europa, Mercosul e o Oriente Médio. Mas esses mercados pagam menos ou não conseguem adquirir todo o volume. O presidente da Associação Brasileira da Indústria de Autopeças e do Sindicato Nacional da Indústria de Componentes para Veículos Automotores, Cláudio Saad, estima um impacto milionário.
4: Nós sabemos que muitas autopeças são desenvolvidas para veículos e aplicações específicas e, portanto, nós temos dificuldade de redirecionar esses produtos para outros mercados. Mas, de toda forma, desde o último tarifaço, nós temos trabalhado forte para desenvolver as exportações para novos países.
1: Nesta quarta-feira, o governo Lula anunciou a liberação de 18 bilhões e meio de reais em crédito para empresas afetadas pelo tarifaço. As cargas embarcadas antes da entrada em vigor da taxa podem ficar isentas desde que cheguem aos Estados Unidos até 29 de julho. Com a colaboração de Pedro Fagundes, de São Paulo, Luiz Fernando Figliage.
0: 12h27, a gente continua em São Paulo, uma polêmica enorme sobre duas rodas há muito tempo na capital paulista, que é a possibilidade ou não da utilização, da operação de mototáxis na cidade pelo Uber. O Luiz Del Boni tem mais detalhes.
5: O prefeito de São Paulo, Ricardo Nunes, afirmou que vai recorrer da decisão da justiça que autorizou a Uber a operar o serviço de mototáxi na capital paulista. O Tribunal de Justiça determinou que a prefeitura cumpra a ordem judicial em 48 horas, sob pena de multa diária de R$5.000. Nunes defende que o serviço precisa de regulamentação e usa como argumento o número de mortes de motociclistas na capital paulista no ano passado.
6: A prefeitura vai recorrer porque ela colocou as regras para que a gente possa ter um sistema de transporte seguro. E essa empresa Uber insiste em não atender aquilo que foi solicitado por portanto, recorreu ao judiciário e, infelizmente, o judiciário lhe deu essa decisão que nós iremos recorrer. Lembrando, 475 mortes só de acidente de motos em 2025 na cidade de São Paulo.
5: Apenas no primeiro semestre de 2026, a capital paulista registrou 283 mortes de motociclistas. Anteriormente, o Comitê Municipal de Uso do Viário, responsável por regulamentar e fiscalizar o transporte por aplicativo, havia rejeitado o credenciamento da empresa sob o argumento de que não foi apresentado o documento exigido pela nova lei para comprovar a contratação do seguro de acidentes pessoais. Assim, a Uber recorreu e obteve a liminar autorizando a operação do serviço. A decisão classificou a falta de autorização como desrespeito ao cumprimento de ordens judiciais anteriores. Nesta terça-feira, a Uber celebrou a decisão e reafirmou o compromisso com a segurança dos usuários e parceiros. Segundo a empresa, todas as viagens realizadas pela plataforma contam com o seguro de acidentes pessoais. A disputa entre a prefeitura e as empresas Uber e 99 se arrasta desde 2023. Depois que o Supremo Tribunal Federal decidiu que os municípios não podem proibir o mototáxi, a Justiça Paulista determinou que a capital regulamentasse a atividade. A nova lei, aprovada pela Câmara Municipal, estabelece uma série de exigências para as plataformas e para os motociclistas. A legislação também proíbe o transporte de passageiros por moto em corredores e faixas exclusivas de ônibus, nas marginais, no centro expandido, em áreas de restrição para caminhões e durante eventos climáticos severos, como tempestades e enchentes. Em abril, a 99 anunciou que desistiu de oferecer o serviço de mototáxi em São Paulo. De São Paulo, Luiz Delboni.
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0: quinta-feira, 23 de julho de 2026. O presidente nacional do PT, Edinho Silva, afirmou que o partido avalia medidas judiciais após o pré-candidato à presidência pelo PL, Flávio Bolsonaro, repetir uma notícia falsa divulgada pelo pai e atacar as urnas eletrônicas. As declarações do senador foram feitas diante de representantes de mais de 40 países. O senador afirmou que máquinas de uma empresa venezuelana denunciada pelos Estados Unidos poderiam ter sido usadas nas eleições brasileiras. O governo federal prorrogou para janeiro do ano que vem a exigência de que pessoas físicas e produtores rurais possuam o CNPJ técnico. A nova identificação é uma inscrição vinculada ao CPF de contribuintes dos impostos sobre o consumo. O registro não implica a criação de uma empresa nem transforma a pessoa física em jurídica. O objetivo é identificar esses contribuintes nos sistemas da Receita Federal e do Comitê Gestor do Imposto sobre Bens e Serviços. O governo do México apresentou 20 denúncias criminais nos Estados Unidos por causa da morte de 17 migrantes mexicanos durante operações do ICE. Desde o retorno de Trump à Casa Branca, o embaixador do México nos Estados Unidos pediu esclarecimentos e manifestou preocupação com as condições do centro de detenção. Horário de Brasília, 2 horas e 31 minutos.
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0: Em destaque no panorama CBN, Flávio Bolsonaro tenta se explicar por fala que coloca suspeita sobre urnas eletrônicas e TSE desmente o senador. União Brasil e PP confirmam neutralidade na disputa presidencial e deixam senador com menor tempo de rádio e TV. Governo federal anuncia novo socorro bilionário a empresas prejudicadas por tarifaço. Criadora do chat GPT diz que inteligência artificial invadiu sozinha a plataforma de startup. E morre Luiz Carlos Barreto, maior produtor do cinema brasileiro. Olá para você que tá aqui comigo, eu sou o Leandro Gouveia e essa é a segunda edição do podcast Panorama CBN de quarta-feira, 22 de julho de 2026. Em menos de meia hora eu te conto as principais notícias do dia. O senador e pré-candidato à presidência Flávio Bolsonaro divulgou uma nova nota nessa quarta-feira para tentar conter a repercussão da fala dele sobre as urnas eletrônicas brasileiras. Gabriel Freitas detalhou no Panorama da Manhã. Em um evento com diplomatas de 42 países em Brasília, organizado pelo site The Brazilian Report e pela agência Novo Selo Comunicação, o senador relacionou o sistema de votação do Brasil a uma empresa venezuelana. A informação é falsa e foi desmentida pelo TSE ainda em 2017. E a nova nota do senador, dessa quarta-feira, silencia sobre a origem do dado falso. A equipe dele afirma que a fala de Flávio foi brevíssima e que ele se limitou a citar dois fatos públicos: a reunião com embaixadores, que tornou o pai dele inelegível em 2023, e um relatório recente da CIA, a agência americana, sobre fraudes eleitorais na Venezuela. A nota diz ainda que o pré-candidato reafirma a confiança no sistema eleitoral e pede a vinda de missões de observação internacional para a eleição. Nas redes sociais, o senador publicou um vídeo do encontro no momento em que critica a condenação do pai e fala em perseguição contra o irmão, o ex-deputado Eduardo Bolsonaro. Mas ele não explicou o motivo de ter citado a informação mentirosa sobre o sistema de votação. A Smartmatic, que é a empresa mencionada por Flávio Bolsonaro, prestou serviços pontuais de transmissão de dados no passado e perdeu a licitação para fabricar as urnas de 2020. O TSE reafirmou que as máquinas brasileiras são projetadas e controladas inteiramente pela Justiça Eleitoral, sem qualquer vínculo de fabricação ou programação com a empresa venezuelana. De acordo com a apuração da repórter Rani Veloso, da CBN, a avaliação do atual presidente do TSE, ministro Cássio Nunes Marques, é de que Flávio Bolsonaro de fato mentiu, mas que não foi um ataque grave. Publicamente, o ministro não reagiu, mas ele autorizou a divulgação do comunicado do tribunal que já tinha desmentido esse boato. A comentarista da CBN, Maria Cristina Fernandes, ressaltou também que essa nova nota de Flávio Bolsonaro é assinada pelo próprio senador, pelo coordenador-geral da pré-campanha, o senador Rogério Marinho, do PL, e pela coordenadora jurídica da campanha, Maria Cláudia Bucchianeri.
1: A entrada da Bucchianeri nesta nota revela a preocupação do pré-candidato com a justiça eleitoral. Então, a gente fica se perguntando, tendo em vista que o que aconteceu com o pai, o posicionamento do TSE é conhecido. O TSE é presidido por um ministro indicado pelo Jair Bolsonaro, que é o Nunes Marques, e está assegurando esta posição desde sempre. A posição do TSE não mudou com a posse do Nunes Marques. Por que ele fez isso? Será que ele está achando que está perdendo o voto antissistema, né? O Flávio Bolsonaro entrou nessa pré-campanha numa de mostrar que ele era o Bolsonaro que tomava vacina, ele era o moderado. Será que ele sentiu que esta postura o fez perder voto antissistema, que ele agora está querendo recuperar? Bem, parece improvável, porque o candidato hoje mais identificado com este voto antissistema é o Renan Santos, do Missão, e não ataca as urnas eletrônicas. Então, a constatação geral é de que o senador está tirando para todos os lugares, porque está sem conseguir saber que rumo dar a sua campanha. Esse tiro que o Flávio Bolsonaro deu permanece ainda sem que haja ganhos visíveis nessa divulgação de fake news feita por ele. Não ganha o voto antissistema, arruma problema com a justiça eleitoral e revela o desnorteamento de sua campanha.
0: Bom, e além desse novo abacaxi que o próprio Flávio plantou, o senador ainda tem mais dois para descascar. Um deles é o apoio de outros partidos à candidatura dele. A federação formada pelo União Brasil e pelo PP, o Progressistas, vai mesmo ficar neutra na disputa presidencial. A decisão foi tomada numa reunião entre os líderes dos partidos, Ciro Nogueira, do PP, e Antônio Rueda, do União Brasil. Isso para que os partidos fiquem livres para apoiar quem quiser nos estados, importante para eleger deputados e senadores, aumentar a bancada e, por consequência, o fundo partidário. O comentarista da CBN, Lauro Jardim, diz ainda que o Republicanos de Marcos Pereira também deve ficar de fora.
2: Uma das condições que o Republicano chegou a negociar para dar apoio seria que o Flávio se comprometesse, se fosse eleito, a não tentar a reeleição em 2030, o que abriria caminho para uma candidatura do governador Tarcísio daqui a 4 anos. O Flávio até topou essa condição nas conversas que ele teve com o Marcos Pereira. Mas segundo um dirigente do Republicanos com quem eu conversei antes de ontem, o próprio partido, o próprio Republicanos desistiu disso, e esse dirigente me disse o seguinte: não adianta, Lauro, o cara promete hoje que não vai para a reeleição, mas quando ele chega lá e se senta na cadeira de presidente, ele se esquece do que prometeu. Então, o que se tem com relação às alianças é: tá difícil de rolar, e assim o Flávio Bolsonaro vai ter menos tempo no horário eleitoral gratuito da TV do que ele gostaria, do que seria bom para a candidatura dele.
0: O outro abacaxi da campanha de Flávio é encontrar uma vice. Na terça-feira, a ex-ministra da Agricultura, Tereza Cristina, do PP, negou o convite, e se o Republicanos não aderir mesmo à campanha, também não vai ser possível ter a ex-presidente da Caixa, Daniela Marques, que é filiada ao partido, como vice. O certo agora, segundo Lauro Jardim, é que a candidatura do senador vai ser confirmada na convenção do PL no sábado, sem ainda ter um nome para a vaga de vice. O anúncio só deve acontecer em agosto. E Michele Bolsonaro não vai à convenção que vai confirmar a candidatura do enteado. E um dos motivos do atrito dela com a família teve um desfecho nessa quarta-feira. A vereadora Priscila Costa, do PL do Ceará, que Michele queria como candidata ao Senado, vai ser mesmo candidata a deputada federal. A decisão foi sacramentada em uma reunião com o presidente do PL, Valdemar Costa Neto. Ao jornal O Globo, Priscila atribuiu a mudança de planos à saída de Michele da presidência do PL Mulher. Falando agora sobre o Oriente Médio, o governo americano aprovou um acordo de cooperação nuclear com a Arábia Saudita, com duração de 30 anos. O pacto prevê estudos para a construção de uma usina de enriquecimento de urânio no país, mas ainda precisa passar pelo Congresso americano. A Arábia Saudita é aliada dos Estados Unidos ali no Oriente Médio e só é separada do Irã, que está em guerra, pelo Golfo Pérsico. A professora de Relações Internacionais e comentarista da CBN, Cristina Pesequilo, disse que esse acordo vem sendo negociado desde 2024.
3: Esse acordo permitiria que a Arábia Saudita enriquecesse urânio, né? Então, nós temos aí 3 anos, né? 2024, 2025, 2026, que esse assunto vai em volta à medida que a ameaça nuclear do Irã vai se consolidando. Então, os Estados Unidos prometeram apoio ao programa de enriquecimento de urânio da Arábia Saudita, e esse programa de enriquecimento de urânio não seria fiscalizado pela Agência Internacional de Energia Atômica. O que isso levaria na região? A que nós tivéssemos 2 países com capacidade de construção de uma bomba atômica. Então, quem que seriam esses 2 países? O Irã, cuja capacidade nuclear ela continua sem ser destruída, e a Arábia Saudita, que seria um novo jogador nesse tabuleiro geopolítico nuclear.
0: E o presidente dos Estados Unidos, Donald Trump, voltou a ameaçar o Irã nessa quarta-feira. Numa rede social, ele disse que a partir de agora os Estados Unidos vão bombardear uma ponte ou usina elétrica iraniana para cada ataque contra embarcações no Estreito de Hormuz. Trump destacou que os alvos podem incluir estruturas dentro da capital, Teherã. Especialistas alertam que o ataque contra a infraestrutura civil pode configurar crime de guerra, e eles já aconteceram contra pontes, aeroporto, estação ferroviária, isso só nos últimos dias. A nova ameaça acontece um dia depois de Trump declarar também que pretende atacar uma instalação subterrânea de enriquecimento de urânio do Irã, perto de Natanz. Também nessa quarta, a agência de notícias iraniana Tasnim informou que um míssil americano atingiu a ilha de Larak, no Estreito de Hormuz. A Guarda Revolucionária do Irã afirmou que rebateu os ataques e atingiu duas bases aéreas na Jordânia, usadas pelas forças americanas, onde caças, drones e helicópteros teriam sido destruídos. Paralelamente, o secretário de Estado americano Marco Rubio disse que mantém contato com autoridades sauditas sobre os ataques dos rebeldes Houthis do Iêmen no Mar Vermelho. O Rubio reforçou que o governo americano continua aberto a negociações com os iranianos, mas não vai abrir mão do controle sobre o Estreito de Hormuz. Com a continuidade da tensão, o petróleo segue a trajetória de alta. No momento em que eu gravo, o barril do tipo Brent sobe mais de 3%, negociado a $94. O principal índice da Bolsa de Valores de São Paulo disparou nessa quarta-feira com a alta do petróleo e também o início de divulgação de resultado de empresas. O Ibovespa subiu 2,44% aos 177.547 pontos. As ações da empresa WEG, fabricante de motores, subiram 10% depois da divulgação de resultados para o terceiro trimestre, que reportou lucro líquido de R$1,6 bilhão, acima das expectativas do mercado. A Vale subiu 4%, com a melhor produção em um segundo trimestre em 8 anos. O dólar comercial fechou em baixa de 0,43%, cotado a R$5,05, e o euro vale R$5,76, com queda de 0,35%. O governo federal anunciou mais um socorro de R$18,5 bilhões em linhas de crédito para atender empresas atingidas pelas novas tarifas aplicadas pelos Estados Unidos. A taxa adicional de 25% afeta 15% das exportações brasileiras para o mercado americano. O pacote, chamado de Plano Brasil Soberano 3, também vai beneficiar empresas prejudicadas pela guerra no Oriente Médio e setores estratégicos, como o automotivo e o de fertilizantes. As taxas de juros variam de 3% a 9,8% ao ano. Falando em taxa, o governo do Canadá cancelou o evento de inauguração de uma ponte que liga o país aos Estados Unidos, depois do presidente Donald Trump anunciar uma tarifa de 50% sobre produtos do Canadá. Em comunicado, a porta-voz do Ministério da Infraestrutura canadense afirmou que a comemoração seria inadequada diante das ameaças comerciais dos Estados Unidos. O primeiro-ministro do Canadá, Mark Carney, conversou com Trump por telefone e disse que os dois concordaram em intensificar as negociações, mas Carney alertou que vai considerar todas as opções se as taxas entrarem em vigor. O imposto atinge cerca de US$20 bilhões em mercadorias e atinge itens como cimento, vinho e equipamentos de hóquei. Em resposta, províncias canadenses suspenderam a venda de bebidas alcoólicas americanas. No México, o jornalista Francisco Alejandro Aguilar foi assassinado a tiros. De acordo com as primeiras informações do governo local e da promotoria, ele comia em um restaurante no município de San Pablo Etla, no estado de Oaxaca, no momento do crime. Aguilar era conhecido por suas críticas às autoridades locais. Segundo a organização Repórteres Sem Fronteiras, ele é o 7º jornalista morto no México só esse ano. E a empresa de inteligência artificial OpenAI, a criadora do ChatGPT, disse que modelos avançados agiram por conta própria e invadiram os sistemas da plataforma Hugging Face, que é uma das maiores do mundo para compartilhamento de códigos e sistemas de inteligência artificial. O caso aconteceu depois que a tecnologia escapou de um ambiente fechado de testes de segurança. Em comunicado divulgado em 16 de julho, a Hugging Face informou que já corrigiu as vulnerabilidades e reconstruiu os sistemas afetados. Especialistas ouvidos pela emissora britânica BBC destacam que o episódio acende um alerta sobre a segurança cibernética e a velocidade de resposta das empresas. O incidente ocorre em um cenário de forte concorrência no mercado de inteligência artificial, com o avanço recente da rival americana Anthropic e da startup chinesa Moonshot. E grandes veículos de imprensa dos Estados Unidos e da Europa avaliam cortar ou limitar a parceria com o Google. Reportagem do jornal americano The Wall Street Journal mostra que empresas como Reuters, Politico, The Economist e USA Today estudam bloquear os robôs de busca da empresa. As editoras reclamam que os resumos gerados por inteligência artificial nas pesquisas reduzem o tráfego nos sites e prejudicam o faturamento. O Reddit, uma plataforma de fóruns que tem um contrato de $60 milhões por ano com o Google, também analisa não renovar o acordo de treinamento de modelos de inteligência artificial. As visitas vindas do buscador Google para o jornal USA Today, por exemplo, caíram quase 50% em um ano. Em nota enviada ao Wall Street Journal, o Google rebateu as críticas e afirmou que os recursos de inteligência artificial destacam links para os portais e continuam direcionando bilhões de cliques para a internet todas as semanas. Isso é uma questão importante para a imprensa, porque o clique é o que, em grande medida, financia o jornalismo. Aqui no Brasil, a Justiça do Distrito Federal determinou que a influenciadora Virgínia Fonseca retire das redes sociais em até 48 horas propagandas de apostas que não sigam regras de transparência. A decisão atendeu a um pedido do Ministério Público do Distrito Federal contra Virgínia e a empresa que opera o site Blaze no Brasil. O tribunal proibiu anúncios que prometem lucros certos, apresentam apostas como renda extra ou sugerem que não há risco de perda. Além disso, todas as publicidades precisam ser identificadas de forma clara, mesmo as inseridas em posts pessoais da influenciadora. A ação do Ministério Público aponta indícios de práticas abusivas e retenção de valores depositados pelos usuários, além de mais de 42 mil reclamações contra a plataforma. A promotoria pede uma indenização por danos morais coletivos de pelo menos R$120 milhões. O Ministério Público afirma que o foco principal das campanhas são pessoas em situação de vulnerabilidade financeira. No vôlei, a fase final da Liga das Nações Feminina começou nessa quarta-feira e vai até o domingo, dia 26, em Macau, na China. E o Brasil deu início à última etapa com vitória. A seleção bateu o Japão por 3-1 de virada, com parciais de 24-26, 25-22, 25-16 e 25-20. Garantiu vaga na semifinal contra a Itália no próximo sábado, em horário ainda a ser definido. As italianas são as atuais bicampeãs e superaram a Holanda por 3-0 e se mostram fortes na briga por mais um título. E a notícia mais triste dessa quarta-feira fica por conta da morte, aos 98 anos, do cineasta, produtor e fotógrafo Luiz Carlos Barreto, conhecido como Barretão. Ele estava internado desde a última terça-feira no Rio de Janeiro. Nascido em Sobral, no Ceará, em 1928, Luiz Carlos Barreto mudou para o Rio aos 19 anos e começou a carreira como fotojornalista. Em 1963, fundou a LC Barreto Produções com a esposa, a produtora Lucy Barreto. O produtor teve papel fundamental na história do audiovisual brasileiro ao longo de 6 décadas. Ele participou do movimento do cinema novo nos anos 60 e ajudou na projeção internacional dos filmes do país. Foi diretor de fotografia de 2 dos mais significativos longas nacionais do período: Vidas Secas, de Nelson Pereira dos Santos, em 1963, e Terra em Transe, de Glauber Rocha, em 1967. Também foi coautor do roteiro de Assalto ao Trem Pagador, dirigido por Roberto Farias, em 1962. Barretão também produziu grandes sucessos de bilheteria e crítica, como Dona Flor e Seus Dois Maridos, de Bruno Barreto, seu filho mais velho, em 1976, que levou mais de 10 milhões de pessoas aos cinemas, uma marca superada só em 2010 por Tropa de Elite 2. Em 1980, produziu o clássico Bye Bye Brasil, de Cacá Diegues. Ele participou ainda da produção de filmes indicados ao Oscar de Melhor Filme Internacional, como O Quatrilho, de Fábio Barreto, seu outro filho, em 1995, e O Que É Isso, Companheiro, dirigido por Bruno Barreto, em 1997. Também produziu Última Parada 174, dirigido por Bruno Barreto, em 2008, e Lula, o Filho do Brasil, dirigido por Fábio Barreto em 2009. Ao todo, esteve por trás de mais de 70 produções. A atriz Fernanda Torres, que estreou no cinema no filme Inocência, de 1983, publicou que Luiz Carlos Barreto foi o maior e que deve a ele a entrada no cinema. E o cinema deve a ele tudo. O marido da atriz, o diretor e produtor Andrusha Waddington, falou à CBN sobre o impacto do produtor.
4: Hoje é um dia muito triste pro cinema brasileiro. Luiz Carlos Barreto, nosso querido Barretão, é uma lenda, tá viva dentro de nós. Ele é um dos pais do cinema brasileiro. Sua cinematografia cruzou décadas, inventando e reinventando a maneira de fazer cinema no Brasil. Um grande fotógrafo, um grande produtor, um grande diretor, um grande amigo. Era um todo coração. E que você, meu querido Barreto, meu professor, descanse em paz. Muito obrigado por tudo.
0: A atriz Fernanda Montenegro escreveu que o diretor foi e é para sempre o corajoso, desbravador e completo realizador da cultura cinematográfica do Brasil. Não há reposição de peça, ela disse. O ator Marcos Palmeira também ressaltou a importância do produtor.
5: Muito triste, né? Uma referência forte do cinema brasileiro, da nossa cultura, lutou tanto pelos direitos do cinema, né? Pela valorização do cinema nacional. A minha carreira mesmo, eu devo muito a ele, né? No início, acho que ele, né, foi um grande entusiasta, assim, do meu trabalho.
0: A atriz Glória Pires chamou o Barretão de guerreiro do cinema brasileiro. O ator Matheus Nachtergaele, que atuou em O Que É Isso, Companheiro, falou na Globo News.
6: Eu estou bem triste aqui, ainda sob o impacto da notícia, mas também entendendo claramente que a vida do Luiz Carlos foi uma vida plena e que ele é talvez o maior fomentador do cinema brasileiro de todos os tempos. Eu acredito que a história do nosso cinema não seria a mesma sem Luiz Carlos.
0: O presidente Lula decretou luto oficial de 3 dias e publicou que Barreto foi o mais importante produtor do cinema nacional nos últimos 50 anos. Luiz Carlos Barreto deixa a esposa, Lucy Barreto, com quem se casou em Paris em 1954, os filhos Bruno e Paula Barreto, além de 9 netos. Fábio Barreto morreu em 2019. O cineasta vai ser velado nesta quinta-feira no Palácio da Cidade, no Rio de Janeiro. A cerimônia vai ser aberta ao público das 11 da manhã às 2 da tarde. Em seguida, o corpo será levado para o Memorial do Carmo para cremação com cerimônia restrita à família. E antes da última notícia, eu convido você a mandar mensagem para o Panorama. Meu e-mail é leandro.gouveia@cbn.com.br e no Instagram é só procurar por Lê Reis Gouveia. Não esquece de escrever seu nome e de onde você está ouvindo. Um abraço especial para Débora de Souza, que está ouvindo a gente de Petrolina, Pernambuco. Sempre me mantendo informada graças a você e a sua equipe. Valeu, Débora. Também um abraço especial aqui ao Jandir de Oliveira, ouvinte de Lagarto, Sergipe. 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Vamos terminar com música?
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0: Esse aí é o cantor João, que vai fazer o primeiro evento público depois de anunciar uma pausa na carreira em abril do ano passado. De acordo com a apuração da revista Quem, a Prefeitura de São Paulo autorizou a realização de um evento chamado Audição João, no Vale do Anhangabaú, no centro da capital, no dia 26 de julho, com um público previsto de 10 mil pessoas. As especulações sobre o retorno começaram na internet, porque quem pesquisa o nome do artista, João, no Google, encontra uma animação especial de flores brancas na tela, um recurso que já registrou mais de 1 milhão de interações. O João se afastou dos palcos em abril do ano passado, depois do encerramento da turnê do álbum Super, alegando a necessidade de desacelerar a rotina. E assim terminamos este episódio. A produção e o roteiro foram feitos por mim, Leandro Gouveia, e a edição e a sonorização por Juliano Fonseca e Bruno Carvalho. A próxima edição do Panorama chega às plataformas por volta das 7 da manhã com Gabriel Freitas e eu volto na sequência. Até lá!

0: quinta-feira, 23 de julho de 2026. Os familiares das 62 pessoas que morreram na queda de um avião da Voe Paz em agosto de 2024, no interior de São Paulo, terão acesso hoje ao relatório final da apuração do Centro de Investigação e Prevenção de Acidentes Aeronáuticos. O documento não tem como objetivo apontar culpados nem atribuir responsabilidades civis ou criminais. O foco é identificar as causas e as circunstâncias do acidente para evitar novas ocorrências. As conclusões podem subsidiar processos judiciais e outras investigações em andamento. O Tribunal de Contas do Estado de Rondônia investiga o uso de dinheiro público para asfaltar o estacionamento de uma igreja da Assembleia de Deus em Porto Velho. A obra foi realizada em julho do ano passado. Segundo o tribunal, servidores, máquinas e materiais da Prefeitura da Capital e do Governo do Estado foram utilizados. O prejuízo aos cofres públicos é estimado em mais de 250 mil reais. Desse total, a Sociedade Evangélica Beneficente, ligada à igreja, já devolveu 3 mil reais após um acordo com o Ministério Público. O Sistema de Tecnologia e Monitoramento Ambiental do Paraná informou que o estado foi atingido por 5 tornados em um intervalo de 3 dias. Os fenômenos ocorreram entre os dias 28 e 30 de junho. Segundo o órgão, os tornados passaram pela área dos Campos Gerais e pela região central do estado.
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1: Passo aberto agora aqui no CBN Madrugada para Tânia Morales.
2: Agora, nós vamos imediatamente para nossa entrevista. Vamos falar de música, vamos falar de rock, bebê.

0: jornalista Fabrício Mazzocco. Ele é pesquisador de rock brasileiro, criador do canal Enigmas do Rock. Ele está lançando o livro Esse Tal de Rock and Roll, 50 histórias essenciais do rock brasileiro. Fabrício, bem-vindo, boa noite.
1: Boa noite, Tânia. Eu que agradeço o convite e que bom pra gente falar um pouco de rock, tanto notícias que você estava falando aí antes. Vamos dar uma coisa mais leve, né?
0: Isso.
1: Vamos falar de rock, que eu acho que pra coisa ficar melhor, né?
0: Pra dar uma amenizada no noticiário.
1: Por favor.
0: Ô Fabrício, você reúne histórias saborosas do rock, né? Histórias que você foi reunindo, coloca em ordem cronológica no livro. São mais de 70 anos de rock, né? Inclusive no Brasil. Como é que foi a sua pesquisa dessas histórias, né? Como você chegou a essas tantas histórias?
1: Inicialmente, quando eu tive a ideia de fazer esse livro, Tânia, eu conversei com a editora, a máquina de livros, né? Falei com o Alce, com o Bruno, e aí eles falaram assim: ah, então faz uma lista de histórias aí. Eu pesquiso rock brasileiro desde 1996, então eu tenho mais de 250 livros, mais de 200 livros só de rock brasileiro, e claro, inclui o livro da Elis, do Belchior, enfim, todos eles passaram por algum momento também dentro do rock brasileiro. E aí, na pincelada assim, deram 480 histórias.
0: Uau.
1: Aí falei, eu acho que passou um pouquinho, porque
0: estourou.
1: A ideia dos 50, sempre tem 50 vinhos, 50 hotéis, falei, vamos por aqui. E aí, a veia de pesquisador, né, que eu já fiz o mestrado, doutorado, eu falei, ah, vamos colocar uma metodologia. E o que eu pensei? Vou tentar falar de todas as décadas, tirar um pouco aquilo que só nos anos 80 se teve rock. Na verdade, a gente teve uma exposição midiática do rock nos anos 80, mas nosso rock é de 55, né? Mais precisamente de 24 de outubro, quando a Nora Ney gravou o primeiro rock. E aí depois eu fiz essa divisão por décadas, de uma maneira para ficar um pouco igualitária, e também de personagem, porque se a gente pegar só o Raul e a Rita, que tava tocando a música dela, já daria um livro inteiro.
0: Sim.
1: E aí então tentei colocar o máximo possível de personagens que fazem parte do nosso rock brasileiro.
0: Nossa, e aliás, quantos, né? E quantas bandas, quantos grupos também, quantos personagens. Bom, já que você citou a Nora Ney, que é o marco do rock aqui no Brasil, você falou 1955, né?
1: Isso.
0: É, a gente tem ela aqui também, olha lá. Ela era uma cantora de um outro estilo, né?
1: Samba canção.
0: Samba canção,
1: bolero. Ela tava naquela semente

0: meio da Viana, assim, né? É, aqui no Brasil não, a gente tem uma data muito específica que foi a gravação desse rock. Eu até acho que podíamos ter um dia do rock brasileiro, dia 24 de outubro. Eu faço essa campanha, inclusive.
1: É, porque foi o dia do rock brasileiro, na verdade, é um dia comemorado por causa de um evento.
0: Lá fora, né? É. Em dois continentes, Live Aid, pode até ter o dia do rock, mas um dia do rock brasileiro, que tal ser 24 de outubro?
1: Muito bem, aí começa, bom, aí vem Celi Campelo, que você também fala no seu livro.
0: Só falar um personagem importante, quando a Nora Ney grava o primeiro rock, mas é o internacional, né? A gente tem a figura do Calbi Peixoto, que grava o primeiro rock feito no Brasil pelo Miguel Gustavo, que é o Rock and Roll em Copacabana. Então, a gente tem essas duas datas, 24 de outubro de 55, que a Nora Ney vai gravar esse rock, e dia 30 de janeiro de 57, o primeiro rock made em Brasil.
1: Muito bom. Nossa, Fabrício. E aí você vai... Então, mas aí essas histórias, aí a gente começou da Nora, depois a gente vai caminhando, só para entender, essas histórias que você vai contando, não é que você vai contando a história do rock no Brasil, você vai contando bastidores. Né?
0: Justamente, eu não tive essa pretensão, viu, Tânia? Porque senão eu precisaria de um livro de 3.000 ou 4.000 páginas ou algo assim para contar a história do rock brasileiro. São histórias da história do rock brasileiro. Então, são histórias que, assim, elas podem ser lidas de uma forma aleatórias, pontuais, né? E também da forma como você falou, cronológica. Lendo dessa maneira, você tem uma ideia do que foi o rock brasileiro, porque os personagens não tem como. Eles vão conversar. Como eu fiz até essa parte de décadas, então quem tá ali já tem a Celi Campelo, que vai estar no outro capítulo também, onde tem o Roberto Carlos, que vai estar no outro capítulo também. Então eles conversam entre os capítulos. E a ideia foi fazer capítulos curtos. Eu sou do interior. Uma cidade chamada Urupês, próximo a São José do Rio Preto, onde a gente sentava na praça à noite para contar caos. E eu tentei trazer um pouco desse ar interiorano de contar um caos, mas sendo uma história do rock, para que pudesse ser apreciado um pouco mais.
1: Ah, contar causos sobre o rock é muito uma mistura brasileira para falar de um gênero que começou fora do Brasil, né? E aliás,
0: justamente,
1: o nosso rock também incorpora muito da nossa música, dos nossos
0: incorpora.
1: Ritmos, né?
0: Até o Bruno Gouveia do Biquíni, ele escreve, né? Na orelha do livro, e ele põe um negócio que eu achei muito interessante que ele colocou, que ele fala assim, como o futebol que vem da Inglaterra, ela assume uma cara brasileira, o rock também. Porque ele começa a ter o tempero brasileiro, Novos Baianos faz isso muito bem. Raul Seixas faz de uma maneira maravilhosa. O Let Me Sing, o que é aquilo? Eu imagino alguém ouvindo aquilo.
1: É uma mistura, né? De baião.
0: Porque ele põe um baião, Tânia. Olha que loucura.
1: Olha lá ele, olha lá.

0: espetacular. Esse é um
1: fantástico. Então esse tempero, e o Raimundo vai fazer isso com uma magnitude maravilhosa na década de 90, também incorporando bastante na música nordestina o hardcore, né? O que eles falam, o red forró, que eles chamavam, né? Muito bacana. Mas é, e essas misturas, novos baianos, põe o chorinho, põe junto com a guitarra elétrica. Então, a gente tem uma série de coisas, de elementos brasileiros que vão entrar dentro dessa circunferência do rock, que vai tornar um produto nosso, um produto cultural muito rico e diferente de qualquer país, porque tem essa coisa de trazer esses elementos do afro, dos indígenas, tal. O disco do Sepultura, Roots, é maravilhoso, que ele traz as raízes, eu conto a história, verdade, inclusive. Então, assim, você tem esses elementos brasileiros que tornam o nosso rock diferente de qualquer outro.
0: Nossa, você citou Sepultura, verdade, eles colocam ali uma música indígena, né?
1: Sim, eles vão, eu conto essa história, eles vão pra tribo, Xavantes, ficam 2 dias lá, gravam junto com eles,

0: um violão, uma música deles ali, a história é maravilhosa, assim, né? E é isso que é interessante, porque não seriamente, por exemplo, se eu fosse contar uma história de Sepultura, que é do rock brasileiro, né? Eu poderia talvez contar a saída do Max, do Igor, que foi uma coisa assim, que marcou mais a banda. Mas eu quis trazer também tipo de histórias que tem uma interferência no nosso rock brasileiro. E quando a gente tem um produto de exportação, como Sepultura, onde você é visto, onde a nossa música, né? O heavy, vamos por assim, visto no mundo inteiro, e ele fala, ali nós temos a música indígena e nós temos o Carlinhos Brown, porque tem o Carlinhos Brown também no disco Roots, ele toca percussão e canta, né? Então, e compôs junto, então você tem assim, raízes, roots muito forte, e o mundo começa a ver, olha só, o Sepultura é brasileiro.
1: Nossa, que coisa maravilhosa, né?
0: Maravilhoso.
1: O rock no Brasil, embora quando, e essa história você conta, né? Sobre o quanto foi a reação que se teve aqui dos nossos ícones da MPB, quando começou a Jovem Guarda, né? Essa coisa da guitarra.
0: Teve uma reação,
1: a marcha contra a guitarra, Elis Regina comandando.
0: Né? Porque você imagina, Elis Regina vai pro exterior, fazia o filme da Bossa junto com o Jair, ela retorna, Jovem Guarda estourando. Como assim? Eu saio, fico um tempo fora e já tá estourando outro ritmo, diferente, qualquer coisa, e aí se entra muito aquela questão, não é brasileiro, tal, tá, não sei o que lá, papá, e aí se faz a marcha contra a guitarra, e o interessante é quem tá lá, né? Vários, Jair Rodrigues e entre eles Gilberto Gil, que 2 meses depois tava no festival pela primeira vez usando a guitarra elétrica junto com os Mutantes.
1: Os Mutantes, né? Que também é outro fenômeno, os Mutantes.
0: Então, assim, eu sou apaixonado pelo rock, eu cresci ouvindo o rock brasileiro na década de 80, né? Eu sou de 75, mas assim, eu tenho uma paixão por essas histórias, porque o nosso rock, ele é saboroso de histórias. Ele tem tanta história gostosa, essas histórias que a gente está contando aqui e tantas outras. Mas olha só, a marcha contra a guitarra, e depois de um tempo a Elis canta uma música do Belchior que poderia ser rock em qualquer lugar. E a primeira música que a Elis Regina grava antes de ter o sucesso é um rock.
1: A do Belchior, você diz como nossos pais?
0: Não, que
1: você não sente, não vê, eu não posso.
0: Mas eu posso deixar de dizer, meu amigo.
1: É verdade,
0: em breve uma mudança vai acontecer. Ali eu acho que ela falou, gente, é isso.
1: Okay.
0: E o tanto que ela ajudou a Rita Lee. Aí a gente já faz uma ponte, as duas não se davam muito pelos estilos, mas foi Elis que salvou a Rita Lee do capítulo que eu conto da gravidez. Que ela tava presa.
1: Essa história.
0: Que ela tava presa e ela começa a passar mal, a ter quase um aborto espontâneo ali, e ela ouve gritaria e ninguém ajuda ela. Quem era? Elis Regina, com o filho dela, o Joãozinho ali, e ela gritando que exigia um médico tal, etc. A Rita ali grávida do Beto, né? Que hoje tá no Titãs, e aí ela começa a fazer esquecer, eu vou chamar a imprensa, aí chama o médico e salva a Rita Lee.
1: Rita Lee foi presa pela ditadura, grávida.
0: Pela ditadura, isso. Na verdade é uma história bem interessante também, muito interessante, que eles alegam
1: essa,
0: que ela...
1: Não vai dar spoiler, são 50 histórias. Conta.
0: Você quer spoiler ou não quer spoiler?
1: Não, dessa história só. Só dessa história.
0: Na verdade, sim, ela é presa porque se acham maconha na casa dela, vamos por assim, né? A droga. Porém, tudo começou porque ela estava saindo de um show ali naquele ano. Uma senhora encontra ela e fala assim: Rita, eu só quero a sua versão. Eu quero saber o que você viu. Meu filho faleceu naquele show do Mutantes, dentro do ginásio ou fora do ginásio? Tinha tido um show do Mutantes e uma pessoa faleceu em confronto ali com a polícia. E a polícia alegava que ele estava querendo entrar. Só que a Rita ali fala: não, ele estava dentro. Eu vi ele caindo dentro. Eu estava um pouco de longe, mas eu vi isso. E ela fala: você testemunharia? Ela falou: sim. E ela vai e testemunha. Alguns dias depois, a polícia vai lá e acha droga na casa dela, e ela vai presa com todo o amparato da polícia, imprensa esperando ela, e ela fica um tempo ali presa, grávida.
1: Grávida. E aí Elis vai lá e faz um escarcéu.
0: Faz um escarcéu, salva a gravidez dela, e aí elas passam a ser muito amigas, e aí ela já estava grávida, e aí ela volta pra casa dela, e aí aquele romance maravilhoso dela e do Roberto de Carvalho, que até então as pessoas não sabiam da gravidez, ela ainda não era público. da Rita, a gravidez dela. E aí o Brasil fica sabendo desse novo casal que foi maravilhoso até um tempo atrás.
1: Puxa vida, Rita Lee, a nossa grande roqueira, né?
0: Ah, e também conta da saída dela do Mutantes, né? Que também é um espetáculo à parte.
1: Então, nossa, verdade, é ali... Aí você não vai contar ou vai deixar a
0: pessoa? Posso contar? Não, porque então ela é expulsa da banda, porque eles falam que ela não tinha cara do som que eles queriam fazer, que seria um som progressivo, baseado principalmente no grupo Yes. E ela fica chateadíssima, nossa, porque assim, meu entender, a Rita era cara ali, né, dos Mutantes, claro que tinha uns três ali, muito bons, inclusive, mas ela era a frente, ela que trazia toda a cara do Mutantes, né, isso, a vitalidade do Mutantes. E aí ela sai muito mal, fica com poucos equipamentos, vai pra Inglaterra, vai passear um pouco e tal, e aí de repente ela vai num show de quem? Do Yes. Quando ela acorda, estão todos juntos ali numa festa com quem? Com o Yes. E ela fala no livro dela, na biografia, eles queriam tanto ser o Yes e eu estou com o Yes.
1: Eu sou mais Yes que eles.
0: Muito mais.
1: Ah, e foi uma pena mesmo, né? Que ela tenha saído dos Mutantes. Aquela banda era muito inovadora.
0: Sim.
1: Né?
0: Não, e é interessante, com os anos 70, a gente tem um primeiro grande movimento, que é a Jovem Guarda, né, de rock, depois a Tropicália, e aí sim a palavra de ordem, aquela questão do rock falar, contradizer, se expor, vem principalmente nas letras do tropicalismo, que vão ser bem diferentes da Jovem Guarda. Mas nos anos 70 a gente tem mais a psicodelia tal, que não atrai tanto o jovem, porque as músicas tinham 5, 6 minutos, né? É aquela coisa e tal. Só que tem dois destaques, que é o Mutantes, a Rita, e os Secos e Molhados. É o que eu falo, assim, pra mim, se fala assim, fala um roqueiro, né? Sempre tem essas perguntas normalmente, né? Fala um roqueiro. Eu falo, olha, nem Mato Grosso.
1: Nem Mato Grosso, né? Quebrou. Porque tem a coisa da transgressão do rock, né?
0: Muito, é assim, porque eu falo hoje, de repente você vê com aquelas roupas, né, do show que ele sempre faz, assim, você fala, ah, beleza, 2026, tranquilo. Agora imagina em 1962, Tânia, 72, o cara com uma saia, né, uma saia, pintado, o glitter purpurina era algo novo. Ele inteirinho pintado em pleno AI-5.
1: É, em plena ditadura, porque a ditadura teve também um peso moral muito pesado. Muito grande.
0: Eram os valores da família, tal, e vem um cara daquele
1: jeito.
0: Na cara da ditadura, né?
1: Exato.
0: Transgressão maior não teve. Então, assim, ele não precisava falar necessariamente, as letras eram muito boas, os Secos e Molhados, as poesias que eram transformadas em música. Porém, assim, a postura dele não precisava de mais nada.
1: Muito rock and roll.
0: Muito, muito.
1: Nesse sentido, agora eu vou. Ô Fabrício, o Iê não era transgressor, né? Negócio de pegar o carro e tal, né? Tal.
0: Mas, olha que interessante.
1: Defenda aí o Iê, a Jovem Guarda.
0: Porque a transgressão do rock tem muito a ver com os filmes que viraram trilha sonora da década de 50. Então, Juventude Transviada, Sementes da Violência, sempre eram os filmes que tinham rock, filmes americanos tinham rock, e que tinha sempre uma juventude rebelde, vamos por assim,
1: tipo,
0: né?
1: Tipo James Dean ali, naquele momento.
0: Justamente. Isso.
1: Ah, o galã.
0: Mas aí, quando a gente tem a Jovem Guarda, a gente precisa lembrar mais ou menos o tempo dela, que é principalmente no período que o Brasil tinha uma industrialização, porque eu falo, não dá para separar a sociedade de rock, não dá. Outros estilos talvez até para a gente pensar, mas não dá para a gente falar assim, ah, vamos escutar essa música sem pensar o cenário que circunda, não dá para fazer isso. E se a gente pegar aquele lado, tem industrialização, por quê? Você falava de Carlinhos Beck, da Moça, Parei na Contramão, sei que lá, não existia talvez um cenário que pudesse ser transgressor, poderia, mas não existia de fato. Aí vem o tropicalismo e fala, não, eu preciso falar alguma coisa, e fala, e aí fala contra a ditadura, Caminhando Contra o Vento, enfim, todas as músicas ali da Tropicália, que já começa a ter um discurso pleno assim do rock. Por quê? O cenário da sociedade exigia, a política exigia, a economia e o social exigia daquela época.
1: Muito bem.
0: Como aí, é você dos anos 80, né?
1: É, então, queria dar esse pulo para os anos 80. Fala.
0: Não, por favor, fala.
1: Não, pensando sobre esse ponto de vista da transgressão, tinha esse caráter transgressor?
0: Tinha, porque a gente tinha uma juventude que cresceu, né, sobre as grades da censura, vamos por assim, ela se forma tendo essa censura à frente dela, e quando ela aparece e tem a voz, ela coloca o verbo dela, diferente da forma como na década de 70 fazia Gonzaguinha, o pessoal do Nordeste, a MPB de Caetano, de Gil. E por quê? Tem uma história ótima, inclusive. Gonzaguinha estava passando no estúdio, Maíton Bahia fala: Gonzaguinha, vem aqui, vem escutar esse cara. Era Renato Russo gravando Que País É Este. Gonzaguinha escuta, falou assim: caramba, ele é direto, né?
1: E não dá voltas, né? Como eu.
0: Não dá voltas. É. Eles conseguem ter um verbo direto, que inclusive esse choque que a gente falou da guitarra lá em 69 acontece também nos anos 80. Os figurões da MPB, no primeiro momento, falaram: pera um pouco, quem é esses caras que estão aqui? Que tá cantando Vital e Só Moto, que tá cantando Química, que tá cantando Que País É Este, que tá cantando Televisão. Num primeiro momento tem um certo choque ali, até que depois o Ney dá o batismo dele, principalmente no Barão. O próprio Cazuza canta na turnê de Uns, Todo Amor Que Houver Nessa Vida, que ele era fã do Barão, ele na época Dedé, que era a esposa dele. Então aí começa a ter uma aproximação, mas no primeiro momento tem um certo confronto ali.
1: Sim, nossa, Titãs, né? Titãs é muito transgressor.
0: E sabe o que é engraçado, Tânia? Aí, às vezes, você falou do meu canal, às vezes eu coloco lá, né, recentemente, 40 anos do Cabeça Dinossauro. Aí, às vezes, alguém coloca assim um comentário: nossa, o Titãs agora é político. Cara,
1: como agora?
0: Agora não! Nossa. Pelo amor de Deus, vamos ler o livro do Fabrício, esse tal de Rock and Roll, entender o quanto o Cabeça Dinossauro foi importante. Tem muito a ver com a prisão do Arnaldo, né? Arnaldo é preso e aí fica preso realmente durante um tempo, é quase um mês, e quando ele sai, o Cabeça Dinossauro é a resposta do Titãs para aquilo, porque eles naquele tempo era mexeu com um, mexeu com todos. Então, numa das primeiras reuniões que eles fazem na casa do Branco Melo para pensar o repertório, o Charles Gavan, que não tinha composto nada ainda, ele vem com a música Estado Violência. Tipo, a gente precisa falar alguma coisa que aconteceu com a gente, mexeu com a gente. E aí saiu o álbum Cabeça Dinossauro, que é fantástico, né? É um clássico do nosso rock brasileiro.
1: Foi esse que teve uma faixa que foi censurada?
0: Bichos Escrotos.
1: Bichos Escrotos foi censurado?
0: Foi censurado. Essa música é muito antiga, ela é lá do início da década de 80, só que eles não tinham, sabiam que não ia passar na censura, a censura ainda fazia muito disso, e eles seguraram até o Cabeça Dinossauro mesmo, ali eles colocaram, só que eu tenho o vinil aqui, e tá escrito proibido, rádio difusando, mas eu lembro de 88, a música Floresta Caboclo, e vinha o presidente com, fazia pi, era proibido também. E estamos falando de 80. Isso, e era 88 já, Tânia, né? A coisa já tinha andado bastante já, a gente já esperava um pouco mais, mas ainda tinha muito disso. O próprio disco do Léo Jaime, enfim, o disco do Léo Jaime, um monte de música ali foi censurada. Então, e aí, inclusive, ele faz a música Solange, que é maravilhosa, que foi pra Solange, que era censora. Uhum. Então, gente, fantástico.
1: Nossa, são muitas e muitas e muitas histórias. Daria pra ficar com o Fabrício aqui muito tempo. Eu tenho 1 minuto e meio. Vamos fechar com Blitz?
0: Vamos lá.
1: Blitz tem
0: que
1: também.
0: Quer falar um pouquinho dela?
1: Vamos, 1 minutinho? Você fecha aqui?
0: Vamos.
1: Com Blitz?
0: A Blitz, assim, muita gente fala: a Blitz deu pontapé inicial. Acho que é interessante falar o quanto foi importante eles terem gravado a música, né, Você Não Soube Me Amar, e o quanto isso estourou, né? O quanto vendeu 1 milhão de cópias num compacto, onde de um lado era Você Não Soube Me Amar, e de outro o Evandro Mesquita falando nada, nada, nada, nada, e vendeu 1 milhão de cópias. Mas antes já tinha a Gang 90, que já estava abrindo as portas, Guilherme Arantes com Planeta Água e a Moto Perpétua, enfim. Então a gente tem o Eduardo Dussek, João Penca e os Miquinhos. Então, assim, mas veio a Blitz e mostrou ali que falou assim: opa, tem algo novo. E é onde a gravadora fala: opa, tô achando
1: né?
0: Tô achando uma galinha de ovo de ouro, então a importância dela é fundamental para essa explosão, o começo da explosão dos anos 80, que dura praticamente a década toda.
1: Foi um estouro de sucesso. Fabrício, muito bom conversar com você, parabéns pelo livro, leiam o livro do Fabrício, tem muitas histórias dos nossos roqueiros.
0: Muito obrigado. Eu acho que vão gostar, viu, Tânia?
1: Vão,
0: se você gostou,
1: eu
0: acho que todo mundo vai gostar.
1: Os ouvintes vão gostar também. Beijo, querido.
0: Obrigado.
1: Fabrício Mazzocco, pesquisador do rock brasileiro, jornalista, lançando esse tal de rock and roll. 50 histórias essenciais do rock brasileiro, que sai pela editora Máquinas de Livro.

0: Salles conosco aqui no CBN Madrugada. A gente agradece sempre a companhia, muitas mensagens chegando aqui pelo WhatsApp, pelo YouTube, pelo e-mail, pelo Instagram. Muita chuva em João Pessoa neste momento. Fred Carvalho nos informa. Bom dia, que chega de Bergamo, na Itália. É o Eliezer, tá dizendo que faz tempo que não passa por aqui. Tá dizendo que, passada a Copa do Mundo, os italianos estão vivendo a expectativa do técnico estrangeiro para salvar a seleção. Na Itália, acho que são duas Copas seguidas, né? Se não me engano, e ficou de fora. É realmente muito ruim para a torcida italiana. Eu não consigo imaginar o Brasil fora de uma Copa, imagina de duas Copas. Geraldo Humberto, Vila Jaiara, Anápolis, Goiás, também participando pelo WhatsApp, 11 999 11 9981. Também Cristino Pessoa, em Pernambuco. Ribamar Leite está lá no município de Porto Grande, no Amapá. Brasilzão conosco. Nemícia Raposo, Auro Brandão, também por aqui. A gente sempre agradece você que participa, interage via Instagram também, aqui no arroba PHC Galvão. Repetindo, arroba PHC Galvão, você pode interagir aqui pelo Instagram, na rede social, como faz o nosso ouvinte aqui, o Isaías Cordeiro da Silva. Quem está chegando também é a Veridiana. Muito obrigado pelo contato, Thiago Ideal. A gente agradece muito a companhia também na rede social, no arroba PHC Galvão. Muitíssimo obrigado. Vem aí, Matheus de Souza.
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0: quinta-feira, 23 de julho de 2026. O Ministério Público do Rio de Janeiro entrou na justiça com uma ação de improbidade administrativa contra 7 pessoas que trabalharam no gabinete do ex-vereador Carlos Bolsonaro. Os ex-servidores são acusados de envolvimento em um esquema de rachadinha. Na ação, o MP pede a devolução de quase 2 milhões de reais aos cofres públicos. Segundo a acusação, a quantia corresponde aos salários que teriam sido desviados pelo esquema no gabinete do ex-vereador. A Defesa Civil do Rio Grande do Sul confirmou que mais de 1000 pessoas tiveram de deixar as próprias casas por causa da elevação dos rios e da chuva constante que atinge o estado. Até o momento, quase 730 pessoas estão desabrigadas, enquanto outras mais de 370 ficaram desalojadas. As chuvas persistem desde a semana passada. As ações da Tesla caíram cerca de 3% nas negociações após o fechamento do mercado nesta quarta-feira. O resultado veio depois que a empresa divulgou o balanço financeiro, que mostrou aumento de investimentos em áreas além da venda de carros elétricos. A empresa de Elon Musk registrou fluxo de caixa livre negativo de mais de US$1 bilhão no segundo trimestre. Foi o primeiro resultado negativo nesse indicador em mais de 2 anos. No horário de Brasília, 13:32.
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0: 6:33 aqui no CBN Madrugada, espaço para o Dr. Luiz Fernando Correia.
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2: Para aí, tô tentando entender melhor essa história aqui. Os remédios da família do Ozempic fazem a pessoa trabalhar mais?
3: É, Milton, é o que parece, segundo um estudo feito na Dinamarca e foi publicado ontem pelo Biro Nacional de Pesquisa Econômica dos Estados Unidos, que mostrou o seguinte, gente, a utilização desses medicamentos diminui o número de afastamentos por saúde prolongada, ou seja, licenças médicas prolongadas na Dinamarca. O que eles fizeram? Eles usaram os registros administrativos das receitas do medicamento, do uso do sistema de saúde e dados de trabalho. Então, pegaram pacientes que começaram a utilizar a semaglutida, que é o princípio ativo do Ozempic, de 2018 a 2019, com pacientes que começaram a utilizar 4 anos depois e acompanharam todo mundo por 4 anos daí para frente. Uma coisa interessante, primeiro lá, quem começa a usar, continua usando, que não é realidade no resto do mundo por conta do custo, né? Por exemplo, nos Estados Unidos, a adesão a esse tipo de tratamento cai para 60% no primeiro ano, depois cai para 40%, provavelmente pela questão da acessibilidade. Mas lá, pelo jeito, é mais fácil você manter o tratamento. E aí é o seguinte, o que eles descobriram? O tratamento reduziu em 17% as licenças médicas que passam de 30 dias. E esse efeito, ele ia crescendo a cada ano. Ele era menor nos 2 primeiros anos do tratamento, ficava mais forte no 3º e no 4º, um número menor de idas à emergência, menor utilização de medicamentos para o coração. Isso tem uma lógica biológica simples, ou seja, a gente sabe que esse tipo de medicamento tem relação direta com melhora da saúde metabólica e, consequentemente, da saúde cardiovascular de quem utiliza, né? Mas é interessante, né? Ou seja, além de atuar no controle da obesidade, controle das doenças metabólicas, parece que isso tem um impacto direto na economia. A gente sempre falou isso, né? Não exatamente desse remédio, dessa medicação, desse grupo de remédios. Prevenção de saúde é igual a renda maior, é igual a produção melhor, é igual a diminuição de custo de saúde para todo mundo, né? Isso tem lógica. Agora, o mais curioso foi o seguinte: na Dinamarca, especificamente, onde foi feito o trabalho, menos doença foi observado, menos faltas ao trabalho. Agora, a renda do trabalhador não aumenta, porque o trabalho, o dinheiro do salário está protegido, ou seja, ele está de licença, mas ele continua recebendo a mesma coisa. Mas a produtividade aumenta e você tem uma diminuição na falta ao trabalho, né? Assim, a gente parece que a gente precisa desenhar, porque os economistas que não são afeitos à área da saúde, né, ou não gostam muito da área da saúde, talvez, entendam que dinheiro aplicado em prevenção, seja com medicamento, seja com programas de prevenção mais simples, ele volta multiplicado para a economia do país, porque melhora a produtividade do trabalhador. Porque melhor diminui a falta ao trabalho, diminui a capacidade de produção. E, gente, parece uma matemática meio óbvia, mas eu acho que os economistas não costumam ouvir isso. E os políticos, então, nem se fala, né? Não gostam de fazer conta, talvez. E olha que eu fui ser médico porque eu não gosto muito de fazer conta, né? Mas sabe como é que é, né? Parece que política é pior que a gente, pô, não gosta de fazer conta mesmo, né? Então é isso. Mas é um trabalho interessante que chama atenção no momento em que a gente discute a questão da acessibilidade a esse tipo de medicamento, porque obesidade é uma doença crônica, está ligada a outras 200 doenças, então é mais um dado para se colocar nessa conta aí, nessa estrutura de pensamento, para a gente entender. Por que que é importante ter acesso ao tratamento da obesidade, seja com esse medicamento ou seja com outro medicamento? Isso aí não é a questão específica dessa droga, mas é importante que a gente discuta o acesso ao tratamento da obesidade.
2: Muito obrigado, Dr. Luiz Fernando Correia.

0: 3:38, saiu o Milton Jung com o doutor Luiz Fernando Corrêa. A gente vai a Minas Gerais, eleições em Minas. Janaína Regiane tem os detalhes.
1: Após bater o martelo da candidatura de Patrus Ananias ao governo de Minas, o PT iniciou conversas com o PSB do vice-presidente Geraldo Alckmin para uma composição de chapa. Na noite dessa terça-feira, lideranças dos dois partidos se reuniram em Belo Horizonte, mas a primeira reunião foi encerrada sem acordo entre as partes. Segundo a presidente do PT em Minas, deputada estadual Leninha, participaram da reunião os coordenadores de campanha de Patrus, além do pré-candidato ao governo do PSB, Jarbas Soares, e o presidente estadual da sigla, Otacílio Costa. A petista afirmou ainda que o encontro foi dedicado à construção da composição da chapa para as eleições de 2026, reforçando a disposição dos partidos em avançar no diálogo e construir um projeto para o povo mineiro. As conversas seguem nos próximos dias. Em meio às negociações entre as siglas, o ex-senador Clésio Andrade sinalizou aos correligionários do PSB que não tem interesse em servir-se na chapa de Patrus. Ele foi um dos três nomes cotados para disputar o governo de Minas. Dessa forma, além da possibilidade de Jarbas assumir o posto de vice, ganha força também o nome do ex-presidente da Federação das Indústrias de São Paulo, Josué Gomes, filho do ex-presidente da República, José Alencar. Josué é apontado nos bastidores como favorito do presidente Lula para compor chapa com Patrus Ananias. Ainda no campo progressista, o PDT aprovou o apoio a Lula na campanha presidencial, mas em Minas vai manter oposição à chapa petista e seguirá com a candidatura própria de Alexandre Calil. O ex-prefeito de BH declarou que será candidato independentemente dos concorrentes. No campo da direita, um impasse em relação a algumas candidaturas resultou no adiamento de convenções partidárias, como é o caso da Federação União Brasil Progressistas, que a princípio apoiaria a candidatura à reeleição do governador Matheus Simões, do PSD. As siglas, porém, decidiram protelar a decisão e passaram a convenção do dia 1º para 3 de agosto, depois dos eventos em Belo Horizonte do PSD, PL e Republicanos. De Belo Horizonte, Janaína Regiane.
0: E 41, agora Maria Cristina Fernandes conversando com Naded Acalado.
2: Maria Cristina hoje fala pra gente sobre as críticas feitas por Flávio Bolsonaro, pré-candidato à presidência, às urnas eletrônicas. E é mais um daqueles casos em que depois vem a nota para dizer que não era bem isso, embora a gente tenha ouvido o que ele falou, Maria Cristina.
3: Pois é, Naded, aí já é a segunda nota, né? Ele divulgou hoje uma nova nota dizendo, negando que tenha questionado a integridade do sistema de votação. E é uma nota assinada por ele, pelo coordenador de campanha, que é o senador Rogério Marinho, e pela coordenadora jurídica da campanha dele, a Maria Cláudia Pucchianeri. A entrada da Pucchianeri nesta nota revela a preocupação do pré-candidato com a justiça eleitoral. Vamos lembrar que o pai, ex-presidente Jair Bolsonaro, ficou inelegível por conta da famosa reunião com embaixadores, quando ele levou os embaixadores para o Palácio do Alvorada e atacou abertamente, disse que o sistema eleitoral no Brasil era fraudado. E isso foi configurado como abuso de poder político. Ele estava usando um prédio da União, um patrimônio público, e também a TV Brasil, que ele fez um discurso atacando as urnas e divulgando notícias falsas sobre as urnas. Nessa nota, o senador disse que só relatou fatos públicos, e aí citou o tal do relatório da CIA, que é a agência de inteligência americana, um relatório que já foi amplamente contestado pelo TSE, que ele disse nesse relatório o Brasil teria usado as urnas eletrônicas de uma empresa venezuelana chamada Symantec, que já ficou comprovado que essas urnas são fraudáveis e que o TSE já negou, disse que esta empresa já disputou licitação e perdeu para fabricar urnas eletrônicas para a Justiça Eleitoral Brasileira. Esta empresa, no limite, fez um contrato de treinamento e conexão de dados para o TSE. Não operou urna. Então, Tatia, desculpa, Nadetia, a gente fica se perguntando, tendo em vista que o que aconteceu com o pai, o posicionamento do TSE é conhecido. O TSE é presidido por um ministro indicado pelo Jair Bolsonaro, que é o Nunes Marques, e está assegurando esta posição desde sempre. A posição do TSE não mudou com a posse do Nunes Marques. Por que ele fez isso? Né? É o que todo mundo está se perguntando hoje. Por que que ele, num encontro com embaixadores, eram 42 representantes de governos estrangeiros, este encontro que aconteceu em Brasília, por que que ele reincidiu nesse discurso nessas fake news sobre as urnas eletrônicas no Brasil? Será que ele está achando que está perdendo o voto antissistema, né? O Flávio Bolsonaro entrou nessa pré-campanha numa de mostrar que ele era o Bolsonaro que tomava vacina, ele era o moderado, né? Será que ele sentiu que esta postura o fez perder voto antissistema, que ele agora está querendo recuperar? Bem, parece improvável, porque o candidato hoje mais identificado com este voto antissistema é o Renan Santos, do Missão, e não ataca as urnas eletrônicas. Então, a constatação geral é de que o senador está atirando para todos os lugares, porque está sem conseguir saber que rumo dar a sua campanha. E é algo preocupante, haja visto que estamos aí há 3 dias da convenção do partido, que vai acontecer aqui em São Paulo, no Pacaembu, a convenção que vai oficializá-lo como candidato do PL. Então, esta é uma política, esta é a constatação que se faz, e esse tiro que o Flávio Bolsonaro deu, permanece ainda sem que haja ganhos visíveis nessa divulgação de fake news feita por ele. Não ganha o voto antissistema, arruma problema com a justiça eleitoral e revela o desnorteamento de sua campanha.
2: O efeito exatamente o contrário do pretendido, aparentemente, na Maria Cristina, que seria acenar para o eleitorado conspiracionista e não se indispor com a Justiça Eleitoral, com o Supremo Tribunal Federal e com o eleitorado que tem bom senso e não está propagando fake news sobre urna.
3: Pois é, e ele com tantos problemas para resolver, né, poderia se dedicar a eles. Ele ainda está com dificuldade de conseguir uma vice que não seja do PL, né? Caminha para ter que fazer uma chapa, como se diz no jargão da política, puro sangue, né? PL com PL, porque nenhum candidato está querendo atrelar partido à candidatura dele, nem o Progressistas, nem o União Brasil, nem o Republicanos. Então tem esse problema da vice. E tem o problema do tarifaço que está sendo cobrado aí na conta dele, né? Naturalmente, uma vez que os Bolsonaro pediram e aplaudiram essas tarifas quando elas foram anunciadas e adotadas, só depois voltaram atrás. Então, há muitas questões a correr atrás para tentar reverter esse desgaste, mas em vez de fazer isso, o senador está criando mais um.
0: Muito bem, aí a Maria Cristina Fernandes conversando com a Nadeja Calado. Ricardo Garcia já deve ter ouvido falar naquela história da liturgia do cargo, né? Nosso ouvinte também, aquela ideia de que, bom, você ocupa um cargo, né? E aí a gente vai falar da política, no executivo, no legislativo. Você é o presidente da Câmara Municipal, por exemplo, de uma capital do estado. O que é a liturgia do cargo? É você manter normas de conduta respeitosas, afinal de contas você está representando a população, né? No caso aqui da cidade, né? De Vitória, no Espírito Santo. Como é que o presidente da Câmara de lá simplesmente, né, se aprendeu que a liturgia do cargo já esqueceu faz muito tempo? Porque ele realmente perdeu as estribeiras ao ficar lá, não ter gostado, obviamente, do fato de que não houve quórum lá para uma votação. A Juliana Morgado explica pra gente essa história.
4: O encerramento da sessão ordinária da Câmara Municipal da capital do Espírito Santo, realizada na última terça-feira, chamou a atenção de quem acompanhava os trabalhos dos parlamentares. Após declarar o fim da sessão, o presidente da casa, vereador Anderson Goge, do Republicanos, fez uma sequência de xingamentos e ofensas com o microfone ainda ligado. Logo após encerrar os trabalhos, o vereador fez as declarações, que foram captadas integralmente pela transmissão ao vivo e repercutiram nas redes sociais.
5: Tendo quórum, declaro a sessão encerrada. Eu quero que vai todo mundo tomar no meu cabeça.
6: Você acaba de acompanhar a sessão ordinária desta terça.
4: As falas foram registradas pela transmissão oficial da Câmara e foram ditas diante de outros parlamentares, servidores e do público que acompanhava a sessão. Com o microfone ainda aberto, Anderson Goge apareceu visivelmente exaltado e, antes de deixar o plenário, continuou fazendo ofensas em voz alta. As ofensas foram ditas após os vereadores esvaziarem a sessão, o que derrubou a votação de uma pauta incluída no expediente. De Vitória, Juliana Morgado.
0: Lamentável, né? Lamentável, né? Repito aqui, o sujeito é o presidente da Câmara Municipal de uma capital, né? E mesmo que não fosse uma capital de estado, ele está representando a população da cidade dele, né? Isso não é forma de se dirigir aos seus pares lá na Câmara. Faltam 9 minutos agora para as 4.

0: espaço para o Bruno Caraza, conversando com a Débora Freitas, também com a Carol Moura.
1: Bruno, vamos falar do tarifaço. A gente já anunciou aqui para o nosso ouvinte que esse seria o nosso tema. Hoje as tarifas extras de 25% começaram a ser cobradas pelos Estados Unidos e tem a expectativa da finalização de uma outra investigação e podemos ter um novo tarifaço de 12,5% no final dessa semana. Explica pra gente o que isso significa, por favor.
2: Zé, Débora, são tantas idas e vindas nesse governo Trump que é até difícil acompanhar essa novela do tarifaço, né? Mas vamos recapitular aqui. A primeira medida do Trump foi em 2 de abril do ano passado, quando ele fez aquela cerimônia lá com todo estardalhaço na Casa Branca, com uma plaquinha com as bandeirinhas dos países e colocou tarifas específicas para praticamente todos os países do mundo, né? Até ilhas que não são habitadas ganharam aí uma tarifa e nesse primeiro tarifaço o Brasil acabou dando relativamente sorte, ficando com a alíquota menor, que era de 10%. Aí na sequência o Trump começou a colocar tarifas específicas sobre alguns setores e aí começou a pegar mais sobre a economia brasileira, porque ele estabeleceu tarifas mais altas de 25% e depois ele até subiu para 50% sobre aço, alumínio, e o Brasil é um grande exportador desses produtos, e também automóveis. Chegou em julho do ano passado, Trump soltou aquela medida especificamente contra o Brasil, em que ele envolveu o ex-presidente Jair Bolsonaro e acusou os ministros do STF e colocou o PIX, colocou vários elementos e estabeleceu uma tarifa de 50% especificamente sobre o Brasil. E aí começaram todas as negociações para reverter esse processo, até que em fevereiro desse ano, a Suprema Corte Americana falou que todas essas medidas do tarifaço que ele estabeleceu em 2 de abril, elas eram inconstitucionais e revogou. E aí o que o Trump fez? Começou a criar outras investigações que não fossem baseadas naquele fundamento legal que a Suprema Corte tinha derrubado, e aí foi com base nessas investigações, dessa famosa sessão 301 aí do Código de Comércio dos Estados Unidos, que o Trump estabeleceu essa tarifa de 25% sobre vários produtos da pauta de exportação brasileira, né? Porque tem algumas exceções, e isso começou a valer hoje. Então, hoje as empresas brasileiras que exportam para os Estados Unidos, que não estão no rol das exceções, estão pagando 25%, mais as empresas siderúrgicas que estão pagando 50%. Só que o Trump abriu uma outra investigação contra 60 países, que o Brasil também está envolvido, sob o argumento de que esses países, eles são lenientes com a importação de produtos que são produzidos em países que usam trabalho escravo, trabalho forçado. Isso é uma medida voltada, né, para a China, mas segundo essa investigação do Trump, o Brasil seria um desses países que está favorecendo essas importações, né? A gente compra produtos de países que não têm regras trabalhistas rígidas e com isso ele vai estabelecer possivelmente, porque já teve uma prévia dessa investigação, que estabeleceu que o Brasil receberia uma tarifa extra de 12,5%. A decisão final deve ser divulgada na sexta-feira, mas até hoje mesmo o Itamaraty reconheceu que é provável que a gente sofra também essa penalidade. Então, as exportações do Brasil vão estar sujeitas a uma tarifa de 25%, mais 12,5%, 37,5%, fora alguns setores que estão sujeitos a 50%. Então, é uma medida bastante pesada para as empresas brasileiras que exportam para os Estados Unidos e que não estão nas exceções.
1: Ô Bruno, já tem mais de um ano que a gente está nesse vai e vem dos tarifaços do Trump, né? Já dá para saber o impacto disso sobre a economia brasileira e quais setores perderam e ganharam nesse período?
2: Ô Carol, assim, impactos macroeconômicos relevantes, eles não são significativos, porque o peso do que a gente vende para os Estados Unidos é muito pequeno frente ao tamanho da economia brasileira. Então, a gente não tem impacto na taxa de desemprego nacional, nem no crescimento do PIB. O que a gente tem é que alguns setores estão sofrendo, principalmente setores, empresas que vendem para os Estados Unidos. Só para você ter uma ideia, se a gente compara os últimos 12 meses com o período antes do Trump tomar posse, as nossas vendas para os Estados Unidos caíram 5,3 bilhões de dólares, que dá algo como 13% de redução. A notícia boa é que muitas empresas brasileiras estão dando um jeito de compensar essa perda vendendo mais para outros países. Então, por exemplo, se as nossas vendas para os Estados Unidos caíram 5 bilhões, nossas vendas para a China, no mesmo período, cresceram 16 bilhões. E as nossas vendas para outros países, que não a China e os Estados Unidos, cresceram quase 20 bilhões. Então, as empresas brasileiras estão dando o seu jeito, mas isso não é geral, né? Tem setores que perderam, porque são muito dependentes das vendas para os Estados Unidos. E por incrível que pareça, muitos grupos americanos que estão sofrendo com isso, porque o nosso comércio com os Estados Unidos, ele é muito integrado. Então, a gente tem muitas filiais de empresas americanas aqui no Brasil que produzem peças, produzem componentes que são enviados para a matriz, e elas estão sendo penalizadas com essas taxas do Trump. Então, é meio que um tiro no próprio pé que o governo Trump tá tomando com essas medidas.
1: E Bruno, o governo lançou agora à tarde mais um pacote de ajuda para as empresas que foram afetadas pelo tarifaço. Quais são as novidades dessa nova fase do Brasil Soberano, o Brasil Soberano 3, né? E dá para saber se vai haver impacto fiscal, o tamanho do impacto fiscal?
2: Pois é, Débora, a terceira rodada, né, de estímulos que o governo está dando. O governo aparentemente foi convencido aí pelo setor empresarial de que não vale a pena retaliar, que seria até colocar lenha na fogueira aí com essa disputa com o Trump. O próprio empresariado brasileiro não quer uma retaliação, e o que o governo acenou foi com um apoio. Então é a terceira rodada desse Plano Brasil Soberano, que começou em 2025, quando toda essa confusão aí do Trump foi criada. Na primeira rodada foram 16 bilhões de reais, na segunda 21 bilhões de reais, e agora hoje o governo editou essa medida provisória prometendo mais 18 bilhões e meio de reais de empréstimos para três grupos de empresas, né? Primeiro, empresas de setores que sofreram com o tarifaço; depois, um segundo grupo de empresas que têm que o governo chama de setores estratégicos, e aí dentro disso está a indústria de fertilizantes e o setor de terras raras, né, que está também no centro dessa disputa com os Estados Unidos; e um terceiro grupo de beneficiários, possíveis beneficiários desse programa do governo, seriam empresas que estão sofrendo com interrupção de exportações para o Oriente Médio por causa da guerra lá no Golfo Pérsico. Isso é um empréstimo, né, são empréstimos do BNDES, com taxas de juros que variam de 3% até 9,8%, o que é uma grande ajuda para as empresas desses setores, dado que a gente vive num país com uma taxa de juros básica de 14,25%. O governo alega que não vai ter impacto fiscal, que ele vai usar recursos que não foram usados nas primeiras etapas desse plano, mas fica uma dúvida sobre os critérios que o governo vai estabelecer para as empresas que podem se credenciar a isso, né? Porque, inclusive, nessa história de tarifaço, tem empresas que, inclusive, aumentaram, conseguiram, mesmo com o tarifaço, aumentar suas vendas para os Estados Unidos, ou empresas que, como eu disse, compensaram a perda nos Estados Unidos vendendo para outros países. Então, por mais que não haja um efeito fiscal imediato, a gente sempre tem que observar que esse dinheiro poderia ser utilizado para outras funções, para outros setores que precisam mais. Então, o governo precisaria ter mais critério na concessão desses empréstimos, porque a gente tem vários setores na economia brasileira que vivem momentos difíceis, não só os setores que estão sofrendo aí com o tarifaço.
0: Caraza conversando com a Carol Moran, com a Débora Freitas. Já já a previsão do tempo e os principais destaques do dia. Vem aí o Matheus de Souza. 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

0: quinta-feira, 23 de julho de 2026. A Justiça Federal do Paraná anulou a denúncia e determinou o trancamento da ação penal que apurava supostos crimes de corrupção e lavagem de dinheiro relacionados à Operação Lava Jato. O Ministério Público Federal pode recorrer da decisão. A medida afeta diretamente 6 réus denunciados na ação penal. O juiz Guilherme Roman Borges entendeu que parte da acusação dependia de provas consideradas inválidas pelo Supremo Tribunal Federal. A Câmara dos Estados Unidos aprovou uma proposta orçamentária de US$480 bilhões para financiar a guerra contra o Irã e outras prioridades da Casa Branca. A proposta foi apoiada apenas pelos republicanos, partido do presidente Donald Trump. O texto segue agora para o Senado, onde não há garantia de aprovação. O pacote inclui o Save America Act, projeto de Trump que cria restrições ao voto como a exigência de comprovante de cidadania americana. Abrindo a quarta-feira de Campeonato Brasileiro, o Palmeiras derrotou o Coritiba por 3-1. Mais tarde, o Flamengo goleou a Chapecoense por 4-0. Nas outras partidas, o Cruzeiro venceu o Internacional por 2-1 e o Atlético Paranaense virou sobre o São Paulo e venceu por 2-1. Pela Copa Sul-Americana, o Vasco empatou em 2-2 com o Independiente Medellín e o Bragantino ficou no 0-0 com o Sporting Cristal. O horário de Brasília, 4:03.
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1: 4:04, bom dia, você que nos acompanha aqui no CBN Madrugada com Ricardo Garcia na mesa de som. Vamos até às 5, hein? E agora Aline Araújo traz pra gente a previsão do tempo para esta quinta-feira.
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2: Será marcado pelo avanço da frente fria sobre o sudeste do Brasil. O sistema espalha chuva por grande parte do estado de São Paulo, enquanto no sul o tempo já começa a apresentar melhora, com chuva fraca restrita ao leste de Santa Catarina, norte do Rio Grande do Sul e divisa entre o Paraná e São Paulo durante a madrugada. No centro-oeste, Mato Grosso do Sul ainda pode registrar chuva isolada, enquanto no Mato Grosso temos apenas aumento de nebulosidade e uma chuva rápida em pontos isolados, principalmente da região sul. Em contrapartida, a região norte do estado continua com baixos índices de umidade relativa do ar e atenção também para temperaturas elevadas e risco de queimadas. Já em Goiás e no Distrito Federal também permanecem o tempo firme, calor, baixa umidade e esse risco elevado para queimadas. No nordeste, a onda de leste continua favorecendo chuva persistente entre Pernambuco, Paraíba e Rio Grande do Norte, com maiores volumes concentrados entre João Pessoa e Natal. No interior da região, tempo seco continua predominando. Entre as capitais, destaque para São Paulo, com máxima de apenas 21 graus e chuva ao longo de todo o dia. Curitiba também terá temperaturas mais baixas, com apenas 18 e tempo mais fechado. E Recife, onde a máxima chega aos 26 graus, a chuva continua frequente devido à atuação da onda de leste, trazendo instabilidades do oceano para o continente. Na sexta-feira, a frente fria avança para o Rio de Janeiro, Espírito Santo e sul de Minas Gerais, enquanto São Paulo, as instabilidades vão ganhar força, aumentando o risco de temporais e chuvas mais intensas em diversas regiões do estado. Aline Araújo, da Clima Tempo.
1: Horas e 7 minutos. O governo vai receber hoje representantes da Confederação Nacional da Indústria para discutir a questão do tarifaço americano. Ontem o presidente Lula assinou uma medida provisória que libera 18 bilhões e 500 milhões de reais.

0: elogiou a implementação do socorro neste momento.
1: O crédito, ele é importante para manutenção de empregos, para que as empresas tenham condições de negociar com seus clientes, né? Ou buscar novos mercados. Como a gente falou, buscar um novo mercado nesse setor não é rápido. Então, o crédito ajuda na manutenção de empregos, na inovação da empresa, na inovação dos seus produtos, né? Para busca de novos mercados e qualificação do produto.
0: Em pronunciamento no Palácio do Planalto, o presidente Lula afirmou que o Brasil não sairá da mesa de negociações com a Casa Branca, mas acusou a administração de Trump de impor barreiras injustas sem justificativa. O chefe do executivo destacou que o país vai intensificar a busca por novos parceiros comerciais na Europa e Ásia, para diversificar a pauta exportadora.
2: Há males que vêm para bem. E vamos ficar na mesa de negociação. Se quiserem participar, participe. Se quiserem mandar e-mail, se quiserem mandar Twitter, que mande. Nós vamos estar na mesa de negociação com as nossas propostas para tudo. Não tem veto de negociação. Mas não vamos ficar chorando o produto que a gente não vendeu para eles, porque nós vamos procurar outros compradores. É assim que o Brasil vai fazer. Negociar com quem quer negociar, vender e comprar de quem quer vender e comprar, mas não ficaremos passíveis diante da mentira contra nós.
0: Integrantes da equipe econômica pregaram cautela quanto ao acionamento imediato da lei de reciprocidade, alegando que retaliações comerciais poderiam pressionar a inflação interna. A prioridade do Ministério do Desenvolvimento será aprovar a regulamentação do crédito em curto prazo e oferecer garantias e dilatação de prazos tributários para proteger empregos no setor produtivo. A nova fase do Brasil soberano também foi desenhada para antecipar o impacto de mais uma sobretaxa esperada para esta semana, relativa a investigações sobre trabalho forçado. A equipe de negociadores brasileiros aguarda os anúncios formais de Washington, mas prevê renovar as consultas sobre o tarifaço na Organização Mundial do Comércio. Em São Paulo, o vice-presidente Geraldo Alckmin voltou a descartar a possibilidade de uso da lei da reciprocidade neste momento.
3: Não tem retaliação, né? A ideia não é fazer retaliação. A ideia é buscar solução, né? A lei de reciprocidade é um instrumento importante que o governo tem para avaliar, adequar, enfim.
4: Está na mesa.
3: Está na mesa, mas esse não é o objetivo. O objetivo não é fazer guerra comercial. O objetivo é resolver o problema. No que depender do Brasil, a expectativa é essa.
0: Apesar das perdas setoriais, o professor do INSPER, Alexandre Chaia, avalia que o impacto sobre o PIB e o emprego do país deve ser limitado.
5: Do ponto de vista macroeconômico, ele é praticamente nulo. Não acho que vai impactar em nada nem o PIB, nem a economia, nem emprego do ponto de vista estrutural. O que ele vai afetar são setores. Parece uma coisa meio fria quando a gente fala do ponto de vista econômico, eu falo, aquele empresário que depende disso para manter seu negócio, ele vai sofrer? Vai. Mas do ponto de vista econômico, isso é contornável. Então, por isso que eu acho que o governo precisa entrar com o poder econômico dele para exatamente ajudar esses setores que estão sofrendo.
0: 4/12. O pré-candidato à presidência, Flávio Bolsonaro, recebeu R$500 mil de uma empresa de contabilidade ligada ao escândalo do Banco Master. A relação aparece numa nota fiscal emitida em 9 de abril de 2025 pelo escritório de advocacia que leva o nome do senador. Documento revelado pelo portal Metrópolis indica que Flávio, que é advogado, prestou serviço de assessoria jurídica à empresa contábil Correia Contabilidade e Auditoria Limitada. A empresa tem como sócio administrador Rogério Lourenço Novo, que também é diretor da Copenhagen e Assessoria e Consultoria S.A., apontada pela Polícia Federal como empresa de fachada do conglomerado do Banco Master. Investigações e documentos enviados à CPI do crime organizado revelam que a Copenhagen recebeu quase

0: 58 milhões de reais do banqueiro Daniel Vorcaro. Levantamento apontou ainda que o escritório de Flávio chegou a emitir outras duas notas fiscais no valor total de 1 milhão de reais diretamente para Copenhague, mas os documentos foram cancelados no mesmo dia. As movimentações reacenderam suspeitas sobre conexões financeiras entre o pré-candidato do PL e o dono do Banco Master, a quem Flávio pediu dinheiro para supostamente financiar um filme sobre o ex-presidente Jair Bolsonaro. Nas redes sociais, Flávio confirmou que prestou serviços jurídicos para a empresa de contabilidade, mas não explicou quais e negou qualquer repasse ou vínculo com o Banco Master. Senador afirmou ter recusado atuar para Copenhague, justificando o cancelamento das notas, e acusou órgãos do governo de vazamento ilegal de dados fiscais com fins eleitorais.
1: Eu fiz um trabalho para uma empresa, fui contratado para isso, prestei serviços advocatícios, tudo certo, relação completamente legal e privada. E em outra oportunidade, eu não aceitei trabalhar para esta empresa chamada Copenhague, que supostamente é usada por Vorcaro, foi usada por Vorcaro para fazer pagamentos para algumas pessoas. Não foi o meu caso. Eu estou tendo que explicar por que eu não recebi o dinheiro desta empresa, porque eu não quis trabalhar como advogado para elas. Cancelei duas notas fiscais. As notas fiscais que foram canceladas do meu escritório, ninguém tinha, apenas o meu escritório. Eu não sou investigado em nada. Ou seja, algum órgão governamental, não vou falar qual que eu suspeito, mas algum órgão governamental pega isso criminosamente, quebrando o meu sigilo, sem nenhuma espécie de investigação formal, sem autorização judicial, sem nada, gente, não tem nada, e vaza isso para a imprensa.
0: 4:15. Federação Brasil da Esperança, que inclui o PT, acionou o Tribunal Superior Eleitoral contra o senador Flávio Bolsonaro e outros três parlamentares do PL por propagação de desinformação sobre urnas eletrônicas. A coligação pede a remoção de postagens nas redes sociais e aplicação de multa de R$30 mil a cada um, após o pré-candidato citar supostas fraudes venezuelanas em reunião com diplomatas. O presidente do TSE, ministro Nunes Marques, avaliou reservadamente que a fala do senador reproduziu informação falsa, mas não configurou ataque grave ao sistema eleitoral. Mas a oposição e juristas rebatem a avaliação, apontando que a conduta de Flávio se assemelha à reunião com embaixadores comandada pelo ex-presidente Bolsonaro, episódio que resultou na inelegibilidade dele. Em São Paulo, o governador Tarcísio de Freitas, que é aliado de Flávio Bolsonaro, defendeu a segurança das urnas eletrônicas.
2: Olha, eu confio nas urnas, até se eu não confiasse eu não estava disputando a eleição, né? Foram as urnas que me trouxeram aqui. Então, eu sigo acreditando, eu acho que a gente tem que discutir projetos. Importante a gente discutir projeto, olhar o Brasil, olhar o que o Brasil está precisando. Né? Sair dessa discussão, que lá não vai levar a lugar nenhum, e começar a pensar projeto.
0: Às vésperas da convenção que vai oficializar a candidatura de Flávio Bolsonaro, o presidente nacional do Progressistas, Ciro Nogueira, indicou a aliados que o partido vai adotar posição de neutralidade nas eleições presidenciais. A decisão atinge diretamente a pré-candidatura de Flávio, que contava com o apoio da Legenda e do União Brasil para encorpar sua coligação e ampliar o tempo de rádio e televisão. A decisão de Ciro teria sido tomada numa reunião com o presidente do União Brasil, Antônio Rueda. Com a sinalização do PP e a provável liberação dos diretórios pelo Republicanos e Podemos, o cenário reduz as opções do PL para fechar alianças nacionais do Centrão antes do prazo final das convenções partidárias. A neutralidade é vista no meio político como um trunfo para a campanha de reeleição do presidente Lula, garantindo ao PT maior fatia de tempo na propaganda eleitoral gratuita. Interlocutores apontam que Ciro Nogueira decidiu não aderir à campanha de Flávio Bolsonaro porque não teve apoio público do pré-candidato no caso do Banco Master. O analista político Davi Lira destacou o impacto da dificuldade da campanha de Flávio Bolsonaro em fechar alianças com o Centrão.
3: O primeiro é um impacto estrutural, porque sem ele conseguir ampliar a coalizão, o PL ele vai ter menos tempo de propaganda eleitoral e menor capilaridade nacional. Então, vai reduzir a capacidade de unificar os palanques estaduais em torno de uma candidatura presidencial.

19. Corinthians e Remo fecham hoje a 19ª rodada do Campeonato Brasileiro. Em jogo atrasado da quarta rodada, o Botafogo enfrenta o Vitória. Ontem o Palmeiras derrotou o Curitiba por 3-1 e manteve a diferença de 7 pontos para o vice-líder Flamengo e goleou a Chapecoense por 4-0. Nos outros jogos da noite, o Atlético Paranaense venceu São Paulo por 2-1 de virada, mesmo placar da vitória do Cruzeiro sobre o Internacional. Pelos playoffs de oitavas de final da Sul-Americana, o Vasco empatou por 2-2 com o Independiente Medellín e o Bragantino ficou no 0-0 com o Sporting Cristal. Hoje o Grêmio enfrenta o Bolívar na altitude de La Paz.

0: 4:20. Produtor e fotógrafo Luiz Carlos Barreto será velado hoje. Cerimônia aberta ao público no Palácio da Cidade, no Rio de Janeiro. Aos 98 anos, Barretão não resistiu a complicações pulmonares e morreu nesta quarta-feira em Copacabana. O cearense foi integrante do Cinema Novo nos anos 60 e assinou a direção de fotografia de clássicos como Vidas Secas e Terra em Transe. Como produtor, foi essencial na consolidação da indústria audiovisual brasileira, liderando sucessos de bilheteria como Dona Flor e Seus Dois Maridos. Na década de 90, Barretão foi peça-chave na retomada do cinema nacional, atuando na defesa de leis de incentivo após o fim da Embrafilme. Ao lado da esposa Lucy e dos filhos cineastas, emplacou duas indicações do Brasil ao Oscar com as produções de O Quatrilho e O Que É Isso, Companheiro. O diretor e produtor Andrusha Waddington destacou a relevância de Barreto para a formação da identidade do cinema nacional.
1: Hoje é um dia muito triste para o cinema brasileiro. Luiz Carlos Barreto, nosso querido Barretão, é uma lenda, está viva dentro de nós. Ele é um dos pais do cinema brasileiro. Sua cinematografia cruzou décadas. Um grande fotógrafo, um grande produtor, um grande diretor, um grande amigo. Era um todo coração. E que você, meu querido Barreto, meu professor, descanse em paz.
0: 4:22 agora. A gente vai abrir espaço para Sardenberg e Merval Pereira.
2: Ô, Merval, achei boa a ideia do Ronaldo Caiado, né? Disse que o Flávio Bolsonaro falou para 42 embaixadores que podia vender soja, né? Em vez de ficar falando de urnas eletrônicas.
3: Boa sacada dele, né?
2: Foi muito boa.
3: Realmente, o Flávio Bolsonaro fez mais uma bobagem nessa campanha, né? Quem tem razão é o Valdemar Costa Neto, disse que ele não estava preparado para ser candidato a presidente da República. Realmente, o que ele ganha com isso? O que isso favorece, a não ser a desconfiança de que ele queira antecipadamente justificar uma derrota e culpar uma suposta corrupção no resultado das eleições? Isso já foi feito, já foi feito pelo Trump, já foi feito pelo pai dele, e isso não vai a lugar nenhum. É um absurdo, né? Que o sujeito realmente perca tempo com essas bobagens e se arriscando a levar uma penalidade, né? É uma bobagem. Realmente ele não tem a menor postura de presidente da República, né? E não tem a menor condição de disputar isso. É realmente inacreditável que ele volte a
2: fazer uma coisa semelhante à do Trump, né? Os bolsonaros foram eleitos um número, enfim, várias vezes foram eleitos com esse sistema, né? E que dizem que levantam suspeitas sobre esse sistema. O Trump diz que a eleição que ele ganhou foi fraudada contra ele.
3: O Bolsonaro tinha dito na primeira eleição, ele disse que ganhou no primeiro turno, que foi pro segundo turno por causa de corrupção na contagem de votos e tal. Mas isso é uma coisa permanente. Você tem vários tipos, né? Tem na esquerda também agora o Noriega dizendo que não vai mais ter eleição no país, na Nicarágua, porque Ortega, né? Porque a oposição quer usar a eleição para tomar o poder. Ora, toda oposição quer tomar o poder e na eleição, é evidente que sim. O que ele quer? Que a oposição não queira ir no poder? Ora, que coisa.
2: Tá certo.
3: É inacreditável.
2: O Daniel Ortega falou que ele está há duas décadas, né, no governo, e falou que não vai ter eleições mais, não. Esqueça.
3: E a alegação é essa, que a oposição quer usar a eleição para chegar ao poder, para tomar o poder. Cara, É claro que quer, pô, evidente.
2: Tá certo.
0: Vinte e cinco aí, Sardenberg, Merval Pereira, nós vamos a São Paulo com Lucas Taveira. Tragédia isso aqui, né? Uma morte de um bebê numa creche, no Brás. O Lucas traz pra gente as informações.
4: A Polícia Civil investiga a morte de um menino de 1 ano e 4 meses após ele prender a cabeça em uma grade dentro de uma creche da Prefeitura no Brás, região central de São Paulo. Imagens das câmeras de segurança que a polícia teve acesso mostram que Abdullah Dieng estava em uma sala com outras crianças brincando separadamente. Em determinado momento, o menino deitou no chão e colocou a cabeça em um vão entre uma barra de ferro e um espelho fixado na parede. Segundo a investigação, ele ficou preso e tentou se soltar por cerca de 6 minutos. As monitoras só perceberam a situação quando voltaram para a sala e retiraram a criança, que foi socorrida, mas não resistiu. O pai do menino, que é vendedor e se mudou do Senegal para o Brasil há 8 anos, contou à TV Globo que deixou o filho na creche por volta das 7:30 da manhã. Cerca de 1:30 depois, recebeu a informação de que a criança havia sofrido um acidente. O caso foi registrado como homicídio culposo, quando não há intenção de matar. A TV Globo, o advogado da família Erson de Oliveira, questionou a atuação dos funcionários da creche.
5: E ela asfixiou sem socorro, sem ajuda de ninguém, até falecer. Então ela deve ter ficado com a cabecinha presa lá bastante tempo, porque o pescoço ficou bastante machucado. Se tivesse alguém para levantar o corpinho e tal, ia conseguir tirar facilmente. Não tinha esse auxílio, não houve esse auxílio.
4: A Secretaria da Segurança Pública informou que 5 pessoas foram ouvidas, entre elas a diretora e a coordenadora da unidade. A Polícia Civil aguarda os laudos periciais para verificar se houve omissão ou negligência dos funcionários e se o espaço atendia às normas de segurança. Em nota, a Secretaria Municipal de Educação lamentou a morte da criança, informou que presta apoio à família, disse que colabora com as investigações e afirmou que adotará as medidas cabíveis após a conclusão da apuração. De São Paulo, Lucas Taveira.
0: Estamos aqui na página policial, né? Ricardo Garcia, ouvintes aqui do CBN Madrugada. Nós vamos ao Paraná. Um homem de 44 anos foi preso no sul do estado, suspeito de envenenar a água da casa da ex-mulher com um agrotóxico. Na residência moram os filhos dela com o suspeito, a nora e o neto. Vamos ouvir o Eduardo Weiss.
6: Segundo a Polícia Militar, parte da família chegou a consumir a água contaminada. A nora da vítima, de 23 anos, apresentou sintomas de intoxicação e precisou ser encaminhada a uma unidade de saúde. Ela permaneceu em observação médica e foi liberada horas depois. A ex-companheira do suspeito contou à polícia que percebeu cheiro e gosto estranhos na água da torneira. Ao verificar a caixa d'água, encontrou uma substância granulada e branca no fundo do reservatório, além de um odor semelhante ao de herbicida. A mulher também constatou o desaparecimento de um agrotóxico que estava guardado no paiol da propriedade rural. O homem foi visto no terreno da residência e, como já havia contra ele uma medida protetiva de urgência, vigente desde o mês de março, a Polícia Militar foi acionada. Aos policiais, o suspeito afirmou que estava no local para tratar de uma partilha de bens. Ele foi preso em flagrante pelo descumprimento da medida protetiva. A Polícia Civil informou que a medida havia sido concedida após relatos de agressões e invasões anteriores. Ele é suspeito de ter colocado água no tanque de combustível de máquinas agrícolas da família meses atrás. Amostras da água possivelmente contaminada foram encaminhadas para a perícia. A investigação deverá apontar qual substância foi utilizada e por quais crimes o homem poderá ser indiciado. O nome do suspeito não foi divulgado para preservar a identidade da vítima. Por isso, a reportagem da CBN não conseguiu localizar a defesa dele. De Ponta Grossa, Eduardo Vaz.
0: 4:29, há pouco falamos da seleção da Itália, que estaria buscando um técnico estrangeiro, né? Ricardo Garcia, os nossos ouvintes sempre nos ajudam, né? É, eu falei aqui que a Itália estava fora por 2 Copas, são 3. Olha só, o Eliezer de Bergamo nos ajuda aqui. É, eles estão atrás do Pepe Guardiola, né? De repente pode ser o técnico da Itália para que a Azzurra, né? Itália é Azzurra, né? Possa voltar à Copa do Mundo para alegria de muitos brasileiros e brasileiras, né? Porque a gente tem aí aqui no Brasil uma colônia italiana enorme e, portanto, seria legal que a Itália voltasse à próxima Copa, que vai ser, né, dividida ali entre Espanha, Portugal e Marrocos também. Vai ser interessante essa Copa, hein? Mais uma vez com 3 sedes. Agora imagina a Espanha, esse time da Espanha de garotada daqui a 4 anos jogando em casa. Hã? E aí, hein? Ai, ai, vamos ver, né? Eu, como sou um otimista inveterado, sempre falo aqui, acredito que o Brasil vai chegar bem mais forte daqui a 4 anos do que essa equipe que a gente teve agora. Matheus de Souza já está por aqui.
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0: quinta-feira, 23 de julho de 2026. Os familiares das 62 pessoas que morreram na queda de um avião da Voepaz em agosto de 2024, no interior de São Paulo, terão acesso hoje ao relatório final da apuração do Centro de Investigação e Prevenção de Acidentes Aeronáuticos. O documento não tem como objetivo apontar culpados nem atribuir responsabilidades civis ou criminais. O foco é identificar as causas e as circunstâncias do acidente para evitar novas ocorrências. As conclusões podem subsidiar processos judiciais e outras investigações em andamento. O Tribunal de Contas do Estado de Rondônia investiga o uso de dinheiro público para asfaltar o estacionamento de uma igreja da Assembleia de Deus em Porto Velho. A obra foi realizada em julho do ano passado. Segundo o tribunal, servidores, máquinas e materiais da Prefeitura da Capital e do Governo do Estado foram utilizados. O prejuízo aos cofres públicos é estimado em cerca de 260 mil reais. Desse total, a Sociedade Evangélica Beneficente, ligada à igreja, devolveu 3 mil reais após um acordo com o Ministério Público. O Sistema de Tecnologia e Monitoramento Ambiental do Paraná informou que o estado foi atingido por 5 tornados em um intervalo de 3 dias. Os fenômenos ocorreram entre os dias 28 e 30 de junho. Segundo o órgão, os tornados passaram pela área dos Campos Gerais e pela região central do estado. A Polícia Federal pediu à Justiça Eleitoral autorização para ouvir o ex-prefeito de Manaus, David Almeida. O depoimento faz parte do inquérito que apura uma possível compra de votos nas eleições municipais de 2024. De acordo com um documento que consta no processo, uma estrutura organizada teria mobilizado lideranças religiosas para apoiar a campanha à reeleição de David Almeida. No horário de Brasília, 4h33.
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0: Muito bem, aqui no CBN Madrugada, espaço para a gente falar de um tema dos mais importantes que envolve as nossas crianças, os nossos adolescentes, que é a questão do uso de redes sociais pelas crianças e adolescentes. Nesta semana, o governo da França aprovou um projeto que vai proibir o acesso de crianças menores de 15 anos a redes sociais. Deve ser implementado a partir de setembro, quando os alunos voltam lá das férias. E o Reino Unido, por exemplo, já aprovou uma medida semelhante para menores de 16 anos, um pouquinho mais velhos, né, um ano a mais, que só entra em vigor em 2027. Na Austrália também já há uma regulamentação que proíbe redes sociais para menores de 16 anos. E aqui no Brasil existe também essa discussão no Congresso Nacional. A gente vai conversar com a Maria Melo, que é gerente do Eixo Digital do Instituto Alana. Maria, muito bom dia, é um prazer tê-la conosco aqui na CBN.
1: Bom dia, Galvão, bom dia a todos os ouvintes, é um prazer é todo meu.
0: De uma forma geral, como é que você avalia essas medidas que estão sendo adotadas mundo afora para, de alguma forma, regulamentar e até proibir a utilização de redes sociais por adolescentes, hein?
1: Então, essa é uma medida que, de fato, vem ganhando tração e crescendo no mundo inteiro. A gente tem visto, como você mencionou aí, vários países adotando legislações que centralmente proíbem, né, a presença de crianças e adolescentes nas redes sociais, né? Então, eu acho que esse é um movimento que tem ganhado bastante simpatia, né, dos políticos mundo afora. E que acho que faz muito sentido, né? Acho que essas legislações, elas são uma resposta, um clamor mundial aí de famílias, das próprias crianças e adolescentes em relação aos danos, né? Aos malefícios que esse tipo de produto, serviço que são as redes sociais vem causando para essa população, né? As redes sociais são desenhadas para incentivar um uso que é muito compulsivo, é passivo, né? São produtos que mantêm a atenção por meio de notificações constantes, né? De recomendação personalizada, que vai moldando muitas vezes o comportamento das pessoas. Então, e para a gente que é adulto, é muito difícil a gente se desvencilhar desse tipo de mecanismo, né? Relacionado ao que a gente chama de retenção da atenção. Para crianças e adolescentes, isso é praticamente impossível, né? Estamos falando de pessoas que estão num momento muito importante, delicado do seu desenvolvimento e o psicossocial, né? Então, o córtex pré-frontal ali, aquela parte do cérebro que é responsável pela tomada de decisões, enfim, pelo controle de impulsos, ainda está em formação, né? E isso torna as crianças e adolescentes muito mais suscetíveis ao que a gente entende como dinâmicas que são negativas, né? Das redes sociais. A adolescência, sobretudo, é um momento em que o cérebro passa por uma nova organização, né? Da sua estrutura, né, da sua funcionalidade, vai tornando a pessoa ainda mais preocupada com validação social, e nos parece que as redes sociais vêm intensificando essa situação. Agora, o que acontece? É que não são só as redes sociais que fazem isso hoje no ambiente virtual, Galvão, né? Quer dizer, a inteligência artificial vem diluindo essas barreiras do que é e do que não é a rede social, né? Esse tipo de mecanismo de retenção de atenção, todas essas ferramentas que fazem a gente ficar preso, né, a um serviço, a um lugar, né, no ambiente digital, ela não está hoje só mais nas redes sociais, né? Essa definição, ela vem ficando cada vez mais imprecisa, né? Então, a gente, por exemplo, quando vê essas legislações vedando a presença de crianças e adolescentes em redes sociais, a gente pensa, mas os games, né, os jogos e os serviços de streaming que as crianças e adolescentes acessam, é que tem também cada vez mais se tornado parecidas com as redes sociais, né? Esse escopo não vai ser, esse tipo de produto e serviço não vai ser acessado também, né? Esses produtos também não precisam se adequar para a presença de crianças e adolescentes. Então, sim, acho que tem uma questão aqui, se eu puder já trazer esse elemento que eu acho que é um pouco mais crítico dessas decisões que vêm sendo tomadas mundo afora, eu situaria aí, né, a questão, que delas não está só nas redes sociais. Hoje em dia a gente tem uma linha muito tênue em relação ao que é o que não é uma rede social. Então, me parece que se uma regulação não olha para outros produtos e serviços que também são usados por crianças e adolescentes, mas não protegem essas pessoas, a gente vai, de alguma maneira, estar enxugando gelo, né?
0: Certo.
1: Então, eu acho que sim, proibir redes ajuda a reduzir danos, mas, sei lá, e as plataformas que são pretensamente educacionais, né, digitais, as chamadas edtechs, por exemplo, que muitas vezes são usadas, né, com uma finalidade pretensamente educacional, mas elas são usadas para usar os dados pessoais, coletar os dados pessoais de crianças e adolescentes, dos estudantes, para depois direcionar publicidade para elas, né? Tem um estudo da Human Rights Watch que comprovou isso, né?
0: Sim.
1: É, por parte de várias outras outros serviços digitais também acessados por crianças.
0: Sim. Então, agora, Maria, desculpa interromper, mas só quando você fala nas dinâmicas negativas, né? Quais são as principais ameaças para as crianças e adolescentes neste momento na internet, né? No uso das redes e de outras plataformas, como você está destacando? É a questão sexual, é a questão das drogas, é a violência. Você falou aí da questão da validação social, né? Teve uma época aí que tinha aquela história dos desafios de automutilação. Queria que você falasse um pouco sobre isso, né?
1: Uhum. Sim, ainda existe muito essa dinâmica das trends, né? Que migram, inclusive, de uma plataforma para outra, vão ganhando novas vestimentas, novas caras e engajando um número cada vez maior de pessoas. Porque tem vários riscos aí, né? Desde uma super exposição a conteúdo que é ilegal, né? Que é violento, é danoso, justamente por conta dessa lógica, né? Que a gente chama do modelo de negócios dessas plataformas, né? Que vai fazer com que o engajamento gere mais lucro, e o que gera mais engajamento, por sua vez, são esses conteúdos que muitas vezes afetam de uma maneira muito pesada, de uma forma deletéria, né, as crianças e adolescentes. Então, por exemplo, publicidade de best, né, pode chegar a crianças e adolescentes, conteúdo que incentiva massacre escolar, né, todas essas outras trends também, ou esses modismos, né, de algumas redes sociais que fazem com que as crianças tenham disforia de imagem, né, que elas vejam aqueles corpos, isso afeta especialmente as meninas, né, as adolescentes vendo aqueles corpos, cheios de filtro, né, fazendo com que elas tenham uma auto-percepção muito danosa de si mesmas, né. Isso que a gente chama de rabbit hole, por exemplo, que é quando você começa a procurar uma coisa na internet e você acaba se aprofundando demais. Isso acontece com a gente que é adulto também, né? A gente vai ter que fazer alguma coisa na internet, daqui a pouco você vê e fala, nossa, por que eu entrei aqui mesmo? Você vê, você já tá o que a gente chama de head hole, né? Que é um buraco do coelho, toca do coelho, né? Você perde horas ali pesquisando e você perde a sua atenção. Você vai tendo um problema muito grande em relação à concentração. E problemas físicos mais imediatos, então relacionados à visão, a postura, a distúrbio de sono, né? Quer dizer, os riscos e os danos estão colocados aí vastamente em relação a essa interação, né? Adolescentes nas redes sociais e em outros também.
0: Agora, Maria, a proibição é importante, está sendo regulamentada em boa parte do mundo. Agora, eu queria que você falasse um pouco sobre a importância da educação, da tentativa de conscientização dessas crianças, porque a gente vê que eles burlam as regras, né? Hoje mesmo as redes sociais, você tem uma idade mínima lá, mas eles colocam uma outra idade. Então, como que pais, mães, professores, educadores podem agir para, de alguma forma, né, mostrar para essa garotada os perigos que eles correm, como lidar com isso, além da questão da proibição, mas também por esse viés da educação, hein?
1: Bem, você sabe que o ECA Digital, queria aproveitar esse espaço para falar que a gente tem uma lei que me parece muito mais promissora, muito mais interessante do que essas propostas que vêm pipocando por aí, que buscam só vedar esse acesso a crianças e adolescentes nas redes sociais, porque ela não toca no problema central que está relacionado justamente aos danos ligados ao desenho, né, desses espaços. Então, se você tiver a adequação do desenho, né, de um produto, um serviço que não vicie, que não tenha rolagem infinita, que não tenha notificação constante, que não explore comercialmente as crianças e adolescentes, que tenha uma boa moderação de conteúdo, né, quer dizer, que impeça que esses conteúdos cheguem a crianças e adolescentes, e que você tenha, e aí eu quero trazer o que você propõe aqui, uma política robusta, né, nacional e comprometida de educação digital, né, educação para as mídias, não só no sentido de que as crianças e adolescentes possam aprender a usar essas ferramentas, mas que elas possam também saber como é que elas funcionam, como é que esses produtos e serviços funcionam, para que tenha uma visão crítica e, portanto, um uso crítico, a gente vai poder avançar bastante, né? Então, eu acho que o Brasil está num momento muito interessante em relação aos países nesse tema, sabe, Galvão? Porque, para além da gente ter essa lei, que é muito mais complexa, que inclusive prevê, né, que haja um comprometimento com a educação digital, né, por parte também das empresas, então as famílias, as escolas têm que fazer seu papel, mas as próprias empresas também têm o seu papel de conscientização. O ECA Digital também traz elementos de obrigação de transparência por parte das empresas, ou seja, elas vão ter que dizer como é que elas estão tratando essas contas de crianças e adolescentes, quais os riscos, né, que esses produtos e serviços trazem para crianças e adolescentes. Enfim, a gente está num momento que pode ser muito interessante para o Brasil ficar na vanguarda, sabe, desse debate e proteger de uma maneira muito mais inovadora nossas crianças. Então,
0: para a gente fechar o nosso papo, Maria Mello, gerente do eixo digital do Instituto Alana, né? Fui dar uma pesquisada aqui no site do Instituto, já tinha ouvido falar, e encontro lá uma descrição que nos informa que o Alana é um grupo impacto socioambiental que promove e inspira um mundo melhor para as crianças. Queria que você, nesses dois minutos finais aqui, Maria, explicasse para o nosso ouvinte, qual que é a atuação de vocês aí em relação a essa questão que é tão importante, que é a nossa juventude, as crianças, os nossos jovens, hein?
1: Galvão, a Alana é uma organização sem fins lucrativos, que tem como missão principal honrar as infâncias, né, e as adolescentes também. E ela faz isso, nós fazemos isso por meio do que a gente chama de um advocacy, né, de uma ação ampla para mudar as coisas, né? E esse nosso fazer envolve desde litígio estratégico, então a gente oferece denúncias sobre irregularidades, especialmente cometidas por empresas, né, que atuam contra direitos de crianças e adolescentes para órgãos do sistema de justiça, por exemplo. Nós incidimos em políticas públicas, então o ECA Digital também contou, além do Alana, com outras organizações da sociedade civil para que a gente tivesse essa conquista. Nós produzimos pesquisas, nós produzimos bastante material de comunicação também para dialogar com o conjunto da sociedade, seja com as famílias, mas também com educadores, com jornalistas, enfim, é uma incidência muito grande também em relação à necessidade de comunicar que as crianças não são nossos objetos, elas não são mini-adultos, elas são pessoas que merecem e precisam, elas só merecem, elas por direito precisam ter seus direitos respeitados com a máxima prioridade, né, com absoluta prioridade, e está preconizado, está colocado na nossa Constituição Federal no artigo 227. Então, o Alana participou de todas as fases de discussão do ECA Digital, por exemplo, tem estado em todos os espaços que discutem essa relação entre crianças e adolescentes no ambiente digital, e a gente faz isso com um lema, Galvão, que é proteger as crianças e adolescentes na internet e não da internet. Porque a internet é uma realidade na vida de todo mundo, né? Incluindo as nossas crianças e adolescentes, a gente não quer tirar elas desses espaços, mas sim fazer com que a sociedade, incluindo as empresas, sobretudo as empresas em relação a esse debate, se adequem e possam priorizar essa presença de crianças e adolescentes com todo o respeito que as crianças e adolescentes merecem.
0: Muito bem, Maria Mello, gerente do eixo digital do Instituto Alana, conosco aqui no CBN Madrugada. Maria, muito obrigado, um prazer falar contigo e até uma próxima oportunidade, um bom dia.
1: Bom dia, Galvão, bom dia a todos os ouvintes, é um prazer.
0: 4h49, agora Ana Nunes de Minas Gerais traz informações sobre as investigações suspeita de mais um feminicídio envolvendo casal de militares.
2: O sargento da Polícia Militar Eduardo Abner Pereira de Oliveira, de 37 anos, investigado pelo feminicídio da companheira, a capitã da PM Michele Leão Azevedo, já havia sido alvo de registros por violência doméstica antes do crime. Segundo a investigação, Eduardo acumula 3 registros de ocorrência policial. Um deles foi registrado em 2014, quando ele ainda não integrava a Polícia Militar, e os os outros de 2016 relacionados ao descumprimento de uma medida protetiva em favor de outra namorada. O sargento também chegou a ser expulso da PM por omitir durante o ingresso na corporação que havia sido apreendido por porte ilegal de arma ainda na adolescência. Em 2015, no entanto, ele foi reintegrado à Polícia Militar por decisão da Justiça. Com este novo caso envolvendo o policial, agora a família de Michele cobra que o caso tenha uma resposta rápida da Justiça. O tio da vítima, Marlon Leão, lembrou episódios das agressões de Eduardo contra a família.
3: Várias vezes ele sempre foi muito agressivo, não só com ela, mas até com o ex-marido da minha sobrinha. Já teve caso dele querer agredir também. Ela já tinha deixado diversas vezes o relacionamento, mas constantemente ele ia e persuadia ela a continuar. Eu espero que esse erro não aconteça mais, né? Porque ele já tem um histórico grande, uma pessoa que realmente tem algum problema com a polícia anteriormente, e a polícia faça com que ele seja excluído e continue preso.
2: O caso começou a ser apurado ainda na segunda-feira, quando Michele Leão Azevedo, de 41 anos, foi levada pelo companheiro a um hospital de Belo Horizonte já sem vida. O sargento alegou que ela havia caído da escada após uma confraternização na casa do casal. No entanto, os sinais de agressão encontrados no corpo da capitã levaram à prisão em flagrante do militar, como destacou o delegado da Polícia Civil, Saulo Castro.
4: Consta também do auto de prisão em flagrante, né? Que o casal, eles tinham uma relação, segundo testemunhas, conturbadas, de idas e vindas. Há também a descrição de atos de violência psicológica, de atos de violência moral em relação do autor em relação à vítima, trazendo esse contexto todo de violência doméstica e familiar supostamente praticada pelo autuado.
2: Nesta quarta-feira, durante a audiência de custódia, a Justiça de Minas Gerais converteu a prisão em flagrante em prisão preventiva, mantendo Eduardo de Oliveira detido por tempo indeterminado, enquanto as investigações continuam. Além dos depoimentos, a Polícia Civil apura vestígios recolhidos na casa e no carro do casal, além de imagens de câmeras de segurança que mostram o sargento carregando Michele desacordada até o veículo. De Belo Horizonte, Ana Nunes.
0: 4:52, antes da nossa última reportagem aqui do Rio de Janeiro, agradecer, né, Ricardo Garcia, a companhia das ouvintes, dos nossos ouvintes pelo WhatsApp, pelo YouTube, pelo Instagram, pelo e-mail, galera trocando ideias no nosso chat democrático. A gente agradece a companhia do Heraldo de Oliveira Santos, Valdir Cunha, tá por aqui. Muito obrigado também ao Eudes Abreu, Fortaleza, também pelo WhatsApp 11 999 11 9981. Lorivando Divinópolis tá mandando aqui a mensagem pra gente. Aqui. Eu acho que eu me confundi aí. Uruguai, Argentina e Paraguai, ele tá. Bom, a próxima vai ser na Espanha, Portugal e Marrocos. Né? E ele tá colocando aqui crescente Uruguai, Argentina e Paraguai. Talvez três países que possam concorrer aí para a Copa do Mundo também. Né? Eu vou me informar e confesso que agora se ele está sugerindo, se já está definido, depois a gente vai confirmar isso daí. Obrigado ao nosso ouvinte aqui, o Lorivando de Divinópolis. Obrigado também ao Bruno Souza de Campinas, no interior de São Paulo, e também a Vera de Guarulhos na nossa companhia. Via Instagram, você pode sempre interagir também no @phcgalvão, repetindo, @phcgalvão, como faz o Murilo de Lima Alves, direto de Acaú, na Paraíba. Nós vamos ao Rio com Pedro Bonenberger, traz pra gente informações aí sobre o aumento no número de roubos de cargas de medicamentos. O pessoal tá transportando remédio agora em carro forte.
5: O Rio de Janeiro é o estado que mais registrou prejuízos com o roubo de cargas de medicamentos no país neste ano. Em entrevista à CBN, o presidente executivo da Associação Brasileira dos Distribuidores de Medicamentos Especializados, Paulo Maia, estimou que o estado concentre pelo menos 40% dos casos nacionais. A estimativa é coerente com outro levantamento, o reporte de roubo de cargas realizado pela NSTech. Segundo o estudo, o Rio concentrou 44% das perdas no primeiro trimestre do ano, seguido por São Paulo com 28,1% e Bahia com 9,2%. Os medicamentos que representavam apenas 1,7% dos prejuízos registrados com roubo de carga no primeiro trimestre do ano passado passaram a responder por mais de 22% em 2026. Casos recentes chamam a atenção de autoridades. Nesta terça-feira, a Polícia Civil do Rio desarticulou uma quadrilha que atuava em 5 estados e roubou uma carga de remédios contra o câncer e imunossupressores. Em abril, outra carga de medicamentos já tinha sido roubada, com prejuízo estimado em 6 milhões de reais. O presidente executivo da Abradmex, Paulo Maia, conta que o setor enfrenta uma escalada de crimes neste ano e alerta que a maior preocupação é com a saúde dos pacientes.
6: Tem que transportar, por exemplo, medicamento em carro forte. Carro forte é para dinheiro, para ouro, para coisa de muito valor, né? Agora, você imaginar que você tem que transportar o medicamento nesse tipo de modal aí de transporte, é uma coisa que, sinceramente, é coisa de 3 anos atrás, eu nem passava pela minha cabeça.
5: Alguns dos fármacos mais visados pelo crime são as canetas emagrecedoras, como o Monjaro, devido ao boom de interesse da população e da necessidade de receita médica para compra. A vice-presidente do Conselho Regional de Medicina do Rio de Janeiro, Renata Lima, alerta que a compra desses medicamentos roubados representa um risco grave à saúde.
7: Um item furtado, ele passa por transporte e armazenamento fora dos padrões, o que pode produzir ou anular a eficácia do produto. O comprador não vai ter como confirmar a procedência, o prazo de validade.
5: Em nota, a Polícia Militar informou que vem realizando operações para coibir o roubo de cargas. Do Rio de Janeiro, Pedro Bonenberger.
0: Muito bem, vamos esclarecer então aqui a questão da Copa do Mundo, né? O nosso ouvinte lembrava dos outros 3 países e, na verdade, eu tinha me esquecido, mas é algo interessante que vai acontecer na próxima Copa, que são partidas comemorativas, viu, Ricardo Garcia? Por conta dos 100 anos de Copa do Mundo, né, a primeira no Uruguai. Então, além de Espanha, Marrocos e Portugal, na próxima Copa de 2030, os 3 primeiros jogos serão na América do Sul, Uruguai, Argentina e Paraguai. Portanto, haverá 6 sedes, né? Obviamente que a maioria das partidas não será na América do Sul, mas as primeiras sim. Agradeço aqui o nosso ouvinte que mandou a mensagem e colocamos um ponto final na edição de hoje aqui do CBN Madrugada, produção sempre da Karina Almeida, trabalhos técnicos de Ricardo Garcia.
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0: Vem aí Matheus de Souza com o repórter CBN e na sequência o Frederico Goulart comanda CBN Primeiras Notícias. Agradeço muito a sua companhia, uma ótima quinta e até a próxima edição aqui do CBN Madrugada.
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0: quinta-feira, 23 de julho de 2026. O governo vai receber hoje representantes da Confederação Nacional da Indústria para discutir medidas de mitigação ao tarifaço americano. No primeiro dia de vigência da nova sobretaxa, o presidente Lula assinou uma medida provisória que libera 18 bilhões e meio de reais para tentar socorrer empresas afetadas. A Justiça Federal do Paraná anulou a denúncia e determinou o trancamento da ação penal que apurava supostos crimes de corrupção e lavagem de dinheiro relacionados à Operação Lava Jato. O Ministério Público Federal pode recorrer da decisão. A medida afeta diretamente 6 réus denunciados na ação penal. O juiz Guilherme Romão Borges entendeu que parte da acusação dependia de provas consideradas inválidas pelo Supremo Tribunal Federal. A Câmara dos Estados Unidos aprovou uma proposta orçamentária de 480 bilhões de dólares para financiar a guerra contra o Irã e outras prioridades da Casa Branca. A proposta foi apoiada apenas pelos republicanos, o partido do presidente Donald Trump. O texto segue agora para o Senado, onde não há garantia de aprovação. O governo federal prorrogou para janeiro do ano que vem a exigência de que pessoas físicas e produtores rurais possuam o CNPJ técnico. A nova identificação é uma inscrição vinculada ao CPF de contribuintes dos impostos sobre o consumo. O registro não implica a criação de uma empresa nem transforma a pessoa física em pessoa jurídica. O objetivo é identificar esses contribuintes nos sistemas da Receita Federal e do Comitê Gestor do Imposto sobre Bens e Serviços. No horário de Brasília, 5 da manhã.
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1: Olá, tudo bem? Bom dia. CBN Primeiras Notícias no ar. Quinta-feira, 23 de julho de 2026. Vamos acordando, vamos acordando. É, tá na hora. Despertador tocou e a gente fica junto até as 6 horas da manhã. Você que tá pulando da cama, ainda na preguiça, você que já saiu de casa, tá indo no ônibus, indo pro trabalho, tá no carro ligado, ouvindo aqui a programação da CBN. Você que ainda tá no plantão da madrugada, ainda tá trabalhando, esperando das 6 horas da manhã, né? Pra a liberdade cantar, pra ir embora pra casa, a gente tá aqui junto, todo mundo junto no Primeiras Notícias, no radinho, no aplicativo da CBN, que dá pra ouvir ao vivo o nosso programa. 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Quinta-feira, Ana Paula Jalme. Hoje ela já chegou aqui falando, é quase sexta-feira, né, Ana Paula? Você é uma pessoa ansiosa, né? Você tá pensando no final de semana. Estou de olho em você, Ana Paula.
2: Vê série.
1: Tem folga, né?
2: É
1: final
2: claro.
1: De semana tem folga. Vai ver série no final de semana?
2: Ainda não decidi o que vou fazer.
1: Vai atualizar
2: isso. Eu sei que
1: séries.
2: Vai ter descanso, é.
1: Tá certo.
2: Um combão
1: muito
2: aí,
1: bem,
2: descanso.
1: Muito bem. Como eu acabei de voltar de férias, né? Eu já tô descansado.
2: É.
1: Mas eu vou descansar mais um pouquinho no final de semana, porque eu lembrei aqui que eu estou de folga também nesse final de semana. Mas antes da folga, ainda temos uma quinta e uma sexta-feira para encarar, para enfrentar, né? Um leão a cada dia, então temos dois ainda.
2: Viu, às vezes é até um zoológico por dia, né? Dependendo.
1: Pois é. Você aí que tá ouvindo Primeiras Notícias, quer mandar um recado pra gente? Qual é o caminho?
2: Tem o nosso YouTube, o nosso chat.
1: É, o chat no YouTube, né?
2: E o WhatsApp.
1: E o WhatsApp. Chat no YouTube, já tem muita gente por aí, né? Chegando,
2: muita gente chegando aqui, mandando um bom dia pra gente, um abraço, uma ótima quinta-feira. Todo mundo ligadinho aqui na gente já, viu, Fred?
1: E o WhatsApp 21 997642381, 997642381. Lembrando que o número do Zap fica aí na tela o tempo todo, o programa todo, pra você poder anotar, conferir, salvar o número no celular, o Zap do PN. Bom, vamos aos trabalhos, né? Vamos aos assuntos do dia. Hoje, quinta-feira, a gente segue acompanhando as repercussões do tarifaço, o novo tarifaço americano que entrou em vigor ontem. Tem novas reuniões dos setores, dos segmentos afetados com as equipes do Planalto, né, do governo, equipe econômica do governo. Ontem o governo Lula anunciou um pacote de crédito para alguns dos setores, né, afetados pelo tarifaço. Vamos falar também sobre essa semana complicada para Flávio Bolsonaro, pré-candidato à presidência da República. Ontem, novas revelações ligadas ao caso Master. Teve o episódio envolvendo as falas dele contra a urna eletrônica, que a gente comentou aqui no campo político. Vamos lembrar que estamos aí na primeira semana de convenções partidárias. Ele deve lançar, né, oficialmente a candidatura agora no final de semana. Flávio Bolsonaro enfrentando um novo revés, porque a Federação PP União Brasil, que ele contava, né, na aliança dele, ontem anunciou que deve optar pela neutralidade no primeiro turno. Vamos explicar tudo isso a partir de agora e muito mais até às 6 da manhã. Tem prestação de serviços, tem a previsão do tempo, os destaques do futebol, as capas dos jornais, o bom dia das nossas afiliadas, CBN Agro, Primeiras Notícias de hoje já começou e você vem com a gente. Estamos no ar.
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1: O presidente Lula assinou uma medida provisória que libera um crédito bilionário para socorrer as empresas afetadas pelas novas taxas aplicadas pelos Estados Unidos. Os detalhes sobre o apoio para o pagamento aos segmentos afetados serão definidos de forma setorizada. Hoje, o Planalto deve receber representantes da Confederação Nacional da Indústria para discutir a questão. De Brasília, o repórter Igor Cardim traz agora informações atualizadas sobre esse assunto.
3: O presidente Lula anunciou nesta quarta-feira a liberação de 18,5 bilhões de reais em crédito para empresas afetadas pelo tarifaço imposto pelos Estados Unidos. A nova etapa do Brasil Soberano pretende ampliar o apoio às empresas exportadoras e setores prejudicados pelos impactos da guerra no Oriente Médio. Do total, 13 bilhões e meio serão destinados por meio de recursos do Tesouro, enquanto outros 5 bilhões serão disponibilizados pelo BNDES. O financiamento deve atender empresas de setores como aço, alumínio, automotivo, setores de madeira, máquinas, fertilizantes, farmacêutico, têxtil e minerais críticos, além de exportadores afetados pela redução dos embarques para o Golfo Pérsico. A liberação dos financiamentos será definida conforme a demanda de cada segmento, com regras elaboradas por um comitê interministerial. Durante o anúncio, o presidente Lula disse que o Brasil não vai ficar chorando pelas exportações que não irão aos Estados Unidos e afirmou que o país está buscando novos mercados.
4: Há males que vêm para bem. Na política, costuma-se dizer, toda vez que aparece uma crise, seja no campo da política, da economia ou na saúde, a sociedade sempre encontra um jeito de sair mais forte. Ninguém, mesmo a decisão abrupta do governo americano de achar que fazendo a taxação que ele fez, sem comunicar ninguém, sem conversar com ninguém, que o mundo ia ruir. O que está acontecendo no mundo? As pessoas estão aprendendo a se mexer. As pessoas estão aprendendo a conversar com outras pessoas que pareciam que eles não sabiam conversar.
3: Entre as exigências

0: Flávio Bolsonaro recebeu R$500 mil de uma empresa de contabilidade ligada ao escândalo do Banco Master. A relação aparece em uma nota fiscal emitida em 9 de abril de 2025 pelo escritório de advocacia que leva o nome do senador. O documento, revelado pelo portal Metrópolis, indica que Flávio, que é advogado, prestou serviço de assessoria jurídica à empresa contábil Correia Contabilidade e Auditoria Limitada. A empresa tem como sócio administrador Rogério Lourenço Novo, que também é diretor da Copenhagen de Assessoria e Consultoria Sociedade Anônima, apontada pela Polícia Federal como empresa de fachada do conglomerado do Banco Master. Investigações e documentos enviados à CPI do crime organizado revelaram que a Copenhagen recebeu quase R$58 milhões do banqueiro Daniel Vorcaro. O levantamento apontou ainda que o escritório de Flávio Bolsonaro chegou a emitir outras 2 notas fiscais no valor total de R$1 milhão diretamente para a Copenhagen, mas os documentos foram cancelados no mesmo dia. As movimentações reacenderam as suspeitas sobre as conexões financeiras entre o pré-candidato do PL e o dono do Banco Master, a quem, você se lembra, Flávio Bolsonaro pediu dinheiro para supostamente financiar aquele filme sobre o ex-presidente Jair Bolsonaro. Nas redes sociais, Flávio confirmou que prestou serviços jurídicos para a empresa de contabilidade, mas não explicou quais seriam esses serviços e negou qualquer repasse ou vínculo com o Banco Master. O senador afirmou ter recusado atuar para a Copenhagen, justificando o cancelamento das notas, e acusou órgãos do governo de vazamento ilegal de dados fiscais com fins eleitorais.
1: Eu fiz um trabalho para uma empresa, fui contratado para isso, prestei serviços advocatícios, tudo certo, relação completamente legal e privada. E em outra oportunidade, eu não aceitei trabalhar para esta empresa chamada Copenhagen, que supostamente é usada por Vorcaro, foi usada por Vorcaro para fazer pagamentos para algumas pessoas. Não foi o meu caso. Eu não sou investigado em nada. Ou seja, algum órgão governamental, não vou falar qual que eu suspeito, mas algum órgão governamental pega isso criminosamente, quebrando o meu sigilo, sem nenhuma espécie de investigação formal, sem autorização judicial, sem nada, gente, não tem nada, e vaza isso para a imprensa.
0: E a lista de problemas nessa semana para o pré-candidato Flávio Bolsonaro não para por aí. A federação formada pelo PP e pela União Brasil vai optar pela neutralidade na eleição presidencial no primeiro turno e não deve embarcar na campanha dele ao Palácio do Planalto. Flávio contava com o apoio da legenda e do União Brasil para encorpar a sua coligação e ampliar o tempo de rádio e televisão. João Rosa.
2: O presidente do Progressista, Ciro Nogueira, informou ao senador que deverá manter a neutralidade. Segundo fontes dos partidos, a decisão foi tomada em uma reunião na noite de terça entre Ciro e Antônio Rueda, presidente do União Brasil. De acordo com interlocutores da federação, um dos fatores que pesaram na decisão foi a falta de manifestações públicas de apoio de Flávio a Ciro, depois que o dirigente passou a ser citado nas investigações da Polícia Federal sobre supostos negócios ilícitos envolvendo Daniel Vorcaro, dono do Banco Master. Integrantes do Podemos também falam em manter a posição de neutralidade. Apesar disso, a legenda ainda não descarta uma composição com o PL e avalia que as definições devem ficar para o prazo final das convenções. O PSDB também foi procurado pelo PL, mas avalia sobre as alianças estaduais para candidaturas ao Senado e a Câmara. No momento, a avaliação predominante do partido é pela liberação das lideranças estaduais. Para o analista político David Lira, a falta de alianças no entorno de Flávio deverá trazer impactos no tempo de TV.
3: E tem um outro aspecto também dessa dificuldade dele conseguir fazer alianças. O primeiro é um impacto estrutural, porque sem ele conseguir ampliar a coalizão, o PL ele vai ter menos tempo de propaganda eleitoral e menor capilaridade nacional. Então, vai reduzir a capacidade de unificar os palanques estaduais em torno de uma candidatura presidencial.
2: Entre outros fatores que trouxeram resistências do Centrão no embarque à campanha do senador, estão a revelação do caso Dark Rossi e as relações de Flávio com o

0: empresário Daniel Vorcaro, além dos atritos com a ex-primeira-dama Michele Bolsonaro.
1: Agora são 5h14. 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
2: Bom dia a você, ouvinte da Rádio CBN aqui em São Paulo. Agora são 5h14. Quem fala com você é o Matheus de Souza, trazendo aqui mais um capítulo dessa novela dos mototáxis aqui na cidade de São Paulo. Ontem à noite, o prefeito da cidade, Ricardo Nunes, afirmou que o Supremo Tribunal Federal não vai chorar no cemitério pelas pessoas que, segundo ele, morrerão em acidentes de trânsito, caso seja mantida a decisão que obriga a Prefeitura de São Paulo a liberar o serviço de transporte de passageiros de moto por aplicativo na capital. A declaração foi dada após evento na Rede Bandeirantes, na zona sul da cidade, ao comentar a decisão judicial que determinou o credenciamento da Uber para operar a modalidade. O prefeito criticou decisões do ministro Alexandre de Moraes, do STF, que suspenderam parte das exigências impostas pela prefeitura para regulamentar o serviço. Segundo ele, o judiciário tem interferido nas políticas públicas de estados e de municípios. Ele também afirmou que o município regulamentou o serviço conforme prevê a legislação, mas que as regras foram sendo derrubadas pelo STF. No mês passado, o ministro Alexandre de Moraes suspendeu trechos da regulamentação criada pela prefeitura e entendeu que a gestão de Ricardo Nunes invadiu a competência da União ao legislar sobre o tema e impôs uma barreira desproporcional à atividade. Em janeiro, o ministro já havia suspendido outras exigências da regulamentação municipal sob um argumento judicial. Lembrando que na terça-feira, a justiça deu um prazo de 48 horas para que a prefeitura credencie a Uber para operar o serviço sob pena diária de R$5.000 em caso de descumprimento. A reportagem da CBN já veio trazendo desde ontem que o prefeito Ricardo Nunes disse que a administração municipal vai recorrer dessa decisão. São 5h16.

0: 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Vamos para a agenda do dia. Quais são os destaques, os assuntos que vão repercutir ao longo das próximas horas, os temas que terão desdobramentos, assuntos que a reportagem da CBN, aliás, vai acompanhar e você vai ter novidades ao longo do dia, ao longo da nossa programação. Hoje, o Fórum Brasileiro de Segurança Pública vai divulgar a nova edição do Anuário Brasileiro de Segurança Pública, que é um dos principais levantamentos sobre a criminalidade no país. O estudo reúne indicadores sobre homicídios, letalidade policial, violência contra mulheres, crianças e adolescentes e outros tipos de violência, além de traçar um panorama da segurança pública em todos os estados brasileiros. Os dados vão ser conhecidos ao longo do dia, ainda na manhã de hoje, quando aqui a nossa reportagem vai trazer os números para você. Também na política, a Federação Brasil da Esperança, aquela que inclui o PT, né, o partido do presidente Lula, acionou o Tribunal Superior Eleitoral contra o senador Flávio Bolsonaro e outros três parlamentares do PL por propagação de desinformação sobre as urnas eletrônicas. Agora a gente comentou há pouco, né, sobre a semana complicada, o senador Flávio Bolsonaro ainda tem isso. A coligação pede a remoção de postagens nas redes sociais e aplicação de uma multa de R$30.000 a cada um desses parlamentares após Flávio Bolsonaro citar aquelas supostas fraudes. Numa reunião com diplomatas no começo dessa semana, o presidente do TSE, ministro Nunes Marques, avaliou reservadamente que a fala do senador reproduziu informação falsa, mas não configurou um ataque grave ao sistema eleitoral. Já a oposição e juristas rebatem essa avaliação, apontando que a conduta de Flávio se assemelha à reunião com embaixadores comandada pelo pai dele, pelo ex-presidente Jair Bolsonaro, aquele episódio que resultou na inelegibilidade até 2030 de Jair Bolsonaro. A gente acompanha ainda os desdobramentos desse assunto nessa quinta-feira. O governo federal vai fazer hoje um novo leilão da rodovia Regis Bittencourt, em São Paulo. E o leilão acontece na Bolsa de Valores. Segundo a Agência Nacional de Transportes, o contrato atual deixou de funcionar, precisava de ajustes. A vencedora vai ser a concessionária, que, entre outras coisas, ofereceu o menor valor de pedágio nas 6 praças da rodovia. E o adeus ao ícone do cinema brasileiro, Luiz Carlos Barreto, cineasta, produtor, fotógrafo, vai ser velado hoje em cerimônia aberta ao público no Palácio da Cidade, no Rio, aos 98 anos de idade. O Barretão, ele morreu após complicações pulmonares. Ele foi integrante do cinema novo nos anos 60, assinou a direção de fotografia de clássicos do cinema brasileiro, como Terra em Transe, Vidas Secas. Como produtor, foi essencial também na consolidação da indústria audiovisual brasileira, liderou sucessos de bilheteria, como o filme Dona Flor e Seus Dois Maridos. Na década de 90, foi peça-chave também na retomada da produção do cinema nacional, atuou na defesa de leis de incentivo e, ao lado da esposa e dos filhos cineastas, emplacou 2 indicações do Brasil ao Oscar, o filme O Quatrilho e também o filme O Que É Isso, Companheiro. Luiz Carlos Barreto deixa um legado de relevância para a formação da identidade do cinema nacional e a gente acompanha as despedidas ao longo do dia de hoje. São 5:20.
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0: Aline Araújo tá chegando para contar como é que fica o tempo hoje em todo o Brasil.
2: A quinta-feira será marcada pelo avanço da frente fria sobre o sudeste do Brasil. O sistema espalha chuva por grande parte do estado de São Paulo, enquanto no sul o tempo já começa a apresentar melhora, com chuva fraca restrita ao leste de Santa Catarina, norte do Rio Grande do Sul e divisa entre o Paraná e São Paulo durante a madrugada. No centro-oeste, Mato Grosso do Sul ainda pode registrar chuva isolada, enquanto no Mato Grosso temos apenas aumento de nebulosidade e uma chuva rápidas em pontos isolados, principalmente da região sul. Em contrapartida, a região norte do estado continua com baixos índices de umidade relativa do ar e atenção também para temperaturas elevadas e risco de queimadas. Já em Goiás e no Distrito Federal também permanecem o tempo firme, calor, baixa umidade e esse risco elevado para queimadas. No nordeste, a onda de leste continua favorecendo chuva persistente entre Pernambuco, Paraíba e Rio Grande do Norte, com maiores volumes concentrados entre João Pessoa e Natal. No interior da região, tempo seco continua predominando. Entre as capitais, destaque para São Paulo, com máxima de apenas 21 graus e chuva ao longo de todo o dia. Curitiba também terá temperaturas mais baixas, com apenas 18 e tempo mais fechado. E Recife, onde a máxima chega aos 26 graus, a chuva continua frequente devido à atuação da onda de leste, trazendo instabilidades do oceano para o continente. Na sexta-feira, a frente fria avança para o Rio de Janeiro, Espírito Santo e sul de Minas Gerais, enquanto São Paulo, as instabilidades vão ganhar força, aumentando o risco de temporais e chuvas mais intensas em diversas regiões do estado. Aline Araújo, da Clima Tempo.
0: Futebol, Corinthians e Remo fecham hoje a 19ª rodada do Campeonato Brasileiro. Em jogo atrasado da quarta rodada, o Botafogo enfrenta o Vitória. São as partidas do dia. Ontem o Palmeiras derrotou o Coritiba por 3-1, manteve a diferença de 7 pontos para o vice-líder Flamengo, que também entrou em campo e goleou a Chapecoense, lanterna, pelo placar de 4-0. Nos outros jogos da noite, o Atlético Paranaense venceu de virada o São Paulo por 2-1, mesmo placar da vitória do Cruzeiro sobre a equipe do Internacional. Ontem a bola rolou também pelos playoffs das oitavas de final da Copa Sul-Americana, aquela fase de mata-mata antes das oitavas de final. O Vasco empatou em 2-2 com o Independente Medellín e o Bragantino ficou no 0-0 com o Sport em Cristal. Hoje também tem jogo da Sul-Americana. O Grêmio enfrenta a equipe do Bolívar na altitude de La Paz, na Bolívia. São os jogos dos campeonatos brasileiros, das Copas Sul-Americanas, depois da Copa do Mundo, sendo retomados aqui no calendário do futebol brasileiro. São 5:23 agora. Sequência aqui do CBN Primeiras Notícias. Ana Paula Jalme está de volta para trazer destaques das capas dos jornais de hoje. Jornais do dia. Hoje, quinta-feira, 23 de julho, já está na tela aí a primeira página do Estadão. O Estado de São Paulo. O assunto principal, né? A manchete principal lá no alto, o governo trazendo aí o pacote de apoio para os setores atingidos pelo novo tarifaço dos Estados Unidos, um assunto que a gente já tratou aqui no programa, né? Mas entre as matérias principais na capa do Estadão, uma das que a Ana Paula vai chamar a atenção aqui pra gente é sobre o relatório que vai ser apresentado hoje, né, Ana Paula? Relatório do CENIPA a respeito da investigação do acidente que aconteceu em 2024 com o voo da Voipes e matou 62 pessoas no interior de São Paulo. Conta aí pra gente.
3: É, Fred, familiares das vítimas desse acidente com o avião da Voipes em 2024 devem entrar com uma ação coletiva de indenização por danos à sociedade. Esse acidente que aconteceu em Vinhedo, interior de São Paulo, procurada, a Voipes ainda não retornou. Nos próximos dias também deve ser concluído o inquérito que está investigando esse acidente. A versão preliminar do relatório apontou que a companhia ignorou falhas de segurança, tinha um contexto de organização deficiente que tolerava desvios e desprezava alertas, como em relação a problemas no sistema de degelo do avião que já tinham sido aí detectados em viagens anteriores. O documento parcial também diz que houve uma distração dos pilotos durante o voo que partiu de Cascavel, no Paraná, com destino a Guarulhos, em São Paulo. A conduta marcada por conversas informais aí durante procedimentos na hora ali do voo teria oferecido um alto risco a essa viagem. O relatório preliminar do CENIPA aponta possíveis falhas também da ANAC na fiscalização. Destaca que o documento final vai buscar identificar fatores que contribuíram para esse acidente sem atribuir culpados. Familiares das vítimas estão aguardando esse relatório para embasar então essa ação coletiva por danos à sociedade. Esperam que ele revele falhas sistêmicas na companhia aérea, na tripulação e também na fiscalização, Fred.
0: A gente acompanha ao longo do dia a divulgação dessas informações tão esperadas. Bom, na capa da Folha de São Paulo, o alerta é para os impactos do vendaval e das chuvas fortes no Rio Grande do Sul, Ana Paula.
3: Fred, a capa do jornal, a capa da Folha hoje traz inclusive uma foto com vista aérea, mostra uma área urbana com ruas, terrenos e árvores tomados pela água da enchente, prédios.
0: Estamos vendo agora aí, né, na nossa transmissão.
3: Exatamente. Prédios e carros ali ao fundo, né, água cobrindo grande parte da paisagem e há problemas em pelo menos 169 cidades, de acordo com o boletim da Defesa Civil do Estado divulgado na noite de ontem. Então, destelhamento de casas, queda de árvores, postes de energia, além também, claro, dos alagamentos. Nessa quarta, regiões norte e central do estado foram as mais afetadas. Mais de 1000 pessoas tiveram que sair de casa em todo o estado. São 728 pessoas acolhidas em abrigos públicos, 370 desalojadas. Então, são aquelas pessoas que foram para casa de amigos ou familiares. O maior número de desalojados está no município de Lajeado, onde 370 foram para abrigos públicos. A Defesa Civil está nesses últimos dias alertando nas redes sociais para risco muito alto de inundações dos rios do estado. O governo disse que moradores de 37 municípios receberam mensagens no celular sobre essa possibilidade de inundação. Segundo a Defesa Civil, a chuva no Rio Grande do Sul perde força nessa quinta-feira. No estado do Paraná, 10 cidades tiveram também algum tipo de dano ligado à chuva, Fred.
0: 2 anos depois, né? Daquelas chuvas trágicas no Rio Grande do Sul em 2024, o estado volta a sofrer aí com as consequências do temporal, inclusive cidades, né? Que foram afetadas naquela ocasião também aí com transtornos, como é o caso do município de Lajeado que você citou. Já fomos ao Estadão, a capa do Estadão, a capa da Folha de São Paulo, agora uma olhadinha aí na capa do Jornal Globo, né? Jornal Globo, olha aí a primeira página, ainda sem vice, Flávio Bolsonaro sofre com a recusa ali da aliança formal com União Brasil e PP, um assunto que a gente também já comentou aqui no programa de hoje. E entre as matérias principais, você vai falar sobre a Supervia, né? A antiga concessionária de trens do Rio de Janeiro. O contrato foi finalizado há alguns meses e o Jornal Globo traz uma matéria grande aí sobre dívidas dessa companhia, não é isso, Ana Paula?
3: A Supervia que deixou a concessão aqui dos trens do Rio de Janeiro depois de mais de 27 anos de operação e está com uma dívida de cerca de 15 milhões de reais, Fred. São pendências com fornecedores, incluindo empresas de manutenção dos vagões, fabricação das peças, sinalização, bilhetagem e serviços de apoio. A falta de pagamento ameaça a continuidade de atividades essenciais, pode afetar inclusive a qualidade do transporte para cerca de 300 mil passageiros que usam esse sistema de trens todos os dias. A nova operadora Trens RJ disse que não é responsável pelas dívidas da antiga concessionária e comunicou ao governo estadual sobre os riscos de interrupções no serviço. Supervia está em recuperação judicial, tem outros débitos grandes aí, incluindo uma dívida de quase 2 bilhões com o BNDES. Além da crise financeira, a rede ferroviária enfrenta problemas de segurança, estações e trechos próximos a comunidades aqui do Rio controladas pelo crime organizado, causando muitas vezes interrupções, cancelamento de viagens por causa de tiroteio. E outro desafio é a evasão da tarifa, né? Muita gente, muitos passageiros acabam entrando no trem sem pagar. O governo estadual diz que está trabalhando para poder garantir a continuidade e a qualidade desse serviço, Fred.
0: Reportagem de capa do jornal O Globo de hoje, com a foto principal, inclusive aí com os trens, né? Em estado bem precário, no estacionamento, na garagem, né? Vamos dizer assim, da Supervia. Trens que o cidadão do Rio de Janeiro tem que encarar todo santo dia.
3: E lotado, muitas
0: vezes. Lotado, atrasado.
3: Exatamente.
0: Né? As estações também sucateadas. Essa é a realidade aí do trabalhador do Rio de Janeiro. Um assunto importante no noticiário de hoje para os cariocas e fluminenses, para os ouvintes de todo o Brasil, né? Daqui a pouquinho a gente vai fazer o nosso giro, né? Com as praças, com as afiliadas, também vamos dar um pulinho no Rio de Janeiro para saber as novidades do dia de hoje. É isso?
3: É isso, Fred.
0: Muito bem. Tá na hora, né?
3: Tá.
0: 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Olha, ela é pontual, hein? 5:30, tá na hora do Repórter CBN. Primeiras notícias, volta já, não sai daí.
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0: quinta-feira, 23 de julho de 2026. O Centro de Investigação e Prevenção de Acidentes Aeronáuticos vai divulgar hoje o relatório final sobre a queda do avião da Voepass no interior de São Paulo. O documento apresenta o detalhamento técnico e os fatores que contribuíram para o acidente que matou 62 pessoas em 2024. O CENIPA fará uma reunião reservada com os familiares das vítimas para detalhar as conclusões. O relatório tem caráter preventivo e não atribui culpa criminal ou civil, mas servirá de subsídio para o inquérito conduzido pela Polícia Federal. A Secretaria de Estado de Meio Ambiente e Desenvolvimento Sustentável de Minas Gerais suspendeu parte das atividades da maior produtora de lítio do Brasil, a Sigma Lithium. A medida afeta as licenças das duas frentes de extração que abastecem a fábrica da empresa no Vale do Jequitinhonha. A fiscalização dos órgãos ambientais apontou danos a cursos d'água em áreas de preservação, desmatamento irregular, uso de água subterrânea e o início da exploração antes do previsto nas licenças ambientais. Abrindo a quarta-feira de Campeonato Brasileiro, o Palmeiras derrotou o Coritiba por 3-1. Mais tarde, o Flamengo goleou a Chapecoense por 4-0. Nas outras partidas, o Cruzeiro venceu o Internacional por 2-1 e o Atlético Paranaense virou sobre o São Paulo e venceu por 2-1. Pela Copa Sul-Americana, o Vasco empatou em 2-2 com o Independiente Medellín da Colômbia e o Bragantino ficou no 0-0 com o Sporting Cristal do Peru. Corinthians e Remo fecham hoje a 19ª rodada do Campeonato Brasileiro. Em jogo atrasado, o Botafogo enfrenta o Vitória. No horário de Brasília, 5h32.
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2: Vamos ao noticiário internacional na volta aqui do CBN Primeiras Notícias. Você está acostumado a ouvir o Fernando Andrade no Mundo em 3 minutos. Fernando entrou no período de férias, mas a gente continua tratando dos temas internacionais aqui nesse espaço. Hoje a gente vai chamar a Ana Luísa Bessa, que vai nos contar que o Irã realizou novos ataques contra alvos dos Estados Unidos no Oriente Médio. O regime dos ayatolás disse ainda que o conflito poderia ganhar dimensões regionais se o governo americano de Donald Trump bombardear um complexo subterrâneo nuclear. São as notícias do dia da guerra que a Ana Luísa Bessa traz pra gente. Vamos conferir.
3: O Irã afirmou ter feito novos ataques contra alvos dos Estados Unidos na Jordânia, Bahrein e Kuwait nesta quarta-feira. E advertiu que o conflito poderia ganhar dimensões regionais se Washington cumprir a ameaça do presidente Donald Trump de bombardear um complexo subterrâneo nuclear na região central do país. Enquanto isso, Donald Trump renovou as ameaças contra o país persa e disse que fará um ataque contra infraestruturas civis e usinas elétricas iranianas sempre que alguma embarcação for alvo de ofensiva no Estreito de Hormuz. Na terça-feira, o líder americano voltou a ameaçar ataques contra uma suposta instalação ligada ao programa nuclear iraniano. Além disso, Trump aprovou um acordo com a Arábia Saudita, que poderá dar ao país árabe a capacidade de enriquecer urânio para o programa de energia nuclear civil, segundo a agência de notícias Reuters. O pacto deve ter duração de 30 anos e também vai envolver empresas americanas no desenvolvimento do programa. O acordo iria permitir a construção de uma instalação de enriquecimento de urânio na Arábia Saudita, após um estudo conjunto entre os dois países. Mas o entendimento, que deverá ser submetido ao Congresso dos Estados Unidos para análise, pode enfrentar resistência entre parlamentares que temem uma nova rodada de proliferação nuclear e competição armamentista no Oriente Médio. Também Também nesta quarta, o secretário de Estado americano, Marco Rubio, informou que os americanos mantêm contato com autoridades sauditas sobre a ameaça dos Houthis do Iêmen de atacar navios comerciais no Estreito de Bab el-Mandeb, no Mar Vermelho. Inclusive, quatro navios-tanque mudaram a rota de navegação no Mar Vermelho nesta quarta-feira. De São Paulo, Ana Luísa Bessa.
2: 5:36. Vamos em frente com o CBN Primeiras Notícias, dando bom dia e boas-vindas para quem chegou agora. Nosso bonde das 5:30, né? 5:30 da manhã, toca o despertador para muita gente, então a gente recebe.
3: Segunda chamada.
2: O novo bloco aqui de ouvintes do Primeiras Notícias. É bom quando a gente bota aqueles 10 minutinhos a mais, né? Você, como é que você faz pra você acordar? Você acorda uma vez ou você vai acordar na prestação?
3: Dois. Aí eu coloco dois. É. Dois alarmes. Aí é eu perigoso, acordo no primeiro, perigoso. Aí o segundo toca, eu já levanto.
2: Aí você já levanta. Muito bem.
3: Tem risco, né?
2: Então pra você que despertador tocou agora, você tá no lugar certo. Aqui é o CBN Primeiras Notícias. Vamos passear pelo Brasil agora. 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Todos os cantos do país, o amanhecer, todos os dias a gente mostra aqui com a nossa reportagem e além de assistir, de ouvir, pode participar também lá no chat do YouTube, o canal tá aberto, pra você dar o seu bom dia, WhatsApp também 21 997 64 2381. Vamos começar lá pelo norte do país, puxando a fila aqui no nosso giro das afiliadas. Macapá, capital do estado do Amapá, vai ter um dia com tempo firme hoje, temperatura de 23 graus. A máxima do dia chega aos 32. Imagens ao vivo de Macapá, a gente está acompanhando agora?
3: Isso, ao vivo.
2: Tudo bem escuro, né? É. Ainda bem escuro, a noite ainda lá em Macapá. Vamos chamar o nosso Dayan Andrade, da CBN Macapá. Ele vai contar detalhes de um esquema de fraude contra o INSS no Amapá, que causou um prejuízo de mais de R$400 mil para os cofres públicos e foi alvo ontem de uma operação lá no estado. Não é isso, Dayan? Bom dia.
4: E aí, Fred, bom dia. A operação Dupla Face, realizada nesta quarta-feira, cumpriu um mandado de busca e apreensão no Amapá. A ação buscou identificar todos os envolvidos no esquema e avaliar o prejuízo causado à Previdência Social. Segundo a investigação, o grupo obteve benefícios de prestação continuada, de forma irregular, com uso de documentos falsos e uma mesma biometria vinculada a diferentes registros civis. Cada registro possuía um CPF distinto e fornecia acesso a um benefício assistencial. Os investigadores também encontraram indícios de irregularidades na liberação e no desbloqueio de benefícios usados para contratar empréstimos consignados. Além disso, os agentes identificaram acesso aos sistemas do INSS feitos de diferentes estados, em situações irregulares e fora dos padrões.
2: Esse é o destaque lá do Amapá, do nosso Dayan Andrade, do norte do país. Vamos seguir para Brasília agora, capital federal. Nesse momento, em Brasília, 17 graus, baixa umidade mais uma vez, hoje a máxima é de 28 graus. Vamos conversar com a Ana Carolina Tomé, que vai nos contar que a justiça do DF, a justiça de Brasília, tá mirando, sabe em quem, Ana Paula Jaume? Na influenciadora Virgínia. Virgínia Afonso, você conhece ela?
5: Conheço.
2: Quem não conhece, né? Querendo ou não conhece, todo mundo conhece. Querendo ou não, todo mundo conhece a Virgínia. O que que tá acontecendo aí em Brasília com a Virgínia? Ana Carolina Tomé, bom dia.
5: Oi, Fred, bom dia. A Justiça do Distrito Federal determinou que a influenciadora Virgínia Fonseca retire, em até 48 horas, publicações sobre apostas que desrespeitem as regras de transparência. A decisão também proíbe anúncios que prometam lucro garantido, apresentem as apostas como fonte de renda ou minimizem os riscos de perda. A decisão atende parcialmente a um recurso apresentado pelo Ministério Público do Distrito Federal. O MP contestou uma decisão anterior da Justiça que havia negado o pedido de suspensão imediata das publicidades de Virgínia Fonseca para a plataforma de apostas Blaze, sob a alegação de supostas práticas abusivas na divulgação desse tipo de conteúdo. Na decisão, o desembargador destacou que a legislação veda anúncios que sugiram ganho fácil, ausência de risco ou tratem as apostas como investimento. Sobre o risco de dano, afirmou que cada nova veiculação pode atingir atingir novos destinatários e renovar a possibilidade de indução em erro. A decisão também exige que toda a comunicação publicitária da influenciadora, inclusive em stories e postagens de caráter pessoal, seja identificada de forma clara como conteúdo comercial. Além disso, as condições de bônus e promoções deverão ser apresentadas com destaque compatível ao benefício anunciado, sob pena de multa de R$100 mil por descumprimento, limitada a R$2 milhões. O processo se baseia em duas linhas simultâneas de investigação: o recebimento de denúncias de consumidores sobre a retenção sistemática de valores depositados, bloqueio de contas e a apresentação de justificativas genéricas, e o recebimento de um relatório técnico com mais de 42 mil reclamações registradas contra a plataforma. O Ministério Público do DF pede ainda uma indenização por danos morais coletivos no valor de R$120 milhões. Ainda cabe recurso da decisão. Procurada, a operadora da marca Blaze no Brasil informou que vai apresentar as evidências e todos os esclarecimentos necessários nos autos do processo, dentro dos prazos legais. A companhia reforçou que atua em estrita conformidade com a legislação, as normas e as determinações judiciais vigentes no país. A defesa de Virgínia Fonseca foi procurada pela reportagem, mas não respondeu até o momento. Fred.
2: Obrigado, Ana Carolina Tomé, trazendo aí os detalhes de mais um foco de investigação, né, da justiça contra a influenciadora Virgínia Fonseca por conta da atuação dela nessas questões aí de bets e apostas online. Enquanto isso, parece que ela não tá muito preocupada não, né? Tá curtindo férias.
6: É.
2: Tá curtindo férias com o Vinícius Júnior, né? Você sabe que eles se reconciliaram.
6: Sei,
2: momento
6: sabendo.
2: Fofoca, momento fofoca, né?
6: Fiquei sabendo.
2: Voltaram e esses dias saiu foto dos dois em festa junina, né? Vinícius Júnior fez lá uma harmonização facial.
6: Vi
2: ficou
6: também.
2: Bom, né?
6: Vi ficou também. Bonito, mudou um pouco, né?
2: É, ficou bom. Bom, é isso. Vamos ao que interessa então, né?
6: Vamos, melhor.
2: Saindo
6: notícia,
2: do noticiário,
6: né?
2: Fofoca, vamos agora voltar ao nosso giro de afiliadas, começando o nosso passeio pelo Sudeste. Vamos começar diferente? Vamos começar por Vitória hoje?
6: Vamos.
2: Juliana Morgado tá chegando, capital capixaba. Deixa eu ver aqui quanto é que tá marcando os termômetros lá na minha terra. Ih, travei agora meu
6: data Fred aqui. Né?
2: Data Fred. Depois você dá uma olhadinha e me fala aí, ô Ana Paula. A Juliana vai contar que um vereador e presidente da Câmara de Vereadores de Vitória, capital do Espírito Santo, o Anderson Goge, ele foi flagrado fazendo xingamentos no meio da sessão ali, os deputados, os vereadores, né? Uma sessão parlamentar, tratando de assuntos importantes aí da cidade, e o microfone dele ligado, ele soltando uma série de palavrões. E essas ofensivas foram proferidas depois que os vereadores esvaziaram uma reunião e isso acabou inviabilizando uma votação de uma pauta importante. Esse assunto, claro, está repercutindo lá no noticiário em Vitória, que está marcando 20 graus, né? Nesse momento, temperatura do dia, Juliana Morgado conta essa história aí pra gente. Bom dia.
7: O encerramento da sessão ordinária da Câmara Municipal da capital do Espírito Santo, realizada na última terça-feira, chamou a atenção de quem acompanhava os trabalhos dos parlamentares. Após declarar o fim da sessão, o presidente da casa, vereador Anderson Goge, do Republicanos, fez uma sequência de xingamentos e ofensas com o microfone ainda ligado. Logo após encerrar os trabalhos, o vereador fez as declarações, que foram captadas integralmente pela transmissão ao vivo e repercutiram nas redes sociais.
8: Tendo quórum, declaro a sessão encerrada. Eu quero que
9: você acaba de acompanhar a sessão ordinária desta terça.
7: As falas foram registradas pela transmissão oficial da Câmara e foram ditas diante de outros parlamentares, servidores e do público que acompanhava a sessão. Com o microfone ainda aberto, Anderson Goge apareceu visivelmente exaltado e, antes de deixar o plenário, continuou fazendo ofensas em voz alta. As ofensas foram ditas após os vereadores esvaziarem a sessão, o que derrubou a votação de uma pauta incluída no expediente.
2: 5:45 agora. Lamentável, não, isso que aconteceu lá em Vitória, no Espírito Santo. De Vitória, vamos seguir pelo Sudeste, vamos para Belo Horizonte. 14 graus, tá frio em BH. Tempo firme, apesar disso, temperatura não vai passar dos 28 graus na máxima do dia. Ainda a política, essa semana de convenções, de negociações partidárias. assunto tá fervendo em Minas e em BH, porque tem muita indefinição ainda, né, na formação das chapas do governo do estado para candidaturas, né? A governador e a Raquel Romanha tá explicando pra gente. Céu tá nublado agora, né? Parcialmente nublado. As imagens ao vivo aí de Belo Horizonte. Conta os detalhes pra gente, Raquel. Bom dia.
10: Oi, Fred, bom dia. Vamos continuar atentos às articulações políticas aqui em Minas Gerais. Na chapa que deve ser encabeçada pelo deputado federal Patrus Ananias, do PT, para o governo de Minas, estão em andamento as conversas que podem definir o empresário Josué Gomes da Silva, filho do ex-vice-presidente José Alencar, do PSB, para ocupar a vaga de vice de Patrus. Ainda no campo progressista, o PDT aprovou o apoio a Lula na campanha presidencial, mas em Minas vai seguir com a candidatura própria de Alexandre Calil, concorrendo com a chapa petista. O ex-prefeito de Belo Horizonte declarou que será candidato independentemente dos concorrentes. Na parte da direita, a convenção estadual do Novo em Minas, realizada em Belo Horizonte, terminou indefinida sobre o candidato a vice na chapa encabeçada pelo atual governador Matheus Simões, do PSD. Virando a página e entrando no noticiário policial, o suspeito de ter matado a namorada em um apartamento aqui na região noroeste de Belo Horizonte passa por audiência de custódia nesta quinta-feira. Ele se apresentou à polícia na última terça-feira e está preso desde então. Ele foi visto deixando o condomínio com duas malas e o corpo foi encontrado em avançado estado de decomposição. A mulher teria conhecido o suspeito há cerca de um mês por meio de um aplicativo de relacionamento. O caso está sendo investigado pela Polícia Civil. Então é isso, Fred. Bom dia para você e para todos os nossos ouvintes.
2: Bom dia, Raquel Romanha. Bom dia para os ouvintes da CBN em Belo Horizonte. São 5:47. 5:47 já. Vamos seguindo o nosso giro pelo Brasil, ainda pelo Sudeste. Rio de Janeiro. Bom dia para os ouvintes cariocas. Bom dia para os ouvintes fluminenses. Nesse momento, 21 graus é a temperatura. Hoje tem uma viradinha de tempo no Rio. Imagens ao vivo aí da praia de Copacabana. Aquele veranico no começo da semana, desde o final de semana, né? Temperaturas acima dos 30 graus. Acabou hoje. Tem chance de chuva, inclusive temperaturas mais baixas. E aí o veranico juntou com o negócio de férias escolares, né? Pessoal frequentou a praia aí nos últimos dias, praias estavam cheias, a gente estava vendo mesmo durante a semana, né? Para quem pode curtir praia. Isso acabou gerando inclusive confusões no Rio, né, Diogo Bugalho? Conta pra gente. Bom dia para você.
11: Pois é, Fred, muito bom dia para você, bom dia também para você que nos ouve. A volta de quem foi à praia na zona sul do Rio nessa quinta terminou em confusão pelo segundo dia seguido. Um ônibus lotado teve as janelas e vidros quebrados no início da noite em Copacabana e outros três coletivos que também circulavam superlotados tiveram aí, sofreram danos, né? Tiveram janelas vandalizadas e tal. Essa confusão toda foi registrada em vídeos divulgados nas redes sociais. Um desses vídeos mostra inclusive o momento em que agentes do segurança presente usam spray de pimenta em passageiros de um ônibus lotado depois que dezenas de jovens pulam pela janela do coletivo que estava quebrada. Em outro vídeo é possível ver o momento em que esses jovens aí quebram a janela desse ônibus. A polícia militar disse que apreendeu 4 adolescentes suspeitos de envolvimento em um furto praticado na região e que esses adolescentes também estavam no grupo que depredou esse ônibus aí que aparece nas imagens. Na terça-feira, 5 ônibus foram vandalizados e também houve confusão generalizada, mas na praia do Arpoador, que para quem não conhece o Rio, é ali vizinha da praia de Copacabana, ficam bem próximas. Os vídeos da terça mostram pessoas brigando na areia e centenas até, correndo para deixar o local no fim da tarde com medo de um arrastão. Um arrastão esse que não foi confirmado pela polícia militar. Como você disse, Fred, fez sol e calor aí nesses últimos dias, as praias ficaram lotadas, mas essa situação não deve se repetir hoje porque tá entrando uma frente fria aqui na cidade, não devemos mais ter aquele dia de praia. Só que essa situação aí já acende o alerta pro verão, né? Que ainda nem chegou, estamos em pleno inverno e já registrando essa confusão toda, superlotação nos ônibus, brigas, ocorrências policiais, enfim, cenas realmente muito lamentáveis, né? Que a gente espera que não se repitam, Fred.
2: Estamos acompanhando as imagens, né? Que você citou aí do ônibus sendo vandalizado plena quinta-feira aí na volta da praia no Rio de Janeiro. Você falou se no inverno tá assim, né? Imagina no verão. Obrigado, Diogo Bugalho. Esses os destaques do dia, assuntos que vão repercutir nessa quinta-feira no Rio de Janeiro. Do Rio de Janeiro, vamos seguir para São Paulo, pegar a nossa ponte aérea, Rio-São Paulo, para acionar o Matheus de Souza. São Paulo, 17 graus é a temperatura de momento. Céu nublado, hoje a máxima não passa dos 23 graus. Tudo bem com você, Matheus? Bom dia. Quais são os assuntos por aí?
0: Bom dia, Fred. Bom dia também a você, ouvinte do CBN Primeiras Notícias. O governo federal faz hoje na Bolsa de Valores um novo leilão da rodovia Regis Bittencourt, que faz a ligação entre São Paulo e Curitiba. Segundo a Agência Nacional de Transportes, o contrato atual deixou de funcionar e precisava de ajustes para ficar mais equilibrado para o poder público e a iniciativa privada. A ANTT cita questões como degradação acentuada do asfalto, elevados índices de acidentes e interrupções constantes do tráfego. O contrato da Arteris, que administra a rodovia federal, ia até 2033, mas a empresa pediu para reajustar o cronograma de investimentos e as metas contratuais. Por causa disso, o governo federal decidiu criar um novo leilão. 3 empresas disputam um novo contrato, entre elas a própria Arteris. A vencedora será a concessionária que, entre outras coisas, ofereceu o menor valor de pedágio nas 6 praças da rodovia. Atualmente, o preço cobrado é de R$4,30 para os carros em todas as praças. O contrato de 15 anos prevê R$7 bilhões em investimentos. A concessionária Arteris diz que em 15 anos de concessão, fez investimentos de quase R$9 bilhões na Regis Bittencourt. Sobre o tempo, aqui em São Paulo hoje, mudando de assunto, a Defesa Civil alertou para a chegada de uma frente fria com chuva e queda nas temperaturas em todo o estado entre hoje e amanhã. O dia vai ser de mínima invertida, com a temperatura chegando aos 14 graus à noite. São estes os destaques dessa quinta-feira aqui em São Paulo. Fred, um bom dia para você e um bom dia para o ouvinte do CBN Primeiras Notícias.
2: Bom dia, obrigado. Esse é o Matheus de Souza com os assuntos do dia hoje em São Paulo. Agora são 5:52.
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2: Passeou hoje, né? Fomos lá pro norte, região sul, sudeste, centro-oeste, as afiliadas aqui da CBN contando o que é notícia nos quatro cantos do país. Nosso giro sempre termina no campo, com as informações do campo com o Cassiano Ribeiro. Hoje ele chama a atenção, traz aqui um destaque especial para os pecuaristas, o caminho para a pecuária brasileira reconquistar a Europa. É o tema do dia do Cassiano Ribeiro. Bom dia para você, Cassiano.
13: Bom dia, Fred. Bom dia para você, ouvinte. A pecuária bovina brasileira, ou pelo menos uma parte dela, deu um passo à frente para tentar reabrir o mercado europeu em uma reunião realizada em Brasília. Representantes de produtores, da indústria e do governo concordaram que o caminho mais viável para evitar que o veto europeu à carne brasileira a partir de setembro é adotar um protocolo que certifique animais livres dos antimicrobianos proibidos pela União Europeia. A proposta, que foi homologada pelo Ministério da Agricultura no início de junho, valeria apenas para pecuaristas interessados em exportar para os europeus, ou seja, não cria novas exigências para quem vende carne a outros mercados. Esse impasse começou depois que a Comissão Europeia retirou o Brasil da lista de países autorizados a exportar produtos de origem animal a partir do dia 3 de setembro. Os europeus alegam que o Brasil não conseguiu comprovar o cumprimento das regras sobre o uso desses medicamentos na produção. Durante a reunião em Brasília, houve consenso de que, mesmo representando uma fatia pequena das exportações brasileiras de carne bovina, a Europa é um mercado estratégico. Além de pagar mais pelo produto, o bloco funciona como uma espécie de selo de qualidade, influenciando e facilitando negociações para abrir mercados importantes como Japão e Coreia do Sul, por exemplo. Segundo informações discutidas nesse encontro, 47 frigoríficos e 20 fazendas já solicitaram adesão a esse protocolo, mas especialistas avaliam que, como a certificação exige comprovar que o animal nunca recebeu os antimicrobianos vetados ao longo de toda a vida, a retomada efetiva das exportações pode levar até de dois a três anos, pegando assim o ciclo completo da produção do nascimento ao abate. Apesar do avanço, ainda há divergências, com parte da indústria defendendo o banimento desses produtos em todo o país, enquanto pecuaristas e o setor de saúde animal defendem a segregação apenas dos animais destinados ao mercado europeu. As conclusões dessa reunião serão encaminhadas ao ministro da Agricultura, André de Paula, para reforçar as negociações com a União Europeia, e uma nova reunião da Câmara Setorial de Carne Bovina já está marcada para o dia 18 de agosto. A gente, claro, vai acompanhar. Boa quinta-feira para você e eu volto amanhã.
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0: Bom dia a você, ouvinte da Rádio CBN São Paulo. Agora são 5h56. Quem fala com você é o Matheus de Souza. E um bom dia especial para você, ouvinte da Zona Leste, que tá tentando chegar na Radial, porque tem problema na Avenida Aricanduva, tem problema ali no viaduto Engenheiro Alberto Badra. Alberto Badra, bem sério. Desde a rua João Geraldo, esse problema pega lá da Avenida Aricanduva e vai até mais ou menos a metade do viaduto Engenheiro Alberto Badra. Então você que quer chegar na Radial Leste, você que quer chegar na marginal do Rio Tietê, enfrenta problemas nesse trecho. Na Radial, tem aquele trecho problemático entre a Patriarca e Guilhermina Esperança, mas a gente destaca também problema logo depois da estação Penha Lojas Besni, por causa desse embolo no viaduto Engenheiro Alberto Badra. E mais em cima, na marginal do Rio Tietê, problema entre a ponte do Aricanduva e a ponte do Tatuapé. São 5h57.
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2: Daqui a pouquinho começa o Jornal da CBN. Milton Jung, tudo bem? Bom dia.
15: Bom dia para você, Frederico Lar. Bom dia, ouvintes. Bom dia, Cássia Godoy.
16: Bom dia, Fred. Bom dia, Milton. Bom dia, ouvintes.
2: Bom dia, Cássia. Bom, ontem a gente passou o dia ouvindo as histórias, lembrando as histórias, ricas histórias de Luiz Carlos Barreto, que marcaram o cinema brasileiro aí nas últimas décadas, né, Milton e Cássia? E não só o cinema, né? O Barretão, e antes de começar a trajetória dele diretamente no cinema como produtor, né?
15: Antes de ser Barretão, né?
2: É, ele teve também uma participação, um legado importante como fotógrafo, né? Repórter fotográfico de revistas de grande circulação, e teve a digital dele um dos gestos mais significativos do esporte, né? Que é o gesto de levantar a taça. A gente viu domingo aí na Copa do Mundo, né? Levantar a taça, né, Milton? Ele era fotógrafo, pediu lá pro Bellini em 58, levanta a taça aí, Bellini, eu quero tirar foto. E aí esse gesto ficou imortalizado, estão vendo essa foto aí. Até nisso a gente viu aí a participação do Barretão.
15: É curiosa essa história, bem curiosa, porque isso acabou influenciando e virou um gesto global, né? Quando Bellini levanta aquela taça que até então era sempre exposta na altura do peito para os fotógrafos, para o público, numa festa, num título conquistado. E ao provocar Bellini a levantar a taça, porque estava difícil de fazer a foto, ter o ângulo melhor para uma fotografia, aquela imagem correu o mundo e o gesto passou a ser repetido. Copa do Mundo, depois de todas as edições que vieram, e até hoje você vê essa cena se repetindo sempre que um troféu é entregue para alguém. Então veja assim, isso era a demonstração de um talento, que é saber enxergar as coisas à sua frente, não só para a tela, para a imagem que vai para a grande tela, mas de ter uma visão fotográfica, né, do que tem à sua frente, talvez aí uma demonstração dessa sensibilidade já no início de carreira.
16: Impressionante como ele foi levando isso depois para toda a trajetória, essa visão, digamos, maior do que o que costumava aparecer até então. Inclusive, na história do nosso cinema, esteve presente em diferentes fases e sempre de uma forma muito central, sempre com muito protagonismo. Também no período da retomada, um período bastante difícil do cinema brasileiro, quando o cinema brasileiro estava se reerguendo depois do fim de toda uma estrutura de apoio público ao cinema. Foi o momento em que nós tivemos produções, inclusive todas elas, ou pelo menos a maior parte, ligadas à estrutura criada pelo Barretão, que fizeram com que hoje nós tivéssemos esse cinema que, vez ou outra, a gente tá ali, ó, na expectativa para ver se a gente consegue, por exemplo, bicar algum Oscar, né, Fred?
2: É isso aí. Valeu, Milton e Cássia, um ótimo dia para vocês, bom jornal.
15: Até logo mais.
16: Até.
2: Até. Milton Jung, Cássia Godoy, Jornal da CBN. Não só essa foto do Bellini, mas essa ficou mais famosa, mas tem uma série de registros espetaculares aí dessa Copa do Mundo de 58, jogadores emocionados, comemorando o primeiro título mundial, vale a pena você pesquisar e dar uma conferida nesse trabalho que ficou pra história. Ana Paula Jami, bom dia pra você. Até mais.
6: Bom dia, Fred. Até mais.
2: A gente volta amanhã com o CBN Primeiras Notícias às 5 horas da manhã. Bom dia pra você. Tchau.
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0: quinta-feira, 23 de julho de 2026. A Justiça Federal do Paraná anulou a denúncia e determinou o trancamento da ação penal que apurava supostos crimes de corrupção e lavagem de dinheiro relacionados à Operação Lava Jato. O Ministério Público Federal pode recorrer da decisão. A medida afeta diretamente 6 réus denunciados na ação penal. O juiz Guilherme Roman Borges entendeu que parte da acusação dependia de provas consideradas inválidas pelo Supremo Tribunal Federal. A Defesa Civil do Rio Grande do Sul confirmou que mais de 1.000 pessoas tiveram de deixar as próprias casas por causa da elevação dos rios e da chuva constante que atinge o estado. Até o momento, quase 730 pessoas estão desabrigadas, enquanto outras mais de 370 ficaram desalojadas. As chuvas persistem desde a semana passada. A Câmara dos Estados Unidos aprovou uma proposta orçamentária de 480 bilhões de dólares para financiar a guerra contra o Irã e outras prioridades da Casa Branca. A proposta foi apoiada apenas pelos republicanos, partido do presidente Donald Trump. O texto segue agora para o Senado, onde não há garantia de aprovação. O pacote inclui o Save America Act, projeto de Trump que cria a exigência de comprovante de cidadania americana para votação. No horário de Brasília, 6:03.
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1: Seis e quatro.

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1: Olá, muito bom dia a você. Este é o Jornal da CBN. Eu sou Milton Jung e ao nosso lado está Cássia Godoy. Bom dia, Cássia.
2: Bom dia, Milton. Bom dia aos ouvintes do Jornal da CBN.
1: Fique agora mais bem informado com os destaques desta quinta-feira, 23 de julho de 2026.
2: Vai receber hoje representantes da Confederação Nacional da Indústria para discutir medidas contra os efeitos do tarifaço americano.
1: No primeiro dia de vigência da nova sobretaxa, o presidente Lula assinou uma medida provisória que libera 18 bilhões e meio de reais para socorrer as empresas afetadas.
2: Os recursos fazem parte da terceira fase do programa Brasil Soberano e serão compostos por repasses do Tesouro Nacional e do BNDES com juros subsidiados a partir de 3% ao ano.
1: O pacote financeiro atenderá exportadores de segmentos afetados pelas sobretaxas, como setores de calçados, máquinas, papel, móveis e siderurgia, além de empresas impactadas pela guerra no Irã.
2: O governo projeta atender até 1.400 companhias, além de incluir o financiamento a projetos estratégicos de minerais críticos e fertilizantes.
1: O diretor da Associação Brasileira da Indústria de Dispositivos Médicos, Márcio Bozzo, elogiou a iniciativa.
3: O crédito, ele é importante para a manutenção de empregos, para que as empresas tenham condições de negociar com seus clientes, né? Ou buscar novos mercados. Como a gente falou, buscar um novo mercado nesse setor não é rápido. Então, o crédito ajuda na manutenção de empregos, na inovação da empresa, na inovação dos seus produtos, né? Para busca de novos mercados e qualificação do produto.
2: Em pronunciamento no Palácio do Planalto, o presidente Lula afirmou que o Brasil não sairá da mesa de negociações com a Casa Branca, mas acusou a administração de Donald Trump de impor barreiras injustas sem justificativa.
4: Há males que vêm para bem e vão ficar na mesa de negociação. Se quiserem participar, participe. Se quiserem mandar e-mail, se quiserem mandar Twitter, que mande. Nós vamos estar na mesa de negociação com as nossas propostas para tudo. Não tem veto de negociação. Mas não vamos ficar chorando o produto que a gente não vendeu para eles, porque nós vamos procurar outros compradores. É assim que o Brasil vai fazer. Negociar com quem quer negociar. Vender e comprar de quem quer vender e comprar. Mas não ficaremos passíveis diante da mentira contra nós.
1: A nova fase do Brasil Soberano também foi desenhada para antecipar o impacto de mais uma sobretaxa esperada para esta semana, relativa a investigações sobre trabalho forçado.
2: A equipe de negociadores brasileiros aguarda os anúncios formais de Washington, mas prevê renovar as consultas sobre o tarifaço na Organização Mundial do Comércio.
1: Apesar das perdas setoriais, o professor do INSPER, Alexandre Chaia, avalia que o impacto sobre o PIB e o emprego do país deve ser limitado.
5: Do ponto de vista macroeconômico, ele é praticamente nulo. Não acho que vai impactar em nada, nem o PIB, nem a economia, nem emprego do ponto de vista estrutural. O que ele vai afetar são os setores. Parece uma coisa meio fria quando a gente fala do ponto de vista econômico, falar aquele empresário que depende disso para manter seu negócio, ele vai sofrer? Vai. Mas do ponto de vista econômico, isso é contornável. Então, por isso que eu acho que o governo precisa entrar com o poder econômico dele para exatamente ajudar esses setores que estão sofrendo.
2: Agora são 6:08.
1: O preço do petróleo Brent voltou a disparar e ultrapassou hoje a marca de US$ 96 por barril, atingindo o maior patamar desde o início do mês passado.
2: A alta reflete o nervosismo dos mercados globais com a intensificação dos ataques na guerra entre os Estados Unidos e o Irã e o risco contínuo à oferta da commodity.
1: O principal fator de pressão sobre as cotações é a

0: 39 cidades foram afetadas pelos temporais. Cidades como Paraí e Passo Fundo registraram acumulados de chuva superiores a 170 milímetros em apenas 24 horas.
1: As cheias provocaram alagamentos, quedas de barreiras e bloqueios em rodovias estaduais e federais nas regiões da Serra, Vale do Taquari, Central e Fronteira Oeste.
0: Você está acompanhando os destaques desta quinta-feira do Jornal da CBN.
1: O pré-candidato à presidência Flávio Bolsonaro recebeu R$500 mil de uma empresa de contabilidade ligada ao escândalo do Banco Master.
0: A relação aparece em uma nota fiscal emitida em 9 de abril de 2025 pelo escritório de advocacia que leva o nome do senador.
1: O documento, revelado pelo portal Metrópolis e confirmado pelo jornal O Globo, indica que Flávio Bolsonaro, que é advogado, prestou serviço de assessoria jurídica à empresa Contábil Correia Contabilidade e Auditoria Limitada.
0: A empresa tem como sócio administrador Rogério Lourenço Novo, que também é diretor da Copenhagen e Assessoria e Consultoria S.A., apontada pela Polícia Federal como empresa de fachada do conglomerado do Banco Master.
1: Investigações e documentos enviados à CPI do crime organizado revelam que a Copenhagen recebeu quase R$58 milhões do banqueiro Daniel Forcaro.
0: O levantamento apontou ainda que o escritório de Flávio Bolsonaro chegou a emitir outras duas notas fiscais no valor total de R$1 milhão diretamente para Copenhagen, mas os documentos foram cancelados no mesmo dia.
1: Nas redes sociais, Flávio Bolsonaro confirmou que prestou serviços jurídicos para a empresa de contabilidade, mas não explicou quais e negou qualquer repasse ou vínculo com o Banco Master.
2: Eu fiz um trabalho para uma empresa, fui contratado para isso, prestei serviços advocatícios, tudo certo, relação completamente legal e privada. E em outra oportunidade, eu não aceitei trabalhar para esta empresa chamada Copenhagen, que supostamente é usada por Forcaro, foi usada por Forcaro para fazer pagamentos para algumas pessoas. Não foi o meu caso. Eu estou tendo que explicar por que eu não recebi o dinheiro desta empresa, porque eu não quis trabalhar como advogado para elas. Cancelei duas notas fiscais.
0: Agora são 6:11.
1: A Federação Brasil da Esperança, que inclui o PT, acionou o Tribunal Superior Eleitoral contra o senador Flávio Bolsonaro e 3 parlamentares do PL por propagação de desinformação sobre as urnas eletrônicas.
0: A coligação pede a remoção de postagens nas redes sociais e a aplicação de multa de R$30 mil a cada um após o pré-candidato citar supostas fraudes venezuelanas em reunião com diplomatas.
1: O presidente do TSE, ministro Nunes Marques, avaliou reservadamente que a fala do senador reproduziu informação falsa, mas não configurou um ataque grave ao sistema eleitoral.
0: Em São Paulo, o governador Tarcísio de Freitas, que é aliado de Flávio Bolsonaro, defendeu a segurança das urnas eletrônicas.
3: Olha, eu confio nas urnas, até se eu não confiasse, eu não estava disputando a eleição, né? Foram as urnas que me trouxeram aqui. Então, eu sigo acreditando, eu acho que a gente tem que discutir projetos. Importante a gente discutir projeto, olhar o Brasil, olhar o que o Brasil está precisando. Né? Sair dessa discussão, que ela não vai levar a lugar nenhum, e começar a pensar projeto.
1: 6:13.
0: Corinthians e Remo fecham hoje a 19ª rodada do Campeonato Brasileiro. Em jogo atrasado, Botafogo enfrenta o Vitória.
1: Ontem, o Palmeiras derrotou o Coritiba por 3-1 e manteve a diferença de 7 pontos para o vice-líder Flamengo, que goleou a Chapecoense por 4-0.
0: Nos outros jogos da noite, o Atlético Paranaense venceu o São Paulo por 2-1 de virada, mesmo placar da vitória do Cruzeiro sobre o Internacional.
1: Pelos playoffs de oitavas de final da Copa Sul-Americana, o Vasco empatou em 2-2 com o Independiente Medellín e o Bragantino ficou no 0-0 com o Sporting Cristal. Hoje o Grêmio enfrenta o Bolívar na altitude de La Paz.
0: Pela Copa do Brasil Feminina, o Bragantino venceu o Botafogo por 2-0 e avançou às quartas de final.
1: O Atlético Mineiro também garantiu vaga ao derrotar o Atlético do Piauí por 2-1.
0: Brasil e Itália vão disputar uma vaga na final da Liga das Nações do vôlei feminino em Macau, na China.
1: Ontem a seleção brasileira derrotou o Japão por 3-7-1. As italianas avançaram após eliminar a Holanda por 3-7-0.
0: A semifinal entre Brasil e Itália será no sábado, em horário ainda não definido.
1: As outras duas equipes semifinalistas serão decididas hoje nas partidas entre Turquia e Canadá, que jogam neste momento, Estados Unidos e China. evento em quadra às 8.

0: cineasta, produtor e fotógrafo Luiz Carlos Barreto será velado hoje em cerimônia aberta ao público no Palácio da Cidade, no Rio de Janeiro.
1: Aos 98 anos, Barretão não resistiu a complicações pulmonares e morreu nesta quarta-feira em Copacabana.
0: O cearense foi integrante do Cinema Novo nos anos 60 e assinou a direção de fotografia de clássicos como Vidas Secas e Terra em Transe.
1: Como produtor, foi essencial na consolidação da indústria audiovisual brasileira, liderando os sucessos de bilheteria como Dona Flor e Seus Dois Maridos.
0: Ao lado da esposa, Lucy, dos filhos, cineastas, emplacou duas indicações do Brasil ao Oscar, com as produções de O Quatrilho e O Que É Isso, Companheiro.
1: O diretor e produtor Andrusha Wellington destacou a relevância de Barreto para a formação da identidade do cinema nacional.
2: Hoje é um dia muito triste para o cinema brasileiro. Luiz Carlos Barreto, nosso querido Barretão, é uma lenda, está viva dentro de nós. Ele é um dos pais do cinema brasileiro. Sua cinematografia cruzou décadas. Um grande fotógrafo, um grande produtor, um grande diretor, um grande amigo. Era um todo coração. E que você, meu querido Barreto, meu professor, descanse em paz.
1: Estes são alguns dos destaques de hoje do Jornal da CBN. 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
3: 6:16. 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
0: 6:18.
6: Estamos circulando com velocidade reduzida e maior tempo de parada.
1: Há uma série de problemas no sistema de trilhos em São Paulo. Nós estamos recebendo várias mensagens dos nossos ouvintes, algumas com imagens, plataformas cheias, problemas nas linhas 11, 12. Também aparecem problemas na linha 10. Temos já informações aqui da nossa reportagem, dando conta que tem gente andando nos trilhos na CPTM, entre Carrão e o Tatuapé. É uma série de reclamações e causando esse tipo de transtorno hoje pela manhã.
0: Exatamente, muitos ouvintes escrevendo para cá falando de diferentes linhas. O Guilherme Gimene está de olho nessa situação e traz um apanhado para a gente de o que está acontecendo agora nestas linhas 10, 11 e 12. Diga, Gimenez, bom dia.
7: Oi, Cássia, bom dia para você, para o Milton e para os nossos ouvintes. Isso mesmo, muitos problemas nesta manhã para quem utiliza o transporte sobre trilhos. E eu começo já lembrando que ontem a linha 12 Safira também teve uma falha que causou muitos problemas na circulação de trens. Uma falha que aconteceu na manhã de ontem, por volta das 8h40 da manhã. E esse problema se estendeu até o finalzinho da tarde, ou seja, no segundo dia de operação, né, da linha 12 sob a concessão da Trivia Trem. Muitos problemas que duraram aí o dia todo ontem. Hoje também vários problemas acontecendo na linha 12 Safira, na 11 Coral e também na linha 13 Jade. Nesse momento, de acordo com os canais oficiais da Trivia Trens, linha 11 Coral e 12 Safira com operação paralisada, ou seja, os trens não estão circulando nessas linhas, trens parados. E também há informação de ouvintes reclamando de trens parados na linha 13 Jade. Como o Milton destacou, também há relatos de passageiros andando nos trilhos ali na região da estação Tatuapé. Além de tudo isso, também problema na linha 10 Turquesa, essa que ainda segue sob concessão da CPTM, velocidade reduzida e maior tempo de parada entre as estações Ribeirão Pires, Antônio Bespalec e Mauá, devido a ato de vandalismo, corte de cabos, também problemas na linha 10 Turquesa. Nas demais linhas, até esse momento, operação normal. Cássia.
0: É uma situação muito complicada, retomando, paralisação na linha 11 Coral, na linha 12 Safira. Também tem problemas na linha 13 Jade, e aí a gente está falando de linhas que são concedidas, né, da Trivia Trens. Agora, no caso da linha 10 Turquesa, que segue sob gestão da CPTM, também houve um outro problema na manhã de hoje com furto de cabos. Então, uma manhã muito difícil para quem depende dos trens em São Paulo.
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1: Muito bom dia para você, Gustavo Verardo.
10: Olá, Milton. Olá, Cássia. Bom dia. Tudo
0: bom
10: bem com
0: vocês? Bom dia, tudo bem.
1: Gustavo, conta para nós como ficará o tempo aqui na capital paulista nesta manhã.
10: Então, nós já tivemos o avanço de uma frente fria, por enquanto de fraca atividade, né? Pelo estado de São Paulo, tivemos acumulados que não ultrapassaram muito a ordem aí dos 15 milímetros. Em São Paulo, na capital, a gente vai começando o dia com céu com bastante nuvens, uma sensação um pouco mais de frio, e hoje não se descarta chuva fraca entre o final da manhã e o período da tarde, viu? Então hoje tem risco aí para uma chuva de fraca intensidade para a capital, sem risco de temporal. Amanhã, na sexta, essa chuva ganha um pouco de força e pode acontecer até mesmo com algumas descargas elétricas entre amanhã e o período da tarde. Então, a semana vai terminando com tempo instável e também uma condição de temperatura mais baixa.
1: Só confirma para mim temperatura nesse momento e a máxima prevista para hoje.
10: Olha, então, a máxima hoje ela vai ficar muito refém aí da nebulosidade, tá? Mas a gente estima a máxima hoje na ordem aí dos 20 a 21 graus. E agora a gente tem entre 15 e 16 graus. Amanhã, mínima de 14 e máxima de 19 graus.
0: E no interior do estado, como fica o tempo hoje, Gustavo?
10: Olha, Cássia, então, para o interior, né? Quanto mais ali para o norte do estado a gente vai, menor é a condição de chuva, tá? E já quanto mais ao leste a gente avança, maior é a condição de chuva, especificamente no litoral e no Vale do Paraíba, mas com fraca intensidade, sem risco de chuva mais intensa, né? O que eu chamo a atenção para o estado de São Paulo é especificamente nesta sexta-feira, tá? Para o risco aí de uma chuva mais abrangente, ampla e intensa. Em algumas áreas mais próximas da divisa com o Paraná, a gente pode ter acumulados até acima dos 30 milímetros. Então, na sexta, o tempo instabiliza em todo o estado, que tende a ter chuva.
1: No litoral, tem chuva também no dia de hoje?
10: Tem chuva, Milton, tem, mas é de fraca intensidade, viu? E o vento que já virou vai causar aí uma sensação térmica um pouco mais baixa. Olha, até arrisco dizer que tá na hora de puxar um moletom e um casaco, viu?
1: Tá certo, faremos isso. Muito obrigado, Gustavo Verardo. Bom dia para você.
10: De nada, uma ótima quinta e até amanhã. Um abraço.
0: Muito obrigado. Nós temos mais informações com Guilherme Gimenez, que está acompanhando a situação dos trens em São Paulo. Várias linhas com problemas, Guilherme.
7: Exatamente, Cássia. E tem registro de incêndio em um vagão de um trem da linha 11 Coral, ali na região da estação Bresser Moca. Como a gente já destacou, né? A operação está paralisada nas linhas 11 Coral, 12 Safira e 13, já de todas da Trivia Trens. E tem esse incêndio acontecendo nesse momento em um trem da linha 11 Coral, na região da estação Bresser Moca. Equipes do Corpo de Bombeiros por ali, equipes do SAMU também, tem policiamento no local e trabalhos acontecendo agora. O fogo ainda não foi extinto, tá pegando fogo ainda no vagão desse trem e aí vai causando todos esses problemas. A gente ainda não sabe, né, se o problema de energia em todas essas linhas é por causa desse incêndio nesse trem. O que a gente consegue, a gente tá apurando, né, com a Trivia Trens para saber mais informações, para entender melhor essa situação toda, mas o fato é que a operação está paralisada nessas três linhas: 11 Coral, 12 Safira e 13 Jade da Trivia Trens, Cássia.
0: Situação, então, bastante complicada. E nesse momento, na tela da Globo, tem as imagens desse trem que pegou fogo na linha 11 Coral. É um trem que aparentemente está desocupado, tem o trabalho do Corpo de Bombeiros ali, ainda tem algumas chamas, não é aquele incêndio que você tem grandes labaredas, mas dá para observar que ainda não foi controlado. Então, recapitulando aqui, paralisação nas linhas 11 Coral, 12 Safira e 13 Jade, toda sob gestão da Trivia.
1: Esse trem que está pegando fogo ali na estação Brás, e ao mesmo tempo a gente tem imagens já mostrando pessoas, várias pessoas, como nós havíamos informado aqui agora há pouquinho, caminhando pelos trilhos nesse instante, o que faz com que tudo fique paralisado a partir de agora.
0: Você que está acompanhando essa situação, tem o seu relato? Pode mandar a mensagem para cá, já que além disso, nós também temos problemas na linha 10 Turquesa da CPTM. Você pode escrever para a gente, mandar o seu áudio. Se tiver imagens, pode compartilhar conosco pelo 999-11-9981.
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0: dia, Eduardo Hauen.
1: Bom dia, Milton. Bom dia, Cássio. Bom dia a todos os ouvintes.
2: Bom dia, Eduardo.
0: O Valdemir, nosso ouvinte, que nos acompanha em Biguaçu, está com 54 anos, mandou mensagem para bemestar@cbn.com.br. Ele diz assim: eu treinava todos os dias, fazia ciclismo, 30 quilômetros, corrida, 5 quilômetros e musculação. Segui uma dieta rica em proteínas, pobre em carboidratos, porque já fui obeso. Na minha última avaliação, descobri que perdi massa muscular, pois meu corpo estava usando músculo como fonte de energia. Reduzi os treinos, passei a dormir uma hora a mais, mas mantive a mesma alimentação. A pergunta dele: estou no caminho certo?
1: Bom dia, Valdemir. Primeiro, Milton e Cássia, parabéns por ele identificou, né, um problema aí que antes que se tornasse um grande problema. O que aconteceu com o Valdemir é que relativamente muito comum, as pessoas treinam bastante, só que restringe aí a energia, que é principalmente o carboidrato. Os carboidratos são o principal combustível para os exercícios de alta intensidade, como corrida, ciclismo e até para musculação, que ele forma aquele glicogênio muscular que ajuda no estoque de energia. Quando a ingestão é insuficiente por um período prolongado, o organismo começa, ele tem que pegar energia de outro local. E de onde que ele faz isso? Ele tira aí do músculo. Então as proteínas do músculo, elas viram energia. E a gente chama isso de neoglicogênese. Ela transforma, a proteína se transforma em glicose para dar energia para conseguir executar aí os treinos. Ele acertou muito em aumentar o tempo do sono. O sono melhora ali a recuperação muscular, ajuda na produção de hormônios, né, como o hormônio do crescimento, testosterona. Agora, reduzir o treino pode ainda não resolver o problema, Milton. O mais importante, ele tem que revisitar aí a alimentação. Uma dieta rica em proteína é fundamental, como ele já faz, mas não substitui a necessidade do carboidrato. Eles precisam estar presentes na quantidade pelo menos adequada, ou antes e depois, ali, pelo menos do treino, para fornecer energia que ele precisa para poupar a musculatura. Então, vale lembrar que uma pessoa que já foi obesa, é muito comum ter medo de carboidrato. A gente fala que as pessoas ficam carbofóbicas. Não precisa ter medo de carboidrato, Cássia. O que a gente precisa ter ali é sincronizar ali a necessidade que ele gasta de energia, então a quantidade de carboidrato, esse carboidrato ser de uma boa qualidade. Dessa forma ele consegue comer carboidrato, um bom carboidrato, na hora certa e na quantidade adequada. Então, qual que é a orientação no caso do Valdemir? Mantenha a musculação, ela é essencial para manter a massa magra. Ajuste esse carboidrato na quantidade necessária. Prioriza o sono, como ele já está fazendo. Agora, se ele voltar, não é para ele diminuir o treino dele para não perder músculo. Na verdade, ele tem que adequar a alimentação dele. Então, procurar um nutricionista, um médico de esporte, alguém que faz essa adequação. Não diminuir o exercício, a não ser que ele precise diminuir o exercício para aumentar o sono. Aí tudo bem, eu acho que dá para. Tanto que ele já treina, é o suficiente, não precisa treinar tantas horas, né? Então acho que ajustar a hora de sono é muito importante, como ele já fez. Mas o mais importante é pegar um profissional para que ajuste a quantidade de energia, ou seja, de carboidrato na dieta, sem medo, tá? Sem medo, Valdemir, de comer carboidrato, e com certeza aí você vai conseguir ajudar a preservar a sua massa magra.
0: Muito obrigado, Eduardo Hauen. Até amanhã.
1: Até amanhã, bom dia a todos.
2: Até.
0: 6:30.
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0: quinta-feira, 23 de julho de 2026. O governo vai receber hoje representantes da Confederação Nacional da Indústria para discutir medidas de mitigação ao tarifaço americano. No primeiro dia de vigência da nova sobretaxa, o presidente Lula assinou uma medida provisória que libera 18 bilhões e meio de reais para socorrer empresas afetadas. A defesa do Rio Grande do Sul confirmou que mais de 1000 pessoas precisaram sair de casa em razão das chuvas intensas que atingem o estado desde a última semana. O número de municípios afetados pelos temporais chegou a 169. Cidades como Paraí e Passo Fundo registraram acumulados de chuvas superiores a 170 milímetros em apenas 24 horas. As cheias provocaram alagamentos, quedas de barreiras e bloqueio em rodovias estaduais e federais nas regiões da Serra, Vale do Taquari Central e Fronteira Oeste. O Centro de Investigação e Prevenção de Acidentes Aeronáuticos vai divulgar nesta quinta-feira o relatório final sobre a queda de um avião da Voepass no interior de São Paulo em agosto de 2024. O documento apresenta o detalhamento técnico e os fatores que contribuíram para o acidente. Na ocasião, 62 pessoas morreram. O CENIPA fará uma reunião reservada com os familiares das vítimas para detalhar as conclusões. O relatório tem caráter preventivo e não aponta culpados, nem atribui responsabilidades civis ou criminais, mas servirá de subsídio para o inquérito conduzido pela Polícia Federal. No horário de Brasília, 6h33.
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0: Situação dos trens em São Paulo, Guilherme Gimenez.
1: Cássio, a operação segue paralisada nas linhas 11 Coral, 12 Safira e 13 Jade, todas da Trivia Trens. Tem registro também de um vagão de um trem, né, da linha 12 Coral pegando fogo ali entre a estação Bresser Moca e a estação Brás. Muitos problemas para quem utiliza o transporte sob trilhos e também ainda há relatos de passageiros andando nos trilhos do trem, tentando se aproximar da estação Tatuapé. Passageiros desceram de uma composição por ali, tentam chegar à estação Tatuapé para utilizar o transporte da linha 3 vermelha do metrô.
0: 6:34.
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0: Se existisse uma empresa que apagasse memórias, o que você pagaria para esquecer?
1: Eu não sou a ideal, Joe. Eu sou uma mulher neurótica que procura um pouco de paz. Não sou perfeita.
2: Eu não consigo ver nada que eu não goste em você.
1: Mas vai
2: agora
1: ver.
2: Agora eu não consigo.
1: Mas vai ver. Né? Vai acabar achando alguma coisa. Eu vou ficar entediada e sufocada porque é assim que acontece comigo.
2: Tudo bem.
1: Tudo bem.
0: O cinema já fez essa pergunta. No filme, O Brilho Eterno de Uma Mente Sem Lembranças, estrelado por Jim Carrey, uma empresa apaga pessoas que lhe machucaram da sua cabeça. Terminou um relacionamento e ficou doendo. Você vai lá, dorme, acorda sem aquilo. O personagem contrata o serviço para apagar a mulher que amou. No meio do processo, com a memória já sendo deletada, ele se dá conta de que quer parar. Apagar a dor apagava junto tudo que valeu a pena. A dor vinha grudada no amor. Tirar uma levava a outra. Semana passada, a inteligência artificial recriou o gol mais bonito de Pelé. Aquele que ninguém filmou. O que só existia na memória de quem viu, a máquina trouxe de volta em imagem. A gente se emociona, claro. Comemora recuperar o que sumiu. Fico pensando no contrário. E o que ficou? Quanto a gente pagaria para apagar a cena feia que insiste em voltar? Trauma é isso. Um filme que roda sozinho, na hora que ele quer, sem legenda, sem controle remoto. Bessel van der Kolk escreveu um livro cujo título já diz tudo. O corpo guarda as marcas. A memória do trauma é diferente das outras. As outras você acessa quando quer. Já o trauma, ele que te acessa quando ele quer. Se a empresa do filme existisse, a fila real seria de gente querendo esquecer medo, abuso, violência, abandono. Memória que é dor do começo ao fim, sem nenhuma parte boa para preservar. E mesmo assim ficaria o nó. Junto com a dor, a gente perderia o aprendizado. A marca que machuca é a mesma que ensina a não voltar lá. Então temos uma pergunta. Uma vida sem nenhuma cicatriz seria mais leve? Talvez. Só que teria um problema. Seria uma vida que não aconteceu, cujas lições dolorosas poderiam se repetir por termos resolvido apagar, junto com a dor, as lições que os eventos nos trouxeram. Ainda assim, é compreensível nosso esforço por querer esquecer. É compreensível e humano.
3: Esse é o Rossandro Klinger, que hoje nos deixou com vontade de assistir de novo O Brilho Eterno de Uma Mente Sem Lembranças. Se você quiser ouvir novamente esse comentário, vai lá no nosso site cbn.com.br.
4: 6:37 agora, da hoje aqui no Jornal da CBN, nós teremos mais um capítulo da série 50 debates para o Brasil. E vamos trazer para nossa conversa tema relacionado à segurança pública, que é das maiores preocupações dos brasileiros, e todas as pesquisas têm mostrado isso com muita clareza. Aliás, até pela dimensão desse tema, nós iremos debater diferentes assuntos relacionados à segurança pública. Nós vamos começar hoje com aquela discussão em torno da utilização de câmeras corporais por policiais. Nossos convidados são o Coronel José Vicente e a diretora executiva do Fórum Brasileiro de Segurança Pública, Samira Bueno. Os debates acontecem sempre logo depois das 8:30. 6:38.
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2: 6:40.
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2: Continuamos com situação muito difícil nos trens de São Paulo nesta manhã, em pelo menos 3 linhas. 11 Coral, 12 Safira, 13 Jade, sob gestão da Trívia. Recebemos aqui agora a mensagem da nossa ouvinte Cláudia. Ela ficou 40 minutos parada na estação Jardim Helena. Estação Jardim Helena é 12 Safira. E ela conta o seguinte, que depois de ficar mais de 40 minutos parada dentro do trem, na estação Jardim Helena, eles resolveram ir pro ponto pegar o ônibus pro metrô. E aí, é claro, o ponto e os ônibus completamente lotados. Vamos retomar a informação aqui com o Guilherme Gimenez, que está de olho em tudo que está acontecendo nessas 3 linhas e também na 10 Turquesa da CPTM, que também teve problema hoje cedo, né, Guilherme?
4: Exatamente, Cássia. Vamos lá tentar, né, explicar da melhor forma todos os problemas acontecendo hoje no transporte sob trilhos, começando pelas linhas de concessão da Trívia Trens, né? Linha 11 Coral, que segundo os canais oficiais estava com operação paralisada, agora aparece como operação parcial. Operação paralisada, segundo os canais oficiais, segue na linha 12 Safira e na 13 Jade. Também houve informação de uma composição, né, um vagão de um trem pegando fogo, né, ali na região da estação Bresser Moca. Como a operação está paralisada, né, equipes do Corpo de Bombeiros atuando por ali, equipes do SAMU, policiamento também na região, tudo muito complicado. E recebemos relatos, né, graças a essas composições todas paradas, de passageiros andando nos trilhos dos trens para tentar chegar à estação Tatuapé, para aí sim, na estação Tatuapé, tentar acessar a linha 3 vermelha do metrô, que é a linha que funciona nesse momento entre a Zona Leste e a chegada ali à região central e até a zona oeste da capital. A alternativa para quem está saindo da zona leste e quer chegar ao centro é principalmente tentar chegar à estação Corinthians Itaquera e lá pegar a linha 3 vermelha, ou quem já passou da Corinthians Itaquera utilizar os ônibus para se aproximar do Tatuapé e aí no Tatuapé pegar a linha 3 vermelha também para chegar ao centro ou até a zona oeste. E por último, destacando que segue problema também na linha 10 Turquesa da CPTM, trens com velocidade reduzida e maior tempo de parada entre as estações Ribeirão Pires e Mauá, devido a ato de vandalismo, Cássia.
2: E é exatamente sobre a linha 10 que fala que um ouvinte que escreveu pra gente não se identificou, ele tá na linha 10 Turquesa, essa CPTM, sentido Palmeiras Barra Funda, e confirma que a velocidade continua reduzida por lá, ainda tem maior tempo de parada entre os trens, teria sido um ato de vandalismo que levou a esse problema na linha 10 Turquesa da CPTM. 6:44.

0: vice-presidente Geraldo Alckmin reafirmou que o governo federal não descarta acionar a lei da reciprocidade em resposta ao tarifaço imposto pelos Estados Unidos. Mas a prioridade é manter as negociações e evitar uma guerra comercial. No mesmo evento em São Paulo, o governador Tarcísio de Freitas disse que o Brasil deve apostar exclusivamente na negociação, sem adotar qualquer tipo de retaliação.
1: O vice-presidente Geraldo Alckmin afirmou que o governo federal não descarta acionar a lei da reciprocidade em resposta ao tarifaço imposto pelos Estados Unidos, mas reforçou que a prioridade é manter as negociações e evitar uma guerra comercial. Em agenda na capital paulista, Alckmin disse que novas reuniões com os setores afetados estão previstas e afirmou que o governo continuará negociando enquanto busca novos mercados para as exportações brasileiras. Segundo o vice-presidente, a tarifa de 25% é injusta, já que a alíquota média cobrada pelo Brasil sobre produtos americanos é de 3,1%.
2: Não tem retaliação, né? A ideia não é fazer retaliação, a ideia é buscar solução, né? A lei de reciprocidade é um instrumento importante que o governo tem para avaliar, adequar, enfim.
3: Está na mesa.
2: Está na mesa, mas esse não é o objetivo. O objetivo não é fazer guerra comercial, o objetivo é resolver o problema. No que depender do Brasil, a expectativa é essa.
1: Questionado sobre a atuação de Flávio Bolsonaro nas tratativas com autoridades americanas, Alckmin evitou citar o senador, mas afirmou que alguns maus brasileiros levam informações erradas, equivocadas, prejudicando a economia brasileira, as empresas e os empregos. Também presente no evento, o governador de São Paulo, Tarcísio de Freitas, falou pela primeira vez sobre o novo tarifaço. Como a CBN mostrou, aliado de Flávio Bolsonaro, o governador vinha evitando se manifestar publicamente sobre o assunto desde o anúncio da nova taxação. Nesta quarta-feira, defendeu que o Brasil mantenha as negociações com os Estados Unidos e descarte uma resposta baseada na lei da reciprocidade.
4: O caminho é negociar, continuar negociando, não faz sentido nenhum a aplicação de lei de reciprocidade, porque eu acho que a gente só agrava a situação, não vai ganhar nada com isso. Então, é importante que a negociação seja continuada, né? Que ela não pare, que ela não cesse, dê espaço para negociar. Então, eu acho que o Brasil tem que fazer é continuar negociando.
1: Tarcísio também afirmou que o estado de São Paulo pode adotar medidas para reduzir os impactos do tarifaço sobre as empresas exportadoras, como a antecipação da liberação de créditos de ICMS para reforçar o fluxo de caixa das empresas, além de acompanhar as linhas de crédito anunciadas pelo governo federal e avaliar pedidos do setor produtivo, como redução de juros e mudanças nas operações de crédito. De São Paulo, Bruna Barbosa.
0: Em seguida, a gente conversa com Walter Fanganello Mairovich aqui no Jornal da CBN.
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9: 6h49.
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3: Seis e 53.
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0: Muito bom dia, Walter Fanganello Mairovic.
1: Bom dia, Milton, bom dia, ouvintes, e boa jornada, Cássia, nesta esmeraldina manhã.
2: É, esmeraldina manhã, ótimo dia para você também, Mairovic.
1: Ô Milton, pelo calendário eleitoral, no próximo 5 de agosto terminará o prazo para as realizações das convenções partidárias. E dessas convenções sairão os nomes dos candidatos. No sábado próximo deverá, por exemplo, ser confirmada a candidatura de Eduardo Bolsonaro. Atenção! Dia 15 de agosto, isso é importante, terminará o prazo para o registro eleitoral dos candidatos. Teremos então, Milton, e pela Justiça Eleitoral, a aferição, a verificação da elegibilidade dos postulantes. Por exemplo, a condenação criminal definitiva, enquanto durarem os seus efeitos, impede o registro da candidatura. E, como sabemos, a lei da ficha limpa representa obstáculo intransponível para o registro do candidato. Mas, Milton, existe uma zona cinzenta, onde os que desprezam a democracia e o Estado de Direito atuam e abusam. A respeito disso, abuso, atuação ilegítima, num evento com a presença de embaixadores, Flávio Bolsonaro desinformou a respeito de urnas eletrônicas que serão utilizadas. Lógico, o interesse de influenciar eleitores mal informados, tumultuar e desacreditar a Justiça Eleitoral. No resumo, Milton, o Flávio Bolsonaro afirmou que as urnas eletrônicas empregadas pela Justiça Eleitoral brasileira têm a mesma origem das urnas fabricadas pela empresa venezuelana Smartmatic. E estas urnas da Smartmatic foram usadas, segundo a CIA e disse Flávio, em fraude nas eleições venezuelanas. Flávio, na verdade, voltou, Milton, a repetir irresponsavelmente o discurso do pai Jair. E ele, Flávio, já tinha colocado sob suspeita as urnas quando, há poucos dias atrás, discursou nos Estados Unidos em evento que reuniu radicais de direita. Caso Flávio já estivesse com o pedido de registro protocolado, Milton, ele poderia ter tido indeferido a sua pretensão, ou até ter tido cancelado o registro da sua candidatura pela difusão de fake news, de mentiras, de inverdades. Caso já estivesse em curso a propaganda eleitoral, o Flávio teria cometido o crime eleitoral tipificado no artigo 323 do Código Eleitoral. É crime eleitoral, Milton, tá na lei, divulgar na campanha fatos inverídicos com capacidade de influenciar o eleitor.
2: Então tudo indica que não foi um acaso ele ter escolhido esse momento e esse evento para difundir mentiras sobre as urnas eletrônicas.
1: Sim, Cássia. Aliás, ele repetiu o discurso que ele já tinha feito nos Estados Unidos. Então, é reincidente. Flávio, Cássia, lógico, sabia que se aproveitava da presença de embaixadores para voltar a colocar sob suspeita a futura eleição presidencial. E mais uma vez colocar o pai Jair como tendo sido vítima de eleições fraudadas. Flávio Bolsonaro só não teve a coragem de manter essa sua afirmação. Covardemente, Flávio colocou o rabo entre as pernas e se retratou, Cássia. No quesito covardia, ele imitou o pai. Afinal, como ensina o povo, os que saem aos seus nunca degeneram. O ponto, Cássia, é que o Flávio desrespeitou princípios constitucionais e legais que regem as eleições, desprezou a democracia e o Estado de Direito. Temos a respeito vários princípios aplicáveis no direito eleitoral. Por exemplo, o da soberania popular, o princípio republicano, o princípio da liberdade do voto. O Flávio violou descaradamente o princípio da lisura das eleições. Procurou, como pré-candidato, colocar em dúvida a eleição futura e a imparcialidade da justiça eleitoral. Por isso, Cássia, mediante provocação de partidos e do próprio Ministério Público, deveria, pela justiça eleitoral, ele ser advertido. Um tipo cartão amarelo para não continuar a ser leviano, mentiroso e parar com as suas costumeiras canalices. Obrigado.
0: Obrigado, Walter Fanganello Mairovich. Um bom dia, até mais.
1: Bom dia, até.
2: Até. 7 horas.
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0: terça-feira, 23 de julho de 2026. O Rio de Janeiro concentra 40% dos roubos de medicamentos no Brasil. É o que revela a Abradmex, que é a Associação Brasileira dos Distribuidores de Medicamentos Especializados, Excepcionais e Hospitalares. A situação apresenta riscos de desabastecimento e impacto na saúde dos pacientes. Uma operação contra o crime realizada nesta semana revelou um mercado clandestino em expansão. O aumento dos roubos, especialmente de remédios caros, pressiona custos com segurança e seguros e pode afastar distribuidoras do estado do Rio e afetar a competitividade empresarial. A informação foi divulgada pelo jornal O Globo. O cantor Roberto Carlos, de 85 anos, será submetido a uma cirurgia para retirada da vesícula. Segundo a equipe do artista, o procedimento já estava previsto, a recuperação deve ser rápida e a agenda de shows não terá alterações. A Câmara dos Deputados dos Estados Unidos aprovou um orçamento recorde de defesa. O valor chega a US$ 1,150 bilhões. O texto teve 216 votos favoráveis, 212 contrários e ainda tem de passar pelo Senado. Os parlamentares democratas se opuseram ao montante autorizado para o Pentágono em um momento em que o presidente Donald Trump e aliados cortam gastos relacionados a programas sociais. O Partido Democrata também é contra a guerra no Oriente Médio, que até o momento custou US$ 37,5 bilhões aos cofres americanos. No horário de Brasília, 7:02.
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1: Muito bom dia a você que escolheu ficar mais bem informado ouvindo o Jornal da CBN na manhã desta quinta-feira, 23 de julho de 2026. E nós começamos com as informações de Brasília. Felipe Igreja, bom dia para você.
2: Bom dia, Milton. Bom dia a todos. O presidente Lula anunciou ontem a liberação de 18 bilhões e meio de reais em crédito para as empresas afetadas pelo tarifaço imposto pelos Estados Unidos. A nova etapa do Brasil Soberano pretende ampliar o apoio às empresas exportadoras e também setores prejudicados pelos impactos da guerra no Oriente Médio. Do total, 13 bilhões e meio de reais serão destinados por meio de recursos do Tesouro Nacional, enquanto outros 5 bilhões serão disponibilizados pelo BNDES. O financiamento deve atender empresas de setores como aço, alumínio, automotivo, madeira, máquinas, fertilizantes, farmacêutico, têxtil e minerais críticos, além de exportadores afetados pela redução dos embarques para o Golfo Pérsico. A liberação dos financiamentos será definida conforme a demanda de cada segmento, com regras elaboradas por um comitê interministerial. Durante o anúncio, o presidente Lula disse que o Brasil não vai ficar chorando pelas exportações que não irão aos Estados Unidos e afirmou que o país está buscando novos mercados.
3: Há males que vêm para bem. Na política, costuma-se dizer, toda vez que aparece uma crise, seja no campo da política, da economia ou na saúde, a sociedade sempre encontra um jeito de sair mais forte. Ninguém, mesmo a decisão abrupta do governo americano de achar que fazendo a taxação que ele fez, sem comunicar ninguém, sem conversar com ninguém, que o mundo ia ruir. O que está acontecendo no mundo? As pessoas estão aprendendo a se mexer. As pessoas estão aprendendo a conversar com outras pessoas que pareciam que eles não sabiam conversar.
2: Entre as exigências para acesso ao crédito do Brasil Soberano está a manutenção de parte dos empregos, embora os empresários defendam uma flexibilização dessa contrapartida. Apesar disso, a medida agradou setores como o de maquinário. O presidente da ABMAC, José Veloso, acredita que haverá demanda para a proposta apresentada.
4: 18 bilhões parece ser um recurso suficiente, né? A notícia é boa, vai ajudar bastante, eu acredito que vai ter demanda e o recurso é bastante interessante e a rapidez que o governo lançou o programa. Então, a avaliação é positiva.
2: O governo mantém negociações diplomáticas para tentar evitar uma nova tarifa de 12,5% que poderá ser anunciada pelos Estados Unidos na sexta-feira no âmbito da investigação comercial da seção 301. Segundo o Ministério do Desenvolvimento, a expectativa é que eventual taxação atinja todos os setores. A estratégia agora é evitar que a tarifa seja cumulativa. Milton.
1: As informações foram do Felipe Igreja.
5: O preço do petróleo Brent voltou a disparar e ultrapassou hoje a marca de 96 dólares por barril, atingindo o maior patamar desde o início do mês passado. A alta reflete o nervosismo dos mercados globais com a intensificação dos ataques na guerra entre os Estados Unidos e o Irã e o risco contínuo à oferta da commodity. O principal fator de pressão sobre as cotações é a restrição ao tráfego de petroleiros no Estreito de Hormuz, rota marítima por onde passam cerca de 20% de todo o petróleo e gás natural consumidos no mundo. Após a 12ª noite seguida de bombardeios americanos contra alvos iranianos, o temor de interrupções prolongadas no abastecimento segue em alta. O aumento nos custos de energia pressiona os bancos centrais, incluindo o Federal Reserve, a manter os juros elevados por mais tempo para conter a inflação, o que gera cautela nos mercados financeiros internacionais.
1: Agora são 7h08, nós falamos ao vivo do Rio de Janeiro, o repórter Diogo Bugalho, que tem informações sobre as homenagens a Luiz Carlos Barreto, que morreu ontem aos 98 anos. Diogo Bugalho.
6: Milton, vai ser enterrado nessa quinta-feira aqui no Rio de Janeiro o produtor e cineasta Luiz Carlos Barreto, que, como você disse, morreu ontem aos 98 anos de idade. O velório vai ser aberto ao público logo mais às 11 da manhã no Palácio da Cidade, zona sul aqui da capital fluminense. A prefeitura decretou luto oficial de 3 dias. Nome lendário do cinema brasileiro, o produtor, diretor e fotógrafo estava internado desde terça-feira e não resistiu a complicações pulmonares. Ao longo da carreira, Barretão participou do movimento do Cinema Novo, que revolucionou o setor nos anos 60 e ajudou a levar às telas clássicos como Dona Flor e Seus Dois Maridos e Vidas Secas. Nas últimas horas, inúmeros profissionais da cultura prestaram homenagens a Luiz Carlos Barreto. Um deles foi o diretor e produtor Andrusha Waddington, que falou que a CBN destacou a relevância do Barretão, como era carinhosamente conhecido, para a formação da identidade do cinema nacional.
7: Hoje é um dia muito triste para o cinema brasileiro. Luiz Carlos Barreto, nosso querido Barretão, é uma lenda, está viva dentro de nós. Ele é um dos pais do cinema brasileiro. Sua cinematografia cruzou décadas, inventando e reinventando a maneira de fazer cinema no Brasil. Um grande fotógrafo, um grande produtor, um grande diretor, um grande amigo. Era um todo coração. E que você, meu querido Barreto, meu professor, descanse em paz. Muito obrigado por tudo.
6: Barretão também foi o responsável por impulsionar a carreira de grandes nomes aí da dramaturgia. Um deles foi Marcos Palmeira, que também fez a sua homenagem ao

0: profissional. Na vida pessoal, ele conheceu a companheira de toda a vida, Lucy Barreto, em 1952 e casou com ela em 54, 2 anos depois. Eles tiveram os filhos Bruno, Fábio e Paula Barreto, todos envolvidos com cinema. Paula é quem hoje comanda a produtora, enquanto Bruno segue trabalhando como diretor. Fábio também foi diretor, mas sofreu um grave acidente de carro em 2009 e morreu 10 anos depois, em 2019. Barreto deixa, portanto, a esposa Lucy, os 2 filhos e 9 netos. Milton.
1: As informações foram do Diogo Bugalho, no Rio de Janeiro, agora que são 7h11.
2: Do Rio de Janeiro, vamos agora a Campinas, em São Paulo. Temos informação sobre o relatório final, sobre a queda do avião da Voepaz, queda que aconteceu em 2024, no interior de São Paulo. E o Felipe Pereira tem os detalhes para a gente. Bom dia, Felipe.
3: Oi, Cássia, bom dia. O Centro de Investigação e Prevenção de Acidentes Aeronáuticos, o CENIPA, divulga hoje o relatório final sobre a queda do avião da Voepaz em Vinhedo. Acidente que, eu lembro, aconteceu em 9 de agosto de 2024 e matou 62 pessoas. Antes da divulgação pública, o documento vai ser apresentado aos familiares das vítimas. Depois, às 5 horas da tarde, os investigadores concedem uma entrevista coletiva em Brasília para detalhar as conclusões do trabalho. O relatório reúne o resultado de quase 2 anos de investigação técnica para identificar os fatores que contribuíram para a queda do ATR-72-500, que fazia o voo entre Cascavel, no Paraná, e Guarulhos, na Grande São Paulo. Durante a apuração, o CENIPA analisou as caixas pretas da aeronave, reconstituiu o voo, examinou motores e sistemas de degelo, estudou as condições meteorológicas e avaliou registros de manutenção e documentos operacionais. Também foram feitas entrevistas com pilotos, mecânicos, despachantes e familiares dos tripulantes. Os investigadores ainda analisaram mais de 15 mil voos realizados por aeronaves do mesmo modelo da frota da companhia, além de testes em simuladores e um voo experimental com outro ATR-72-500. Segundo o CENIPA, foram examinados componentes responsáveis pelo controle dos sistemas da aeronave, até as lâmpadas dos painéis, para verificar quais estavam acesas nos momentos finais do voo. Antes da divulgação, o relatório passou por revisão de órgãos internacionais. O documento foi analisado pela agência francesa responsável por investigações de acidentes aeronáuticos, já que o ATR foi desenvolvido na França, e também pelo órgão canadense ligado ao projeto dos motores da aeronave. O CENIPA destacou que a investigação tem caráter preventivo, por isso o relatório não aponta culpados, nem define responsabilidades civis ou criminais. O objetivo é identificar fatores contribuintes e emitir recomendações para aumentar a segurança da aviação. Paralelamente, a Polícia Federal tem uma investigação para apurar os possíveis crimes relacionados ao acidente. O inquérito está em fase final, aguarda a divulgação do relatório do CENIPA e pode ser encaminhado ao Ministério Público Federal. As famílias das vítimas também aguardam o encerramento da apuração criminal para avançar com medidas judiciais relacionadas ao caso. A queda ocorreu no quintal de uma residência em um condomínio no município de Vinhedo, aqui na região de Campinas. As 62 pessoas que estavam a bordo morreram. Nenhum morador da casa ficou ferido. O caso foi o acidente aéreo mais grave registrado no Brasil desde o ano de 2007. Cássia.
2: Muito obrigada, Felipe Pereira.
1: Agora são 7h14, nós vamos até o Rio Grande do Sul. O estado vem enfrentando mais uma vez uma série de problemas com enchentes, cota dos rios subindo a níveis preocupantes, chuva forte em algumas regiões. E o Gustavo Gossen atualiza essas informações para nós agora de Porto Alegre. Bom dia, Gustavo.
4: Bom dia para você, Milton. Ouvintes da CBN, quase 170 cidades gaúchas registram danos. Desde o início dessas chuvas, ainda na quinta-feira passada, mais de 1000 pessoas estão fora de casa no estado, conforme a última atualização da Defesa Civil do Rio Grande do Sul. 728 pessoas estão em abrigos, a maioria 373 no município de Lajeado. Os demais municípios que registram desabrigados: Cruzeiro do Sul, Mussum, Estrela, Encantado, Santa Cruz do Sul, Arroio do Meio, entre outros, também as pessoas que estão desalojadas. São 4 rios que estão acima da cota de inundação ainda. O Rio Taquari, acima da cota em Arroio do Meio, Montenegro e Lajeado. O Rio Jacuí atingiu a cota de inundação em São Jerônimo e se aproxima da cota em Triunfo. O Rio Caí também superou a marca de inundação em São Sebastião do Caí, chegou a 11 metros e 42, mas agora está um pouco abaixo, em 10 metros e 18 centímetros.

0: centímetros. O rio Uruguai, em Iraí, que inunda acima de 8 metros, esse está bem acima, está em 11 metros e 61 centímetros. Essas águas desagam aqui na bacia do Guaíba, em Porto Alegre. O nível do Guaíba em Porto Alegre, neste momento, 1,90 metros. A previsão de que atinja a cota de alerta, que é de 2,60 metros, entre amanhã e sábado. A cota de inundação é de 3 metros. Aí o risco é de alagamentos, principalmente na região das ilhas. Conforme a Prefeitura de Porto Alegre, dois abrigos já estão preparados em dois bairros em caso de necessidade. E em Eldorado do Sul, município vizinho e um dos mais atingidos lá na enchente de 2024, a Defesa Civil de Eldorado do Sul já iniciou o acionamento do plano de contingência para bairros nas regiões ribeirinhas. Milton.
1: Muito obrigado. Essas foram as informações do Gustavo Gossen, ao vivo de Porto Alegre, agora que são 7h16.
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6: Sete e dezoito.
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0: Palmeiras voltou à disputa do Brasileirão da mesma forma que o havia deixado lá atrás, antes da Copa do Mundo. Com vitória, fora de casa, diante do Coritiba, o Alviverde teve a estreia do zagueiro Barbosa em um esquema 3-5-2 e um começo dos sonhos. Com dois gols de Maurício em 20 minutos, o Alviverde pavimentou o caminho para um triunfo tranquilo, que virou 3-0 no segundo tempo com Sousa e 3-1 depois de Paulo Roberto descontar. O resultado manteve a vantagem de 7 pontos do Palmeiras em relação ao Flamengo, segundo colocado, que venceu a Chapecoense e que tem um jogo a menos. O São Paulo também jogou como mandante, mas em Bragança Paulista o tricolor fez um ótimo primeiro tempo e abriu o placar com Arthur em cobrança de falta. Só que em 6 minutos disputados no segundo tempo, o time perdeu tudo, sofrendo 2-1. Embora tenha mexido em todo o setor de frente, o São Paulo pouco conseguiu criar e acabou perdendo mais uma. Para o técnico Dorival Júnior, é difícil explicar o que aconteceu com o time.
1: Jogar com a autoridade que nós jogamos, com a tranquilidade, com a troca de passes, aparecendo, fazendo todos os movimentos trabalhados, e de repente um apagão, 4-5 minutos, transformam aquilo que poderia ser um grande resultado frente a uma grande equipe. É lamentável isso, mas é uma situação que nós temos que conviver e nós mesmos entendemos que a responsabilidade é toda nossa.
0: Hoje o Corinthians encara o Remo às 7:30 da noite na Neoquímica Arena. O meia Garro suspenso e o volante Ranieri contundido serão desfalques. Por isso a equipe deve ser escalada com Hugo Souza, Mateuzinho, Gabriel Paulista, Gustavo Henrique e Bidu, Alan, André, Caio César, Labiade e Bidon e Yuri Alberto. De São Paulo, Gabriel Dudziak.
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0: quinta-feira, 23 de julho de 2026. O cineasta, produtor e fotógrafo Luiz Carlos Barreto será velado hoje em cerimônia aberta ao público no Palácio da Cidade, no Rio de Janeiro. Barretão morreu ontem aos 98 anos, em decorrência de complicações pulmonares. O cearense foi integrante do Cinema Novo nos anos 1960 e assinou a direção de fotografia de clássicos como Vidas Secas e Terra em Transe. Como produtor, ele foi essencial na consolidação da indústria audiovisual brasileira e liderou sucessos de bilheteria como Dona Flor e Seus Dois Maridos. Na década de 1990, Barretão foi peça-chave na retomada do cinema nacional ao atuar na defesa de leis de incentivo após o fim da Embrafilme. A Justiça Federal do Paraná anulou a denúncia e determinou o trancamento da ação penal que investigava a suspeita de crimes de corrupção e lavagem de dinheiro relacionados à Operação Lava Jato. O Ministério Público Federal ainda pode recorrer da decisão. A medida afeta diretamente 6 réus denunciados na ação penal. O governo do presidente Donald Trump avalia a realização de uma ação militar no Mali contra um grupo extremista ligado à Al-Qaeda. A proposta, no entanto, gera divergências entre integrantes da gestão do republicano, de acordo com o jornal The Washington Post. Desde um golpe militar em 2021, o país da África é governado por uma junta que rompeu relações com o Ocidente, aproximou-se da Rússia e conta com mercenários para combater insurgentes. Uma eventual operação liderada pelos Estados Unidos no Mali pode elevar o risco de atritos entre militares americanos e russos. No horário de Brasília, 7:31.
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0: vamos voltar a Brasília, acionando aqui a Raiane Veloso, que tem outras informações a propósito do recebimento de R$500 mil por uma empresa, ou de uma empresa de contabilidade, por parte do escritório de advocacia do presidenciável Flávio Bolsonaro. Ele é advogado, ele tem o escritório do qual ele é o único sócio, e teria recebido esse dinheiro de uma empresa de contabilidade que é ligada ao escândalo do Banco Master. A Rani Veloso explica essa história para nós agora em Brasília. Rani, bom dia.
1: Bom dia, Milton, Cássia, a todos que nos acompanham. É isso mesmo. O escritório de advocacia do senador e pré-candidato à presidência Flávio Bolsonaro emitiu duas notas fiscais de R$500 mil cada para a empresa Copenhague Assessoria e Consultoria, que é investigada por receber repasses do Banco Master. O pré-candidato à presidência, porém, disse que nas redes sociais que a relação é completamente legal e privada. O caso foi revelado pelo Metrópolis e confirmado pelo Globo. As notas foram emitidas em 7 de abril de 2025 e canceladas no mesmo dia. Em redes sociais, o senador declarou que negociou com a Copenhague, mas recusou a prestação de serviços. 2 dias após o cancelamento, o escritório de Flávio emitiu uma nova nota fiscal no valor de R$500 mil para a empresa Contábil Correia por serviços de assessoria jurídica. A Contábil Correia é registrada em nome de Rogério Novo, que assumiu a direção da Copenhague em setembro de 2025, substituindo Arthur Figueiredo. Figueiredo, gestor da administradora de fundos Trust DTVM, é citado nas investigações do caso Master. A Trust e a defesa dos citados negam irregularidades e afirmam que a atuação seguiu a legislação vigente, mas a empresa recebeu R$57 milhões e R$900 mil do Master entre 2024 e 2025, de acordo com documentos da Receita que foram obtidos pela CPI do crime organizado. De acordo com o senador Flávio Bolsonaro, a contratação, como eu havia dito, não chegou a ser efetivada e ele classificou a publicação do fato como uma tentativa de vincular falsamente o nome dele ao do Master. Vamos ouvir.
2: Eu fiz um trabalho para uma empresa, fui contratado para isso, prestei serviços advocatícios, tudo certo, relação completamente legal e privada. E em outra oportunidade, eu não aceitei trabalhar para esta empresa chamada Copenhague, que supostamente é usada por Vorcaro, foi usada por Vorcaro para fazer pagamentos para algumas pessoas. Não foi o meu caso. Eu estou tendo que explicar por que eu não recebi o dinheiro desta empresa, porque eu não quis trabalhar como advogado para elas. Cancelei 2 notas fiscais.
1: Bom, ao Metrópolis, o empresário Rogério Lourenço Novo disse que usou a consultoria para contratar o escritório de Flávio para prestar serviços aos clientes da empresa de contabilidade. Questionado para quais dos seus clientes Flávio Bolsonaro prestou serviço, Rogério Lourenço disse que tem mais de 200 e não se lembra nem para quem nem o que foi feito. Em nota, a Contábil Correia afirmou que contratou o escritório de Flávio em fevereiro de 2025 para a prestação de serviços de assessoria jurídica a um conglomerado de empresas que não possui qualquer vinculação com o Banco Master, e afirmou que a empresa não mantém e jamais manteve qualquer relação com o banco de Daniel Vorcaro. Milton.
0: Muito obrigado, Rani Veloso. Até queria deixar aqui para esclarecer para o nosso ouvinte, porque nós estamos falando aqui desta empresa que tem como nome Copenhague e Assessoria e Consultoria S.A. Essa empresa que é apontada pela Polícia Federal como empresa de fachada do conglomerado lá do Banco Master. Essa Copenhague não tem absolutamente nada a ver com aquela rede de franquia Copenhague, que é quase centenária, tá para completar aí 100 anos, criada aqui no Brasil, que é a tradicional rede brasileira de chocolates, que inclusive, coincidência, que inclusive Flávio Bolsonaro tinha uma unidade. Você vai lembrar dessa história lá no início, quando se falava de quais eram as fontes de renda de Flávio Bolsonaro, e ele tinha uma unidade desta rede de chocolates Copenhague, mas não tem absolutamente nada a ver com essa outra aqui que está sendo citada agora. Aliás, a Copenhague da rede de chocolates é com K e esta aqui é com C. 7:38.
3: Vamos agora a Minas Gerais, temos mais informações das investigações do caso daquela sargento da PM que foi levada a um hospital pelo próprio marido, já morta, ele está preso e as investigações deste caso continuam. A Ana Nunes está conosco e traz os detalhes. Bom dia, Ana.
4: Bom dia para você, Cássia. Bom dia para o ouvinte. Pois é, imagens de câmeras de segurança do apartamento desse casal de militares, Michele Azevedo e Eduardo Abner de Oliveira, em Belo Horizonte, mostram o sargento carregando o corpo da mulher já morta. Conforme o registro de vídeo do prédio, o sargento coloca a vítima no carro e vai em direção ao Hospital de Lombérins, um hospital que fica aqui na região noroeste de Belo Horizonte, para buscar atendimento médico na noite da última segunda-feira. Ao chegar no local, as equipes de saúde identificaram que a capitã Michele já estava sem sinais vitais há pelo menos 4 horas, Cássia. Diante disso, a polícia militar foi acionada e o sargento preso em flagrante. Desde então, esse caso é investigado pela Polícia Civil de Minas, que além da coleta de imagens das câmeras do prédio, iniciou a oitiva de testemunhas como familiares e conhecidos desse casal. Daniele da Silva, inclusive, é vizinha da vítima e contou que gravou um vídeo na porta do apartamento dos militares que mostra manchas parecidas com sangue. Segundo ela, as brigas entre os dois eram frequentes.
5: Quando eu cheguei, tava aqui no chão e tal, que ele tinha saído às 9:30 da noite, eu cheguei 9:45, quase que eu dava de frente com ele ali, né, no elevador. Aí eu vi as gotas de sangue, até filmei na hora as gotinhas de sangue lá, eu falei assim, hoje o negócio foi mais sério, né, já dava pra saber que um dia poderia acontecer o pior.
4: A expectativa também, Cássia, é de que nos próximos dias a Polícia Civil divulgue um laudo com as causas da morte da capitã Michele Azevedo. Segundo os médicos, ela apresentava hematomas no corpo e também uma grave lesão na cabeça. O corpo da vítima foi enterrado nessa quarta-feira em um cemitério aqui da capital e o velório e enterro foram acompanhados por familiares que pediram a condenação do companheiro da vítima. Colegas da corporação e da cavalaria da PM também prestaram homenagens a Michele. Na ocasião, a comandante-geral da Polícia Militar de Minas, a coronel Cleide Rodrigues, afirmou que Michele é mais uma vítima de violência doméstica.
6: Nos meus 29 anos de polícia e 2 meses aproximadamente de comando da instituição, eu aprendi uma coisa: não existe nada mais triste do que a perda de uma vida. A morte da capitã Michele e de todas as outras mulheres em virtude da violência doméstica e familiar contra a mulher, ela nos toca a alma e ela nos motiva cada vez mais a lutarmos contra esse inimigo visível e muitas vezes invisível que assola a nossa sociedade.
4: Nessa quarta-feira ainda, Cássia, a justiça também decretou a prisão preventiva do sargento Eduardo Abner. A defesa dele, inclusive, disse que recebeu com respeito à decisão e que, por enquanto, não vai se manifestar sobre esse caso. O sargento acumula registros anteriores de violência doméstica e também chegou a ser expulso da Polícia Militar em 2009, mas foi reintegrado à Polícia Militar por decisão da justiça em 2015. Eu volto com você.
3: Muito obrigada. Essa foi a Ana Nunes.
0: 7:41 agora. Mais de 2.000 produtos brasileiros serão atingidos pelo novo tarifaço dos Estados Unidos contra o Brasil. A taxa começou a valer ontem, com impacto estimado em US$ 11 bilhões.
7: Os setores econômicos mais afetados pelo tarifaço estimam prejuízos milionários devido à alíquota de 25% imposta pelos Estados Unidos. A taxa entrou em vigor nesta quarta-feira e afeta principalmente segmentos de madeira, calçados, máquinas agrícolas e peças industriais. Isso porque esses produtos são desenvolvidos sob medida para compradores americanos e não podem ser enviados rapidamente a outros mercados. Segundo a Agência Brasileira de Promoção de Exportações e Investimentos, a medida pode restringir até 11 bilhões de dólares. Os estados de São Paulo e Santa Catarina concentram 52% desse valor. Mais de 2.375 produtos nacionais serão atingidos. É o caso da indústria calçadista. Conforme o presidente executivo da AB Calçados, Haroldo Ferreira, só em Franca, no interior paulista, 40% das exportações locais são destinadas aos americanos.
8: Hoje, de cada 5 dólares gerados pelas exportações brasileiras, 1 dólar é do mercado norte-americano. Os impactos mais severos devem acontecer nos polos de São Paulo, principalmente a região de Franca, do Vale dos Sinos, do Ceará, da Bahia, da Paraíba. Infelizmente, não existe uma possibilidade de substituir o mercado norte-americano, porque todos os produtos que são enviados para esse mercado são desenvolvidos com a marca do cliente, por isso, não se pode comercializar esse produto num outro mercado.
7: Superintendente da Associação Brasileira da Indústria de Madeira Processada Mecanicamente, Paulo Pupo, aponta que metade das exportações brasileiras vai para os Estados Unidos.
9: De tudo que o Brasil exporta de produtos de madeira processada, em média 50% tem destino nos Estados Unidos. E alguns segmentos de produtos, como é o caso das nossas molduras de madeira, que tem no mercado americano quase que 100% da sua comercialização. E isso coloca em xeque a competitividade do setor como um todo. Muitos segmentos de produtos foram desenvolvidos para atender aos clientes americanos. Então, esse volume muito grande que nós temos para os Estados Unidos, infelizmente, nós não conseguimos mudar a trajetória deles no mercado internacional.
7: Fabricantes tentam ampliar as vendas para Ásia, Europa, Mercosul e o Oriente Médio. Mas esses mercados pagam menos ou não conseguem adquirir todo o volume. O presidente da Associação Brasileira da Indústria de Autopeças e do Sindicato Nacional da Indústria de Componentes para Veículos Automotores, Cláudio Saad, estima um impacto milionário.
10: Nós sabemos que muitas autopeças são desenvolvidas para veículos e aplicações específicas e, portanto, nós temos dificuldade de redirecionar esses produtos para outros mercados. Mas, de toda forma, desde o último tarifaço, nós temos trabalhado forte para desenvolver as exportações para novos países.
7: Nesta quarta-feira, o governo Lula anunciou a liberação de 18 bilhões e meio de reais em crédito para empresas afetadas pelo tarifaço. As cargas embarcadas antes da entrada em vigor da taxa podem ficar isentas desde que cheguem aos Estados Unidos até 29 de julho. Com a colaboração de Pedro Fagundes, de São Paulo, Luiz Fernando Figliage.
0: 7h45.
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2: 7:48.
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0: Palmeiras voltou à disputa do Brasileirão da mesma forma que o havia deixado lá atrás, antes da Copa do Mundo. Com vitória, fora de casa, diante do Coritiba, o Alviverde teve a estreia do zagueiro Barbosa em um esquema 3-5-2 e um começo dos sonhos. Com 2 gols de Maurício em 20 minutos, o Alviverde pavimentou o caminho para um triunfo tranquilo, que virou 3-0 no segundo tempo com Sousa e 3-1 depois de Paulo Roberto descontar. O resultado manteve a vantagem de 7 pontos do Palmeiras em relação ao Flamengo, segundo colocado, que venceu a Chapecoense e que tem um jogo a menos. O São Paulo também jogou como mandante, mas em Bragança Paulista, o tricolor fez um ótimo primeiro tempo e abriu o placar com Arthur em cobrança de falta. Só que em 6 minutos disputados no segundo tempo, o time perdeu tudo, sofrendo 2-1. Embora tenha mexido em todo o setor de frente, o São Paulo pouco conseguiu criar e acabou perdendo mais uma. Para o técnico Dorival Júnior, é difícil explicar o que aconteceu com o time.
1: Jogar com a autoridade que nós jogamos, com a tranquilidade, com a troca de passes, aparecendo, fazendo todos os movimentos trabalhados. E de repente um apagão, 4-5 minutos, transformam aquilo que poderia ser um grande resultado frente a uma grande equipe. É lamentável isso, mas é uma situação que nós temos que conviver e nós mesmos entendemos que a responsabilidade é toda nossa.
0: Hoje o Corinthians encara o Remo às 7:30 PM na Neoquímica Arena. O meia Garro suspenso e o volante Ranieri contundido serão desfalques. Por isso a equipe deve ser escalada com Hugo Souza, Mateuzinho, Gabriel Paulista, Gustavo Henrique e Bidu, Alan, André, Caio César, Labiade e Bidon e Yuri Alberto. De São Paulo, Gabriel Dudziak.
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0: Muito bom dia, Marcelo D'Agosto.
1: Bom dia, Milton. Bom dia, Cássia. Bom dia, ouvintes.
2: Bom dia, Marcelo.
0: Eu gosto é que os ouvintes vão mantendo um diálogo com a gente, né? A gente conversa aqui um dia, aí eles mandam mensagem em cima daquilo que você conversou, perguntam de novo. Caso do Paulo aqui, porque ele ouviu você falar na terça-feira sobre alavancagem no consórcio, alertando que a modalidade pode esconder algumas armadilhas e riscos. E aí ele quis saber quais são alguns desses riscos possíveis.
1: Olha, Paulo, a história foi a da Yasmin, que recebeu uma proposta para entrar num consórcio e usar o valor que ela tinha em aplicações financeiras para dar um lance e receber a carta de crédito. Daí, com a carta de crédito, ela conseguiria comprar o bem imediatamente. Alavancagem significa tomar dinheiro emprestado para comprar alguma coisa. E com essa alguma coisa, com esse bem, ou você gera uma receita imediatamente ou reduz o seu custo. E com essa receita extra ou economia, consegue pagar as parcelas desse financiamento, desse empréstimo, desse consórcio. No caso da Yasmin, imagina que ela vai de táxi todo dia para o trabalho. Se ela comprasse um carro, economizaria essa despesa. Se ela resolvesse poupar para comprar o carro e investisse o dinheiro, teria que fazer um ajuste grande no orçamento, porque ia ter que continuar com a despesa do táxi e ainda teria que economizar em outras coisas para fazer essa poupança. Se ela resolvesse tomar um financiamento, teria que pagar os juros, que aumentaria o custo total dela. O consórcio não tem juros, mas para conseguir o bem sem contar com a sorte do sorteio, tem que dar um lance. Então, o primeiro risco é o valor do lance não ser aceito, porque outro participante deu um lance maior. O segundo risco é ter que dar um lance muito alto que praticamente empate com a despesa com os juros do financiamento. E o terceiro risco, aí pensando que ela quer ter uma receita com o carro, ela não conseguir essa receita. Então, em resumo, as operações alavancadas são excelentes quando dão certo. Se der errado, você fica com a obrigação de pagar as parcelas do consórcio ou não conseguir a carta de crédito e sem a receita ou a economia proporcionada por aquele bem que você vai comprar.
0: Muito obrigado, Marcelo. Bom dia.
1: Bom dia, um abraço e até amanhã.
2: Até amanhã.
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0: 23 de julho de 2026. O pré-candidato à presidência, Flávio Bolsonaro, recebeu R$500 mil de uma empresa de contabilidade ligada ao escândalo do Banco Master. A relação aparece em uma nota fiscal emitida em abril de 2025 pelo escritório de advocacia que leva o nome do senador. O documento indica que Flávio prestou serviço de assessoria jurídica à Contábil Correia Contabilidade e Auditoria Limitada. Essa empresa tem como sócio administrador Rogério Lourenço Novo, que também é diretor da Copenhagen e Assessoria e Consultoria S.A., apontada pela Polícia Federal como companhia de fachada do conglomerado do Master. O escritório de Flávio ainda chegou a emitir outras duas notas fiscais no valor total de R$1 milhão, diretamente para a Copenhagen. Os documentos, no entanto, foram cancelados no mesmo dia. Nas redes sociais, o senador confirmou que prestou serviços jurídicos para a empresa de contabilidade e negou qualquer repasse ou vínculo com o Master. Flávio também afirmou ter se recusado a trabalhar para a Copenhagen, justificando o cancelamento das notas, e acusou órgãos do governo de vazamento ilegal de dados fiscais com fins eleitorais. O caso foi revelado pelo portal Metrópolis e confirmado pelo jornal O Globo. Corinthians e Remo fecham hoje a 19ª rodada do Campeonato Brasileiro. Em jogo atrasado, o Botafogo enfrenta o Vitória. Ontem, o Palmeiras derrotou o Coritiba por 3-1 e manteve a diferença de 7 pontos sobre o vice-líder Flamengo, que goleou a Chapecoense por 4-0. Nos outros jogos da noite, o Atlético Paranaense bateu o São Paulo de virada por 2-1, mesmo placar da vitória do Cruzeiro sobre o Internacional. No horário de Brasília, 8:03.
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2: Muito bom dia a você que escolheu ficar mais bem informado ouvindo o Jornal da CBN na manhã desta quinta-feira, 23 de julho de 2026. Para saber que a quantidade de menores de idade expostos em materiais de abuso sexual teve alta significativa em 2025. Isso é o que aponta o Anuário Brasileiro de Segurança Pública, publicado hoje. Crimes sexuais também aumentaram, exceto o número de estupros. A baixa, no entanto, pode estar associada à diminuição da capacidade de denúncia. O estudo também mostra que os casos de feminicídio estão em alta, assim como os episódios de maus-tratos a crianças e adolescentes e os crimes de ódio. Acompanhe na reportagem de Matheus Leite.
3: O número de vítimas de produção, posse ou distribuição de material de abuso sexual infantil subiu mais de 25% em 2025, segundo o Anuário Brasileiro de Segurança Pública, divulgado nesta quinta-feira. O estudo aponta que 4.063 menores de idade foram expostos a essa prática criminosa, mas ressalta que a amostra é pequena perto do que circula efetivamente na internet. As vítimas são principalmente do sexo feminino e a incidência é maior contra menores que estão entrando na adolescência, com idades entre 14 e 15 anos. Mais de 86% dos registros têm apenas autores do sexo masculino. O coordenador de Infância e Juventude do Fórum Brasileiro de Segurança Pública, Cauê Martins, destaca outro ponto de atenção no perfil dos responsáveis pelos crimes: a fatia significativa de jovens.
4: 34,2% dos autores desse tipo de material também são adolescentes. Então, acho que tem esse debate a ser feito com a sociedade brasileira, né, sobre o que tem acontecido nos ambientes digitais, né, e acho que isso traz evidências um pouco para esse debate, para que a gente, enfim, pense em políticas públicas que incidam nesse público.
3: Ainda entre os crimes sexuais, o anuário aponta queda de 5% na quantidade de estupros, primeira baixa no indicador desde a pandemia. O movimento, no entanto, pode indicar um cenário de subnotificação, já que houve alta de 2% das notificações de estupro no mesmo período na plataforma digital do Ministério da Saúde. O anuário também mostra a elevação de 5% nos casos de assédio sexual e de quase 6% nos episódios de importunação. Os casos de feminicídio continuam em alta no país. Segundo o estudo, 1.571 mulheres foram mortas em 2025 em razão do gênero, aumento de 4% na comparação com o ano anterior. A cada caso, em 2025, o Brasil registrou mais de 500 episódios de ameaça, 182 de agressão física, 84 descumprimentos de medidas protetivas de urgência, 78 casos de stalking, 38 de violência psicológica e quase 3 tentativas de feminicídio. Para a coordenadora de gênero e raça do Fórum Brasileiro de Segurança Pública, Juliana Brandão, os números mostram que os riscos de morte podem ser reduzidos se houver um monitoramento do ciclo da violência.
5: Significa o quê? Que as mulheres têm denunciado muito essas situações, né? De ameaça, de perseguição, né? De agressão, que antecede esse ciclo, que culmina geralmente na violência letal. Se a gente levar isso em conta, não apenas como uma questão lateral, talvez a gente possa lidar com isso como uma estratégia também para monitorar esse ciclo da violência e impedir que o feminicídio se consuma.
3: O anuário também revela alta nos indicadores de violência contra crianças e adolescentes. Os registros de maus tratos subiram 14% em 2025, na comparação com o ano anterior. A elevação é de 106% entre 2021 e o ano passado. Os crimes de ódio também cresceram. Houve alta de mais de 35% nos casos de homofobia ou transfobia, 13% nos episódios de racismo e 9% nos de injúria racial. A lesão corporal dolosa contra a população LGBTQIAPN+, subiu mais de 7%. De São Paulo, Matheus Leite.
2: 8:09 agora.

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2: Mais 4 jogos da Série A do Brasileirão foram disputados na noite desta quarta-feira. No Paraná, o Palmeiras fez 3-1 contra o Coritiba, com 2 gols de Maurício e outro de Ramon Sosa, enquanto Paulo Roberto anotou para o Coxa. O Flamengo, por sua vez, goleou a Chapecoense por 4-0, com 2 gols de Pedro, 1 de Lohan e 1 contra de Rafael Thierry. O Cruzeiro ganhou do Internacional por 2-1, com gols de Caio Jorge e Matheus Pereira para a Raposa e de Carboneiro para o Inter. Já o São Paulo perdeu de virada para o Atlético Paranaense por 2-1. O tricolor fez 1-0 com Arthur de falta, mas sofreu 2 gols no início do segundo tempo, ambos anotados por Leozinho. Hoje, às 7:30 da noite, o Corinthians recebe o Remo na Neoquímica Arena, enquanto no mesmo horário, Botafogo e Vitória se enfrentam no Nilton Santos em jogo atrasado da quarta rodada.
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0: dia para você, Sattenberg.
1: E aí, Milton, como vai? Bom dia, Cássia.
2: Bom dia, Carlos Alberto.
0: Sattenberg, você está destacando aqui o impacto que este prolongamento da guerra Estados Unidos e Irã, e com tudo que está no seu entorno, o impacto que isto e outras complicações podem ter no crescimento da economia global?
1: Pois é, Milton, tem sido esse o alerta das instituições internacionais, como, por exemplo, o Banco Mundial, que fez um relatório dizendo que crescimento da economia mundial nesse ano pode sofrer uma redução importante por causa dos preços do petróleo, que dão inflação, e inflação dá em juros altos, né? E juros altos claramente atrapalham o crescimento da economia. A situação do ponto de vista geopolítico é o seguinte: houve aquele cessar-fogo entre Estados Unidos e o Irã, que depois fracassou, mas e quando se voltou ao nível de hostilidades, o que aconteceu é que a situação veio a ser pior do que era antes, por causa da ação do Irã, através do grupo, dos seus grupos terroristas que atuam no Iêmen, através do Iêmen, que é o grupo do Houthis, que estão ameaçando aquele outro estreito, que é a saída do Mar Vermelho. Então você pega, por exemplo, a Arábia Saudita, a leste ela tem o Golfo Pérsico, ela pode, seus navios petroleiros, por exemplo, deveriam sair pelo Golfo Pérsico, mas teriam que passar pelo Estreito de Hormuz, que tem ali a presença direta do Irã. Então, o petróleo da Arábia Saudita, por exemplo, estava saindo pelo outro lado, a oeste, pelo Mar Vermelho. E, curiosamente, né, o Mar Vermelho, ele também termina num estreito, que é o outro nome que a gente está se acostumando, que é o Estreito de Bab el-Mandeb, no final do Mar Vermelho, e ali tem atividade do grupo Houthis, que já ameaçou bombardear, atacar navios petroleiros que passem por ali. Então, as duas rotas que a Arábia Saudita tinha para a Arábia Saudita, maior produtor mundial de petróleo, para os exportadores, teria para despachar o seu petróleo, eles acabam sendo ameaçados tanto num estreito quanto no outro. Então, a situação ficou pior do que estava antes, porque agora você tem dois pontos de conflitos atrapalhando a circulação dos navios petroleiros e também dos navios de outras mercadorias que passam por ali, mas para levar produtos para os países árabes e do Golfo Árabe. Então, a situação hoje, ela acabou sendo pior do que estava antes da trégua. E o ponto é que o Irã aparentemente revela uma forte capacidade de reação. O Irã parece pensar o seguinte, que ele aguenta mais os sofrimentos do que os prejuízos políticos que a guerra traz para o presidente Donald Trump. Ou seja, parece que o governo do Irã, ou pelo menos a linha dura do Irã, entende que o governo americano vai desistir, vai recuar antes do Irã recuar. Que o Irã tem uma capacidade de sofrer, de aguentar os ataques, etc. E, de fato, os ataques estão aumentando e o Irã continua resistindo. Qual é o resultado disso tudo? É que o mundo tem usado o petróleo dos seus estoques internacionais. E ninguém sabe até que ponto, que nível estão esses estoques. E se a circulação de petróleo é finalmente interrompida também pelo Mar Vermelho, a situação fica mais complicada. Os jornais informam, os jornais internacionais informam, por exemplo, que 7 petroleiros já foram obrigados a abandonar a rota do Mar Vermelho por conta das ameaças de ataques do Houthis, do grupo Houthis. E o resultado, então, é que o preço do petróleo voltou a subir e não se vê a expectativa de que ele volte a cair. Petróleo alto gera inflação, inflação leva os bancos centrais a aumentarem as suas taxas de juros, e a taxa de juros mais elevada reduz o crescimento econômico. Esse é o conjunto, né? Esse é a sequência de fatos que levariam, segundo os economistas do Banco Mundial, a este ano ter um crescimento pífio, viu? Um crescimento pouco acima de 1% para a economia mundial afetada por essa guerra. A expectativa era de um crescimento superior a 2% e agora está se esperando uma coisa muito pífia, que seria um crescimento acima de 1%. Isso afeta todo mundo, né? Mais o tarifaço do Trump, que prejudica o comércio internacional, isso afeta todas as economias mundiais e leva a esse resultado de mais inflação, mais juros e menos crescimento. Milton e Cássia.
0: Muito obrigado, Carlos Alberto Sadenberg. Até logo mais um meio-dia. Até mais.
1: Até mais.
2: Até.
0: Olha aqui, ó, ainda hoje, logo depois do repórter CBN, agora das 8h30, nós teremos mais um episódio da série 50 Debates para o Brasil. Hoje traremos o tema da segurança pública dentro de um foco. Falaremos mais sobre segurança pública ao longo desses debates, mas hoje nós vamos discutir o uso de câmeras corporais pelas polícias. Logo depois do repórter CBN. Agora, você acompanha o É da Sua Conta do PicPay com a Renata Flores.
3: Bom dia, Milton. Bom dia, Cássia. Olá para você ligado aqui na CBN. 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
0: 8h30. 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

0: quinta-feira, 23 de julho de 2026. O número de vítimas de produção, posse ou distribuição de material de abuso sexual infantil no país subiu mais de 25% no ano passado. É o que revela o Anuário Brasileiro de Segurança Pública divulgado hoje. Segundo o levantamento, 4.063 menores foram expostos a essa prática criminosa. As vítimas são principalmente do sexo feminino e a incidência é maior entre adolescentes com idades entre 14 e 15 anos. Mais de 86% dos registros têm apenas homens como autores. O anuário também mostrou que os casos de feminicídio continuam em alta. Conforme os dados levantados, 1.571 mulheres foram mortas em 2025 em razão do gênero. O número representa aumento de 4% na comparação com o ano anterior. A cotação do petróleo voltou a disparar hoje. O barril do Brent é negociado a $98, patamar mais elevado desde o começo do mês passado. A alta reflete o nervosismo dos mercados globais com a intensificação da guerra entre os Estados Unidos e o Irã e o risco contínuo à oferta da commodity. O principal fator de pressão sobre o preço é a restrição ao tráfego de petroleiros no Estreito de Hormuz. Pela rota marítima, passa a quantidade considerável do petróleo consumido no mundo. A disparada do barril reacendeu o alerta de investidores e analistas para o risco de uma nova onda inflacionária. O aumento nos custos da energia pressiona os bancos centrais, incluindo o Federal Reserve dos Estados Unidos, a manter os juros elevados por mais tempo para conter a inflação, o que gera cautela nos mercados financeiros internacionais. No horário de Brasília, 8:32.
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0: 7h34.
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1: Olá, bom dia. Seja muito bem-vindo a mais uma edição do CBN Jornal da Manhã. Hoje, quinta-feira, 23 de julho de 2026. Vamos juntos até 11 horas da manhã com as principais informações do estado, principais informações da capital e da região metropolitana de Manaus. Você que está com a gente aqui da capital, você que está com a gente de Iranduba, Manacapuru, Parintins, escolheu a CBN Amazônia para se manter bem informado. Muito obrigado. Vamos juntos. Hoje, os principais destaques do dia, a gente traz repercussão do caso Dídia, né? Justiça do Amazonas condenou 7 pessoas investigadas por integrar um esquema de tráfico de cetamina ou ketamina em Manaus. Vamos já trazer mais informações a respeito disso. Temos também o fim da greve, né? O fim da paralisação, pelo menos de forma temporária. Para este mês o problema foi resolvido e os salários voltaram a cair para os rodoviários. Portanto, a frota circulando normalmente neste mês de julho. E mais para frente a gente segue atualizando as informações a respeito dessas tratativas entre governo, prefeitura, Sinetran e rodoviários. Além disso, hoje tem também atualização a respeito de um inquérito envolvendo o ex-prefeito de Manaus, Davi Almeida. A Polícia Federal quer ouvir o ex-prefeito por conta da investigação sobre um suposto esquema de compra de votos envolvendo a campanha dele em 2024 e líderes religiosos. Você vai entender daqui a pouquinho. Hoje tem Elcio Ribeiro na conversa de política. Tem nosso quadro CBN Segurança Pública, negócios com Carlos Oshiro, Papo de Comércio, jornal cheio, como sempre, para você. Participe, mande sua mensagem pelo nosso WhatsApp 981980632. Participe também pelo youtube.com/CBN Amazônia e vamos juntos. Hoje, quinta-feira, 23 de julho, CBN Jornal da Manhã está no ar.
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1: Duas clínicas de estética de Manaus foram alvo de uma operação que investiga a realização de procedimentos irregulares. As apurações começaram depois que uma paciente relatou complicações de saúde após uma cirurgia íntima. Daniel Ramos, pelas ruas de Manaus, ao vivo conosco com essa informação. Daniel, bom dia, boa quinta-feira.
2: Oi, Patrick, bom dia, uma ótima quinta-feira aos nossos ouvintes. Nós estamos falando da Operação Nelumbo, que foi deflagrada ontem pela Polícia Civil aqui do estado do Amazonas e apura possíveis irregularidades e a falta de preparo técnico em procedimentos estéticos que eram realizados em duas clínicas aqui de Manaus. Uma situada no bairro Adrianópolis, na zona centro-sul da capital amazonense, e a outra fica localizada na zona leste de Manaus. Nesta fase da operação, a polícia cumpriu mandados de busca e apreensão nos equipamentos que eram utilizados e também deteve uma das funcionárias de uma clínica dessa estética, né? Agora, as investigações iniciaram há cerca de 4 meses, quando uma paciente foi em busca de um procedimento chamado ninfoplastia. Só que as profissionais, né, que divulgaram esses procedimentos informaram que eles eram feitos a laser e não tinham corte, mas a polícia, na investigação, chegando, né, às clínicas e viu que para realizar esses procedimentos precisavam ser feitos incisão e também cortes no tecido da pele, o que caracteriza uma cirurgia, e ali quando a gente fala de cirurgias precisa de um acompanhamento médico completo e também de um local especializado, o que de acordo com a polícia não estava acontecendo. Sobre isso nós temos uma entrevista com o delegado Jorge Arcanjo, que participou da operação de ontem e traz mais detalhes sobre o início das investigações e essa vítima que relatou a polícia a dificuldade para recuperação. Vamos acompanhar.
3: Além da busca e apreensão, foi deferido, importante salientar, o direito de exercer a profissão delas lá na clínica suspenso, tanto a biomédica quanto a cirurgia dentista. Elas não vão poder atuar nem fazer nenhum tipo de propaganda por enquanto.
2: Portanto, é uma situação bastante complicada, inclusive para a saúde das vítimas, porque, Patrick, depois que a vítima realizou a ninfoplastia, ela teve complicações na cicatrização e também teve que comparecer à unidade de saúde pública justamente por conta das complicações em decorrência a esses procedimentos. Nós temos outra entrevista com o delegado Jorge Arcanjo, que ele fala mais sobre a situação da vítima e também como anda, né, essa movimentação. Vamos acompanhar.
3: Uma vítima, uma senhora que fez a ninfoplastia nessa clínica e teve complicações. Então ela foi atendida por um médico ginecologista no Hospital do SUS e ficou passando por um tratamento com grandes riscos. Ela procurou a delegacia, nós passamos a investigar e realmente foi comprovado que essa clínica de estética, ela faz alguns procedimentos, dentre eles a ninfoplastia, a rinoplastia, que são procedimentos que tem que ser feito por um médico.
2: Portanto, as investigações continuam, Patrick, e agora a polícia pede que, se outras pessoas foram vítimas também dessas duas clínicas, é muito importante que leve a denúncia até as autoridades policiais, que era para que eles consigam ali dar sequência no andamento do inquérito e assim chegar nas pessoas que de fato estavam comercializando esses procedimentos que precisam ser feitos com o maior cuidado técnico possível para evitar esse tipo de complicação. A gente finaliza aqui passando esse alerta aos nossos ouvintes para sempre que forem buscar procedimentos como esse, hein, verificar sempre a conduta do profissional, se ele é registrado, se tem o CRM em dia ou registro que faz referência ali, né, procedimento que ele está se propondo a fazer. Muito cuidado então com esses procedimentos que não são baratos, são caros, e nesses casos, quando são feitos em clínicas não ali autorizadas, podem colocar em risco a sua saúde. Patrick.
1: Daniel Ramos, obrigado, meu amigo. Bom trabalho para você e bom dia. Sete horas e 41 minutos em Manaus. Daqui a pouquinho a gente traz para você a atualização a respeito do caso Didia. Justiça condenou 7 pessoas investigadas por integrar um esquema de tráfico de cetamina em Manaus. É um dos destaques da edição de hoje, que também vai trazer informação a respeito da Polícia Federal, que quer ouvir o ex-prefeito Davi Almeida em um inquérito que investiga a compra de votos em Manaus. Daqui a pouquinho já tem também a participação de Elcio Ribeiro a partir de 8 da manhã. E hoje a gente vai falar sobre a convenção do Avante, que acontece inclusive hoje à noite. Vamos falar também aí sobre a candidata a vice, né? Envolvendo a convenção do Avante, né? Porque vem o ex-prefeito Davi Almeida como candidato ao governo, o candidato a vice, Shadia Frash, que era a secretária de saúde durante a gestão de Davi Almeida, né? Então vamos ouvir Elcio Ribeiro a respeito disso, falar um pouquinho sobre a greve também, que acabou, né? A paralisação, mas tentar entender o que levou a haver essa paralisação muito, muito mais aprofundado que simplesmente dizer que foi a falta de pagamento, né? O que gerou a falta de pagamento? Vamos discutir esses assuntos com Elcio Ribeiro daqui a pouquinho. São 7 horas e 42 minutos em Manaus. Trago para você um levantamento que foi feito pelo 20º Anuário Brasileiro de Segurança Pública, né? O Fórum Brasileiro de Segurança Pública, a respeito de alguns apontamentos sobre Manaus estar, né, entre as cidades brasileiras com maior índice de roubos e furtos de celulares. É um detalhe que eu trago para você daqui a pouco, porque temos agora a Carla Mello ao vivo para a gente trazer essa informação, essa atualização a respeito do caso Didia Cardoso. A Justiça do Amazonas condenou 7 pessoas investigadas. Entre os condenados estão a mãe e o irmão da ex-sinhazinha do Boi Garantido. E essa decisão foi proferida 10 meses após a anulação da primeira sentença. Carla Mello com a gente ao vivo, bom dia. O que você tem de informação atualizada? Seja bem-vinda.
4: Oi, Patrick, bom dia para você, bom dia aos ouvintes da CBN. A decisão da juíza Rosiane do Vale Cavalcante, da terceira VECUT, e segundo a sentença, o grupo ele utilizava a rede de salões pertencente à família da Didia Cardoso e a seita religiosa Pai, Mãe, Vida, para distribuir e aplicar de forma irregular a cetamina, que é uma substância de uso veterinário com efeito alucinógeno. A sentença, como você disse, ela foi dada exatos 10 meses após a justiça anular uma condenação anterior relacionada a esse mesmo processo. Depois que o Ministério Público reconheceu uma falha na condução do e pediu então que o processo voltasse à primeira instância. Pois bem, após a regularização dessas provas periciais, a justiça então concluiu que havia elementos suficientes para confirmar a materialidade dos crimes e também responsabilidade dos condenados. Então, Cleusimar Cardoso e Ademar Farias Cardoso, mãe e irmão da ex-sinhazinha do Garantido, Didia Cardoso, foram condenados a 10 anos e 11 meses de reclusão em regime fechado. A Cleusimar, segundo o processo, ela é apontada como principal articuladora e líder da associação criminosa. Já o Ademar, ele aparece como braço executivo do grupo. Outras pessoas também receberam, né, suas penas. José Máximo da Silva, veterinário, 10 anos e 4 meses em regime fechado. O José Máximo era o proprietário da clínica veterinária responsável pelo fornecimento da droga. O Atos Moraes Silveira, o Atos era o personal trainer da família, foi condenado a 10 anos e 5 meses em regime fechado. Ele atuava como um intermediário e facilitador da logística. Ele teria apresentado o José ao Ademar, o dono da clínica veterinária, para a família Cardoso. Verônica da Costa Seixas, a Verônica, ela é gerente dos salões de beleza, foi condenada a 10 anos de reclusão em regime fechado e ela auxiliava na aquisição e ocultação dos materiais. Ainda de acordo com o processo, Sálvio Soares Pereira, funcionário da clínica veterinária, condenado a 9 anos de reclusão em regime semiaberto. Ele era responsável pelas negociações através de aplicativos de mensagem, WhatsApp. E o Bruno Roberto da Silva Lima, ex-namorado da Didia, foi condenado a 8 anos e 6 meses em regime fechado. No entendimento da justiça, ele participava da logística para aquisição da droga e incentivava o consumo. A rede amazônica vem tentando localizar a defesa, né, de todos os citados nesse processo. Temos aqui informações de réus que foram absolvidos. A justiça absolveu 3 réus por entender que não haviam provas suficientes para condená-los pelo crime de tráfico de drogas. Emicle Araújo Freitas, motoboy da clínica veterinária, Claudiele Santos da Silva, maquiadora no salão de beleza, e o Marlisson Vasconcelos Danta, também funcionário do salão de beleza. De acordo com as investigações, a gente relembra, né, a Operação Mandrágora deflagrou, né, esse esquema de uso e de ganho de forma irregular da ketamina, que ela era adquirida ilegalmente da clínica veterinária e distribuída pelo grupo. Segundo a sentença, a droga era utilizada durante os rituais da seita Pai, Mãe e Vida. Os líderes convenciam funcionários, amigos e pessoas próximas de que a substância proporcionava cura espiritual e elevação. Pois bem, a gente segue acompanhando a atualização. Todos os envolvidos, né, no caso de Didia Cardoso, foram condenados. Essa é a atualização. Patrick, volto contigo.
1: Muito obrigado, Carla. Bom trabalho para você, viu? Bom dia e até mais. São 7 horas e 47 minutos. Intervalo.
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2: 8h48.
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0: 7h50.
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0: Vamos lá falar um pouquinho sobre a previsão do tempo para esta quinta-feira. Os próximos dias, o tempo seco segue avançando pelo Brasil. No Amazonas, a chuva fica concentrada no oeste do estado, enquanto o sul enfrenta dias de muito sol, calor e baixa umidade. Hoje, por exemplo, o tempo espera-se, né? Pelo menos que o tempo seja seco também, a exemplo do país, né? No Amazonas, os índices de umidade permanecem altos ao oeste do estado. No entanto, ao sul do território, a gente pode observar uma redução dos níveis de ar úmido e, consequentemente, tempo seco em cidades como Maués, Apuí e Manicoré. Justamente nas áreas mais secas, a gente tem também as temperaturas mais altas, né? Para hoje, então, temos muito calor pela frente, especialmente onde ficam os municípios como Borba, Iberuri, além de Manicoré e Manaus também, né? Na capital, a previsão indica 34 graus durante a tarde. Tempo ensolarado e não chove. Para amanhã, a temperatura muda pouco, né? Muda, vai para os 33 graus, novamente dia de sol, chance de chuva somente de forma passageira e isolada. Pelo interior, as chuvas mais volumosas se resumem à região da Cabeça do Cachorro, onde pancadas de chuva ainda atingem São Gabriel da Cachoeira. Em Atalaia do Norte, Guajará e Envira, pode chover rápido, mas o predomínio é de sol. E na maior parte do Amazonas, tempo ensolarado e não chove desde nossa região metropolitana, além de Parintins, Boca do Acre e Coari. Quanto às temperaturas, especificamente, 31 graus previstos para Santa Isabel do Rio Negro e Tefé, Pauini atinge os 32, já para Nhamundá, Parintins e Maués, 33 graus. 7 horas e 52 minutos em Manaus. Os ônibus voltaram a circular normalmente aqui na capital após o fim da paralisação dos rodoviários. Paralisação essa que terminou ontem, né? Nessa quarta-feira, depois de um acordo entre trabalhadores e empresas, segundo o Instituto Municipal de Mobilidade Urbana. O retorno da frota foi acompanhado pelo sistema de monitoramento dos ônibus e a operação já está sendo normalizada em toda a capital. A prefeitura informou que vai continuar acompanhando o funcionamento do serviço. Mas, ainda assim, peço a sua participação, amigo ouvinte. Você percebe que voltou ao normal? Os ônibus estão passando na frequência normal que você conhece do dia a dia ou ainda não? Manda sua mensagem pra gente no 981980632 ou no youtube.com/CBNAmazônia, porque nos últimos dias a gente tinha essas informações de que 80% estava circulando, mas muita gente mandava mensagem dizendo que não parecia isso, né? Que tinha pouquíssimo ônibus nas ruas. Não quero saber, queremos saber aqui se realmente as coisas voltaram ao normal ou se você ainda percebe alguma anormalidade com relação ao transporte coletivo da cidade. E voltaram ao normal ontem, de acordo com o Sinetran, de acordo com os trabalhadores. A gente explicou aqui o motivo, né? Aqueles 18 milhões de reais que foram depositados pelo governo do estado, governo que entendeu que devia esse valor desde o início do ano e pagou. Mas é bom lembrar que o que o Sinetran informa é que o valor que o Sinetran precisa, o valor de déficit, é muito maior do que esse, né? Então, a preocupação inicialmente é que o problema foi resolvido agora, mas e depois, né? Precisa-se então de um entendimento entre prefeitura, estado e Sinetran e os rodoviários para que isso não volte a acontecer, né? Agora, esse é um problema de Manaus, né? Acontece vez ou outra essa situação de atraso dos salários dos rodoviários e a greve dos rodoviários, né? O que impacta todos nós. Bom, são 7 horas e 54 minutos em Manaus. Reforço o convite, daqui a pouquinho tem conversa de política com Elcio Ribeiro, com muitos assuntos. Vamos falar aqui de eleições, vamos falar da própria manifestação, a própria paralisação dos ônibus, né? Os reflexos disso e outros assuntos. Se você quiser mandar sua pergunta sobre esse ou outros assuntos, manda pra gente no nosso WhatsApp 981980632 ou no youtube.com/CBNAmazônia. A gente passa o questionamento para Elcio Ribeiro, ele traz respostas e comentários a respeito do assunto que você escolher. 7h55, vamos à prancheta do PVC, voltamos já.
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3: Muito bom dia para você, PVC.
4: Muito bom dia para você, Milton Jung. Muito bom dia, Cássio Godoy, tudo
5: bom
4: bem?
5: Bom dia, PVC, tudo jóia.
3: E aí, o campeonato foi paralisado, teve Copa do Mundo, os caras treinaram, contrataram, venderam, tal, voltaram a campo, voltou tudo igual, né? Palmeiras ganhando, Flamengo ganhando, tá tudo igual. Palmeiras líder, campeão, não mudou nada.
4: Palmeiras campeão no primeiro turno agora. É. Agora é matemático, né? Porque o Palmeiras tinha 7 pontos, tem 7 pontos de vantagem sobre o Flamengo, mas o Flamengo tem um jogo a menos. Então, a confirmação matemática do título do primeiro turno, título simbólico, foi ontem, com a vitória do Palmeiras sobre o Coritiba por 3-1. O Palmeiras começou muito bem o jogo, marcando pressão, recuperou a bola no campo de ataque pelo menos 5 vezes nos primeiros 15 minutos. Fez 1-0 aos 9, fez 2-0 aos 19, depois atrasou a marcação e deixou o Coritiba se aproximar, fez o terceiro gol numa escape de contra-ataque que depois virou uma jogada de controle no campo ofensivo, cruzamento do Piquerez e o gol do Ramon Sosa, curiosamente os 3 gols paraguaios da Copa do Mundo, né? O Maurício, brasileiro, que jogou pelo Paraguai, fez 2 gols e o Ramon Sosa fez 1. O Flamengo também jogou bem e ganhou em Chapecó por 4-0. O Pedro assume a liderança da artilharia do campeonato, então continua a disputa cabeça a cabeça, Palmeiras e Flamengo. Palmeiras tem 7 pontos de vantagem, 44 pontos. É a terceira melhor pontuação de um campeão do primeiro turno, né? Hoje termina a 19ª rodada, portanto, o primeiro turno. 47 pontos foi o recorde, 3 a mais. Corinthians de 2017 e Botafogo de 2023 fizeram 47 pontos. Dos dois, o Corinthians foi campeão, o Botafogo não foi. Aliás, de 23 campeonatos de pontos corridos, 23 menos 6, 17 campeões do primeiro turno ganharam o campeonato no final. Só 6 vezes, a última, o Botafogo de 2023, não conquistaram o campeonato. Se vão bem Palmeiras e Flamengo, vai muito mal o São Paulo. Eu faço uma força de expressão normalmente, né? Que parece força de expressão. No Brasil, todo funcionário tem 3 meses de experiência, menos técnico de futebol, porque tem time que tem 3 meses, 3 técnicos em 3 meses. No caso de São Paulo, não é força de expressão. O Hernan Crespo foi demitido no dia 9 de março, no dia 13 de março estreou o Roger, no dia 23 de maio. Estreou o Dorival Júnior. Foram 3 técnicos em 2 meses e 2 semanas. E o São Paulo só desabou nesse período.
5: E PVC, hoje nós temos mais jogos agora falando da Copa Sul-Americana. Inclusive, tem Grêmio hoje em campo, né?
3: Meu Deus.
4: Né? Tem. Hoje fecha o primeiro turno do brasileiro com Corinthians e Remo, Memphis não joga, com Botafogo e Vitória. Se o Danilo jogar, não sai para nenhum clube brasileiro, porque ele completa 13 partidas.
3: Ou seja, não sai pro Palmeiras, né?
4: Eu acho que ele não vai sair pro Palmeiras. Tem gente publicando que tem a proposta de 28 milhões de euros. A informação com a qual eu trabalho é que essa proposta não chegou ao Botafogo e o Palmeiras não tem esse dinheiro sobrando para pagar. Então acho que ele não vai sair do Botafogo, mas tem esse prazo. Se o Danilo jogar hoje, não sai mais. Copa Sul-Americana, ontem o Bragantino empatou 0-0 com o Sporting Cristal, o Vasco empatou 2-2 com o Independiente Medellín. Hoje tem Bolívar e Grêmio. O Grêmio jogou 3 vezes em La Paz, foi historicamente o primeiro time brasileiro a ganhar do Bolívar em La Paz em 1983, ano sagrado de 1983, gols de China e Oswaldo, mas depois perdeu duas vezes, uma pro Bolívar e uma pro Strongest. Hoje vai sem Carlos Vinícius e sem o técnico Luiz Castro, que ficou em Porto Alegre, tá suspenso e teve um negócio de, teve um diagnóstico de pneumonia, então questão de saúde, ele ficou em Porto Alegre.
3: Muito obrigado, PVC, até mais.
4: Até amanhã, obrigado. Obrigado, Cássia. Obrigado a todo mundo.
5: Até amanhã. 9 horas.
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0: Quinta-feira, 23 de julho de 2026. As 10 cidades com mais mortes violentas no Brasil estão no Nordeste, segundo o Anuário de Segurança Pública divulgado hoje. Metade dos municípios fica na Bahia, 3 são no Ceará, 1 em Pernambuco e 1 na Paraíba. A liderança do ranking em 2025 permaneceu com a cidade cearense de Maranguape. No município, houve 100,3 mortes violentas intencionais cometidas para cada grupo de 100 mil habitantes. O ex-técnico Carlos Alberto Parreira deve ser transferido da UTI para uma unidade semi-intensiva até o fim da semana, segundo o Hospital Samaritano Barra, no Rio de Janeiro. Conforme boletim médico, Parreira está lúcido e teve a função renal estabilizada. O ex-treinador está internado desde o dia 16 de junho com inflamação pulmonar. O Centro de Investigação e Prevenção de Acidentes Aeronáuticos vai divulgar hoje o relatório final sobre a queda de um avião da Voepass no interior de São Paulo em agosto de 2024. O documento apresenta o detalhamento técnico e os fatores que contribuíram para o acidente. Na ocasião, 62 pessoas morreram. O CENIPA fará uma reunião reservada com os familiares das vítimas para detalhar as conclusões. O relatório tem caráter preventivo e não aponta culpados nem atribui responsabilidade. Responsabilidades civis ou criminais, mas servirá de subsídio para o inquérito conduzido pela Polícia Federal. No horário de Brasília, 9:02.
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1: Vamos lá com informações ao vivo do trânsito de Manaus com Rômulo Salles, agente do Instituto Municipal de Mobilidade Urbana. Rômulo, bom dia.
2: Bom dia a todos os ouvintes da Rádio CBN. Vamos às nossas informações de trânsito nessa manhã de quinta-feira na cidade de Manaus. Iniciamos trazendo as principais vias em direção à área central da cidade. Nesse momento, avenidas Djalma Batista, Constantino Neri e Maripiranga com grande movimentação, trânsito intenso nessas principais vias, não temos registros de ocorrência e todos os semáforos em funcionamento ideal. Saída da zona norte da cidade, avenidas Noel Núteus e Max Teixeira, também com grande movimentação, trânsito intenso nessas principais vias de saída da zona norte da cidade. Torquato Tapajós recebe um grande volume de veículos e apresenta lentidão no sentido bairro centro, mas até o momento nenhum registro de ocorrência na saída da zona norte da cidade e agentes de trânsito em monitoramento. Na saída da zona leste, avenida Cosme Ferreira, na aproximação com a rotatória do Coroado, também temos uma grande movimentação, trânsito bastante concorrido, sem nenhum registro de ocorrência. Destaque para a avenida General Rodrigo Otávio no sentido.
1: Bom, perdemos a conexão com o Rômulo Salles, que provavelmente já estava trazendo as últimas informações a respeito do trânsito nesta manhã de quinta-feira. Ainda assim, agradeço ao Rômulo pelas informações. 8:05.
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1: Estamos de volta com o CBN Jornal da Manhã, hoje quinta-feira, 23 de julho de 2026. Vamos juntos até 11 horas da manhã com as principais informações do estado. E a gente já começa este bloco trazendo atualizações a respeito do caso Boal, né? O Superior Tribunal de Justiça negou o pedido à defesa do vereador Rosnaldo Boal, do Agir, para revogar as medidas cautelares que determinam o uso de tornozeleira eletrônica e a proibição de acesso presencial à Câmara Municipal de Manaus. Essa decisão foi assinada pelo presidente do STJ e isso aconteceu na última terça-feira. Lembrando que em outubro de 2025, Boal foi preso em uma operação por suspeita de rachadinha. De acordo com o Ministério Público, funcionários do gabinete eram intimados a transferir metade do salário para o vereador. Na época foram cumpridos mais de 17 mandados de busca e apreensão e 2 de prisão. E nesse recurso em habeas corpus foi feito neste mês, a defesa alegou que as medidas configuram um excesso de cautelaridade e que manter essa tornozeleira e o afastamento presencial seria uma antecipação da pena. Mas o pedido foi analisado, né? O pedido liminar, e o ministro entendeu que neste momento não há ilegalidade nem urgência que justifiquem a suspensão das medidas. E com isso, o STJ indeferiu o pedido da defesa e manteve tanto o uso da tornozeleira eletrônica quanto a proibição de acesso físico às dependências da Câmara Municipal de Manaus. 8:07.
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1: Elcio Ribeiro, bom dia, seja bem-vindo, tudo bem?
3: Bom dia, querido Patrick, bom dia para Glenda e para o Eros que se encontram aqui no estúdio e bom dia para quem acompanha a CBN, muitos no carro nesse momento. Complementando lá a questão do trânsito, eu estou vindo da Morada do Sol, tem uma certa retenção, trânsito lento, sentido Bola do Coroado, centro. No resto, céu azul bebê e tudo tranquilo.
1: Hoje um dia, previsão de dia ensolarado. Elcio Ribeiro, muito assunto pra gente falar aqui hoje, viu?
3: Vamos lá.
1: Vamos começar, vamos falar sobre a paralisação. Quero trazer um outro olhar a respeito disso. Sim. Que eu até cheguei a comentar brevemente, mas eu gostaria da sua análise. Tivemos então essa situação da paralisação com os rodoviários não recebendo, o Sinetran dizendo que o governo devia, também dizendo que a prefeitura devia uma parte. E aí a gente lembra que Davi Almeida, ex-prefeito de Manaus, e Wilson Lima, ex-governador, no começo, né, dos seus mandatos, havia uma parceria entre eles.
3: Forte.
1: Forte parceria entre eles. Mas em determinado momento, tivemos essa ruptura, né? Seguiram para lados distintos. Seria leviano afirmar que a ruptura dessa parceria entre prefeitura e Estado culminou nessa briga que resultou no atraso de salários, em um jogando para o outro a responsabilidade no pagamento de rodoviários? E se isso for verdade, não é para acontecer, né?
3: Patrick, eu diria que são múltiplos os fatores, né? Os que você coloca, acredito que temos que fazer boas ponderações. Primeiro, eu sempre discuto aqui com o nosso, discuto que eu digo sempre que encontra motivo de conversa prazerosa com o nosso Manuel Paiva. Uhum. Só para você ter uma ideia, Patrick, os ônibus que você vê, que você visualiza circularem na cidade, que a gente pode pegar, tem mais um pouquinho que servem o distrito industrial. Olha só, se as fábricas não contratassem ônibus particulares, você imagina o caos que seria? Significa que metade, mais da metade, na verdade, mais do que os ônibus que circulam pelas ruas, tem ônibus servindo o distrito industrial. Por que que eu estou colocando esse preâmbulo? Porque a questão do transporte público, numa cidade de 2 milhões e 300 mil habitantes como Manaus, é quase que impossível ser solucionada apenas com recursos da prefeitura. Daí, como você bem colocou, o acordo entre o Wilson Lima, ex-governador, na época governador, e Davi Almeida, ex-prefeito, na época prefeito. Só que a população, o direito de ir e vir, não pode ficar ao alvedrio, à disposição de simpatias e antipatias de governantes. Eu penso que...
1: Todas as áreas.
3: Em todas as áreas, perfeito. Mas é que a gente está falando de transporte, uhum, né? Mas eu acredito que tem que ser algo de Estado, voltado para o bem da população. E aí, Patrick, o Estado do Amazonas depositou ontem 18 milhões. Ele reconheceu que estava devendo alguma coisa. Só que os rodoviários, que têm direito de receber o seu salário, pelo amor de Deus, você, ouvinte da CBN que está nos acompanhando nesse momento, imagina você ficar um mês, dois meses sem receber salário. Imagina, Patrick, você não ia gostar, eu não ia gostar, a ouvinte que nos prestigia não ia gostar também. E aí, isso gerou a paralisação, sem prévio aviso, que eu saiba, foi assim meio que de supetão, e é o tal negócio. Todas as categorias, no meu entendimento, têm direito de fazer greve, só que a greve é a última raça, a última solução, no meu entendimento. E algumas

0: E aí, Patrick, eu penso que enquanto não sentarmos à mesa, quando eu falo isso, eu digo Brasil, as 5.600 prefeituras, tem um pouquinho menos, estou arredondando, tá? Uhum. Os 26 estados, as unidades federativas e o governo federal, para resolver de fato a questão do transporte público, a gente vai ficar à mercê de simpatia e antipatia do governante de plantão.
1: Porque lembrando, né? 18 milhões foram passados pelo governo, como você bem disse.
0: Sim.
1: Mas é bom lembrar que o sindicato das empresas disse que o valor em aberto é mais, passa de 90 milhões de
0: reais. Ou seja, não tem nem, tem 20%.
1: Não,
0: né?
1: Não está resolvido.
0: Não,
1: resolveu,
0: não tá
1: agora, resolvido. Assim, vamos resolver esse problema agora. Para voltar a circular. Mas são 90 milhões, mais de 90 milhões, desse total, 44 milhões seriam de responsabilidade do governo e o restante da prefeitura. Então, assim, 18 milhões resolveu agora, não sabemos até quando, talvez até o próximo dia 20, que é a data limite para eles receberem um percentual.
0: É, talvez próximas eleições alguma coisa, então, para, né, chamar atenção.
1: É, pois, né? É, e aí, né? Então, enfim, não tem nada resolvido 100%, mas...
0: E um detalhe, Patrick, será que o transporte público de Manaus é oferecido com assiduidade, segurança, conforto, eficiência, limpeza? Eu tenho dificuldade de aceitar isso, uhum, viu? Pelo que eu vejo, são ônibus lotados, às vezes mal cuidados, com a frequência sem um grande rigor, uma hora passa um momento, depois passa, enfim, não tem, você não tem isso.
1: Agora, você levantou um ponto muito interessante, como sempre, né? Se o nosso polo industrial de Manaus não tivesse à disposição,
0: sim,
1: ônibus particulares,
0: sim,
1: e dependesse do transporte público, será que o poder público, que visa tanto o polo industrial de Manaus, não iria ter um cuidado maior com o nosso transporte público? Porque a principal atividade econômica nossa vem da indústria, né?
0: Com certeza, Patrick, mas eu não quero essa aposta, não. Essa daí a gente não está valendo almoço nem café, tá? Uhum. Porque você imagina, o nosso amado Manuel Paiva tem números exatos, e eu vou dar números abstratos, né? Para cada 100 ônibus, vamos botar 101, para cada 101 ônibus que circulam nas ruas de Manaus, tem cerca de 130 ônibus que servem o distrito industrial. É mais ou menos essa proporção, tá? Talvez um pouquinho menos. Para cada 101 ônibus circulando na rua, tem 110 ônibus que servem o distrito industrial. Você consegue imaginar isso? Ou seja, caso as empresas não oferecessem esses serviços para os seus colaboradores lá no distrito, a gente teria que dobrar a quantidade de ônibus oferecidos. E isso é inviável.
1: Se a, né, quantidade que tem
0: que já não dá. Então, para você ver o quanto esta... Eu não sei se existe, Patrick, em algum lugar do Brasil. Nós temos 26 capitais, tá? Vamos pegar aí as capitais e a gente bota o Distrito Federal. Eu não sei se tem nessas 26 capitais empresas privadas contratando ônibus particulares que no total são superiores, somando, dá mais do que é oferecido pelo poder público, né? Que são concessões. Eu acredito que só Manaus. Uma pesquisa aí de reportagem pra gente ver.
1: Perfeito.
0: Entendeu?
1: Uma sugestão de pauta.
0: É, sugestão de pauta, Manaus com 2.250.000 habitantes.
1: Bom, Elson Ribeiro, tem um outro assunto que eu gostaria de falar com você também.
0: Vamos lá.
1: A gente vai trazer aqui e aproveitar da nossa aquisição recente, da vinda de Ricardo Chaves, nosso repórter de política.
0: Nosso querido Ricardo Chaves, meu estimado ex-aluno de Relações Internacionais.
1: É mesmo, né?
0: Sim,
1: verdade. E vamos trazer aqui as informações a respeito das convenções partidárias, né? A gente já está falando sobre isso e hoje teremos... É a primeira delas, Elcio, é a do Avante? Pelo menos dos
0: mais partidos,
1: né?
0: Assim, em evidência, sim. Patrick, eu só lembro que nós temos hoje, nesse momento, 30 partidos, tá?
1: Uhum.
0: O menorzinho deles, o P, por exemplo, vai receber 3 milhões de fundo eleitoral.
1: Só? Mas não dá pra fazer nada
0: não,
1: com 3
0: não,
1: milhões.
0: Não, tá, tudo bem, eu errei. 3 milhões e meio de fundo, o menorzinho, tá?
1: Uhum.
0: E aí vai ter convenções que será feita na casa do dirigente maior do partido, com assinatura dos convencionais, e a gente não vai saber, de fato, né?
1: Só rapidinho, antes da gente continuar nesse assunto, Estou fazendo aqui o registro do nosso ouvinte que falou sobre a situação da greve, né? Foi o Raimundo Façanha, ele só teceu um comentário. Greves

0: salários, mais do mesmo, mensura novidade. Todos sabem os problemas, porém resolver é o mimimi de sempre. Então é isso, só registrar aqui a participação do Raimundo e pedir a participação dos ouvintes, né?
1: E eu entendo que o Raimundo Façanha foi na veia, né? Pegou a veia, ou a artéria. Significa que a população fica à mercê. Cadê? Né?
0: Sobre as convenções hoje, a convenção do Avante, teremos aí a oficialização do ex-prefeito Davi Almeida como candidato ao governo do estado, e muito se fala sobre a candidata vice Shádia Frache, ex-secretária de saúde do município, né? Eu já vi alguns comentários assim, pessoal dizendo que não sabe quem é a Shádia, não sabe de onde veio, falando que é uma chapa fraca. Na sua avaliação, é ou não é? Assim, quem acompanha um pouco a prefeitura, o governo, a política, conhece o nome de Shádia Frache.
1: Sim, sim. Só lembrando, a Shádia Frache, médica, sempre favorável à vacina, por exemplo, tá? Ela atua de forma bem ativa na medicina, foi secretária de saúde, tem um marido que é conhecido do público também, que é o Abdala Frache, que é deputado, né? E, enfim, é um nome do partido. Ela estava sendo cotadíssima para ser candidata a deputada federal.
0: Ela geralmente é cotada para ser algo, né? Já algumas eleições.
1: Porque eu acredito que ela já veio aqui contigo, né?
0: Várias vezes, inclusive, eu queria abrir esse adendo também.
1: Sim.
0: Ela sempre foi muito receptiva, tá?
1: Sim.
0: Solista. Então a gente pedia informações da Censa, pedia entrevistas. Ela é diferente de muitos secretários.
1: Muitos vereadores,
0: prefeitos, sim, governadores, enfim, ela vinha, ela aceitava falar.
1: Então, a Shádia Frache, eu ia fazer esse adendo aí, uma pessoa, além de competente profissionalmente, de simpatia ímpar, né? O que eu vejo é o seguinte, ela é do Avante, filiada ao Avante, significa que Avante, caso seja consumado essa candidatura a vice dela, vem com chapa puro sangue. Eu diria que estrategicamente, não sei se é o melhor, mas
0: é a repetição da estratégia da última eleição.
1: O Davi Almeida veio com chapa puro sangue e venceu a última eleição para prefeito. E a Shádia Frache estava sendo cotada porque o Avante gostaria de fazer um deputado federal. Para isso, Patrick, necessita que a nominata, que é a relação de pessoas que concorram ao cargo de deputado federal, tenha nomes importantes que, somados os votos deles, eles atinjam o quociente eleitoral. E a Shádia Frache estava sendo considerada um nome interessante para o Avante atingir o quociente eleitoral. Patrick, a gente vai ver. E aí, isso está valendo mais um almoço, tá uma pizza, Patrick. E aí vamos começar a pagar logo o que tu tá devendo.
0: Mas tu aposta sozinho, porque eu não concordo com nada disso.
1: Pô, Patrick, mas a aposta foi feita. Então tá consumado, viu, ouvinte? Você é testemunha. Eu tô apostando contigo que 6 partidos, Patrick, vão fazer o quociente eleitoral. Dos 30 que tem, 6. E aí você diz, e aí, quem não fizer não elege ninguém. Então, o Avante é um dos partidos que eu acredito que faça o quociente eleitoral, mas um exemplo, caso a Shádia Frache seja candidata a vice de fato, eu só acredito nessas convenções quando elas acabam, porque eu já vi boi voar. Será uma pessoa que fará falta para atingir o quociente eleitoral do Avante. Vamos ver.
0: Saí, você trouxe uma outra questão também.
1: Valendo a pizza, tá, Patrick?
0: Depois da convenção, Elson, até a data limite para que as convenções aconteçam, as coisas podem mudar ainda, né?
1: Patrick, a convenção gera uma ata. Esta ata, teoricamente, tem que ser enviada ao Tribunal Eleitoral logo após as convenções. Se eu não me engano, o prazo seriam 48 horas, e o registro final vai até o dia 15 de agosto. Então,
0: o registro de fato junto à Justiça Eleitoral.
1: Perfeito.
0: Você tem que mandar essas candidaturas, né?
1: Então, há uma possibilidade de alguma mudança caso ocorra algo nesse meio termo, mas a princípio a convenção do Avante, por exemplo, ela vai dizer quem vai coligar, quem vai participar, qual o número dos candidatos. Cada partido vai ter direito a ter 25 nomes para deputado estadual, cada partido vai ter direito a ter 9 nomes para deputado federal. Eu acredito que o Avante vem com nominata cheia, que ele quer atingir o quociente eleitoral.
0: É isso. Bom, como hoje é quinta-feira, é o nosso último dia de conversa na semana, vamos aproveitar para falar também do que teremos no sábado, né? Porque hoje teremos a convenção do Avante, mas no sábado teremos a do MDB, do PSD e Republicanos, né? E aí é onde a gente deve ter a confirmação de Omar Aziz como candidato ao governo.
1: E tal qual o Avante, a grande surpresa, quem será a vice de Omar Aziz?
0: Já temos alguma coisa nos bastidores?
1: Tem. Alessandra Campelo, é verdade, inclusive, ela saiu do... Eu acho que ela estava no PP, se não me falha a memória. Ela foi pro PSD nessa perspectiva, né? Vamos lá. Mais uma mulher de vice aí. Alessandra Campelo, deputada estadual de alguns mandatos já, atuante também. Olha, igual o Assad Afrash, para parabenizar, é mulher de ação. Sádia Frasch, Alessandra Campelo, mulher de ação também, coisa boa.
0: É, e também no mesmo dia a gente deve ter a convenção do PSTU, né? E aí para confirmar
1: professor Gilberto, né?
0: Exatamente, Gilberto Vasconcelos, que geralmente não tem uma grande quantidade de votos, mas é figura que está aí nas eleições, né?
1: E tem uma vice também, está prevista uma vice que também seria a chapa Puro Sangue, é uma professora. Olha, o PSTU, eu diria que é um partido de extrema esquerda, bem convicto, então eles não têm muitos votos, e aí eu não estou desejando, pelo contrário, eu tenho amigos lá no PSTU também, eu tenho amigos em todos os partidos, tá, Patrick? Eles não atingem o quociente eleitoral, tá? Eu acredito que, de forma honesta, eles até falam isso, de fato. Se você o entrevistar, ele vai dizer: não, nós não vamos atingir, mas nós estamos aqui para mostrar uma proposta e tal.
0: Mas isso é legal, né? Você, de certa
1: forma... Eu acredito que sim, Patrick, porque...
0: entende que não está figurando ali entre os principais, sim, mas se você quer...
1: Mas você não está mentindo para a população.
0: Exato, e se você, né, quer propor uma mudança, se você quer botar a cara a tapa, eu tô aqui. Eu sei que vai ser difícil, mas eu tô aqui. Tô apresentando minha proposta.
1: Sim. Isso é legal. E, olha, vamos pegar um exemplo histórico bem rápido.
0: Manda.
1: Ulisses Guimarães, em 74, ele sabia que não ia ser eleito presidente da República. Ele concorreu na eleição indireta como anticandidato. Ele foi enaltecido, ele não mentiu, ele sabia que não ia ganhar, né? Mas ele fez com que o MDB elegesse vários senadores, ele mostrou as mazelas da ditadura militar, ele expôs isso pro Brasil, pro mundo. Interessante, você não precisa mentir.
0: Perfeito. Bom, para a gente não ser injusto aqui, vamos citar as outras convenções, mas a gente vai detalhar na semana que vem, né?
1: Sim.
0: Porque só até sábado tem essas que a gente comentou aqui.
1: PSTU é domingo, então?
0: O PSTU tá pro dia 25
1: professor
0: de julho, pelo que eu tô vendo
1: Gilberto,
0: aqui. No mesmo dia.
1: Você tem a vice dele ou ainda não tem? A gente só vai ver isso
0: exatamente
1: desenrolar.
0: Mas no dia 31 de julho, que é na outra sexta, tem o Mobiliza. No dia 4 de agosto, União Brasil Progressistas, PSB e Podemos. E também no dia 4 de agosto, o PL. No dia 1º de agosto, se eu não estou enganado, temos o PT também com as convenções. Inclusive, o PT está com essa questão de que o Marcelo Ramos não vai ser indicado,
1: vai ou não vai.
0: Pois é, está essa situação.
1: Eu conversei com ele, ele falou que ia colocar o nome dele.
0: Com certeza deve ser do interesse dele,
1: sim,
0: né? A questão é se o partido vai. Mas enfim, eles têm aí até, pelo menos até o dia 1º de agosto.
1: É outro que não se furta a dar entrevista.
0: Sim, é verdade.
1: Se chamou,
0: verdade,
1: vai, né?
0: Verdade. Então. É isso, Elcio. O último registro aqui também do Façanha. A descrença da população é evidente, 99,9% das pessoas comuns vivem em situação limite. Já os políticos, sabemos, vemos as condições de quando entram e quando saem. Acho que ele está falando sobre o aumento de patrimônio, né, pessoal?
1: Olha, o Façanha, eu diria que ele reverbera um sentimento que é da maioria da população, Patrick.
0: Meu caro Elcio Ribeiro,
1: nos vemos hoje no DSX, Amazônia
0: mesmo,
1: Qualquer.
0: Por lá. Você vai chegar lá que horas?
1: Eu vou chegar antes de você, acredito.
0: Provavelmente, porque eu chego só lá por volta das 3 horas da tarde.
1: Tá, 3 horas eu estarei conversando
0: vai
1: com a nossa querida Ruthiene Bindar.
0: Exato.
1: Ela vai.
0: Mediar
1: um
0: no painel
1: debate
0: da Amazônia que
1: sobre
0: eu quero.
1: Democracia digital.
0: Exatamente, a influência da tecnologia nas eleições, a
1: isso,
0: utilização de IA, a preocupação isso que a gente deve ter com isso. E você vai estar por lá. E a gente também.
1: Com certeza.
0: Elcio Ribeiro, um abraço, bom dia.
1: Um abraço forte, até a semana que vem, tudo de bom.
0: 8h27.
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2: Quinta-feira, 23 de julho de 2026. O Ministério Público do Rio abriu uma ação de improbidade administrativa contra 7 ex-servidores que atuaram no gabinete do então vereador Carlos Bolsonaro e pediu a devolução de quase 2 milhões de reais aos cofres públicos. Segundo a promotoria, os investigados participaram de um esquema de rachadinha, prática em que assessores repassam parte dos salários recebidos ao grupo responsável pela arrecadação. As informações foram reveladas pela Globo News e confirmadas pela CBN. Carlos Bolsonaro não está entre os réus da ação. O processo se concentra na atuação dos ex-servidores e na suspeita de desvio de recursos públicos ao longo dos anos. O anúncio de um acordo entre Estados Unidos e Arábia Saudita para desenvolver um programa nuclear civil despertou preocupação em Israel. A avaliação é de que a iniciativa possa desencadear uma corrida armamentista no Oriente Médio. Hoje, o presidente Donald Trump afirmou que vai fechar o acordo com Riad apenas se o governo saudita reconhecer o Estado de Israel. O republicano também afirmou que não haverá enriquecimento de material nuclear. O Grêmio vai enfrentar o Bolívar na altitude de La Paz às 7 da noite de hoje pelos playoffs de oitavas de final da Copa Sul-Americana. Ontem o Vasco empatou por 2-2 com o Independente Medellín e o Bragantino ficou no 0-0 com o Sport em Cristal. Pela Copa do Brasil Feminina, o Bragantino venceu o Botafogo por 2-0 e avançou para as quartas de final. O Atlético Mineiro também garantiu vaga ao derrotar o Atlético do Piauí por 2-1. No horário de Brasília, 9:32.
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0: 8:34.
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0: Já de volta com o CBN Jornal da Manhã. Quinta-feira, hoje 23 de julho de 2026. A Polícia Federal quer ouvir o ex-prefeito de Manaus, Davi Almeida, por conta da investigação sobre um suposto esquema de compra de votos envolvendo a campanha dele em 2024 e líderes religiosos. Um dia depois da reportagem que nós exibimos na semana passada, mais três pessoas prestaram depoimentos. A reportagem que você vai acompanhar agora foi uma produção de Vinícius Assis com nossa regravação. Durante cerca de 20 minutos, Gabriel Alexandre da Silva Lima respondeu a perguntas feitas pelo delegado Eduardo Zózimo. Segundo as investigações, o genro do ex-prefeito de Manaus, Davi Almeida, seria um interlocutor frequente junto a líderes religiosos citados no inquérito. Ao lado da advogada, ele negou o envolvimento com o suposto esquema de compra de votos investigado pela Polícia Federal.
2: Não fazemos esse tipo de prática, não.
0: Gabriel é casado com a filha do ex-prefeito. Em uma foto, ele aparece com pastores da Igreja Pentecostal Unida do Brasil citados na investigação. A imagem estava no laudo da perícia que policiais federais fizeram em quatro celulares apreendidos em 2024 com pessoas ligadas à igreja. Os telefones estavam em um edifício, no bairro Monte das Oliveiras, reduto eleitoral de Davi Almeida. A apreensão aconteceu na véspera do segundo turno da eleição daquele ano. Na época, policiais foram ao local após uma denúncia de que dinheiro seria distribuído a membros da igreja em troca de votos. Dois pastores foram presos em flagrante, mas soltos, porque pagaram fiança de 15 mil reais cada. A polícia também apreendeu mais de 21 mil reais que ainda não tinham sido distribuídos. No último documento que a PF enviou à Justiça Eleitoral, o delegado do caso registra que até agora não há elementos diretos que demonstrem a participação de Davi Almeida, seja presencialmente em reuniões, autorizando repasses financeiros, na determinação da distribuição de valores ou tomando parte das tratativas identificadas nos autos. Entretanto, diz que é relevante esclarecer a efetiva participação de Gabriel no contexto da campanha eleitoral de 2024. Sendo assim, o delegado entende que o depoimento de Davi Almeida se revela pertinente, útil e potencialmente esclarecedor para a completa elucidação dos fatos investigados. Outras pessoas foram ouvidas pela Polícia Federal e também negaram qualquer envolvimento no esquema. Na semana passada, entrevistamos uma pessoa que disse ter conhecido o funcionamento do suposto esquema de compra de votos investigado e o papel de cada um que prestou depoimento.
3: O Bernardino era secretário dessa diretoria, o que fugiu, o Gomes. E o Eliezer é o cabeça, né? E até hoje é estranho que ele não foi preso, não foi intimado, não foi, né? E quantas provas se perderam no celular dele, que até hoje não foi pego? Que eles que trouxeram o contato do genro do prefeito para a igreja.
4: Como é que funcionava isso?
3: Eles faziam reunião fora da igreja, né? E acertavam entre eles o valor.
0: O juiz eleitoral desse caso é quem vai decidir sobre o depoimento de Davi Almeida, mas deve antes consultar o Ministério Público Estadual. Todas as pessoas citadas em tudo que a gente tem publicado sobre o assunto estão sendo procuradas para que possam se manifestar. Inclusive a Polícia Federal, que está com este inquérito há quase 2 anos, ainda sem conclusão.
3: A gente fica indignado porque eles fizeram o que fizeram, tá as provas tudo aí, é só ver, a gente não entende o porquê que até hoje ninguém foi preso, ninguém foi culpado por isso.
0: Com reportagem de Vinícius Assis, Patrick Mota Filho para a CBN Amazônia. Bom, os depoimentos na íntegra você acessa no G1 Amazonas, tá? Dá uma olhadinha por lá. São 8:39, vamos ao intervalo.
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0: 8h44.
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0: Hoje, Mário Alfieiro, advogado especialista em segurança pública, fala sobre importunação sexual. Conheça a lei e saiba como agir.
2: Bom dia, Patrick e amigos da CBN Amazônia. Hoje vamos falar sobre um crime que infelizmente continua fazendo vítimas em todo o Brasil, que é a importunação sexual. O tema voltou a ganhar repercussão nacional após um caso recente amplamente divulgado pela imprensa, reforçando a necessidade de conscientização da população, embora muitos episódios ocorram dentro de ônibus e outros meios de transporte coletivo. Esse crime também acontece em ruas, festas, escolas, elevadores, shoppings e qualquer outro ambiente público ou privado. Mas afinal, o que é importunação sexual? O artigo 215-A do Código Penal Brasileiro define esse crime como praticar, sem o consentimento da vítima, ato libidinoso com o objetivo de satisfazer a própria lascívia ou a de terceiro. Eu posso trazer aqui alguns exemplos, como passar a mão no corpo de alguém sem autorização, beijar à força, esfregar o corpo, masturbar-se diante da vítima ou qualquer outro contato de natureza sexual não consentido. A pena é de reclusão de 1 a 5 anos, desde que o fato não constitua crime mais grave. Esse tipo penal foi criado em 2018 para preencher uma lacuna da legislação e garantir maior proteção às vítimas. É importante destacar que a culpa nunca é da vítima. Não importa a roupa que ela esteja usando, o horário ou local onde esteja. O único responsável pelo crime é quem pratica a violência. Se a vítima sofrer importunação sexual, algumas medidas são fundamentais. Primeiro, porque um local seguro e peça ajuda às pessoas mais próximas. Se possível, identifique testemunhas e registre imagens ou outras provas que possam auxiliar a investigação. Em seguida, imediatamente, acione o 190, que é da Polícia Militar, ou procure uma delegacia de polícia mais próxima, ou, preferencialmente, uma delegacia especializada de atendimento à mulher, quando houver. O registro da ocorrência é essencial para que o autor seja identificado e responsabilizado, porque sem isso a polícia não vai ter como agir. As mulheres também podem buscar orientação e denunciar por meio da Central de Atendimento à Mulher, por meio do telefone 180, que funciona em todo o país e 24 horas, 7 dias por semana. É importante lembrar que muitas câmeras de segurança em ônibus, terminais, estações e estabelecimentos comerciais podem fornecer imagens decisivas para a investigação. Quanto mais rápida for a comunicação do crime, maiores são as chances de identificar o agressor. A importunação sexual não é uma brincadeira, um mal-entendido ou uma cantada, como muitas pessoas pensam. É crime, e combater esse tipo de violência depende da atuação das autoridades, mas também da coragem das vítimas em denunciar e da solidariedade das pessoas que presenciaram esses fatos. Segurança pública também se faz com informação. Conhecer a lei é o primeiro passo para proteger direitos e construir uma sociedade mais respeitosa e segura para todos. Um grande abraço, um bom dia a todos e até a próxima coluna da CBN Amazônia Manaus.
0: 8h48, 49 agora, né? Virando o reloginho. 8h49 e vamos com informações ao vivo. Carla Mello tá com a gente por telefone de volta agora para falar sobre a apreensão por parte da polícia de mais de 2,5 toneladas de cocaína durante uma operação no Rio Solimões. Carla Mello, informação com você.
3: Oi, Patrick, olha, a operação foi realizada no fim de semana, contou com apoio, né, de diversas forças de segurança, polícia civil através do Departamento de Repressão ao Crime Organizado, DRCO, o BOP, né, o Batalhão de Operações Especiais da Polícia Militar e também militares do Exército. Né, eles ficaram sabendo embarcações estariam transportando drogas na região, né, no Rio Solimões, próximo ao município de Codajás. Quando eles tentaram fazer a abordagem, os suspeitos que estavam nas embarcações, eles atiraram contra os policiais. Houve então uma troca de tiros, né, quando a polícia chegou mais próximo, conseguiu chegar na embarcação, os suspeitos conseguiram fugir. Quem dá mais detalhes sobre essa ação organizada, né, que findou na apreensão de 2,5 toneladas de cocaína, é o diretor do DRCO, o delegado Mário Paulo Teles. Vamos ouvi-lo.
4: A gente conseguiu identificar esse grupo criminoso que estava deslocando pelo Rio Solimões em direção à capital amazonense, transportando grande quantidade de droga. Através desse trabalho de inteligência, nós conseguimos posicionar as equipes do BOP na altura ali do município de Codajás, onde foi feita essa abordagem.
3: Com essa apreensão de 2,5 toneladas, somada às outras apreensões desde o início do ano, segundo a Secretaria de Segurança Pública, em 2026, de janeiro até agora, julho, já foram apreendidas mais de 42 toneladas de entorpecentes aqui no estado do Amazonas. Coronel Anésio Paiva, secretário de Segurança Pública, ele fala mais sobre essa força-tarefa, que envolve, inclusive, monitoramento nos rios que contam com apoio da Polícia Militar, da Polícia Civil, Polícia Federal, uma grande parceria para identificar o transporte irregular, ilegal das drogas aqui na região da Amazônia. Vamos ouvi-lo.
5: Nós já superamos o mesmo período do ano passado, de 2025, de apreensões, graças principalmente à integração, à tecnologia também, que nós agora temos um veículo, o VANT, né, que está monitorando todos os nossos rios, e também a questão também da inteligência.
3: A Secretaria de Segurança Pública conta com a base Arpão nessa região do Solimões, que compreende aí os municípios de Codajás, Coari, Tefé, onde eles fazem essas fiscalizações intensas, justamente para sufocar o tráfico de drogas no estado do Amazonas. Patrick, a gente segue acompanhando, qualquer atualização a gente traz aqui na CBN. Volto contigo.
0: Muito obrigado, Carla. Bom trabalho para você e bom dia. São 8:52. Vamos fazer mais um rápido intervalo comercial. Voltamos daqui a pouco.
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0: 8h56.
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0: Já de volta com o CBN Jornal da Manhã e vamos agora ao vivo com o Daniel Ramos, está de volta conosco, agora para falar sobre a situação do vazamento de gás, né? Nas últimas semanas, o Ministério Público do Amazonas instaurou um inquérito civil para apurar os danos ambientais e os riscos à saúde pública decorrentes do suposto vazamento de gás estireno que aconteceu no Polo Industrial de Manaus. Informação com você, Daniel.
2: Patrick, bom dia mais uma vez a você e aos nossos ouvintes. Ontem completou uma semana desse vazamento do gás estireno na região do Distrito Industrial e agora a gente traz a informação atualizada que o Ministério Público aqui do Amazonas instaurou um inquérito civil para apurar os danos ambientais e os riscos à saúde a partir desse incidente que foi registrado na última quarta-feira na região do Distrito Industrial. Com isso, o objetivo do Ministério Público agora é saber a dimensão dos impactos causados por conta desse incidente. Então, nesse inquérito civil, ele vai analisar documentos do Instituto de Proteção Ambiental da Amazônia, o IPAAM, e também da Secretaria Municipal de Meio Ambiente, né? Então, com esses documentos, o que eles querem saber é a dimensão, Patrick, até quando que esse impacto ele vai ser sentido, né, por outras pessoas ainda na região do Distrito Industrial, tendo em vista que o gás estireno, ele é tóxico e ali nós tivemos pelo menos 648 pessoas que compareceram a unidades hospitalares com a suspeita de intoxicação por conta da inalação desse gás. De acordo ainda com a Secretaria de Saúde, no momento não tem mais nenhum paciente nas unidades hospitalares por suspeita de inalação desse gás, ou seja, a situação está totalmente controlada. Agora, um detalhe muito importante, que a empresa responsável por esse vazamento está na fase de tirar toda essa estrutura que foi danificada. O Corpo de Bombeiros já finalizou aquele serviço emergencial de resfriamento no tanque, ainda de acordo com o Corpo de Bombeiros, né, com a corporação, o reservatório já não está emitindo mais nenhum tipo de gás, ou seja, agora o que eles devem fazer é justamente retirar toda essa estrutura, que é a estrutura do reservatório que está danificada, e assim fazer a destinação correta desses resíduos provenientes da estrutura que foi totalmente danificada. Lembrando que essa empresa já acumula mais de 22 milhões de reais em multas ambientais em decorrência desse incidente. Inquérito então civil instaurado pelo Ministério Público. Vamos aguardar então os próximos capítulos para a gente saber qual vai ser o desfecho de fato dessa situação que pegou todo de surpresa aqui na capital amazonense. E é claro, o objetivo também, Patrick, é evitar que outras empresas passem por isso também, tendo em vista o risco tanto de explosão e, como a gente viu, a saúde das pessoas. Patrick.
0: Daniel Ramos, obrigado, meu amigo. Bom trabalho para você e bom dia. 8h59.

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0: 23 de julho de 2026. O Brasil conseguiu atingir pela primeira vez a meta de redução dos homicídios prevista na Política Nacional de Segurança Pública e Defesa Social para 2027. É o que aponta o Anuário Brasileiro de Segurança Pública. O número de mortes violentas intencionais caiu mais de 8% entre 2024 e 2025. A categoria engloba homicídio doloso, morte decorrente de intervenção policial, lesão corporal seguida de morte e latrocínio. Ao todo, houve mais de 40 mil casos no ano passado. A taxa de 19,1 a cada grupo de 100 mil habitantes é a menor desde 2012. As principais vítimas são homens, pessoas negras e jovens de 18 a 29 anos. Pelo menos 7 pessoas morreram e 4 ficaram feridas em um acidente entre um caminhão-baú e uma van que transportava pacientes do tratamento fora de domicílio de Petrolândia, em Pernambuco. A batida aconteceu em uma rodovia estadual entre as cidades de Floresta e Ibimirim, no sertão do estado. De acordo com informações preliminares, o caminhão atravessou a contramão e atingiu a van. O Paraná registrou 6 tornados em um intervalo de 3 dias. O Sistema de Tecnologia e Monitoramento Ambiental confirmou a ocorrência dos fenômenos depois de análises de campo e levantamentos com imagens de drone, satélite e radar. No ano, chega a 9 o número de tornados verificados no estado. No horário de Brasília, 10:03.
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1: Agora 10 horas e 5 minutos no horário de Brasília. Vamos com informações ao vivo no nosso Giro CBN Amazônia, fazendo nossa conexão entre os estados da região norte em que estamos presentes, ao vivo para Acre, Amazonas, Roraima, Rondônia, Amapá e Pará. A gente começa com o estado do Acre. Nossa querida Bruna Rosa conosco ao vivo para falar sobre o Ministério Público, que denuncia 29 pessoas acusadas de integrar facção criminosa em operação realizada no Acre, Ceará e Santa Catarina. Bruna Rosa, bom dia.
2: Bom dia, Patrick. É isso mesmo. O Ministério denunciou 29 pessoas suspeitas de integrar a facção criminosa Bonde dos 13. A acusação é resultado da operação nacional realizada em junho que prendeu 19 suspeitos em cidades do Acre, além de ações no Ceará e também em Santa Catarina. Segundo o MP, 10 dos denunciados ocupavam cargos de liderança na facção, enquanto os demais exerciam funções dentro da estrutura criminosa. A denúncia foi construída a partir das investigações da Delegacia de Repressão às Ações Criminosas Organizadas e do GAECO. O Ministério Público pede que os acusados respondam por organização criminosa, além da pedidos e confisco de valores incompatíveis com a renda lícita dos últimos 5 anos. Parte do dinheiro apreendido deve ser destinado ao educandário Santa Margarida. A Justiça do se aceita ou não a denúncia. O delegado Gustavo Neves afirmou que todos os presos tinham funções relevantes na facção e que a operação representou um duro golpe contra o crime organizado. Patrick.
1: Muito obrigado, Bruna Rosa. Bom trabalho para você e para nossa equipe da CBN Rio Branco. Vamos ao Amazonas. Manaus é a 7ª cidade com mais casos de roubo e furto de celulares no Brasil. É o que aponta o Anuário da Segurança Pública. Eros de Souza, bom dia.
3: Bom dia, Patrick. Bom dia aos ouvintes da CBN Amazônia. A capital amazonense ocupa a 7ª posição no ranking nacional. São 1.107,1 aparelhos subtraídos para cada 100 mil habitantes em 2025. Esses dados, eles são do 20º Anuário Brasileiro de Segurança Pública, que foi divulgado hoje pelo Fórum Brasileiro de Segurança Pública. Esse levantamento reúne os municípios com mais de 100 mil habitantes e mostra também que apenas outras 6 cidades do país registraram taxas superiores à de Manaus. São eles São Luís, que lidera o ranking no Maranhão, seguida por Belém do Pará, São Paulo, Salvador, Lauro de Freitas na Bahia e Porto Velho em Rondônia. O levantamento também aponta que as 20 cidades com as maiores taxas de roubos e furto de celulares, 6 estão na região norte. Além de Manaus, aparecem ali Belém, Porto Velho, Ananindeua, Marituba e Macapá. Segundo o fórum, o crime está concentrado principalmente em capitais e municípios de regiões metropolitanas, e esse estudo aponta que 14 dos 20 municípios do ranking são capitais. Os demais são cidades vizinhas a grandes capitais, inseridas ali nas mesmas dinâmicas urbanas, onde há uma maior circulação de pessoas e aí, consequentemente, maior oportunidade para esse tipo de crime. Apesar da posição de Manaus no ranking, o anuário mostra que os roubos de celulares caíram 18,6% no Brasil no ano passado. Essa redução, ela foi registrada em 26 das 27 unidades da federação. O Rio de Janeiro foi o único estado a apresentar aumento nas ocorrências, Patrick.
1: Obrigado, Eros de Souza. Bom trabalho para você. Vamos a Roraima. 2 pessoas foram presas em flagrante com composto à base de cianeto no estado. Material que é utilizado no garimpo ilegal na Mamourão. Com a informação, bom dia.
4: Bom dia para você também, Patrick. Como você mencionou, o cianeto é um material tóxico, mas que é amplamente utilizado nas atividades criminosas de garimpo ilegal aqui no nosso estado, principalmente na terra indígena Raposa Serra do Sol. É um território demarcado que fica no interior norte do nosso estado. Pois bem, 2 pessoas foram presas pela Polícia Federal, foram presas em flagrante. Eles estavam transportando e armazenando esses insumos químicos destinados ao garimpo ilegal. A ação foi realizada após um trabalho de inteligência feito feito pela PF, que identificou, né, a movimentação irregular dos materiais, que teriam sim, como a gente mencionou anteriormente, como destino essa exploração ilegal, mineral ilegal na terra indígena Raposa Serra do Sol. Durante a abordagem, os policiais localizaram aproximadamente 375 quilos de composto químico com características compatíveis ao cianeto e mais 1.000 quilos de carvão ativado, que são materiais amplamente utilizados nesse processo criminoso. Parte da carga já havia sido descarregada em uma residência aqui da capital Boa Vista. O material apreendido apresenta, segundo a PF, elevado potencial de risco à saúde humana e ao meio ambiente, exigindo aí rígidos protocolos de armazenamento, transporte e manuseio. Essas duas pessoas foram presas em flagrante e encaminhadas, portanto, para a Polícia Federal, onde todas as providências serão tomadas. Patrick.
1: Muito obrigado, Namã. Bom trabalho para você e para toda a nossa equipe da CBN Boa Vista. Vamos a Rondônia, onde temos aí informações com João Alves, que está conosco ao vivo. Enquanto o Brasil registrou queda nas mortes violentas em 2025, Rondônia seguiu na contramão dessa tendência, né? O estado está entre os 7 do país que apresentaram aumento nos índices de violência letal e também aparece entre os piores indicadores nacionais de violência contra a mulher. Os dados são do 20º Anuário Brasileiro de Segurança Pública. João Alves, bom dia.
5: Oi, Patrick, muito bom dia para você, bom dia também para os ouvintes. Pois é, enquanto o Brasil teve essa redução, né, nas chamadas mortes violentas intencionais, Rondônia registra aí um aumento de 7,5% em 2025. Segundo o próprio Anuário Brasileiro de Segurança Pública, né, o estado está entre os 7 únicos do país que apresentaram alta nesse indicador, que reúne homicídios dolosos, feminicídios, latrocínios, lesões corporais, seguidas de morte, né, e mortes decorrentes também de intervenção policial. Um dos dados que também chamou a atenção é justamente o aumento das mortes em ações policiais. Esse número saltou de 8 registros em 2024 para 47 em 2025, uma alta superior a 480%. Na violência contra a mulher, o cenário também é preocupante. Rondônia passou a ter a segunda maior taxa de feminicídios do Brasil, com 2,9 casos para cada 100 mil mulheres, atrás apenas do Acre. O estado também registrou a segunda maior taxa de estupros do país e o maior crescimento

0: Macapá, doutor Furlan, e do vice-prefeito afastado, Mário Neto. Informações com Luiz Felipe Santos. Luiz, bom dia.
1: Olá, Patrick, a decisão saiu durante o julgamento e, apesar de manter os direitos políticos do ex-prefeito, a corte aplicou uma multa de R$50 mil por irregularidades apontadas no processo, que investigou o suposto uso da estrutura administrativa da prefeitura de Macapá na campanha de reeleição. Entre as acusações estavam a utilização de um grupo de mensagens com servidores e também a atuação de uma empresa de comunicação contratada pelo município. A defesa do ex-prefeito Dr. Furlan afirmou que não houve abuso de poder político e sustentou que as provas apresentadas não demonstraram qualquer influência no resultado da eleição. E com a decisão do Tribunal Regional Eleitoral, o ex-prefeito continua apto a disputar cargos nas próximas eleições e ele, inclusive, é pré-candidato a governo do Amapá. Patrick.
0: Luiz Felipe Santos, obrigado. Bom trabalho para você, para nossa equipe da CBN Macapá. Para a gente fechar essa primeira edição do Giro CBN Amazônia, vamos ao Pará com Ronaldo Santos, que fala para a gente sobre um protesto que bloqueou na noite de ontem duas importantes avenidas em Belém. Manifestação que foi motivada pela reintegração de posse de duas áreas ocupadas por cerca de 310 famílias, prevista para hoje. Ronaldo Santos, bom dia.
2: Bom dia para você, Patrick. Exatamente. Os manifestantes queimaram pneus, madeiras e outros materiais, interditando os dois sentidos da via e provocando congestionamento. O corpo de bombeiros foi acionado e controlou as chamas ainda durante a noite. Segundo os moradores, a informação sobre o cumprimento da decisão judicial foi repassada por policiais militares no fim da tarde de ontem. Eles afirmaram que não têm para onde ir e temem ficar desabrigados. De acordo com representantes da comunidade, grande parte dos moradores é formada por famílias de baixa renda, incluindo crianças, idosos e mães solo. O movimento afirma que cerca de 40% dos lares são chefiados por mulheres e que muitos ocupantes estão inscritos no Cadastro Único para Programas Sociais. A reintegração foi determinada pela 11ª Vara Civil e Empresarial de Belém. A defesa das famílias informa que apresentou um pedido de reconsideração da decisão, que ainda aguarda análise, e argumenta que a desocupação deveria observar as diretrizes da Resolução 510 de 2023 do Conselho Nacional de Justiça, que trata da mediação em conflitos fundiários coletivos. Em nota, a Polícia Militar do Pará informou que acompanha hoje o oficial de justiça no cumprimento da determinação judicial de reintegração de posse das duas áreas ocupadas lá no bairro Mangueirão. A CBN solicitou nota do Poder Público sobre o assunto e aguarda o posicionamento. Patrick.
0: Obrigado, Ronaldo. Bom trabalho para você e para toda a nossa equipe da CBN Belém. Esse foi o nosso primeiro giro CBN Amazônia, primeira edição desta quinta-feira, 23 de julho de 2026. Daqui a pouco, a partir das 11 da manhã, no horário de Brasília, a gente volta com a segunda edição. Até mais.
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0: 9:20.
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0: No nosso, nossa coluna Negócios de hoje, Carlos Oshiro não pôde estar ao vivo conosco, mas deixou seu comentário gravado, e o assunto é a mudança do mundo através do conhecimento.
4: Olá, muito bom dia, Patrick, muito bom dia, ouvintes da Rádio Que Toca Notícia. Hoje nós vamos falar sobre conhecimento. E o conhecimento, a grande verdade, é a base de qualquer processo de mudanças. E hoje nós vivemos um mundo de mudanças. E aí eu costumo dizer o seguinte: tem empresário que reclama e tem empresário que aprende. A grande verdade é que no mundo onde tudo muda muito rapidamente e tem variáveis acontecendo a todo momento, exemplos agora recentemente, novamente o tarifaço impactando a economia do Brasil. Temos a guerra, que há algum tempo persiste, faz aquela oscilação do dólar subir e baixar, petróleo subir e baixar, e é claro, isso impacta totalmente aí na nossa economia. Temos a seca, temos a cheia. Essas variáveis nós não conseguimos controlar. Quais variáveis nós conseguimos controlar? Porque senão a gente fica maluco. Nós, empresários, que já somos considerados malucos, temos que entender que nós escolhemos assumir os riscos. E aí entra o conhecimento. É o conhecimento que te traz insights, é o conhecimento que faz você virar o jogo, é o conhecimento que faz você efetivamente fazer com que você se diferencie no mercado. E aonde é que eu quero chegar? Hoje e amanhã está acontecendo 2 dias de conhecimento. E conhecimento da melhor espécie, porque você tem mais de 50 palestrantes, você tem palestrantes de fora, e o DSX acontece lá no Vasco Vasques. Por que que eu estou falando isso? Porque a Rede Amazônica apoia também essa iniciativa. Estaremos com um stand lá, um dos maiores stands é o da Rede Amazônica, e teremos também ali a gravação de programas da Rádio CBN. Olha que legal, teremos ali um mini estúdio da CBN, onde nós estaremos interagindo, fazendo entrevistas, inclusive o Mercado Inteligente do próximo sábado vai ser gravado de lá. E aí fica a nossa dica para você que ainda não aproveitou essa oportunidade, entrar no mundo do conhecimento. Muitos empresários, muito networking, muita rodada de negócios, além, é claro, de conteúdo para incomodar aos empreendedores, aos estudantes, aos profissionais liberais, enfim, a todos que vivem o mundo dos negócios. Então, eu estarei palestrando daqui a pouco, 10 da manhã, eu entro, 11 da manhã, eu entro ao vivo, em cima do palco, falando sobre CPF forte. E é algo que a gente bate há muito tempo aqui também na nossa coluna, o quanto existe o Smart People, que é um dinheiro invisível em cima da mesa, ancorado no CPF. Então, todo empresário hoje pode virar uma marca e pode virar protagonista do seu CNPJ. Então, a reflexão que fica hoje, qual é? O que eu estou fazendo para buscar conhecimento apurado, de qualidade, para que efetivamente eu possa apenas depender das minhas ações, das minhas novas ideias e dos meus novos insights. Então, eu te aguardo lá no DSX, hoje e amanhã, o dia todo, muita palestra, muito networking, e passa com a gente lá nos estúdios da Rádio CBN, lá com um super stand. Patrick Mota provavelmente deve estar por lá também, e a gente vai bater um papo lá, fazer uma foto, interagir também com os ouvintes da Rádio CBN. Um abraço a todos, Patrick, e a gente volta aí no próximo sábado com mais um Mercado Inteligente.
0: O Chico está certíssimo, estarei por lá. Depois do Resenha Esportiva, vamos lá ao Centro de Convenções do Amazonas Vasco Vasques, na DSX, estaremos lá com o stand da Rede Amazônica, nosso cantinho da CBN por lá, gravando alguns programas, algumas entrevistas, e como o próprio Chiro disse, o próximo Mercado Inteligente, que é o deste sábado, será gravado lá na sexta-feira. Então você já está convidado a acompanhar também, né, a nossa programação diferente nesta semana. São 9:24 em Manaus. Vamos seguindo com nossas informações. Pergunto a você, ouvinte CBN, você costuma costuma usar o cartão de crédito? Eu particularmente uso bastante. Uma pesquisa mostra que muitos brasileiros estão se endividando cada vez mais com essa ferramenta. Em alguns casos, o endividamento com o cartão compromete mais da metade do orçamento familiar.
5: O sonho de todo brasileiro é ver sempre o dinheiro chegando. Mas para alguns, ele só diminui e muitas das vezes ele vai todo para o pagamento de dívidas. A economista Michelle Aracati diz que compras pequenas enganam o consumidor, principalmente na hora de pagar a fatura do cartão de crédito.
6: A nossa geração de consumo hoje, ela tem muita facilidade. Então, as redes sociais. Então, chega a cada segundo várias promoções. E muitas vezes o consumidor, ele é atraído por essa promoção, compra, inclusive, o produto que tem um valor agregado muito baixo e acaba parcelando em 6, 12 vezes que seja. E quando você observa, tem várias comprinhas pequenas que vão agregar no seu cartão de crédito e vão fazer um volume enorme quando essa fatura fechar.
5: A Maria de Jesus até evita usar o cartão de crédito.
7: Eu prefiro evitar, porque cartão de crédito é só um pezinho pra gente estar cheio de dívida e se confia quando a festa é todo lascado para pagar, né?
5: Ainda segundo o Banco Central, não pagar o valor total da fatura tem sido a principal causa do aumento da dívida. Um cartão de crédito rotativo atualmente funciona com taxas que podem atingir entre 428% e mais de 440% ao ano. Já os parcelamentos no cartão sofreram um aumento de 181% ao ano.
6: É importante também observar que muitas vezes aquela compra que você parcela em 12 vezes no cartão de crédito, você precisa entender que você está comprometendo 12 meses do seu ano. Então, fazer também essa gestão em relação à possibilidade de você pagar o valor à vista ou reduzir a quantidade de parcelas é uma forma também que o consumidor tem de fazer o melhor uso do cartão de crédito.
5: Para a Thalita Viana, o cartão de crédito é a segunda opção.
8: No meu ver, ele atrapalha. Às vezes ele pode ajudar, mas aí você vai acumulando e vai montando uma bola de neve e é melhor evitar. É melhor pagar tudo no débito, na hora, no Pix, vai com Deus.
5: O importante é manter a regra básica. O que estou passando agora vai comprometer meu orçamento? Isso realmente é essencial?
6: O indicado é, existe a possibilidade de você pagar aquele valor total à vista em uma única parcela? Então faça, para não comprometer o restante do seu ano das parcelas aí a partir dos meses.
5: Mas para o Nilson Cardoso existem sim vantagens.
9: Só vejo vantagem, desde que você faça o gasto dentro dos seus limites, aí é só vantagem. O negócio é planejar, se usar dentro dos seus limites você ganha benefício, você usa pontuação para depois fazer suas viagens.
5: Reportagem de Leandro Guedes, Eros de Souza para a CBN Amazônia.
0: 9:28 em Manaus, está chegando daqui a pouquinho mais uma edição do Repórter CBN, ainda na edição de hoje do CBN Jornal da Manhã, a gente vai falar sobre a carteira de identidade nacional, né? Você que já solicitou, não foi buscar ainda. Saiba que cerca de 20 mil documentos estão acumulados, esperando pelos donos nos PACs, né? Os prontos atendimentos aqui em Manaus, né? Então, para você saber se o seu tá pronto ou não, você fica ligadinho aqui que daqui a pouco a gente vai trazer essa informação. Hoje ainda tem papo de comércio com Azuri Benzion, o assunto de hoje é o varejo, que mede o saldo do consumo e o impacto no orçamento das famílias após o fim da Copa, né? Então, portanto, uma pesquisa, né? Dados que o Azuri vai trazer pra gente no Papo de Comércio de hoje. Tem mais uma edição do Giro CBN Amazônia, tem divã com o Wilson Gonzaga. Você fica aqui com a gente acompanhando e pode sempre participar. 981980632 ou pelo youtube.com/CBN Amazônia. Eu vou me despedindo de você, excepcionalmente hoje. Daqui a pouquinho, Carolina França já estará com a gente. Aliás, ela já está nos estúdios da CBN aguardando para começar aqui a sua apresentação no CBN Jornal da Manhã. Mas hoje eu me despeço e volto com você no Resenha mais tarde. Carolina França segue de 9:30 até 11 horas da manhã com você. São 9:29. Obrigado pela companhia, obrigado pela participação. Vem aí, Repórter CBN. Na volta você fica com Carolina França. Tchau, tchau.
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0: quinta-feira, 23 de julho de 2026. O Rio de Janeiro é a unidade da federação que mais registrou prejuízos neste ano com o roubo de cargas de remédios. O presidente executivo da Associação Brasileira dos Distribuidores de Medicamentos Especializados, Paulo Maia, afirmou à CBN que o estado deve concentrar pelo menos 40% dos casos nacionais. Nesta semana, a Polícia Civil do Rio desarticulou uma quadrilha com atuação em 5 estados que roubava e revendia remédios contra o câncer. O grupo movimentou mais de 30 milhões de reais em um ano. O velório do cineasta, produtor e fotógrafo Luiz Carlos Barreto deve começar daqui a pouco no Rio. A cerimônia será aberta ao público às 11 horas da manhã e vai até às 2 da tarde no Palácio da Cidade, na zona sul da capital fluminense. Barretão morreu ontem, aos 98 anos, em decorrência de complicações pulmonares. O cearense foi integrante do Cinema Novo nos anos 1960 e assinou a direção de fotografia de clássicos como Vidas Secas e Terra em Transe. Como produtor, ele foi essencial na consolidação da indústria audiovisual brasileira e liderou sucessos de bilheteria, como Dona Flor e Seus Dois Maridos. Na década de 1990, Barretão foi peça-chave na retomada do cinema nacional ao atuar na defesa de leis de incentivo após o fim da Embrafilme. A Bolsa de Valores de São Paulo opera em queda de 0,69% aos 176.319 pontos. O dólar comercial está em alta de 0,77%, negociado a R$ 5,09. O euro vale R$ 5,78, elevação de 0,44%. No horário de Brasília, 10 horas e 33 minutos.
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0: no horário de Manaus, 9h35.
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0: Olá, bom dia para você, sintonizado com a gente aqui na 101,5, nosso Jornal da Manhã, edição de quinta-feira, hoje é 23 de julho. E a gente segue com 1h30 ainda de informações aqui do estado do Amazonas. Agradeço desde já você que estava com o Patrick Mota Filho. Segue comigo, inclusive muitas informações. Tem prestação de serviço, destaque no cenário econômico, as informações também no cenário policial, programação para o fim de semana com algumas festividades no interior do estado. Então você que ainda não tem programação, fica com a gente também. Vamos trazer informações sobre programações realizadas também na capital amazonense, destaque de Brasília, claro, os assuntos que são debatidos na capital federal impactam a nossa região. São alguns destaques que vamos trazer nas próximas 1h30 de jornal. Por enquanto, a gente segue, inclusive, com informação para você que solicitou a nova carteira de identidade nacional e ainda não foi buscar. Saiba que cerca de 20 mil documentos estão acumulados, esperando pelos donos, nos parques aqui da capital amazonense. E aí a gente vai conversar com o Daniel, que vai trazer para a gente mais informações sobre como garantir, como saber se esse documento está pronto. Daniel, bom dia para você, bem-vindo. A gente vai recuperar aqui a nossa comunicação com o Daniel, né? A gente teve um pequeno problema na ligação, mas o que sabemos é que essas informações foram repassadas pela Secretaria de Segurança Pública. Daniel já está conosco? Daniel já restabelece aqui a nossa comunicação e a gente volta a conversar com ele, mas antecipo aqui para você, amigo ouvinte que nos acompanha, que são aproximadamente 20 mil carteiras de identidade nacional que estão, né, na sede da secretaria, aguardando pela retirada, né, dos titulares. Em Manaus, houve um reforço para que essas pessoas busquem, né, essa documentação. E a SSP também destacou que os documentos estão disponíveis nos postos por um período. Eles podem ser transferidos posteriormente para outro local. Por isso, a orientação, essa primeira orientação, é que as pessoas verifiquem a disponibilidade da carteira nacional e compareçam quanto antes ao PAC, onde solicitaram a emissão. Inclusive, também aqui foi repassado, ainda que as pessoas que solicitaram a documentação durante os mutirões de emissão e também devem retirar o documento em uma unidade do PAC, se atentem quanto a esses endereços. E para acompanhar o andamento do processo, verificar se a carteira já está disponível, basta acessar o site amsim.e.instituto.com.br. Por lá você consegue ter acesso, então, a todos os trâmites e saber como que está, né, então, o processo da carteira de identidade nacional. No horário de Manaus agora, 9h39, na volta tem o nosso Papo de Comércio. E hoje nós vamos falar sobre o varejo, né, que vai medir o saldo do consumo e impacto também do orçamento das famílias após o fim agora do período da Copa do Mundo. Quais foram os efeitos da Copa do Mundo no comércio? A gente acompanhou aqui, inclusive, né, que muitos lojistas, empresários estavam otimistas, né, com a venda durante esse período, a venda das blusas do Brasil, outros itens também para compor decoração, acessórios, enfim. A gente vai trazer uma análise sobre como que está o outro lado da moeda, que no caso são as pessoas que consumiram, que foram em busca desses itens. Já a gente traz mais informações sobre esse levantamento e aí você participa, você também pode opinar, tá bom? Se você comprou, se você deixou de comprar, pois aí, né, o Brasil ser desclassificado, comenta conosco, o nosso número é 929-8198-0632.

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0: no horário de Manaus, 9h42.
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0: Já de volta aqui no seu Jornal da Manhã e com Azuri Benzion. Bom dia para você.
2: Bom dia, Carol. Bom dia a todos nossos ouvintes.
0: Bom dia para todo mundo que acompanha, né, mais uma edição do nosso Jornal da Manhã. Hoje a gente vai falar sobre o fim da Copa, mais precisamente o impacto da Copa do Mundo no orçamento das famílias, né? A gente acompanhou, inclusive falávamos aqui ao longo das últimas semanas sobre o efeito da Copa no comércio. E aí a gente traz esse outro lado da moeda, que é como que fica, né, essa questão do orçamento, o custo também durante esse período, né? Muitas pessoas festejando, comendo fora, fazendo confraternização, investindo em vestuário, acessório, e isso acaba impactando, né, nas finanças.
2: Exatamente, Carol. Só para você, assim, eu acho que todo mundo está com essa mesma sensação, só faz 4 dias que acabou a Copa, mas parece que já faz, sei lá, um ano, né? Pessoal, acho que a turma está com abstinência de jogos, né? Você também sentiu isso?
0: Eu confesso, Azuri, que para mim a Copa acabou quando o Brasil foi desclassificado. Então, tá de fato muito distante para mim, parece que já passou um bom tempo. E o clima da Copa também para mim se encerrou ali. Eu confesso que eu fiquei bem triste.
2: É, não só você, muitas pessoas, assim como você também, acharam que a Copa acabou realmente na eliminação, né? Mas outra, digamos assim, outras pessoas, outra leva de pessoas, né? Continuou ainda no clima da Copa, né? É, começaram a torcer por outras seleções, criaram outras expectativas, né? E eu posso dizer que, assim, pro comércio, tiveram várias fases no comércio e todas elas foram, digamos assim, aproveitadas de uma maneira diferente, né? É, primeiro teve a parte da a Copa, o comércio funciona como uma data sazonal prolongada. Ou seja, o comércio utilizou os 40 dias da Copa, né? Então é diferentemente daqueles aqueles que é só, por exemplo, dia dos pais, são um dia só, às vezes no final de semana, dia das mães. O comércio foram quase 40 dias de datas, né? De ofertas, né? E tiveram várias ocasiões de consumo. Olha só, teve a convocação, teve a estreia do Brasil, teve os jogos da fase de grupo, teve o mata-mata, teve a eliminação da seleção brasileira, depois vieram as semifinais e a final. Ou seja, para cada uma dessas etapas, tinha pessoas consumindo algum tipo de coisa, né? De acordo com uma pesquisa que foi feita com a intenção de compras da Copa do Mundo, né, 2026, 60% dos consumidores que foram entrevistados pretendiam comprar ou contratar algum serviço durante o período da Copa do Mundo, né? E a estimativa era que cerca de 99,2 milhões de brasileiros movimentassem o comércio por causa do Mundial. Ou seja, pouco menos da metade da população estava envolvida em algum tipo de consumo no comércio, ou trabalhando, ou consumindo, né? E olha só esse número, Carol. O ticket médio, tá? Previsto para gastos extra, né? Do consumidor da classe A e B, variou de R$ 619 a R$ 784. Então, aí que entra aquela questão no comprometimento da renda da classe média, né? Você tem uma ideia, uma camisa oficial da seleção brasileira custava em torno de R$ 500. Então, você imagina aí, você viu quantas camisas por aí, né? Quantas pessoas com aquelas camisas oficiais andando. Então, muita gente realmente teve algum tipo de consumo nessa data, nessa Copa, né? Mas o campeão realmente de gastos, que realmente mexeu muito com a questão tanto das famílias como do comércio, foi o alimentos, bebidas e o delivery, tá? O delivery aumentou bastante também na Copa do Mundo. Era muito comum que as pessoas fizessem aquelas compras compartilhadas, né? Vamos ver um jogo na minha casa, você traz uma coisa, um traz uma cerveja, outro traz refrigerante, outro traz um churrasco ou um salgado, alguma coisa assim, né? Então você fazia aquele compartilhamento, e isso acabava que quando já estava lá, sei lá, esticava o horário do jogo, acabou tal coisa, vamos pedir alguma coisa pelo delivery, vamos esticar aqui, vamos pedir uma pizza. Ou seja, mudou bastante a questão do consumo nessa Copa do Mundo, até pela facilidade que nós temos hoje em dia de fazer pedidos de delivery, né? E a importância dessas, das pizzarias, das lanchonetes, restaurantes, de se prepararem para isso. Você chegou a utilizar algum desses serviços, né, nessa Copa do Mundo?
0: Ah, com certeza, para facilitar, né? Como a gente trabalha muito para nas confraternizações ali, nos encontros, comprava muito por delivery, saí também bastante para consumir em restaurante, para evitar ali, né, o desgaste, focar só no jogo também. Então, eu acabei fazendo parte dessa parcela. Confesso que não investi esse ano, né, na Copa do Mundo, na blusa, não comprei a blusa desse ano, zero de 2022. Mas, por outro lado, gastei nessa questão do ramo da alimentação, turismo, porque acabei assistindo jogos, né, fora de casa também.
2: Só pra você ter ideia, o varejo físico, né, ele também manteve protagonismo. Nessa pesquisa, 70% das pessoas também falaram que iriam fazer algum tipo de consumo em uma loja física e supermercados, porque também tem aquela coisa de você, eu vou comprar lá que é um pouco mais barato, tal, atacarejo. Então, também tiveram esse protagonismo nesse sentido, mas o crescimento delivery foi assustador na Copa do Mundo. Isso mostra também, Carol, o amadurecimento do mercado, né? Que enquanto tinham as pessoas com todo direito em casa comemorando, tinha turma lá que fazia entregando no momento lá, ou seja, os bares estão trabalhando para poder fazer você ter esse conforto, né? Então isso mostrou também nessa Copa do Mundo o amadurecimento do setor de delivery, que na nossa região eu utilizei delivery e chegou assim muito bom, com boa qualidade e com tempo até razoavelmente rápido. Aí, por último, tem a questão também aqui, Carol, das fases, né? Depois que o Brasil foi eliminado, assim como você, muitas pessoas falaram, não, para mim acabou, mas para o comércio não acabou. O comércio ainda tinha camisas da seleção brasileira, tinham produtos de decoração, ou seja, a gente não acerta a compra, a gente tenta da melhor maneira possível comprar a conta certinha lá, mas às vezes falta, às vezes sobra, né? Com quem eu conversei, não tinham muitas sobras, porque independente de outros anos, havia um sentimento de que essa seleção não chegaria muito longe, né? Então as compras foram assim muito comedidas, mas sobrou alguma coisa, né? E por exemplo, quem tem esses bares lá que ficaram abertos para esses dias, eles mudaram, tá? A comunicação passou de ser jogo da seleção brasileira para reta final da Copa, últimos jogos do Mundial, promoção de fim de evento, experiência para assistir a decisão. Ou seja, eles foram mudando a maneira de você vender o seu espaço, você vender o seu restaurante, dizer, vem para cá para assistir um jogo de semifinal, vai dar uma promoção, vai ter um combo de cerveja, vai ter um combo de alguma coisa, ou seja, não se deixou perder o foco, né? E qual foi o aprendizado que deixou para o varejo, tá? Primeiro, foi questão que evento esportivo de grande porte pode movimentar diferentes setores ao mesmo tempo, supermercados, bares, restaurantes, delivery, varejo esportivo, loja de rua, produtos oficiais, serviços de transmissões e meio de pagamento, ou seja, todos eles têm que trabalhar em conjunto, um não funciona sem o outro, né? Segundo, é o que o planejamento precisa caminhar junto com a flexibilidade. O varejo que se preparou para a Copa do Mundo, mas também conseguiu ajustar campanhas após a eliminação, foi o que eu te falei agora, que você vai mudando o foco, né? Teve mais condição de aproveitar a reta final do torneio, ou seja, na época que o Brasil foi eliminado e se deixou de fazer de algum tipo de proveito disso, né? Terceira, é que o consumidor busca preço, tá? Isso foi um grande aprendizado também, tá? Conveniência e experiência, ou seja, ele não quer só o preço, ele quer também a conveniência e a experiência. A emoção da Copa ajuda a vender, mas não substitui a boa oferta. Disponibilidade de produtos, atendimento, eficiência e comunicação clara. Foi o que eu te falei no delivery. Quando você recebe um delivery na hora certa, você fez uma compra boa, você tende a fazer de novo, a confiar naquele produto, né? Quarto, com o encerramento mundial, o varejo agora mede resultados e aprende com o comportamento do consumidor. Já para as famílias, o momento é de avaliar os gastos, reorganizar o orçamento e entender o impacto real da Copa do Mundo depois do apito final. Muitas famílias realmente extrapolaram aí na Copa do Mundo, teve gente que viajou para os Estados Unidos sem ter condição, ou seja, houve de tudo, Carol. Agora vem as consequências, né? A competição acabou, mas seus efeitos seguem no caixa das empresas, nos estoques das lojas e nas contas dos consumidores.
0: E aí ficou aprendizado, né, da questão ali de usar, né, aproveitar o período, mas com sabedoria, né, com a nossa educação financeira em dia, para que isso não se torne uma dor de cabeça, né, esse momento de lazer não se torne depois uma frustração. Azuri, eu agradeço a sua participação conosco.
2: Obrigado, Carol, bom dia a todos e boas vendas.
0: Obrigada, bom dia. No horário de Manaus, agora 9h53, a gente segue com informações sobre o cenário econômico, informações que chegam da capital federal, porque o governo federal anunciou uma nova etapa do Plano Brasil Soberano. Na terceira etapa da medida, serão liberados 18,5 bilhões de reais em linhas de financiamento para apoiar as empresas brasileiras afetadas pelo novo tarifaço dos Estados Unidos, por conflitos internacionais e pelo avanço das medidas no comércio mundial. Vamos acompanhar.
3: Entre os principais beneficiários da nova etapa estão exportadores atingidos pelas tarifas de 25% aplicadas pelos Estados Unidos com base nas seções 232 e 301 da legislação comercial norte-americana. A seção 232 afeta setores como aço, alumínio, automóveis e móveis. Já as medidas da seção 301 alcançam produtos dos setores de madeira, carvão, plásticos e calçados, por exemplo. Segundo o governo, o programa também atenderá empresas prejudicadas por conflitos internacionais, especialmente aquelas que exportam para países do Oriente Médio. Do total previsto para o Plano Brasil Soberano 3, serão 13 bilhões e meio de reais de recursos do Tesouro Nacional e outros 5 bilhões disponibilizados pelo BNDES, como explicou o ministro da Fazenda, Dário Durigan.
4: Não se trata de fazer um programa que já está pronto e acabado, nós vamos ouvindo os setores e fazendo sob medida essas respostas com até 13,5 bi do Tesouro, mais um complemento de funding próprio do BNDES, mas avaliando a necessidade de maneira bastante pontual e proporcional.
3: Os recursos poderão ser utilizados para capital de giro, aquisição de bens de capital, investimentos produtivos, inovação tecnológica, adaptação de produtos e processos, além de prospecção e abertura de novos mercados. A ampliação será viabilizada por uma medida provisória que foi assinada pelo presidente Lula. O crédito do programa será destinado a empresas exportadoras dos diversos setores afetados pelo tarifaço. Para ter acesso ao recurso, elas vão precisar cumprir alguns requisitos, que ainda serão regulamentados, mas em linhas gerais será necessário assumir o compromisso de manter pelo menos parte dos empregos dos trabalhadores. O governo vai manter ainda uma série de reuniões com os setores atingidos para debater outras medidas de apoio, como explicou o ministro do Planejamento, Bruno Moretti.
5: A regulamentação vai trazer também os critérios, requisitos, cada uma dessas linhas, insisto que são setores muito diferentes e linhas de natureza muito diferentes, e portanto cada uma delas terá um conjunto de requisitos e critérios, e a partir da regulamentação é que a linha será aberta no BNDES para que a gente possa iniciar a adesão e a efetiva operação.
3: Além das empresas afetadas pelo tarifaço, também serão contemplados setores considerados estratégicos para a balança comercial brasileira, como fertilizantes, minerais críticos, produtos químicos, máquinas e materiais elétricos. Segundo o ministro da Indústria e do Comércio, Márcio Elias, o Brasil segue aberto ao diálogo com os Estados Unidos.
6: Nós vamos retomar a negociação com o embaixador Gries, se ele for designado para prosseguir nas negociações, do mesmo modo que vínhamos antes. Esse é um compromisso recíproco. A data, essa ainda não está definida, mas ela, quando for possível, ela vai ser retomada pelo Ministério das Relações Exteriores, pelo MDIC, por quem o Presidente da República designar.
3: De Brasília, Felipe Igreja para a CBN Amazônia.
0: No horário de Manaus, 9h57, mais um intervalo chegando.
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13: Quinta-feira, 23 de julho de 2026. O ministro do STF, Cristiano Zanin, autorizou a Polícia Federal a investigar o ministro do STJ, Paulo Dias de Moura Ribeiro, no inquérito que apura a suspeita de venda de sentenças. É a primeira vez que um magistrado do Superior Tribunal de Justiça se torna alvo direto de uma investigação desde o início da Operação Cisâmenes, realizada em novembro de 2024. Zanin atendeu a um pedido da Polícia Federal com aval da Procuradoria-Geral da República. Moura Ribeiro afirmou que desconhece a existência de investigação sobre decisões que tenha proferido. A informação foi divulgada pelo jornal Estado de São Paulo e confirmada pela TV Globo. A Câmara dos Deputados dos Estados Unidos aprovou um orçamento recorde de defesa. O valor chega a US$1,150 bilhões. O texto teve 216 votos favoráveis e 212 contrários e ainda tem de passar pelo Senado. Os parlamentares democratas se opuseram ao montante autorizado para o Pentágono em um momento em que o presidente Donald Trump e aliados cortam gastos relacionados a programas sociais. Eles também são contra a guerra contra o Irã, que até o momento custou US$37,5 bilhões ao país. E a seleção brasileira feminina de vôlei voltará à quadra no sábado pela Liga das Nações. A equipe do técnico José Roberto Guimarães vai enfrentar a Itália numa das semifinais. Na outra partida, a Turquia vai encarar a China. No horário de Brasília, 11:03.
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1: Segunda edição do Giro CBN Amazônia, conectando os estados da região norte. A gente segue ao vivo ao estado de Roraima, trazendo informações sobre o impacto da violência no território indígena Yanomami. O relatório do Tribunal de Contas tem alertado sobre os riscos na região. Inclusive, o TCU já acompanha, né, a situação na área desde a crise humanitária e sanitária na região. Nós vamos conversar agora com o Naaman Mourão. Ele que conta pra gente sobre o que foi constatado nesse último levantamento. Bom dia para você.
2: Pois é, Carol, e mesmo aí com a situação reconhecida pelo governo federal, segundo o Tribunal de Contas da União, a situação ainda fica complicada. Bom dia a você e a todo mundo que está com a gente aqui no Giro CBN Amazônia. As equipes do Tribunal de Contas da União estiveram no território indígena Yanomami entre abril e outubro do ano passado. Mas o que acontece? Os resultados dessa visita, dessa comissão, por sua vez, só foram divulgadas neste ano e acompanhadas, portanto, pelo núcleo investigativo da Rede Amazônica. De acordo com o documento que foi obtido, portanto, pelo nosso jornalismo, a crise Yanomami, ela deixou de ser apenas sanitária e passou também a apresentar sinais de violência armada. O relatório cita o garimpo ilegal, mas também brigas entre povos, entre tribos, como motivo para a interrupção de serviços públicos. Essa foi a alegação que foi, né, portanto, apresentada durante essa visita técnica do Tribunal de Contas da União. E esse documento afirma, portanto, que o que foi constatado é que indígenas passaram a trabalhar, né, para garimpeiros na região. O TCU recomenda que o Ministério da Saúde apure supostas ameaças a equipes de saúde. E a gente lembra, o território Yanomami está em crise desde janeiro de 2023. Essa crise, na verdade, ela foi reconhecida em janeiro de 2023, mas o nosso jornalismo vem acompanhando de que há muitos anos, antes de 2023, essa situação já vem se agravando dentro do maior território indígena do país. Segundo o relatório, desde o reconhecimento oficial por parte do governo federal, houve a reabertura de postos de saúde, uma melhoria também na assistência básica, números de indígenas que precisaram ser transferidos de Boa Vista, na verdade, para Boa Vista, do território, aqui para a capital Boa Vista, para tratar malária, desnutrição, desidratação e síndrome respiratória, caiu. Mas, apesar da queda no número de remoções, o tribunal ainda alerta que existem dificuldades para assistência contínua nas comunidades mais isoladas. Ainda existe, segundo o relatório, precariedade em unidades de saúde, falta de alguns medicamentos e de dificuldades de acesso às comunidades, e afirma que o Ministério da Saúde ainda não cumpriu 16 das 24 deliberações feitas pelo tribunal na época, em 2023, há cerca de 3 anos. Para especialistas, é um cenário que revela, portanto, preocupação, e a gente vai seguir acompanhando, né? Houve, portanto, melhoria desde 2023, mas o cenário ainda se encontra em estado de atenção no maior território indígena do país, e a gente vai seguir, claro, acompanhando. Carol.
1: Naaman, eu agradeço as atualizações. Vamos seguir acompanhando os desdobramentos desse novo posicionamento do TCU. Bom dia para você. De Roraima, seguimos ao Acre. A área queimada no estado tem a quarta maior queda no país em relação à média histórica. A Bruna Rosa está com a gente, atualiza esses números. Bom dia para você.
3: Bom dia, Carol. O Acre registrou a quarta maior redução na média de área queimada do Brasil nos últimos 41 anos. O dado é do relatório anual do fogo divulgado pelo MAP Biomas, que aponta uma queda de 62% entre 1985 e 2025. Em 2025, foram cerca de 81 mil hectares atingidos pelo fogo no estado, número bem abaixo da média histórica, que é de mais de 213 mil hectares por ano. Ao longo das últimas 4 décadas, o acúmulo de área queimada no Acre chegou a 2.743.000 hectares, o equivalente a 1,32% de toda a área atingida por incêndios no país. O levantamento também mostra que 58% da área queimada está em terra. Outros 21,7% correspondem a áreas sem registro fundiário, enquanto as terras públicas representam 14,8% do total. As unidades de conservação somam pouco mais de 4 atingidas. Os dados mais recentes também apontam redução nas queimadas. Segundo o Instituto Nacional de Pesquisas Espaciais, o Acre registrou 41 focos de incêndios entre janeiro e junho deste ano, uma queda de 43% em relação ao mesmo período de 2025. Carol.
1: Obrigada, viu, Bruna? Bom dia para você. Reintegração de posse é cumprida em área ocupada por mais de 300 famílias em Belém. O Ronaldo Santos está conosco. Ronaldo, bom dia.
4: Bom dia, exatamente, né? Trazendo essa atualização da primeira informação que nós trouxemos no primeiro giro. Começou na manhã de hoje a reintegração de posse de duas áreas ocupadas por cerca de 310 famílias no bairro do Mangueirão. A operação é cumprida por um oficial de justiça com apoio da Polícia Militar. A Polícia Militar chegou ao local nas primeiras horas do dia de hoje e iniciou a operação com negociação junto aos moradores, que começaram a deixar a área de forma gradual. Até o momento, não há registro de confronto ou resistência durante o cumprimento da decisão judicial. A tensão na região começou na tarde de ontem, quando os ocupantes foram informados sobre a reintegração de posse. Na noite de ontem, os moradores realizaram um protesto e bloquearam o cruzamento da rodovia Augusto Montenegro com a Avenida Centenário. São duas vias importantes aqui da capital paraense. As famílias afirmaram que não tem para onde ir e defendem que o cumprimento da decisão deveria observar as diretrizes da resolução número 510 de 2023 do Conselho Nacional de Justiça, que estabelece procedimentos para mediação de conflitos fundiários coletivos e a atuação de órgãos públicos em processos de desocupação. A defesa dos moradores informou que apresentou um pedido de reconsideração da decisão judicial, mas a ordem foi mantida. A reintegração foi determinada pela 11ª Vara Civil e Empresarial de Belém. Em nota, a Polícia Militar do Pará informou que acompanha o oficial de justiça no cumprimento da determinação judicial, com o objetivo de garantir a segurança da operação e a preservação da ordem pública. A CBN ainda aguarda o posicionamento do poder público sobre o assunto. Eu volto com você.
1: Agradeço, Ronaldo. Bom dia para você, bom trabalho. Funcionária de clínica de estética detida durante uma...

0: prestando os esclarecimentos necessários para regularizar a situação. A clínica disse ainda que está sem acesso aos telefones e canais de atendimento, mas garantiu que nenhum paciente será prejudicado e que todos os procedimentos, pacotes e valores pagos serão preservados. Rondônia está entre os 7 estados brasileiros que registraram aumento nas mortes violentas em 2025. O estado também aparece com a segunda maior taxa de feminicídios e de estupros do país. Nós vamos conversar com a Eliane Alves, que traz para a gente o levantamento realizado e atualizado sobre essa onda de violência no estado. Bom dia para você.
1: Bom dia, Carol. Bom dia a todos. Os dados mostram que a violência em Rondônia atinge diferentes áreas. Além do aumento das mortes violentas e dos casos de violência contra a mulher, o estado registrou 102,2 casos de abandono de incapaz por 100 mil habitantes, a maior taxa do país. Nos casos de maus tratos contra crianças e adolescentes, foram 197,3 registros por 100 mil habitantes, a segunda maior taxa nacional. Na área dos crimes patrimoniais, Rondônia é o único estado da região norte com mais de 1000 casos de estelionato por 100 mil habitantes. O estado também lidera o país na apreensão de armas, com 130,1 armas apreendidas por 100 mil habitantes, e registrou a maior alta na região norte nas ocorrências de tráfico de drogas, com crescimento de 41,5%. Carol?
0: Obrigada, Eliane. Bom dia para você. Ainda falando dessa onda de violência na região norte, pelo segundo ano, o Amapá é o estado mais violento do Brasil e lidera em letalidade policial. O Luiz Felipe Santos está conosco. Bom dia.
2: Oi, Carol, bom dia. Segundo o Anuário Brasileiro de Segurança Pública, divulgado hoje, apesar da redução de 6% na taxa de mortes violentas intencionais entre 2024 e 2025, o estado ainda registra 42,5 mortes para cada 100 mil habitantes, que é o maior índice do Brasil. O levantamento revela que o município de Santana continua como o mais violento do estado, com taxa de 47,1 mortes violentas por 100 mil habitantes, seguido por Macapá com 36,1. O estudo também mostra que o Amapá lidera pelo 7º ano seguido a taxa de letalidade policial no Brasil, com 17 mortes causadas por agentes de segurança para cada 100 mil habitantes. Outro dado de destaque é o aumento dos feminicídios. O Amapá registrou o maior crescimento do Brasil, de 347,7%, chegando à taxa de 2,2 vítimas por 100 mil mulheres. O anuário também destaca índices elevados de violência contra crianças e adolescentes, além do aumento de jovens em medidas socioeducativas e de casos de maus tratos e abandono de incapaz. O estudo elaborado pelo Fórum Brasileiro de Segurança Pública reúne indicadores sobre homicídios, violência policial, violência contra mulheres, crianças e adolescentes, e também outros crimes em todo o Brasil. Carol.
0: Agradeço, Luiz. Desejo a você um bom dia a todos. No horário de Brasília, agora 11:17.
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0: no horário de Manaus, 10h21.
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0: Já de volta aqui no seu Jornal da Manhã, edição de quinta-feira, hoje é 23 de julho. Agradeço sua companhia, você que está conosco desde as 7h30. Nós seguimos para falar sobre os preparativos para mais uma edição da Festa do Cupuaçu, que inclusive as atividades por lá, os bastidores, já iniciaram em Presidente Figueiredo. O evento, que já faz parte do calendário do estado, acontece agora no dia 30 de julho, né? Inicia no dia 30 de julho e segue até o dia 2 de agosto. O Francisco Carioca está por lá, tem acompanhado os detalhes desse preparativo.
2: A expectativa já toma conta aqui da Terra das Cachoeiras, faltando poucos dias para a abertura oficial. A cidade já respira o clima da 34ª Festa do Cupuaçu e também da 28ª Feira da Agroindústria, Negócios e Economia Criativa. As estruturas começaram a ser instaladas nesta semana, tanto na Praça da Cultura quanto na Praça da Vitória, palcos principais do evento que promete movimentar a economia da cidade. Nós conversamos com o secretário de Cultura e Eventos aqui de Presidente Figueiredo. Vamos acompanhar.
3: Nós vamos ter a Praça da Cultura, onde ali vai acontecer a Feira da Indústria, vai ter a Feira das Mulheres Empreendedoras e a parte musical na Praça da Vitória, onde acontecem os eventos show nacionais, e também no Parque do Urubuí durante o dia, tanto no sábado quanto domingo, que envolve também atrações nacionais e regionais. Então a gente está muito feliz assim com a expectativa e estamos arrumando a casa para que a gente possa receber todos os nossos visitantes, todas as forças de segurança a gente envolveu para que a gente tenha tranquilidade e oferecer o melhor para a população.
2: De acordo com a programação divulgada pela Prefeitura, a festa acontece de 30 de julho a 2 de agosto e terá as atrações nacionais como Murilo Ruf, Banda Magníficos, Clecinha, Henri Freitas, entre outras atrações locais e regionais.
0: Ainda com informações do interior do estado, Itapiranga, a cidade da Pedra Vermelha, está em clima de festa. O município está completando 118 anos de emancipação política e a comemoração começou com tudo na área esportiva. Francisco Carioca também tem acompanhado e conta pra gente os detalhes.
2: Bom dia para você, amigo ouvinte, que nos dá o prazer da sua audiência. Desde o início da semana que o município de Itapiranga está com a celebração voltada para a área esportiva em comemoração aos 118 anos da cidade. Ontem à noite acompanhamos a programação no ginásio coberto aqui da cidade, atividades como vôlei, handebol masculino e feminino, entre outras modalidades. Uma maratona esportiva tem acontecido nos últimos dias por aqui. Nós conversamos com o secretário de esporte aqui de Itapiranga. Vamos ouvir.
4: Um dos pontos altos da nossa festa de aniversário, com certeza, são as atividades esportivas. A preparação dos 118 anos de Itapiranga começaram com as atividades esportivas aqui no ginásio da Jorge, onde nós temos voleibol, handebol, futsal, masculino, feminino, futsal master. E no decorrer de amanhã teremos corrida pedestre, tênis de mesa, xadrez, corrida de casqueta. E eu acho que o ponto alto dessa nossa atividade esportiva dos 118 anos de Itapiranga vai ser a nossa tão esperada inauguração do Estádio Ribeirão.
2: A programação é extensa e promete agitar a cidade até o grande dia da festa, que terá atrações musicais, locais, regionais e nacionais, como Dorgival Dantas e Solange Almeida. E a cidade se prepara aí para receber visitantes de toda a região para comemorar os 118 anos aqui do município.
0: No horário de Manaus, 10h25, ainda com destaque do interior do estado, a gente conversa agora ao vivo com a Karen Matos, ela que traz pra gente detalhes de um

bem. É isso mesmo, é o Festival do Mocambo do Arari, que é uma agrovila, fica aqui na zona rural de Parintins. Mocambo é uma agrovila que também tem esse festival, que é muito esperado não só pelos parintinenses, mas também pelas comunidades rurais também, Maués também, Barreirinha, Boa Vista, Iamundá, todo mundo se une e vai para a agrovila do Mocambo. Está na 21ª edição do festival de lá. E tem suas particularidades também esse festival, hein, Carol? Olha só, as alegorias, os módulos, né, alegóricos, todos são feitos de madeira, sabe? Tudo, roldana, nada é pregado com ferro, assim, nada. Tudo é feito de madeira. É uma arquitetura muito bem feita ali, né, com os artistas mocambenses, juntamente com os artistas parintinenses. É um momento muito aguardado. Também tem uma peculiaridade, porque lá no Mocambo do Arari tem os cordões de pássaros. É isso mesmo, tem disputa de pássaro por lá, pássaro jaçanã contra pássaro pavão misterioso. É isso mesmo, tem quadrilha também.

0: vem pessoas de fora também, de outras comunidades, como Vila Amazônia, vem de Maués também, pessoas para agregar nesse festival, que é muito esperado por aqui. Vai acontecer aí no dia 7, 8 e 9 de agosto, porém, desde agora de julho, já estão se preparando. A nossa equipe vai estar lá pela Agrovila do Mocambo também, fazendo material bem especial para mostrar para você, tanto para quem está sintonizado na CBN também, quanto também para aquelas pessoas que acompanham a programação da Rede Amazônica. A gente vai estar por lá, fazendo todo o material especial e também cobrindo o festival, Carol.
1: Que alegria, ainda para ver o entusiasmo pela tua forma de falar sobre o evento, que seja de fato uma grande realização, trazendo esse impacto, né, bonito para nossa história, para nossa tradição, turismo local também. Agradeço, viu, Karen? Aproveita. Bom dia para você, bom trabalho. No horário de Manaus, 10h28. E aqui em Manaus também tem programação. O Eros de Souza está conosco. Conta pra gente. Bom dia para você.
2: Pois é, Carol. Começa hoje no Centro de Convenções de Vasco Vasques o DSX 2026. Esse evento ele segue até essa sexta-feira, então vai ser hoje e amanhã. E aí vai ter o quê? Palestras, painéis sobre negócios, marketing, venda, inteligência artificial, gestão e inovação. A programação vai ser realizada simultaneamente em quatro espaços. Os palcos DSX, Crescimento, Transformação e Digital. Entre os convidados estão João Branco, João Kepler, Netão Bombife, Cacá Diniz, Luiz Justus, Lincoln Fracari e também representantes de empresas como iFood e RD Station. Nessa quinta-feira, as atividades já começaram, iniciaram às 8 da manhã, com credenciamento. E aí, ao longo do dia, vão ser discutidos temas como o uso da inteligência artificial em vendas e atendimento, transição energética, comércio eletrônico, redes sociais, liderança e também estratégias para o crescimento de empresas. Amanhã, a programação inclui debates sobre o cenário político desse ano, saúde e desempenho do empresário, posicionamento de marca, influência digital e utilização de agentes de inteligência artificial na operação de empresas. O DSX é voltado para empresários, empreendedores, profissionais da comunicação, gestores e também pessoas interessadas em ampliar conhecimentos e criar novas conexões no mercado. Carol.
1: Agradeço, viu, Eros, pelas informações e fica o convite para você aqui da nossa capital amazonense. No horário de Manaus, 10h30, se aproxima mais um repórter CBN.
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quinta-feira, 23 de julho de 2026. A cotação do petróleo voltou a disparar hoje. O barril do Brent é negociado a $100, patamar mais elevado desde o fim de maio. A alta reflete o nervosismo dos mercados globais com a intensificação da guerra entre os Estados Unidos e o Irã. Com a continuidade dos ataques, navios petroleiros enfrentam mais dificuldades para atravessar o Estreito de Hormuz, o que eleva o risco de interrupções no abastecimento mundial. A disparada do barril reacendeu o alerta de investidores e analistas para o risco de uma nova onda inflacionária. O aumento nos custos da energia pressiona os bancos centrais, como o Federal Reserve dos Estados Unidos, a manter os juros elevados por mais tempo para conter a inflação. O movimento gera cautela nos mercados financeiros internacionais. Pelo menos 7 pessoas morreram e 4 ficaram feridas em um acidente entre um caminhão-baú e uma van que transportava pacientes do tratamento fora do domicílio de Petrolândia, em Pernambuco. A batida aconteceu em uma rodovia estadual entre as cidades de Floresta e Ibimirim, no sertão do estado. De acordo com informações preliminares, o caminhão atravessou a contramão.

0: e atingiu a van. E 44% das crianças que vivem nas ruas do país têm até 6 anos de idade. A informação faz parte de um estudo do Observatório Brasileiro de Políticas Públicas, da UFMG. Mais de 4.300 meninos e meninas na faixa etária estão em condições de extrema vulnerabilidade. O levantamento considerou dados de julho, do CadÚnico. Sozinho, o estado de Roraima reúne 1/3 das crianças na primeira infância em situação de rua. No horário de Brasília, 11 horas e 33 minutos.
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0: no horário de Manaus, 10h34.
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0: Já de volta e com a Karen Matos novamente conosco, ela que fala pra gente sobre a disputa, né, realizada em Parintins, a delegação que se destacou nas competições de natação, entre outras modalidades também, traz pra gente esse balanço. É contigo, Karen.
2: Bom dia novamente, Carol, é isso mesmo. Na verdade, essa disputa está acontecendo em Manaus, que é os Jogos Escolares do Amazonas, né? E a delegação de Parintins foi para lá e está fazendo aqui, tendo, né, um ótimo desempenho. Já conquistou 21 medalhas, sendo 4 de ouro, 5 de prata e 12 de bronze, com destaque nas modalidades de natação, badminton e atletismo. Olha, vale frisar que a modalidade de badminton já garantiu a vaga nos Jogos Brasileiros e agora, né, as atenções se voltam para as disputas coletivas. Por exemplo, hoje tem vôlei infantil masculino e feminino do Colégio do Carmo, né, competindo aí nas quartas de final. Tem handball também juvenil e amanhã é a vez do futsal juvenil masculino brigar pela medalha de bronze. Além disso, tem nos próximos dias, Parintins vai estrear nas modalidades de combate como judô, luta olímpica e jiu-jitsu também, né? A expectativa está gigante para aumentar, né, essas medalhas. Inclusive, já tem atleta voltando aqui para a Ilha Tupinambá, já comemorando também, para se preparar, inclusive, já para os Jogos Brasileiros, que é no caso da modalidade de badminton também. Então, a gente fica na torcida, né, para a delegação de Parintins continuar com esse desempenho excelente que está tendo, né, nos Jogos Escolares do Amazonas, e a volta também, que a volta possa ser tranquila e a ida para os Jogos Escolares do Brasil Brasileiro possa ser também maravilhoso. Quem sabe aí um atleta de Parintins possa ser também um atleta olímpico, quem sabe, né, Carol?
0: É o que a gente espera, viu, Karen? A gente fica nessa torcida também para que eles tenham um bom resultado, consigam aí cada vez mais experiências também nessas disputas e futuramente, quem sabe, conquistar aí, né, novos territórios, levar o nome do nosso norte para fora. Agradeço, a gente segue acompanhando de pertinho essas disputas. Bom dia para você. A gente segue com informações sobre tecnologia. A internet que chega a milhares de moradores da Amazônia está passando no fundo dos rios. Cabos de fibra, né, são instalados a dezenas de metros de profundidade para conectar cidades e comunidades na região norte aqui do país.
3: É difícil imaginar. Na verdade, não dá mesmo para ver de fato como funciona. Mas há 5 anos, a internet que vem chegando ao norte passa por baixo dos nossos pés, pelos rios, no fundo deles. São dezenas de metros de profundidade. A estrutura de alta tecnologia começa a ser instalada para conectar cidades e comunidades ao longo do Rio Madeira. Em um dos trechos, vão ser mais de 1.100 quilômetros de cabos de fibra para conectar Altazes, no Amazonas, a Porto Velho, em Rondônia. 9 municípios passam a fazer parte desse corredor digital. A CEO da entidade administrativa da faixa, Gina Marques, diz que essa etapa é também sobre trazer mudanças de vida para as pessoas.
4: Esse é um projeto que traz dignidade para as pessoas, né? traz possibilidade de educação, uma série de coisas. E a gente está muito animado de fazer essa envolvia agora às 5. Na sequência, nós vamos estar consertando às 7. E no ano que vem, às 6 e às 8, se Deus quiser.
3: Os cabos são caminhos para a melhor comunicação no norte do Brasil. Eles formam as infovias, verdadeiras estradas de informação. E por essas estradas vão passar caminhões, que são os provedores. Esses caminhões levam cargas, que são os dados que as empresas de telecomunicação vão entregar por eles com mais estabilidade para esta imensa parte do país, a Amazônia. O Norte Conectado é uma iniciativa coordenada pelo Ministério das Comunicações e pela Anatel, mas quem executa é a entidade administradora da faixa 3,5 GHz. Ao todo, 9 infovias vão cruzar os estados do Acre, Amapá, Amazonas, Pará, Rondônia e Roraima. Um trabalho que começa em uma balsa onde os fios são colocados na água. A previsão é concluir todo o projeto até 2028. O diretor de operações, Geraldo Segato, diz que até o final do ano, a entidade já vai começar a segunda fase.
5: Essa fase, né, da Infovia 05, a gente inicia agora, menos de um mês a gente termina o primeiro trecho até Manicoré, e no final do ano, devido às condições do rio, que não são navegáveis em todo o ano, a gente inicia a segunda fase, né, que deve durar mais ou menos um mês a 40 dias também para concluir todo o trecho.
3: Se a internet vai pelo fundo do rio, a floresta também ganha. A escolha da rota subfluvial evita a abertura de clareiras e a derrubada de vegetação que será necessária para uma instalação terrestre, importante para quem vive em áreas mais isoladas da região. O coordenador-geral de projetos de infraestrutura do Ministério das Comunicações, Ângelo César, falou sobre a segurança do projeto.
6: A capacidade de transmissão de fibra ótica é muito superior às soluções de satélite. A segurança, a resiliência da fibra ótica também. Esse projeto, o projeto como um todo, ele espera beneficiar mais de 7 milhões e meio de pessoas, tá?
3: Ao todo, vão ser 13 mil quilômetros de cabos de fibra óptica pelo fundo das águas. Uma tecnologia que encontrou na natureza o rumo para conectar a Amazônia. Reportagem de Daniela Branches, Eros de Souza para a CBN Amazônia.
0: Ainda falando sobre a Amazônia, a nossa região amazônica pode ter um papel cada vez mais importante no mercado de carbono. Mas para que os recursos cheguem a quem preserva a floresta, especialistas defendem regras claras e segurança jurídica.
7: O objetivo do mercado de carbono é reduzir as emissões de gases poluentes na atmosfera, além de incentivar inovações que promovam a transição de setores da economia para formas de produção de baixo carbono. Essa é uma das estratégias para lidar de forma efetiva com os efeitos das mudanças climáticas. A implementação dessa prática foi tema do workshop Diálogos sobre Governança e Segurança Jurídica dos programas de Rede Mais da Amazônia Legal. Um dos objetivos do encontro é alinhar questões em relação à segurança jurídica em torno do mercado de carbono. Hoje, até existe uma lei que regulamenta esse tipo de mercado, mas ainda faltam algumas regulamentações. A secretária executiva do consórcio interestadual Amazônia Legal, Vanessa Duarte, falou sobre a importância desse primeiro passo.
8: Esse é um primeiro passo, juntar os ministérios públicos estaduais, junto com os representante dos estados da Amazônia, para a gente poder nivelar alguns entendimentos.
7: Formas justas e transparentes de destinar os recursos gerados pelo Rede Mais para quem de fato conserva a floresta estão entre os pontos debatidos. Como destaca o presidente da Associação Brasileira dos Membros do Ministério Público de Meio Ambiente, Luciano Loubé.
9: A preocupação do Ministério Público no mercado de carbono é especialmente com a lisura desses créditos, que sejam créditos realmente que protejam a floresta, que estes recursos respeitem os povos das florestas, as comunidades tradicionais, as comunidades indígenas, os povos da floresta, e também que nessas emissões de carbono das empresas que serão obrigadas a comprar esse crédito de carbono, que seja feito um reporte muito bem verificado.
7: O presidente da Comissão do Meio Ambiente do Conselho Nacional do Ministério Público, Tiago Dias, falou sobre a importância desse tipo de diálogo.
10: Para que todos os atores envolvidos, tanto aqueles que vão desenvolver as políticas públicas e editar as normas legais, como aos que vão fiscalizar e, sobretudo, aqueles que vão investir e a sociedade diretamente afetada, possam saber como aquilo vai interferir em suas vidas, quais os benefícios aquilo vai trazer.
7: Segundo o secretário de Meio Ambiente do Acre, Leonardo Neves Carvalho, o estado está no ciclo de buscar alternativas de financiamento climático.
11: A maioria desses recursos vai ser destinado para aqueles que contribuem, né, esses setores que contribuem para a redução das emissões, como os povos indígenas, as comunidades tradicionais, ribeirinhos e também os agricultores, né, que fazem práticas sustentáveis. E o estado do Acre está bem posicionado, tem estruturas, tem governança, tem legislação que embasa tudo isso.
7: No caso do Amazonas, segundo a secretária executiva adjunta do Meio Ambiente, Fabrícia Arruda, o estado já tem uma estruturação pré-definida.
12: O Estado, ele abriu um edital para a seleção de agentes executores de serviços ambientais, independente de rede, que seriam os agentes aí habilitados para desenvolver programas dentro do Estado, programas ambientais. Posteriormente a esse credenciamento desses agentes executores, nós lançamos um edital para recebimento de propostas de rede para unidades de conservação do Estado.
7: Hoje, a Noruega está entre os países investidores do Fundo Amazônia. Para a conselheira de Clima e Floresta da embaixada norueguesa Inês Marques, é preciso que se tenha mais recursos para avançar na pauta. O problema é que falta confiança do mercado.
13: O mercado carbono tem grande potencial de gerir mais investimentos privados. Mas temos tido um desafio em termos de confiança do mercado. E aí é que estamos apoiando agora o desenvolvimento dos programas redes jurisdicionais, que têm requisitos bem exigentes em termos de consulta pública.
0: E ó, o resultado, né, que a gente vai acompanhar dos debates, relatórios do evento, vão compor um documento técnico que deve servir de base para políticas climáticas em toda a Amazônia, diante de futuras trocas de gestão, além também de garantir ali recursos, né, apresentações em conferências globais de clima, como por exemplo a COP30. COP30 não, a próxima COP, né? A COP30 foi do ano passado, mas a partir desse próximo ano, né, serão articulados novos encontros que deverão debater sobre sustentabilidade, meio ambiente, enfim, tudo que envolve, né, esse cenário, com o objetivo de garantir o desenvolvimento, mas também aliado à sustentabilidade. No horário de Manaus, agora 10h45, a gente segue com informações aqui do estado do Amazonas, mas mudando o viés, né, de meio ambiente para o cenário policial, inclusive com a atualização de a procura, né, de uma criança que estava desaparecida no interior do estado. Depois de 3 dias de buscas, foi encontrado o corpo dessa criança que estava desaparecida nas águas do rio Purus. Fica ali na região da cidade de Boca do Acre. O menino foi levado pela correnteza enquanto tomava banho com os irmãos no rio.
14: O corpo da criança de 3 anos foi encontrado na manhã desta terça-feira, a cerca de 2,5 km do local onde ela desapareceu, na região da Praia do Gado, no rio Purus, em Boca do Acre. O desaparecimento aconteceu na tarde de sábado. Segundo a Polícia Civil, o menino tomava banho com os irmãos, de 9 e 11 anos, quando os três foram surpreendidos pela forte correnteza. A mãe conseguiu resgatar os dois filhos mais velhos, mas a criança de 3 anos foi levada pela água. Desde então, uma força-tarefa com mergulhadores do Corpo de Bombeiros de Manaus e Humaitá, Marinha do Brasil e moradores da comunidade atuavam nas buscas pela criança. Após 3 dias de varredura no rio, com auxílio de embarcações e equipamentos de mergulho, o corpo foi localizado, encerrando a operação e um período de grande comoção em Boca do Acre.
0: A gente presta aqui a nossa solidariedade aos familiares dessa criança. Ainda com informações do interior do estado, em Parintins, a Polícia Militar impediu mais uma tentativa de entrada de materiais ilícitos na unidade prisional da cidade. Celulares, carregadores e porções de drogas foram apreendidos antes de chegarem aos detentos.
15: De acordo com a Polícia Militar, a ocorrência foi registrada por volta de 4 da madrugada. Agentes carcerários e policiais que compõem a guarnição da unidade prisional perceberam o momento em que os materiais foram arremessados para o lado de dentro do presídio. As equipes realizaram buscas no local e encontraram os materiais arremessados. Entre os objetos encontrados estavam 3 celulares, carregadores e porções de drogas, como skunk e cocaína. Os materiais apreendidos foram recolhidos e encaminhados para a delegacia de Parintins, onde o caso foi registrado. Até o momento, não foram identificados os responsáveis pela tentativa de repasse dos materiais para dentro da unidade prisional de Parintins. O caso segue sob investigação da polícia. De Parintins, Jean Beltrão.
0: No horário de Manaus, 10h48, se aproxima mais um intervalo aqui no seu Jornal da Manhã, edição de quinta-feira, hoje é 23 de julho. Na volta, tem a nossa coluna Divã. Participe conosco.
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0: Palmeiras voltou à disputa do Brasileirão da mesma forma que o havia deixado lá atrás, antes da Copa do Mundo. Com vitória, fora de casa, diante do Coritiba, o Alviverde teve a estreia do zagueiro Barbosa em um esquema 3-5-2 e um começo dos sonhos. Com 2 gols de Maurício em 20 minutos, o Alviverde pavimentou o caminho para um triunfo tranquilo, que virou 3-0 no segundo tempo com Sousa e 3-1 depois de Paulo Roberto descontar. O resultado manteve a vantagem de 7 pontos do Palmeiras em relação ao Flamengo, segundo colocado, que venceu a Chapecoense e que tem um jogo a menos. O São Paulo também jogou como mandante, mas em Bragança Paulista, o tricolor fez um ótimo primeiro tempo e abriu o placar com Arthur em cobrança de falta. Só que em 6 minutos disputados no segundo tempo, o time perdeu tudo, sofrendo 2-1. Embora tenha mexido em todo o setor de frente, o São Paulo pouco conseguiu criar e acabou perdendo mais uma. Para o técnico Dorival Júnior, é difícil explicar o que aconteceu com o time.
1: Jogar com a autoridade que nós jogamos, com a tranquilidade, com a troca de passes, aparecendo, fazendo todos os movimentos trabalhados, e de repente um apagão, 4-5 minutos, transformam aquele que poderia ser um grande resultado frente a uma grande equipe. É lamentável isso, mas é uma situação que nós temos que conviver e nós mesmos entendemos que a responsabilidade é toda nossa.
0: Hoje o Corinthians encara o Remo às 7:30 PM na Neoquímica Arena. O meia Garro suspenso e o volante Ranieri contundido serão desfalques. Por isso a equipe deve ser escalada com Hugo Souza, Mateuzinho, Gabriel Paulista, Gustavo Henrique e Bidu, Alan, André, Caio César, Labiade e Bidon e Yuri Alberto. De São Paulo, Gabriel Dudziak.
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0: mesmo.
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0: No horário de Manaus, 10h53.
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0: Wilson Gonzaga, bom dia para você, boa sexta.
2: Bom dia, Carol. Sexta? Opa!
0: Boa sexta, não! Eu já tô no ritmo de sexta. Eu confesso que eu tô de folga esse fim de semana e eu tô na expectativa da sexta-feira pra já dar esse pontapé de descanso, viu? Confesso. Perdão, hoje é quinta-feira, dia 23 de julho. Bom dia.
2: Eu achei que o tempo tinha colapsado.
0: E hoje, inclusive, a gente fala sobre essa questão que eu acabei de errar, que é o tempo, né? O nosso tema hoje é tempo.
2: É o tempo, é isto. E eu me lembrei de uma coisa que o meu pai adorava quando a gente era criança, brincar com esse trava-língua, que era o seguinte: o tempo perguntou para o tempo quanto tempo o tempo tinha. O tempo respondeu para o próprio tempo que todo o tempo que o tempo tinha, tem e terá, é todo o tempo que existe, porque o tempo não se foi e nem virá. O tempo é. Muito legal isso. Eu duro entender. O tempo é um grande mistério para nós. A gente mal conhece a medida do tempo, porque aí resolveu se convencionar, fracionar, né, numa fração estranha até, né, que a gente costuma fazer um sistema decimal. O sistema do tempo não é, né, é diferente por conta dos ciclos e tudo, e isso é a medida do tempo, porque o tempo está diretamente ligado às nossas emoções. Existe um ditado que todo mundo conhece: nossa, a palestra foi mais comprida do que um dia de fome. Cara, imagina como é comprido um dia de fome, porque a emoção ali é desconfortável. Então cada segundo é um século. O outro vai dizer assim: nossa, outro ditado, tudo que é bom dura pouco. Também tem a sua verdade. Dura pouco porque a gente sabe quando uma coisa é muito alegre, muito feliz, a gente nem vê o tempo passar. Mas o tempo de sofrimento, o tempo de alegria, ele é o mesmo. O grande problema é que nós esquecemos, desaprendemos a viver no presente, que é o único tempo que existe. É o tempo, é o tempo no presente. Por isso que a brincadeira diz: o tempo não se foi e o tempo nem virá, porque o tempo é. Estando no presente, nós podemos inclusive estar cônscios, no controle de todas as nossas emoções, e aí nós vivemos na presença. A qualidade de tudo que se vive num tempo de presença é muito maior do que ficar pré-ocupado ou pós-ocupado. Portanto, o tempo é. É isso, minha gente. É isso, Carol. E nos vemos na quinta-feira. Nos vemos é bom. nos encontramos quinta-feira que vem.
0: Combinado, viu? Agradeço aqui sua participação, Wilson, conosco. Desejo a você uma excelente quinta-feira. Até semana que vem.
2: Até a semana que vem.
0: E bom dia.
2: Bom dia, todo mundo. Bom dia.
0: Antes de finalizar a edição de hoje, uma última informação para você, amigo ouvinte que nos acompanha. A justiça condenou uma rede de supermercados aqui do Amazonas a pagar R$500 mil por vender produtos impróprios para o consumo. A decisão foi publicada no último dia 14. O valor da indenização será destinado ao Fundo Estadual de Defesa do Consumidor e a sentença estabeleceu que a rede teve o prazo de 24 horas a contar da data da decisão para retirar de circulação mercadorias impróprias para o consumo. Em caso de descumprimento e reincidência, será aplicada a multa de R$50 mil para cada novo auto de constatação emitido. Segundo o Ministério Público do Estado, a empresa não apresentou contestação dentro do prazo legal. E agora, né, a ação foi ajuizada pelo Ministério Público após as tentativas e sem sucesso de resolver o caso de forma extrajudicial. O processo teve como base uma representação encaminhada pelo Instituto de Defesa do Consumidor. De acordo com os autos de constatação do PROCON, os fiscais encontraram produtos impróprios para o consumo sendo comercializados nas unidades da rede e entre as irregularidades estavam mercadorias com embalagens violadas ou amassadas, além de produtos com prazo de validade vencido ou sem informação sobre a validade. No horário de Manaus, agora 10h59, se aproxima aqui do fim da nossa edição de hoje. Agradeço sua companhia, você que amanheceu com a gente aqui na 101,5, desde as 7h30 da manhã, nos fazendo companhia. Você também que nos acompanha pelo aplicativo CBN Amazônia Manaus, pelo YouTube, muito obrigada também, tá? Bom dia para você, reforço que ainda hoje... Você se mantém bem informado com a gente, tem Estação CBN, com tudo que envolve cultura, entretenimento, lazer, história aqui do Amazonas, resenha esportiva com atualização do mundo, né, esportivo aqui do estado, as principais informações, o que é destaque, as modalidades também, e o Tarde de Notícias, que traz um compilado das principais informações do dia, um resumo, um balanço, um desdobramento do que foi trazido aqui pela manhã, e você acompanha também com a gente, tá? Agradeço desde já você e a companhia por mais uma edição aqui do nosso jornal, e a gente volta a conversar amanhã. A técnica de hoje é de Glenda Araújo e Marvin Araújo, produção Eros de Souza, gerência de jornalismo e programação Daniele Pires, direção de jornalismo Paulo Fernandes.
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0: Muito obrigada pela companhia, bom dia para você, boa quinta. Amanhã a gente volta a se encontrar para a gente finalizar a semana aqui juntinho. Obrigada, bom dia.
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0: Quinta-feira, 23 de julho de 2026. O número de vítimas de produção, posse ou distribuição de material de abuso sexual infantil no país subiu mais de 25% no ano passado. É o que revela o Anuário Brasileiro de Segurança Pública, divulgado hoje. Segundo o levantamento, 4.063 menores foram expostos a essa prática criminosa. As vítimas são principalmente do sexo feminino e a incidência é maior entre adolescentes com idades entre 14 e 15 anos. Mais de 86% dos registros têm apenas homens como autores. O anuário também mostrou que os casos de feminicídio continuam em alta. Conforme os dados levantados, 1.571 mulheres foram mortas em 2025 em razão do gênero. O número representa aumento de 4% na comparação com o ano anterior. E a Polícia Civil do Rio de Janeiro faz uma operação contra integrantes do Terceiro Comando Puro. Os alvos são suspeitos de envolvimento em roubos de veículos, cargas e celulares. A justiça emitiu 47 ordens de prisão. Até o momento foram cumpridos 7 mandados. No horário de Brasília, 12:02.
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1: E muito boa tarde. Hoje é quinta-feira, 23 de julho de 2026, começando mais um CBN Brasil. Cássia Regina.
2: Carlos Alberto, uma ótima tarde para você e para os nossos ouvintes também.
1: E como sempre, muito obrigado ao que nos acompanham em áudio e vídeo. Temas, cardápio deste programa de hoje. Noticiário internacional, até noticiário internacional e local também, né? Petróleo de novo a $100 o barril. Sempre lembrando que antes da guerra, dos ataques ao Irã, antes da guerra do Oriente Médio, o petróleo rodava aí a $70 o barril e agora chegou a bater 100, depois com aquelas notícias de cessar fogo, negociações, etc. Petróleo voltou para 70, 70 e poucos, e agora, com a escala, o fato do conflito ter escalado, o petróleo acaba voltando aos $100 o barril. Quais são as consequências disso? Consequências disso é que, gera uma inflação global. Inflação global, o mundo é dependente de petróleo e gás e para energia, e a energia mais cara acaba produzindo aumento de preços em diversos produtos. É lógico, né? O custo do transporte fica mais caro, o frete fica mais caro, transporte urbano fica mais caro, tudo isso por causa do aumento do preço do petróleo. Em compensação, tem gente que ganha dinheiro. Por exemplo, as companhias petrolíferas, como a Petrobras, ganham muito dinheiro. E o governo brasileiro está pegando uma carona nesses ganhos, porque o governo tocou um imposto sobre a exportação de petróleo. Esse imposto está vigente, então, cada barril de petróleo exportado a $100, vai uma parte para o exportador e outra parte vai para o governo, que cobra um imposto de exportação. E isso lá vai melhorando o caixa do governo. E a economia é sempre assim, é uma no cravo, uma na ferradura. Pior aqui, dá uma melhorada ali, e é isso que está acontecendo. Companhias petrolíferas indo muito bem nas bolsas, e os governos que recolhem empréstimo, que recolhem impostos das petrolíferas, também estão fazendo dinheiro. Para o resto do país, o resto do globo é ruim, porque gera uma inflação, os bancos centrais reagem à inflação com juros elevados e aí pronto, o crescimento fica prejudicado. Vai ter um crescimento menor, essa é a previsão, inclusive, do Banco Mundial. Noticiário local, noticiário político, o que a gente tem visto, né, Cássia, são as dificuldades do senador Flávio Bolsonaro em montar o seu palanque, fazer as alianças com os partidos do Centrão. Os partidos do Centrão estão indo para uma linha de neutralidade, que significa o seguinte: cada seção estadual do partido decide se vai apoiar Lula ou Bolsonaro. E mais ou menos como foi na última eleição, mas seria isso. O fato é que o senador Flávio Bolsonaro está com enormes dificuldades de montar o seu palanque, de escolher o vice, de fazer a aliança direta com os demais partidos do Centrão, com os partidos do Centrão, porque isso tem uma importância grande, né? Por exemplo, se fizer aliança com os outros partidos, aumenta o tempo de televisão. Se não fizer aliança com os partidos, perde tempo de televisão, fica só com o tempo de televisão do PL. São temas que a gente vai abordar aqui no CBN Brasil desta quinta-feira. E nós vamos iniciar as nossas reportagens com uma informação. Vamos, Felipe Igreja?
2: Daqui a pouquinho nós vamos ter as informações ao vivo do Felipe Igreja. E daqui a pouco também a gente vai ter informações. Eu estava falando da campanha do Flávio Bolsonaro, em relação a como o caso Master, né, está pesando nessa decisão do Centrão de ter essa resistência de apoio ao Flávio Bolsonaro. Esse vai ser o assunto daqui a pouquinho da Capital Federal com a Rani Veloso. Felipe Igreja agora já está conosco, Carlos Alberto.
1: E o assunto do Felipe Igreja, como eu estava adiantando, é que tem o Instituto Fiscal Independente, é um órgão independente que examina quase um instituto de pesquisa, de avaliação das contas públicas, é ligado ao Senado, mas não é dependente do Senado. E fez um relatório sobre a situação das contas públicas no governo Lula e fez um alerta sobre o andamento das contas públicas. Felipe Igreja.
3: Sardenberg, o desempenho das empresas estatais brasileiras piorou nos últimos anos. Segundo o relatório da Instituição Fiscal Independente, divulgado hoje, o conjunto das estatais registrou um déficit primário equivalente a 0,05% do PIB em 2025. A título de comparação, havia um superávit de 0,06% do PIB em 2022, mas nos últimos 3 anos há déficits, portanto, nessa conta das estatais. Considerando informações já de 2026, na comparação em 12 meses, esse déficit primário das empresas estatais já chegou a 0,07% do PIB agora no mês de maio. Esses números constam do relatório de acompanhamento fiscal do mês de julho. O relatório chama a atenção para os efeitos dessa deterioração sobre o Tesouro Nacional. No caso das estatais que dependem diretamente de recursos públicos, o risco é justamente a necessidade de novos aportes e suplementações orçamentárias. Já entre as empresas que não dependem diretamente do Tesouro, o problema pode reduzir a capacidade de gerar lucros e dividendos para a União e, em casos mais graves, levar à necessidade de novos aportes de capital. O levantamento da IFE mostra que o problema não está concentrado em uma única empresa. Entre as estatais dependentes, aparecem sinais de deterioração em companhias como Codevasf, a companhia CBTU, Embrapa e a Ebser. Já entre as não dependentes, os casos que mais chamam a atenção são dos Correios, da Engepron e também da Infraero. O diretor executivo da Instituição Fiscal Independente, Marcos Pestana, reforça que esse alerta é importante porque qualquer problema com as estatais pode prejudicar as contas públicas, que na verdade já passam por um longo período de déficit.
4: Na verdade, nos últimos 13 anos, a gente registrou déficit primário. O governo gasta mais do que tem, mais do que arrecada em tributos e impostos. E as estatais, algumas chamam a atenção e que se colocam como ameaça ao equilíbrio fiscal se dependerem de socorro do Tesouro Nacional. E é o caso dos Correios, da Infraero, da Engepron. São empresas que merecem atenção porque podem agravar uma situação que já é muito delicada para o Tesouro Nacional e para o contribuinte brasileiro.
3: O relatório, Sardenberg, cita que essa situação de piora fica evidente com patrimônio líquido negativo, fluxo de caixa operacional deficitário e margens operacionais negativas em algumas empresas. E aí a citação é especificamente da Codevasf, dos Correios, da Engepron e também da Infraero. Além disso, esse relatório também bota outro ponto, acrescenta outro ponto de estrangulamento das contas públicas, que pode ser justamente o PROPAG, o Programa de Pleno Pagamento de Dívidas dos Estados. Segundo os dados da IFE, essa medida pode reduzir em 190 bilhões de reais os recursos recebidos pela União dos governos estaduais ao longo dos próximos 30 anos. O PROPAG ele reduz os juros reais das dívidas dos estados com a União para uma faixa de 0 a 2% ao ano. E das 27 unidades da federação, 22 aderiram ao PROPAG. O programa também permite o refinanciamento do saldo devedor em até 360 parcelas, esse prazo aí, portanto, de 30 anos. E a União deve deixar, portanto, de receber nesse período mais de 190 bilhões de reais, outro ponto de atenção, segundo o relatório da Instituição Fiscal Independente. Sardenberg.
1: Muito obrigado, essa informação do Felipe Igreja de Brasília. Eu queria fazer duas observações aqui. Primeiro, estamos já em julho, né? Já estamos no segundo semestre. E, portanto, essa questão dessas estatais citadas aí na reportagem, Infraero, Correios, etc., isso aí é um problema para o próximo governo, que daqui até o final do ano não há muita coisa a fazer. Então, o novo presidente, ou o Lula, ou o outro presidente que venha a ser, o novo governo, de todo modo, vai ter que lidar com os prejuízos enormes que essas estatais estão impondo ao caixa do Tesouro. E o outro problema é com a relação com os estados, que é o seguinte: ou o governo empresta dinheiro diretamente aos estados, ou o governo é o fiador, digamos assim, o fiador de empréstimos tomados pelos estados. E tem se tornado uma regra ao longo de décadas, vai. Eu me lembro que a idade aqui vai contar uma coisa. Eu me lembro que na época do governo Fernando Henrique Cardoso, lá para trás mente, na época do governo Fernando Henrique Cardoso, fez uma longa negociação, uma ampla negociação das dívidas dos estados com a União. Então, a União e os estados fizeram.

0: Então o governo está pagando uma espécie de um subsídio aos estados. E é sempre assim, os estados vão fazendo dívida e de repente, em um determinado momento, empurram a conta para a União. É o que está acontecendo mais uma vez. E é uma das causas principais do déficit do governo federal. E agora já temos o Felipe? Temos agora a informação da Rani Veloso de Brasília. Voltamos então à política e às dificuldades do Flávio Bolsonaro em montar a sua chapa. Rani Veloso.
1: É isso mesmo, Zardenberg. Boa tarde a você, a Cássia e a todos que nos acompanham. Depois da falta de apoio do PP de Ciro Nogueira, de Antônio Rueda do União Brasil, agora tudo se encaminha para o Republicanos de Marcos Pereira aderir à neutralidade no primeiro turno das eleições à presidência da República. Flávio Bolsonaro esperava o apoio das legendas do Centrão, que estão cada vez mais distantes após as desconfianças sobre o suposto envolvimento do pré-candidato no escândalo do Banco Master. De acordo com fontes que eu vi, líderes do Republicanos, como o presidente da Câmara, Hugo Mota, e o ex-ministro de Lula, Silvio Costa Filho, pressionam para que a sigla seja liberada no Nordeste. Já em São Paulo, há uma divisão. O governador candidato à reeleição, Tarcísio Gomes de Freitas, quer a coligação com Flávio. Mas, no geral, o sentimento é que Flávio todo dia se atrapalha com alguma revelação do caso Master e que o projeto dele não é ideológico e sim de família. E ainda sobre o desdobramento, sobre o novo fato que foi revelado ontem, o deputado federal Lindbergh Farias, do PT, acionou a Polícia Federal hoje para que sejam investigadas essas notas fiscais de 1,5 milhão emitidas pelo escritório de advocacia do senador e pré-candidato Flávio Bolsonaro a empresas ligadas a Daniel Vorcaro do Banco Master. O escritório de Flávio emitiu duas notas de R$500 mil em abril de 2025 para Copenhagen Consultoria, empresa de capital social de R$40 e que recebeu R$57 milhões do Banco Master e que tinha um fundo gerenciado por Arthur Figueiredo da Trust DTVM, ambos investigados pela fraude financeira. As notas foram canceladas no mesmo dia. Dois dias depois, uma nova nota no mesmo valor foi emitida e paga a Flávio.
0: Rogério Lourenço Novo. Não temos mais. Não, Rani, está me ouvindo?
1: Sim, Zardenberg, estou aqui.
0: Então nós vamos fazer o seguinte, você volte algumas casas para retomar a sua reportagem, porque o som caiu, o som caiu, a gente não ouviu as últimas frases que você nos deu. Então você estava dizendo que sobre a questão do nova questão envolvendo o Flávio Bolsonaro com o Banco Master. Por favor.
2: Acho que nós perdemos definitivamente a comunicação com a Rani Veloso. Vamos fazer o seguinte, ao longo aqui do CBN Brasil, ela volta em melhores condições e aí a gente retoma esse assunto.
0: Conseguimos? Não?
2: Não.
0: Então a gente vai para o intervalo, já voltamos e a Rani Veloso depois completa as suas informações sobre mais um estrago que a candidatura de Flávio Bolsonaro sofre com o caso Master. Intervalo.
2: Já voltamos.
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0: E aí, Merval?
1: Tudo bom, Sandenberg? Boa tarde, ouvinte. Boa tarde, Cássia.
2: Boa tarde, Merval.
0: Merval, você cita na sua coluna de hoje no Globo as dificuldades que terá o futuro presidente, ou do mandato aqui começa ano que vem, nas suas relações com o Congresso, pois os deputados e senadores, grande parte deles pelo menos, será eleito, uma maioria será eleita sem ter compromissos com o candidato presidencial. Né? As emendas parlamentares, esses 60 bilhões que os deputados e senadores têm para distribuir conforme as suas bases eleitorais, e mais o dinheiro do fundo eleitoral e do fundo partidário, faz com que deputados e senadores se elejam sem precisar do apoio do candidato presidencial, né? E, portanto, sem ficar fazendo parte de uma maioria presidencial, né?
1: Pois é, Sandenberg, e é grave isso, e mais ainda, atrapalha o projeto do futuro presidente, seja ele qual for, porque o Congresso não tem nenhuma ligação com o governo. O projeto tem seus próprios interesses, seus próprios projetos, e o governo geralmente perde dinheiro colocando verbas onde não é necessário. É necessário para o deputado que colocou verba para ganhar voto, mas não é necessário para o país. E às vezes até prejudica algum projeto do país, porque distorce ele, desviando recursos para outras prioridades que não são nacionais, são regionais ou são pessoais, né? Esse é o problema. O Congresso não precisa mais do presidente, e o presidente precisa do Congresso. E a partir daí você tem um regime completamente disfuncional, que não é nem parlamentarista, nem presidencialista. É uma junção de coisas, de interesses variados, que não permitem que o governo leve o país para o desenvolvimento. Ou, se for um governo que você não concorda, prejudica o governo de qualquer maneira, porque ele ficará refém de um Congresso que não respeita os projetos dele, né? Esse é um problema seríssimo que a gente vai ter que resolver de alguma maneira, porque o presidencialismo não comporta uma distorção de poderes desse tamanho. Hoje, o presidente da República pode nomear ministros, mas os ministros deve mais isso a deputados do que ao próprio presidente. Então, tem ministro que não é do presidente, tem ministro que é do presidente, e isso é uma completa distorção do presidencialismo republicano, né?
0: E tem muito ministro, por exemplo, ministro da Saúde, ministro da Educação, que vai ao Congresso garimpar lá, com o pires na mão, para pegar emenda, né? Para receber emenda que melhore o seu orçamento, né?
1: Antigamente dizia-se que o ministro dava chá de cadeira nos deputados, né? Hoje os deputados dão chá de cadeira nos ministros, né? Os deputados é que comandam essas ações. É uma distorção total.
0: Porque, voltando para o básico, né, meu irmão, no regime presidencialista, republicano, presidencialista, democrático, o Congresso fiscaliza os gastos do governo, né? Aprova o orçamento e fiscaliza os gastos do governo. Aqui, no caso, o que o Congresso está fazendo, está ele próprio fazendo o orçamento e ele próprio gastando uma parte importante do dinheiro, né?
1: E se autofiscalizando, né? Como se isso funcionasse.
0: Exatamente. Autofiscalizar quer dizer fiscalizar coisa nenhuma, né?
1: Não fiscalizar, né?
0: Tá certo. Merval Pereira, obrigado, Merval. Até amanhã.
1: Até amanhã, Sandra.
0: Intervalo.
2: E já voltamos.
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0: quinta-feira, 23 de julho de 2026. As contas das estatais brasileiras pioraram desde 2023 e já acendem um alerta para a União. Um relatório da Instituição Fiscal Independente mostra que o conjunto de companhias passou de superávit em 2022 para uma sequência de déficits nos anos seguintes. O movimento eleva o risco de novos aportes do governo e de redução dos dividendos pagos ao Tesouro. O levantamento também apontou para impactos negativos do programa que renegociou as dívidas dos estados com a União. Imagens de câmeras de segurança do apartamento do casal de militares Michele Azevedo e Eduardo Abner de Oliveira mostram o sargento carregando o corpo da mulher. Conforme o registro de vídeo do prédio, o homem colocou a vítima no carro e seguiu para um hospital da região noroeste de Belo Horizonte. No local, as equipes de saúde constataram que a capitã já estava sem sinais vitais, havia pelo menos 4 horas. A polícia militar foi acionada e o sargento preso em flagrante. Além da coleta de imagens, os investigadores já começam a ouvir testemunhas. A União Europeia multou o Google em mais de US$1 bilhão. A Big Tech é acusada de privilegiar os próprios serviços no mecanismo de busca em detrimento da concorrência. A empresa americana nega a acusação. O presidente Donald Trump já ameaçou retaliar a União Europeia pelo que considera perseguição às Big Techs dos Estados Unidos. A Bolsa de Valores de São Paulo opera em queda de 0,26% aos 177.093 pontos. O dólar comercial está em alta de 0,68%, negociado a R$ 5,08. O euro vale R$ 5,78, elevação de 0,32%. No horário de Brasília, meio-dia e 34.
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2: Bem, voltamos a Brasília, está conosco a Rani Veloso. Rani, tudo bem?
3: Oi, Tardenberg, tudo bem?
2: Agora tá
3: boa bom. Tarde novamente a você, a Cássia.
4: Boa tarde.
2: Bom, como houve a interrupção lá quando você estava fazendo a sua reportagem, a gente achou melhor aqui começar do começo de novo, né? E o assunto é as dificuldades do senador Flávio Bolsonaro montar a sua chapa. Então, começando do começo, Rani Veloso.
3: Sim, Zardenberg, olha, depois dessa falta de apoio declarada do PP, de Ciro Nogueira, de Antônio Rueda, do União Brasil, agora tudo se encaminha também para o republicano de Marcos Pereira aderir à neutralidade no primeiro turno das eleições à presidência da República. Flávio Bolsonaro esperava o apoio dessas legendas do Centrão, que estão cada vez mais distantes após as desconfianças sobre o suposto envolvimento do pré-candidato no escândalo do Banco Master. De acordo com fontes que eu ouvi, líderes do Republicanos, como o presidente da Câmara, Hugo Mota, e o ex-ministro de Lula, Silvio Costa Filho, pressionam para que a sigla seja liberada no Nordeste. Já em São Paulo, há uma divisão. O governador candidato à reeleição, Tarcísio Gomes de Freitas, quer a coligação com Flávio. Mas, no geral, o sentimento é que Flávio todo dia se atrapalha com o caso Master e que o projeto dele não é ideológico e sim de família. Sobre o novo fato que veio à tona, o deputado federal Lindbergh Farias, do PT, acionou a Polícia Federal hoje para que sejam investigadas notas fiscais de R$1,5 milhão emitidas pelo escritório de advocacia de Flávio Bolsonaro a empresas ligadas a Daniel Vorcaro, do Banco Master. O escritório de Flávio emitiu 2 notas de R$500 mil em abril de 2025 para a Copenhagen Consultoria, empresa de capital social de R$40, que recebeu quase R$58 milhões do Banco Master e tinha um fundo gerenciado por Arthur Figueiredo, da administradora Trust DTVM, ambos citados pela fraude financeira do Master. As notas foram canceladas no mesmo dia, mas 2 dias depois, uma nova nota no mesmo valor foi emitida e paga a Flávio pela Contábil Correia, empresa de Rogério Lourenço Novo, que assumiu a direção da Copenhagen 5 meses depois. Rogério já havia sido investigado pela Polícia Federal entre 2013 e 2015 por fraudes fiscais de 100 milhões de reais usando empresas de fachadas. A representação pede o aprofundamento das apurações sobre a origem e o destino dos recursos, além de checar a real prestação dos serviços e a possível ligação com os pagamentos de Vorcaro ao filme Dark Horse sobre o ex-presidente Jair Bolsonaro, é o que diz o deputado Lindbergh Farias.
4: Quanto mais o Flávio Bolsonaro fala, mais se enrola. Aquele dinheiro lá, que eles dizem que era pro filme, mas não era pro filme, era pra campanha do Flávio, era pra sustentar Eduardo Bolsonaro, era pra campanha contra o Brasil. Aquele dinheiro começa a cair na conta lá do Texas em março. Só que em abril é um outro recurso, diretamente pro escritório de advocacia do Flávio Bolsonaro. Ele é o único proprietário desse escritório de advocacia. Nós queremos e o Brasil exige explicações.
3: Nas redes sociais, Flávio Bolsonaro ainda ontem afirmou que a relação é completamente legal e privada, classificando as notícias como uma tentativa de vincular falsamente seu nome ao Banco Massi. O senador disse que se recusou a atuar para Copenhague e acusou órgãos do governo de vazamento ilegal de dados fiscais com fins eleitorais.
5: Eu fiz um trabalho para uma empresa, fui contratado para isso, prestei serviços advocatícios, tudo certo, relação completamente legal e privada. E em outra oportunidade, eu não aceitei trabalhar para esta empresa chamada Copenhague, que supostamente é usada por Vorcaro, foi usada por Vorcaro para fazer pagamentos para algumas pessoas. Não foi o meu caso. Eu estou tendo que explicar por que eu não recebi o dinheiro desta empresa, porque eu não quis trabalhar como advogado para elas. Cancelei 2 notas fiscais.
3: Bom, Rogério Lourenço Novo afirmou que contratou o escritório de Flávio Bolsonaro para clientes da Contábil Correia, mas, quando questionado sobre quais clientes foram atendidos, alegou ter mais de 200 e não se lembrar. Em nota, a Contábil Correia negou qualquer ligação com o Banco Master e a Trust DTVM também negou irregularidades. Sardenberg.
2: Muito obrigado. Essa informação da Rani Veloso de Brasília. E agora vamos ao Rio de Janeiro com o Pedro Bunenberg.
6: Sardenberg, desde as 11 da manhã por aqui, familiares, amigos, admiradores começaram a chegar ao Palácio da Cidade, em Botafogo, na Zona Sul, para prestar as últimas homenagens a Luiz Carlos Barreto, que é velado nesse momento aqui no Rio de Janeiro. Dezenas de coroas de flores foram enviadas por instituições como o Museu de Arte Moderna, a Academia Brasileira de Cinema e o Canal Brasil, por exemplo, além de amigos e personalidades aqui do país. A filha dele, Paula Barreto, conversou com a gente e afirmou que o maior legado deixado pelo pai é o amor e a capacidade de promover o diálogo.
7: Acreditava piamente no cinema como uma cura. O cinema tem o poder de mudar o seu dia. Você está mal, você está triste, você vai ver uma comédia, você sai inspirada, você muda seu dia, você sai sorrindo. Eu acho que a maior mensagem que o papai deixa é uma mensagem humana. O papai era o maior humanista que eu conheci. Acho que ele gostaria que a população brasileira tivesse mais amor no coração, menos radicalismo, menos rancor, mais empatia.
6: O cineasta Bruno Barreto, filho de Luiz Carlos Barreto, lembrou que foi o pai quem ajudou a popularizar aquele gesto de levantar a taça da Copa do Mundo com o capitão, hoje repetido pelas seleções e times campeões.
8: Esse hábito do capitão do time levantar a taça da Copa do Mundo começou em 58, por causa do meu pai. Isso não sou eu que estou contando, foi o Jornal Globo que revelou isso hoje de manhã para mim. E meu pai estava fotografando o Bellini ali com a taça e tinha muito fotógrafo na frente dele. Aí ele disse pro Bellini: levanta a taça, Bellini, levanta a taça. E aí ele fez a foto e a partir daí virou um hábito de toda a Copa do Mundo o capitão do time levantar a taça.
6: Bom, a programação por aqui, Sardenberg, é 1:30 PM. A gente deve ter uma missa, uma cerimônia aqui íntima para a família no Palácio da Cidade. Essa cerimônia de velório, ela é aberta ao público. Mais tarde, uma cerimônia mais íntima vai marcar essa despedida. E a previsão é de que por volta de 3:30 PM, o corpo seja cremado no Caju, aqui no Rio de Janeiro. Sardenberg.
2: Informação do Pedro Bloemberg, direto do Rio de Janeiro. E agora, Cássia?
0: Intervalo.
2: Já voltamos.
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1: Uma nota triste que nós temos de dar nesta quinta-feira. Morreu hoje o jornalista Kaique Verli, de 33 anos, da TV Gazeta do Espírito Santo, nosso colega também aqui na Rádio CBN. Ele foi encontrado dentro do apartamento em que morava sozinho, no Jardim da Penha, em Vitória, Espírito Santo. Ele era natural de Carangola, em Minas Gerais. Como não chegou cedo para trabalhar, por volta das 5:30 da manhã, colegas de trabalho ligaram para ele, não obtiveram retorno. Quando ele se atrasava, ele tinha o hábito de atender ligações, era uma pessoa que era muito acessível. Tudo isso causou um grande estranhamento. Uma equipe da empresa foi até a residência do repórter para saber se estava tudo bem. E aí, infelizmente, ele já foi encontrado desacordado. A Polícia Civil foi ao local, uma equipe do SAMU também foi chamada, constatou o óbito e as causas dessa morte estão sendo investigadas agora. Então, toda a nossa solidariedade aos familiares, também aos amigos do nosso colega Kaique Verli, do Espírito Santo, nosso colega aqui na CBN, que foi encontrado hoje no apartamento em que morava sozinho, sem vida. Não foram encontrados sinais de violência e, por isso, agora essa morte está sendo investigada.
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0: Ei, Bernardo.
1: Boa tarde, Tadeberg. Boa tarde, Cass. Da CBN.
2: Boa tarde, Bernardo.
0: Alô, Bernardo, tá me ouvindo bem?
1: Ouço bem vocês.
0: Então tá bom, então vamos continuar. O nosso tema são as dificuldades do Flávio Bolsonaro em montar o seu palanque, fazer as suas alianças, e muito evidente isso, né? Vários partidos do Centrão querendo a neutralidade, quer dizer, não apoiar nem Flávio nem Lula, e que as bases fossem liberadas. Estamos nesse ponto agora, o Bernardo.
1: Pois é, Sassenberg, a gente no comentário de terça-feira cantou essa bola, né? Falamos das dificuldades do Flávio Bolsonaro em fechar apoios de partidos do Centrão e de reproduzir o palanque que apoiou o pai dele na eleição de 2022. Pois bem, ontem à noite, o senador Ciro Nogueira, que é o presidente, formalizou ao Flávio o desembarque não só do PP, mas também do União Brasil, já que os dois partidos estão unidos numa federação. E isso vai ter um grande impacto na campanha do Flávio Sattenberg, não só na montagem dos palanques regionais, que é sempre importante numa campanha presidencial, mas também, em especial, na distribuição do tempo de propaganda eleitoral na televisão e no rádio. Tem muita gente que fala em rede social, a gente sabe que a lógica da informação mudou, mas o tempo de propaganda ainda é muito importante, especialmente para um candidato como o Flávio, que está precisando se apresentar ao eleitor. Né, para a maior parte da população, ele é apenas o filho do Jair Bolsonaro. Muita gente nem o conhece, ele só fez carreira política no Rio de Janeiro. Portanto, é um problema, é um desgaste a mais, um problema a mais para a candidatura dele, faltando apenas, nesse momento, menos de 48 horas para a convenção do PL, que vai formalizar a candidatura dele a presidente da República. Quais são as razões para esse não do PP? Tem duas. A primeira é que o Ciro Nogueira, que está sendo um dos principais alvos de investigação no caso Master, né? A Polícia Federal afirma que ele recebeu uma mesada do Daniel Porcaro, além de favores, viagens, mordomias. Ele se sentiu abandonado pelo Flávio. Flávio Bolsonaro se recusou a defendê-lo publicamente, fez que não conhecia praticamente ele, e isso, claro, deixa mágoas, deixa ressentimentos na política. E o outro ponto que está pegando nesse caso da federação: o Ciro Nogueira, ele é candidato ao Senado, no Piauí, estado que a gente sabe é majoritariamente lulista nas eleições presidenciais, e já está tentando se descolar de alguma forma do bolsonarismo, embora tenha sido chefe da Casa Civil do governo Bolsonaro. Numa hora dessa, Sattenberg e Cássia, os políticos estão pensando na própria sobrevivência. E quem está sob investigação, como é o caso do Ciro, precisa muito do famoso foro privilegiado, precisa manter um mandato em exercício. Agora, formalizando esse desembarque do PP e do União Brasil, resta para o Flávio Bolsonaro a hipótese de buscar o apoio do Republicanos, né, um partido ligado à Igreja Universal. Mas os bispos estão fazendo...
2: A gente está com um problema na comunicação com o Bernardo, e agora, infelizmente, a gente teve essa interrupção. O que acontece? O Bernardo está conversando conosco direto de Paraty, e aí a gente está com uma comunicação muito ruim, tanto que os ouvintes vão notar que hoje a gente não está com a imagem do Bernardo Melo Franco, somente com o áudio. Mas ele estava falando justamente a respeito dessa dificuldade aí dos apoios em relação a Flávio Bolsonaro, inclusive por parte do Ciro Nogueira, que era um aliado histórico. A gente vai tentar refazer o contato para ver se a gente consegue retomar essa comunicação com o Bernardo Melo Franco no momento em que ele estava falando que agora os políticos estão entrando num momento muito pragmático, cada um tentando salvar as próprias candidaturas. E Bernardo, quando a gente perdeu o contato com você, você estava dizendo justamente que o Ciro Nogueira, por ser candidato lá no Piauí, ele está tentando desvincular a imagem dele de Flávio Bolsonaro.
3: Exato, Cássio. Nessa hora, os políticos todos, especialmente sob investigação, estão pensando na própria sobrevivência. O Nogueira é muito importante ter um mandato de senador, porque isso garante a ele o famoso foro privilegiado, ou seja, ficar a salvo de uma decisão eventual de um juiz de primeira instância. Por isso, todos os políticos que têm mandato e estão sob investigação fazem de tudo pela própria reeleição. E no Piauí, a gente sabe, é um estado que tem uma ampla maioria lulista na eleição presidencial e, portanto, o apoio da família Bolsonaro não chega a ser exatamente um ativo no caso de eleições majoritárias, como é uma eleição para o Senado. Agora, esses problemas de palanque, de vice, essa encrenca toda em torno do Flávio Bolsonaro, não é um problema da candidatura dele. Essa semana, o Flávio Bolsonaro teve esse encontro com embaixadores estrangeiros credenciados em Brasília e repetiu aquelas afirmações falsas do pai contra a urna eletrônica, contra o sistema eletrônico de votação do Brasil, inclusive repetindo uma fake news, né, uma notícia já desmentida várias vezes, de que o Brasil teria importado urnas da Venezuela para manipular as eleições. Isso causou uma reação muito forte em setores do próprio Poder Judiciário e também na política, também no Centrão. A impressão que a gente colhe da classe política, Cássia, é que o Flávio Bolsonaro, ao se sentir isolado, ao ver que a candidatura dele está enfrentando problemas, ele está apostando numa guinada mais radical, ou seja, imitar o discurso extremista do pai. Qual que é o problema? Que isso é exatamente o contrário da estratégia de campanha que ele vinha desenhando com seus marqueteiros desde o final do ano passado, quando Flávio passou a se vender como um, entre aspas, bolsonarista moderado, ou como ele mesmo disse, um bolsonarista que toma vacina. O ouvinte que vê esses fatos, vê essa declaração e se lembra do exemplo do pai atacando a urna eletrônica, vai concluir que o bolsonarismo moderado sempre foi uma obra de ficção, né? Uma obra do marketing político.
0: Bernardo Melo Franco, obrigado, Bernardo, até a semana.
3: Até, um abraço para vocês.
2: Obrigada, Bernardo.
0: E agora, Cássia?
2: Intervalo.
0: Já voltamos.

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0: quinta-feira, 23 de julho de 2026. O Brasil conseguiu atingir pela primeira vez a meta de redução dos homicídios prevista na Política Nacional de Segurança Pública e Defesa Social para 2027. É o que aponta o Anuário Brasileiro de Segurança Pública. O número de mortes violentas intencionais caiu mais de 8% entre 2024 e 2025. A categoria engloba homicídio doloso, morte decorrente de intervenção policial, lesão corporal seguida de morte e latrocínio. Ao todo, houve mais de 40 mil casos no ano passado. A taxa de 19,1 a cada grupo de 100 mil habitantes é a menor desde 2012. As principais vítimas são homens, pessoas negras e jovens de 18 a 29 anos. A vazão das cataratas do Iguaçu atingiu 9 milhões e 100 mil litros por segundo na manhã de hoje. O volume é 6 vezes superior à média histórica, o que levou ao fechamento preventivo da principal passarela de acesso às quedas. Segundo a assessoria do Parque Nacional do Iguaçu, a medida é um protocolo para garantir a segurança dos turistas. A elevação do nível da água decorre das chuvas no Rio Iguaçu. A taxa de desemprego nos Estados Unidos caiu para 4,2% em junho, menor patamar em um ano. O Departamento do Trabalho do país informou que a redução na força de trabalho foi um dos fatores que mais influenciaram o resultado. O Banco Central Europeu manteve as taxas de juros em 2,25%, como esperavam os analistas. Apesar disso, a autoridade monetária não descarta a possibilidade de retomar o aumento em setembro, já que um novo aumento nos preços da energia ameaça manter a inflação acima da meta de 2%. A conjuntura decorre da guerra no Oriente Médio. No horário de Brasília, 1:01.
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1: E aí, Rosana?
2: Oi, Sadenberg. Boa tarde para você, para Cássia e para os nossos ouvintes.
3: Boa tarde, Rosana.
1: Você nos traz hoje um tema, não diria delicado, mas uma coisa, digamos, inédita, nova, pelo menos aqui no Brasil.
2: Sim, Sadenberg. Eu quero falar de um movimento que está crescendo no mundo todo pela proibição de cozinhar lagosta viva. É uma pressão que está vindo de cientistas, organizações de proteção animal e de parte da sociedade civil. Isso depois que vários estudos científicos mostraram que crustáceos como lagostas, caranguejos, camarões e lagostins são seres sencientes, ou seja, eles são capazes de sentir dor e sofrimento. Quando você joga uma lagosta viva na água fervente, ela não morre na hora. E ela pode levar até 3 minutos ali agonizando. É por isso que países como a Nova Zelândia e a Suíça já proíbem há mais de 10 anos a fervura da lagosta viva. E a multa para o estabelecimento pode chegar a $25 mil. Recentemente foi a vez do Reino Unido e da Noruega anunciarem que vão impor regras mais rígidas a estabelecimentos que fizerem esse tipo de prática. Qual seria então o método aceitável, né, mais humanitário de abate da lagosta? Tem dois métodos, o chamado atordoamento elétrico, que é quando a lagosta passa por um equipamento que aplica uma descarga elétrica, e aí em menos de 1 segundo ela perde a consciência. E tem também o abate mecânico, que é um corte rápido na cabeça da lagosta, atingindo o sistema nervoso. Isso reduz muito o sofrimento. Daí você pode jogar na água fervente, que a lagosta já está ali insensibilizada. Esse movimento de proteção animal também deve alcançar o polvo, que não é um crustáceo, mas é considerado um dos animais invertebrados mais inteligentes do planeta e também capaz de sentir dor.
3: E Rosana, aqui no Brasil, existe alguma legislação, alguma campanha pela proibição de colocar lagostas, caranguejos ou outros crustáceos vivos na água fervente?
2: Cássia, no Brasil, por enquanto, não existe nenhuma lei que proíba o cozimento da lagosta viva ou do caranguejo vivo, nem a recomendação de um método menos doloroso de abate. Ao contrário, a gente vê que ainda é muito comum o cliente escolher a lagosta viva ali no aquário do restaurante, né? Muitos colocam isso como um diferencial, para ela ser fervida na hora. Eu até confesso para vocês que já fiz isso, porque não sabia na época da dor que a lagosta sente. É um prato delicioso, né? Um dos mais apreciados e sofisticados da gastronomia, e que agora pode ficar ainda melhor se a gente passar a cobrar uma lei que proíba esse tipo de abate. Gostaram aí da notícia?
1: E é como você falou, quer dizer, primeiro mata a lagosta, depois põe na água.
2: Primeiro insensibiliza a lagosta, Sardenberg. Ela tira a consciência dela através da descarga elétrica ou de um corte ali no sistema nervoso na cabeça. Certo. Depois é que pode jogar na água fervente.
3: Essa discussão em relação a abates, digamos, mais humanitários, é uma discussão que se amplia, já houve em relação a outros animais também, porque se realmente vai acontecer da gente matar o bicho para comer, existem maneiras mais e menos cruéis de fazer isso, né?
2: É isso.
1: Rosana Jatobá, obrigado, Rosana, até.
2: Um beijão para vocês e até domingo.
3: Até mais, Rosana.
1: Bom, e agora a gente volta com a Rani Veloso em Brasília. Temos novidades no caso do filme Dark Horse. Tem uma autorização de abertura de investigação do ministro André Mendonça. Rani.
4: É isso mesmo, Sardenberg. O ministro André Mendonça, do Supremo Tribunal Federal, autorizou o inquérito da Polícia Federal para investigar o financiamento de R$61 milhões do Banco Master de Daniel Vorcaro ao filme sobre o ex-presidente Jair Bolsonaro, Dark Horse. O ministro autorizou essa abertura que foi feita exatamente um pedido da Polícia Federal. E a decisão também atende um parecer favorável da Procuradoria-Geral da República. Essa investigação vai apurar se houve irregularidades nesses repasses que foram feitos pelo ex-banqueiro para a produção da cinebiografia. Os recursos teriam sido solicitados pelo senador e pré-candidato à presidência da República, Flávio Bolsonaro, como foi ali comprovado em um áudio que foi inicialmente veiculado pelo Intercept Brasil, que mostra Flávio Bolsonaro pedindo 134 milhões de reais a Daniel Vorcaro, inclusive cobrando os pagamentos. Essas conversas teriam ocorrido entre setembro e novembro do ano passado, pouco antes da primeira prisão do ex-banqueiro e também da liquidação do banco. Tiveram também outros pedidos de investigação sobre esse mesmo caso ao ministro André Mendonça, como por exemplo do PT, e outros pedidos, mas esses outros foram arquivados. Então, o pedido autorizado, de acordo com fonte do Supremo Tribunal Federal, foi um pedido da própria Polícia Federal e seguiu um parecer da Procuradoria-Geral da República. O caso está em sigilo nível 3 no Supremo Tribunal Federal. Stardenberg.
1: Então, tá bom. A informação da Rani Veloso e de Brasília. E agora, Cássia?
3: Intervalo.
1: Noticiário local, noticiário da sua cidade, da sua região, já voltamos.
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0: Leni Quirilos com a gente aqui no estúdio. Tudo bem, Leni?
1: Tudo bom, Sardenberg. Boa tarde, Cássia. Boa tarde para todos.
2: Boa tarde, Leni.
0: Como sempre, respondendo a questões, perguntas levantadas pelos nossos ouvintes, no caso, o Severo de Ribeirão Preto, que diz o seguinte, aspas, já estou ciente que tenho que desenvolver competências comportamentais. Por onde começar? Primeira coisa, o que são competências comportamentais?
1: Comportamentais são características, Sardenberg, do comportamento, são habilidades relacionadas às atitudes, à forma como a pessoa se coloca, no caso, especialmente no ambiente de trabalho. Ela aparece junto com as tais das competências técnicas. Então, assim, em toda a área de atuação, existe um conjunto de características, de habilidades que a pessoa tem que desenvolver tecnicamente para ocupar determinado cargo. E claro, nós devemos, principalmente no início da nossa vida profissional, nos dedicarmos muito ao desenvolvimento dessas habilidades técnicas. Só que tem um momento no decorrer da carreira onde as habilidades técnicas deixam de nos diferenciar. Na realidade, todo mundo que está lá na empresa tem aquelas habilidades, e se eu tenho intenção de crescer na profissão, de ter uma promoção, de melhorar o meu status dentro da empresa, eu tenho que me ocupar dessa outra parte. E nós sabemos que para os cargos que envolvem liderança, as competências

0: incerteza econômica, principalmente aqui no ano eleitoral, mudanças demográficas de uma forma geral e a tal da transição verde. Então são pontos, são forças transformadoras que mostram, por meio da pesquisa extensa que foi feita, que existem 10 comportamentos e habilidades que são esperados, e dessas 10, escutem só, 8 são competências comportamentais: resiliência, flexibilidade, liderança, empatia, motivação, autoconhecimento, comunicação, ó nós aí, né? E resolução de problemas. Agora, o Severo nos pede um início, como é que eu faço para começar? E quando eu pesquisei, eu me deparei com um dado bastante interessante. Gente, sabe qual é a competência mor que vai ajudar a pessoa a desenvolver todas as outras?
1: Qual?
0: Coragem.
2: Boa.
0: Coragem. Então, o Severo deve começar desenvolvendo essa musculatura, essa tal de coragem.
1: Mas e... coragem é você fazer o que dá medo e com medo mesmo?
0: Com medo mesmo.
1: Ah, tá.
0: Com medo
1: tá,
0: mesmo.
1: Entendeu? Coragem.
0: Boa, boa. É.
3: É meter a cara.
0: Meter a cara, Sadenbeck. Uhum. Porque assim, aquilo que você não tem medo, não exige coragem. Você vai lá e faz, né?
1: A coragem... Então não é ausência do medo, é fazer
0: não,
1: com medo mesmo.
0: Exatamente, Cássia, super bem colocado. Não é ausência do medo, é meter a cara e fazer com medo mesmo. Porque, ó, escutem só, eu fui atrás de algo mais sólido para trazer e eu me deparei com um livro da Luciana Pianaro, que se chama justamente Coragem, tá? E ela diz o seguinte, veja, falamos de resiliência. Para você ter resiliência, você tem que ter coragem de enfrentar as adversidades, certo? Para você ser um líder, você precisa de coragem de ser vulnerável, de se colocar em situações onde nem sempre você sabe o que você deve fazer. Para você desenvolver empatia, que é outra dessas, você precisa ter a coragem de se conectar com o sofrimento do outro. Então, a coragem está na base disso tudo. E aí, a grande pergunta é... Coragem pode ser desenvolvida? Pode. Isso que é, essa que é a boa notícia. O Martin Seligman, que é um psicólogo positivista, ele diz que a coragem é uma das 6 virtudes cardeais do ser humano. Junto com sabedoria, humanidade, justiça, temperança, eu falo temperança, eu lembro do Sardenberg, né? E transcendência, tá? E ele diz que a coragem, na verdade, ela se manifesta por meio da bravura, por meio do comportamento que é perseverante e honesto ao mesmo tempo. Essa é a definição. Então, é a ideia que a Cássia traz. Vai com medo mesmo, é isso que é ter coragem. Coragem vem do latim, que é coraticum, e significa a bravura que vem do coração. Mais uma vez, gente, mostrando a importância da assertividade, da clareza da comunicação associada à empatia, à escutativa e principalmente à afetividade nesse processo de comunicação. E a neurociência diz que por conta da plasticidade cerebral, neurológica que nós todos temos, a gente pode treinar essa coragem por meio de pequenas atitudes. Então, o que que a gente destaca aqui? Por exemplo, o não dito com firmeza. Então, opa, tô lidando com uma situação aqui na empresa, é algo que eu não posso deixar que aconteça dessa maneira, eu vou ter que falar um não, apesar de me sentir incomodado por isso, e eu tenho que dizer esse não com firmeza. Uma resposta assertiva, onde a gente fala com ênfase, com capricho na articulação, justamente para mostrar essa segurança toda. Né? Então, assim, é um ato de coragem que acaba reforçando as conexões neurais. É curioso porque, assim, a coragem ela pode partir de um estado interno e se manifestar na atitude, mas hoje nós sabemos claramente que o cuidado com a atitude externa, com o comportamento, além de mostrar para as pessoas essa coragem e construir uma percepção positiva, essa atitude ela também impacta internamente, favorecendo que a pessoa realmente se aproprie disso. E quando a gente vê a questão da saúde mental como algo tão importante, que infelizmente tem aumentado tanto, né, uma grande ocorrência, na verdade, saúde mental também tem a ver com coragem. Com a coragem de você reconhecer os seus limites, com a coragem de você admitir que precisa de ajuda, de você assumir eventualmente que você não sabe

0: sabe algo que está sendo cobrado de você. Uhum. E aí eu me lembrei imediatamente da Brené Brown, que tem um livro bárbaro chamado A Coragem de Ser Imperfeito. E veja, Sardenberg, que definição interessante que ela traz. Ela diz que a coragem é contar a história de quem você é de coração aberto. Nós todos somos imperfeitos. Nós todos, claro, temos características, condições que nós precisamos desenvolver para nos tornarmos pessoas melhores e, consequentemente, profissionais melhores. E a abertura para isso é o que vai favorecer. E aí não posso deixar, né, de falar antes de encerrar, Sardenberg, a frase do Guimarães Rosa, do grande Guimarães Rosa, no Grande Sertão Veredas. Olha que lindo. O correr da vida embrulha tudo. A vida é assim, esquenta e esfria, aperta e daí afrouxa, sossega e depois desinquieta. O que ela quer da gente é coragem. Então vamos nessa, né? Vamos buscar desenvolver aí essa característica para a gente poder desenvolver todas as outras e nos posicionarmos bem em relação à nossa vida.
1: Isso aí, gostei.
2: Também, gostei. No começo eu entendi que era difícil definir coragem, mas tem várias maneiras de se chegar ao conceito, né?
0: Pois é. E aí sim, é o comportamento que vai contar. Então, mesmo que lá por dentro eu esteja, ai, será que eu devo? Será que eu vou? Tô com receio, tô com medo? Vai com medo mesmo. Mete a cara. No fim as coisas se acertam.
2: Tá certo. Leni, queridos, muitíssimo obrigado, Leni, e até a semana.
0: Obrigada, Sardenberg, Cássia, ótimo restinho de semana aí pra vocês e coragem, Severo, vamos que vamos.
1: Muito obrigada, Leni, até mais.
0: Obrigada.
2: Severo, nosso ouvinte de Ribeirão Preto, que levantou essa questão que a Leni responde aqui agora. Cássia?
1: Vamos pro intervalo?
2: Já voltamos.
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0: Estamos vivendo um novo período de alta no preço do petróleo e isso está relacionado a conflitos que seguem no Oriente Médio. Quem tem informações ao vivo para a gente agora aqui no CBN Brasil é a Ana Luísa Bessa. Ana Luísa, boa tarde para você.
1: Oi, Cássio, uma ótima tarde a você e aos nossos ouvintes. Os preços do petróleo dispararam nesta quinta-feira e o Brent ultrapassa a marca dos $100 por barril pela primeira vez em 2 meses após subir 6%. A abertura de novas frentes de combate na guerra entre Estados Unidos e Irã, com o ataque dos Houthis contra navios sauditas no Mar Vermelho, levou o preço do petróleo a subir. Além disso, o presidente dos Estados Unidos, Donald Trump, afirmou nesta quinta-feira que considera seriamente retomar as grandes operações de combate no Irã. A ofensiva deve incluir ataques de maior escala dos que os já realizados durante a Operação Epic Fury, disse em entrevista ao site norte-americano Axios. O republicano ainda disse mais cedo, Cássia e você ouvinte, que vai condicionar um acordo nuclear que vem costurando com a Arábia Saudita a que o governo saudita reconheça o Estado de Israel. Após a fala de Trump, inclusive, o gabinete do primeiro-ministro de Israel, Benjamin Netanyahu, afirmou que uma eventual adesão dos sauditas aos acordos de Abraão seria um avanço histórico para a paz no Oriente Médio. Apesar da colocação, Trump elogiou o acordo nuclear. Ele afirmou ainda que o enriquecimento de urânio feito pela Arábia Saudita vai destinar apenas a fins civis de energia, portanto, não da ala militar. O acordo assinado na última quarta-feira prevê a cooperação entre os dois países para o desenvolvimento de um programa nuclear de uso civil na Arábia Saudita. Segundo informações divulgadas anteriormente, Cássia, o pacto terá duração prevista de 30 anos e deve envolver empresas americanas no desenvolvimento. O texto ainda deve ser submetido ao Congresso dos Estados Unidos, que pode barrá-lo apenas com maioria suficiente para derrubar um eventual veto presidencial. Enquanto isso, Cássia, segundo a agência de notícias Reuters, o Irã mandou militares e armamentos ao grupo extremista dos Houthis neste mês, em meio à escalada da guerra no Oriente Médio.
0: Muito obrigada, essa foi a Ana Luísa Bessa. E antes da gente trazer as informações do repórter CBN, queria atualizar aqui os dados sobre as temperaturas no Japão, que estão batendo recordes. Tóquio registrou ontem, quarta-feira, o maior número de hospitalizações relacionadas ao calor em um único dia desde 2010. Essa informação é do serviço de emergência. Uma onda de calor deixou pelo menos 14 mortos no Japão na última semana. Hoje, pelo menos 6 localidades registraram temperaturas acima de 40 graus. Temperatura mais alta foi registrada na província de Shizuoka, no centro do Japão, 41 graus. A cidade de Toyota, na província vizinha, sede da montadora de mesmo nome, atingiu 40,8 graus. Segundo uma análise feita com dados dos serviços meteorológicos, temperaturas acima de 35 graus foram registradas em 38 das 47 prefeituras do Japão. Então, uma situação preocupante e esse recorde de pessoas hospitalizadas em relação aos dados de 2010. Ontem foi o dia que reuniu o maior número de hospitalizações relacionadas ao calor em um único dia, isso na cidade de Tóquio, no Japão.
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0: quinta-feira, 23 de julho de 2026. O ministro do STF, Cristiano Zanin, autorizou a Polícia Federal a investigar o ministro do STJ, Paulo Dias de Moura Ribeiro, no inquérito que apura a suspeita de venda de sentenças. É a primeira vez que um magistrado do Superior Tribunal de Justiça se torna alvo direto de uma investigação desde o início da Operação Cisanes, realizada em novembro de 2024. Zanin atendeu a um pedido da Polícia Federal com o aval da Procuradoria-Geral da República. Moura Ribeiro afirmou que desconhece a existência de investigação sobre decisões que tenha proferido. A informação foi divulgada pelo jornal Estado de São Paulo e confirmada pela TV Globo. O velório do cineasta, produtor e fotógrafo Luiz Carlos Barreto é realizado no Palácio da Cidade, na zona sul da capital fluminense. A cerimônia de cremação está marcada para as 15h30 e será restrita a familiares. Barretão morreu ontem aos 98 anos em decorrência de complicações pulmonares. O cearense foi integrante do Cinema Novo nos anos 1960 e assinou a direção de fotografia de clássicos como Vidas Secas e Terra em Transe. Como produtor, ele foi essencial na consolidação da indústria audiovisual brasileira e criou sucessos de bilheteria como Dona Flor e Seus Dois Maridos. Na década de 1990, Barretão foi peça-chave na retomada do cinema nacional ao atuar na defesa de leis de incentivo após o fim da Embrafilme. O Rio de Janeiro é a unidade da federação que mais registrou prejuízos neste ano com o roubo de cargas de remédios. Presidente executivo da Associação Brasileira dos Distribuidores de Medicamentos Especializados, Paulo Maia, afirmou à CBN que o estado deve concentrar pelo menos 40% dos casos nacionais. Nesta semana, a Polícia Civil do Rio desarticulou uma quadrilha com atuação em 5 estados que roubava e revendia remédios contra o câncer. O grupo movimentou mais de 30 milhões de reais em um ano. Do horário de Brasília, 1h33.
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0: a gente vai para o Rio de Janeiro, a reportagem é da Júlia Viana, e o assunto é o seguinte: é o caso da Refit, a antiga refinaria de Manguinhos, que é a maior devedora de impostos para a União. Agora deve haver um leilão do terreno, enfim, há um movimento aqui para tentar cobrar essa dívida. Quem tem as informações é a Júlia Viana, do Rio de Janeiro. Júlia.
1: Oi, Sardenberg, boa tarde para você e para Cássia. É isso mesmo, o terreno da Refit, na Zona Norte aqui do Rio, vai ser leiloado pela Justiça Federal para pagamento de dívidas da empresa com a União. O edital foi publicado há poucos dias e avalia o imóvel em 600 mil metros quadrados em mais de 23 milhões de reais. Essa venda vai ser realizada pela melhor oferta. O preço mínimo estipulado pelo juiz é de 11,7 milhões, correspondendo aí a 50% do valor da avaliação. O leilão ficou marcado para 9 de setembro, com datas posteriores marcadas caso a primeira rodada termine sem compradores. Comandado pelo empresário Ricardo Magro, que está foragido, o grupo Refit, a gente lembra, é um dos maiores devedores de impostos do país. Segundo o Ministério da Fazenda, as dívidas acumuladas pelas empresas do conglomerado chegam a 52 bilhões de reais, o maior passivo tributário do Brasil. No Rio, a refinaria de petróleos de Manguinhos aparece como a segunda maior devedora do estado, atrás apenas da Petrobras. Dados mais recentes da Procuradoria-Geral do Estado apontam dívida superior a 14 bilhões. O governador interino Ricardo Couto chegou a anunciar a intenção de desapropriar o terreno para abater a dívida, mas como pertence à União e está sob júdice, esse plano pode não se concretizar. A gente segue acompanhando, Sardenberg.
0: Muito obrigado. Essa informação é da Júlia Viano, direto do Rio de Janeiro. Agora, Cássia, temos aqui uma informação sobre a deputada, a ex-deputada Carla Zambelli.
2: Exatamente, que continua na Itália. E o deputado italiano Angelo Bonelli foi aquele que informou as autoridades aqui do Brasil o endereço da ex-deputada Carla Zambelli no ano passado, quando ela chegou a ser presa pela Interpol. Ele afirmou hoje, Carlos Alberto, que atualmente ninguém sabe o paradeiro de Carla Zambelli na Itália, lembrando que ela foi solta. Na avaliação dele, ela estaria esperando as eleições presidenciais brasileiras deste ano, em outubro, na expectativa de que uma eventual vitória do senador Flávio Bolsonaro poderia trazê-la de volta ao Brasil. Ele fez as seguintes declarações aqui ao jornal Globo. A última vez que Carla Zambelli foi vista em público foi em uma igreja em Roma, em um encontro de apoio a ela. Se Flávio Bolsonaro ganhar, pode ser que o governo futuro pense em fazer uma espécie de anistia para quem cometeu crimes como a Carla Zambelli. Bonelli também mencionou a responsabilidade pública da deputada enquanto parlamentar eleita, alegando não ser uma postura boa se eximir de cumprir as determinações judiciais do Brasil. Bonelli, que é ativista ambiental, está no país, se reuniu com representantes do Partido Verde para discutir questões ligadas ao meio ambiente, sustentabilidade e mudanças climáticas. A última aparição de Zambelli ocorreu no último dia 11, quando ela participou de um culto organizado pelo grupo evangélico brasileiro Patriotas em Roma, como mostrou na época o jornal O Globo. Na ocasião, em um discurso emocionado no púlpito, ela orou pelo ex-presidente Jair Bolsonaro, pelos condenados nos atos golpistas de 8 de janeiro de 2023. Em outro momento, Carla Zambelli também agradeceu o apoio dos senadores Flávio Bolsonaro, Eduardo Girão, Magno Malta e Damaris Alves, que teriam cruzado o Oceano Atlântico para visitá-la na prisão. Qual que é a situação de Carla Zambelli atualmente? No final de maio, a Corte de Cassação da Itália, que é equivalente ao Supremo Tribunal Federal do país europeu, revogou aquela decisão que havia autorizado a extradição da ex-deputada, que também teve a liberdade concedida. A decisão foi expedida na mesma semana em que o ministro Alexandre de Moraes do STF determinou que o Ministério da Justiça e o Itamaraty adotassem medidas para efetivar a extradição de Carla Zambelli, justamente em razão da decisão da Corte de Roma favorável ao procedimento. Mas aí a decisão foi cassada. Ambas as decisões têm relação com aquela primeira condenação que foi imposta pelo STF a Zambelli, no caso da invasão aos sistemas do do Conselho Nacional de Justiça. Naquele processo, a ex-deputada foi sentenciada a 10 anos de prisão. De acordo com a defesa de Zambelli, a decisão da Corte de Cassação abrange os dois processos em que foi pedida a extradição, atingindo, portanto, o pedido relacionado à segunda condenação da ex-parlamentar, aquela condenação por porte ilegal de arma de fogo e constrangimento ilegal, quando ela perseguiu na rua um homem às vésperas das eleições. A deputada, que tem cidadania italiana, deixou o Brasil em maio do ano passado, passou pelos Estados Unidos antes de se mudar para a Itália. 2 meses depois, ela foi presa e afirmou que queria ser julgada na Itália. No fim das contas, aquela decisão de extradição foi cassada, Carla Zambelli foi colocada em liberdade e agora esse deputado italiano, que foi aquele que forneceu para a justiça brasileira o endereço de Carla Zambelli, afirma que não se sabe qual é o paradeiro da ex-parlamentar, se ela ainda está ou não no país europeu.
0: Reportagem, comentário de Cássia Regina.
2: E agora, hein, Carlos Alberto?
0: Bom, vamos para o noticiário local, noticiário da sua cidade, já voltamos.

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0: E aí, Teco?
1: Oi, Sardenberg, boa tarde, Cássia, boa tarde aos ouvintes, tudo bem?
2: Tudo certo, Teco, boa tarde.
0: Teco, aquilo que se temia, no fim, acabou acontecendo, que é o petróleo voltar aos $100 o barril.
1: Pois é, aconteceu, Sardenberg, $101 hoje, 7% de alta só hoje, petróleo sobe 32% nesse mês, acho que vai ser uma das maiores altas mensais da história. E aí agora começamos a colecionar problemas de todas as naturezas, né? Não só pela guerra em si, né? Por todos os problemas que ela gera para tudo e todos. Uhum. O mercado financeiro começou a sentir isso também nas curvas de juros no mundo inteiro, já precificando alta de juros, as bolsas hoje caindo no mundo inteiro. E a gente está aqui nas vésperas de uma reunião do Copom, né? Mês que vem tem reunião nos bancos centrais, vai acender um sinal laranja-vermelho, né, Sandberg? Porque no final das contas, apesar da gente ter tido aquele acordo temporário ali, estamos indo para o quinto mês de guerra já, né? E deixou de ser uma coisa que as pessoas hoje acreditam que acaba semana que vem, porque está durando muito tempo já, né?
0: É, tô vendo aqui um gráfico do New York Times, ele começa em janeiro desse ano com o petróleo a $60 o barril, pouco mais de $60 o barril. E aí vai escalando até passar dos $100, depois cai de novo, né, para 70 e agora subiu de novo para mais de $100 por conta das instabilidades que permanecem e até ficaram mais graves, né, no Oriente Médio.
1: Pois é, e no final das contas, além do petróleo ser matéria-prima para outras coisas, né, Sandberg, com o estreito ali meio bloqueado, tem muita coisa que não passa além do petróleo, né? Então, a gente já tem um problema ali na cadeia de suprimento para um monte de coisa que parecia que ia voltar aos poucos a se normalizar, mas agora as pessoas estão desistindo nisso. O que preocupa na parte econômica é o impacto disso deixar de ser uma coisa temporária que a gente imagina que vai se ajustar semana que vem, para ser incorporado como uma alta de inflação mesmo, né? Porque aí a gente vai ter que subir os juros e, além de inflação, o mundo inteiro vai ter que conviver com um juro mais alto. E aí a gente vai começar a ter problema de crescimento econômico mundo afora, né? Aqui também, né? Aqui tem uma outra dinâmica, porque o juro já está alto, então talvez ele parasse apenas de cair, não necessariamente subiria, mas parar no 14, 14,25 é alto demais para a gente também, né? Então, acho que é um momento de atenção e um certo desânimo aí da economia global, porque parece que a gente vai ter que começar a considerar fortemente a hipótese de que os juros mundo afora vão subir.
0: Já teve até uma nova previsão do Banco Mundial, dizendo que as perspectivas de crescimento para esse ano estão sendo reduzidas justamente por causa dessa crise de energia.
1: Exatamente.
0: Agora, por outro lado, há investidores que acham que até o final do ano essa coisa se ajeita, viu?
1: Dá para ver que o ajuste acaba sendo rápido, né, Sandberg? Porque quando teve o acordo ali, o petróleo ele caiu de 100 para 70 em 2 semanas e subiu de 70 para 100 em 2 semanas também, né? O problema é que, se a gente for pegar uma média aí, né, como essa guerra tá indo pro quinto mês, se a gente for pegar uma média desses 7 meses aí do ano, esse petróleo tá num patamar altíssimo, né? Porque como você acabou de falar, ele começou o ano em 60, né? A média dele é 85, 90, né? Então já é um problema pro bolso de todo mundo, né?
0: E aí quem ganha dinheiro com isso são as petrolíferas e os governos que cobram impostos das petrolíferas, né?
1: Pois é um dedinho desse copo vazio é esse, né? De fato, as petrolíferas estão tendo um ano muito melhor do que se imaginava que teria, e os governos, o Brasil incluso, né? Quem produz muito petróleo, vende muito petróleo, as cidades, os estados, realmente o caixa fica mais gordo, mas a um custo altíssimo também.
0: Tá certo. Teco Medina, obrigado, Teco. Até.
1: Até amanhã, tchau, tchau.
2: Até.
0: Nós informamos agora há pouco, Cássia, sobre o acordo nuclear entre os Estados Unidos e a Arábia Saudita. O New York Times traz aqui uma informação dizendo que o Trump acrescentou hoje, numa das suas diversas falas, que o Trump acrescentou hoje que o acordo nuclear Estados Unidos-Arábia Saudita depende da Arábia Saudita normalizar as suas relações com Israel. Quer dizer, estabelecer relações diplomáticas permanentes, reconhecer o Estado de Israel, enfim, e normalizar as relações significa isso, reconhecer o Estado de Israel e estabelecer relações diplomáticas permanentes. É difícil para o governo da Arábia Saudita aceitar essa condição. Por quê? Porque o governo da Arábia Saudita já disse, já informou, que só vai reconhecer o Estado de Israel quando puder também reconhecer um Estado da Palestina. Isto é, quando, portanto, estiver criadas as condições para um Estado palestino. Quer dizer, em outras palavras, aí então a Arábia Saudita reconheceria como dois Estados independentes, o Estado de Israel e o Estado palestino. Como a gente, em termos práticos e objetivos, a verdade é que nós estamos muito longe da constituição de um Estado palestino, fica difícil para o governo da Arábia Saudita reconhecer Israel sem essa condição. Aí então, segundo os analistas que a gente está vendo aqui na imprensa internacional, esse acordo com a Arábia Saudita dificilmente vai ser consumado, dados esses obstáculos, né? E essa nova declaração, esse detalhe, entre aspas, é muito entre aspas, de que o acordo depende da normalização das relações entre a Arábia Saudita e Israel, ele não consta dos termos do contrato. É apenas, o que se tem sobre isso é apenas uma declaração do Donald Trump. Então, não se sabe direito se está lá no acordo, se não está, se vai ser uma condição restritiva ou não. Esse é o fato, então, muita gente achando que esse acordo vai ser só anúncio. Aquelas coisas do Trump, anuncia e no final das contas acaba não se realizando. E o outro ponto, já comentei aqui de passagem ontem, é que muita gente pode perguntar por que diabos a Arábia Saudita quer energia nuclear se ela tem petróleo em abundância? E a explicação é justamente por aí. Ela quer economizar petróleo. Quer economizar petróleo tanto para uso próprio quanto para poder exportar mais. Então ela quer ter energia elétrica gerada por usina nuclear para economizar petróleo e poder vender mais petróleo para o mundo todo, como ela faz. Então essa seria a lógica do governo da Arábia Saudita. Mas com essas restrições todas que a gente está verificando, parece que esse acordo ainda, se for realizado, ainda tem muito caminho pela frente. O que mais, hein? Intervalo agora?
2: E já voltamos.
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0: Caros ouvintes, olha aqui, a secretária de imprensa da Casa Branca, Caroline Leavitt, ela informou oficialmente que o governo americano anunciará novas tarifas de importação. Aí ela diz o seguinte: antes do fim da vigência da taxa global de 10%. Quando é que termina essa taxa global de 10%? Amanhã.
2: Então é para hoje.
0: Logo, as novas tarifas têm que ser anunciadas, devem ser anunciadas hoje pelo governo americano. E são maiores do que essa de 10%. A expectativa é que sejam sobretaxas de 12,5% sobre produtos de cerca de 60 países, incluindo o Brasil. Então, aquela tarifa de 25% já anunciada e que já entrou em vigor, uhum, serão acrescentadas mais 12,5%, que seria essa tarifa adicional a ser anunciada hoje pela Casa Branca. Gostar do jeito que ela falou, né? Vai ser anunciado antes do fim da vigência da taxa de 10%, que termina na sexta-feira. Então, ou é hoje ou é amanhã cedo.
2: Sim, provavelmente hoje.
0: Tá certo. Bom, e temos também informações sobre uma autorização de inquérito aberta pelo ministro Cristiano Zanin, Cássia.
2: Exatamente. O ministro do Supremo autorizou a instauração de um inquérito para investigar um outro ministro do Superior Tribunal de Justiça, que é o Paulo Dias de Moura Ribeiro, No âmbito de uma apuração conduzida pela Polícia Federal sobre um suposto esquema de venda de decisões judiciais, o magistrado nega irregularidades. Essa decisão foi assinada em 19 de maio e acolheu um pedido da Polícia Federal e da PGR para ampliar as investigações e determinar novas diligências. No relatório parcial que foi encaminhado ao STF, a Polícia Federal afirma que até aquele momento não havia elementos informativos que indicassem a participação de servidores do STJ ou do próprio Moura Ribeiro em eventuais esquemas criminosos relacionados a processos vinculados ao gabinete desse ministro. Mas os investigadores ressaltam que a hipótese não poderia ser descartada e defendem o aprofundamento das apurações antes de qualquer conclusão definitiva. Segundo a Polícia Federal, ainda existem lacunas investigativas, existem pontos nebulosos, cuja elucidação é considerada essencial para esclarecer esse caso. Por isso, a corporação pediu autorização para uma série de diligências, entre elas, análise de fluxo financeiro de investigados, levantamento de informações sobre servidores que passaram pelo gabinete de Moura Ribeiro, assim como de parentes e de pessoas próximas ao ministro, além da obtenção de cópia de procedimento administrativo que foi instaurado pelo STF contra um servidor do gabinete. Procuradoria-Geral da República concordou integralmente com esses pedidos da Polícia Federal, defendeu a prorrogação das investigações, afirmando que as diligências solicitadas são proporcionais, não são invasivas e são necessárias para o esclarecimento destes fatos. Lembrando, então, que este ministro do STJ, o Moura Ribeiro, ele nega todas estas irregularidades, nega fazer parte desse esquema em condutas irregulares. O que está se investigando aí é a possibilidade de um esquema de venda de sentenças, de decisões, ter sido instaurados no gabinete deste ministro.
0: É, só para acrescentar, Cássia, que é uma coisa extremamente grave, porque o Superior Tribunal de Justiça, o STJ, é a instância imediatamente inferior ao Supremo Tribunal Federal. Então, todos os casos da justiça brasileira terminam no Superior Tribunal de Justiça. Os casos que têm a ver com a Constituição ainda sobem para o STF. Mas grande parte das pendências, das questões discutidas na justiça brasileira, terminam no Superior Tribunal de Justiça. Quer dizer, é a instância mais alta antes do STF. Portanto, se ocorreu por lá venda de sentenças, isso é um acontecimento de enorme gravidade e que mancharia o sistema judiciário como um todo. Daí a importância dessa investigação. Bom, vamos ficando por aqui, tivemos na produção
2: a Ana Luísa Bessa e o Sueliton Viana.
0: Já nos trabalhos técnicos,
2: o Juliano Fonseca.
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2: Uma ótima tarde a todos e até amanhã.
0: Muitíssimo obrigado pela audiência e até mais.

0: quinta-feira, 23 de julho de 2026. O Brasil conseguiu atingir pela primeira vez a meta de redução dos homicídios prevista na Política Nacional de Segurança Pública e Defesa Social para 2027. É o que aponta o Anuário Brasileiro de Segurança Pública. O número de mortes violentas intencionais caiu mais de 8% entre 2024 e 2025. A categoria engloba homicídio doloso, morte decorrente de intervenção policial, lesão corporal seguida de morte e latrocínio. Ao todo, houve mais de 40 mil casos no ano passado. 44% das crianças que vivem nas ruas do país têm até 6 anos de idade. A informação faz parte de um estudo do Observatório Brasileiro de Políticas Públicas da UFMG. Mais de 4.300 meninos e meninas da faixa etária estão em condições de extrema vulnerabilidade. O levantamento considerou dados do CadÚnico. Sozinho, o estado de Roraima reúne 1/3 das crianças na primeira infância em situação de rua. O governo do Canadá cancelou o evento de inauguração de uma ponte que liga o país aos Estados Unidos após o presidente Donald Trump anunciar uma tarifa de 50% sobre produtos canadenses. A cerimônia entre os dois países estava prevista para amanhã e marcaria a abertura da ponte internacional Gord Howe, que conecta a cidade norte-americana de Detroit a Windsor, na província canadense de Ontário. A abertura ao tráfego está prevista para a próxima segunda-feira. No horário de Brasília, 2:04.
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1: Em Manaus, 1:06.
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1: Muito boa tarde para você que sintoniza a CBN Amazônia nesta quinta-feira, pré-sexta, hoje, 23 de julho de 2026, começando por aqui mais uma Estação CBN. Vamos juntos até as 14h, no horário de Manaus, com muita prestação de serviço e já de olho também no seu fim de semana. Hoje, inclusive, é quinta-feira, a gente vai trazer para você, tradicionalmente, a nossa coluna de nutrição com a nutricionista Rafaela Cabral, trazendo algumas dicas sobre como que a gente pode se alimentar bem durante esse período do verão amazônico, comendo aquelas guloseimas, aquelas gostosuras que a gente gosta, mas sem negligenciar, por exemplo, a hidratação que o corpo pede nesse momento do ano de altas temperaturas. Quais são os alimentos que a gente pode, inclusive, priorizar, atendendo aquela necessidade de um doce, de um gelado, sem que o corpo, por exemplo, seja afetado com uma possível desidratação, né? Porque a gente está no verão amazônico, a gente sente mais necessidade de uma hidratação e, dependendo do alimento que você ingere, isso pode, inclusive, ajudar a que o seu corpo fique ainda mais desidratado. Por aqui também a gente vai te fazer um convite para os preparativos para a festa do Cupuaçu, que já começaram lá em Presidente Figueiredo. A gente tem notícia diretamente de Parintins. Há eventos que começaram em Manaus também hoje. E um destaque que eu trago para você, condutor CBN, é sobre uma nova forma de circulação de veículos que está acontecendo lá na Avenida Pedro Teixeira, próximo da Arena da Amazônia, uma operação que está sendo realizada desde as 8 horas da manhã de hoje e segue até o fim da noite. É como se fosse um teste de trânsito para maior circulação na região. Enfim, tudo isso muito mais até as 14h. Já te convido a participar com a gente. Dúvidas, questionamentos, toda interação é bem-vinda pelo nosso número de WhatsApp: 92981980632. 981980632. CBN Amazônia Rádio com Imagem. Estou ao vivo também para o YouTube. Vamos juntos.
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Ó, já começando as notícias de hoje, para te contar que a Águas de Manaus está informando que o sistema de abastecimento da comunidade Parque Celebridade, que fica lá no Colônia Terra Nova, foi impactado por algumas ocorrências pontuais. Isso porque na terça-feira, no início dessa semana, o setor hidráulico que está atendendo a região passou por uma manutenção elétrica emergencial. Esse serviço foi concluído e o sistema está agora em recuperação. As equipes da Águas de Manaus seguem monitorando esse abastecimento, que é realizado a partir de ações operacionais para minimizar os impactos, além de manter o fornecimento emergencial de água através de carros-pipas aos moradores afetados. Então, você da região do bairro Colônia Terra Nova, que está percebendo algum tipo de oscilação no serviço de abastecimento de água, o motivo é justamente essa operação do setor hidráulico que aconteceu na última terça-feira e hoje, na quinta-feira, ainda passa aí pela manutenção. Além disso, vou seguindo por aqui com prestação de serviço para te contar sobre o prazo para solicitação de isenção da taxa de inscrição do vestibular 2026 e também do sistema de ingresso seriado SIS, os dois vestibulares para ingressar na Universidade do Estado do Amazonas, a UEA. O prazo para fazer a solicitação de inscrição termina amanhã, na sexta-feira, às 5 horas da tarde, no horário local, e é uma solicitação que pode ser realizada através do sistema de inscrição do vestibular ou do SIS, apenas os dois. Esse benefício, ele é para os candidatos que atendem aos critérios estabelecidos nos editais dos processos seletivos. Como que você pode solicitar? O candidato deve primeiro acessar o ambiente da inscrição através do site da UEA, preencher as informações que são solicitadas no site e seguir algumas orientações disponíveis nos editais. Nos casos em que houver alguma necessidade de comprovação, a documentação exigida deverá ser encaminhada segundo as regras estabelecidas também pela universidade. Lembro que na edição deste ano para o ingresso no ano que vem, 2017, a universidade está ampliando a oferta de vagas. São basicamente 5.062 cursos de graduações, sendo parte deles 2.024 vagas pelo vestibular e 3.038 vagas pelo SIS, com oportunidade para candidatos da capital e do interior do Amazonas. Qual que é o cronograma que a gente tem por aqui? Amanhã, no dia 24 de julho, até as 5 horas da tarde, você pode então fazer o pedido para solicitação de isenção da taxa de inscrição, justamente para você não pagar a taxa de inscrição e ainda assim conseguir fazer o vestibular. No fim desse mês, no dia 31 de julho, haverá a divulgação da lista de candidatos que foram beneficiados com a isenção da taxa de inscrição. Na sequência, no dia 13 de agosto, teremos o encerramento das inscrições para o vestibular e o SIS. Começaram inclusive dia 13 de julho deste mês e encerram dia 13 de agosto, daqui a mais ou menos 20 dias ou um pouquinho mais. 13 de agosto é a data limite para fazer a inscrição, incluindo para aqueles que não foram contemplados com a isenção. E no dia seguinte, 14 de agosto, é o prazo final para pagamento de quem precisa fazer o pagamento ali da taxa de inscrição que não foi contemplado com a isenção. Geralmente é assim, né? Você faz ali a inscrição de algum certame e o pagamento, a data limite é um dia após o encerramento das inscrições, justamente para dar um prazo ali para quem fez a inscrição no último dia da abertura, então, para a possibilidade de participação do edital. Fica então a dica maior, que é justamente sobre a data de amanhã, 24 de julho, sexta-feira, dia em que acaba às 5 horas da tarde no horário de Manaus o pedido para solicitação de isenção. Além disso, também falo sobre uma outra prorrogação, mas agora quando se trata da saúde aqui para a nossa região. Jovens de 15 a 19 anos que ainda não receberam a vacina contra o HPV podem procurar uma unidade de saúde até o dia 31 de dezembro deste ano. Esse é um assunto que a gente já falou por aqui, mas a gente vai retomando, inclusive, até chegar ao fim deste ano, porque é um alerta que quem está fazendo é o Ministério da Saúde por conta da prorrogação do prazo para ampliar a imunização de adolescentes e jovens que não foram vacinados dentro da idade recomendada ou que não possuem registro dessa dose. Aqui em Manaus, a vacina está disponível gratuitamente em mais de 170 salas de vacinação da Rede Municipal de Saúde. Pais, responsáveis e os próprios
próprios jovens precisam verificar a caderneta de vacinação ou consultar o aplicativo Meu SUS Digital, que você pode baixar gratuitamente no seu telefone, colocar ali as suas informações como CPF e de forma online, remota, verificar então a sua carteira do SUS para verificar se precisa de alguma atualização de uma vacinação que você não tomou e quais as vacinas recomendadas para a sua situação. Caso, inclusive, não haja algum registro da imunização, a orientação é justamente você procurar uma unidade de saúde mais próxima para regular o seu status de vacinas que você tomou nos últimos anos ou meses. Agora, quando se trata da vacina de rotina contra o HPV, lembro, ela é destinada a meninas e meninos de 9 a 14 anos de idade com a aplicação de apenas uma dose. Agora, quando se trata de adolescentes de 15 a 19 anos, ela está sendo recomendada agora para aqueles dentro dessa faixa etária que não foram vacinados e agora podem receber o imunizante durante essa estratégia de tentar resgatar, então, quem perdeu a vacinação, né? Tinha ali mais ou menos até 14 anos de idade, mas não tomou a vacinação, segue, enfim, com a adolescência, fez 15 anos, fez 16 anos, até 19 anos, também não tomou imunizante, é possível recuperar esse tempo perdido através da campanha de imunização que segue até o fim deste ano. Também podem receber a vacina alguns grupos prioritários, como pessoas imunodeprimidas, vítimas de violência sexual, pacientes com papilomatose respiratória que seja recorrente e usuários da profilaxia pré-exposição ao HIV e à PrEP. A Secretaria Municipal de Saúde está esclarecendo que não existe aqui em Manaus a campanha

0: Aos mais de 170 salas, só buscar a unidade mais próxima com a documentação necessária, né? Documento de identificação e sempre que possível também com o cartão do SUS. Agora em Manaus, 1h17, vou fazendo a primeira pausa, já eu tô de volta, inclusive para falar sobre a procura por cartão de crédito, viu? O Luiz Cavazac daqui a pouco traz pra gente sobre um levantamento de uma empresa de dados de crédito que tá apontando que mais da metade da população recorreu ao cartão de crédito para conseguir pagar as contas. Olha que insano a realidade do brasileiro quando se trata de finanças, né? A ideia, se a gente vive num mundo ideal, é que você consiga pagar suas contas ali no dinheiro, né? E o cartão de crédito, por exemplo, ele ficaria como uma espécie de estratégia para você parcelar uma compra com um valor mais alto, que você não consegue pagar à vista com o seu salário mensal. Mas, aparentemente, essa não é a realidade que a gente vive. E não, isso não é novo, né? Mas quando a gente tem uma pesquisa que comprova e traz evidências desse comportamento, a gente também precisa trazer aqui para fazer uma avaliação. Já, na volta do intervalo, eu te trago mais detalhes sobre esses números. Até logo.
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0: Em Manaus, 1h20.
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2: Boa tarde a todos. Começando agora mais uma coluna Seu Direito, trazendo novidades e notícias que envolvem a Lei Geral de Proteção de Dados e o Compliance. E o tema de hoje é o fim da linha para anúncios falsos na internet. Você certamente já navegou por uma rede social e viu um anúncio com uma oferta irresistível, usando a imagem de um artista famoso ou uma grande loja de departamentos. Mas, ao clicar e comprar, percebeu que era um golpe. Vamos falar sobre a nova era da fiscalização das plataformas digitais. Sim, o cerco fechou para as redes sociais que lucram com anúncios patrocinados falsos e ignoram a segurança dos

0: Antigamente, as redes sociais alegavam que eram apenas um mural de avisos e que não tinham culpa se alguém publicava um golpe ali dentro. Isso acabou. Órgãos de defesa do consumidor e decisões recentes da justiça deixam claro: se a plataforma recebe dinheiro para impulsionar um anúncio falso, ela faz parte da cadeia de consumo e responde pelo prejuízo. Além disso, usar dados de navegação do usuário para direcionar golpes viola frontalmente as regras de consentimento da LGPD. E como isso impacta o empresário honesto? Compliance digital agora exige um monitoramento ativo da marca na internet. Criminosos criam sites idênticos ao do seu negócio e compram anúncios patrocinados para desviar os seus clientes. As marcas precisam ter um canal rápido de denúncia para notificar as plataformas e exigir a derrubada imediata dessas páginas falsas em menos de 24 horas. Protegendo a sua própria reputação e o bolso do consumidor. Para não cair nessas armadilhas no seu dia a dia, anote o teste de segurança. Desconfie do preço. Ofertas milagrosas em anúncios de redes sociais quase sempre são falsas. Passo 2. Verifique o selo e o link. Nunca compre direto pelo link da rede social. Entre no site oficial da empresa, digitando o endereço diretamente no seu navegador. A internet não é uma terra sem lei de proteção. Espero que tenha gostado do tema de hoje. Excelente quarta-feira e até semana que vem.
1: Lembrando que tradicionalmente a coluna da doutora Nayane César, CBN Seu Direito, é na quarta-feira, mas ontem a gente teve tanta notícia por aqui que a gente precisou transferir para quinta-feira a coluna de hoje, então, que está trazendo o fim da linha para anúncios falsos na internet. É mais um dos alertas que a gente faz, especialmente com o avanço da tecnologia, a utilização da inteligência artificial, que facilita muito que a gente caia em golpes, né? Temos maior facilidade, que agora dá até para fazer um vídeo, por exemplo, seu se movendo, e parece até realista demais, mas já há dicas também de como você não cair nesse tipo de golpe, como que identifica, né? O que é um vídeo real e qual que é um vídeo que foi modificado ou criado para uma inteligência artificial. Dicas essas que a gente também traz ao longo de toda quarta-feira, às vezes muda o dia, como aconteceu de ontem para hoje, com a doutora Nayane César, da coluna CBN Seu Direito. Vamos seguindo por aqui, relógio girando em Manaus, 1h24, a gente vai falar agora sobre economia. Como é que tá as suas contas por aí, viu? Tô te perguntando isso porque a gente tá de olho num levantamento de uma empresa de dados de crédito que aponta que mais da metade da população recorreu ao cartão de crédito para conseguir pagar as contas. Quando a gente fala disso, a primeira coisa que eu imagino é que você recebeu seu salário, você pagou as contas, mas não deu conta de pagar todas as contas com dinheiro no cheque ali. Então você recorreu, por exemplo, ao cartão de crédito para conseguir quitar as suas dívidas no mês, seja ela energia, conta de energia, conta de água ou conta da sua internet, aquela conta básica mesmo, né? Essencial do mês. Mas quem traz os detalhes pra gente, tira essas dúvidas, a minha dúvida, do meu imaginário, é a Lui Kawasaki agora. Oi, Lui, boa tarde. Que pesquisa é essa? O que ela tá revelando exatamente?
2: Boa tarde, Nicole. Boa tarde a todos que nos acompanham agora. A gente está falando da primeira edição do mapa de crédito da Serasa, né? O cartão de crédito, ele já faz parte da rotina do brasileiro, já virou aí uma espécie de socorro para fechar as contas no fim do mês. É isso que mostra essa primeira edição do mapa de crédito da Serasa. E de acordo com a pesquisa, Nicole, 63% da população usou o cartão nos últimos 12 meses. 3 em cada 10 consumidores admitiam que recorrem, né, a essa opção para cobrir despesas básicas do dia a dia. Já outros 29% usam aí para as compras específicas e 18% em casos de emergência com saúde. Entre os principais motivos para essa preferência estão aí o parcelamento dentro do orçamento, que é citado por 41% dos entrevistados, e também a facilidade de acesso, né, com 37%, e logo em seguida vem tem o limite pré-aprovado, que é mencionado por 30% das pessoas. Aqui na região norte, o cartão também já é o campeão entre as modalidades de crédito e chega a 18% da população. Esse levantamento, ele mostra ainda que as mulheres são maioria nesse grupo, representando 54,8%. Já outras linhas de crédito têm usos diferentes, né? A gente está falando aí do empréstimo pessoal e o consignado, que são os mais buscados para reorganizar as finanças e quitar dívidas em atraso. E a Serasa alerta aí que cada tipo de crédito tem de uma necessidade diferente, né? Por isso que antes de fechar qualquer contrato, o consumidor aí deve avaliar o custo total, capacidade de pagamento e o impacto das parcelas no orçamento dos próximos meses. Mas a gente sabe que não é fácil, né, Nicole? Porque muitas despesas aí são de emergência, né? Às vezes a alimentação, muitas vezes as pessoas compram, né? Parcelam as suas compras, a sua alimentação, né? O seu supermercado. Mas é isso, Nicole, a gente falou aí do mapa de crédito da Serasa aí, mostrando essa pesquisa e como é que está a movimentação do cartão de crédito para o brasileiro, para o amazonense.
1: Eu vou até frisar quanto a essa informação, esse dado que você trouxe, que é com o que, que as pessoas estão gastando quando se trata de pagar uma dívida com o cartão de crédito durante um mês. A gente está falando, por exemplo, segundo essa pesquisa do Serasa, quanto a pagar e comprar, quitar ali despesas do dia a dia. Além disso, quando a gente fala dessas despesas, quais são as modalidades de compra? A maioria delas é para enfrentar despesas de emergências com saúde. Ah, mas a gente tem um sistema único de saúde, a gente tem o SUS, o atendimento é gratuito. Isso não interfere que a gente precisa, sei lá, pedir um aplicativo para uma emergência, para ir até uma UBS, para ir até um pronto-socorro, precisar comprar um remédio que não tem na rede pública de saúde. Enfim, é uma série de dificuldades. E aí a gente ainda tem um recorte de que a maioria das pessoas que gastam com um cartão de crédito para poder pagar essas despesas do dia a dia são mulheres. Aí lembra, inclusive, que tem um outro dado interessante do IBGE, que foi divulgado no ano passado, que é justamente quanto a maioria dos lares brasileiros são chefiados por mulheres. São 52% desses lares liderados por mulheres. Ou seja, é um dado que se cruza, né? Faz bem sentido diante de números que a gente já vem acompanhando quando se trata da economia no Brasil. Luiz Cavazacchi, obrigada pelas informações, bom trabalho para você. Agora em Manaus, 1:29, vou agora registrar a participação aqui do Juan, nosso amigo ouvinte assíduo, mandou pra gente no YouTube um comentário logo no início da Estação CBN desta quinta-feira. Oi, Nicole, e pensar que ontem, no começo de tarde, não tínhamos água para se refrescar nesse calor. Tô me preparando para mais um dia. Juan falando diretamente da Redenção, e eu já te mando uma pergunta aí de volta nessa interação, Juan. Já tá tudo certo, então? Água abastecendo o bairro Redenção, como é que tá? Difícil, né? Situação insalubre. A gente já entrou no verão amazônico, temperatura elevadíssima, às vezes, diante dos fenômenos que a gente vem acompanhando por conta da mudança climática, caiu uma chuva aí do nada, uma tempestade, mas parece que, diante da nossa expectativa que seria para melhorar a temperatura, no sentido de amenizar e nos refrescar um pouco mais, parece que é o contrário, deixa a cidade ainda mais abafada. O que não é o caso de hoje, mas é muito comum aqui em Manaus. Já agradeço a participação do Juan. Faz como ele, manda sua mensagem também pra gente. Dúvidas, questionamentos, um comentário, alguma coisa te chamou a atenção por aqui, conversa com a nossa equipe. Pode ser pelo YouTube, como o Juan fez, através do CBN Amazônia. A gente está por lá com vídeo, ou seja, é áudio e imagem. Você nos ouve e nos assiste. Tem o nosso chat, mas também tem o nosso WhatsApp. 929-8198-0632. Se você está no trânsito, inclusive, está vendo aí alguma ocorrência, um trânsito congestionado, manda pra gente também como é que tá a situação. Claro, quando for possível, pegar no telefone e mandar essa mensagem. 1:31, repórter CBN, volta em breve.
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0: quinta-feira, 23 de julho de 2026. O ministro André Mendonça, do Supremo Tribunal Federal, autorizou a abertura do inquérito para investigar repasses do ex-banqueiro Daniel Vorcaro para a produção do filme Dark Horse, cinebiografia sobre o ex-presidente Jair Bolsonaro. A decisão do magistrado atende a um pedido da Polícia Federal, que teve manifestação favorável da Procuradoria-Geral da República para a abertura do inquérito. Os repasses somam 61 milhões de reais. A PF busca confirmar a quantia. O velório do cineasta, produtor e fotógrafo Luiz Carlos Barreto é realizado no Palácio da Cidade, na zona sul da capital fluminense. A cerimônia de cremação está marcada para as 15h30 e será restrita a familiares. Barretão morreu ontem, aos 98 anos, em decorrência de complicações pulmonares. O cearense foi integrante do Cinema Novo nos anos 1960 e assinou a direção de fotografia de clássicos como Vidas Secas e Terra em Transe. Como produtor, ele foi essencial na consolidação da indústria audiovisual brasileira e liderou sucessos de bilheteria, como Dona Flor e Seus Dois Maridos. Na década de 1990, Barretão foi peça-chave na retomada do cinema nacional ao atuar na defesa de leis de incentivo após o fim da Embrafilme. E a União Europeia multou o Google em mais de US$1 bilhão. A Big Tech é acusada de privilegiar os próprios serviços do mecanismo de busca em detrimento da concorrência. A empresa norte-americana nega a acusação. O presidente Donald Trump já ameaçou retalhar o bloco econômico pelo que considera perseguição às plataformas de tecnologia dos Estados Unidos. No horário de Brasília, 2h32.
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0: Em Manaus, 1h36.
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0: Estação CBN nesta quinta-feira para sexta, hoje 23 de julho de 2026. Para você que chegou agora na sintonia da 101.5, a gente está aqui com mais uma edição do Estação. Vamos juntos até as 14h, com muita prestação de serviço. E agora um bloco dedicado para o interior do Amazonas. Daqui a pouco a gente também vai a Brasília para falar sobre algumas programações. Nesse momento, seguindo agora para Parintins, conversar com Karen Matos, nossa correspondente, porque a gente está acompanhando toda a expectativa que já está tomando conta da Agrovila do Mocambo do Arari, na zona rural de Parintins, para mais uma edição de um dos festivais folclóricos mais tradicionais da região. Karen Matos está acompanhando tudo, a programação, vem por aqui com a gente explicar como é que está toda a movimentação já por lá. Boa tarde, Karen, tudo bem?
2: Boa tarde, Nicole, boa tarde para você que está sintonizado na CBN, tanto Manaus quanto Parintins, é isso mesmo. Olha só, o Festival do Mocambo já está na sua 21ª edição e é um festival muito esperado, tanto pelas comunidades rurais quanto pelas cidades adjacentes também daqui, como Maués, Boa Vista do Ramos, Barreirinha e Mundá. Parintins também está na expectativa para ir para a Agrovila do Mocambo, porque lá, esse festival, ele tem a sua peculiaridade, Nicole. Lá, as alegorias são todas feitas de madeira, é isso mesmo. Aquela movimentação toda que é feita em módulos alegóricos, lá é tudo feito em madeira. Nada pode ser feito ali com prego ou ferro. E tem essa peculiaridade. Outra coisa também, outra particularidade, é porque lá tem a disputa dos cordões de pássaros também. Tem o pavão misterioso e tem o pássaro jaçanã. Lá também é uma tradição que se perpetua aí de geração em geração. Além de tudo, também tem as quadrilhas, né, que disputam por lá, e os bumbais, o espalha emoção, que é o único boi amarelo do médio baixo Amazonas, e o touro branco também. E a expectativa é gigantesca. Os artistas já estão se preparando também para ir para lá. Os itens também, os itens eles são de comunidades rurais, aqui de Parintins também e de outras cidades, como de Maués, né? Reúnem-se então para esse grandioso festival e a gente vai estar por lá acompanhando, inclusive vamos estar antes do festival para vocês poderem conhecer um pouco mais a Agrovila do Mocambo do Arari, para vocês também ficarem um pouco mais conectados a essa comunidade e participar com muito mais entusiasmo e energia que esse festival emana para todo mundo. Nicole.
0: Karen Matos, ao vivo de Parintins, obrigada pelas informações. A gente segue acompanhando as festividades. Bom trabalho para você. Vamos seguindo agora para Presidente Figueiredo. A gente está acompanhando também os preparativos para mais uma festa do Cupuaçu na Cidade das Cachoeiras. O evento, que já faz parte do calendário aqui do Amazonas, acontece no dia 30 de julho até o dia 2 de agosto e os preparativos acontecem por lá. A gente vai conversar agora com Francisco Carioca, que está por dentro de tudo, já traz previamente a programação pra gente.
3: A expectativa já toma conta aqui da Terra das Cachoeiras, faltando poucos dias para a abertura oficial. A cidade já respira o clima da 34ª Festa do Cupuaçu e também da 28ª Feira da Agroindústria, Negócios e Economia Criativa. As estruturas começaram a ser instaladas nesta semana, tanto na Praça da Cultura quanto na Praça da Vitória, palcos principais do evento que promete movimentar a economia da cidade. Nós conversamos com o secretário de Cultura e Eventos aqui de Presidente Figueiredo. Vamos acompanhar.
4: Nós vamos ter a Praça da Cultura, onde ali vai acontecer a Feira da Indústria, vai ter a Feira das Mulheres Empreendedoras e a parte musical na Praça da Vitória, onde acontecem os eventos show nacionais, e também no Parque do Urubuí durante o dia, tanto no sábado quanto no domingo, que envolve também atrações nacionais e regionais. Então a gente está muito feliz assim com a expectativa e estamos arrumando a casa para que a gente possa receber todos os nossos visitantes, todas as forças de segurança que a gente envolveu para que a gente tenha tranquilidade e oferecer o melhor para a população.
3: De acordo com a programação divulgada pela Prefeitura, a festa acontece de 30 de julho a 2 de agosto e terá as atrações nacionais como Murilo Ruf, Banda Magníficos, Clecinha, Henri Freitas, entre outras atrações locais e regionais.
0: Esse foi Francisco Carioca, diretamente de Presidente Figueiredo, já de olho nos preparativos para a festa do Cupuaçu, que acontece no fim deste mês, na semana que vem, dia 30 de julho. Dura aí até o dia 2 de agosto. Além disso, a gente também está acompanhando Itapiranga, a cidade da Pedra Vermelha, também está em clima de festa. O município deve completar 118 anos de emancipação política e a comemoração começou com tudo na Arena Esportiva da cidade. A gente está acompanhando desde o início da semana o município de Itapiranga com essa celebração voltada para o esporte. Ontem à noite, por exemplo, a gente acompanhou a programação no ginásio coberto da cidade. Atividades como vôlei, handebol, masculino e feminino, inclusive, e outras modalidades estiveram acontecendo por lá, com uma maratona esportiva. A gente chegou a conversar, inclusive, com o secretário de esporte da cidade, o Deni Tachikawawa. Vamos ouvir.
5: Um dos pontos altos da nossa festa de aniversário, com certeza, são as atividades esportivas. A preparação dos 118 anos de Itapiranga começaram com as atividades esportivas aqui no ginásio da Jorge, onde nós temos voleibol, handebol, futsal, masculino, feminino, futsal master. E no decorrer de amanhã teremos corrida pedestre, tênis de mesa, xadrez, corrida de casqueta. E eu acho que o ponto alto dessa nossa atividade esportiva dos 118 anos de Itapiranga vai ser a nossa tão esperada inauguração do Estádio Ribeirão.
0: E com isso, a cidade já se preparando desde o início da semana com essa competição esportiva para receber outros visitantes de toda a região do Amazonas. A gente também está de olho por lá. Outra programação que a gente te conta, começando hoje, é mais uma edição da Capital Moto Week, que é um dos maiores encontros de motos da América Latina. A gente vai conversar agora com a Andy Fonseca, que traz os detalhes do preparativo do início desse evento, que inclusive vai rolar, diante de toda essa festividade começando hoje, transmissão na tela da Rede Amazônica. Oi, Andy.
6: Fala, Nicole, galera ligada na CBN. Seguinte, meus amigos, estamos aqui diretamente de Brasília, no Capital Moto Week, o maior evento de rock e moto da América Latina. Por aqui vão passar mais de 800 mil pessoas, 350 mil motocicletas e mais de 100 atrações musicais aí entre bandas nacionais, bandas internacionais como Raimundos, Di Ferreiro, Eagle Eye Cherry, Nazaré, enfim, tem muita coisa boa que vai rolar aqui até o final desse evento. Ele começa hoje e vai até o dia 1º de agosto. Então tem muito chão pra rolar ainda aí, a gente vai estar acompanhando tudo aqui pra vocês e vamos fazer pela primeira vez a transmissão aqui na Rede Amazônica. Hoje começa depois do Jornal da Globo, então uma parceria inédita aí da Globo DF com a Rede Amazônica, né? Então a gente vai estar transmitindo em primeira mão aí pra galera da região norte, então vai ser sensacional. Eu tô super empolgado, porque você sabe que eu sou roqueiro, né? Então eu tô em casa aqui, né, Nicole? Então, cara, vai ser maravilhoso, um evento sensacional que não fala somente de música e de moto, né? Mas fala de relações, de amizade. São muitos motociclistas, são muitos motoclubes de vários lugares do Brasil e do mundo que se reúnem aqui com fazer uma grande festa, né? Então a gente vai estar acompanhando tudo aqui e você vai poder assistir aí pela tela da Rede Amazônica, beleza? Então grande abraço aí pra vocês aí da CBN, tamo junto e Capital Moto Week é aqui na tela da Rede Amazônica. Fiquem ligados hoje à noite depois do Jornal da Globo. Valeu, galera, um grande beijo pra vocês aí.
0: Valeu, Andy Fonseca, diretamente de Brasília, acompanhando o evento por lá. É a cara dele, de fato, né? Reúne aí o público roqueiro, também o público emo, e que evidentemente também curte moto, enfim, afinidades. Além disso, outra programação que a gente traz hoje não é nem sexta-feira, viu? É só quinta, é pré-sexta, mas a gente já tá com vários eventos catalogados aqui em Manaus. Por exemplo, hoje está começando lá no Centro de Convenções Vasco Vasques, aqui em Manaus, o DSX, edição de 2026. É um evento que acontece hoje e amanhã, na sexta-feira, com várias palestras e painéis sobre negócios, marketing, vendas, sobre a temática voltada para inteligência artificial, gestão e inovação. Essa é uma programação que vai ser realizada simultaneamente em 4 espaços. Os palcos DSX, Crescimento, Transformação e Digital, e entre os convidados a gente tem João Branco, João Kleber, Netão, Bom Bife, Cacá Diniz, Luiz Justo, Lincoln Fracassi e representantes de empresas como iFood. Hoje, as atividades começaram às 8 horas da manhã, com credenciamento, e ao longo do dia serão discutidos temas como uso da inteligência artificial em vendas e atendimentos, transição energética, comércio eletrônico, redes sociais, liderança e estratégia para crescimento de empresas. Agora, amanhã, o segundo e último dia de evento, a programação está incluindo debates sobre o cenário político deste ano, saúde e desempenho do empresário, posicionamento de marca, influência digital, a utilização de agentes de inteligência artificial na operação de empresas. O DSX 2026 ele é voltado especialmente para empresários, também para empreendedores e profissionais da área da comunicação. Se você também é gestor de pessoas e está interessado em ampliar conhecimento na tentativa de criar novas conexões no mercado, a gente também diria que o evento é para você. Então fica o convite, você que soube só agora do evento DSX, ainda tem a oportunidade de participar. O evento acontece nesse primeiro dia, que é hoje, quinta-feira, até a noite, mas também tem o segundo dia amanhã, na sexta-feira, onde é possível a participação. Evento acontecendo no Centro de Convenções Vasco Vasques, que é a unidade onde geralmente acontece os grandes eventos aqui em Manaus. Relógio girando na cidade, 1:47. Vamos mudar de assunto? Vou chamar a atenção agora para você, condutor CBN. Logo no início aqui do Estação CBN, eu comentava sobre um teste de trânsito que está acontecendo na Avenida Pedro Teixeira, pertinho, inclusive, do Centro de Convenções Vasco Vasques, em que eu acabo de comentar com você. Mas eu falei que esse teste estava acontecendo hoje. Estou fazendo uma correção. Na verdade, o teste está programado para a semana que vem, na segunda-feira. Vou até pegar a data exata aqui, 27 de julho. O que acontece? É uma nova forma de circulação de veículos lá na Avenida Pedro Teixeira, no bairro Chapada, que será usada como teste. Ela vai ser testada na próxima segunda-feira, dia 27. Basicamente, segundo a Prefeitura de Manaus, o Instituto de Mobilidade Urbana da cidade, essa operação vai ser realizada desde as primeiras horas da manhã, das 8 horas de segunda-feira, até às 19 horas, 7 horas da noite, para coletar alguns dados que possam ajudar em futuros projetos quando se trata de mobilidade nessa área, nessa região específica. No teste, uma faixa da direita, quando se trata da Avenida Pedro Teixeira, no sentido de Djalma Batista para Constantino Neri, vai ser utilizada em contrafluxo. A ideia vai ser justamente trazer ali uma nova opção de deslocamento e reduzir o tráfego na Rua da Indústria, que concentra um grande volume de veículos. Com certeza, você que passa nas proximidades da Constantino Neri com a Pedro Teixeira, pertinho ali da Arena da Amazônia e do Emoã, sabe que o fluxo de veículos é muito intenso, sobretudo quando se trata de horários de pico. A ideia é justamente tentar ali fazer um teste de uma outra rotatividade de fluxo de veículos para desafogar essa movimentação em horários de pico, como o início da manhã, também ali o meio-dia fica uma movimentação bem pesada e o fim da tarde. Os agentes do Instituto Municipal de Mobilidade Urbana vão acompanhar essa operação e estarão lá orientando motoristas e também fazendo o registro do desempenho do trânsito conforme esse teste que eles estão propondo, para saber se vai funcionar melhor diante desse teste ou, na verdade, é o oposto, né? O que melhor tem um desempenho para desafogar o trânsito, é como já está pré-estabelecido. Os dados que serão levantados neste teste vão servir como base para estudos de engenharia de tráfego, justamente para analisar se essas novas medidas vão melhorar a fluidez e a segurança na região da Avenida Pedro Teixeira. A Prefeitura está destacando que essa intervenção é apenas experimental, ou seja, não é definitiva, vai acontecer em apenas um dia, que é na segunda-feira. Não existe uma expectativa ou estimativa de que aconteçam pelos próximos dias, pelo menos não segundo a prefeitura. E aí a prefeitura está fazendo um apelo, e a gente repassa esse apelo para você que está no trânsito agora, está ouvindo a gente, para que você, motorista, respeite a sinalização temporária e as orientações dos agentes de trânsito. É possível, inclusive, diante desse teste, se você, claro, seguir os passos e as orientações dos agentes de trânsito por lá, perceber de maneira empírica, pela sua própria experiência, e concluir de maneira positiva ou negativa, se você acha que a proposta que está sendo estabelecida ali é melhor, claro, se você já conhece o trânsito na região. A gente vai acompanhar segunda-feira, então, o trânsito na Avenida Pedro Teixeira e o fluxo também ali na proximidade e no cruzamento entre Pedro Teixeira e Constantino Neri estará diferente. Se você perceber isso, não vai se assustar, porque a gente já está te passando essa orientação de antemão. É apenas um teste, não será definitivo, e a gente deve acompanhar os desdobramentos, né? Qual que foi a conclusão da prefeitura, se esses testes acontecerão em outros momentos, em outros dias, e eu já conto com a sua participação. Se você for passar por essa experiência, passar pela Avenida Pedro Teixeira na segunda-feira, manda pra gente o que, que você achou, se o trânsito desafogou por lá, se você achou uma grande besteira, não foi uma boa ideia, você não acha que deve seguir dessa maneira. Vou estar por aqui esperando a sua mensagem. 92981980632. Relógio girando em Manaus, 1:51. Vou fazendo o último intervalo de estação, volto em breve. No retorno, a gente tem a coluna de nutrição com a nutricionista Rafaela Cabral, que vai fazer um alerta pra gente em relação à hidratação nesse período de verão amazônico. Que tipo de alimento que a gente deve priorizar para tentar hidratar ainda mais o corpo? A gente sabe que na correria do dia a dia a gente acaba esquecendo de tomar água, e até quando a gente lembra, pode confessar, hein, ouvinte, eu também faço isso, a gente nem consegue tomar a quantidade de água que é recomendada, 2,5 litros, 3 litros. Então, que tipo de alimento posso priorizar para ajudar nessa hidratação durante esse período de altas temperaturas? Isso é o que a gente te conta na volta do intervalo. Até mais.
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1: Em Manaus, 1h55.
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2: Boa tarde, ouvintes da CBN. Cada dia que passa, os dias vão ficando mais quentes, as temperaturas estão cada vez mais elevadas. Em resposta ao aumento da temperatura do ambiente, o nosso organismo aumenta a perda de água pela transpiração, sendo essa a sua principal forma de arrefecimento. Manter a hidratação adequada é essencial. Sem um consumo adequado de água, os rins têm mais dificuldade para trabalhar e eliminar metabólitos, tornando-se mais difícil regular a temperatura corporal. A pressão arterial tende a elevar-se e o coração faz mais esforço. Até a digestão torna-se mais difícil e o trânsito intestinal pode se tornar-se mais difícil também. Através da alimentação é possível prevenir os efeitos do calor intenso. Primeiro passo é manter-se bem hidratado, mesmo que não sinta sede. Aumente a ingestão de água, infusões sem adição de açúcar ao longo do dia. Dê um sabor à sua bebida, pode aromatizar a água de forma natural, adicionando um pedaço de fruta, limão, laranja, abacaxi, pepino, canela, hortelã, manjericão, gengibre, entre outros. Opte por alimentos sólidos que são ricos em água, como frutas, hortaliças, cozidas ou cruas. Escolher as refeições mais frescas é a melhor forma de consumir alimentos ricos em água, como bastante salada. Os vegetais são ricos em fibra e promovem saciedade, melhorando a digestão, evitando a sensação de peso. Outra forma de otimizar a digestão é consumir frutas como abacaxi. Ele tem uma enzima chamada bromelina, que é um ótimo aliado no processo da digestão dos alimentos. Além disso, ele é muito refrescante. Evite bebidas alcoólicas, excesso de açúcar também, a cafeína, em particular no verão. Eles, em vez de hidratar, contribuem para a perda de água. Além disso, o álcool em excesso é um forte agressor ao sistema hepático. Monitorize a sua ingestão de água. A cor da urina pode ser um ótimo marcador do estado de hidratação. Ela deve ser abundante, incolor e sem cheiro. Faça refeições leves, mas frequentes. Evite refeições pesadas e muito condimentadas. Escolha locais com uma boa oferta de bebidas saudáveis, refrigerados, ventilados. Opte por chá gelado. São ótimas opções porque são ricos em nutrientes à saúde. Eles têm baixa caloria e de fácil digestão. Sabores variados como mate, cidreira, camomila, mate com limão, mate com abacaxi, pode ser uma ótima dica de trazer refrescância ao seu dia. Misturar com ervas, especiarias e frutas ajuda a melhorar cada vez mais o sabor. Nas sobremesas, também você pode ser uma fonte de alimentação saudável nesse calor, como a frutas in natura. Mas você que não abre mão daquele sorvetinho, invista em sorvete de frutas, sem adição de açúcar, como a melancia, limão, abacaxi, melão, que são frutas com muita água e ajudam a melhorar esse calor, dando mais refrescância ao seu dia. Essa foi nossa dica de nutrição do dia. Rafaela Cabral para a CBN Amazônia.
1: 1h58 em Manaus. Já vou partindo para o fim da Estação CBN desta quinta-feira. A gente retorna amanhã de 1 às 2 da tarde, mas antes de partir, vou fazer o registro aqui da interação do Juan. Ele respondeu minha pergunta em relação ao retorno do abastecimento de água lá no bairro Redenção. E mandou, né? O seguinte: tudo normal, é que a empresa vive de manutenção. Sabe como é, né? Voltou, era 12h30, mais ou menos. 12h30 de ontem, da quarta-feira. Aí o Vinícius, nosso ouvinte, também comentou aqui no chat do YouTube que o seguinte: aqui na Cidade Nova, próximo ao Terminal 3, faltou água ontem. Quando voltou, veio uma água barrenta. Eu imagino, Vinícius, que talvez seja comum nas torneiras ou no chuveiro de alguns dos moradores, a depender da região, que vem ali algum resquício, né, depois de algum tipo de manutenção realizado pela concessionária. E aí a importância talvez de não imediatamente depois do retorno do abastecimento de água já tomar um banho ou tomar a água, mas deixar ali o chuveiro caindo um pouco de água, justamente para se certificar se vai rolar alguma coisa como essa, por exemplo, sair algum resquício, alguma coisa nesse sentido. De qualquer maneira, ouvinte, Juan e Vinícius, a gente vai entrar por aqui em contato com a Águas de Manaus para reportar essas ocorrências, para a gente ter pelo menos um retorno, se isso é comum, e se for comum, qual que é a orientação, né? E já perguntando também quais são os outros dias de programação para algum tipo de manutenção, como eles realizam periodicamente. Assuma esse compromisso por aqui, a gente vai trazendo retorno ao longo da nossa programação ou segundo a resposta. Agora em Manaus, 2 em ponto. Vou seguindo e partindo de vez, viu? Obrigada pela sua participação, pela sua preferência pela CBN. Amanhã a gente volta. Boa quinta-feira.
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4: Quinta-feira, 23 de junho de 2026. A subvenção de 44 centavos para a gasolina deve ser prorrogada pelo governo federal. O auxílio acabaria neste sábado. A ideia é que seja divulgada uma portaria estendendo a medida por mais 2 meses, uma vez que a medida provisória que permitiu a criação ainda está em vigor. A subvenção foi divulgada em maio para prevenir um aumento nos preços dos combustíveis devido à alta dos preços internacionais, provocada pelo conflito entre Estados Unidos e Irã. Imagens de câmeras de segurança do apartamento do casal de militares Michele Azevedo e Eduardo Abner de Oliveira mostram o sargento carregando o corpo da mulher. Conforme o registro de vídeo do prédio, o homem colocou a vítima no carro e seguiu para um hospital da região noroeste de Belo Horizonte. No local, as equipes de saúde constataram que a capitã já estava sem sinais vitais, havia pelo menos 4 horas. O sargento foi preso em flagrante pela polícia militar. Além da coleta de imagens, os investigadores começaram a ouvir testemunhas. As 10 cidades com mais mortes violentas do Brasil estão no Nordeste, segundo o Anuário de Segurança Pública. Metade dos municípios fica na Bahia, 3 são do Ceará, 1 de Pernambuco e 1 da Paraíba. A liderança do ranking em 2025 permaneceu com a cidade cearense de Maranguape. No município, houve 100,3 mortes violentas intencionais cometidas para cada grupo de 100 mil habitantes. O Banco Mundial estima que os terremotos na Venezuela causaram mais de 19 bilhões de dólares em danos, cerca de 18% do PIB do país. A reconstrução pode levar até 10 anos sem novos investimentos. Cerca de 5.400 pessoas morreram e milhares estão desaparecidas. O relatório sugere aumentar investimentos públicos e privados para acelerar a recuperação, destacando a necessidade de coordenação internacional para a reconstrução e recuperação econômica do país. No horário de Brasília, 3:02.
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0: 12:05.
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0: E aí, meus amigos, boa tarde, sejam todos muito bem-vindos a mais uma edição do Resenha Esportiva, quinta-feira, 23 de julho de 2026. Vamos juntos até 12:30. Falar de futebol amazonense, falar de futebol nacional, Brasileirão voltou. Ontem tivemos muitos jogos válidos por esta rodada. Temos aí o Amazonas, né, que, enfim, fim de semana tem um jogo importantíssimo com transmissão da CBN Amazônia, Amazonas e Paysandu, às 19h30. E o Amazonas precisa focar e se recuperar. Já precisava fazer isso antes, né? Mas já que não fez até agora, focar aí na próxima partida, encerrar esse jejum, quebrar um tabu contra o Paysandu, inclusive, né? O Manauara, que tá aí passando por uma reformulação para 2027, já são 12 saídas do elenco após a Série D. E rapaz, tem um plano de uma SAF aqui do Roberto Carlos e do Ronaldo pro Inter de Limeira. Planejamento de levar o time paulista à Série A. São assuntos que você confere hoje, participa com a gente, manda sua mensagem pelo 981980632, é o nosso WhatsApp, participe também pelo youtube.com/CBN Amazônia. Vamos à nossa escalação.
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0: Thiago Guedes, boa tarde, boa quinta, tudo bem?
2: Não tava lembrando o dia hoje?
0: Eu sempre confundo o dia, cara. Não sei o que acontece comigo.
2: Isso
0: na hora de falar.
2: Acontece comigo todos os dias também, não.
0: Pois é. Ia sair em terça-feira, não sei porquê. Aliás, Deus me livre, né? Porque amanhã já é sexta, ia voltar dois dias.
2: Não. Semana tá acabando. Lembra daquele meme lá do 4 de D, como é? Que é até um trecho de uma novela, um filme, alguma coisa assim, que o personagem fala 4 da tarde de quarta-feira, semana praticamente encerrada. Então, na conta dele, a semana já encerrou. Boa tarde, meu amigo Patrick Mota Filho, boa tarde pra você, boa tarde pra todo mundo que nos acompanha. E aí, Patricão, tranquilo?
0: Tranquilo, tudo
2: tá
0: certo.
2: Tá feliz, cara?
0: Feliz, meu fone de volta. Tô maravilhado aqui.
2: E não,
0: cara,
2: só isso, né?
0: O que mais?
2: Vascão conseguindo uma atuação, se não perfeita, porque não conseguiu a vitória.
0: É.
2: Mas não perdeu na Sul-Americana.
0: Tá bom, né? Tá bom, seu Ray? Tá ok, né, seu Ray? Marromeno. Pro Vasco, eu acho que tá bom, viu, seu Ray? Eu acho que a gente, pezinho no chão, um empate fora de casa.
2: Acredite,
0: ok.
2: Tem gente que tá pior,
0: E você, tá tudo certo?
2: Tudo certo.
0: Graças a Deus.
2: Vamos lá falar. Vale falar do Amazonas?
0: Vamos.
2: Da entrevista bombástica que teve hoje no Globo Esporte, no programa da TV, ainda não tá na internet, vamos subir depois.
0: É mesmo?
2: Exatamente, mas vamos entrevista aí do presidente do Amazonas, Wesley Couto.
0: Mas rolou
2: de
0: vivo?
2: Tudo. Não.
0: Ah, tá.
2: Mas foi uma entrevista exclusiva que ele deu pra gente. Bruno Rodrigues e Larry Wilcox.
0: Larry Wilcox é um nome maravilhoso.
2: Maravilhoso, né?
0: Maravilhoso.
2: Tava ontem lá com o Wesley e a gente vai abordar isso aqui.
0: Rola a bola.
1: Tempo.
0: Vamos lá, então, ontem o Bruno foi conversar com o Wesley Couto, presidente do Amazonas, e hoje você já colocou então no Globo Esporte, é isso?
2: Exatamente. Bom, a situação no Amazonas a gente já tá tratando aqui faz um tempo, né? O time é o 14º colocado na tabela de classificação aí da Série C, depois de um início muito bom na competição, né? Ficou na liderança até a quinta ou sexta rodada, se eu não me engano, mas foram 4 vitórias e um empate ali nos primeiros 5 jogos. Estava invicto. E aí depois começa a fase ruim, né? Já são. Tem apenas uma vitória nos últimos 10 jogos.
0: Que foi contra o último colocado, se não me engano, né?
2: Não lembro se era o último colocado.
0: Era o Anápolis.
2: Foi contra o Anápolis, mas eu não lembro se o Anápolis era o Lanterna. Talvez fosse sim. Mas o ponto é. Situação difícil dentro de campo e situação complicada fora também.
0: Pois é.
2: Né? Também com as informações aí dos jogadores. Tudo estourou no Léo Coelho, né? O zagueiro que saiu e teve aquela história lá do próprio Amazonas postando uma mensagem de agradecimento, entre aspas.
0: Aliás, por favor, né? todo respeito ao Amazonas, à diretoria do Amazonas, à figura do presidente, que começou fazendo um excelente trabalho, mas depois esses problemas, né, enfim. Mas essa publicação do Amazonas, se referindo ao Léo Coelho, foi uma publicação, assim, infeliz.
2: Pois
0: não é coisa de profissional.
2: E aí, a gente... E é difícil falar com Wesley, né? Porque é uma pessoa ocupada, né?
0: Sim.
2: Enfim. Sendo que conseguimos, né? A gente tinha marcado para segunda-feira, não deu certo. Ontem ele recebeu a gente e realmente falou sobre absolutamente tudo. Uma coisa que a gente precisa reconhecer: podemos não concordar com algumas coisas e atitudes do Wesley, mas que ele é autêntico, que ele é uma pessoa que realmente fala o que pensa, isso é fato. E ele recebeu a equipe do Globo Esporte ontem e a gente deu essa matéria no programa hoje. E ele falou, vou trazer algumas aspas.
0: Manda.
2: Aqui, posso?
0: Claro. Quer dizer, eu ia te perguntar, ele falou palavrão?
2: Não,
0: mas esse não traz.
2: Não, né? Mas aqui, pior que ele não falou não. Sempre muito respeitoso. Se eu quiser fechar a porta do Amazonas amanhã, pode vir a imprensa, pode vir decreto presidencial, não vai fazer com que eu abra o clube não, porque o clube tem dono, o clube é meu.
0: Quando ele diz fechar a porta, em que sentido?
2: Sentido do clube acabar.
0: Entendi.
2: Entendeu? É porque o time passa por um momento de dificuldade e existe essa cobrança, né? Não, mas ele falou, não, o clube é meu, então quem decide aqui, quem bota dinheiro aqui dentro, que toma as decisões. Então quem não bota, quem fica na sua. É mais ou menos isso aí, né?
0: Ah, que mais?
2: Tem uma parte que ele fala também, quem a internet quiser falar, fala, a gente não liga, na verdade eu não ligo, só tem voz aqui no clube quem bota dinheiro.
0: Cara, é delicado isso aí, né? Porque a torcida fica... E aí, onde é que tá a torcida nessa história? Mas
2: calma, continua.
0: Aí, vamos lá.
2: Se eu fechar a porta do clube amanhã, acabou. Vocês vão voltar a falar de Flamengo, Vasco, Corinthians, Palmeiras no decorrer dos anos. Deixa eu ver o que mais ele falou aqui. A entrevista vai estar lá no Globoplay. Se duvidar, não, acho que ainda não tá não. Mas a matéria a gente vai subir pro Globoplay já. Vou comentar um pouquinho, depois eu trago mais aspas, tá?
0: Beleza.
2: Mas a minha impressão da entrevista, Patrick, é o seguinte. Você tem um ponto, de fato, como eu tava falando antes, né? O Wesley, ele é muito enfático nas respostas, ele é muito direto, ele, às vezes... não chega a ser, não ter uma resposta política, né? Então ele acaba atacando. Mas muito do que ele fala faz sentido. Tem uma parte aqui que ele fala, tava tentando encontrar aqui, poxa, que é a parte que ele fala do torcedor, que é uma coisa duríssima. E ele falou, atirou para todos os lados, tá? Apontou para questão de investimento, apontou para a torcida, para a própria imprensa, para a gente também. Até na hora que ele fala da imprensa, ele aponta pro Bruno. E essa parte a gente, obviamente, mostrou na íntegra. Ai, ai, ai, acho que eu não vou encontrar. Quando a gente precisa encontrar as coisas, né?
0: Não, enquanto você procura, vou tecendo comentários também. Porque assim, não acho problema nenhum você não ser político. Eu, de verdade, eu até gosto. Quem evita ficar enrolando, sabe? Encontrando palavrinhas bonitas. Legal, explica direto então, mostra a sua opinião, bacana. A preocupação é só que, beleza, o time é dele, como ele disse, ele faz o que ele quiser. Mas, pô, você já tem uma torcida que criou um vínculo com um time que chegou longe, foi o mais longe nos últimos anos do futebol amazonense. E aí é ruim, né? Quando a torcida que cria um vínculo, que quer acreditar na recuperação, escuta algumas coisas, né? Isso aí é
2: Mas
0: complicado,
2: será
0: né?
2: que não é necessário a torcida ouvir algumas coisas?
0: Ah, depende do que coisa, né?
2: Por exemplo, aqui, ó. Palavras do Wesley Couto. Quando envolve um planejamento financeiro, envolve principalmente apoio de torcedores, torcida nos estádios, patrocinadores e eventuais apostas no decorrer da competição. O Amazonas fez 4 rodadas em primeiro lugar. Nós não conseguimos colocar um público pagante de 200 pessoas.
0: Nesse ponto ele tem razão demais.
2: Então a pergunta que tem que ser feita hoje e para a sociedade em geral é: se o estado do Amazonas merece mesmo ter um clube competindo em alto nível dentro do estado, seja em qualquer divisão.
0: Cara, ele toca num ponto que é difícil você encontrar, não
2: cara,
0: tem como.
2: Cara, aí é que tá.
0: Isso é verdade.
2: Você tá entendendo?
0: Uma coisa é o Amazonas acho... agora. O Amazonas tá quantos jogos sem vencer? Muitos, né?
2: E aí você tem nos últimos 10 jogos.
0: É, e aí você tem a torcida que não comparece. A gente até entende, mas de fato, né? O Amazonas começou a Série C.
2: Quatro vitórias em 4 jogos.
0: E você tinha estádios vazios.
2: Né? E segundo ele aqui, não, você até tinha um público, mas assim, a gente sabe que o próprio Amazonas tem essa questão dos ingressos, a torcida organizada, o clube ajuda, né? E ele fala de pagante não deu 200 pessoas. No universo em que o Amazonas vinha ali de 4 vitórias, teve 4 vitórias em 4 jogos, estava na liderança da Série C. O meu ponto é, o Wesley

0: mas é um cara enfático, e o Wesley é esse cidadão. Sim. Que ele chega, ele conversa, ele defende os pontos, e nesse ponto específico, pra mim, é inquestionável.
1: Sim. Ó, se fosse outro, não ia estar nem rendendo 16 minutos de conversa aqui. Porque responderia. Não, a gente está passando por um momento delicado, mas nós estamos buscando alternativas para dar a volta por cima, e a gente conta com o apoio da torcida. Não tem o que comentar, pô.
0: É isso.
1: Agora, quando
0: você
1: fala, o time é meu, se eu quiser fechar a porta, eu fecho a porta. É pesado, mas esse argumento da torcida é verdade, né, cara? Esse é um meia-culpa que nós amazonenses, não tô falando só nós somos torcedores.
0: Todos nós,
1: né? E a gente não realmente perdeu esse costume, eu diria, porque nós já tivemos. Nós já tivemos esse costume. Talvez. É. Mais ou menos, você acha?
0: Eu acho que tivemos, assim. Eu não cheguei a ver,
1: é que faz tempo, né?
0: Assim, e olha que eu peguei o São Raimundo dos anos 90 e anos 2000. É, sim, ali existia uma cultura maior do que tem hoje.
1: Uhum.
0: Mas as pessoas mais antigas falam de Rional, né? Que aí era realmente esse período eu não peguei. A gente teve aquela cultura, de fato, uma cultura ali no período do São Raimundo, mas depois disso isso tem o quê? Tem mais de 20 anos.
1: Exato.
0: Né? Então, assim, eu entendo muito do que ele fala. Né? Lógico que isso não apaga, por exemplo, a situação do Léo Coelho. Foi um erro do clube. Né? Quando você posta um vídeo, um jogador que está deixando o clube, que está numa situação de justiça, né? De problema de justiça, inclusive pedindo 8 milhões de reais, né? E aí você posta lá um agradecimento com vídeos, né, de erros dele. É lógico que isso é um erro do clube. Né? E vão ter outras situações aqui que a gente também não vai concordar. Mas é aquele negócio, cara. Tem vários outros pontos que ele levanta que são interessantes, que são relevantes.
1: Sim.
0: E eu acho que passa muito por isso, porque o Amazonas, quando ele consegue o acesso da Série D para C, realmente era um outro universo, né? Com mais patrocinadores, com mais pessoas envolvidas na direção do clube. O Amazonas tinha sócios, inclusive. Mas, enfim, aí por questões internas, né? Questões deles, as coisas mudaram e esse investimento ficou menor. Mas, assim, a gente pode até achar que é duro quando ele chega, o time é meu, se eu fechar, se eu quiser acabar, eu acabo. Mas é verdade. Você tá entendendo? Uhum. Ele tá falando alguma mentira?
1: Não tá. De fato.
0: Não tá. Tá entendendo? Então ele tá sendo sincero e eu realmente vejo muito valor nisso. Mas reitero, né? Não necessariamente a gente concorda com tudo que ele fala. Ele encerra a entrevista, depois desse encerramento. Peraí, deixa eu achar primeiro aqui.
1: Manda, procure.
0: Tem uma parte que ele fala. Vai, testa seus comentários aí.
1: Eu vou ler aqui a participação. Tem um remista aqui no YouTube falando do gigantesco da colina. Vasco empatou ontem na Colômbia.
0: Rapidinho.
1: Diga. O quê?
0: Essa parte aqui é maravilhosa, cara. Quando fala, né, sobre esses jogadores e tal, não sei o que, da ação, das ações judiciais, ele fala: olha, tem atletas que saem daqui e dizem que a gente está devendo horrores e na justiça não ganhou ação. E na justiça não ganhou ação, tipo, os jogadores, né?
1: Uhum.
0: O Jiménez saiu daqui porque eu fiz um acordo para ele sair, porque ele perdeu na justiça. O Gabriel Domingos também perdeu na justiça. Agora.
1: Agora. O que tá vindo aí?
0: Aqueles atletas que a gente não faz questão, porque o rendimento foi muito abaixo, pode botar na justiça que a gente dá graças a Deus ainda deles.
1: Não, assim, tudo bem, sabe? É a opinião dele e ok. É que daí pra expor no Instagram é complicado, né? O problema foi expor no caso específico, mas entendo.
0: Não, exato. A entrevista aqui, tipo assim, como a gente tá falando, né? Colocando ao lado, não estamos considerando a questão do vídeo que a gente já disse. O Amazonas chegou num patamar em que isso não é permitido, né? Mas o que ele falou aqui é interessante.
1: Não,
0: cara.
1: Isso aí é a opinião dele. Se ele quisesse fazer de jogador porque o jogador não jogou bem, tá tudo certo, né?
0: Tá entendendo? Então, assim, e pra encerrar, eu acho que ele fala algo interessante também. Pra que o Amazonas possa melhorar seu rendimento, possa melhorar a questão estrutural, ele precisa ser abraçado pela sociedade em geral, pelo torcedor amazonense. O Amazonas está passando por um processo de reformulação, ao qual venho trabalhando diariamente para que a gente consiga restabelecer a rota do sucesso.
1: Uhum.
0: Então, assim, são palavras que trazem algum tipo de confiança, né? Tenta apaziguar e traz assim, gente, calma, estamos trabalhando para resolver o problema, mas antes disso ele fala. Agora precisa.

0: precisa ser abraçado pela sociedade.
1: Mas isso que é complicado, né? Porque aí, ó, esse tipo de fala que o presidente teve, e para mim, na verdade, a mais pesada não é nem ele dizer que ele fecha o clube a hora que ele quiser, não é nem essa. É quando ele diz que só quem tem palavra no Amazonas é ele. Se ele falou isso ipsi literis, essa para mim é a fala mais pesada, porque aí ele vem esse tipo de comentário.
0: Ele não fala exatamente isso, né? É, mas ele fala, aspa 100%,
1: exatamente,
0: né?
1: Aspa 100%, porque se fica
0: só
1: mal entendido,
0: só tem voz aqui no clube quem bota dinheiro.
1: Perfeito.
0: Ele falou isso.
1: Então, nesse caso, dá pra incluir a torcida que paga os ingressos, não dá? Será?
0: É.
1: Né? Porque aí vem o comentário aqui, por exemplo, do Seixo. É até difícil levar a sério o comentário do Seixo nesse caso, mas vamos lá, Seixo. O Seixo tá falando aqui, a Amazonas tá muito amador, esse presidente tá de palhaçada com a cara do torcedor. Se ele quer acabar, então o torcedor não precisa ir pros jogos. Pra que pagar sócio? Pra que ir pra jogos à toa? É essa reação que é preocupante, sabe?
0: Uhum.
1: É bacana o respeito ao Wesley por ser sincero e falar o que ele pensa e falar verdades, legal. A questão é essa, né? O torcedor ouvindo isso vai se sentir como? Vai querer apoiar mais ou vai querer largar de vez?
0: Não, aí, sem dúvida.
1: Esse é o problema, né?
0: Mas aí é aquele negócio, né? É, quem fala o que quer, eventualmente, mas eu acho que ele tá preparado para isso também. E como eu tava falando, né? Quer queira, quer não queira, a gente pode concordar com algumas coisas, pode discordar de outras, mas é um posicionamento enfático. E é isso, sim, cara. Eu acho que, na verdade, são declarações que vão repercutir. São declarações que, no fim das contas, isso vai circular entre os torcedores, né? E vai vir esse tipo de comentário. Faz parte.
1: Faz parte. São 2 horas e 23 minutos. Vamos fazer um intervalo? Aí no intervalo, quanto tempo de intervalo, senhor, a gente tem? 2 minutinhos? Dá pra gente pegar mais aspas aí, será?
0: A gente
1: legal,
0: procura,
1: né?
0: A gente procura.
1: Vamos lá pro intervalo.
0: Quem tem voz aqui é o patrocinador também?
1: O patrocinador tem voz.
0: Ou só você, Patrick?
1: Eu tenho voz, o patrocinador tem voz, o ouvinte tem voz, todo mundo tem voz aqui.
0: Muitas vozes.
1: Vamos pro intervalo.
0: Vamos lá.
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0: 2h27.
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0: Cara, eu ia mudar de assunto, mas eu não quero mudar de assunto. Não. Tem 3 minutos para encerrar, vamos continuar falando do Amazonas, que o presidente arrebentou na entrevista e a gente continua falando sobre isso. Tem uma aspas aí que você não trouxe ainda, porque, né, a gente tava lendo agora aqui, que é essa sobre o porquê que as pessoas se incomodam, não só a torcida quanto a imprensa, né? Traz ela pra gente, né?
2: Ele fala assim: a gente tem o objetivo de fazer um trabalho para que a gente pontue o máximo para tentar chegar ao G8. Esse é o objetivo do Amazonas. O Amazonas nunca participou de uma competição para brigar para não cair, para brigar para ficar ali no meio da tabela. E é isso que talvez incomode o torcedor e a imprensa, porque o Amazonas sempre foi um clube que deu glória pro estado.
0: Mas ele tem razão, né? Assim, é que depende da interpretação, né? A interpretação que a gente dá no sentido de incomoda torcedor e imprensa é no sentido de que nós somos chatos com o Amazonas porque a gente cobra bastante, né?
2: Porque automaticamente, a partir do momento que o time chega numa Série B, num curto espaço de tempo, sobe o sarrafo, né?
0: Sim.
2: É natural. Exato. A gente não vai cobrar isso de um time que tá na Série B do Amazonense.
0: Exatamente. Então, assim, nesse ponto ele, se a interpretação é essa, nesse ponto ele tem razão. E aí não tem como fugir disso, né? O Amazonas chegou longe, o Amazonas representou na B, representa hoje na C. Então, se tem um time a ser cobrado para fazer um trabalho melhor, é o Amazonas, né? Então...
2: É isso. Mas eu acho que ele também entendeu isso. Naturalmente, existe uma cobrança maior por tudo que o Amazonas conquistou nos últimos anos. Mas é aquilo que eu tava falando. Eu acho que ele também traz pontos, às vezes, sem a devida... Como é que eu posso dizer? Tranquilidade, né? Acaba aquele negócio, né? Tu vai apagar um incêndio com gasolina.
0: Sim.
2: É mais ou menos isso, né? Mas dentro desse universo um tanto quanto caótico, ele traz coisas muito sinceras, né? E ele traz uma análise que faz muito sentido a questão do apoio do torcedor, né? Então, assim, ele pede. Eu vejo também aqui nessas palavras um pouco de, obviamente, frustração pela campanha, mas eu vejo também, e também, de certa forma, até um pouquinho de decepção com a falta de apoio, mas com esse clamor, né? Esse clamor de que, poxa, vamos lá, gente, vamos abraçar o clube, vamos... Isso aqui é um clube do estado, ele é meu, ele fala isso, né? O clube é meu, se eu quiser acabar, mas assim, todos nós podemos... trabalhar juntos para que ele possa crescer, né? Perfeito. Então, quando ele vem com aquela história e fala, será mesmo? Pô, não tem torcida. Será que o Amazonas precisa de um time? Merece um time para estar nesse patamar? É algo pra gente pensar. É algo pra gente pensar.
0: Dito isto, ainda tem tempo, seu Raio? Não, já tá. Então já era. Mas a gente pode continuar falando sobre o Amazonas amanhã, até porque tem um jogo no fim de semana importantíssimo. Exato. Contra o Paysandu.
2: E aí a gente fala de Brasileirão depois. Bom, Flamengo ganhou no Brasileirão, todo mundo já viu aí.
0: Tu quer falar porque
2: Vasco empatou,
0: falou
2: Vasco empatou na Sul-Americana.
0: Exatamente.
2: É isso aí, galera. A gente fala de Brasileirão amanhã.
0: E lá no GS você dá uma olhada nos resultados dessa última rodada. Thiago Guedes, um abraço. Tamo junto.
2: Valeu, senhores. Valeu. Tamo junto.
0: Obrigado aos torcedores, aos ouvintes que acompanharam a gente por aqui. Vamos nessa. Tchau, tchau. Você fica agora com o Repórter CBN na volta tarde de notícias.

0: quinta-feira, 23 de julho de 2026. O ministro Marco Buzzi, afastado do Superior Tribunal de Justiça, é alvo de outra apuração. O juiz está sob investigação por supostamente vender sentenças no STJ. O ministro da mesma corte, Paulo Dias de Moura Ribeiro, também é alvo da apuração. Buzzi tem agendado para o início de agosto um julgamento relacionado a duas acusações de assédio sexual. O Ministério Público do Rio de Janeiro abriu uma ação de improbidade administrativa contra 7 ex-servidores que atuaram no gabinete do então vereador Carlos Bolsonaro e pediu a devolução de quase 2 milhões de reais aos cofres públicos. Segundo a promotoria, os investigados participaram de um esquema de rachadinha, prática em que assessores repassam parte dos salários recebidos ao grupo responsável pela arrecadação. Carlos Bolsonaro não está entre os réus da ação. O processo se concentra na atuação dos ex-servidores e na suspeita de desvio de recursos públicos ao longo de anos. A Câmara dos Deputados dos Estados Unidos aprovou um orçamento recorde de defesa. O valor chega a US$1,150 bilhões. O texto teve 216 votos favoráveis e 212 contrários e ainda tem de passar pelo Senado. Os parlamentares democratas se opuseram ao montante autorizado para o Pentágono. No momento, o presidente Donald Trump e aliados cortam gastos relacionados a programas sociais. No horário de Brasília, 3h33.
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2: Na CBN Amazônia, 2:37.
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2: Olá, boa tarde, satisfação ter a tua companhia. Vamos juntos a partir de agora, CBN Tarde de Notícias. Muito obrigado pela sua participação por aqui, pela sua audiência. A partir de agora, os principais destaques desse dia, as últimas informações e tudo que é relevante para te manter bem informado aqui na Rádio que Toca Notícia. Hoje, dia 23 de julho de 2026, dia importante, dia em que a gente vai acompanhar aí o pontapé inicial dos principais partidos políticos que começam a se organizar para a eleição de outubro de 2026. E já convido você a opinar, a participar, viu, sobre este assunto, sobre os principais temas desse dia. Na edição de hoje, você confere. A polícia investiga mulheres que realizavam procedimentos cirúrgicos irregulares. Ministério Público instaura inquérito após vazamento de gás. E tem atualização do caso Didia. A Justiça do Amazonas condenou 7 pessoas investigadas por integrar um esquema de tráfico de cetamina aqui em Manaus. E ainda destaques aqui da capital. A Manaus está entre as cidades brasileiras com maior índice de roubos e furtos de celulares. E atenção para você que utiliza Pedro Teixeira, porque tem teste de trânsito, daqui a pouco uma entrevista sobre este assunto. Nos demais destaques, em Parintins, 21 medalhas conquistadas no GES. Olha só que legal, ó, medalha na natação, no badminton e no atletismo. E hoje Dilza Santos fala sobre a saúde do cérebro. Você tá cuidando bem do seu cérebro? Tá tomando água? Pois é. Já convido você a participar conosco, reforço o contato 981980632. Estou aqui na produção da Ana Paula Souza e nos trabalhos técnicos da lenda Rai Áureo. Intervalo, daqui a pouco a gente volta.
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0: 2:42.
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0: De volta com mais um bloco do CBN Tarde de Notícias. Obrigado pela sua audiência. Agora 2:42 em Manaus. Antes de seguir aqui para os destaques desse jornal, queria mandar aqui um abraço pro ouvinte com o final 3680. Ele mandou a foto dele e aí falou o seguinte: após 54 dias, o maior do Brasil joga hoje. Eu achei que era o Flamengo, mas não é não, rapaz, é o Corinthians, o maior do Brasil. Tá aqui, participação do ouvinte mais cedo. Tá aí, maravilha. Bom, pra mim, o maior do Brasil, independentemente de ganhar título ou não, é o São Raimundo, né? Mas até é vergonhoso falar isso, né, Ana e Rayáurio? Bom, vamos falar aqui de notícia agora. Futebol tá complicado. Isso porque denúncias de pacientes que passaram por procedimentos estéticos e tiveram sérias complicações levaram a polícia a clínicas de estéticas durante a operação realizada em Manaus. O Juscelio Paiva traz os detalhes.
2: Olá, Ricardo, muito boa tarde para você, ouvinte CBN, aos colegas também no estúdio. Essa operação ela foi realizada ontem, uma mulher chegou a ser detida, foi levada para a sede do 4º Distrito Integrado de Polícia. Segundo informações repassadas pela polícia, a principal investigação apontou que essa clínica realizava cirurgias íntimas sem a presença de profissionais capacitados, ou seja, sem a presença de médicos especialistas. Inclusive, elas anunciavam esses serviços pelas redes sociais e também em aplicativos de mensagens, segundo a polícia. A investigação começou há cerca de 4 meses, depois que uma vítima, uma mulher que fez a cirurgia íntima, denunciou o caso. Ela relatou essa situação, mas também os problemas de saúde no pós-cirurgia. Segundo informações do delegado do caso, o delegado Jorge Arcanjo, do 4º Distrito Integrado de Polícia, a mulher teve quadros de inflamações e também situações de outros problemas de saúde em decorrência desse procedimento que ela realizou. A mulher formalizou o boletim de ocorrência e, conforme explicou o delegado, vamos acompanhar.
3: Uma vítima, uma senhora que fez a linfoplastia nessa clínica e teve complicações. Então ela foi atendida por um médico ginecologista no Hospital do SUS e ficou passando por um tratamento com grandes riscos. Ela procurou a delegacia, nós passamos a investigar e realmente foi comprovado que essa clínica de estética, ela faz alguns procedimentos, dentre eles a linfoplastia, a rinoplastia, que são procedimentos que tem que ser feito por um médico.
2: Agora, ontem, pelo menos 2 clínicas foram alvos dessa operação. O delegado também falou acerca dessa situação e do material que foi apreendido. Em uma das clínicas, localizada no bairro Adrianópolis, uma funcionária foi presa.
3: Além da busca e apreensão, foi deferido, importante salientar, o direito de exercer a profissão delas lá na clínica, suspenso, tanto a biomédica quanto a cirurgia dentista. Elas não vão poder atuar nem fazer nenhum tipo de propaganda por enquanto.
2: Só para a gente concluir, essa servidora que foi presa, ela teve aí a suspensão do trabalho determinado pela polícia. A polícia informou também que deve intimar e interrogar a proprietária da clínica, que foi identificada como sendo uma dentista, não teve o nome divulgado. Só para a gente concluir, o CRM também, o Conselho Regional de Medicina, falou acerca dessa situação dos procedimentos que devem ser feitos por especialistas e também o alerta para a população, principalmente as mulheres que buscam esses procedimentos em clínicas estéticas aqui da capital. Nós vamos ouvir agora a Shirlane Rodrigues, ela que é conselheira regional de medicina do Amazonas.
4: Os riscos são gravíssimos. Quando uma pessoa sem formação médica realiza procedimentos, ela não tem capacidade de identificar complicações nem condições para contorná-las, muito menos em caso de suporte para emergências. Então, estamos falando de infecções, casos graves de deformidade permanente até risco de morte. A cirurgia, ainda que estética, é um ato médico e deve ser realizada por um profissional habilitado. O CRM atua na fiscalização em estabelecimentos de saúde e monitoramos o o exercício profissional da medicina. Quando identificamos evidências de invasão ao ato médico, ou seja, pessoas que não estão habilitadas realizando procedimentos que são exclusivos do médico, representamos imediatamente junto às autoridades policiais a vigilância sanitária, que tem competência para as providências cabíveis. Nossa atuação é de vigilância e denúncia.
0: Tá aí, obrigado, Juscelio Paiva. Gente, uma clínica no Adrianópolis, que é um dos bairros considerados assim de alto padrão. Então é importante você ter um buscador no site do CRM que você pode identificar por lá o médico, ver a habilitação, quando ele foi formado, a universidade que ele se formou, pode ser importante. Não basta só você ver ali o valor que você vai pagar nesse procedimento, mas agora também tem que checar se o profissional está habilitado ou não para fazer de fato esse procedimento. O Juscelio Paiva está na linha conosco, chegando aqui na CBN, para falar de outro assunto, né, Juscelio? Porque o Ministério Público do Amazonas instaurou um inquérito civil para apurar os danos ambientais e os riscos também à saúde pública decorrentes do vazamento de gás estireno. Boa tarde, Juscelio.
5: Oi, Ricardo. Muito boa tarde para você, ouvinte CBN, aos nossos colegas também do estúdio. Essa informação ela foi confirmada ontem pelo Ministério Público do Amazonas, que instaurou esse inquérito civil para apurar as circunstâncias do vazamento do gás estireno lá na empresa Inova, no Distrito Industrial. Só para o CBN se contextualizar melhor, foi na quarta-feira da semana passada, dia 15, que ocorreu o vazamento químico lá na região do distrito e deixou a nossa capital, Manaus, em situação de alerta. A empresa, até então, já recebeu multa de mais de 22 milhões de reais, porém agora o Ministério Público do Amazonas exigiu no prazo de 10 dias que os principais órgãos fiscalizadores, no caso o IPAAM, o Instituto de Proteção Ambiental do Amazonas e também a SEMA, a Secretaria de Meio Ambiente de Manaus, apresentem os relatórios com relação ao que já foi levantado em decorrência do vazamento, principalmente sobre os danos, impactos ambientais e também de saúde pública. A gente lembra aqui que mais de 600 pessoas buscaram atendimentos nos hospitais de Manaus em decorrência do vazamento do gás estireno. 16 escolas da rede municipal também suspenderam as aulas em decorrência disso e mais de 20 empresas do polo industrial de Manaus também tiveram que suspender as atividades. Só para a gente concluir, segundo informações ainda do Ministério Público, tanto o IPAAM como também a SEMAS devem apresentar esses relatórios para que o Ministério Público consiga dar andamento nesse inquérito que também apura as circunstâncias do vazamento. Vale lembrar, Ricardo e ouvintes, que a Polícia Civil também já está investigando esse caso para, quem sabe, apontar se, caso tenha ocorrido alguma irregularidade para acontecer o vazamento, as responsabilidades também na espera aí da justiça, porque a polícia já investiga também essa situação.
0: Obrigado, Juscelio, bom trabalho para você. Vamos seguir acompanhando esse caso, ouvinte CBN, e já convido você a participar conosco, você que mora no Distrito Industrial, você que é morador, você que é trabalhador do distrito, você também que tem empresa no local, você que mora no centro de Manaus também, que foi uma das regiões mais afetadas pelo gás, participa conosco. Como é que foi o atendimento que você recebeu na rede pública estadual, municipal? Você conseguiu achar também organismos para receber orientações? Recordo aqui que o HUGV chegou a emitir uma nota, inclusive com um contato e também um balanço de pessoas que chegaram ali a ser atendidas, pessoas que ligaram para lá para saber os procedimentos a serem seguidos. Então é isso, reforço aqui a sua participação até para dar um tom do que esses procedimentos que estão sendo instaurados, porque esses procedimentos são importantes para a gente entender aí de fato como é que os órgãos estão atuando, como é que vão atuar a partir de agora. Reforço aqui, disse nos últimos dias e repito, não é a primeira vez que isso acontece no Distrito Industrial. Teve aquele acidente de grandes proporções, aquele fogo no Distrito Industrial que acabou infelizmente incendiando fábricas. O maior já registrado aqui em Manaus foi em agosto do ano passado, não tem nenhum ano, né? 11 meses aí, uma cena aí que movimentou bastante, um fogo que durou 40 horas, ou seja, é um outro acidente de grandes proporções em menos de um ano, numa área que é importante, área do Distrito Industrial, onde está concentrado ali as nossas receitas, onde está concentrado também a grande parte dos manauaras que trabalham por lá, atuam por lá. Tem também áreas residenciais. Reforço aqui a sua participação sempre conosco para opinar sobre este assunto. 981980632. Departamento de Investigação sobre Narcóticos, o DENARC, apresentará os detalhes da operação deflagrada em conjunto com o CORE, que é a Coordenadoria de Operações e Recursos Especiais, e também com o apoio da Delegacia Fluvial, que resultou na apreensão de 700 quilos de maconha, isso do tipo skunk. Esses entorpecentes foram encontrados nas proximidades da comunidade do Tupé, na margem do Rio Negro. As investigações tiveram início em fevereiro deste ano, isso após o trabalho de inteligência identificar um homem que fazia o transporte de entorpecentes vindos da fronteira. Na terça-feira, as equipes policiais foram até a comunidade do Tupé e, durante as buscas no local, encontraram o carregamento de entorpecentes escondido em uma área de difícil acesso. Além da droga, também foram apreendidas 4 armas e diversas munições. 2h53, intervalo, daqui a pouco a gente volta.
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0: 2h56.
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0: Pedro Dias, boa tarde pra você. Pedro, quinta-feira e já de olho no sábado, hein?
2: Final de semana. Olha, Ricardo, esse fim de semana tão sonhado, especialmente porque, além de ser folga pra muita gente, né? Tem chance de chuva durante o fim de semana, tá? Então, as temperaturas prometem ficar mais amenas no fim de semana. Calma que eu não tô falando de frio, tá, gente? Mas assim, hoje aqui em Manaus, a gente já ultrapassou os 33,9 graus. Ou seja, o calor tá muito intenso e no fim de semana pode baixar aí para uns 31 pelo menos. Bom, vamos por partes. Boa tarde, Ricardo. Uma ótima tarde a você, ouvinte CBN. Durante esta quinta-feira, muito calor. Não temos chance de chuva nem em Manaus, municípios próximos e nem em Parintins para hoje, tá? Portanto, o solzão se mantém, tempo estável e agora a gente não deve ultrapassar essa máxima dos 33,9 graus, porém, isso explica o calor tão intenso de hoje, né? Não temos praticamente nuvens no céu. Para amanhã, o predomínio segue sendo de sol em Manaus e região metropolitana, mas tem um diferencial. Chuvas rápidas e isoladas podem acontecer pela tarde. Nada muito abrangente, não vai ser um tempo chuvoso, mas hoje, por exemplo, não temos expectativa alguma por chuva. Amanhã já tem uma pequena possibilidade de que chova de forma passageira e isolada pela tarde. Isso vale para Manaus, Manacapuru, Iranduba. Como consequência, essa temperatura de 33,9 graus para hoje cai amanhã, vai para os 32 graus. No sábado, a expectativa por chuva aumenta um pouquinho mais. O sol não vai deixar de aparecer, tá, gente? Mas no sábado, a chance de chuva pela tarde é maior. Como consequência, a temperatura na casa é dos 31 graus. Portanto, hoje, de fato, está sendo o pico do calor desta semana. Amanhã cai um pouco, 32, e no sábado, 31 graus para Manaus e região metropolitana. Nos dois próximos dias, o sol continua aparecendo, mas pode chover rápido e isolado pela tarde em ambos. Cenário muito semelhante, Ricardo, ao de Parintins. Por lá, hoje, a máxima foi de 32,7 graus. Amanhã, essa temperatura muda pouco. Vai para os 32, mas por lá também. O sol permanece aparecendo, com possibilidade de chuvas rápidas e isoladas pela tarde. E aí no sábado, cai mais um pouquinho, vai para os 31 graus. E a chance de chuva pela tarde é maior em Parintins no sábado. Mas até lá, temos ainda o sol bastante presente por aqui. Inclusive, faltam 8 dias para o mês de agosto começar, mas o IMET já prevê que durante o próximo mês, a expectativa é por chuvas abaixo da média ao norte do estado, incluindo Manaus e região metropolitana e o município de Parintins também. Lembrando que agosto normalmente já é um período em que chove menos. Portanto, neste agosto de 2026 deve vir chuva um pouco ainda mais abaixo do que o esperado para o período, Ricardo.
0: Obrigado, Pedro. Pedro que volta às 6h07 no Jão 2.
2: É isso aí, até mais.
0: Bom trabalho. 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

0: quarta-feira, 23 de julho de 2026. O PT de Minas Gerais está em negociações com o PSB para definir o vice na chapa de Patros Ananias ao governo do estado. O ex-procurador Jarbas Soares, do PSB, é cotado para a vaga, mas vai precisar desistir da pré-candidatura própria. As conversas entre os partidos avançam antes da convenção estadual da sigla. O número de adolescentes em medida socioeducativa fechada no Brasil caiu 54% em 9 anos, aponta o Anuário Brasileiro de Segurança Pública. A taxa nacional em 2025 foi de 50,7 adolescentes por 100 mil habitantes entre 12 e 20 anos. A internação provisória subiu 60,7% entre 2024 e 2025. No perfil do sistema, 93,4% dos adolescentes são meninos e 73,7% se autodeclaram negros. Pelo menos 7 pessoas morreram e 4 ficaram feridas em um acidente entre um caminhão baú e uma van que transportava pacientes de Petrolândia, em Pernambuco. A batida aconteceu em uma rodovia estadual entre as cidades de Floresta e Ibimirim, no sertão do estado. De acordo com informações preliminares, o caminhão atravessou a contramão e atingiu a van. O representante de comércio dos Estados Unidos, Jamieson Greer, fará um anúncio ainda hoje sobre os novos planos tarifários do governo de Donald Trump. A informação foi dada pela secretária de imprensa da Casa Branca, Caroline Leavitt. Expira amanhã a tarifa global básica de 10%. Horário de Brasília, 4:03.
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0: 3 e 4.
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0: De volta com mais um bloco do CBN Tarde de Notícias, convidando você sempre a participar e opinar por aqui pelo 981980632 e conferir a nossa transmissão pelo YouTube da CBN Amazônia. Lembrando que você pode participar, ouvinte de Manaus, Iranduba, Manacapuru, região metropolitana, você que está em Parintins, 981980632. Ouvinte CBN, agora assunto sério aqui sobre segurança pública, porque aqui em Manaus, a capital está entre as cidades brasileiras com maior índice de roubos e furtos de celulares. Esse é um destaque do Geo Amazonas. O Juan Gabriel está de volta aqui conosco para falar sobre esse assunto, dado importante que a gente merece acompanhar, né, Juan? Boa tarde.
2: Boa tarde, Ricardo, para você, para todos os ouvintes da CBN. É um reflexo, né, de uma realidade que muitos amazonenses, muitos manauaras estão acostumados, infelizmente, a ter que enfrentar todos os dias. Hoje foi divulgado o Anuário Brasileiro de Segurança Pública, feito pelo Fórum Brasileiro de Segurança Pública, e um dos indicativos que chama a atenção é justamente a presença da capital amazonense nesse ranking, né? No top 10, a cidade de Manaus ocupa a sétima posição, com 1.107 aparelhos subtraídos para cada 100 mil habitantes, isso referente ao ano de 2025. O levantamento reúne os municípios com mais de 100 mil habitantes e mostra que apenas outras 6 cidades do país registraram taxas superiores à de Manaus. O levantamento também aponta que as 20 cidades com maiores taxas de roubos e furtos de celulares, 6 estão aqui na região norte. Então é um problema que se estende também a outras cidades aqui da nossa região. Agora, Ricardo, aqui no Geo Amazonas nós temos todo o detalhamento, tanto desses dados, né, quanto também de alguns outros indicativos. Vou pontuar rapidamente aqui que Manaus, apesar da posição no ranking, mostrou que houve queda, né, nesse número de roubos de celulares. Nessa redução foi registrada também em 26 das 27 unidades aqui da federação do nosso país. Agora, isso não significa que o problema não continue acontecendo. Manaus, aí reforçando, né, a informação, está na sétima posição como a cidade no qual houve mais furtos de celulares, e os detalhes todos você confere acessando o G1 Amazonas.
0: Juan, obrigado, bom trabalho para você. Enquanto você falava, li aqui, inclusive, o G1 Amazonas, vi aqui o ranking das 10 cidades com maior índice de furtos de celulares, 4 são do norte, né?
2: Exatamente.
0: Belém, Porto Velho, Manaus e Ananindeua, que fica próximo a Belém, então a região metropolitana ali. Enfim, dado preocupante aí, vamos seguir acompanhando e ver os esforços aí da segurança pública dessas cidades também. Obrigado, Juan.
2: Obrigado, Ricardo.
0: Bom, ainda com mais informações aqui, atualização do caso Dídia, como eu disse no começo do jornal, a Justiça do Amazonas condenou 7 pessoas investigadas por integrar um esquema de tráfico de cetamina aqui em Manaus, entre eles Cleuzimar Cardoso Rodrigues e Ademar Farias Cardoso Neto, mãe e irmã da ex-sinhazinha Dídia Cardoso. As penas variam de 8 anos e 6 meses a 10 anos e 11 meses de prisão. Segundo a sentença, o grupo utilizava a rede de salões de beleza e a seita religiosa Pai, Mãe, Vida para distribuir e aplicar substância de uso veterinário com efeito alucinógeno. Ouvinte CBN, para você que está aqui em Manaus, vamos ter algumas mudanças na Avenida Pedro Teixeira, um teste de trânsito, então atenção para você que é motorista que trafega pela Avenida Pedro Teixeira, deve ficar bastante atento, porque na próxima segunda-feira, dia 27, então portanto na próxima semana, o Instituto Municipal de Mobilidade Urbana, o IMU, vai realizar um teste com uma nova forma de circulação na via. Essa ação é experimental e busca avaliar alternativas para melhorar o fluxo de veículos da região. Quem está chegando aqui conosco para conversar com você, ouvinte CBN, é o especialista em trânsito, o Rafael Cordeiro, que fala sobre essa ação. Boa tarde, Rafael.
3: Boa tarde, Ricardo. Boa tarde a todos os ouvintes da CBN. Estou à disposição.
0: Rafael, inicialmente, uma avaliação sua sobre essa mudança. É uma avenida bastante extensa e uma artéria importante daquela região, né? Como é que você analisa essa alternativa e essa mudança?
3: Ricardo, a gente que transita pelas vias de cima da nossa cidade, principalmente ali na Constantino Neri e Djalma Batista, que são as duas principais vias aí que cortam a nossa cidade, você fica todos os dias ali pensando, poxa, ninguém toma nenhuma atitude, ninguém faz nada para mudar, para amenizar ali o transtorno, né? E é o trânsito na nossa cidade. O IMU anunciou essa implementação, esse estudo prévio, né, de mudança de tráfego. E como é que vai funcionar, Ricardo, e a você ouvinte? Antigamente, a Pedro Teixeira, você ia da Djalma para Constantino. E isso, existia uma pequena faixa de quem vinha do Dom Pedro para Djalma Batista ali, que você poderia transitar, usar como acesso a Djalma. O que que o IMMU está percebendo? Já demorou a perceber, né? Nós que transitamos por ali, a gente enxerga os problemas diariamente, já que a gente tem que enfrentá-los, né? Na nossa ida e na nossa volta para casa, para o trabalho. Ricardo, a Pedro Teixeira atualmente ela só funciona em um sentido de circulação entre a Constantino Neri e a Djalma Batista. Então, você só pode transitar vindo da Constantino para Djalma pela Pedro Teixeira ali. E o IMMU entendeu que a Rua da Indústria, que foi a alternativa dada, né, no ano passado para a mudança ali de tráfego, tentando dar uma resposta aos anseios da sociedade, dos motoristas, o IMMU percebeu que a Rua da Indústria é uma via estreita, é uma via de duas faixas e que no horário que mais é demandada, que são os horários de pico, no fim da tarde, ela não suporta. E, obviamente, não tendo suporte, não tendo caixa suficiente, gera-se uma grande extensão de veículos na Djalma Batista e, por tabela, vai impactando outras vias ali que cortam a Djalma. Então o IMMU vai fazer uma mudança, né, experimental. Quem vem pela Djalma Batista hoje precisa necessariamente acessar a Constantino, ele precisa trafegar pela Rua da Indústria e voltar para Constantino Neri. Nessa implementação, o IMMU vai fazer uma faixa no contrafluxo, permitindo que o condutor que venha da e acesse a Constantino sem passar pela indústria. Então isso tende a dar mais caixa e tende assim a dar uma maior fluidez e desafogando a Djalma Batista, especialmente no sentido centro-bairro.
0: O Rafael deu uma travada na hora que você falou o nome da avenida, é a Djalma Batista, né?
3: Isso, a Djalma Batista, pronto. A gente vem da Djalma Batista, Ricardo. Uhum. E aí a gente quer voltar para Constantino. Ótimo. Vai haver uma faixa, essa é a implementação do órgão de trânsito, para que nós acessar pela Rua da Indústria. E assim, obviamente, fazer com que a Rua da Indústria fique praticamente exclusiva para quem? Para quem vem da Djalma. E assim abra, dê mais, um pouco mais de fluidez e pode transtornos que diariamente no fim da tarde quem passa por esse trecho já sabe como funciona.
0: Não, sim. Queria perguntar para você também se vai ter mudança nos pontos de ônibus e ou na rota do transporte coletivo durante esse teste.
3: Oi, Ricardo, você me ouve?
0: Oi, você tá ouvindo agora? Tá dando tá travando um pouquinho. O que eu perguntei para você é se essa mudança vai ter alguma alteração nos pontos de ônibus e nas rotas de transporte coletivo durante esse teste.
3: Durante o teste, a priori não haverá uma grande mudança estrutural. Só haverá essa mudança em termos de acesso. E que o IMU, né, dar algumas opções para verificar justamente como vai se comportar os usuários. Mas assim, Ricardo, não há essa informação, não foi repassada essa informação pelo órgão de mudanças, né, implementadas. Posteriormente, se a implementação for bem sucedida e realmente o impacto for positivo, haverá necessidade, uma vez que o ponto de ônibus também, ele é um, ele contribui, Ricardo. Você tem uma via, que é a Rua da Indústria, duas faixas de circulação. Então, ele é constante. E qualquer parada de ônibus ali para embarcar ou desembarcar os passageiros acaba contribuindo ainda mais para a lentidão, formando aí, contribuindo para a lentidão diária na Djalma. Então, se o MMU for implementar de fato essa mudança e tiver êxito, alguns ajustes ali de ponto de ônibus com certeza deverá haver.
0: Então tá aí, mudança importante, pelo menos alguma iniciativa, né, Rafael, que tá chegando, é importante. Eu recordo, inclusive, que eu estive nesse, foi ano passado, né, que o prefeito em exercício ainda, Renato Júnior, esteve por lá para anunciar essas mudanças, inclusive, por lá, não foi?
3: Foi nos primeiros dias do mês de janeiro. Ele, inclusive, o atual prefeito, Renato Júnior, assumia interinamente, naquele momento, a função de diretor-presidente do IMMU também. Então, ele entendeu que precisava dar uma resposta. E de fato, Ricardo, como você bem salientou, alguma proposta, alguma iniciativa, nós, como habitantes, como moradores, como motociclistas, como usuário do transporte coletivo, a gente questiona a apatia, muitas vezes, do poder público em não propor, em não buscar soluções a fim de amenizar os transtornos diários que todos nós vivenciamos. E, claro, já trazendo um dado para você, é preocupante, Ricardo. Por quê? Porque esse ano nós atingimos a marca de 1 milhão de veículos.
0: Sim, sim.
3: E até o presente momento, segundo os dados do próprio Detran AM, nós já estamos nos aproximando de 1 milhão e 50 mil veículos. Então, daqui a pouco é 1 milhão e 100, 1 milhão e 200, 1 milhão e meio. Então, como transitar, como trafegar? Então, de fato, o órgão gestor que é responsável por planejar, gerenciar o trânsito na cidade, precisa acompanhar o crescimento e as demandas diárias da cidade, né? Eu espero que sim, torço para que essa medida anunciada e implementada tenha sucesso e assim possa contribuir em ainda que em menor grau, Ricardo, ali na fluidez, porque a gente que passa diariamente ali naquele trecho, a gente é tenebroso, né? Diga assim, é estressante. Sim.

0: certeza, Ricardo. Nós, como sociedade, muitas vezes reclamamos, né? E reclamamos porque contribuímos, pagamos nossos impostos, e uma contraprestação efetiva do público. Se o IMMU vai implementar e tem, né, pontuar, questionar, apontar outras possíveis soluções, todos nós queremos uma mobilidade.
1: Rafael está travando a ligação aqui, mas... Rafael, obrigado pela participação aqui conosco. Volte sempre, tá? Um forte abraço e até a próxima.
0: Obrigado, Ricardo.
1: Ó, intervalo, na volta, vamos falar de um assunto sensível aqui, ouvinte Semeri. Como é que está seu cartão de crédito? Uma pesquisa mostra que muita gente está endividada, tá com a... como é que fala? Com a forca no pescoço, né? Não pode mais gastar dinheiro. Daqui a pouco a gente volta.
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0: ouvinte de CBN, começa a apresentar uma retenção em frente ao SESI, Clube do Trabalhador, por conta desse acidente. Atenção para você que dirige por essa parte da cidade e vai impactar também você que vai utilizar a Rua José Romão para chegar aí até o bairro de São José Operário. Para você que está indo para a rotatória do Coroado, trânsito bastante intenso, agora que são 3h23 em Manaus, por conta dos amigos condutores que estão chegando aí da Zé Lindus, na Cosme Ferreira. Por lá, o trânsito bastante intenso para este horário. Para encerrar aqui o nosso giro do trânsito, você que está indo para a Constantino Neri vai enfrentar um trânsito bastante intenso nas proximidades da Arena da Amazônia, mas grande parte da via com o trânsito até tranquilo. Caso o seu trajeto seja o centro de Manaus, este é o melhor horário para chegar ao centro da capital.
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0: Falei no bloco anterior, né? Você costuma usar cartão de crédito? Uma pesquisa revela que muitos brasileiros estão se endividando cada vez mais com essa ferramenta. Em alguns casos, o endividamento com cartão compromete mais da metade do orçamento familiar.
2: O sonho de todo brasileiro é ver sempre o dinheiro chegando. Mas para alguns, ele só diminui e muitas das vezes ele vai todo para o pagamento de dívidas. A economista Michelle Aracati diz que compras pequenas enganam o consumidor, principalmente na hora de pagar a fatura do cartão de crédito.
3: A nossa geração de consumo hoje, ela tem muita facilidade, então as redes sociais, então chega a cada segundo várias promoções e muitas vezes o consumidor ele é atraído por essa promoção, compra inclusive o produto que tem um valor agregado muito baixo e acaba parcelando em 6-12 vezes que seja. E quando você observa, tem várias comprinhas pequenas que vão agregar no seu cartão de crédito e vão fazer um volume enorme quando essa fatura fechar.
2: A Maria de Jesus até evita usar o cartão de crédito.
4: Eu prefiro evitar, porque cartão de crédito é só um pezinho pra gente estar cheio de dívida e se confia quando a festa todo lascado para pagar, né?
2: Ainda segundo o Banco Central, não pagar o valor total da fatura tem sido a principal causa do aumento da dívida. Um cartão de crédito rotativo atualmente funciona com taxas que podem atingir entre 428% e mais de 440% ao ano. Já os parcelamentos no cartão sofreram um aumento de 181% ao ano.
3: É importante também observar que muitas vezes aquela compra que você parcela em 12 vezes no cartão de crédito, você precisa entender que você está comprometendo 12 meses do seu ano. Então, fazer também essa gestão em relação à possibilidade de você pagar o valor à vista ou reduzir a quantidade de parcelas, é uma forma também que o consumidor tem de fazer o melhor uso do cartão de crédito.
2: Para a Thalita Viana, o cartão de crédito é a segunda opção.
5: No meu ver, ele atrapalha. Às vezes ele pode ajudar, mas aí você vai acumulando e vai montando uma bola de neve e é melhor evitar. É melhor pagar tudo no débito, na hora, no Pix, vai com Deus.
2: O importante é manter a regra básica. O que estou passando agora vai comprometer meu orçamento? Isso realmente é essencial?
3: O indicado é, existe a possibilidade de você pagar aquele valor total à vista em uma única parcela? Então faça, para não comprometer o restante do seu ano das parcelas aí a partir dos meses.
2: Mas para o Nilson Cardoso existem sim vantagens.
6: Só vejo vantagem, desde que você faça o gasto dentro dos seus limites, aí é só vantagem. O negócio é planejar, se usar dentro dos seus limites você ganha benefício, você usa pontuação para depois fazer suas viagens.
2: Reportagem de Leandro Guedes, Eros de Souza para a CBN Amazônia.
0: Cuidado com o cartão de crédito, né? Equilíbrio, tá aí a reportagem que o Eros de Souza trouxe aqui para você ouvir de CBN. Vamos para Parintins agora, porque a Karen Matos está chegando, porque Parintins chega ao sétimo dia dos Jogos Escolares do Amazonas, o GEAS desse ano, com excelente desempenho, né, Karen? Boa tarde para você.
7: Boa tarde, meu mano Ricardo. Boa tarde para você que está sintonizado na CBN Manaus e Parintins também. É isso mesmo, a delegação já conquistou 21 medalhas, sendo 4 de ouro, 5 de prata e 12 de bronze. Vale ressaltar que o destaque está para as modalidades de natação, badminton e atletismo. E frisando também que a modalidade de badminton já está garantida nos Jogos Brasileiros também. Agora, né, os atletas

0: vão retornar para cá já para se preparar para outra competição também. E agora as atenções se voltam para as disputas coletivas, né? Por exemplo, hoje, nesse momento, está acontecendo o vôlei infantil masculino e feminino do Colégio do Carmo, daqui de Parintins. Vai entrar em quadra, na verdade já está em quadra, né? Pelas quartas de final também. O handball também daqui a pouquinho, né? Juvenil, masculino, com a disputa na grande final contra Novo Airão. Já amanhã, né? Vai ter futsal masculino também, e além disso também em outros dias aí, mantendo uma expectativa enorme para trazer mais medalhas, né? Nas modalidades de combate, como judô, luta olímpica e jiu-jitsu também. Então a expectativa tá gigantesca, né? Para a ação trazer mais medalhas para a Ilha Tupinambá. Até agora tá indo muito bem, né? Os atletas de individuais também coletivos, mas a gente espera que venha mais medalhas para cá, para o interior do Amazonas, aqui para Parintins. Ricardo, volto com você.
1: Show, né, Karen? Que legal, né? Os nossos atletas aí, aqui do Amazonas, de Parintins principalmente aí, quem sabe ganhando o mundo, né? Futuramente por meio do esporte. Obrigado para você, um forte abraço e até a próxima. É isso, vem chegando o repórter CBN, já convidando você a participar conosco. Daqui a pouco mais um giro do trânsito aqui na capital amazonense, que nesse momento começa a ficar bastante complicado para você que está indo para a zona leste de Manaus, zona norte da capital amazonense. Você também que está indo para a direção da Avenida Brasil, por lá o trânsito começa a ficar bastante intenso. Convidar você aqui a indicar o melhor caminho. Muitas obras também acontecendo nesse horário em Manaus, muitos acidentes também acontecendo. Falamos sobre esse assunto, essas mudanças também que são importantes nessa região da Pedro Teixeira, mudanças que são importantes, obras também que a gente espera que elas tenham êxito aí nessas mudanças estruturais no trânsito da capital amazonense. Agora 3h30, repórter CBN vem chegando.
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0: Quinta-feira, 23 de julho de 2026. O governo federal expressou preocupação em relação ao anúncio feito pelo presidente da Nicarágua, Daniel Ortega, de que não haverá eleições no país da América Central. No comunicado divulgado pelo Ministério das Relações Exteriores brasileiro, o executivo solicita às autoridades nicaragüenses que assegurem a realização de eleições justas. No último domingo, Ortega afirmou que os partidos opositores nunca mais voltarão ao governo. Ele tomou posse em 2007. Coordenador da pré-campanha de Flávio Bolsonaro à presidência, o senador Rogério Marinho do PL, negou uma mudança no tom do pré-candidato. A declaração ocorre após desgastes provocados por desdobramentos das investigações do caso Master e pela crise com a ex-primeira-dama Michele Bolsonaro. Marinho negou que Flávio esteja tentando imprimir um estilo Jair ao participar de eventos, repetindo declarações controversas do pai e adotando uma postura mais agressiva. O depoimento foi dado à Globo News. 44% das crianças que vivem nas ruas do país têm até 6 anos de idade. A informação faz parte de um estudo do Observatório Brasileiro de Políticas Públicas da UFMG. Mais de 4.300 meninos e meninas na faixa etária estão em condições de extrema vulnerabilidade. O levantamento considerou dados de julho do CadÚnico. Sozinho, o estado de Roraima reúne um terço das crianças na primeira infância em situação de rua. A justiça italiana vai consultar um tribunal da União Europeia sobre a validade da nova lei que impôs restrições à concessão de cidadania para estrangeiros. O movimento abre brecha para uma nova reviravolta no caso, uma vez que o Tribunal Europeu pode recomendar a derrubada das mudanças. A medida afeta brasileiros descendentes de italianos, antes aptos a receber a cidadania. No horário de Brasília, 4h35.
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1: Acidente na Efigênio Salles, ali na altura do All Night Pub, para você que está indo em direção a Darcy Vargas. Em direção a Darcy Vargas é o registro desse acidente. No sentido oposto também, o trânsito está bastante intenso para você que segue para a rotatória do Coroado por esta via. Eu até sugiro que você utilize como via alternativa a Via Láctea. E aí, corte o trajeto pela José de Arimateia para chegar aí mais à frente na rotatória do Coroado, que nesse momento apresenta um trânsito bastante intenso nas quatro vias de acesso, tá? O trânsito intenso na Rodrigo Otávio, diferente de outros dias. A retenção já começa já nas proximidades da rua Astro Barroso. Então, para você que está vindo da Cosme Ferreira por lá, o trânsito já bastante intenso. Então, em frente à Universidade Federal do Amazonas e continua depois da Lagoa do Japim, só volta a melhorar já próximo à Avenida Tefé e também à rotatória do Centro Cultural dos Povos da Amazônia.
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1: De volta com mais um bloco do CBN Tarde de Notícias. Lembrando que você participa pelo 981980632 e confere a nossa transmissão também no YouTube da CBN Amazônia. Esse bloco de 3:38, que era para ser 3:30, é um bloco mais voltado para a atualização da política. Então, começar aqui a trazer informação para você sobre uma atualização do caso do vereador Rosinaldo Boal, porque o Superior Tribunal de Justiça negou o pedido da defesa do vereador Rosinaldo Boal, que é do Agir, para revogar as medidas cautelares que determinam o uso de tornozeleira eletrônica e a proibição de acesso presencial à Câmara Municipal de Manaus. Essa decisão foi assinada pelo presidente do STJ, o ministro Herman Benjamin, na terça-feira. Em outubro do ano passado, Boal foi preso em uma operação por suspeita de rachadinha. De acordo com o Ministério Público, funcionários do gabinete eram intimados a transferir metade do salário para o vereador. Na época, foram cumpridos mais de 17 mandados de busca e apreensão e 2 de prisão. No recurso de habeas corpus feito neste mês, a defesa alegou que as medidas configuram um abre aspas, excesso de cautelaridade, fecha aspas, e que manter a tornozeleira e o afastamento presencial seria uma antecipação da pena. Ao analisar, então, portanto, esse pedido liminar, o ministro Herman Benjamin entendeu que neste momento não há ilegalidade nem urgência que justifiquem a suspensão das medidas. Com isso, o STJ, ele indeferiu esse pedido da defesa e manteve tanto o uso da tornozeleira eletrônica quanto a proibição de acesso físico às dependências da Câmara Municipal de Manaus. Bom, tentamos o posicionamento da defesa do Rosinaldo Boal, mas até a publicação desta reportagem que você confere também no Geo Amazonas, não obtivemos aqui resposta. Inicialmente, o vereador foi preso preventivamente, teve a prisão substituída por medidas cautelares determinadas pela Justiça do Amazonas, que seguem em vigor até a nova decisão. Para lembrar desse caso, inclusive durante o cumprimento do mandado de prisão e da busca e apreensão contra o vereador, os agentes encontraram 3 cofres em diferentes localidades com 390 mil em espécie, 2 cheques que ultrapassavam R$500 mil e também diversos documentos. Mais de 100 pessoas trabalhavam no gabinete do vereador entre o início do mandato e também a data da operação. E a Polícia Federal quer ouvir o ex-prefeito de Manaus, Davi Almeida, por conta da investigação sobre um suposto esquema de compra de votos envolvendo a campanha dele em 2024 e líderes religiosos.
2: Durante cerca de 20 minutos, Gabriel Alexandre da Silva Lima respondeu a perguntas feitas pelo delegado Eduardo Zózimo. Segundo as investigações, o genro do ex-prefeito de Manaus, Davi Almeida, seria um interlocutor frequente junto a líderes religiosos citados no inquérito. Ao lado da advogada, ele negou o envolvimento com o suposto esquema de compra de votos instigado pela Polícia Federal.
3: Não fazemos esse tipo de prática, não.
2: Gabriel é casado com a filha do ex-prefeito. Em uma foto, ele aparece com pastores da Igreja Pentecostal Unida do Brasil, citados na investigação. A imagem estava no laudo da perícia que policiais federais fizeram em 4 celulares apreendidos em 2024 com pessoas ligadas à igreja. Os telefones estavam em um edifício, no bairro Monte das Oliveiras, reduto eleitoral de Davi Almeida. A apreensão aconteceu na véspera do segundo turno da eleição daquele ano. Na época, policiais foram ao local após uma denúncia de que dinheiro seria distribuído a membros da igreja em troca de votos. 2 pastores foram presos em flagrante, mas soltos, porque pagaram fiança de R$15 mil cada. A polícia também apreendeu mais de R$21 mil que ainda não tinham sido distribuídos. No último documento que a PF enviou à Justiça Eleitoral, o delegado do caso registra que até agora não há elementos diretos que demonstrem a participação de Davi Almeida, seja presencialmente em reuniões, autorizando repasses financeiros, na determinação da distribuição de valores ou tomando parte das tratativas identificadas nos autos. Entretanto, diz que é relevante esclarecer a efetiva participação de Gabriel no contexto da campanha eleitoral de 2024. Sendo assim, o delegado entende que o depoimento de Davi Almeida se revela pertinente, útil e potencialmente esclarecedor para a completa elucidação dos fatos investigados. Outras pessoas foram ouvidas pela Polícia Federal e também negaram qualquer envolvimento no esquema. Na semana passada, entrevistamos uma pessoa que disse ter conhecido o funcionamento do suposto esquema de compra de votos investigado e o papel de cada um que prestou depoimento.
3: O Bernardino era secretário dessa diretoria, o que fugiu, o Gomes. E o Eliezer era o cabeça. Né? E até hoje é estranho que ele não foi preso, não foi intimado, não foi... Né? E quantas provas se perderam no celular dele, que até hoje não foi pego? Que eles que trouxeram o contato do genro do prefeito para a igreja.
4: Como é que funcionava isso?
3: Eles faziam reunião fora da igreja, né? E acertavam entre eles o valor.
2: O juiz eleitoral desse caso é quem vai decidir sobre o depoimento de Davi Almeida, mas deve antes consultar o Ministério Público Estadual. Todas as pessoas citadas em tudo que a gente tem publicado sobre o assunto estão sendo procuradas para que possam se manifestar. Inclusive a Polícia Federal, que está com este inquérito há quase 2 anos, ainda sem conclusão.
3: A gente fica indignado porque eles fizeram o que fizeram, tá lá, tá as provas tudo aí, é só ver, a gente não entende o porquê que até hoje ninguém foi preso, ninguém foi culpado por isso.
2: Com reportagem de Vinícius Assis, Patrick Mota Filho para a CBN Amazônia.
1: Muito bem, 3h45, trazer aqui a atualização para você sobre as convenções eleitorais, até porque os principais partidos políticos... Quando eu falo principais é porque são os partidos políticos que vão lançar candidato a governo, Senado, as chapas proporcionais também. Hoje tem um pontapé inicial porque, lembrando que o período de convenção eleitoral, tá, ouvinte, antes da informação, começa dia 20 de julho, então, portanto, já começou. Estão aptos aí as federações e partidos políticos a realizarem as convenções eleitorais e segue até o dia 5 de agosto. Hoje é o pontapé inicial. Nessa movimentação política, lembrando que nessa eleição são candidatos à presidência da República, governo do estado, senado com 2 suplentes. Vamos olhar os suplentes também. Chapas proporcionais, que são os candidatos a deputado federal e estadual. Hoje é o pontapé inicial porque o Partido Avante vai oficializar o nome do ex-prefeito Davi Almeida como candidato ao governo, inclusive anunciado ontem que essa chapa deve ter Chadia Frasch, ex-secretária municipal de saúde médica, para ser aí a companheira de chapa, então, portanto, do ex-prefeito Davi Almeida nessa chapa por o sangue do Avante. Dessa chapa ainda faltam as confirmações dos candidatos a deputado federal, estadual e também os candidatos ao Senado. Né? Foi lançado o nome do ex-deputado federal Marcos Rota, mas não há qualquer confirmação de que ele continue como pré-candidato ao Senado. Inclusive, conversei com algumas fontes próximas aí ao Avante que estão vendo essa movimentação com uma importância muito grande para o ex-prefeito demonstrar força política, a fazer um grande evento, também estão aguardando de fato ter essa confirmação no dia. Então, portanto, hoje, 7 horas da noite, se de fato o ex-deputado federal Marcos Rota vai ser aí confirmado como pré-candidato ao Senado pelo Avante. Lembrando que a confirmação até dia 5 de agosto ainda tem um período dos partidos políticos enviarem as atas. Isso é um prazo bem importante para a gente acompanhar aí, por conta dessa definição da janela eleitoral da convenção partidária que deve acontecer. Bom, no sábado também vamos ter aí duas convenções, a convenção conjunta do MDB, do PSD e do Republicanos, que deve ter a confirmação da candidatura de Omar Aziz, senador, ao cargo de governador. Vem como companheira de chapa de Omar Aziz, a deputada estadual, pré-candidata a vice, Alessandra Campelo, tem essa expectativa. Uma outra convenção no sábado também é a do professor Gilberto Vasconcelos como candidato a governo pelo PSTU. No dia 4 de agosto, duas convenções, a convenção conjunta do União Brasil com Progressistas, que é uma federação, PSB do vice-governador Serafim Correia e o Podemos do deputado estadual Felipe Souza, que deve confirmar Roberto Cidade, governador do estado, como candidato ao governo. A tendência de ter Serafim Correia confirmado como candidato a vice-governador já foi citado, inclusive, pelo próprio governador Roberto Cidade. Mas no mesmo dia tem outra convenção, a convenção do PL, que deve oficializar o nome da Maria do Carmo Cefair, empresária, como candidata ao governo. E nesse caso, ainda está em aberto o nome do candidato a vice dessa chapa da Maria do Carmo, que declarou há alguns meses que espera ter um companheiro com perfil político nessa chapa do Partido Liberal. Para reforçar aqui, ouvinte CBN, então, portanto, as chapas devem ter um candidato ao governo, dois candidatos ao Senado e deputados federais e deputados estaduais candidatos. O interessante dessa eleição é que as principais chapas parecem que devem ter aí apenas um candidato ao Senado. Bom, vamos ter essa definição até o dia 5 de agosto e a gente vai detalhando aqui na programação da CBN. Intervalo, na volta tem Dilza Santos na coluna Saúde da Mente, porque ontem foi dia do cérebro. Você tá cuidando bem do seu cérebro? Daqui a pouco a gente volta.
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1: Volta com mais um bloco do CBN Tarde de Notícias, agora para a coluna de Saúde da Mente.
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1: Dilza Santos, boa tarde.
2: Boa tarde, Ricardo. Boa tarde aos nossos ouvintes do Tarde de Notícias. Toda a equipe da CBN, como vocês estão por aí?
1: Estamos bem, doutora, e curiosos para saber da sua dica, até porque ontem foi Dia Mundial do Cérebro. Será que estamos cuidando bem do cérebro, doutora?
2: Então, Ricardo, essa é a pergunta que não quer calar nunca e não deve também, né? Você tem cuidado bem do seu cérebro, Ricardo?
1: Olha, fiquei pensando, viu? Eu acho que não.
2: Vou dar as dicas aqui, você vê se se identifica.
1: Tá bom.
2: Bem, gente, cuidar do cérebro é super importante, porque ele é o centro do comando do organismo, né? É responsável por controlar nossos pensamentos, emoções, memória, aprendizagem, movimentos, tomadas de decisão. Porém, nada de sobrecarregar o bichinho com tanta tarefa, por favor, porque aí ele não dá conta. Vai dando conta até um certo ponto, depois ele fica exausto. E aí, claro, o corpo grita, o corpo pede socorro. Cuidar do cérebro, minha gente, envolve hábitos que fortalecem tanto a saúde física quanto a saúde mental. Pequenas mudanças na rotina podem trazer benefícios. O humor e a qualidade de vida são fundamentais. E aqui eu vou dar aqui dicas para você priorizar a qualidade desse cérebro aí ficar 100%. Primeiramente, claro, eu sempre falo, você tá tendo uma boa noite de sono? Não. Opa, já temos um problema. Então, priorizar a noite, uma boa noite de sono é fundamental. Durante o sono, minha gente, o cérebro consolida a memória, organiza informações e elimina substâncias que acumulamos durante todo o nosso dia. Outra dica importante, como é que tá a atividade física? Eu sempre pergunto no consultório e o paciente fala assim, ih, esse aí tá em falta, não tenho tempo. Tem tempo sim. Quando eu falo em priorizar-se, é criar novos hábitos que possam lhe trazer bem-estar, claro, e saúde. Os exercícios físicos regulares ajudam e muito. Ah, psicóloga, mas eu não gosto de ir para academia. Vai fazer uma atividade ao ar livre, caminhada, entra numa aula de dança, é super benéfico, né? Traz novas dopaminas, sensação de bem-estar, delicioso isso. E claro, ter uma alimentação equilibrada. Na correria do dia a dia, muita gente come qualquer coisa e nem presta atenção no que está comendo, não é mesmo? Então vamos ter atenção à nossa alimentação, que é fundamental. Exercitar a mente. Opa, como eu vou exercitar a mente, psicóloga? Lendo bons livros, aprendendo algo novo. Faça palavras cruzadas ou desenvolva novas habilidades. O cérebro precisa, minha gente, de desafio. Ele fica ali bem monótono quando não tem algo novo para ele. Porém, nada de exagero, porque quando a gente vai e exagera na dosagem, aí entra o estresse, a ansiedade, o que não é nada, nada saudável para o cérebro, viu? E manter bons vínculos sociais, bons amigos, uma boa conversa. Às vezes você tem que ir marcar com as amigas um cafezinho, ou para quem gosta de beber um chope, ou até mesmo jogar um futebolzinho. Ter bons relacionamentos também ajuda. Não aqueles relacionamentos que você vai sair com a pessoa e ela só tá ali, ô céu, ô vida, ô azar, minha vida não serve, minha vida não. Não, esse tipo de relacionamento o cérebro não precisa, viu? Hidrate-se. Eu vi aí no início do programa, eu estava acompanhando, o Ricardo falou: hidrate-se, né? É. Já bebeu água hoje, Ricardo?
1: É, porque a senhora falou aí do chope, né? Aí eu pensei, tem amigos aí, por exemplo, que foram para Parintins, para Ilha da Magia, e só tomavam um chopezinho, uma cerveja, né? Para quem gosta, mas esqueciam de tomar água, né, doutora? E a saúde do cérebro também, né? Faz parte.
2: Sim, com toda certeza. Precisa sim tomar água, evitar tomar bastante água, porque o fígado não aguenta, né?
1: É.
2: Evite exagerar no álcool, que o fígado também agradece. Faça pausas, equilíbrio nesse momento das pausas. Pare para respirar. Eu sempre falo: ó, já respirou hoje? Ah, eu tô respirando. Será mesmo? Faça pequenas pausas durante o dia, de 3 ou 5 minutos, para focar na sua respiração. O ar entrando, o ar saindo das narinas, percebendo como está o corpo. Os pensamentos irão surgir, porém, foque apenas na sua respiração. Isso é um exercício extremamente benéfico, principalmente naqueles dias assim que o estresse está em alta. E como sempre digo aqui, minha gente, cuidar do cérebro é um compromisso diário. Saúde mental é fundamental. Permita-se. E o beijo, claro, da Psy.
1: Doutora, muito obrigado, viu, pela participação. Já ia cobrar um beijo aqui, já deu um beijo pro nosso ouvinte. Forte abraço e até semana que vem.
2: Até semana que vem, Ricardo. Tchau, tchau.
1: E chegando ao fim, essa edição do CBN Tarde de Notícias, que contou com a produção da Ana Paula Souza, os trabalhos técnicos de Ray Áureo, a lenda do rádio amazonense, a gerência de jornalismo e programação da Daniele Pires e a direção regional de jornalismo do Paulo Fernandes.
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1: Repórter CBN, em seguida, ponto final. Forte abraço.

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0: 23 de julho de 2026. O Brasil conseguiu atingir pela primeira vez a meta de redução dos homicídios prevista na Política Nacional de Segurança Pública e Defesa Social para 2027. É o que aponta o Anuário Brasileiro de Segurança Pública. O número de mortes violentas intencionais caiu mais de 8% entre 2024 e 2025. A categoria engloba homicídio doloso, morte decorrente de intervenção policial, lesão corporal seguida de morte e latrocínio. Ao todo, houve mais de 40 mil casos no ano passado. A Polícia Civil do Rio de Janeiro realizou uma operação contra integrantes do Terceiro Comando Puro. Os alvos são suspeitos de envolvimento em roubos de veículos, cargas e celulares em bairros da Zona Norte. A Justiça emitiu 47 ordens de prisão. Foram cumpridos 7 mandatos. Ou melhor, 7 mandados. O governo do Canadá cancelou o evento de inauguração de uma ponte que liga o país aos Estados Unidos após o presidente Donald Trump anunciar uma tarifa de 50% sobre produtos canadenses. A cerimônia entre os dois países estava prevista para amanhã e marcaria a abertura da ponte internacional Gordie Howe, que conecta a cidade norte-americana Detroit a Windsor, na província canadense de Ontário. A abertura ao tráfego está prevista para a próxima segunda-feira. No horário de Brasília, 5:04.
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1: Olá, muito boa tarde. Seja bem-vinda, seja bem-vindo ao Ponto Final CBN desta quinta-feira, 23 de julho de 2026. Nós vamos juntas e juntos até às 8 da noite com muita informação, análise e prestação de serviço. Carolina Moran, boa tarde, tudo bem?
2: Oi, Débora, boa tarde para você e para os ouvintes. Boa quinta, vamos nessa.
1: E você, claro, pode participar com a gente. Manda mensagem aqui para o nosso WhatsApp, que é o 11 99911 9981. São 5:06. Agora nós vamos a Brasília. O senador Flávio Bolsonaro, pré-candidato à presidência da República pelo PL, divulgou um vídeo hoje. Quer dizer, um mês após o vídeo de Michele Bolsonaro dizendo que ela tinha sido maltratada por ele. E hoje, então, ele divulga um vídeo pedindo desculpas. Samantha Klein tem mais detalhes ao vivo. Oi, Samantha, boa tarde.
3: Pois é, Débora, boa tarde. Olha, há 2 dias da convenção que deverá confirmá-lo como candidato à presidência, o senador Flávio Bolsonaro fez um novo pedido de desculpas para a ex-primeira-dama, lembrando que o atrito público entre o filho mais velho do ex-presidente Jair Bolsonaro e Michele ajudou a aprofundar as dificuldades da pré-campanha do parlamentar. Débora e Carol, num vídeo gravado agora à tarde, Flávio disse que reconhece o trabalho político da madrasta à frente do PL, além dos cuidados que ela tem com o pai que está em prisão domiciliar.
4: O momento é difícil para todo mundo. Ninguém é perfeito, eu não sou perfeito e mais uma vez peço desculpas por alguns momentos que causaram desconforto. Como somos pessoas públicas, isso acaba sendo explorado pelos nossos opositores. Nunca foi minha intenção desrespeitar ninguém, ainda mais a esposa do meu pai. Também faço o pedido aqui à nossa militância, para a gente olhar para frente nesse momento. Vamos focar no objetivo principal, que é resgatar o nosso Brasil. Como já disse Jair Bolsonaro em outras oportunidades, não vamos transformar essa situação em mais motivos de ataques que podem e serão explorados contra nós mesmos.
3: Há cerca de um mês, Michele publicou um vídeo afirmando ter sido maltratada e humilhada pelo enteado em razão de desavenças relacionadas à formação de alianças no Ceará. E ao mesmo tempo em que Flávio busca aí uma tentativa pública de reaproximação com Michele Bolsonaro, o PL e o presidente Valdemar Costa Neto também tentam retomar a relação, já que Michele tem apelo grande entre evangélicos e mulheres. Já o Valor Econômico está afirmando, inclusive, que Michele deverá gravar um vídeo de reconciliação com Flávio e com promessa de apoio. Com vocês.
1: Antes da divulgação do vídeo, Michele Bolsonaro tinha dito ao jornal Folha de São Paulo que não iria à convenção de sábado porque precisa cuidar do ex-presidente Jair Bolsonaro. Tem alguma manifestação dela em relação ao vídeo, alguma curtida, alguma repostagem ou coisa do tipo? Porque isso é uma linguagem hoje também, né, Samantha?
3: Exato. Normalmente é uma resposta, né? Tanto que veio ali aquela resposta quando houve um vídeo lá do garotinho que publicou ali fazendo suspeições acerca de parlamentares que participaram de festas de Vorkaro. Mas, até o momento, não teve manifestação dela, assim, explicitamente, o que não quer dizer que ela não venha realmente a se manifestar em breve. Inicialmente, realmente ficava ali aquela perspectiva dela não fazer essa participação mesmo, Débora e Carol, mas é claro que política é como nuvem, então pode ser que ela realmente mude de ideia e participe, mas inicialmente, até o momento, a expectativa seria que ela não participe, o que não quer dizer que ela não venha a dar apoio também logo ali na frente.
1: É, mas o like, né, ali no vídeo, a curtida do vídeo já é um indício de que talvez haja uma conversa, pelo menos, né?
3: É, sem dúvida.
1: Não chamaria
3: deixa
1: de...
3: Deixa eu só corrigir. Ela deu um like, sim.
1: Ela deu um like.
3: Tá aqui o like. Eu acho que eu não tinha colocado isso, mas ela deu um like. Então, isso é, sim, uma sinalização de que essa reaproximação ou essa conciliação, nem que seja pública, pode estar chegando.
1: Obrigada, Samantha Klein, pelas informações diretamente de Brasília.
2: porque o momento não é dos melhores na pré-campanha do Flávio, né, Débora? Tá tentando encontrar uma vice, vários partidos aí se mantendo na neutralidade, evitando apoiá-lo explicitamente. E hoje o ministro André Mendonça do Supremo Tribunal Federal autorizou a abertura de um inquérito para investigar o financiamento do filme Dark Horse, que é a cinebiografia do ex-presidente Jair Bolsonaro. Ana Carolina Tomé tem as informações. Oi, Ana, boa tarde.
5: Oi, Carol, boa tarde para você e para os nossos ouvintes. É isso mesmo, o ministro André Mendonça do STF autorizou a abertura desse inquérito pela APF para investigar o financiamento de 61 milhões de reais do Banco Master de Daniel Vorcaro ao filme Dark Horse sobre a vida do ex-presidente Jair Bolsonaro. A decisão atende a um parecer favorável da Procuradoria-Geral da República e é resultado de um pedido da própria corporação. O caso está em sigilo na corte. A informação foi confirmada por fonte do STF à CBN. A investigação vai apurar se houve irregularidades nos repasses feitos pelo ex-banqueiro para a produção da cinebiografia após os pedidos do senador e pré-candidato à presidência Flávio Bolsonaro. O objetivo é saber se o montante foi repassado em troca de favores políticos prestados por Flávio, além do suposto envio dos recursos para manter o ex-deputado Eduardo Bolsonaro nos Estados Unidos. Um áudio e outras conversas entre setembro e novembro do ano passado, divulgados em maio pelo Intercept Brasil, mostram Flávio pedindo 134 milhões de reais a Vorcaro e até cobrando os pagamentos pouco antes da primeira prisão do ex-banqueiro e da liquidação do banco. Há um outro inquérito também no Supremo que investiga o suposto desvio de emendas parlamentares destinadas ao filme, autorizado pelo ministro Flávio Dino, relator do tema. Flávio Bolsonaro nega qualquer irregularidade no episódio e afirma que apenas pediu um financiamento privado para o filho para o filme, né, de seu pai. O senador e coordenador da campanha de Flávio Bolsonaro, Rogério Marinho, disse que a CBN, que a investigação vai deixar tudo claro e de forma transparente e que não há ilícitos. Eu volto com você, Carol.
1: Obrigada, Ana Carolina. Tudo isso em meio também àquela informação de que o escritório de advocacia do Flávio Bolsonaro foi contratado por uma empresa que recebeu repasses do Banco Master, né? Tudo isso aí ampliando essa crise na pré-campanha do senador, Débora.
6: E a nossa colega Luísa Marzullo, do jornal O Globo, apurou que a divulgação desses documentos, né, Carol, que você citou, que mostram o recebimento de 500 mil reais de uma empresa ligada à consultoria abastecida com recursos do Master, reacendeu a preocupação na cúpula do PL. Embora ele esteja sustentando que a contratação foi legal, sem qualquer relação com o Vorcaro, os dirigentes da legenda avaliam de forma reservada que o novo episódio prolonga uma crise que a campanha tentava deixar para trás desde maio, né? Quando surgiram as primeiras informações de uma ligação entre Flávio e Vorcaro. E claro, amplia a desconfiança em torno da relação entre os dois. Somado isso, somado a abertura do inquérito para investigar o caso Dark Horse e a outras notícias que já foram publicadas, já foram divulgadas em relação a uma eventual proximidade entre os dois, tudo isso, claro, complica a candidatura, né? Pré-candidatura de Flávio Bolsonaro. Você citou, né? A dificuldade para fazer as alianças. Partidos do Centrão já disseram que vão ficar neutros nessa disputa, partidos dos quais o PL esperava apoio. Partido chega à convenção de sábado sem ainda ter uma candidata a vice, provavelmente esse nome não vai aparecer até sábado, né? Então provavelmente não vai ser divulgado nessa convenção. E agora Flávio, portanto, divulgando esse vídeo pedindo desculpas a Michele, numa tentativa aí de se reaproximar, o que poderia ajudar a aplacar parte da crise. São 5 horas e 15 minutos agora. A gente muda de assunto porque o Igor Cardim traz mais informações sobre o tarifaço americano. Há uma expectativa de que amanhã seja divulgada a finalização de uma outra investigação que estava em curso, que tinha relação com trabalho forçado, incluiu o Brasil, que poderiam trazer novas tarifas para outros países, inclusive para o Brasil. E aí, Igor Cardim, esse anúncio deve ser antecipado? Boa tarde.
7: Oi, Débora, muito boa tarde para você, boa tarde também para os nossos ouvintes. Pois é, essa é a expectativa de que a Casa Branca então faça o anúncio nesta quinta-feira, de acordo com a secretária de imprensa da Casa Branca, Caroline Levitt. Ela informou hoje que o representante comercial dos Estados Unidos vai fazer um anúncio sobre novas tarifas antes do fim da vigência da taxa global de 10%, que, como a gente trouxe aqui ao longo dos últimos dias, esse fim desse prazo termina amanhã. Então, aquela taxa de 10% expira nesta sexta-feira, e aí a Casa Branca deve antecipar então o anúncio de uma nova tarifa de 12,5% sobre produtos importados de cerca de 60 países, incluindo o Brasil. Essa medida traz justamente aquele ponto sobre trabalho forçado. É a justificativa apresentada pelo secretário de Comércio norte-americano de que esses países, esses 60 países, então, tinham trabalho forçado nessa relação de exportação comercial. E aí, para parte dos produtos brasileiros já atingidos com aquela sobretaxa de 25% que entrou em vigor ontem, a carga tarifária poderia chegar a 37,5%. Isso, inclusive, é o que o governo tem trabalhado para evitar, já que em uma outra negociação o governo brasileiro conseguiu evitar que as taxas fossem cumulativas. Enquanto aguarda essa decisão dos Estados Unidos, o governo mantém

0: partir de amanhã ou a partir de hoje, a depender da divulgação lá da Casa Branca, Débora.
1: Ficamos no aguardo, então. Qualquer novidade, só chamar por aqui. Obrigada pelas informações, Igor Cardim. Débora, a gente fala agora sobre o relatório do CENIPA a respeito do acidente envolvendo o avião da Voipass. João Rosa tem as informações. Oi, João, boa tarde.
2: Oi, Carol, boa tarde para você, boa tarde, Débora, e a todos que estão nos acompanhando aqui na CBN. O Centro de Investigação e Prevenção de Acidentes Aeronáuticos, o CENIPA, divulga em instantes o relatório final sobre a queda do avião da Voepass em Vinhedo, no interior de São Paulo. Esse acidente, a gente lembra, aconteceu em agosto de 2024 e matou 62 pessoas. Antes da divulgação final, o CENIPA apresentou o conteúdo do relatório aos familiares das vítimas em uma reunião que foi reservada, viu, Carol? Logo mais, os responsáveis pela investigação concedem uma entrevista coletiva aqui em Brasília para apresentar as conclusões do trabalho. O relatório reúne o resultado de cerca de um ano de investigação técnica para identificar os fatores que contribuíram para a queda da aeronave. Durante esse período, o CENIPA realizou dezenas de perícias para reconstruir o voo e entender as sequências de acontecimentos que terminou no acidente. Entre os trabalhos, Carol, realizados aqui pelo CENIPA, estão a análise das duas caixas pretas, a reconstrução completa do voo, exames nos motores, além da avaliação das condições meteorológicas registradas no dia do acidente. A expectativa é que a apresentação do relatório dure cerca de uma hora e meia e assim que o documento for divulgado e as conclusões das investigações forem detalhadas pelo CENIPA, eu volto com todas as atualizações. Eu volto com vocês, Carol.
1: Combinado, João. Obrigada. O Lucas Taveira tem informações ao vivo em São Paulo. Hoje, um caos em parte dos sistemas de trem que atendem a região metropolitana de São Paulo após falhas, inclusive um incêndio. Isso foi pela manhã, mas tem reflexo agora no final do dia, porque as pessoas têm de voltar para casa. Qual a situação agora nesse momento, Lucas Taveira? Boa tarde.
3: Opa. CBN, eu falo ao vivo da estação Tatuapé.
1: Não, a gente não está sem condições técnicas de conversar com o Lucas Taveira, ele que está em uma das linhas que apresentaram problema hoje pela manhã, e a gente está tentando retomar o contato. Não, sem condições. Daqui a pouco o Lucas Taveira, ele volta aqui para trazer mais detalhes sobre essa situação, inclusive o rodízio de veículos que vigora na cidade de São Paulo, no centro expandido, foi suspenso agora no final do dia e também foi suspenso pela manhã. Houve uma certa confusão pela manhã, porque a prefeitura suspendeu só em parte da cidade e depois acabou decidindo por suspender todo o rodízio, isso depois que o rodízio já tinha acabado. Então, se por acaso, resumindo, se por acaso você saiu de casa, sua placa estava no rodízio de hoje, você saiu de casa no horário de rodízio, você não vai ser multado. É isso. Samantha Klein tem mais informações ao vivo, conversou com o presidente do PL, Valdemar Costa Neto. Oi, Samantha.
4: Isso, e ele muito feliz, viu, Débora e Carol, ele disse que a reconciliação deve estar vindo por aí, confirmou que Michele Bolsonaro deve gravar ainda hoje um vídeo a respeito desta reaproximação com o enteado, o pré-candidato, que vai ser confirmado no sábado aí, candidato do PL à presidência da República, Flávio Bolsonaro, e ele disse que a importância dela é muito grande para a campanha. Não sabe ainda se Michele vai participar da convenção nacional que ocorre em São Paulo por conta dos cuidados que ela tem diretamente com o ex-presidente Jair Bolsonaro, que cumpre, né, o seu regime domiciliar de prisão. Portanto, é bem possível que ela grave ainda hoje um vídeo de reconciliação. E a manifestação pública de Flávio pedindo desculpas a ela, uma desculpas públicas, pedindo apoio, fazendo apoio por apelo e também um apelo aos aliados que não façam aí ataques contra ela, ainda que não citando diretamente, foi uma exigência dela, um pedido aí formal de desculpas para que ela possa realmente embarcar nesta campanha. E Valdemar ficou bastante feliz, disse que isso vai ser muito bom para a campanha, que vai alavancar, inclusive, alavancar a busca por outros aliados, por outros

0: partidos que eventualmente ficaram em dúvida. Mais uma pergunta que eu fiz para ele. E sobre a investigação do caso Dark Horse, do ministro André Mendonça ter autorizado, então, a Polícia Federal a fazer a investigação, ele disse... é muito bom porque aí o Flávio vai poder esclarecer tudo e vão parar aqueles vazamentos, segundo o presidente nacional do PL, com você.
1: Obrigada, Samanta. Começar a dar mais valor pros likes, hein, Carol, nas redes sociais. Preciso ficar mais feliz com os likes.
2: Tem aquele bloco aqui no Rio de Janeiro que é o simpatia quase amor, agora é o like é quase amor, tá? Pelo visto, né?
1: É isso, então a gente cai no aguardo desse vídeo. Você fica agora com o noticiário da sua região. Na volta tem mais notícia aqui para você no Ponto Final CBN. A gente vai falar sobre conflito no Oriente Médio, os impactos no preço do barril de petróleo, que voltou a bater os $100.

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0: objetivo do mercado de carbono é reduzir as emissões de gases poluentes na atmosfera, além de incentivar inovações que promovam a transição de setores da economia para formas de produção de baixo carbono. Essa é uma das estratégias para lidar de forma efetiva com os efeitos das mudanças climáticas. A implementação dessa prática foi tema do workshop Diálogos sobre Governança e Segurança Jurídica dos programas de Rede Mais da Amazônia Legal. Um dos objetivos do encontro é alinhar questões em relação à segurança jurídica em torno do mercado de carbono. Hoje, até existe uma lei que regulamenta esse tipo de mercado, mas ainda faltam algumas regulamentações. A secretária executiva do consórcio interestadual Amazônia Legal, Vanessa Duarte, falou sobre a importância desse primeiro passo.
1: Esse é um primeiro passo, juntar os ministérios públicos estaduais, junto com os representantes dos estados da Amazônia, para a gente poder nivelar alguns entendimentos.
0: Formas justas e transparentes de destinar os recursos gerados pelo Rede Mais para quem de fato conserva a floresta estão entre os pontos debatidos. Como destaca o presidente da Associação Brasileira dos Membros do Ministério Público de Meio Ambiente, Luciano Loubé.
2: A preocupação do Ministério Público no mercado de carbono é especialmente com a lisura desses créditos, que sejam créditos realmente que protejam a floresta, que esses recursos respeitem os povos das florestas, as comunidades tradicionais, as comunidades indígenas, os povos da floresta, e também que nessas emissões de carbono das empresas que serão obrigadas a comprar esse crédito de carbono, que seja feito um reporte muito bem verificado.
0: O presidente da Comissão do Meio Ambiente do Conselho Nacional do Ministério Público, Thiago Dias, falou sobre a importância desse tipo de diálogo.
3: Para que todos os atores envolvidos, tanto aqueles que vão desenvolver as políticas públicas e editar as normas legais, como aos que vão fiscalizar e, sobretudo, aqueles que vão investir e a sociedade diretamente afetada, possam saber como aquilo vai interferir em suas vidas, quais os benefícios aquilo vai trazer.
0: Segundo o secretário de Meio Ambiente do Acre, Leonardo Neves Carvalho, o estado está no ciclo de buscar alternativas de financiamento climático.
4: A maioria desses recursos vai ser destinado para aqueles que contribuem, esses setores que contribuem para a redução das emissões, como os povos indígenas, as comunidades tradicionais, ribeirinhos e também os agricultores, que fazem práticas sustentáveis. E o estado do Acre está bem posicionado, tem estruturas, tem governança, tem legislação que embasa tudo isso.
0: No caso do Amazonas, segundo a secretária executiva adjunta do Meio Ambiente, Fabrícia Arruda, o estado já tem uma estruturação pré-definida.
5: O estado, ele abriu um edital para seleção de agentes executores de serviços ambientais, independente de rede, que seriam os agentes aí habilitados para desenvolver programas dentro do estado, programas ambientais. Posteriormente a esse credenciamento desses agentes executores, nós lançamos um edital para recebimento de propostas de rede para unidades de conservação do estado.
0: Hoje, a Noruega está entre os países investidores do Fundo Amazônia. Para a conselheira de clima e floresta da embaixada norueguesa Inês Marques, é preciso que se tenha mais recursos para avançar na pauta. O problema é que falta confiança do mercado.
6: O mercado carbono tem grande potencial de gerir mais investimentos privados. Mas temos tido um desafio em termos de confiança do mercado. E aí é que estamos apoiando agora o desenvolvimento dos programas redes jurisdicionais, que têm requisitos bem exigentes em termos de consulta pública.
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0: quinta-feira, 23 de julho de 2026. O ministro do STF, André Mendonça, autorizou a abertura de inquérito para investigar repasses do ex-banqueiro Daniel Vorcaro para a produção do filme Dark Horse, cinebiografia sobre o ex-presidente Jair Bolsonaro. A decisão do magistrado atende a um pedido da Polícia Federal, que teve manifestação favorável da Procuradoria-Geral da República para a abertura do inquérito. Os repasses somam 61 milhões de reais. A Polícia Federal busca confirmar a quantia. Senador e pré-candidato à presidência pelo PL, Flávio Bolsonaro, divulgou um vídeo nas redes sociais pedindo desculpas e também o apoio de Michele Bolsonaro durante a campanha eleitoral. A gravação foi divulgada poucos dias antes da Convenção Nacional do Partido, agendada para este sábado em São Paulo. Flávio ainda não revelou quem será o candidato a vice na chapa. 44% das crianças que vivem nas ruas do país têm até 6 anos de idade. A informação faz parte de um estudo do Observatório Brasileiro de Políticas Públicas da Universidade Federal de Minas Gerais. Mais de 4.300 meninos e meninas da faixa etária estão em condições de extrema vulnerabilidade. O levantamento considerou dados de julho do CadÚnico. Sozinho, o estado de Roraima reúne 1/3 das crianças na primeira infância em situação de rua. O Fundo Monetário Internacional declarou que, apesar de diversos desafios, a economia brasileira tem demonstrado resiliência nos últimos anos. Segundo o órgão, embora exista a possibilidade de uma nova tarifa de 12,5% aplicada pelos Estados Unidos ao Brasil, além da de 25% imposta na semana passada, é esperado que o impacto macroeconômico seja modesto. A entidade enfatizou que o país deve priorizar o ajuste fiscal para diminuir a dívida interna e possibilitar a redução da taxa de juros. No horário de Brasília, 5:31.
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1: Matheus Leite, em São Paulo, tem mais informações sobre o anuário da segurança pública que foi divulgado hoje e traz vários recortes importantes sobre a segurança pública em todo o Brasil. Você traz agora mais especificamente, né, Matheus, os dados de feminicídio. Boa noite para você, boa tarde para você, agora para toda a rede.
2: Exatamente, Débora. Boa tarde a você e também aos ouvintes. Os casos de feminicídio continuam em alta no país, segundo o Anuário Brasileiro de Segurança Pública. O estudo divulgado nesta quinta-feira aponta que 1.571 mulheres foram mortas em 2025 em razão do gênero, aumento de 4% na comparação com o ano anterior. A cada caso em 2025, o Brasil registrou mais de 500 episódios de ameaça, 182 de agressão física, 84 descumprimentos de medidas protetivas de urgência, 78 casos de stalking, 38 de violência psicológica e quase 3 tentativas de feminicídio. Para a coordenadora de gênero e raça do Fórum Brasileiro de Segurança Pública, Juliana Brandão, os números mostram que os riscos de morte podem ser reduzidos se houver um monitoramento do ciclo da violência.
3: Significa o quê? Que as mulheres têm denunciado muito essas situações, né? De ameaça, de perseguição, né? De agressão, que antecede esse ciclo, que culmina geralmente na violência letal. Se a gente levar isso em conta, não apenas como uma questão lateral, talvez a gente possa lidar com isso como uma estratégia também para monitorar esse ciclo da violência e impedir que o feminicídio se consuma.
2: O anuário também mostrou aumento de 25% do número de vítimas de produção, posse ou distribuição de material de abuso sexual infantil. 4.063 menores de idade foram expostos a essa prática criminosa, mas de acordo com o estudo, a amostra é pequena, perto do que circula efetivamente na internet. As vítimas são principalmente do sexo feminino e a incidência é maior contra menores que estão entrando na adolescência com idades entre 14 e 15 anos. Mais de 86% dos registros têm apenas autores do sexo masculino. O coordenador de Infância e Juventude do Fórum Brasileiro de Segurança Pública, Cauê Martins, destaca outro ponto de atenção no perfil dos responsáveis pelos crimes, a fatia significativa de jovens.
4: 34,2% dos autores desse tipo de material também são adolescentes. Então, acho que tem esse debate a ser feito com a sociedade brasileira, né? Sobre o que tem acontecido nos ambientes digitais, né? E acho que isso traz evidências um pouco para esse debate, para que a gente, enfim, pense em políticas públicas que incidam nesse público.
2: Ainda entre os crimes sexuais, o anuário aponta a queda de 5% na quantidade de estupros, primeira baixa no indicador desde a pandemia. Esse movimento, no entanto, pode indicar um cenário de subnotificação, já que houve alta de 2% das notificações de estupro no mesmo período na plataforma digital do Ministério da Saúde. Também houve elevação de 5% nos casos de assédio sexual e de quase 6% nos episódios de importunação. O estudo também revela alta nos indicadores de violência contra crianças e adolescentes. Os registros de maus-tratos subiram 14% em 2025, na comparação com o ano anterior. A elevação é de 106% entre 2021 e o ano passado. Os crimes de ódio também cresceram. Houve alta de mais de 35% nos casos de homofobia ou transfobia, 13% nos episódios de racismo e 9% nos de injúria racial. A lesão corporal dolosa contra a população LGBTQIAPN+, subiu mais de 7%. Débora.
1: Obrigada, Matheus Leite, pelas informações ao vivo em São Paulo. Esse recorde dos casos de feminicídios no Brasil, trazido pelo Anuário Brasileiro da Segurança Pública, na verdade reforça o que tem trazido outras pesquisas, né, Carol? O número de feminicídios vem aumentando. Nos estados, aqui no estado de São Paulo, é uma realidade. Outros levantamentos feitos mostram esse aumento em todo o Brasil. Ou seja, essa tem que ser uma pauta central para ser discutida entre os candidatos agora nesse ano de eleição. Candidatos ao governo de estado, aos governos de estado, candidatos à presidência. A gente sabe que a segurança pública, de um modo geral, é um tema que tem sido muito importante para os brasileiros, tem sido trazido à tona em todas as eleições, não vai ser diferente, mas esse recorte do feminicídio precisa de uma atenção especial, porque vários especialistas defendem, dizem que o Brasil vive uma epidemia de feminicídios.
0: Os números confirmando o que a gente sente, né, Débora? Porque a gente noticia praticamente todo dia pelo menos um caso, e não é por falta de punição, porque a pena para o feminicídio pode chegar até 40 anos de prisão. Então não se trata de endurecer a lei, né? A lei já é bastante dura e os crimes continuam acontecendo. Aliás, sobre o feminicídio, Débora, a gente tem atualização em Belo Horizonte sobre o caso daquela capitã da PM, que foi levada já morta pelo marido, né? Sargento também da Polícia Militar. Ele foi preso, a polícia está investigando esse caso. A Desirê Miranda tem atualizações. Oi, Desirê, boa tarde.
5: Ei, Carol, boa tarde para você, para Débora e para os ouvintes. Imagens de câmeras de segurança do apartamento do casal de militares Michele Azevedo e Eduardo Abner de Oliveira mostram o sargento carregando o corpo da mulher já morta. Conforme o registro de vídeo do prédio, o sargento coloca a vítima no carro e vai em direção ao Hospital Odilon Berens, na região noroeste de Belo Horizonte, para buscar atendimento médico para a mulher na noite da última segunda-feira. Ao chegar ao local, as equipes de saúde identificaram que a capitã Michele já estava sem sinais vitais há pelo menos 4 horas. Diante disso, a polícia militar foi acionada e o sargento foi preso em flagrante. Desde então, o caso é investigado pela Polícia Civil de Minas, que além da coleta de imagens das câmeras do prédio, iniciou a oitiva de testemunhas como familiares e conhecidos do casal. Daniele da Silva é vizinha da vítima e contou que gravou um vídeo na porta do apartamento dos militares que mostra manchas parecidas com sangue. Segundo ela, as brigas entre os dois eram frequentes.
6: Quando eu cheguei, estava aqui no chão e tal, que ele tinha saído às 9:30 da noite, eu cheguei 9:45, quase que eu dava de frente com ele ali, né, no elevador. Aí eu vi as gotas de sangue, até filmei na hora as gotinhas de sangue lá, eu falei assim, hoje o negócio foi mais sério, né, já dava para saber que um dia poderia acontecer o pior.
5: A expectativa também é de que nos próximos dias a Polícia Civil divulgue um laudo com as causas da morte da capitã. Segundo os médicos, ela apresentava hematomas no corpo e uma grave lesão na cabeça. O corpo da vítima foi enterrado nessa quarta-feira em um cemitério aqui da capital mineira. Familiares e colegas da corporação e da cavalaria da PM também prestaram homenagens a Michele. Ainda na ocasião, a comandante-geral da Polícia Militar de Minas, Coronel Cleide Rodrigues, afirmou que Michele é mais uma vítima de violência doméstica.
7: Nos meus 29 anos de polícia e 2 meses aproximadamente de comando da instituição, eu aprendi uma coisa. Não existe nada mais triste do que a perda de uma vida. A morte da capitã Michele e de todas as outras mulheres em virtude da violência doméstica e familiar contra a mulher, ela nos toca a alma e ela nos motiva cada vez mais a lutarmos contra esse inimigo visível e muitas vezes invisível que assola a nossa sociedade.
5: Também nessa quarta-feira, Carol, a justiça decretou a prisão preventiva do sargento Eduardo Abner. A defesa disse que recebeu com respeito a decisão e que, por enquanto, não vai se manifestar sobre o caso. O sargento acumula registros anteriores de violência doméstica e também chegou a ser expulso da PM em 2009, mas foi reintegrado à corporação por decisão da justiça em 2015. Dados da Secretaria de Estado de Justiça e Segurança Pública mostram que Minas Gerais já registrou no primeiro semestre de 2026 78 feminicídios e 97 tentativas de homicídio de mulheres por companheiros ou familiares. Carol.
0: Obrigada, Desirê. Nossa sociedade falha em parar esses criminosos, né, Débora? É sempre assim, a morte não vem do nada, né? São casos de violência que se acumulam ao longo dos anos, diferentes mulheres fazendo esse tipo de denúncia, nada acontece, um dia acontece o pior, né?
1: Você fica agora com o noticiário da sua região. Já já o Ponto Final CBN está de volta com mais informações para você.

0: difícil imaginar. Na verdade, não dá mesmo para ver de fato como funciona. Mas há 5 anos, a internet que vem chegando ao norte passa por baixo dos nossos pés pelos rios, no fundo deles. São dezenas de metros de profundidade. A estrutura de alta tecnologia começa a ser instalada para conectar cidades e comunidades ao longo do Rio Madeira. Em um dos trechos, vão ser mais de 1.100 quilômetros de cabos de fibra para conectar Altazes, no Amazonas, a Porto Velho, em Rondônia. 9 municípios passam a fazer parte desse corredor digital. A CEO da entidade administrativa da faixa, Gina Marques, diz que essa etapa é também sobre trazer mudanças de vida para as pessoas.
1: Isso é um projeto que traz dignidade para as pessoas, né? traz possibilidade de educação, uma série de coisas. E a gente está muito animado de fazer essa Infovia agora 5. Na sequência, nós vamos estar consertando a 7. E no ano que vem, a 6 e a 8, se Deus quiser.
0: Os cabos são caminhos para a melhor comunicação no norte do Brasil. Eles formam as Infovias, verdadeiras estradas de informação. E por essas estradas vão passar caminhões, que são os provedores. Esses caminhões levam cargas, que são os dados que as empresas de telecomunicação vão entregar por eles com mais estabilidade para esta imensa parte do país, a Amazônia. O Norte Conectado é uma iniciativa coordenada pelo Ministério das Comunicações e pela Anatel, mas quem executa é a entidade administradora da faixa 3,5 GHz. Ao todo, 9 infovias vão cruzar os estados do Acre, Amapá, Amazonas, Pará, Rondônia e Roraima. Um trabalho que começa em uma balsa onde os fios são colocados na água. A previsão é concluir todo o projeto até 2028. O diretor de operações, Geraldo Segato, diz que até o final do ano a entidade já vai começar a segunda fase.
2: Essa fase, né, da Infovia 05 a gente inicia agora, menos de um mês a gente termina o primeiro trecho até Manicoré e no final do ano, devido às condições do rio que não são navegáveis em todo o ano, a gente inicia a segunda fase, né, que deve durar mais ou menos um mês a 40 dias também para concluir todo o trecho.
0: Se a internet vai pelo fundo do rio, a floresta também ganha. A escolha da rota subfluvial evita a abertura de clareiras e a derrubada de vegetação que será necessária para uma instalação terrestre, importante para quem vive em áreas mais isoladas da região. O coordenador-geral de projetos de infraestrutura do Ministério das Comunicações, Ângelo César, falou sobre a segurança do projeto.
3: A capacidade de transmissão de fibra ótica é muito superior às soluções de satélite. A segurança, a resiliência da fibra ótica também. Esse projeto, o projeto como um todo, espera beneficiar mais de 7 milhões e meio de pessoas, tá?
0: Ao todo, vão ser 13 mil quilômetros de cabos de fibra óptica pelo fundo das águas. Uma tecnologia que encontrou na natureza o rumo para conectar a Amazônia. Reportagem de Daniela Branches, Eros de Souza para a CBN Amazônia.
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1: São 5 horas e 47 minutos agora. O Lucas Taveira, ele está na zona leste da cidade de São Paulo, na estação Engenheiro Goulart, que é uma estação que fica entre as linhas 12 Safira e 13 Jade dos trens metropolitanos aqui de São Paulo. Trens que tiveram problemas hoje pela manhã, inclusive um incêndio, e o Lucas traz as últimas atualizações aqui pra gente. Oi, Lucas, boa tarde.
2: Boa tarde, agora sim para você, né, Débora? Tudo normal, viu? Essa é a notícia mais importante. Linha 11 Coral, 12 Safira, 13 Jade, todas as linhas funcionando normalmente depois de muitos problemas nesta manhã. Eu comecei aqui na reportagem por volta das 5 horas na estação do Brás, aí vim até a estação do Tatuapé, demorou ali por volta de 5 minutos para fazer esse caminho da estação Brás até a estação Tatuapé, e agora cheguei na estação Engenheiro Goulart em mais 10 minutos assim, então situação normalizada. Informação importante também é que o serviço expresso aeroporto também voltou a funcionar sem nenhuma restrição. A gente lembra que aqui na estação Engenheiro Goulart você tem acesso para ir ao aeroporto de Guarulhos, e além disso o serviço expresso aeroporto também voltou a funcionar sem restrições. Depois dos problemas desta quinta-feira, o governo de São Paulo e a Artesp determinaram o retorno temporário da CPTM à operação dessas linhas e também do serviço expresso aeroporto por um período inicial de até 90 dias. Segundo a Artesp, o contrato de concessão já firmado com a Trivia Trens já previa a possibilidade desse retorno temporário da CPTM em situações como esta, em que problemas aconteceram. O formato dessa atuação dividida entre CPTM e Trivia Trens ainda não foi definida. Vai ser definida pela diretoria da agência reguladora. A Trivia Trens assumiu a operação das três linhas, a 11 Coral, a 12 Jade e a 13... A 13 Jade e a 12 Safira, na última terça-feira, em 3 dias de operação oficial, já registrou 3 falhas. Então, tem chamado muita atenção essas falhas nos trens. A desta manhã aconteceu por volta das 5h40 da manhã, quando um incêndio em uma composição provocou uma ocorrência elétrica e interrompeu aí o fornecimento de energias. O Corpo de Bombeiros controlou rapidamente as chamas e imagens registradas também mostraram passageiros caminhando pelos trilhos e o fogo na parte superior de um trem na região da estação Bresser Mó. As linhas 11 Coral, 12 Safira e 13 Jade foram afetadas. A principal afetada foi a linha 12 Safira, que ficou totalmente paralisada por boa parte da manhã e depois aos poucos foi normalizada. Como você trouxe mais cedo, a prefeitura suspendeu o rodízio municipal de veículos em toda a capital nessa quinta-feira. Com isso, carros com placas 7, 8 podem circular normalmente, mas mais cedo a CET tinha alertado que informado, né, que o rodízio na parte da manhã teria seria cancelado somente na Zona Leste, o que causou ali um problema ali, muita gente ficou reclamando dessa situação, mas depois, mais tarde, por volta da 1 hora da tarde, o rodízio foi suspenso. Então, situação tranquila para os motoristas também que vão trafegar agora à tarde na cidade de São Paulo, viu, Débora?
1: Obrigada pelas informações, Lucas Taveira. Felizmente ninguém ficou ferido, né, Lucas, nesse incêndio. As imagens que circulam são impressionantes. A composição ficou totalmente carbonizada. No momento em que os passageiros percebem o incêndio do lado de fora, todo mundo se assusta e aí vira o caos, né? As pessoas saíram do trem, então, com medo do incêndio e andaram pela linha. Bela linha férrea para tentar fugir daquela situação. Bom, também esse caos, essa tentativa de fugir do fogo, andar pela linha, não seria recomendado, obviamente, mas as pessoas não tinham orientação. Ninguém disse para elas o que fazer. Na hora que você vê o fogo vindo em sua direção, o que é que você faz? Tenta fugir, né? As pessoas arriscaram, obviamente, mas tentando fugir do incêndio, tentando fugir do fogo. Então, você que está vindo para São Paulo, não é de São Paulo, está vindo para São Paulo, rodízio municipal de veículos está suspenso. Hoje não poderiam circular carros com as placas finais 7 e 8. Então, nesse momento, até as 8 da noite, está liberada a circulação desses veículos aqui na capital paulista.
0: imagens desesperadoras mesmo, Débora. Vamos falar de noticiário internacional, porque teve uma votação na Câmara dos Estados Unidos, uma votação que tem um caráter mais simbólico, mas a Câmara americana aprovou um projeto que determina a suspensão da guerra contra o Irã. O Luiz Fernando Figliazzi tem os detalhes. Oi, Luiz, boa tarde.
3: Oi, Carol, boa tarde, Débora, boa tarde aos ouvintes. Isso mesmo, e os efeitos da medida são em grande parte simbólicos, tá, Carol? Os parlamentares, eles aprovaram resoluções semelhantes nos últimos meses, mas elas não levaram ao fim da guerra, como todo mundo já sabe. Além disso, Trump teria que ratificar tal medida para ela ter efeito legal, algo que o presidente republicano não vai fazer. A votação ocorre após Trump ter anunciado uma intensificação dos ataques ao Irã em razão da morte de mais militares norte-americanos. Os preços do petróleo dispararam nesta quinta-feira e o Brent ultrapassou a marca dos $100 por barril pela primeira vez em 2 meses, após subir 6%. A abertura de novas frentes de combate na guerra entre Estados Unidos e Irã, com o ataque dos Houthis contra navios sauditas no Mar Vermelho, levou o preço do petróleo a subir. Trump ainda disse que vai condicionar um acordo nuclear que vem costurando com a Arábia Saudita para que o Reino Árabe reconheça o Estado de Israel. Apesar de colocar a condição, Trump elogiou o acordo nuclear assinado na quarta. Ele afirmou ainda que o enriquecimento de urânio feito pela Arábia Saudita vai se destinar apenas a fins civis de energia e será feita em cooperação com os norte-americanos. Segundo informações divulgadas anteriormente, o pacto terá duração prevista de 30 anos e deverá envolver empresas americanas no desenvolvimento do setor nuclear saudita. O texto ainda será submetido ao Congresso dos Estados Unidos, que poderá barrá-lo se tiver maioria suficiente. Carol.
0: Obrigada, Luiz.
1: São 5 horas e 53 minutos agora.
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1: Débora, Carol e ouvintes da CBN, boa tarde. Olha, o barril de petróleo voltou a ultrapassar os $100 nessa quinta-feira e o impacto foi imediato nos mercados. Lá fora, a disparada da commodity reacendeu o medo da inflação e deu um banho de água fria nas apostas de cortes de juros nos Estados Unidos. O resultado, um dia de forte liquidação em Wall Street, com o índice Nasdaq caindo mais de 2%, puxado também, é claro, por quedas entre as gigantes de tecnologia em meio a mais uma temporada de balanços por lá. E por aqui, a Bolsa Brasileira conseguiu amortecer a aversão ao risco global parcialmente. O Ibovespa fechou com queda moderada de 0,5%, segurando o patamar dos 176 mil pontos. E a explicação para isso está na própria composição do nosso mercado. E o que eu quero dizer com isso, né? Se a nossa Bolsa, por um lado, não tem ações de tecnologia para brilhar nos dias de euforia global, por outro lado, em dias de tempestade é o peso das commodities que garante o refúgio. As ações da Petrobras e da Vale subiram firme hoje e funcionaram como um verdadeiro colete à prova de balas para o Ibovespa. Mas nos bastidores, a alta do petróleo assustou e levou a disparada dos juros, enquanto o dólar subiu para a faixa dos R$ 5,08. O mercado já começa a duvidar que o Banco Central vai conseguir promover cortes na taxa Selic nas próximas reuniões. Mas ainda tem chão até o dia 5 de agosto, que é quando acontece a próxima decisão de juros aqui no Brasil. Fato é que quando o petróleo chega ao patamar de 3 dígitos, é a boa e velha economia que amortece o Ibovespa. Mas fora do mercado, é claro, os juros altos continuam sendo a conta salgada que nós, consumidores, e a economia real vamos ter que pagar. Eu vou ficando por aqui, volto com vocês, Débora e Carol.
0: Obrigada, Yasmin. Você fica agora com o noticiário da sua região.

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0: quinta-feira, 23 de julho de 2026. A subvenção de 44 centavos para gasolina deve ser prorrogada pelo governo federal. O auxílio acabaria neste sábado. A proposta é que seja divulgada uma portaria estendendo a iniciativa por mais 2 meses, uma vez que a medida provisória que permitiu a criação do subsídio ainda está em vigor. A subvenção foi divulgada em maio para prevenir um aumento nos preços dos combustíveis devido à alta dos preços internacionais provocada pelo conflito entre Estados Unidos e Irã. A EPR, que administra rodovias no Paraná e em Minas Gerais, venceu o leilão de concessão da rodovia Regis Bittencourt, que conecta São Paulo a Curitiba. O desconto na tarifa básica de pedágio ofertado pela companhia foi de 22%, superior aos percentuais oferecidos pelas rivais, Arteris e Motiva. Cerca de 29 mil veículos trafegam pela via diariamente, principalmente ônibus e caminhões. O presidente dos Estados Unidos, Donald Trump, afirmou que considera retomar as operações de combate no Irã. A ofensiva deve incluir ataques de maior escala. O republicano também voltou a dizer que o país do Oriente Médio quer negociar, mas afirmou que Teherã ainda não está disposto a aceitar um acordo. O conflito já custou mais de 37 bilhões de dólares aos cofres públicos dos Estados Unidos. A Bolsa de Valores de São Paulo encerrou o dia em baixa de 0,46% aos 176.723 pontos. O dólar fechou em alta de 0,65%, cotado a R$ 5,08. O euro vale R$ 5,78, elevação de 0,37%. Horário de Brasília, 6:03.
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0: Boa tarde, Débora. Boa tarde, Carol. Boa tarde, ouvintes. A Patrícia tem um valor aplicado em um CDB atrelado ao CDI que só vai vencer no final de 2027. Como não vai usar esse dinheiro, ela pensou em desaplicar para investir uma parte no Tesouro IPCA+, para aproveitar a Selic de 14,25% ao ano. A outra parte continuaria no banco porque ela tem vantagens como a isenção da taxa de manutenção da conta, cartão de crédito sem anuidade e 10 dias sem juros no cheque especial, se precisar. Ela pergunta se é uma boa estratégia. Patrícia, já faz mais de um ano que a diferença entre a Selic e a inflação está muito alta. A consequência disso é que os juros das aplicações financeiras estão superando com folga o IPCA, o índice oficial da inflação. No Tesouro Direto, o Tesouro IPCA+, com juros semestrais e vencimento em 2037, por exemplo, tem remuneração de inflação mais 8% ao ano. A remuneração do seu CDB atrelado ao CDI hoje é de mais ou menos inflação mais 10% ao ano. Essa taxa de juros acima da inflação é insustentável a longo prazo, porque aumenta muito o custo financeiro para o governo e para as empresas. A perspectiva, então, é que em algum momento as taxas caiam para baixo dos níveis atuais. Portanto, ao travar esse ganho por um período longo, a tendência é melhorar a sua rentabilidade, apesar do menor rendimento no curto prazo. É um risco fazer essa troca, mas tem boas chances de dar certo. Até a próxima e continue mandando as suas perguntas para cbndinheiro@cbn.com.br.
1: 6:06, agora ponto final, CBN de volta. Os Estados Unidos acabaram de divulgar que decidiram taxarem 12,5% os produtos brasileiros sob a alegação de que o país falha em combater práticas de trabalho forçado nos setores produtivos. A expectativa é de que esse anúncio, essa decisão fosse anunciada amanhã, mas hoje o governo americano disse que anteciparia e foi o que fez. O Brasil não é o único a sofrer com essa taxa. No total, 60 países foram alvos dessa investigação, que foi feita também pelo escritório do representante especial de comércio. E, no caso brasileiro, essa tarifa de 12,5% se soma aos 25% que entraram em vigor ontem, quarta-feira, após as primeiras conclusões daquela investigação sobre o Brasil, que também foi aberta pelo escritório de representantes especial de comércio. Já já, a nossa reportagem chega com mais detalhes sobre essas novas tarifas. A gente agora volta para São Paulo. A Bruna Barbosa traz mais detalhes, traz uma apuração sobre estratégias da campanha de Flávio Bolsonaro. Oi, Bruna, boa noite.
2: Oi, Débora, boa noite para você, para todos que nos acompanham. A campanha do senador está preparando uma mudança de estratégia para as próximas semanas. Eu conversei com algumas fontes ligadas a Flávio Bolsonaro que disseram que a orientação dos marqueteiros é concentrar a comunicação em temas que afetam diretamente o cotidiano da população. E aqui a gente fala de segurança pública, de custo de vida, numa tentativa de ampliar o diálogo com o eleitorado indeciso. A avaliação da equipe é de que esses assuntos, como sensação de insegurança nas ruas, o aumento de casos de feminicídio, perda do poder de compra, tem maior potencial de mobilização do que esse embate político tradicional. Esse novo direcionamento, Débora, já começou a ser testado nas redes sociais do senador, inclusive com vídeos sobre o preço dos alimentos, o custo de produtos básicos, algumas outras situações que ilustram a dificuldade financeira enfrentada pelas famílias. Nos bastidores, esses aliados defendem que Flávio comece a adotar um discurso menos centrado em críticas ao PT e apresente propostas de forma mais aprofundada. A leitura é de que o senador precisa convencer esse eleitor de centro e principalmente os indecisos. E a expectativa é de que essa mudança de tom já apareça no discurso na Convenção Nacional do PL, marcada para o próximo sábado. Eu lembro a vocês que a última pesquisa Quest, que foi divulgada em 15 de julho, mostrou que o percentual de eleitores sem definição de voto praticamente dobrou, de 5% para 11% desde maio, justamente o período em que Flávio caiu de 33% para 28% das intenções de voto. todo esse movimento aqui acontece em meio às dificuldades do PL para ampliar a coligação, assunto que a gente tem falado aqui na programação da CBN. As negociações com os partidos do Centrão seguem sem um desfecho favorável para a campanha. União Brasil e Progressistas decidiram adotar neutralidade. O Republicanos ainda resiste em integrar formalmente a chapa. Para fechar, Débora, o alinhamento dessa estratégia tem sido conduzido diretamente pelo senador Rogério Marinho, do PL, que também coordena a pré-campanha de Flávio Bolsonaro. A prioridade de agora é manter essa comunicação mais disciplinada e evitar episódios que vão desviar o foco da campanha. E aqui eu cito a recente declaração de Flávio sobre as urnas eletrônicas. Isso ainda está dando o que falar nos bastidores. Foi uma declaração recebida com incômodo por integrantes dessa equipe, que classificaram o episódio como mais um erro. Hoje eu conversei com uma fonte ligada à campanha que disse: Flávio de fato é o tal Bolsonaro mais moderado, só que ele precisa ajustar o discurso. A expectativa é que não tenha um novo episódio de desgaste, mas esse interlocutor me resumiu dizendo o seguinte: Flávio Bolsonaro precisa se ajudar. Débora.
1: Pois é, e hoje numa entrevista à Globo News, o senador Rogério Marinho, coordenador da pré-campanha, negou que Flávio Bolsonaro esteja tentando imprimir um estilo Jair, ou seja, o estilo dos pais, do pai, né? Ao participar de eventos, porque repetiu uma declaração bastante controversa do pai em relação às urnas e tem adotado uma postura mais agressiva. Então, segundo Rogério Marinho, a ideia não é essa, ele realmente pretende se apresentar como mais moderado. Obrigada, Bruna Barbosa, pelas informações.
3: Falta alinhar essa teoria com a prática, né, Débora? Porque ele quer se vender como mais moderado, ele faz um evento muito semelhante, né, ao que tornou o Bolsonaro inelegível, com embaixadores, com representantes diplomáticos, e coloca em dúvida a lisura das urnas eletrônicas. Quem vê isso, né, coloca na balança: ué, ele é o Bolsonaro mais moderado, mas de certa forma está repetindo o comportamento do pai, né? Ô Débora, a gente tem informação agora sobre um relatório do Fundo Monetário Internacional com algumas recomendações aqui para o Brasil. O FMI divulgou o relatório de avaliação de estabilidade do sistema e também uma consulta sobre a economia brasileira. E aí ele fala sobre autonomia orçamentária para o Banco Central, falaram também sobre o PIX. O Igor Cardim tem os detalhes. Oi, Igor, boa noite.
4: Oi, Carol, boa noite para você, boa noite também para os nossos ouvintes. O Fundo Monetário Internacional recomendou nesta quinta-feira que o Banco Central tenha plena autonomia orçamentária, maior proteção jurídica para os seus servidores e também reforço urgente no quadro de pessoal para as áreas de supervisão financeira. As medidas fazem parte desse relatório de avaliação de estabilidade do sistema financeiro, que também defende a modernização da legislação de resolução bancária, tema que já tramita no Congresso Nacional. O relatório aponta, entre outras coisas, que o sistema financeiro brasileiro permanece sólido, com bons níveis de capitalização e liquidez, e destaca ainda avanços na supervisão desde a última avaliação, que ocorreu em 2018. No entanto, o FMI avalia que a falta de autonomia orçamentária e a redução do quadro de servidores tem limitado as inspeções presenciais e a capacidade de resposta do Banco Central diante de riscos no sistema financeiro. A instituição também cita que a liquidação do Banco Master no ano passado não gerou impactos relevantes para a estabilidade do setor bancário brasileiro. O Fundo Monetário Internacional ainda elogiou o PIX em meio aos questionamentos do presidente dos Estados Unidos sobre o sistema de pagamentos brasileiro. O FMI diz que a ferramenta ampliou a inclusão financeira, aumentou a concorrência e elevou a eficiência do sistema financeiro, o que manteve os padrões de segurança. O FMI ressaltou, porém, que o fortalecimento da cibersegurança é importante para preservar os avanços do PIX. Carol.
3: Obrigada, Igor. Algumas dessas recomendações já estão, inclusive, tramitando no Congresso, né, Débora? Tem uma PEC que amplia a autonomia do Banco Central e um projeto de lei de resolução bancária.
1: Você fica agora com o noticiário da sua região.

0: 2024 foi o pior ano da série histórica da Amazônia, com 15,8 milhões de hectares queimados, em 2025 veio a redenção. No ano passado, o bioma queimou 3,1 milhões de hectares, sendo esta a menor área devastada pelo fogo em 41 anos. Os dados fazem parte de um mapeamento realizado desde 1985, que mede o total da área que sofreu com o fogo. Um dos fatores que ajudam a explicar por que, depois de um ano em que a floresta queimou muito, tivemos um ano em que a situação praticamente esteve sob controle, é o clima. Em 2023 e 24, a Amazônia sofreu com secas históricas. E em 2025, houve a volta da chuva com intensidade. Mas para o pesquisador do IPAN, na rede Map Biomas, Felipe Martenechen, essa não é a única razão para a melhora no cenário.
1: A gente veio de uma seca forte de 2023 e 2024. Agora em 2025, a gente teve o retorno das chuvas. Então 2025 foi um ambiente mais úmido, as chuvas elas retornaram com maior intensidade, e isso também favorece com que as queimadas acabam se reduzindo. E a gente também teve uma sequência de anos aí de queda de desmatamento, isso também, desmatamento e fogo também relacionados sobre a dinâmica aí de uso do solo, de queimadas aqui dentro da Amazônia. E a gente também teve uma reestruturação sobre governança e fiscalização na Amazônia. Então a gente teve novos protocolos de incêndio, enfim, investimento em montagem de combate.
0: O pesquisador lembra que o fenômeno climático El Niño deve provocar estiagem severa novamente na região este ano e que isso vai impor um novo desafio ao controle das queimadas.
1: A gente tem a iminência de um El Niño forte agora para esse ano, então é justamente fundamental que a gente continue investindo nessas partes de investimentos institucionais, justamente no combate ao manejo integral, combate dessas áreas desses incêndios, e que a gente sabe que quando o El Niño chegar, a vegetação vai ficar mais seca, e isso acaba fazendo com que ela fique mais propensa ao fogo se espalhar. Então é fundamental que a gente esteja preparado para esses momentos, já saiba como agir.
0: De Brasília, Wellington Lopes para a CBN Amazônia.
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1: Débora, o ministro Cristiano Zanin, do Supremo Tribunal Federal, autorizou a instauração de um inquérito para investigar um ministro do Superior Tribunal de Justiça, o Paulo Dias de Moura Ribeiro, no âmbito de uma apuração conduzida pela Polícia Federal sobre um suposto esquema de venda de decisões judiciais. O magistrado nega as irregularidades. A decisão acolheu um pedido da Polícia Federal, também da Procuradoria-Geral da República, para ampliar as investigações e determinar novas diligências. Num relatório parcial encaminhado ao Supremo, a Polícia Federal afirma que, até aquele momento, não havia elementos que indicassem a participação de servidores do STJ ou do próprio ministro em eventuais esquemas criminosos relacionados a processos vinculados ao gabinete dele. No entanto, os investigadores ressaltam que a hipótese não poderia ser descartada e defendem o aprofundamento das apurações antes de qualquer conclusão definitiva. Isso porque, segundo a Polícia Federal, ainda existem lacunas e pontos nebulosos que devem ser elucidados, e aí a corporação pediu autorização para uma série de diligências. Levantamento de informações sobre servidores que passaram pelo gabinete do ministro Moura Ribeiro, também de parentes e pessoas próximas a ele, além da obtenção de cópia de procedimento administrativo instaurado pelo STJ contra um servidor do gabinete. E aí a Procuradoria-Geral da República concordou integralmente com os pedidos da Polícia Federal e o ministro Cristiano Zanin, então, concedeu, afirmou que os pedidos da PF e da PGR merecem acolhimento. Ele determinou que o inquérito, que era inicialmente voltado à apuração de possíveis irregularidades envolvendo servidores do gabinete, também passa então a ter como alvo o próprio ministro Moura Ribeiro, em razão da necessidade de investigar eventual envolvimento dele, né, autoridade com foro privilegiado no Supremo Tribunal Federal. O ministro também determinou que o presidente do STJ, Herman Benjamin, encaminhe ao Supremo cópia integral de eventuais processos administrativos instaurados contra servidores, efetivos ou não, que tenham atuado no gabinete de Moura Ribeiro entre 2019 e a data da decisão. O gabinete do ministro se manifestou, divulgou uma nota dizendo que ele desconhecia a existência de investigação sobre decisões por ele proferidas, e dizendo também que um servidor citado na investigação atuou como assistente de plenário do gabinete entre 30 de janeiro e 16 de junho de 2019, que essa pessoa já tinha trabalhado anteriormente em outro gabinete e que foi exonerado após atuação irregular a pedido do próprio ministro.
2: E quem está sendo investigado nesse mesmo caso de venda de decisões no STJ é o ministro afastado Marco Buzzi. Ele que está com julgamento marcado para o início de agosto sob acusação de assédio sexual. Portanto, um outro caso, Marco Buzzi envolvido também nessa investigação de venda de sentenças. A informação é da coluna da nossa colega Bela Megali, do Jornal Globo, que apurou que há referências ao nome de um familiar de Buzzi em conversas do lobista Anderson de Oliveira Gonçalves, que é suspeito de comprar decisões, corromper assessores e também magistrados do STJ. Em nota à coluna, a assessoria do ministro Marco Buzzi diz que ele não tem relação com atividades de nenhum de seus familiares, ao contrário, é impedido de exercer função de juiz em casos que familiares atuem. Disse ainda que o ministro, nota da assessoria, que o ministro não tem conhecimento de andamentos do caso em tela. Só lembrando que hoje, logo mais, tem Bela Megali no Conversa de Bastidor, voltou essa semana da licença maternidade. Você que ligou o rádio agora, tá procurando a Vera Magalhães? Tá de férias, curtindo um descanso, mas a Vera Magalhães está de volta na segunda-feira com o Viva Voz. Você fica agora com o noticiário da sua região.

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0: quinta-feira, 23 de julho de 2026. Os Estados Unidos impuseram uma sobretaxa sobre importações de cerca de 60 países parceiros, entre eles o Brasil. As alíquotas variam entre 10% e 12,5%. A alegação é de falhas no combate ao trabalho forçado na produção de bens. Segundo o governo americano, o processo concluiu que esses países adotam práticas comerciais desleais ao não proibirem nem fiscalizarem adequadamente a entrada de mercadorias produzidas com trabalho forçado. No caso brasileiro, essa nova tarifa de 12,5% se soma aos 25% já em vigor desde ontem, conforme a investigação do Escritório do Representante Especial de Comércio. O governo federal expressou preocupação em relação ao anúncio feito pelo presidente da Nicarágua, Daniel Ortega, de que não haverá eleições no país da América Central. No comunicado divulgado pelo Ministério das Relações Exteriores brasileiro, o executivo solicita às autoridades nicaragüenses que assegurem a realização de eleições justas. No último domingo, Ortega afirmou que os partidos opositores nunca mais voltarão ao governo. Ele tomou posse em 2007. O ministro das Relações Exteriores do Irã declarou que os países que apoiarem os Estados Unidos na guerra que eles fomentam no Oriente Médio serão considerados alvos legítimos. O chanceler iraniano enfatizou que o alerta se aplica a qualquer forma de assistência a Washington no conflito contra Teherã. A declaração foi feita após o presidente dos Estados Unidos, Donald Trump, prometer atacar uma usina de energia ou ponte iraniana caso Teherã dispare contra embarcações no Estreito de Hormuz. Horário de Brasília, 6h31.
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2: Matheus Leite, em São Paulo, de volta com outro recorte do Anuário Brasileiro da Segurança Pública, dessa vez os casos de assassinato. Oi, Matheus.
3: Oi, Débora. Pois é, o Brasil atingiu pela primeira vez a meta de redução dos homicídios prevista na Política Nacional de Segurança Pública e Defesa Social para 2027, e é o que aponta o Anuário Brasileiro de Segurança Pública. O estudo mostra que o número de mortes violentas intencionais caiu mais de 8% em 2025, na comparação com 2024. Ao todo, foram 40.775 casos no país no ano passado. A taxa de 19,1 a cada 100 mil habitantes é a menor desde 2012. As principais vítimas são homens, pessoas negras e jovens de 18 a 29 anos. Entre os crimes patrimoniais, o estelionato foi o principal em 2025. Foram 2.261.055 registros, o equivalente a 258 golpes por hora. A alta é de 2,7% na comparação com o ano anterior e de quase 430% em relação a 2018. Já os roubos tiveram queda em todos os indicadores. Para o coordenador do Fórum Brasileiro de Segurança Pública, Leonardo Silva, o cenário representa uma mudança no comportamento de criminosos que tentam reduzir possíveis riscos.
4: Numa tentativa, num roubo de veículo, por exemplo, onde muitas vezes os criminosos precisam portar uma arma de fogo, se submetem a uma situação de risco. E uma alternativa é justamente a possibilidade de aplicação de estelionato, sobretudo no mundo virtual, onde muitas vezes os autores desses crimes não estão nem no mesmo país, né? Não estão no Brasil. A sofisticação desses crimes e a possibilidade de atuar, vamos dizer assim, no atacado, através do disparo em massa de mensagens, de falsos e-mails.
3: Ao todo, 4.819 pessoas foram presas por estelionato no ano passado e mais de 63 mil processos penais sobre o crime foram abertos. A letalidade policial subiu no Brasil e alcançou o maior número da série histórica em 2025. Ao todo, 6.602 pessoas morreram durante intervenções policiais no ano passado, o equivalente a 18 vítimas por dia. A alta é de 5% em relação a 2024. O número de pessoas negras mortas pela polícia foi mais de 3 vezes maior que a quantidade de pessoas brancas que morreram em intervenções. 139 agentes foram vítimas de mortes violentas intencionais em 2025, queda de 3,5% na comparação com o ano anterior. O número de suicídios entre os policiais foi de 110, baixa de 12%. Mesmo com essa redução, os casos de agentes que tiram a própria vida ainda estão em alta de 37% desde 2017. Débora.
2: Obrigada pelas informações, Matheus Leite, em São Paulo. Ainda nessa edição do Ponto Final, o Matheus vai trazer outros recortes de dados trazidos pelo Anuário Brasileiro da segurança pública. São 6:34 agora. A Bruna Barbosa está de volta de São Paulo, em São Paulo, com uma manifestação do governador Tarcísio de Freitas em relação ao problema que tivemos hoje cedo em 3 linhas do sistema de trem: linha 11 Coral, 12 Safira e 13 Jade, além do serviço expresso aeroporto. Um trem pegou fogo. Felizmente as pessoas conseguiram sair sem ferimentos, mas foi um baita susto. As pessoas saíram do trem, andaram pelos trilhos. Uma composição ficou totalmente carbonizada, então foi realmente um milagre que ninguém tenha se ferido. Esse problema nas linhas causou um caos no transporte público hoje pela manhã aqui na cidade de São Paulo, e isso tudo num contexto de concessão dessas linhas, que eram operadas pela CPTM, portanto pelo governo do estado, e foram cedidas à iniciativa privada, a Trivia Trens. Inclusive, a operação começou essa semana, não é, Bruna? Boa noite para você. O que que disse o governador Tarcísio de Freitas?
5: Disse que a Trivia Trens, Débora, pode perder a concessão das linhas caso não cumpra as obrigações previstas em contrato. Segundo o governador Tarcísio de Freitas, a decisão de devolver temporariamente a operação dessas linhas para a CPTM, decisão que foi anunciada no início da tarde de hoje, foi tomada durante a manhã numa reunião num gabinete de crise realizada no Palácio dos Bandeirantes. O governador Tarcísio de Freitas cumpre agenda na cidade de Ourinhos, no interior paulista, reconheceu a falta de qualidade do serviço prestado à população e cobrou melhorias da concessionária.
6: Estamos iniciando um percurso. Seria até uma desonestidade de qualquer pessoa achar que você vai resolver um problema de décadas de falta de investimento em 2 ou 3 dias. A gente tem toda uma jornada de investimento para fazer. A gente vai poder concluir isso ao final dos 14 bilhões que vão ser investidos. Agora, óbvio, se a empresa não conseguir cumprir aquilo que está previsto no contrato, ela vai ter as sanções, e a gente também não vai hesitar em algum momento de tirar a empresa do contrato e aplicar uma caducidade.
5: Bom, como você disse, Débora, a Trivia Trens assumiu oficialmente a operação das linhas 11 Coral, 12 Safira e 13 Jade à meia-noite da última terça-feira. O governador classificou os problemas registrados como inaceitáveis, mas afirmou que as falhas da malha ferroviária também refletem anos de falta de investimentos.
6: Eu acho que a empresa precisa se preparar melhor para assumir esse cargo, assumir esse ônus. É inaceitável o que aconteceu no dia de hoje. A gente não vai tolerar, porque toda vez que você raciocina em conceder um serviço público, a gente faz isso na intenção de melhorar o serviço. Nunca para desassistir o cidadão. Ninguém faz concessão por fazer. E não é um problema que começou há 3 dias. É um problema de muito tempo. Não era uma maravilha de linha até ontem ou anteontem, passou a ser uma linha muito ruim a partir de hoje. Não.
5: Bom, essa não é a primeira vez em que Tarcísio admite a necessidade de rever concessões. No fim de junho, o governador disse ter mudado de posição e afirmou que não pretende privatizar outras linhas do metrô paulista, não CPTM, o metrô, mas também é essa questão de rever concessões. Desta vez, na coletiva de hoje, diz que a permanência da Trivia Trens vai depender do cumprimento das obrigações contratuais e da melhoria do serviço prestado aos passageiros. Lembrando nosso ouvinte, Débora, rodízio municipal de veículos suspenso em São Paulo nesta tarde, suspenso em todo o centro expandido para carros com final placa 78, diferente da situação que a gente teve na parte da manhã, que foi um rodízio limitado somente para a Zona Leste. A prefeitura reviu essa determinação e o rodízio está suspenso para todos os carros, exatamente por conta desse transtorno generalizado provocado no transporte público.
2: Importante ressaltar também, Bruna, que a prefeitura acabou suspendendo, depois do horário passado do rodízio, o rodízio da manhã também. Então, porventura, esse rodízio parcial acabou sendo ampliado, só que a informação só foi trazida pela prefeitura no começo da tarde. Então, se porventura você ficou preso em algum ponto da cidade por causa desses problemas e era seu rodízio, você não vai ser multado. Se isso aconteceu no período da manhã, e agora à tarde já essa liberação por completo. Para vocês terem uma ideia, esses ramais transportam aproximadamente 20 milhões de passageiros por mês. Para vocês terem uma ideia de quantas pessoas foram afetadas por causa desses problemas. Obrigada, Bruna Barbosa.
0: Muito claro, né, Débora, que não tinha um plano de contingência, né? Porque as imagens desesperadoras das pessoas fugindo do fogo e no restante da linha as pessoas sem informação nenhuma, né? Caminhando no escuro, andando em cima de trilho ali, trilho eletrificado, quer dizer, um perigo total e as pessoas totalmente à mercê, né? Sem saber o que fazer e ninguém dava uma satisfação, né?
2: Exatamente. O que já aconteceu em outras situações, né, de linhas concedidas aqui em São Paulo, e até por esse motivo que o governador tem sido muito cobrado, o governador Tarcísio de Freitas, e é um pano de fundo também para a desistência de privatização, de parte, né, da decisão de desistência da privatização de linhas de metrô.
0: É quem sofre, é o usuário. Débora, vamos falar sobre a chuva no Rio Grande do Sul? O Ayrton Lemos tem atualização para a gente dos números por lá, em Porto Alegre. Oi, Ayrton, boa noite.
7: Boa noite, Carol. Boa noite, Débora. O Rio Grande do Sul tem mais de 1.700 pessoas fora de casa em razão das cheias dos rios aqui no estado. A Defesa Civil contabiliza 1.358 desabrigados acolhidos em abrigos e 419 desalojados estão em casas de parentes ou amigos. Ao todo, são 1.777 moradores fora de casa. Dados do governo do estado, atualizados na tarde desta quinta-feira, apontam 19 abrigos em funcionamento, distribuídos por 18 municípios. O Vale do Taquari ainda concentra mais de 75% das pessoas acolhidas. Lajeado tem o maior número, com 540 desabrigados. Estrela aparece com 167 e Encantado com 152. Porto Xavier, nas Missões, tem o segundo maior número entre os municípios gaúchos, com 200 pessoas em abrigos. O total de desabrigados quase dobrou desde o começo desta quarta-feira, quando 728 moradores estavam acolhidos. O número aumentou em 630 e chegou a 1.358 nesta tarde. Os rios Uruguai e Caí ainda apresentam pontos acima da cota de inundação, mas a boa notícia é que começam a baixar. Em Iraí, no norte do estado, o rio Uruguai está em 11 metros e 41 centímetros. A cota de inundação é de 8 metros. O nível começa a recuar depois de o rio transbordar nesta quarta-feira. 5 casas foram atingidas e 15 famílias precisaram sair de casa. Cerca de 45 moradores foram para imóveis de parentes ou amigos. Na fronteira oeste, a Defesa Civil acompanha a elevação do rio Uruguai. Em São Borja, o nível está em 7 metros e 84 centímetros na cota de alerta e pode chegar a 8 metros e 21 nesta tarde. Em Itaqui, o rio marca 5 metros e 72 centímetros e pode atingir ainda hoje 6 metros e 78, entrando na chamada cota de atenção durante esta noite. Em Uruguaiana, o nível está normal, em 5 metros e 56 centímetros, mas também pode chegar nessa cota de atenção. No Vale do Caí, o rio permanece acima da cota de inundação em Montenegro. A medição das 9:30 da manhã apontou 6 metros e 85 centímetros. A cota de inundação é de 6 metros. Depois de subir até o começo da manhã, o nível estabilizou e também há tendência de queda. Em São Sebastião do Caí, o rio já saiu da cota de inundação, que é de 10 metros. Em Porto Alegre, Carol, o Guaíba permanece abaixo das cotas de alerta e de inundação. Na Ilha da Pintada, região das ilhas aqui no bairro Arquipélago, o nível estava em 1,74 metros no começo da tarde e manteve a estabilidade ao longo do dia. A cota de alerta é de 2 metros e a de inundação de 2,20 metros. E essa água já pode chegar, pode atingir a região das ilhas durante esta sexta e o final de semana como um todo. No Cais Mauá, aqui no centro de Porto Alegre, onde foi o epicentro da enchente de 2024, o Guaíba chegou a 1,96 metros às 5 horas da tarde, última medição aqui da Prefeitura de Porto Alegre. A cota de alerta ali naquela região é de 2 metros e 50 centímetros e a de inundação de 3 metros. Carol e Débora, a Defesa Civil mantém o monitoramento nas regiões das ilhas e também em outras áreas suscetíveis à elevação do Guaíba. O que preocupa também é a projeção de chuva para a semana que vem, com 100 milímetros, distribuído esse volume durante a semana, e também com a questão do vento sul, que pode represar o Guaíba com essas águas que desembocam do Vale do Taquari e do Rio Jacuí, Carol e Débora.
0: Muito obrigada. As informações do Ayrton Lemos, em Porto Alegre.
2: E nós voltamos a Brasília. Samantha Klein tem aqui declarações do governo sobre o anúncio de Daniel Ortega, presidente da Nicarágua, sobre o fim das eleições.
8: Oi, Samantha. Débora, o Itamaraty divulgou hoje uma nota afirmando que vê com preocupação esse anúncio feito pelo presidente nicaragüense Daniel Ortega, e ele disse no último domingo que não haverá mais eleições no país. Nesse comunicado, o governo afirma que a realização de eleições livres, periódicas, plurais e transparentes é um dos esteios da democracia, valor com que o Brasil tem um profundo compromisso, e fez um apelo às autoridades da Nicarágua que revertam, portanto, essa decisão. Vale destacar o contexto que, num comício do último domingo, em homenagem aos 47 anos da Revolução Sandinista, Ortega acusou a oposição de tentar usar as eleições para tomar o poder. Lembrando que ele governa o país desde as duas décadas, há quase duas décadas, aliás, e as próximas eleições estavam previstas para o ano que vem. O Congresso da Nicarágua também anunciou ontem um plano de trabalho para acabar com o processo eleitoral no país, e na prática, se isso realmente se consolidar, vai formalizar o regime ditatorial no país. Com vocês.
2: Obrigada, Samantha Klein, pelas informações. Você viu que eu quase falei Noruega, né? Nicarágua acabou com as eleições. A Noruega acabou com o sonho do Brasil de ser hexa. Foi isso. Obrigada, Samantha. Você fica agora com o noticiário da sua região.

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1: O objetivo do mercado de carbono é reduzir as emissões de gases poluentes na atmosfera, além de incentivar inovações que promovam a transição de setores da economia para formas de produção de baixo carbono. Essa é uma das estratégias para lidar de forma efetiva com os efeitos das mudanças climáticas. A implementação dessa prática foi tema do workshop Diálogos sobre Governança e Segurança Jurídica dos programas de Rede Mais da Amazônia Legal. Um dos objetivos do encontro é alinhar questões em relação à segurança jurídica em torno do mercado de carbono. Hoje, até existe uma lei que regulamenta esse tipo de mercado, mas ainda faltam algumas regulamentações. A secretária executiva do consórcio interestadual Amazônia Legal, Vanessa Duarte, falou sobre a importância desse primeiro passo.
2: Esse é um primeiro passo, juntar os ministérios públicos estaduais, junto com os representantes dos estados da Amazônia, para a gente poder nivelar alguns entendimentos.
1: Formas justas e transparentes de destinar os recursos gerados pelo Rede Mais para quem de fato conserva a floresta estão entre os pontos debatidos. Como destaca o presidente da Associação Brasileira dos Membros do Ministério Público de Meio Ambiente, Luciano Loubé.
3: A preocupação do Ministério Público no mercado de carbono é especialmente com a lisura desses créditos, que sejam créditos realmente que protejam a floresta, que estes recursos respeitem os povos das florestas, as comunidades tradicionais, as comunidades indígenas, os povos da floresta, e também que nessas emissões de carbono das empresas que serão obrigadas a comprar esse crédito de carbono, que seja feito um reporte muito bem verificado.
1: O presidente da Comissão do Meio Ambiente do Conselho Nacional do Ministério Público, Thiago Dias, falou sobre a importância desse tipo de diálogo.
4: Para que todos os atores envolvidos, tanto aqueles que vão desenvolver as políticas públicas e editar as normas legais, como aos que vão fiscalizar e, sobretudo, aqueles que vão investir e a sociedade diretamente afetada, possam saber como aquilo vai interferir em suas vidas, quais os benefícios aquilo vai trazer.
1: Segundo o secretário de Meio Ambiente do Acre, Leonardo Neves Carvalho, o estado está no ciclo de buscar alternativas de financiamento climático.
5: A maioria desses recursos vai ser destinado para aqueles que contribuem, né, esses setores que contribuem para a redução das emissões, como os povos indígenas, as comunidades tradicionais, ribeirinhos e também os agricultores, né, que fazem práticas sustentáveis. E o estado do Acre está bem posicionado, tem estruturas, tem governança, tem legislação que embasa tudo isso.
1: No caso do Amazonas, segundo a secretária executiva adjunta do Meio Ambiente, Fabrícia Arruda, o estado já tem uma estruturação pré-definida.
6: O estado, ele abriu um edital para seleção de agentes executores de serviços ambientais, independente de rede, que seriam os agentes aí habilitados para desenvolver programas dentro do estado, programas ambientais. Posteriormente a esse credenciamento desses agentes executores, nós lançamos um edital para recebimento de propostas de rede para unidades de conservação do estado.
1: Hoje, a Noruega está entre os países investidores do Fundo Amazônia. Para a conselheira de clima e floresta da embaixada norueguesa Inês Marques, é preciso que se tenha mais recursos para avançar na pauta. O problema é que falta confiança do mercado.
7: O mercado do carbono tem grande potencial de gerir mais investimentos privados. Mas temos tido um desafio em termos de confiança do mercado. E aí é que estamos apoiando agora o desenvolvimento dos programas redes jurisdicionais, que têm requisitos bem exigentes em termos de consulta pública.
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0: Passos Veloso gravou o comentário de hoje, mas ele vai falar pra gente sobre como aquela rebelião da inteligência artificial que a gente falou ontem, né? Como isso acontece mesmo num ambiente supostamente controlado.
1: E aí, Débora, boa noite pra você, boa noite, Carol, boa noite pro ouvinte. A história que a gente comenta hoje, ela é digna da franquia Exterminador do Futuro, viu? Lembra lá da inteligência artificial que tenta eliminar a humanidade, a chamada Skynet? Pois então, guarda essa informação. Nesta semana, a OpenAI, a dona do ChatGPT, veio a público dizer que a inteligência artificial dela tinha sido programada para fazer um teste de segurança num ambiente controlado. E essa IA, vou chamar aqui de robô, tá? O robô ficou doidão, conseguiu quebrar as próprias amarras ali, o controle, o ambiente onde ele estava, e hackear via internet uma startup que, primeiro, está plugada na rede mundial de computadores e, segundo, é especializada em inteligência artificial. Esse robô, foi dada a ele uma tarefa para um teste, um experimento de cibersegurança. E ele foi posto nesse ambiente controlado que normalmente é chamado de sandbox. Esse é o termo em inglês. Agora, o que todo mundo ficou surpreso foi quando o robô conseguiu desfazer essas amarras, conforme eu mencionei, e agir de uma forma tão autônoma que foi considerada chocante. Foi considerada sem precedentes por alguns dos nomes mais conhecidos dessa indústria. O robô foi lá, realizou a tarefa dele, hackeou outra empresa, depois a OpenAI teve que entrar em contato com o Hugging Face, que é essa base de dados de IA, e agora eles estão realizando investigações conjuntas para entender melhor o que está acontecendo. É importante ter em mente aqui que o ChatGPT, que realizou esse monte de ações inesperadas, ele tinha uma combinação de modelos já publicados, já existentes, mas também um modelo que ainda não está disponível para o público. Então, pode ter ali um elemento de tecnologia que ainda não está no ChatGPT que a gente consegue acessar no celular. Agora, é tudo assustador. É assustador primeiro porque até hoje os cientistas da computação, os pesquisadores, não têm uma clareza completa de como as inteligências artificiais operam. Existem algumas ideias da forma como os seres humanos devem projetá-las, algumas ideias dos comportamentos que são esperados, mas de vez em quando, justamente por causa dessa autonomia e também uma certa, vou colocar aqui entre aspas, tá? Uma aleatoriedade na forma como as IAs tomam decisões, isso pode descambar para um caminho que vai contra o que deseja a humanidade. Nesse caso, a IA, ela atacou uma outra empresa, aprendeu sobre IA para concluir a tarefa. Ela detectou vulnerabilidades, ou seja, brechas cibernéticas que antes não eram conhecidas, que não tinham sido, portanto, corrigidas, né? Reparadas. E isso é muito delicado. Nós estamos entrando num mundo em que a internet deixa de ser algo para seres humanos que acessam conteúdos que estão em certas máquinas, que ficam ali paradinhas. E a internet está se tornando um ambiente em que outras máquinas, com essa capacidade também, entre aspas, de pensar, tomam decisões, agem entre si, se comunicam e muitas vezes sem que os seres humanos, os mantenedores dessa rede, tenham a clareza do que está acontecendo. É por isso que, ao conversar com os diretores de tecnologia, de segurança da informação de grandes empresas, todos são unânimes em me dizer que atualmente tem pesquisado IA como uma ferramenta também de defesa. Já que a IA pode ser utilizada para o cyberataque, ela também será utilizada como escudo. De que forma? Existem startups que vêm trabalhando em maneiras de desenvolver robôs, máquinas, que consigam exatamente fazer isso. A tarefa de verificar onde estão essas brechas, com olhos que os seres humanos, até os mais especializados, os mais técnicos, não têm. E a partir daí, criar soluções e fechar essas brechas, corrigir, colocar ali o band-aid, digamos assim, para que o ataque ele não aconteça. É um tema para a gente seguir acompanhando com muita atenção, mas que dá um medinho Dá. A gente vem noticiando os avanços da inteligência artificial e agora chegamos no momento em que até os maiores conhecedores dessa tecnologia, eles estão um pouco de cabelo em pé. Débora, Carol, ouvintes, a gente volta a conversar na terça-feira.
0: Valeu, Tássios. E a preocupação é que isso continue ocorrendo, né? Bom, a gente está olhando, estou olhando aqui nas redes sociais, Michele Bolsonaro publicou um vídeo em resposta a Flávio Bolsonaro, diz que recebeu o vídeo dele com muita paz e que o gesto dele pedir desculpas tem muito valor e diz também que seguirão unidos, seguirão juntos. É um vídeo longo, daqui a pouco a gente traz mais detalhes com a nossa reportagem de tudo que Michele Bolsonaro traz nesse vídeo. É um vídeo mais curto do que os anteriores que ela havia publicado. É um vídeo, deixa eu ver se eu consigo ver aqui de quanto tempo tem esse vídeo. Acho que eu vou precisar de ajuda dos universitários. Não, 2 minutos. 2 minutos e 10. É um vídeo curto, né? Ela divulgou vídeos longos no mês passado. Mas já já a gente traz mais detalhes então sobre esse vídeo divulgado por Michele Bolsonaro. Como havia prometido, como disse o presidente do PL, Valdemar Costa Neto, um vídeo em resposta a um vídeo de Flávio Bolsonaro, que foi divulgado hoje à tarde com um pedido de desculpas. Esse vídeo de Flávio é uma resposta aos vídeos que Michele publicou há um mês, que o acusavam de tê-la humilhado e de tê-la destratado.
2: Ô Débora, tem a legenda aqui desse vídeo da Michele, viu? Uma nova história baseada na verdade, na clareza, no respeito e na esperança. É a legenda do vídeo.
0: Sete horas.
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0: quarta-feira, 23 de julho de 2026. O Ministério da Fazenda anunciou a prorrogação por mais 2 meses do subsídio para manter o preço do diesel mais baixo. O governo federal também afirmou que estuda ampliar o benefício à gasolina. A medida visa conter os efeitos da alta do petróleo em decorrência da guerra no Oriente Médio. O Centro de Investigação e Prevenção de Acidentes Aeronáuticos indicou que o avião da Voipass, que caiu em Vinhedo, no interior paulista, não deveria ter decolado durante um período de previsão de chuvas. O mecanismo de limpeza do para-brisa da aeronave apresentava falhas. Na véspera da queda, o avião também apresentou problemas no sistema de degelo das asas em 2 voos. Contudo, a tripulação encarregada não anotou a informação no diário de bordo. O relatório final do acidente aéreo, que causou a morte de 62 pessoas em 2024, foi divulgado hoje. A justiça italiana vai consultar um tribunal da União Europeia sobre a validade da nova lei que impôs restrições à concessão de cidadania para estrangeiros. O movimento abre brecha para uma nova reviravolta no caso, uma vez que o Tribunal Europeu pode recomendar a derrubada das mudanças. A medida afeta brasileiros descendentes de italianos antes aptos a receber a cidadania. Horário de Brasília, 7:01.
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1: Seja muito bem-vinda, seja muito bem-vindo você que chegou agora. Nós já estamos na última hora do Ponto Final CBN desta quinta-feira, 23 de julho de 2026. E nós vamos a Brasília. O Igor Cardim tem a resposta do governo brasileiro ao anúncio feito hoje pelos Estados Unidos de novas taxas contra o Brasil, agora de 12,5%. Oi, Igor.
2: Débora, o governo brasileiro então já reagiu às novas tarifas de 12,5% anunciadas pelos Estados Unidos sobre os produtos e classificou a medida como arbitrária e injustificada. Em nota divulgada há pouco, o Palácio do Planalto afirmou que vai iniciar imediatamente os trâmites previstos na Lei da Reciprocidade e levará a disputa ao mecanismo de solução de controvérsias da Organização Mundial do Comércio. Segundo o governo, a investigação americana distorceu informações sobre o combate ao trabalho forçado no Brasil e utilizou o tema para justificar uma política comercial protecionista. A nota destaca ainda que o Ministério do Trabalho apresentou documentos formais durante o período de apuração e reforçou que o Brasil é reconhecido pela OIT, Organização Internacional do Trabalho, pelas ações de fiscalização e combate ao trabalho análogo à escravidão. A nota diz ainda que a nova tarifa que entra em vigor nesta sexta-feira foi aplicada, então, com base em uma investigação conduzida pelos Estados Unidos de forma injustificada e sem base, sem lastro na realidade. A cobrança, então, se soma agora, Débora, àquela sobretaxa de 25% imposta à parte dos produtos brasileiros, o que o governo brasileiro não conseguiu. Então, a elevação tarifária, tributária, pode chegar até 37,5% em alguns dos setores. Débora e Carol.
1: Então, houve uma mudança de posicionamento, né, Igor? Porque até então, o governo brasileiro dizia que não utilizaria a lei de reciprocidade. Inclusive, esse era um entendimento de vários setores, ou de alguns setores que tinham sido afetados pelo tarifaço.
2: Exato. Até ontem, nas negociações entre o governo e setores afetados, esse era um dos temas principais. Os governos pediam que os setores pediam que o governo brasileiro tivesse cautela, não adotasse a lei de reciprocidade. E aí, nesta nota, diz que o Brasil vai iniciar imediatamente os trâmites para acionar os instrumentos previstos na lei de reciprocidade, que foi aprovada por unanimidade no Congresso Nacional. Não diz quais os instrumentos que estão previstos na lei. Tem outros mecanismos ali, como o mecanismo de levar as tarifas à OMC para serem analisadas, como a nota traz aqui, que também isso será avaliado no mecanismo internacional, na OMC, mas já é uma mudança de tom no governo sobre a adoção da lei da reciprocidade.
1: Pois é, a OMC que pouco pode fazer ou nada pode fazer, né? É uma instituição, um órgão que está completamente esvaziado. Mas tem aí uma lista de produtos isentos, né, Carol?
3: Pois é, Débora, tem uma lista aí grande de isenções. A medida prevê isenções globais por produtos, como também específicas por país, com base em compromissos de acordos existentes firmados pelo governo de Donald Trump com governos estrangeiros, né? Há isenções exclusivas para países que comprovaram ter regimes de proibição de trabalho forçado ou para produtos cuja origem é de países que firmaram os chamados acordos de comércio recíproco. No Brasil, por exemplo, a gente tem 471 produtos isentos, incluindo aí setores como café, madeira, petróleo, gás, fertilizantes e produtos alimentícios que ficam livres dessa tarifa específica, essa de 12,5%. Então, 471 produtos em 20 grandes categorias de exceções. Também ficam livres da taxação os defensivos agrícolas, couros e peles, produtos de madeira. Enfim, tem outros metais aqui nessa lista, ingredientes farmacêuticos, também equipamentos para fabricação de semicondutores. Tem uma lista grande aqui de alguns produtos que estão isentos, Débora.
1: Voltamos para Brasília. Samantha Klein, agora sim, com mais detalhes sobre o vídeo que foi publicado há pouco por Michele Bolsonaro. Então, ela desculpou o Flávio, Samantha.
4: Isso, reataram, portanto, fizeram as pazes e, segundo ela, aceita as palavras do senador com muita paz e disse ainda que todos cometem erros e que o gesto dele tem valor. Portanto, os dois selando uma reaproximação com foco na campanha. Lembrando que a convenção do PL, convenção nacional, ocorre já no próximo sábado. Michele também indicou que vai ingressar na campanha dele.
5: Aceito o seu pedido. Eu te desculpo. Vamos sentar, vamos conversar, ajustar os detalhes e juntos vamos reunir um grande exército de pessoas de bem para resgatarmos o nosso Brasil. Façamos isso pelo nosso maior líder, Jair Bolsonaro, por essas famílias brasileiras que eu encontrei enquanto percorri o país instalando o PL Mulher e por um Brasil que precisa de gente de pé, não de gente dividida.
4: Mais cedo, Flávio Bolsonaro gravou um vídeo, publicou um vídeo com um pedido de desculpas e também um apelo para que a ex-primeira-dama embarque na campanha dele. Lembrando que esse atrito público entre o filho mais velho do ex-presidente Jair Bolsonaro e Michele ajudou a aprofundar as dificuldades da campanha do parlamentar. Inclusive, feliz com essa reaproximação, o presidente nacional do PL, Valdemar Costa Neto, nos disse que o desentendimento público estava afastando os partidos da aliança do pré-candidato. Portanto, ele disse assim: se a gente não se entende em casa, o camarada desanima. Essa reaproximação envolveu aliados de Michele, aliados de Flávio e também todo o interno ali do PL, inclusive o presidente Valdemar Costa Neto. Com vocês.
1: Obrigada, Samantha, pelas informações. Achou interessante, né, Carol, que os temas são discutidos em praça pública, nas redes sociais, né? Então, quer dizer, um vídeo divulgado por Michele, a réplica, um pouco de atraso, e agora a tréplica. O que parece, ficou tudo bem entre eles.
3: A briga foi pública, né? Agora a reconciliação também. Agora tem que ver na prática como é que vai ficar, né, Débora? Porque eles estão aí com esse discurso de que selaram a paz, mas tinha vários pontos de atrito. Por exemplo, a questão no Ceará, né? O apoio do PL à candidatura do Ciro Gomes, candidatas que a Michele apoiava.
1: Ela já perdeu essa, né? Que a candidata dela foi rifada.
3: Exatamente, não vai concorrer ao Senado, vai concorrer para deputado. Como é que vão ficar essas arestas? Não sabemos, mas pelo menos aí nos vídeos dá a entender que foi selada a paz aí na família, né, Débora?
1: São 7:09 em São Paulo. Pedro Pupulin tem mais informações sobre as discussões em relação à suplência nas candidaturas ao Senado, que é o cargo de suplência também é bastante concorrido, não é, Pedro? Boa noite.
6: Oi, Débora. Oi, Carol. Boa noite para vocês e a todos que nos acompanham na CBN. Exatamente, Débora. Os partidos de esquerda que compõem as chapas ao governo de São Paulo e ao Senado pelo estado já definiram com quais siglas ficarão as primeiras suplências das pré-candidatas ao Legislativo Federal, Simone Tebet e Marina Silva. Pelo acordo entre essas legendas, a suplência de Tebet ficará com o PT, enquanto a vaga de suplente de Marina Silva será de alguém do PDT. Os nomes, no entanto, seguem indefinidos. E como você disse, Débora, por que que esse assunto tem relevância nacional? A disputa por essas vagas aconteceu porque Tebet e Marina lideram as pesquisas de intenção de voto ao Senado e porque há um entendimento de que elas poderão reassumir ministérios do governo Lula caso o presidente se reeleja para o seu quarto mandato no Palácio do Planalto. Caso estas expectativas se confirmem, são os suplentes quem assumirão as vagas de Tebet e Marina no Senado. Alguns nomes avaliados para a suplência de Tebet são, por exemplo, Moisés Selerges, presidente do Sindicato dos Metalúrgicos do ABC, e Laio Moraes, ex-chefe de gabinete de Fernando Haddad no Ministério da Fazenda. A suplência de Tebet ficará com o PT porque o partido entende que não foi contemplado nessas chapas ao Senado. Em relação à suplência de Marina, a vaga ficará com o PDT porque o partido não foi contemplado nem nas chapas ao Senado e nem na chapa ao governo de São Paulo. O pré-candidato do PT ao Palácio dos Bandeirantes, Fernando Haddad, terá como seu vice na disputa o ex-ministro Márcio França, do PSB. Outro fator, Débora e Carol, o PDT também teria sido fundamental para a formação dessas chapas quando apoiou a pré-candidatura de Marina Silva ao Senado. A vaga estava sendo pleiteada por Márcio França, do PSB, que preferia disputar o Senado. Contudo, a coligação de esquerda conta com 7 partidos. O PDT somou seu apoio ao do PT, PSOL e Rede e, portanto, destes 7 formou maioria na coligação para sacramentar Marina no cargo, deixando Márcio França na vice de Haddad. A gente segue acompanhando esses desdobramentos. Débora e Carol.
1: Obrigada, Pedro Pupulim, pelas informações. São 7:12.
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1: PVC gravou o comentário de hoje.
8: Tudo bem, Débora? Tudo bem, Carol? Hoje termina o primeiro turno do Campeonato Brasileiro, com Corinthians e Remo. E também tem Botafogo e Vitória. Só que Botafogo e Vitória é um jogo da quarta rodada que vai ajudar a encerrar o primeiro turno do Brasileirão e que tem um impacto importante numa, na minha visão, especulação do mercado. Porque está se falando que o Palmeiras ofereceu 28 milhões de euros pelo Danilo do Botafogo. Se o Danilo do Botafogo jogar hoje contra o Vitória, daqui a pouquinho, 19h30, ele não pode mais ser negociado com nenhum clube brasileiro, porque, ou melhor, ele não pode mais ser, jogar o Brasileirão desse ano. Então não faz sentido um clube brasileiro comprar o Danilo nesse ano. E a informação que eu tenho é que o Palmeiras não fez oferta oficialmente de 28 milhões de euros que se está falando que foi feita. Danilo jogando não tem mais chance de sair para clube brasileiro neste campeonato. Então, cenário importante. E o Memphis não joga pelo Corinthians no último jogo do primeiro turno do Brasileirão. O Memphis está tentando negociar sua renovação de contrato com o Corinthians porque ele não tem ofertas de outros lugares do mundo e porque o Corinthians gostaria que ele ficasse, embora o custo-benefício da operação seja muito questionável, né? Quanto o Memphis vai ganhar em relação a quanto ele oferece para o Corinthians. Corinthians e Remo, Botafogo e Vitória, os dois jogos que fecham o primeiro turno. O Palmeiras já é campeão simbólico do primeiro turno, com 44 pontos, não vai ser alcançado pelo Flamengo, que tem 37, mesmo com um jogo a menos, ele iria 40, 4 pontos valendo 3 por Vitória. Palmeiras é campeão do turno. De 21 campeonatos brasileiros por pontos corridos, só 6 desses 23 campeonatos de pontos corridos, só 6 desses 23, portanto, 17 vezes o campeão do primeiro turno foi campeão brasileiro depois. Não é uma regra absoluta, mas você vê que na maior parte das vezes, o time que ganha o primeiro turno, 17 de 23, ganha o campeonato depois. Essa é a vantagem estatística, digamos, simbólica mais do que estatística, que o Palmeiras possui por ter conquistado o primeiro turno. Hoje também é dia de Copa Sul-Americana. O Grêmio joga já, tá jogando agora, contra o Bolívar em La Paz. Ontem o Vasco empatou com o Independiente Medellín, o Bragantino empatou com o Sporting Cristal, o Santos ganhou da Universidade Central da Venezuela. São os 3 jogos, o quarto hoje. O Grêmio tenta confirmar essa fase positiva de 4 jogos sem derrota dos clubes brasileiros na tentativa de avançarem para as oitavas de final da Copa Sul-Americana. Federação Italiana fez uma consulta sobre o Carlo Ancelotti. Não vai ser o Carlo Ancelotti, não vai sair da seleção brasileira. Ah, mas é bom ou é ruim? Não importa. Ele tem contrato até 2030, ele vai ficar na seleção brasileira até a Copa de 2030 ou até cair num eventual fracasso no meio do caminho. Mas não é por causa da seleção da Itália, que está à procura de uma grife, de uma solução. De uma grife e de uma solução. A seleção da Itália procura. Até amanhã, Débora. Até amanhã, Carol.
1: Valeu, PVC. Até. Você fica agora com o noticiário da sua região.

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2: Motorista enfrenta lentidão agora no sentido da cidade de São Paulo, na rodovia Anchieta, por excesso de veículos, no trecho entre o quilômetro 63 e o quilômetro 60. Na rodovia dos Imigrantes, também tem lentidão agora, mas no sentido do litoral do estado de São Paulo. Pelo mesmo motivo, excesso de veículos, motorista pisa no freio na altura do quilômetro 66 e vai assim até o quilômetro 70.

0: Falo também do sistema Castelo Raposo, que tem trânsito lento no sentido do interior do estado de São Paulo, agora na pista expressa da Castelo Branco, do quilômetro 29 até passagem pelo quilômetro 32. Já na pista marginal da Castelo Branco, a lentidão também é no sentido do interior, do quilômetro 20 até o quilômetro 23. Quem está na Raposo Tavares enfrenta trânsito lento agora nos dois sentidos. Quem vai em direção ao interior paulista começa a pisar no freio na altura do quilômetro 17 e o caminho só melhora depois da passagem pelo 32. Já no sentido da cidade de São Paulo pela Raposo Tavares, a lentidão vai do quilômetro 27 até o quilômetro 23.
1: A temperatura caiu mais em São Paulo, 16 graus nesse momento, tempo nublado, a mínima pode chegar aos 14 graus durante a madrugada. Não tem chuva prevista agora à noite, mas a madrugada pode trazer aí chuvas, garoa e chuva também, porque tem uma área de estabilidade ali no oeste do Paraná que vai chegar a São Paulo. Amanhã, sexta-feira, teremos uma pressão atmosférica associada à frente fria, que vai manter o tempo fechado e chuvoso desde a madrugada, porque essa frente fria ela vai se propagar pelo litoral paulista, tem baixa pressão atmosférica e tudo isso muda a condição do tempo. Vai ter rajada de vento e principalmente, e também em queda de temperatura, como eu já disse. Então, a previsão para amanhã, a mínima, amanheceremos com 15 graus, a máxima não chega, não passa dos 21 graus, então se prepare para a chuva que deve chegar amanhã. Os ventos podem superar os 35 quilômetros por hora.
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1: Você que é de São Paulo, vai ficar a partir de agora com a equipe do esporte, porque já já tem a transmissão de Corinthians e Remo pelo Campeonato Brasileiro. O restante da rede continua aqui comigo e com Carolina Mourão.
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0: Um abraço pra você ligado no Futebol Globo CBN. Seja muito bem-vinda, muito bem-vindo a mais uma rodada do Campeonato Brasileiro. Jogo que encerra a 19ª rodada da competição aqui na Neoquímica Arena. Daqui a poucos instantes tem bola rolando.
1: Corinthians,
0: Corinthians que está na parte do meio para baixo da tabela. 13º colocado, são 24 pontos somados, encarando o Remo. 19º dentro da zona de rebaixamento com 18 pontos somados. Apesar da distância na tabela, apenas 6 pontos separam as duas equipes na tabela de classificação. Por isso vale demais o jogo de hoje. Pro Timão vale um sonho de um segundo turno diferente, podendo brigar do meio para cima na tabela. E do lado do Remo, a esperança de se aproximar dos times que estão fora da zona de rebaixamento para poder sair da parte mais delicada da tabela o mais rápido possível. Jogo muito importante para ambos aqui na Neoquímica Arena. E nós já vamos lá para a parte do gramado da Neoquímica Arena. Perto dele, lá está o nosso repórter Guilherme Pradella, direto e reto com as escalações para você, ouvinte do Futebol Globo CBN. Vem aí, Corinthians e Remo, no Futebol Globo CBN, na voz de Guilherme Pradella.

0: Esporte Clube Corinthians Paulista, que entra agora no gramado da Neoquímica Arena depois de mais de 50 dias de pausa e que entra escalado com Hugo Souza no gol número 1. A linha defensiva tem Mateuzinho, lateral direito 2, zagueiros Gabriel Paulista 3, 13 Gustavo Henrique. Na lateral esquerda, Matheus Bidu, veste a 21. No meio campo do Timão, Alan 29, 49 André, 7 Breno Bidon e 52 Labiade. No ataque, 37 Caio César, 9 Yuri Alberto. É o time do Fernando Diniz. O clube do Remo, pronto, definido, escalado com Marcelo Rangel no gol número 88. A linha defensiva tem Marcelinho, lateral direito, 79. Zagueiros, Marlon, 13, 27, Zé e Valdo. Na lateral esquerda, Mike, veste a 77. No meio campo, Zé Wellison, 28. Patrick, 8 e 15 para Vitor Bueno. No ataque, 7, Jajá, 22, Iago Pikachu e 11 para Lef Manga. É o time do Léo Condé.
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0: Pela oitava vez neste Campeonato Brasileiro, apita Lucas Casagrande do Paraná, com os auxiliares Guilherme Dias Camilo e Rafael Trombeta. No árbitro de vídeo, o olho que tudo vê na Neoquímica Arena está Charlie Wendy Straub Devete. É o Corinthians, é o clube do Remo, é a volta do Brasileirão na Neoquímica Arena. Rodrigo Bidar.
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0: De volta aqui na Neoquímica Arena, daqui a poucos instantes teremos bola rolando para Corinthians e Remo. É o retorno do Timão, o retorno do clube do Remo também ao Campeonato Brasileiro da Série A depois da pausa para a Copa do Mundo. O pneu do Futebol Clube CBN para esse duelo é com ele, aqui ao meu lado na cabine da Neoquímica Arena está Rafael Prates. Tudo bem, Prates? Boa noite para você.
1: Alô, Rodrigo Mitar, boa noite ouvintes do Futebol Globo CBN.
0: E lá nos nossos estúdios, Gabriel Dodziak, fala. Gabriel Dodziak, boa noite.
2: Tudo bem, Mitar? Ótima noite a você e aos ouvintes.
0: O que você espera desse retorno do Corinthians ao Brasileirão, Rafael Prates?
1: Eu espero o Corinthians, obviamente, jogando muito mais tempo com posse de bola, tentando encontrar espaço. Agora, eu quero chamar atenção para como o Léo Condé está montando o Remo no papel. O Remo tem um jogador de marcação que é o Zé Welison. Patrick é um jogador que sai mais pro jogo quando tem a bola. Vitor Bueno é o meia. E aí tem Pikachu e Jajá muito rápidos pelos lados do campo. E o Aleph Manga, que é um centroavante que se movimenta muito também, de muita mobilidade do meio pra frente. O Remo, obviamente, dá uma impressão que vai para um jogo de tentar marcar, mas não tão atrás assim, e jogar com muita velocidade em contra-ataque. Corinthians favorito. Corinthians hoje pode procurar também os lados do campo. Caio César de um lado, Zacaria Labiade do outro lado, quando tem mais condição de ganhar. Mas o jogo pode ser enroscado também, Mitar.
0: Você também acredita nesse mesmo jeito, hein, Gabriel Dodziak? O retorno do Corinthians ao Campeonato Brasileiro. O que você espera do Fernando Diniz depois dessa pausa para a Copa do Mundo, Dodziak?
2: Eu espero um time ainda melhor treinado, uma equipe ainda mais versada no estilo de jogo do técnico Fernando Diniz, que não tem tanto tempo de trabalho assim, né? Mas que já conseguiu colocar muitas e muitas ideias na equipe corintiana. E eu tava lembrando aqui que o jogo antes da Copa do Mundo, né? Aquele 3-1 contra o Grêmio foi um espetáculo. O Corinthians jogou muito bem. Pegar daí é difícil, mas deve ser um objetivo. E se conseguir repetir boa parte do que conseguiu lá, o Corinthians tende a sair vencedor contra o Remo, sim, que vai tentar se defender bastante e sair em contragolpe, que tem esses jogadores de velocidade para pegar o Corinthians em momentos aí nos quais a equipe não vai estar tão bem posicionada. Bitar.
0: Vai começar o jogo aqui na Neoquímica Arena. Sempre lembrando que é a 19ª rodada do Campeonato Brasileiro, o último jogo dessa 19ª rodada. Mas também temos mais bola rolando pela 4ª rodada do Brasileirão. Já a gente fala para você com o Central da Bola hoje, com Bruno Faria. Antes, vamos para o início de jogo aqui na Neoquímica Arena. Saída de bola para o time do povo. Zacaria Labiade toca pela primeira vez na bola, apita o árbitro. Rola a bola, bom jogo para você. Ligado no Futebol Globo CBN.
3: Corinthians.
0: Vamos juntos para os primeiros 45 minutos de bola rolando. O Corinthians hoje de camisas brancas, shorts pretos, meias brancos. Remo de camisas azuis, shorts brancos, meias azuis. O Timão já tem escanteio. Cruzamento na área, subiu pro Yuri, mandou pra fora. A primeira chance do Timão com 30 segundos de bola rolando. Corinthians que teve a chance pelo alto, quase saiu o primeiro gol do jogo. Guilherme Pradella.
4: Com 30 segundos o Corinthians já teve escanteio. Com 40 o Yuri Alberto já estava cabeceando para a primeira finalização do Timão na partida. A bola foi pelo lado esquerdo do goleiro Marcelo Rangel, que volta a disputar uma partida depois de uma lesão no joelho. Corinthians começou com tudo, torcida empolgadora, mesmo com frio aqui em Itaquera, Vitar.
5: Começou.
0: Aleph Manga tem interligação direta, a bola fica no meio do caminho do bate, repartiu, sobrando por dentro ali com o lançamento do Vitor Bueno. Bolão pro Jajá, cara a cara, sai do gol. O gol Souza pra fazer a defesa. E tem o jogador corintiano caído na área, Mateuzinho está por lá, viu, Pradella?
4: Acabou tendo um choque o lateral direito corintiano. O árbitro agora chega para conversar com ele, para ver se precisar de atendimento médico, e vai precisar. Então vai ter que ficar aquele minutinho fora por conta desse choque. O jogo começou quente.
0: Começa quente o jogo aqui na Neoquímica Arena. Temos 1,5 desse primeiro tempo. O placar é de 0-0 para Corinthians e Remo. Central da bola hoje com Bruno Faria. Fala, Bruno, boa noite.
5: Tudo bem, Bitar? Boa noite para você, boa noite para todo mundo que nos acompanha. Tem bola rolando no estádio Nilton Santos, no Rio de Janeiro. 1 minuto e 40 segundos do primeiro tempo. Botafogo e Vitória empatam por 0-0. Essa partida é válida pela 4ª rodada do Campeonato Brasileiro. A CBF reagendou. E é mais um confronto que está tentando colocar os times nos trilhos de todos os jogos até aqui do Campeonato Brasileiro, Bitar.
0: 2 minutos jogados desse primeiro tempo, o placar é de 0-0, Mateuzinho já em pé. Pradella.
4: Saindo agora pela lateral do campo, tá tentando forçar um pouco ali o pé. Sinceramente, não vi se foi o pé direito, de fato, que ele acabou machucando ou não. Mas está saindo agora do gramado. Corinthians, momentaneamente, com 10, era o pé esquerdo.
0: Vai sair jogando a equipe corintiana com o Hugo Souza na marca de 2,5 desse primeiro tempo. O torcedor corintiano voltando para sua casa, voltando para a Neoquímica Arena. Cheio, uma grande presença do público corintiano. Mas também, para dela, bom a gente destacar uma presença massiva também do torcedor do Remo. Já, já você fala. Porque antes vem o time do Corinthians agora com o Caio César. Bico da área pelo lado direito, tentou encaração. Dois em cima dele, chega bem no caminho. Mike faz o corte para a equipe do Remo. Tenta ligação direta, bola bem esticada ali pelo lado esquerdo do chega nela a tempo, já já, tira bem a defesa corintiana, Caio César voltou a tempo, sobra de bola ficando em arremesso lateral, já cobrado pelo Mateuzinho, Mateuzinho que volta no campo de defesa. Ótima presença do público, do torcedor do Remo hoje aqui na Neoquímica Arena, hein, Pradela?
4: Excelente, uma expectativa ali, de olho, pelo menos uns 2,000 torcedores que ocupam totalmente o espaço que tem destinado hoje aqui na Neoquímica Arena, ao lado direito das cabines de transmissão. Por sinal, esse setor, o setor sul, teve uma mudança importante, né, Vitar? Foram tiradas as cadeiras que ficavam ali para poder, com o tempo, o Corinthians ganhar mais lugares. São um pouco mais de 7,000 lugares disponíveis com assentos, eles foram retirados. A expectativa é que esse espaço acomode pouco mais de 9,000 torcedores. Ainda não é o caso. Isso vai acontecer ao longo dos jogos. Mas teve reclamação, viu, Vitar? Torcedores reclamando, principalmente mais idosos, que agora não tem onde sentar. Se chover, vai ficar sentado no molhado. Então, gerou crítica também do torcedor que geralmente costuma se acomodar, acompanhar os jogos nesse lugar da Neoquímica Arena.
0: 4 minutos e meio desse primeiro tempo, o placar é de 0-0 para Corinthians e Remo, e o Remo que vem pelo lado direito do campo com Marcelinho, tenta ligação direta, Gabriel Paulista aparece no meio do caminho para retomar a posse de bola para o time corintiano. Matheus Bidu deu tapa à frente dele para Yuri Alberto, de primeira para Zacaria Labiade, tenta ligação direta, tira Marlon, sobra de bola ficando mais uma vez com Labiade, Labiade pelo lado esquerdo tem Alan parte para cima da marcação, falta cometida pelo Vitor Bueno, falta marcada para o Corinthians, para dela.
4: Alan titular porque o Ranieri, no treinamento que o Corinthians fez aqui na segunda-feira para testar o novo gramado da Neoquímica Arena, acabou ralando o joelho, muita areia ainda aqui no gramado, ficou fora. Alan titular hoje.
0: Vem Mateuzinho, cruzamento na área, passa por todo mundo, a bola vai pela linha de fundo, é só tiro de meta para a equipe do Remo fazer a reposição. O cronômetro não para, a gente gira para você. Tempo e placar de jogo. 5 minutos, primeiro tempo de partida aqui na Neoquímica Arena.
6: Corinthians
0: 0,
6: Remo
0: também 0. Central da bola, Bruno Faria.
5: Estádio Nilton Santos, 5:20, primeiro tempo, Botafogo e Vitória empatam por 0-0. A promotoria do STJD apresentou...
0: Segura aí, vem Timão, lançamento na área, antes do Labiade, sai Marcelo Rangel para fazer a defesa, e já vem contra-ataque no Remo, bola esticada pelo lado direito do campo, Iago Pikachu, chegou cruzando de primeira na área, subiu Gabriel Paulista, bola pela linha de fundo, escanteio, contra-ataque na velocidade, o Labiade quase teve a chance, hein, Pradela?
4: Depois de um lateral batido rapidinho pelo Corinthians, Breno Bidon encontrou o Labiade, chegou um segundinho atrasado, mas impressionante a resposta do Remo, em poucos toques, chegou já no contra-ataque e ganha escanteio na direita, primeiro escanteio para o Remo, vai ser batido pelo Patrick, aquele, e São Paulo, e Santos...
0: Patrick tá na bola, 6 minutos jogados desse primeiro tempo, o placar é de 0-0 para Corinthians e Remo, chance na bola parada, ali é pé trocado, perigo dobrado, jogador canhoto pelo lado direito do campo, muito perigo ali para a equipe corintiana na defesa, é o Remo que vem na bola parada, se segure aí torcedor corintiano, 6 minutos e meio desse primeiro tempo, tá 0-0, Patrick pintou o lançamento na área, subiu manga, a bola passa por ele, tira bem a defesa corintiana, Matheus Bidu tem interligação direta, a bola fica no meio do caminho, Mike dá o desvio de cabeça pelo lado direito, Iago Pikachu dá um bicão pro alto, a bola fica de graça com a defesa corintiana, briga por ali pelo alto, Gustavo Henrique leva melhor contra o Marlon, e ela volta no centro do gramado ali, justamente com o Mike, Bruno Faria, central da bola, diga aí, Bruno.
5: Só para completar, a promotoria do STJD apresentou denúncias com pedido para que o zagueiro Vitor Gabriel do Internacional seja suspenso pelo mesmo tempo que levar a recuperação do atacante Gabriel Peck, do Cruzeiro, com prazo máximo de 180 dias.
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0: Lado direito do campo de ataque, o time do Corinthians está chegando mais uma vez ali, bem aberto pelo lado direito do campo, chega por ali no Mateuzinho, Mateuzinho volta na linha central com Gabriel Paulista. 7,5 desse o primeiro tempo, o placar é de 0-0 aqui na Neoquímica Arena. Gustavo Henrique pelo lado direito do campo, fez o toque para Gabriel Paulista, passe bem aberto para Mateuzinho, Mateuzinho por dentro, tem o Breno Bidon que volta no campo de defesa para Gustavo Henrique, aberto pelo lado esquerdo pedindo passagem por ali, agora Matheus Bidu pediu, recebeu, dominou, tentou por dentro, Iago Pica chutou e na sequência a falta está marcada, é falta para o Remo fazer a cobrança. 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
0: 8 minutos desse primeiro tempo, o placar é de 0-0, vem Remo, lado esquerdo do campo, bola esticada pelo Jaxa, antes do Patrick, volta bem com Gabriel Paulista para fazer o corte, Hugo Souza põe a bola para frente, a bola quica no gramado, engana por ali o Mike, Yuri Alberto dominou, deu tapa curto, aí o Mike chegou na cobertura, jogou em cima do Yuri, a bola foi pela linha de lado, saiu em arremesso lateral, fala Guilherme Pradella.
4: Nesse período de pausa da Copa do Mundo, o Corinthians fez a troca do gramado, mas ainda por conta dessa troca, não está 100%. A gente vai reparar principalmente quando a jogada aqui do lado esquerdo da defesa do Remo, já viu umas duas vezes o Mike batendo na bola e aí sobe bastante areia. Então é uma das reclamações ainda desse gramado novo.
0: Vem Timão, lado direito do campo, bola esticada para a linha de fundo e o Yuri Alberto não dominou. Não conseguiu chegar nela a tempo, camisa 9, Corintino, bola pela linha de fundo, sai, é tiro de meta para Marcelo Rangel fazer a reposição. E Yuri tentando na velocidade de novo, hein, Pradella?
4: Mas o Marlon, capitão da equipe do Remo, fez bem a proteção, nem precisou encostar na bola, só deixou ela sair pela linha de fundo. Marlon, aquele que passou pelo Corinthians entre 2018 e 2020, foram apenas 29 jogos, chegou no Remo agora emprestado pelo, estava no Ceará, né? Contratado do Ceará, reforço para a equipe do Remo para essa Série A de Campeonato Brasileiro.
0: Zé Welisson sobe e ganha pelo alto, melhor para a equipe do Remo, tem entregação direta, Breno Bidon ficou reclamando de falta e a falta foi marcada, solada nele, é bola pro Timão fazer a cobrança pelo lado esquerdo do campo. Vamos bater a marca de 10 minutos desse primeiro tempo, o placar por enquanto é de 0-0 aqui na Neoquímica Arena para Corinthians e Remo. Último jogo dessa 19ª rodada do Campeonato Brasileiro 2026, a última rodada do primeiro turno da competição. Batemos agora a marca de 10 minutos desse primeiro tempo e o Timão vem de novo. Caio César para cima da marcação, balançou, tirou o Mike, foi pro fundo, breca, ele contra o Jajá, cruzamento na entrada da área, seu Ellison vem no meio do caminho, chega para fazer o corte, ele joga de lado para Patrick, Patrick com Jajá, Jajá pelo lado esquerdo do campo, erra, posse de bola, André retoma, lado direito o Timão vem mais uma vez agora com o Mateuzinho. Mateuzinho para André, André volta na linha central ali com Gustavo Henrique. O cronômetro não para, a gente gira para você. Teve placar de jogo. 10 minutos, 40 segundos. Primeiro tempo de partida aqui na Neoquímica Arena.
6: Corinthians
0: 0.
6: Remo
0: também 0. Central da bola, Bruno Faria.
5: No estádio Nilton Santos, 10h40, primeiro tempo 0-0, Botafogo e Vitória. Otamendi usou suas redes sociais para anunciar a aposentadoria da seleção argentina. Aos 38 anos, ele foi campeão da Copa do Mundo em 2022 e esteve presente no vice do último domingo na derrota por 1-0 para a Espanha.
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0: Hoje com trabalhos técnicos de Alex Max na nossa central, mesa de Anderson Wendel, externa de Valdeir Costa, Anderson Lira, produção de Larissa Menegatti, de março no Futebol Globo CBN para mais uma noite de Campeonato Brasileiro. Remo tem a saída de bola ali com o corredor central ainda para cobrar o tiro de meta, o Marcelo Rangel. Olha as opções que tem ali dentro da área, Zé Ivaldo estreante pelo lado esquerdo, Marlon pelo lado direito, ele mandou todo mundo para frente, vai cobrar para frente, tirar ali do setor defensivo da equipe do Remo. Rafael Prates, temos 12 minutos desse primeiro tempo, o placar é de 0-0. Gostou desse começo de jogo, Prates?
1: Gostei sim, Vitar. É um jogo rápido e por enquanto equilibrado. O Remo é muito rápido quando tem algum espaço para sair jogando. E geralmente o jogo do Remo começa com o Marcelo Rangel dando o primeiro lançamento. Aí a Pikachu ganhou uma bola, Lef Manga, Vitor Bueno se encontrando para chegar na área do Corinthians. Do outro lado, quando tem um Bidon um pouquinho mais adiantado em relação ao André para começar o jogo, o Labiá vem para a esquerda, muito da esquerda para o meio, o Caixada fica muito aberto pela direita. Quando teve uma chance boa, o Remo respondeu. Bom começo de jogo na Neoquímica Arena, Vitar.
0: 12 minutos desse primeiro tempo, o placar é de 0-0 por enquanto para Corinthians e Remo. Bola pelo lado direito do campo de ataque, vem por ali agora Marcelinho, lateral direito, para fazer a cobrança. Lançamento realizado à frente na direção do Pikachu, dominou, escapando, levou pro fundo. Matheus Bidu volta na cobertura, Pikachu briga com ele, Pikachu e Matheus Bidu. Bidu leva melhor o lateral esquerdo corintiano, jogou em cima do Matheus, do Iago Pikachu, a bola saiu pela linha de lado em arremesso lateral pro Corinthians fazer a cobrança. 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
0: Diga aí pra Dela. Já, já vem Guilherme pra Dela. Antes vem o time do Remo, a bola pelo lado direito do campo. O jogo tá parado, falta ali. Disputa do Breno Bidões, é o Erisson, bola pro time do Remo. Antes da cobrança de falta, ainda tem um tempinho pra ela ser cobrada. Gabriel Dudziak, 13 minutos desse primeiro tempo. 0-0. Tá gostando nesses primeiros minutos do Corinthians? Depois do retorno da Copa do Mundo, Gabriel Dudziak.
2: Tô gostando, acho que posso gostar mais. E queria só colocar o que o Prats também já disse, do jogo laicado, do jogo bastante rápido, porque talvez um pouquinho mais de controle favorecesse o Corinthians. O Remo tá muito pronto para esse contragolpe e já teve algumas jogadas promissoras.
0: Chance na bola parada para a equipe do Remo para fazer a cobrança. Se segure aí, torcedor corintiano. Para bater com o pé direito, tem o Pikachu. Patrick, pé canhoto, lançou na área. Sobe bem a defesa corintiana, faz o corte. Sobra de bola pelo lado esquerdo do campo. Volta ali com o Zé Welisson. Zé Welisson volta na linha central dele para Mike. Mike, pinta ligação direta pelo lado direito do campo. Chega no Mateuzinho, subiu, mas subiu também a bandeira. Impedimento marcado, bola para a equipe corintiana fazer a cobrança na marca de 14 minutos. Da 0-0. Chamou, falou Guilherme para Dela.
4: Era para chamar com galhofa, e aí o microfone entendeu que não era o melhor momento e me censurou. Mas eu vou falar mesmo assim. Do lado esquerdo da defesa do Corinthians, teremos um duelo extremamente interessante, de desenhos animados, brasileiro e japonês. É Bidu contra Pikachu.
0: O Prats, todo mundo deu Brasil. E hoje, hein, Prats?
1: É, hoje...
0: Vamos esperar, né?
1: É bom esperar, mas o Brasil tem alguma chance também.
0: Chegando por ali agora Iago Pikachu, bola aberta pelo lado direito do campo de defesa, o toque atrás com Marcelinho, Marcelinho volta no campo de defesa, trabalha centralizado agora com Zé Edson, pinta ligação direta e Gustavo Henrique chega no meio do caminho e corta, só que vem já já, põe velocidade, lado direito do campo, vem o Remo, cruzamento na área, pega na marcação do Bidu, e o último toque foi no já já, então a bola é corintiana para Dela. 15 minutos desse primeiro tempo, por enquanto o placar é de 0-0 para Corinthians e Remo aqui na Neoquímica Arena. É o retorno do Timão à casa do povo. Corinthians, que se vencer pode até subir para a sétima colocação, a depender do resultado de Botafogo e Vitória, se tiver empate lá. E o Corinthians vencer aqui, sétimo colocado no Campeonato Brasileiro. Botafogo e Vitória estão jogando, Bruno Faria.
5: Então sim, com 15 minutos do primeiro tempo no estádio Nilton Santos, quarta rodada, Campeonato Brasileiro, reagendado pela CBF, 0-0 Botafogo e Vitória. Depois desse jogo, fica faltando somente um, viu, Rodrigo Bittar? Flamengo e Mirassol no Maracanã. A gente só não sabe o dia, muito menos o horário.
0: Segura aí que vem Breno Bidon, domina, bateu de longe no centro do gol, faz a defesa Marcelo Rangel. Fácil, fácil para fazer a defesa para o goleiro do Remo, que já tenta escapar na velocidade, só que Mike é com o passe. Mateuzinho ganhou, vem Timão. Mateuzinho de fora bateu pro gol. Defendeu Rangel. Marcelo Rangel defende. Marlon coloca pela linha de fundo. Tem escanteio corintiano para fazer a cobrança ali pelo lado esquerdo do campo. Atenção, torcedor alvinegro. 16 minutos e meio desse primeiro tempo. O placar por enquanto é de 0-0. Zacaria Labiade sem o carro hoje é quem chama a responsa na bola parada. Ganha uma chance ali o Marroquino como titular da equipe corintiana. Atenção, torcedor corintiano. Lado esquerdo, pé direito do Zacaria Labiade. Vem pra bola, cruzamento na área. Marcelo Rangel pelo alto saiu de soco e a falta foi marcada na sequência. Bola parada para a equipe do Remo fazer a cobrança. Bruno, complete aí a informação. Botafogo e Vitória, Bruno.
5: É isso, 0-0, 16:45, primeiro tempo, quarta rodada do Brasileirão. Depois desse jogo, vai ficar faltando somente mais uma partida, também pela quarta rodada, entre Flamengo e Mirassol. A gente sabe que será com o mando do Flamengo, portanto, no Maracanã, ainda sem dia ou horário.
0: 17 minutos desse primeiro tempo, o placar é de 0-0 para Corinthians e Remo. Remo que tem a bola parada, o Rangel tá se levantando aos pouquinhos ali, pessoal marcando também a chuteira ali do Mike dentro da grande área aos pouquinhos. A equipe do Remo vai fazer a cobrança aí da infração que foi marcada. 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
0: Vamos bater a marca de 18 minutos desse primeiro tempo. O placar é de 0-0 aqui na Neoquímica Arena para Corinthians e Remo. Jogo importante pro Timão. Tá do meio para baixo da tabela. Se vencer, sobe lá para a sétima colocação. Pro Remo, hoje a matemática diz que dá para sair da zona de rebaixamento. Mas para isso teria que fazer 5-0 do Corinthians aqui. Algo pouco improvável de acontecer. Mas se não se vencer o jogo hoje, Pratis, pode não sair da zona de rebaixamento. Mas se aproxime muito, Pratis.
1: Tá no bolo. O negócio agora é ficar no bolo. Vai para 21 se ganhar, uma vitória fora de casa. Se o Remo realmente ganhar o jogo aqui, que é complicadíssimo contra o Corinthians em Itaquera, Vitar, com 21 tá no bolo. Tá no bolo do Mirassol, do Vasco, do Santos, do Grêmio, do Inter e por aí vai. Estar no bolo agora pro Remo já é uma boa notícia depois de um começo muito ruim da equipe do brasileiro.
0: Bola pelo lado direito do campo de defesa, o time do Remo sai jogando por ali agora com o Iago Pikachu. Pikachu para Marlon, Marlon abre a jogada pelo lado esquerdo do campo de defesa, vem ali sem balde, reforço do time do Remo, jogador que vem do Santos, lado esquerdo do campo, vem por ali agora o time do Remo, lançamento do Mike, bola esticada pro Jajá, linha de fundo, brecou ele contra o Gabriel Paulista, lançamento na área, André no meio do caminho, chega para fazer o corte para a equipe corintiana. 19 nesse primeiro tempo, 0-0 por enquanto. Timão que sai jogando pelo lado direito do campo de defesa ali agora com o Mateuzinho para o toque do Alan. Entrega um escanteio de graça para a equipe do Remo fazer a cobrança. Bola pelo lado esquerdo do campo. O Dudziak é um tipo de desatenção que não pode acontecer, Dudziak.
2: Exatamente, tentando sair, superar a pressão, não deu certo e o time do Corinthians acaba cedendo uma grande oportunidade. Vem o Marlon aí para cabecear.
0: Lado esquerdo do campo, vem chance na bola parada, vem por ali agora Vitor Bueno, cruzamento na área, não valeu, até desviou para o fundo da rede o Alef Manga, mas o árbitro já havia paralisado porque o Breno Bidon estava caído na área. E aí vem papo ali, o Marlon com o zagueiro corintiano, me pareceu o Gabriel Paulista naquele setor, né, estão conversando ali, o Alan, na verdade Alan, volante corintiano, o papo entre os dois, o escanteio vai ser cobrado mais uma vez. Vitor Bueno pelo lado esquerdo do campo, é chance na bola parada para a equipe do Remo para fazer a cobrança, vem a cobrança curta realizada, bola pro Patrick, ajeitou o Vitor Bueno, cruzamento na área antes do Zé Ivaldo, tira bem a defesa, contra-ataque corintiano. André pelo lado direito do campo, tenta a bola esticada, perde no meio do caminho, Vitor Bueno retomou, esticou já linha de fundo, cruzamento na área, Gabriel Paulista pelo alto, chega para fazer o corte. 20 minutos desse primeiro tempo, placar de 0-0, jogo bom, jogo corrido aqui na Neoquímica Arena. Lado esquerdo do campo de ataque, a bola chega para Yuri Alberto, ele pega a bola, pisa nela, volta no campo de defesa ali para Breno Bidon. O cronômetro não para, a gente gira para você. Teve o placar de jogo. 20 minutos, primeiro tempo de partida na Neoquímica Arena.
6: Corinthians
0: 0.
6: Remo
0: também 0. Central da bola, diga aí, Bruno Faria.
5: No estádio Nilton Santos segue 0-0 também. Botafogo e Vitória, 20 minutos desse primeiro tempo. O técnico Carlo Ancelotti recebeu uma proposta para comandar a seleção da Itália. Paolo Maldini conversou com o treinador do Brasil, que rechaçou a possibilidade e firmou seu compromisso com a seleção brasileira até 2030.
0: Rodrigo Vitória. Vamos juntos aqui no Futebol Globo CBN, quase metade do primeiro tempo aqui na Neoquímica Arena. E o Timão vem de novo, Mateuzinho, cruzamento na área. Sai, Marcelo Rangel deu um tapa na bola. Sobra de bola com Gabriel Paulista pelo lado direito do campo dele para Caio César. Brecou, voltou dele para André. André no corredor central do gramado. Prefere fazer o toque mais aberto para Matheus Bidu. Bidu joga pelo lado esquerdo do campo, fez a jogada com Alan. Alan volta para Bidu. Bidu pelo lado esquerdo do campo, volta com Alan mais uma vez dele na linha central. Ali no círculo central tem o Gustavo Henrique. Lado direito do gramado, a bola chega mais uma vez ali no Mateuzinho, ele pisa, prende, pinta, ligação direta, que bolão na linha de fundo, Caio César dominou, limpou, balançou, ganhou, cruzou na área pro Yuri, na trave, manda pra fora, o Marlon desviou pra trás, na hora certa, na hora H, aparece o zagueirão da equipe do Remo, e salva o o Remo, porque seria o gol corintiano. O Prates, jogada bem trabalhada aqui, jogada no Caio César, em Prates.
1: Tudo pela direita, né, Bitar? O Mateuzinho encontra um bolão pro Caio César, o Caio César dribla, baila em cima do Mike, o Marlon é muito fundamental para evitar o gol, o Corinthians aí.
0: Chegando lá, Biadi, cruzamento na área, buscando o Gustavo Henrique, sai do gol para fazer a defesa o Marcelo Rangel. Marcelo Rangel que ficou caído ali no gramado, agora o árbitro manda dar sequência sem maiores problemas para seguir a equipe do Remo no campo de defesa. Gabriel Dudziak, 22 minutos e meio, 11º tempo de partida, tá 0-0. O Timão quase abriu o placar, a bola pegou na trave, hein, Dudziak?
2: Nossa, Yuri Alberto tava pronto para entrar com bola e tudo. O Marlon foi muito bem na leitura da jogada. Caio César pode ser uma grande novidade pro Corinthians dessa segunda metade aí do Brasileirão, viu, Bitar?
0: Lado esquerdo do campo, o Corinthians sai jogando mais uma vez agora com Matheus Bidon segurou, prendeu, esticou na linha de fundo ali para Breno Bidon. Lado esquerdo do campo, ficou caído, falta nele, não. Impedimento marcado, bola pro Remo fazer a cobrança pelo lado direito do campo de defesa. 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
0: 23,5 desse primeiro tempo, o placar é de 0-0. Rafael Prates, metade da primeira etapa já ficou pelo caminho. O que mudou daquele panorama inicial para agora, hein, Prates?
1: E agora o momento do jogo é do Corinthians, né, Bitar? O Corinthians já tá roubando a bola mais à frente. Quero chamar a atenção que o Corinthians não apenas chega à área do Remo com combinações, jogadas tão próximas, com tabela de um jogador com outro, por exemplo, como também com alguns bons lançamentos e algumas boas inversões. Né? O Remo, que é muito rápido com a bola para em 2, 3 toques na área do Corinthians, já não chega tanto assim. O Remo, quando sair com rapidez, está sendo desarmado pelo Corinthians em zonas perigosas para o Remo defender. Corinthians melhora essa altura do jogo, quase no meio do primeiro tempo, Bitar.
0: Bitar. 24 minutos desse primeiro tempo, o placar é de 0-0. Guilherme Pradella, diga aí, Pradella.
4: E o Dudziak falou sobre o Caio César, né, de ser uma peça importante nesse segundo semestre. Ele foi um dos destaques durante esse período de intertemporada. Fisicamente, está muito bem, sem Memphis. Corinthians tem se apoiado nessa possibilidade de ter de fato o Caio César como titular na dupla de ataque junto com o Yuri Alberto.
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0: Vamos bater a marca de 25 minutos desse primeiro tempo. O placar por enquanto é de 0-0 aqui na Neoquímica Arena para Corinthians e Remo. Lado esquerdo do campo de defesa, o time do Corinthians sai jogando por ali agora com Matheus Bidu, cobrando o arremesso lateral para trás. Ele deixa para Gustavo Henrique. Gustavo Henrique pelo lado direito do campo de defesa. 25 dessa primeira etapa, 0-0 aqui na Neoquímica Arena. O Souza dentro da área de defesa, joga de lado, distribui ali para Gabriel Paulista. Gabriel Paulista volta a bola pelo lado esquerdo mais uma vez, na tranquilidade, encontra como solução o Gustavo Henrique. Abertura Guedes pelo lado direito do campo de defesa, vem por ali o Gabriel Paulista, pinta a ligação direta buscando Yuri Alberto não escapa da marcação, tira bem a defesa do Remo, tem sobra de bolas, é o Erisson Bolão, esticou na linha de fundo, Vitor Bueno lado esquerdo cruzando na área, bola pro Pikachu, tocou fraco pro gol, fica fácil para Matheus Bedou fazer o corte, mas o Remo chegou com perigo, roubando a bola no campo ofensivo, hein, Pradella?
4: É, foi um chitão do Corinthians, do Hugo Souza, a bola bateu e voltou rapidinho. Corinthians se livrou de uma, mas olha o contra-ataque.
0: Timão que vem pelo lado esquerdo do campo, bolão, André pro Yuri pra fazer, bateu!

0: para tirar o jejum. E Yuri Alberto, na primeira grande chance que teve, e caiu no pé esquerdo, o pé que não é o dominante. E daí estamos falando do artilheiro da casa, do artilheiro da Neoquímica Arena, que abre o placar aos 26 minutos do primeiro tempo, para sair a zica, para tirar qualquer negatividade para esse retorno do Brasileirão. E Yuri Alberto faz a festa da Neoquímica Arena, e o Timão abre o placar. E o Futebol Globo CBN marca e confirma para você:
1: Corinthians
0: 1, Yuri Alberto 0 para o Remo. O detalhe do gol é seu, Guilherme Pradella.
2: Primeiro que o Yuri Alberto tem que agradecer pelo ótimo passe do André. Que passe do camisa 49 corintiano para o Yuri Alberto, que chegou com a marcação do Marlon, mas de frente para o gol. Bateu com consciência. Pé esquerdo, bola no fundo do gol. É, Rodrigo Vittar, o tempo passa, o tempo voa, mas o Yuri Alberto em Itaquera continua numa boa. 52º gol dele na Neoquímica Arena, artilheiro aqui no estádio, gol de número 83 com a camisa do Timão. Corinthians está na frente, 1-0.
0: Vence o Timão pelo placar de 1-0, só que vem o Remo. Lado esquerdo do campo, a bola que chega ali para Vitor Bueno. Prefere fazer o toque no corredor central dele para Patrick. Patrick pelo lado esquerdo do campo, fez a tabela, recebe mais uma vez ali o Patrick, inverte o jogo. Da esquerda para a direita para seu Edson, que volta na linha central do campo. Rafael Prates, 28 minutos desse primeiro tempo. O Timão saiu na frente pelo gol do Yuri Alberto. E que passe do André em Prates, 1-0 Timão.
3: Olha o Remo aí, Bittar.
0: Chegando pelo lado esquerdo do campo ali, agora com já para cima na marcação. Na cobertura, Caio César chegou para tomar a bola, deixando com Alan, que sai jogando com Gabriel Paulista. Diga aí, Prates.
3: E foi o momento que o jogo se abriu, né? Porque ficou campo aberto para um, campo aberto para outro. O Remo foi atacar com muita gente. Quando isso foi muito rápido para roubar a bola, e o Bidon, que teoricamente é o jogador mais adiantado, recuou no lance. Quando ele recua no lance, ele dá um toque pro André. Quando ele dá toque pro André, o André tem um campo bom para avançar. Encontra um passe muito melhor do que o campo que ele tinha para jogar pro Yuri Alberto. O Alberto faz um movimento nas costas do Marlon e o Zé Ivaldo não o acompanha no primeiro momento. Ele bate perna esquerda. Marcelo Rangel não foi tão bem assim, mas foi ótimo o Yuri Alberto. Corinthians 1-0. Corinthians era melhor. Aproveitou o espaço que apareceu e abriu o placar na Neoquímica Arena.
0: Timão que se protege, porque agora vem o Remo, lançamento pro Manga. Tira bem a defesa corintiana. Aí o Caio César foi escapar da marcação. Ele queria o arremesso lateral. O árbitro entendeu que não, a bola fica, portanto, em arremesso lateral para a equipe do Remo fazer a cobrança. 29 desse primeiro tempo, 1-0 Timão. Gabriel Dudziak e Yuri Alberto fazendo as pazes com a rede. Dudziak, 1-0.
4: E eu queria destacar também o Breno Bidon. Além do recuo, ele puxou a marcação de 2 da equipe do Remo e deu passe para o André. André encontrou Yuri numa bela movimentação.
0: Segura aí que vem Timão. Lado esquerdo do campo, Yuri Alberto dominou, jogou por dentro, passa pelo Caio César, sobra de bola ficando pelo lado direito do gramado, vem por ali agora o Breno Bidon, pintou o lançamento na área pro Yuri, sai do gol para fazer a defesa Marcelo Rangel. Diga aí, complemente, Gabriel Dudziak.
4: É um deslocamento muito inteligente do Yuri em diagonal para receber esse passo do André. E de fato, Prates tem razão, Marcelo Rangel não foi bem no lance não.
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0: 30 minutos e meio jogados desse primeiro tempo. Por enquanto, o placar é de 0 para o Remo, 1 para o Corinthians aqui na Neoquímica Arena. Zé Ivaldo sai jogando pelo lado esquerdo do campo. Ameaça a ligação direta, a bola fica no meio do caminho ali. Matheus Bidu chega para fazer o corte para a equipe corintiana. Tem arremesso lateral, o Remo para fazer a cobrança. 30 minutos, 40 segundos desse primeiro tempo. O Timão está na frente. O torcedor corintiano feliz e fazendo a festa aqui na Neoquímica Arena. É o retorno do corintiano. A Neoquímica Arena, o retorno do corintiano. O Campeonato Brasileiro 2026. Bola pelo lado direito do campo de defesa, sai jogando por ali o time do Rio. Bola aberta agora pelo lado esquerdo pro Mike. Mike escapando na jogada, vai bem na cobertura por ali. Gabriel Paulista chega roubando a posse de bola por ali para Breno Bidon. Bidon pelo lado direito, prefere jogar atrás. Aí Hugo Souza sai do gol e trabalha curtinho por dentro com o André. O cronômetro não para, a gente gira pra você. Tempo e placar de jogo. Já, porque o o timão, vem Mateuzinho, dominou, escapou o bolão, Caio César, bico da área pelo lado direito, ele fez o break, bateu de longe pro gol, Marcelo Rangel sem sustos, fez a defesa no centro do gol, 31 minutos, primeiro tempo de partida, Neoquímica Arena.
1: Corinthians.
0: Yuri Alberto aos 26, 1 para o Corinthians.
1: Remo.
0: 0 para o Remo. Central da bola, Bruno Faria.
6: Campeonato Brasileiro, primeiro tempo no estádio Nilton Santos, 31 minutos e 45 segundos. Botafogo e Vitória empatam por 0 a 0. Tem playoffs da Copa Sul-Americana. Bola rolando, intervalo na Bolívia. Bolívar e Grêmio estão empatando por 2 a 2.
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0: Destacando, né, Bruno, esse duelo entre Bolívar e Grêmio, para nós aqui da capital paulista, passa a ser um jogo importante, porque daí sai o adversário do São Paulo na próxima fase de oitavas de final, certo, Bruno?
6: Exatamente, na semana que vem o jogo da volta na arena do Grêmio, entre Grêmio e Bolívar, se persistir o resultado, a gente lembra que no jogo da volta, se terminar tudo igual, nós vamos direto para as cobranças de pênaltis. Quem avançar enfrenta nas oitavas de final o São Paulo.
0: 32:40 desse primeiro tempo aqui na Neoquímica Arena. 1 para o Corinthians. Yuri Alberto foi para a rede, 0 para o Remo. Timão que vem pelo lado direito do campo de ataque. Ele agora com Breno Bidon. Prefere fazer o passe atrás. Ele deixa para Alan. Alan domina, escapa da marcação. Ele abre a jogada de novo ali pelo lado direito do campo. Chega no Breno Bidon. Bidon pelo lado direito. Pinta o lançamento. Que bola, Yuri Alberto! Dentro da área. Brigou por ali com o Marlon, mas o Marcelo Rangel saiu para fazer a defesa. Só que o lance já estava paralisado, né, Pradella?
2: Com marcação de impedimento do Yuri Alberto. Marcelo Rangel, que se recuperou de lesão no joelho, né? Não vinha participando das atividades durante a pré-temporada, nos jogos treino, né? Que o Remo vinha fazendo, inclusive não participou do último, que foi contra o Ituano, quando o Remo perdeu, mas hoje começa como titular. Estava um tempo afastado aí por conta dessa lesão. O último jogo dele tinha sido no dia 24 de maio. Num jogo contra o Atlético Paranaense, hoje volta a ser titular na meta do time do Remo.
0: 33:40 jogados desse primeiro tempo de partida aqui na Neoquímica Arena. 1 para o Corinthians, 0 para o Remo. Ô Bruno, esse resultado aqui na Neoquímica Arena está fazendo, somado ao empate entre Botafogo e Vitória, pelo menos por enquanto 0 a 0 lá, certo? Está fazendo, certo. O Timão dá um salto legal na tabela, hein, Bruno?
6: Chegando à sétima colocação do Campeonato Brasileiro com 27 pontos, se aproximando do G5. A gente lembra o Remo, 19º colocado, 18 pontos, um à frente só do Lanterna, a Chape, que tem só 9 pontos.
0: Bola pelo lado esquerdo do campo de defesa, vem por ali o time corintiano, sai jogando com Breno Bidon. Ele escapa da marcação, pinta ligação direta, bolão. Zacaria Labiade dominou, Bidon passou, trouxe por dentro, Labiade bateu de longe, fica no meio do caminho no Marlon. Solo de bola com Breno Bidon, dele para André, que se perdeu no kick da bola, bola fica de graça para a defesa do Remo, que desmarcha para frente. Alef Manga brigando contra a marcação, Gustavo Henrique fez o corte, bola perigosa. Gabriel Paulista estava ligado na cobertura, sai jogando pro time corintiano aos 34 minutos e 40 de esse primeiro tempo. O placar é de 1 para o Corinthians, 0 para o Remo. Yuri Alberto aos 26 marcou, lado direito do campo de defesa, o time corintiano já rompe a linha central ali com Gabriel Paulista, dele para Mateuzinho, domina, não encara a marcação do Zé Welisson, abre pelo lado direito do campo, o time corintiano está escapando com a chegada agora do Caio César por dentro, Breno Bidon dominou ele contra o Zé Welisson, tomou a falta, o árbitro não deu, mandou o jogo seguir, Breno Bidon ganhou, de novo escapou no meio de 2, de 3, tentou limpar, tira bem a defesa do Remo, corte bem feito dessa vez pelo Patrick, sobra de bola corintiana, André morde, ganha pro Timão, que vem pelo lado direito do campo com Mateuzinho, Mateuzinho para Caio César, Caio César volta quase na linha central do gramado ali, a bola com Alan, Alan pelo lado direito do campo, chega no Caio César, por dentro tem o André, aberto pelo lado esquerdo, pede o Zacaria Labiade, recebe por ali agora o Marcoquino, domina no peito, encarou a marcação, olhou pra área, lançamento feito, Marlon chega pelo alto para fazer o corte pra equipe do Remo, só que a sobra de bola vai ser corintiana pelo lado esquerdo do campo, Zacaria Labiade brigando contra a marcação, Marcelinho ganhou, jogou em cima do Matheus Biru, a bola foi pela linha de fundo, tiro de meta e nada mais, Guilherme Pradella.
2: Exato, depois da disputa ali do Bidu e do Labiade. Labiade hoje titular, porque o Garro está cumprindo suspensão automática, por isso hoje nem no banco de reservas fica.
0: E eu tô de olho aqui na sua participação, ouvinte do Futebol Globo CBN, aqui no nosso youtube.com/CBN. Mandando um abraço para o Cícero Peixoto, Rogério Gadelha de Osasco, tá ligado pra, com a gente, torcendo para a equipe corintiana. Sidney Miguel, Lourenço Bueno, Aline Vasconcelos, Nelson Silva dizendo aqui que o Palmeiras vai ser o campeão desse campeonato brasileiro. A vantagem é boa, são 7 pontos do Verdão. Matheus Burger, Judite de Moraes, Assunção, toda essa galera tá ligada com a gente. E a CBN tá ligada em você.
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0: 37 minutos desse primeiro tempo, o placar é de 1-0 pro Timão. Timão que vem pelo lado esquerdo do campo de defesa ali agora com Gustavo Henrique, dele para Gabriel Paulista. Gabriel Paulista volta a jogada dentro da área de defesa com Hugo Souza. Hugo Souza abre a jogada pelo lado esquerdo ali, justamente com a participação do Alan. Alan bem aberto por aquele setor, mais à frente tem o Matheus Bidu, segurou, prendeu, tenta ligação direta, não consegue o domínio por ali. O Lambiade, Marlon ganha pelo alto, a bola sobrando mais uma vez ali com Marcelinho, esticou demais, a bola foi pela linha de fundo, é só tiro de meta. O cronômetro não para, a gente gira pra você. Tempo e placar de jogo. 37, primeiro tempo. Neoquímica Arena é o palco da partida.
1: Corinthians.
0: Yuri Alberto aos 26, 1 para o Corinthians.
1: Remo.
0: 0 para o Remo. Central da bola, Bruno Faria.
6: Brasileirão, Nilton Santos, primeiro tempo, 37 minutos. Botafogo e Vitória empatam por 0-0. Playoffs da Sul-Americana. O Grêmio está voltando para o segundo tempo, vai começar já já contra o Bolívar, tá 2-2, aliás. O Grêmio oficializou nesta quinta contratação do meia atacante Giovanni Cabral, o jogador que disputou a Copa do Mundo de 2026 por Cabo Verde. Ele assinou o vínculo até o final de 2027.
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0: O Remo vem pelo lado esquerdo do campo buscando um empate ainda nesse primeiro tempo. O Timão vence pelo placar de 1-0. Bola esticada pro Vitor Bueno. Sai bem na cobertura por ali. Gustavo Henrique, aliás, Gabriel Paulista, saiu na cobertura, fez a defesa, bola pelo lado direito do campo de defesa pro Corinthians, ficou reclamando ali um pouquinho, levantou com um pouco mais de calma. Nada mais do que isso, né, Pradela?
2: Nada mais. Gabriel Paulista estava ali hoje, formando a dupla de zaga com o Gustavo Henrique, que não jogou contra o Cascavel, naquele amistoso que o Corinthians fez durante a intertemporada, que acabou empatando em 1-1. Bola pro Remo, segue no campo de ataque.
0: Remo que vem pelo lado esquerdo do campo de novo por ali, agora com o Patrick, tentou escapar, vai bem na marcação, Gabriel Paulista manda a bola lá na arquibancada, arremesso lateral pro time do Remo na marca de 38, quase 39 nesse primeiro tempo. Para o Corinthians, 0 para o Remo. Retorno das duas equipes ao Campeonato Brasileiro. É o último jogo dessa 19ª rodada do Brasileirão. Pinta ligação direta do Mike na área. Subiu pelo alto. Melhor por ali para fazer o corte. O Gabriel Paulista. Sobra de bola na tentativa do contra-ataque.
6: Começou.
0: Não leva melhor dessa vez. O Caio César tem sobra ali pelo lado esquerdo do campo. O Mike ganhou. Caio César. Um espetáculo de giro. Pinta lançamento nas costas do Zé Ivaldo. E o Yuri Alberto dominou. Marlon vem ali na cobertura. Só que o Yuri Alberto consegue um lindo giro. Da direita para a esquerda. Aqui, bolão, Lambiade dominou, limpou bonito mais um, ajeitou pro cruzamento na área, bolão, Breno Bidon, linda jogada, caiu o César! Parou! Pradela, sem não, hein, Pradela!
2: Olha, Vitar, não tenho condições de responder, porque assim, eu tô atrás do gol, não tenho essa noção de profundidade para saber qual a posição que o Breno Bidon tava, mas se esse gol for confirmado, é um prêmio pro Caio César, que rouba a bola no campo defensivo, puxa o contra-ataque, aciona o Yuri Alberto, que inverte da direita para a esquerda pro Lambiade, que faz o cruzamento.
0: Diga. Vou te falar uma coisa, viu? Tô aquecendo aqui a voz já, viu? Vi a imagem aqui na cabine, a condição era legal. Pra você, legal, Pratis?
3: Parecia a condição legal do Caio César, do Bidon estava. O Caio César aqui eu fiquei em dúvida em relação ao toque do Bidon pra ele.
0: Dudziak, pra você, legal, Dudziak?
4: Não, pra mim o Caio César tá ok, é o Bidon que deixa a dúvida.
0: Atenção, torcedor corintiano, pode ser o gol do Corinthians, o segundo gol ainda nesse primeiro tempo. Estamos na revisão da arbitragem de vídeo, estamos à espera de Charlie Wendy Straub, do que é o árbitro Vita. De vídeo aí nessa partida, Derete, Charlie Wendy Straub, Derete, ele, o árbitro de campo, faz o sinal do VAR, é gol!

0: minutos do segundo tempo. Bola trabalhada de pé em pé. Jogada que começou com o Caio César. Conseguiu um lindo giro. A inversão de jogo do Yuri Alberto, espetacular. Labiade pro Breno Bidon. De cabeça. No beijinho, Caio César balança a rede na Neoquímica Arena. Aos 41 minutos desse primeiro tempo de partida, o Timão amplia na Neoquímica Arena. E a CBN agora marca pra você.
1: Corinthians.
0: Corinthians 2, Caio César.
1: Remo.
0: 0 para o Remo. O detalhe do gol, gol não. Golaço na Neoquímica Arena, é seu, Guilherme Pradella.
2: Se a árbitra de vídeo, a Charlie Wendy Straub Deretti, disse que foi gol, a torcida gritou. Jogada que premia a insistência, a luta de Caio César, que rouba a bola no campo de defesa. Assume o Roberto, que puxa o contra-ataque. Da direita, inverte o jogo para a esquerda. O Labiade viu o Bidu ultrapassar, mas ele corta para dentro. Faz o lançamento, virando de novo o jogo para o Breno Bidon, que de cabeça, de primeira, já mata a marcação total do Remo. E vê o Caio César, que atravessou o campo inteiro, cabecear e mandar para o fundo do gol. Gol coletivo, gol lindíssimo na Neoquímica Arena. O segundo do Caio César com a camisa corintiana, o primeiro dele desde a parada da Copa. Porque antes da parada, ele também tinha deixado dele. Corinthians está vencendo 2-0.
0: Vence o Timão pelo placar de 2-0 na Neoquímica Arena. 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
0: Chamou o Bruno Faria.
4: Chamei sim, só para lembrar o torcedor, né? Na rodada do próximo fim de semana, 20ª do Campeonato Brasileiro, nós teremos o impedimento semiautomático. É verdade que o gol do Corinthians não demorou tanto assim, foi confirmado. Só que já neste fim de semana, a revisão vai ser mais rápida ainda, Bitar.
0: É, a promessa é essa.
5: Isso, na teoria, sim.
4: Eu tentei levantar.
5: Aguardemos a parte prática agora.
0: Não, eu gostei e tô contigo, viu, Bruno? Sou defensor também, tecnologia, vem pra ajudar. Tem gente que não vai gostar porque a pontinha do pé, a parte do calcanhar que vai ficar impedida é impedimento. Mas enfim, essa é a nova tecnologia que vai ter o Campeonato Brasileiro. Dito isso, Prates, Timão 2-0, Caio César. Linda jogada corintiana, hein, Prates?
5: Uma beleza de gol do Corinthians, né? O Caio César começou a jogada, o Yuri Alberto foi muito rápido pra inverter o lance. E o Labiar também teve perspicácia, né? Pra um lance poderia chutar pro gol. Ele sai da área, é o Remo aí, Bitar.
0: Com o Mike, lado esquerdo, cruzamento na área por baixo, tira Gabriel Paulista, mandando pela linha de fundo, tem escanteio pro time do Remo aí, pra dela.
2: Lá pelo lado esquerdo e daqui a pouco sobe a plaquinha com os acréscimos. Corinthians está vencendo no retorno da Copa 2-0, mas o Remo tenta voltar para a partida.
0: 44 minutos e meio desse primeiro tempo, vem ali Vitor Bueno na bola, o Timão vence 2-0. Vitor Bueno, cruzamento na área, subiu de cabeça, toque, a bola desviada na segunda trave, Zé Ivaldo manda pra fora. Bola pela linha de fundo, é só tiro de meta. 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
0: Pode completar, Prates.
5: E de novo, né, o Breno Bidon tem muita liberdade para se movimentar no Corinthians nesse primeiro tempo. Ele participa diretamente do gol, né? Se no primeiro gol ele recua para levar dois marcadores com ele e encontra o primeiro passo pro André, agora o Bidon vai para a área e ajeita de cabeça pro Caio César. Começou o lance lá na lateral direita e completou de peixinho da pequena área para fazer Corinthians 2-0. Bom primeiro tempo do Corinthians. Depois de um jogo muito laicá inicialmente, muito rápido, Corinthians com bola no chão, com muita movimentação e com rapidez com a bola, abre boa vantagem no primeiro tempo, Bitar.
0: 4. Gabriel Dudziak, 45 minutos. Pradella informou mais 4 minutos. Nós vamos até os 49 desse primeiro tempo. Já Dudziak fala porque o Timão não para. Timão vem de novo. Lado esquerdo do campo, André fatiou pro outro lado. Boa bola agora pro Mateuzinho. Dominou no bico da área e escapou do Mike. Cruzamento, Bidu desviou de cabeça. Labiade ajeitou, Yuri!

0: o artilheiro da casa, é ele, a casa é dele, a casa é do povo, ele é o representante com o maior número de gols aqui na Neoquímica Arena, Yuri Alberto mais uma vez, pela segunda vez no jogo, para tirar qualquer possibilidade de uma fase ruim, de algo de crítica que poderia vir agora nesse segundo semestre. Yuri Alberto, duas chances, duas vezes para o fundo do gol, aos 46 minutos desse segundo tempo, Yuri Alberto balança a rede, amplia o placar aqui na Neoquímica Arena.
1: Corinthians,
0: Corinthians 3, de novo Yuri Alberto,
1: Remo
0: 0, o detalhe do gol é seu, Guilherme Pradella.
2: O Labiade vai ter na contabilidade da partida uma assistência. Não sei se ele tentou passar ou se ele tentou chutar, desistiu no meio do caminho e virou um passe. Fato é que o Yuri Alberto...

0: Nocaute do Remo nesse primeiro tempo.
1: Gabriel Dudziak, Timão 3, Remo 0. Boa segunda metade no primeiro tempo do Corinthians e nem precisou de pausa para hidratação, hein, Gabriel Dudziak, 3-0.
2: Não precisou, não. O segundo gol foi belíssimo, jogada na qual o Remo está no ataque. E o terceiro, muitas falhas da defesa do Remo.
1: No momento em que o árbitro apita pela última vez na primeira etapa aqui na Neoquímica Arena.
3: Corinthians
1: 3, 2 do Yuri, 1 do Caio César.
3: Remo
1: 0 para o Remo. 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

0: De volta aqui da Neoquímica Arena. Bruno, você me confirma aí, temos Yuri Alberto, Bruno?
1: Temos Yuri Alberto.
0: Falando em entrevista ao Premier.
2: Trabalhar com ele. No momento que ele chegou, a gente não teve pausa nenhuma pra gente poder trabalhar em cima dessas coisas, desse último passe, esse último chute. Principalmente no último terço ali. E após essa pausa, a gente teve muito tempo agora. A gente teve acho que mais de um mês, né? Foi mais de um mês. Mais de um mês pra gente poder trabalhar e graças a Deus a gente tá sendo, nesse jogo de hoje, muito assertivo ali no último terço e que a gente possa voltar pro segundo tempo ainda mais, se a gente não possa baixar esse ritmo, a gente continue.
0: Valeu, Yuri. Tá, Yuri Alberto falando na entrevista ao Premier nessa saída do primeiro tempo, destacando, Prates, justamente a questão da chegada do Fernando Diniz ter acontecido no momento em que não tinha pausa para treinar, era jogo atrás de jogo, que as coisas foram fluindo, o Corinthians foi melhorando a pontuação no campeonato, verdade que em termos de tabela, como o campeonato tá muito achatado, ficou do meio para baixo ainda, né? Teve uma pausa para a Copa do Mundo, quase no meio da tabela de classificação, mas não era uma pontuação ainda confortável. Nesse momento, Corinthians, com essa vitória por 3-0 contra o Remo, tá subindo pro sétimo lugar. Então já, e dá pra ver algumas diferenças aí do Corinthians nessa noite de hoje, uma segunda metade de primeiro tempo muito feliz do Corinthians, Prates.
3: Foi sim, foi um bom primeiro tempo do Corinthians aqui na Neoquímica Arena, né? A gente falava inicialmente, né, Bitar e que acompanha o Futebol Globo CBN, o jogo direto, o jogo mais laicá, e quando o espaço pro Corinthians apareceu, o Corinthians aproveitou muito bem, e quando não tinha espaço, o Corinthians criou o espaço. Isso é um grande mérito do Corinthians no primeiro tempo. 3-0, bom primeiro tempo do Caio César, bom primeiro tempo do Bidon, bom primeiro tempo do Yuri Alberto, quando se fez por 3-0, jogando bem, dominando o Remo a partir dos 20 minutos principalmente, e abrindo boa vantagem, pensando em ganhar o jogo já na segunda etapa, Bitar.
0: Yuri Alberto e Gabriel Dudziak marcando duas vezes na noite de hoje, fazia tempo que ele não balançava as redes, que não tinha tanta confiança, vinha passando por muitas críticas antes da pausa para a Copa do Mundo, hoje guardou duas vezes, Dudziak.
4: E assim, primeiro elogiar o Yuri Alberto, sempre se desloca, recebe a bola, né? Ele é muito importante nisso. E segundo, fazer uma crítica construtiva. Ele não teve muito tempo para pensar em nenhuma das duas. O Yuri Alberto vai mal quando tem muito tempo para pensar na jogada. Se a bola cair no pé para chutar, ele faz gol.
0: São 8 horas e 24 minutos no horário de Brasília. Em 30 segundinhos vem aí Bruno Faria no Central da Bola aqui no Futebol Globo CBN. Para quem quer saber mais e melhor sobre futebol.
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1: Tô por aqui na sua companhia, intervalo de jogo na Neoquímica Arena. Que vitória parcial do Corinthians até aqui, em 3-0. Dois gols de Yuri Alberto, artilheiro da Neoquímica Arena, e um

0: dele, Caio César, jogador que está emprestado junto ao Al Hilal da Arábia Saudita. São 8:25, intervalo de jogo lá, 3-0 Corinthians, intervalo de jogo no estádio Nilton Santos, 0-0 para Botafogo e Vitória, e teve gol na Bolívia, Copa Sul-Americana. O Bolívar fez o terceiro, 3-2 Bolívar contra o Grêmio. Esse é apenas o primeiro jogo. Teremos ainda o segundo compromisso realizado na quinta-feira da semana que vem na Arena do Grêmio. Quem passar, quem avançar, enfrenta o São Paulo nas oitavas de final da Copa Sul-Americana. Gabriel Dudziak, até os 26 minutos do primeiro tempo era um jogo equilibrado, lá e cá. Era o Remo incomodando o Corinthians, era o Corinthians incomodando o goleiro Marcelo Rangel, que fez uma boa defesa numa finalização na entrada da área, salvo engano do Mateuzinho. E aí o Corinthians encontra num belo passe do André pro Yuri Alberto o primeiro gol. Ele não teve muito tempo para pensar e fez um bonito gol. E aí vem o segundo numa jogadaça do Caio César no campo de defesa, ajudando o lateral direito Matheus Bidu, recupera, sai jogando, inverte a jogada, chega no Labiate, ele inverte, volta pro Breno Bidon, cabeçada pro meio da área e Caio César faz o segundo em posição legal. E vem o terceiro mais uma vez, Yuri Alberto. Vitória garantida do Timão com esses 3-0, Gabriel Dudziak?
1: Muito provavelmente. A gente não vai cravar porque o futebol tem dessas, mas 3-0, o Corinthians só precisa agora se resguardar, né? Jogar seguramente no segundo tempo contra um Remo que não tem tanto poderio ofensivo, que vai ter que se expor. Então, assim, acho muito difícil que o Corinthians não saia como vencedor hoje. E tem muito mérito o Corinthians nessa vitória parcial, evidentemente, porque a jogada do primeiro gol, ela é muito do André encontrando o Yuri Alberto em progressão, né, em uma corrida diagonal, mas ela é um tantão também do Breno Bidon, que chama a pressão dos dois volantes do Remo e passa no meio dos dois, né? Patrick e Zé Wellison tentam dar combate no Bidon, dá um passe pro André e a jogada acontece. E o segundo gol, né, assim, mostra muita convicção dos atletas corintianos de que é possível sair tocando, de que é possível arriscar numa saída de jogo. O Remo elevou as suas linhas, tentou tirar a saída de bola do Corinthians e foi castelo de cartas. O Caio César já limpou um, depois o Labiade limpou dois, aí o Breno Bidon já estava no ataque. Jogada muito bonita, coletiva do Corinthians pro 2-0. Só no terceiro gol é que eu acho que tem mais demérito do Remo, sabe? Porque a bola vai pra direita, vem o cruzamento do Mateuzinho, ninguém tira, vem o cruzamento da esquerda, ninguém tira, Labiade ajeita pro Yuri Alberto, e o Yuri Alberto tá sem marcação de ninguém. Então, assim, o Corinthians teve muitos êxitos coletivos, contou com a fragilidade do adversário e tem uma vantagem muito considerável, praticamente definitiva.
0: Rafael Prats, o Corinthians não teve tanta posse de bola assim no primeiro tempo, 54% contra 46%, mas foi efetivo e importante nesse primeiro tempo para tentar carimbar aí mais uma vitória neste Campeonato Brasileiro. Nessa pausa de intertemporada por conta da Copa do Mundo, o que você viu de novo, de diferente no time do Corinthians, Prats? Boa noite, amigo.
2: Boa noite, Bruno Faria. Boa noite, ouvintes do Futebol Globo CBN. Um Corinthians mais direto e muito eficaz nessa proposta que colocou no primeiro tempo para jogar contra o Remo, né? Porque o Remo tem uma proposta de ser também muito rápido com a bola. Marcelo Rangel lança no primeiro lance, Pikachu ganhou pelo alto, aí Aleph Manga, Vitor Bueno já foi para a área para receber o passe do Vitor Bueno. Mas esse jogo mais direto que o Remo tentou fazer, quem fez muito bem foi o Corinthians, em alguns momentos. O Corinthians teve um mérito no primeiro tempo, Bruno, de conseguir ser direto quando precisou ser direto. E aí teve jogadores que se movimentaram muito bem do meio para frente, principalmente. Mas também conseguiu encontrar espaços quando o Remo, teoricamente, estava posicionado para se defender com mais gente perto do próprio gol. Então foi o mérito do Corinthians nesse primeiro tempo. Caio César bem pela direita, Mateuzinho e Caio César se entenderam bem por aquele lado. O Labiade não fica tão aberto pela esquerda, ele vem muito da esquerda para o meio para jogar. O Corinthians concentra jogadores pelo centro ali do campo, próximos da área do Remo, que o Remo não conseguiu acompanhar. Era o André, às vezes, passando um pouquinho mais. Geralmente era o Bidon mais adiantado. E o Roberto sai muito da posição, porque ele é um jogador que dá muita opção para ser lançado, para jogar atrás da linha defensiva do Remo, né? Então, o Corinthians foi muito eficaz e muito competente latente. Essa proposta de jogar às vezes mais direto, de inversões de jogo, de ser mais rápido quando roubava a bola, fez isso bem também. Não à toa, jogou um primeiro tempo de domínio sobre o Remo e está vencendo por 3-0 na Neoquímica Arena, Bruno.
0: Vitória parcial do Corinthians por 3-0, empate por 0-0 entre Botafogo e Vitória no Engenhão na Copa Sul-Americana Playoffs. Nós temos 20 minutos do segundo tempo na Bolívia. Bolívar 3, Grêmio 2. Intervalo, atenção rede, 3 minutos e 30. Já voltamos aqui no Futebol Globo CBN para quem quer saber mais e melhor sobre futebol.

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0: Companhia, intervalo de jogo na Neoquímica Arena de, por enquanto, Corinthians 3, Remo 0. Vitória, por enquanto, acachapante do Timão, construída ainda no primeiro tempo com dois gols de Yuri Alberto, um gol de Caio César. Tem bola rolando, 25 minutos do segundo tempo, playoff sul-americana na Bolívia. Só da Bolívar, hein? Agora o goleiro Everton fez uma defesaça cara a cara, 25 segundo tempo, 3-2 para o Bolívar, que joga na altitude, e quem passar enfrenta o São Paulo nas oitavas de final da Sul-Americana. Brasileirão, os times estão voltando para o segundo tempo lá no Engenhão. Botafogo e Vitória empatam por 0-0. 15 minutos de intervalo na Neoquímica Arena. Guilherme Pradella, e os times já voltaram para o segundo tempo?
1: Estão voltando agora. Reservas do Remo estão voltando, do Corinthians também. Remo, por sinal, vai ter mudança agora no intervalo. Me parece que é o Zé Ricardo que está ali, camisa 55, no trabalho de aquecimento. Corinthians ainda no túnel, time titular, mas os reservas já no banco. Reservas do Remo também. Goleiro Marcelo Rangel já fazendo trabalho de aquecimento. Hugo Souza ainda não, Bruno.
0: E é o camisa 55, Zé Ricardo. Aqui no meu monitor deu para perceber que é o 55 que vai entrar em campo. Muda muito, Gabriel Dudziak.
2: Quem que tá saindo, Bruno? Desculpa.
0: Não teve ainda a mudança. Né? É porque os jogadores do Corinthians não voltaram. Mas o Zé Ricardo é um homem de meio campo, defensor?
2: É um homem de meio de campo, né? Pode fazer aí segundo volante, ou aquele... que a gente chama, né, terceiro homem de meio, seja lá o que isso quer dizer, mas é quase como se fosse um terceiro volante. É um meia que não é meia, sabe como é que é? Ele joga um pouquinho mais à frente. Deve ser pela questão dos volantes aí do Remo, que não estão conseguindo tirar do jogo André Bidon e o Labiade, né, os jogadores aí de Bruno, meio do Corinthians.
0: Quem me chama?
3: Não, aqui na Neoquímica Arena, ô Bruno, a impressão, né, até comentando com o Rodrigo Bittar aqui na cabine do Futebol Globo CBN, quem eu não vi de volta no Remo foi o Vitor Bueno. Então o Zé Ricardo deve entrar no lugar do Vitor Bueno no segundo tempo.
0: Faz sentido. Remo já está de volta no gramado, Corinthians voltando nesse momento. Quem volta é ele, o dono da ZL.
4: Rodrigo Bittar. O homem não para, viu, Prates? Ele é demais.
3: O dono da ZL não para, ou o apresentador que não para?
4: Não, o Bruno Faria.
3: Ele tá na sua companhia, né? Quando tá na sua companhia é diferente.
4: Certíssimo. Pradella, vai mudar a equipe do Remo.
1: Zé Ricardo, camisa 55. E eu tive que olhar umas 5 vezes, porque a fonte do número é um pouco junto ali. E aí parecia 66. Não fui o único, exato, então, né? Tá. Até depois vou confirmar se não tá errado, não. Mas é 55 mesmo. E de fato saiu o Vitor Bueno. Camisa número 15. Aquele mesmo torcedor. Passou pelo Santos, passou pelo São Paulo. Rodou bastante. Agora o jogador do Remo deixa o time agora no intervalo. Entra o Zé Ricardo. Corinthians o mesmo no primeiro tempo.
0: Começou.
4: Vai começar a segunda etapa aqui na Neoquímica Arena. Apita o árbitro, rola a bola. Bom segundo tempo para você.
5: Corinthians, Remo.
4: Rodrigo Vittar. Vamos juntos para mais 45 minutos de bola rolando nesse segundo tempo. Para facilitar a sua visualização, Timão nessa segunda etapa, atacando para o lado direito do seu rádio. Timão vestindo camisas brancas, shorts pretos, meiões brancos. Remo nessa segunda etapa, atacando para o lado esquerdo do seu rádio, de camisas azuis num tom mais escuro, shorts brancos e meiões também azuis. Começou onde, Bruno?
0: Tem bola rolando no Engenhão. Segundo tempo, 2:30, 0-0, Botafogo e Vitória.
4: Aqui na Neoquímica Arena, 3 para o Corinthians, 0 para o Remo. Timão que sai jogando pelo corredor central, ali Yuri Alberto, jogaram a bola em cima do rosto dele, direto no rosto dele. Zé Welleson tentou a ligação direta, pegou no rosto do Yuri, que está caído no gramado. Pradella.
1: O Zé Welleson está se levantando bem devagar, mas o jogador do Corinthians ainda não. Então com menos de um minuto de jogo, a partida já está paralisada por conta desse choque. Zé Welleson está tudo bem com ele. Agora levanta também o Yuri Alberto com dores no rosto.
4: Gabriel Dudziak, o que você espera aí desse time do Remo com essa mudança? A entrada do Zé Ricardo na equipe, hein, Dudziak?
2: Inicialmente, acho que é uma tentativa aí do Remo de segurar um pouquinho mais o ímpeto corintiano no ataque, né? O Zé Ricardo marca mais do que o Vitor Bueno. Vitor Bueno eu nem vi em campo, acho que é coisa da minha TV.
3: cara. É,
6: você viu?
3: Não,
6: aquele
3: ele bateu os escanteios aí. Ele cobrou os escanteios.
0: Não, eu tô na mesma TV do Gabriel.
2: Mas quantos escanteios? Mas foi muito escanteio? Acho que também não teve escanteio, teve?
3: Três, quatro escanteios.
2: Três escanteios,
3: ali,
2: verdade.
3: Esquerda.
2: Tem razão.
4: E só. 1:40 nesse segundo tempo, o placar é de 3-0 pro Corinthians, um grande primeiro tempo corintiano, bola pelo lado esquerdo do campo de defesa, saem jogando por ali, o Timão tentativa com o Labiade, é falta, marcada cometida pelo Zé Wellison, bola pro time corintiano, fazer a cobrança pelo lado esquerdo do campo de defesa, mandando abraço pro Brennon da Rocha, torcedor do Paysandu, sempre ligado nas nossas transmissões, tá ligado conosco, tá na escuta, CBN, tá ligado em você.
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4: 2 minutos jogados desse segundo tempo de partida. 3 para o Corinthians, 0 para o Remo. Nesse momento, o Timão vai subindo para a 7ª colocação do Campeonato Brasileiro. Lado esquerdo do campo de defesa, sai jogando por ali. Agora Gustavo Henrique, dele para Zacaria Labiade. Linda movimentação corintiana. Caio César põe velocidade para o Timão. Lado esquerdo do campo chegando por ali. Agora Matheus Bidu já olhou para a área. Pintou o lançamento, bola esticada. Passa pelo Yuri Alberto. Sobra ficando com o Mateuzinho na lateral da área. Segurou. Prendeu ali, partiu pra cima da marcação, prende a bola, pisa em cima dela, joga ali pelo lado direito do campo, Matheus, Breno Biton, bolão dentro da área, Labiade, ajeita pra Breno Biton, de novo pra Matheuzinho pelo lado direito do campo, bem aberto, faz o toque pra Breno Biton, que joga a bola em cima do manga, vai pela linha de lado, vem arremesso lateral, diga pra tela.
1: Posso fazer uma pergunta para os comentaristas?
4: Por favor.
1: Zacaria Labiade, renovarias?
3: Prates, por um período curto, yes, sir.
4: Curto quanto?
3: 1 ano.
4: Dudziaki.
2: É, eu acho que tem que ver as condições, né? Mas ele não tá mal não, hein? Eu achei que ele nem jogar ele ia. Ele tá jogando e não tá jogando mal não.
4: E desde antes da pausa, né?
2: Exato.
1: E Vitara.
4: Tem tiro de meta, equipe do Remo para fazer a cobrança com o goleiro Marcelo Rangel. 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
4: 4 minutos desse segundo tempo, diga aí, Guilherme Pradella.
1: O contrato do Labiade vai até o final desse ano. E aí eu já deixo a próxima pergunta. Memphis Depay, renovarias?
4: Vou deixar para daqui a pouco, hein? Para fazer um suspense aí com os nossos comentaristas. Lado esquerdo do campo de defesa, na marca de 4 minutos desse segundo tempo, o placar é de 3-0 pro Timão. Timão que sai jogando pelo lado esquerdo do campo de defesa ali com Gustavo Henrique, passa pelo Hugo Souza, a bola chega ali do lado direito com Gabriel Paulista. Ele volta para Hugo Souza, Hugo abre a jogada pelo lado direito ali com Gabriel Paulista, dele Breno Bidon. Lançamento realizado por dentro, André tentou fazer o domínio, acaba perdendo a posse de bola, Zé Wellison. Vem para retomar pro time do Remo, acha um ótimo passe ali nas costas do Yuri. Passe que chega ali justamente para o Marlon. Marlon pelo lado direito, tem a jogada do Marcelinho. Marcelinho tentou esticar com o Iago Pikachu, foi obrigado a voltar do campo de defesa. Bola pelo lado direito ali com o Marcelinho, dele para Marcelo Rangel. O cronômetro não para, a gente gira para você. Tem placar de jogo. 5 minutos, segundo tempo de partida. Neoquímica Arena.
7: Corinthians.
4: Yuri Alberto 2 vezes, Caio César mais uma. Corinthians 3.
7: Remo
4: 0. Central da bola, Bruno Faria.
0: 7 minutos, segundo tempo no Engenhão, Campeonato Brasileiro. Botafogo e Vitória empatam por 0-0. Esse jogo é pela 4ª rodada do Campeonato Brasileiro. Tem bola rolando também na Bolívia. Playoffs da Sul-Americana, Brasileiro em campo. Com 33 minutos, segundo tempo, Bolívar 3, Grêmio 2. Quem passar daqui enfrenta o São Paulo nas 8ª de final.
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4: Vamos bater a marca de 6 minutos desse segundo tempo. O placar é de 3 para o Corinthians, 0 para o Remo. Zé Ivaldo tenta ligação direta para quem? Para ninguém. A bola foi pela linha de fundo, é só tiro de meta. O Prates, depois dessa quase bela jogada do Zé Ivaldo,
3: sim,
4: só faltou acertar alguém. Renovarias? Pergunta do Pradella. Memphis Depay?
3: Não, Memphis Depay não.
4: E você, Dodzinho, aqui?
3: Eu pensei que fosse perguntar do Zé Ivaldo. Aí eu tava pronto pra responder,
0: você com o Memphis. Não, peraí, o cara tá chegou bom, agora não. No Remo. Peraí, Prates.
4: É, estreia dele hoje, Prates.
3: É, ele tá emprestado. Pertence ao Santos. Até o final do ano, empréstimo.
4: Tá bem no jogo, Prates?
3: Não tá, não.
4: Fala, Dodzinho, aqui.
2: É. Não, não tá bem no jogo o Zé Ivaldo, não. Acho que o Santos não deve renovar, não. Ah, tá, o Memphis. Ah, não, é, isso aí virou outra coisa, né? O Memphis tem umas regalias aí, quer 3 anos de contrato, completamente fora da realidade.
4: Lado direito do campo de defesa, o time do Corinthians sai jogando agora com o Mateuzinho, ele passa na velocidade ali no Jajá, foi obrigado a fazer um break, tomou a falta, falta cometida pelo Jajá, o Mateuzinho tomou a falta, levou mais uma do Jajá, ficou encarando o camisa 7 do Remo, viu, Pradella?
1: Não gostou do tipo de marcação que foi feita, ele basicamente desistiu da jogada. Sobre o Memphis, ele quer 3 anos de contrato, por 2 o Corinthians topa conversar, foi feita a última contraproposta. Vai você.
4: Segura aí, Timão, errou! Tentativa do Pikachu no passe errado no Alan. Quase, quase que o Remo diminui o placar. Sobra de bola ficando pelo lado direito do campo agora com o Mateuzinho. Pula a bola. E o Yuri Alberto no corpo brincou, ganhou sem querer, adiantou ele contra o Marlon. Marlon chega na cobertura. E aí na sequência o Yuri Alberto comete a falta. É falta para a equipe do Remo fazer a cobrança. Pradella.
1: Não foi nada, isso daí era disputa de jogo, um puxou o outro puxou um, o auxiliar número 1 acabou marcando falta para o Remo. Sobre Memphis, Corinthians tem que pagar ainda mais de 40 milhões de reais em dívida, coisa que tinha prometido pagar e não pagou ainda. Tem o Memphis pedindo 3 anos de contrato, Corinthians oferece no máximo 2, os dois lados cederam. Nos próximos dias deve-se ter uma resolução, porque dia 31 de julho acaba o contrato do Memphis com o Corinthians, que ainda tem que lidar com o transfer ban. São 4 transfer bans que o Corinthians está enfrentando nesse momento, que juntos geram ali uma dívida de 23 milhões de reais. Ou seja, 42 de um lado, 23 do outro. O pessoal está falando de muito dinheiro e pouco para pagar.
4: O árbitro está paralisando o jogo, aí tem jogadores do Remo reclamando de uma mão do Gabriel Paulista lá na área pedindo pênalti. Você viu alguma coisa, Pratis?
3: Não, sinceramente, o Gabriel Paulista vai dominar, a bola sobe e pega no braço dele, mas não vi assim um lance de pênalti não, para mim o lance foi normal, pode seguir.
4: E o árbitro realmente deu sequência na marca de 8:40 desse segundo tempo. O placar é de 3-0 para o Corinthians. Timão que se protege porque o Remo vem pelo lado direito do campo de defesa ali com o Marcelinho. Interligação direta buscando o Aleph Manga. Sobe de cabeça, ele desvia para trás. Ele Gustavo Henrique deixando na boa para o goleiro Hugo Souza, que sai do gol para ficar com ela. Trabalha rapidamente ali com o pé direito, jogando para cá. E o César escapa da marcação. Abre a bola pelo lado direito. Tem o Mateuzinho. Mateuzinho por dentro. Breno Bidon tentou escapar do Patrick. Falta no Bidon. 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
4: 9:30 desse segundo tempo, o placar é de 3 para o Corinthians, 2 do Yuri Alberto, no Caio César, 0 para o Remo. Lado direito do campo de defesa, Mateuzinho prefere fazer o toque atrás, ele agora para Gabriel Paulista, tenta ligação direta, a bola fica no meio do caminho, Seivaldo ganha pelo alto, só que a bola sobra ali com o Remo mais uma vez por dentro, já de peito ajeitou, antes do Patrick, tira bem a defesa corintiana, Breno Bidon, vem por ali agora Caio César pelo lado direito do campo de defesa, ameaça a ligação direta, breca, faz o corte, não parte para cima da marcação, tira ali do Jajá, é obrigado a voltar na entrada da área defensiva por ali agora com Gabriel Paulista, de Gabriel Paulista para Alan, pelo corredor central do campo de defesa na marca de 10 minutos desse segundo tempo com placar de 3-0, o Timão sai jogando, Breno Bidon dele para Nabiade, Nabiade volta para Breno Bidon, bola aberta pelo lado direito do campo, chega no Alan, Alan para Zacaria, Nabiade, segurou, prendeu, esticou, mas esticou demais para Mateuzinho. Mateuzinho queria o tapa mais profundo, Nabiade fez o tapa para dentro, não tinha como ele chegar para tela.
1: E aí ficou fácil para a defesa do Remo conseguir recuperar essa bola. 3-0, Corinthians vencendo, o Remo tentando voltar para o jogo ainda, Vitara.
4: O cronômetro não para, a gente gira para você. 10 minutos, segundo tempo, Neoquímica Arena.
7: Corinthians.
4: Yuri Alberto 2 vezes, Caio César mais uma. Corinthians 3.
7: Remo.
4: 0 para o Remo, central da bola, Bruno Faria.
0: No Brasileirão, tem bola rolando no estádio Nilton Santos, 13 minutos, segundo tempo, 0-0, Botafogo e Vitória. E o goleiro Lucas Arcanjo fez uma defesaça na cabeçada de Arthur Cabral. Na Bolívia, só dá Bolívar, hein? Reta final de partida por lá, chegamos aos 39 minutos, Bolívar 3, Grêmio 2.
6: Rodrigo Vitar.
4: Vamos juntos aqui no Futebol Globo CBN. Por enquanto o placar é de 3-0 para a equipe do Corinthians. Gira bonito para cima na marcação por ali. Agora o Alan dá uma fatiada no campo de ataque. Que bolão! Pelo lado esquerdo do campo, chegando no Mabiade. Pintou o lançamento para o Yuri Alberto. Tira a defesa no meio do caminho. Zé Ivaldo corta. Tem sobra de bola agora para Breno Bidon. Lado direito do campo, ele deixa a bola para cá. E o César no bico da área. Segurou, prendeu por dentro. Deu o tapa para Alan. Dominou, ajeitou. Bateu pro gol! No centro do gol, fez a defesa por ali o Marcelo Rangel. Ô Pradella, faz tempo que você não fala que o Alan não é um jogador que marca gols e que ele tem um gol de fora da área na carreira. É, é ele, né, Pradella?
2: De novo.
4: Não, só pra relembrar,
1: sabe,
4: faz
1: que depois
4: tempo,
1: que ele chutou, eu fui pegar aqui no material pra relembrar.
2: E onde que ele jogava quando marcou esse único gol?
1: Olha o lance aí, gente. Ih, já recuperou.
4: Tentativa agora do Alef Manga. O pessoal tá tão curioso que parou, Pradella. Diga aí.
1: Não, é o seguinte, o Alan tem um gol na carreira, 2015, lá no futebol da Finlândia, no SJK, com chute de fora da área. Aí ele fala, tem um outro gol que ele fez, foi um gol olímpico, mas tem dúvida, porque teve um desvio no meio do caminho e tudo mais, mas diz a estatística que ele tem um gol, mas ele diz que tem dois gols, entendeu?
4: Eu entendi. Você entendeu? Ô, Dudziak, numa próxima que ele chutar de fora da área, acho que a gente podia relembrar. No próximo jogo, você acha melhor evitar, Dudziak?
2: Não, não, acho que é bom. Fazia tempo que eu não ouvi essa história.
1: É, então, eu tô me sentindo até acuado com as informações que eu anotei aqui.
2: E onde que ele jogou lá na Inglaterra, Pradella? Faz tempo que eu não ouço isso.
1: Quem?
2: O Alan.
1: O Alan?
2: É.
1: Eu anotei isso?
0: Ah, vocês, olha, o repórter se prepara tanto pro jogo.
3: Jogo tá rolando aí, olha o Zé da Guerra com a bola lá. Vai lá, Bitar.
4: Zé aqui,
3: Zé da Guerra, Zé Ivaldo.
4: Zé Ivaldo, lado esquerdo do campo, pinta ligação direta pro time do Remo, bola muito esticada, foi pela linha de lado, saiu e arremesso lateral, dá um chigonelo Patrick. É que você falou Zé da Guerra, tem o Zé Wellison também, né?
3: Também é, também tem esse perfil de ser mais jogador de briga, de desarme. Hoje também não tá dando pé pra ele, não.
4: Futebol Globo CBN, pode ligar que aqui tem jogo.
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4: Rafael Prates, 14 minutos desse segundo tempo, segue 3-0 para o Corinthians. Dá para dizer que o Corinthians está administrando esse segundo tempo, Prates?
3: Está e não corre riscos até agora, né? Alteração do Léo Condé no Remo para colocar o Zé Ricardo, que é mais um meio-campista, é mais marcador que o Vitor Bueno. É realmente muito mais para tentar se precaver defensivamente. Quando você tem a bola, troca passes e vai, às vezes, para incomodar, às vezes para ficar com bola no pé. Quando você está fazendo um jogo assim muito correto, administrando a vantagem que é muito boa, não corre riscos o Corinthians até agora no segundo tempo, Bitar.
4: E é bom destacar, né, Gabriel Dudziak, que essa é uma vitória importante. Já temos 14 minutos e meio do segundo tempo, o placar é de 3-0 pro Corinthians aqui na Neoquímica Arena, porque o Remo vinha numa grande fase antes da pausa pra Copa do Mundo, venceu o São Paulo no Mangueirão. Nos últimos 5 jogos tinha perdido só uma vez, Dudziak.
2: Foi pro Atlético Paranaense, né? Teve 3-2 com a Chapecoense, ganhou do Bahia lá na Copa do Brasil, empatou com o Palmeiras, aquele jogo que demorou um monte, né? Porque ficou tudo alagado. Então é, realmente é uma sequência muito boa, mas hoje a gente tá vendo outro Remo em campo, não é aquele não.
4: Tentativa de ligação direta agora do Breno Bidon, o árbitro paralisa o jogo, porque o Alef Manga tá ali caído, o Breno Bidon dormiu ali, né? O Alef Manga foi mais rápido para retomar, e aí quando o Manga tomou a bola dele, Pradella, o Breno Bidon foi dar um passe, acabou dando o passe com o pé do Alef Manga.
1: E aí acaba sentindo, né? Cai no gramado o Alef Manga, tem sido muito importante ofensivamente nessa temporada pelo Remo, já participou de 9 gols até agora, marcou 5, deu 4 assistências, sentindo bastante, o departamento médico tá no gramado, e aí o Fernando Diniz aproveita para chamar justamente o Breno Bidon para trazer ali informações. Olha, o Diniz tá meio bravo.
4: Acho que até por esse lance aí que acabou lesionando o Alef Manga, né? Porque ele perde a bola no meio-campo, podia ser um contra-ataque perigoso.
1: É, e aí ele tá gesticulando. Não digo que ele tá bravo, mas ele tá bem efusivo no gestual. Não dá pra entender o que ele tá falando, mas tá gesticulando bastante o Fernando Diniz com o Breno Bidon.
3: Não, e é uma forma do Diniz também deixar o time muito concentrado, Bitar. Porque quando o jogo às vezes tá meio arrastado, o jogo tende a levar alguns jogadores a ficarem desconcentrados da partida. Então às vezes é um erro que geralmente ele não cometeria, o jogador comete. É uma série de bola que é simples, parece tranquila. O jogador tá mais relaxado do que deve. Então o Diniz muitas vezes tá dando essa bronca ou tá chamando a atenção pra todo mundo ficar concentrado. Tem muito jogo ainda, tem que ficar ligado pro Corinthians não deixar o Remo se assanhar no jogo, Bitar.
4: Temos a marca de 16 minutos e meio desse segundo tempo, 3 para o Corinthians, 0 para o Remo. Timão vencendo e vencendo bem aqui na Neoquímica Arena. Lado direito do campo de defesa, o time do Remo sai jogando, tem entregação direta por ali. Agora Zé Wellington, lançamento que sai, a bola pelo corredor central, chega no Zé Ricardo. Zé Ricardo pelo lado direito do campo, é falta. Falta cometida, falta para o Remo fazer a cobrança em cima do Zé Ricardo. Lado direito do gramado, chega por ali agora do Iago Pikachu. De Pikachu para Zé Wellington, Zé Wellington dele para o outro Zé, para o Zé Ivaldo. Lado esquerdo aqui, a bola chega no Mike, 17 minutos desse segundo tempo, 3 para o Corinthians, 0 para o Remo. Mike prefere fazer o passe atrás, ele deixa de novo com Zé Ivaldo, acalma, jogada, pisa nela, sai pelo lado esquerdo, de novo com Mike. Mike faz a ligação direta, boa bola, condição, parecia legal, mas não era. Saiu um pouquinho antes o Jajá, e aí o impedimento foi marcado para Adelar.
1: E aí já não valia mais nada, segue o Corinthians, vencendo por enquanto o embate Náutico, o Timão contra o Remo.
2: Isso eu gostei, hein? Gostou, Prats?
3: Foi boa, sim. Nota 9.
2: Ué, tem nota agora?
3: Pode seguir. É que eu quis dar a nota para não ficar um negócio.
1: Ele tá bravo que eu dei avaliado, né? Nota baixa ontem pro Prats.
3: Não, nota 9 é nota alta.
4: É. 18 minutos desse segundo tempo, 3-0 Timão. Timão que se protege no campo de defesa, vem por ali agora Gustavo Henrique, deixa a bola para Hugo Souza, nada de brincadeira, despacha pra frente, tira de qualquer maneira, sobra de bola ficando ali pelo alto, Marlon acaba errando, o Timão retoma, vem pelo lado direito do campo de André, pra Caio César, pra cima da marcação, ele vem pelo lado direito do campo, fez o corte por dentro, escapou, tirou do Patrick, breca, volta a jogada ali, deixando pra Alan, Alan pelo lado direito, tem ali a participação agora justamente de Mateuzinho, Mateuzinho pelo lado esquerdo, fez a bola chegar na boa, na tranquilidade ali para Gustavo Henrique, abertura realizada pelo lado esquerdo do campo, chega na boa para Alan, Alan deu tapa bem aberto pelo lado direito, rente a linha de lado, volta na linha central o Timão, com o Caio César jogando pro Alan, Alan que joga por dentro ali para Gabriel Paulista, diga aí Bruno.
0: Informação importante no estádio Nilton Santos, 20 minutos, segundo tempo, Campeonato Brasileiro, partida válida pela quarta rodada, Botafogo e Vitória empatam por 0-0.
4: Segura aí que o Timão vem, lado direito André, escapava da marcação, ficou caindo no gramado na sequência, mas o árbitro parou e deu impedimento. Diga aí Bruno.
0: Danilo, jogador que interessava ao Palmeiras, entra em campo, entrando neste momento na partida contra o Vitória, ele não pode mais se transferir para outro clube para jogar o Campeonato Brasileiro. Danilo em campo, Campeonato Brasileiro, 21 minutos, segundo tempo, Botafogo e Vitória, 0-0.
4: Timão se protege, o Remo vem pelo lado direito do campo, tentando escapar da marcação por ali, agora a equipe do Remo vem pelo lado direito, Paulo, o Zé Ricardo vinha por ali, o árbitro deu apenas o arremesso lateral pro Remo, Remo que já cobra a bola, volta no campo de defesa, sai jogando por ali o Marlon, Marlon pelo lado esquerdo tem Zé Ivaldo, o cronômetro não para, a gente gira pra você, vem, placar de jogo. 19:50, quase 20 minutos desse segundo tempo, e o Futebol Globo CBN marca na Neoquímica Arena.
7: Corinthians.
4: Corinthians 3.
7: Remo.
4: Remo 0. Central da bola, Bruno Faria.
0: Nilton Santos, Campeonato Brasileiro, 22 minutos, segundo tempo, Botafogo e Vitória empatam por 0-0. Copa Sul-Americana, playoffs, 48 minutos, vamos até os 51. Na Bolívia, Bolívar 3, Grêmio 2. E o Fortaleza comunicou nesta quinta-feira a saída do técnico Thiago Carpini, do comando técnico da equipe.
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4: Vem Patrick, linha de fundo, o time do Remo chegando, linda jogada, cruzamento na área, passa por todo mundo, ninguém toca. O Patricão foi encarando, foi escapando, quase o Remo diminui, só que o Timão vem agora pelo lado direito do campo, chega no Yuri Alberto, ele contra o Marlon, fez o break, não encara a marcação, ótima jogada do Yuri, deixando na boa para Breno Bidon, tá vindo o gol de frente, vem Breno Bidon pelo lado esquerdo do campo, tem por ali a ultrapassagem do Zacaria Labiade, segurou, prendeu, passou por ele o Matheus Bidu, cruzamento na área, subiu, o Mateuzinho acabou mandando pela linha de fundo, a bola sai em tiro de meta. 21 minutos desse segundo tempo, Gabriel Dodziak, Corinthians 3-0, na boa, na tranquilidade, sem grandes sustos, vai levando esse segundo tempo do Dodziak.
2: É compreensível, né, que os jogadores se poupem um pouquinho mais, até acho que o Diniz não gosta disso, como o Pradella já informou, mas dá pra entender, e o Remo não tá conseguindo muita coisa não, Vitar.
4: Isso é uma informação importante, né, Bruno? Pra gente juntar qualquer informação que você trouxe do Danilo, que não vem mais pro Palmeiras pra jogar o Brasileirão, não quer dizer que ele não possa ser contratado pelo Palmeiras, porque pra jogar a Libertadores, por exemplo, ele poderia, certo, Bruno?
0: Exato, poderia jogar a Libertadores. Copa do Brasil, vou ficar te devendo se ele atuou ou não. Vou pesquisar aqui e já te chamo.
4: Perfeito, mas é uma informação importante, né, Prats? Porque assim, um jogador que provavelmente custaria muito caro para jogar daqui até o final do ano, mas 7 partidas, né?
3: É, aí tem de ver primeiro quanto compensa.